0: específicas.
1: Soraya Santos também alerta para desafios enfrentados nas salas de aula, como a sobrecarga de professores e a falta de estrutura adequada. Ela destaca ainda a importância de assegurar às famílias o direito de escolher o modelo educacional mais adequado para seus filhos.
0: Termina agora o Jornal Câmara dos Deputados com trabalhos técnicos de Wellington Teles e a apresentação de Luciana Vieira e Tércia Guimarães. Boa noite para você.
1: A Voz do Brasil está de volta na segunda-feira. Uma boa noite e um bom fim de semana.
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1: Boa noite, 9:06.
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1: Boa noite, vamos juntos a partir de agora com o programa Movimento Cultural. Nesta sexta-feira, dia 8 de maio de 2026. O programa tem a produção de João Lubambo. Tem os trabalhos técnicos de Aldo Leite e também Emílio Bezerra, o Guga Laruso. Na redação, José Roberto. Movimento Cultural de hoje traz Hamilton de Holanda Trio. Hamilton se apresenta no Alma Arte Café com espetáculo que une choro e jazz contemporâneo e conversa com a gente aqui no programa Movimento Cultural da Rádio Jornal. 9:07, Heron Vilar, diretor do espetáculo cênico sonoro Se Eu Fosse Malcolm. O espetáculo tem apresentações gratuitas nos bairros da Macaxeira, São Martim e Bura, além de formações pedagógicas. O fotógrafo e jornalista Ismael Holanda e, como toda sexta-feira, a colunista Silvana Marpoara trazendo a sessão de cinema. Tem a biografia musical, que daqui a pouquinho a gente divulga para você. E, como sempre, os craques do Scratch de Ouro. Com o Gavião cantando muito alto no final da semana.
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1: 8 de maio é considerado o Dia Nacional do Turismo, comemorado no Brasil para incentivar o setor. Dia Internacional da Cruz Vermelha. Data de nascimento de seu fundador, Henri Dunant, em 1828. Dia da Vitória, celebração da rendição da Alemanha nazista em 1945. Bela tchau. Datas comemorativas adicionais: Dia do Profissional de Marketing, do Dia do Artista Plástico. 8 de maio, você com a gente, no Movimento Cultural que está só começando.
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4: E alô, o final de semana chegou.
5: A Agenda Cultural está recheada de atrações. Neste sábado, Classic Hall recebe a prévia junina Esquenta Coração, evento que promete antecipar o espírito das tradicionais festas nordestinas em uma noite dedicada ao forró e à celebração da cultura.

0: cultura regional. No palco, quatro grandes gigantes que representam a força do gênero. Flávio José, Elba Ramalho, Jorge Dialtinho e Nando Cordel. Com carreiras marcadas por sucessos que atravessam gerações, os artistas prometem um repertório repleto de clássicos que embalam o período junino e fazem parte da memória afetiva do público. Neste domingo, Joyce Alane se apresenta no Cine Teatro do Parque, no Recife. Joyce aposta na simplicidade como linguagem. Voz e violão conduzem o espetáculo, permitindo que as canções respirem e se revelem com mais proximidade. A ambientação do show acompanha essa escolha. Luz natural, atmosfera confortável e composição visual orgânica constroem um cenário fluido que acolhe o espectador. Os elementos dialogam de forma coerente, criando uma experiência sensível e contínua no show de Joyce Alane. E segue até o dia 7 de junho a 11ª edição do Recife Coffee. O evento reúne 34 estabelecimentos distribuídos pelo Recife, Olinda, Jaboatão dos Guararapes, Gravatá e Taquaritinga do Norte. Todas as cafeterias participantes do Recife Coffee contam com baristas, profissionais especializados em café e em toda a sua cadeia produtiva, responsáveis por extrair o melhor de cada grão, valorizando as características sensoriais em cada preparo. As sugestões dos baristas apresentadas durante o festival são elaboradas exclusivamente com cafés de especialidade. E para quem curte um cineminha, tem comédia nas telonas com As Ovelhas Detetives.
1: Ai, por que ele parou justo aí?
0: O filme acompanha um pastor chamado Jorge, que lê para suas ovelhas toda noite livros de mistério e romances policiais. Jorge acredita que esse é apenas um hobby e não imagina que seu amado rebanho possa estar entendendo tudo o que ele está contando. Um incidente misterioso, porém, interrompe a paz na fazenda, colocando as queridas ovelhas no posto de detetives. Ao seguirem pistas e investigarem possíveis suspeitos, o grupo prova que até ovelhas podem ser ótimas e brilhantes solucionadoras de crimes. Também tem ação nas telonas com Mortal Kombat 2.
2: Ninguém quer ver isso.
0: O filme segue sendo uma adaptação da série de videogames e agora irá acompanhar os famosos campeões ao lado do próprio Johnny Cage. Em uma nova disputa entre as forças do plano terreno e o regime tirânico de Shao Kahn, eles terão que buscar o equilíbrio entre os reinos e viver lutas intensas. Com heróis e antigos rivais sendo obrigados a se unirem, uma batalha sangrenta e decisiva irá determinar o destino de todos os habitantes. Aproveite as dicas e tenha um ótimo fim de semana. Com edição e sonorização de Guto César, Max Augusto, Rádio Jornal, Rádio Notícia.
3: Daqui a pouquinho no programa Movimento Cultural, nós vamos curtir Hamilton de Holanda.

0: Hamilton é reconhecido como um dos maiores nomes da música instrumental contemporânea e vai estar aqui em Recife, mais precisamente em Olinda, no sítio histórico, e vai conversar com a gente daqui a pouquinho no Movimento Cultural. Olha a categoria. Super instrumental, um super instrumentista de nível nacional, Hamilton de Holanda, daqui a pouquinho, no Movimento Cultural. 9:13.
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0: Olha aí, pra você, Benito de Paula, no Movimento 9:13.

0: família.
1: Muito bem-vindo. Ah, então você já chegou, já está aqui, né?
0: Já estou em Olinda, já.
1: Puxa, maravilha. É, o show é amanhã, às 18 horas, e óbvio, eu estava contando como se fosse mais adiante, contando que o Hamilton ainda estava no Rio de Janeiro. É, Hamilton, fazia tempo que não via aqui a nossa capital, não?
0: A última vez foi em dezembro, quando eu toquei na Caixa de Natal.
1: Sim.
0: É, ali no Marco Zero, mas estou sempre por aqui, porque é a terra de meus pais, minha tia mora aqui em Boa Viagem. Então eu estou sempre conectado com esse lugar.
1: Poxa, maravilha. E aí o seguinte, amanhã a partir das 18 horas já tem um encontro mais intimista com esse público aqui pernambucano, né, Hamilton?
0: Pois é, vou tocar aqui em Olinda, no Alma Arte Café, que fica na Ladeira da Misericórdia, um espaço cultural onde a gente vai apresentar o último disco que eu ganhei, o Latin Grammy, em 2025, que é o Ao Vivo em Nova York, um disco com as composições tocando com Big Rabelo e Salomão Soares. E vai ser espetacular, vai ser uma noite linda. A gente preparou uma coisa especial, porque agora, dia 20 de maio, eu vou lançar um novo disco chamado Nova, e a gente vai apresentar aqui em primeira mão alguma dessas músicas.
1: Sim.
0: Enfim, vai ser emocionante, tenho certeza.
1: É, obviamente, você já adiantou sobre esse disco, Nova. O teu primeiro semestre deve ter sido trabalhoso, deve ter sido em estúdio, né, Hamilton?
0: Esse disco eu fiz em etapas, né? Fiz ele... em setembro do ano passado, durante 3 dias, e depois em janeiro eu estava nos Estados Unidos, gravei lá em Los Angeles, e agora em fevereiro desse ano. Então ele demorou no tempo total uns 6 meses, assim. Uhum. Mas assim, entre uma sessão e outra, eu estava tocando. Já tive esse ano, acabei de voltar para a China, cheguei agora essa semana, enfim, agora estou trazendo aqui para Olinda essa música brasileira que o mundo tem visto bastante nos últimos tempos.
1: Muito legal. Já entra a matéria.

0: é o novo nesse show de amanhã, Hamilton?
1: Já vai entrar do disco Nova, Presente para Sempre, que é uma música que eu fiz como uma gratidão pela música, uma devoção que eu tenho à música, como ela faz bem para o ser humano, para as pessoas, para mim também.
0: Sim.
1: Então eu dei esse nome de Presente para Sempre. É, vou tocar Forrozinho de Mestra Zélia, que eu fiz para uma grande sambadeira.
0: Ah.
1: É, vou tocar Nova Alvorada, que é a abertura do disco. E vou tocar do disco antigo também, Afrochoro, que foi essa que começou aí a nossa entrevista.
0: Uhum.
1: Enfim, vai ser um repertório bem, bem gostoso. Mas quem estiver lá, eu acho que vai se emocionar, assim como a gente se emociona sempre no palco.
0: É, super legal. Quem sobe com você ao palco amanhã, Hamilton?
1: Amanhã tá comigo Salomão Soares nos teclados e Thiago Big Rabelo na bateria, que são meus parceiros já de alguns anos e foi com quem eu ganhei esse último Grammy em 2025.
0: Você já deve ter respondido essa pergunta muitas vezes, mas nunca é demais lembrar. A gente sabe da dificuldade que o músico tem no Brasil, não só o músico, o artista em geral. E a música instrumental, a gente sabe como o funil é ali apertado. E você é um nome nacional na música instrumental. É, o que é que você pode falar sobre isso? Sobre a felicidade de obter o sucesso fazendo aquilo que gosta, sendo que é uma música que não, nós brasileiros não temos um costume lá de colocar lá nas primeiras prateleiras, Hamilton.
1: Eu agradeço todos os dias, na verdade. Você falou tudo aí, fazer o que gosta e as pessoas ainda saírem de casa para assistir aos meus concertos. Eu sou muito grato por isso.
0: Uhum.
1: E por um outro lado, sei da dificuldade, porque realmente a voz é maravilhosa, o canto, a poesia, né?
0: Sim.
1: Não tem como, a gente
0: Sim.
1: ama também.
0: Uhum.
1: E a música instrumental também tem uma coisa especial, que às vezes você não precisa nem de palavras para você falar sobre amor, você falar sobre paz, você falar sobre esperança.
0: Sim.
1: Né? A pessoa se conecta. Então, por exemplo, em qualquer lugar do mundo eu não preciso falar nada, as pessoas se conectam. Então, acho que é uma das coisas importantes para quem vive de música instrumental é conseguir entender que o mundo é a nossa casa. O Brasil é a nossa pátria, mas o mundo é a nossa casa. Então, isso faz com que eu possa estar tocando aqui em Olinda. Semana passada, quer dizer, essa semana mesmo, eu estava lá em Xangai, por exemplo.
0: Sim,
1: então,
0: sim.
1: E hoje em dia, essa coisa de internet ajuda muito a possibilidade de você estar agora gravando nesse disco Nova, por exemplo. Tem gravação que foi feita em Paris, tem, como eu falei, em Los Angeles.
0: Sim.
1: Tem gravação que foi feita em Lisboa, em Nova York. Então, essa possibilidade, a música instrumental, ela abre muito esse campo também para a gente conversar com outros países, sabe?
0: Uhum.
1: Então, ao mesmo tempo que a gente mantém uma conexão regional, né, que uhum. eu tenho, que a minha língua materna é o choro. Então, quando a gente chega fora do Brasil, sabe, os músicos de jazz, os músicos em geral se conectam, porque vem com a música muito original, sabe?
0: Sim,
1: aqui
0: sim.
1: tem o frevo, aqui em Pernambuco, a gente tem tanta música especial no Brasil, e acho que esse é um trunfo que a gente tem, sabe? De, uhum. de chegar num lugar, num festival de jazz, por exemplo, tocar uma música improvisada,
0: sim.
1: mas com a linguagem que é muito, muito única, assim, muito brasileira.
0: Uhum.
1: E isso é o que, acho que isso é o principal, assim, é o que me faz viver bem.
0: Hamilton, a gente sabe o quanto as políticas públicas, sejam elas a nível federal, estadual ou municipal, a gente sabe da importância para o artista. No caso da música instrumental, a dificuldade é maior em se estabelecer essas relações ou tem fluído bem nesse momento, Hamilton?
1: É sempre difícil, poxa. Aqui a gente pode passar uma noite falando aqui, um dia inteiro, fazer uma tese de mestrado e doutorado só sobre a dificuldade que
0: sim.
1: é viver de música instrumental,
0: uhum.
1: né? Com
0: sim.
1: certeza. E em relação a... Na verdade, eu acho que o Brasil é um país que tem uma... Tem boas políticas públicas relacionadas
0: sim.
1: ao meio artístico, à economia criativa, sabe?
0: Uhum.
1: Mas é difícil, porque existe a burocracia, existe a concorrência, existe essa questão do que a música instrumental está conectada a um público mais de nicho, vamos dizer assim, né?
0: Uhum.
1: Mas também quem está no mainstream tem dificuldade, que a competição é muito maior. Então, acho que é você entender e... Eu estou dizendo como artista, né, e como a experiência que eu tenho, né,
0: uhum.
1: entender que a dificuldade vai ter em qualquer meio. Uhum. Na música instrumental, por esses motivos que você falou, mas olhando num panorama mundial, eu acho que política pública no Brasil é muito boa, cara, comparado com outros países.
0: A gente tem que agradecer.
1: Eu acho que a gente tem que agradecer e melhorar, porque a coisa tem que melhorar sempre, né?
0: Isso.
1: O ser humano evolui, a tecnologia faz a gente evoluir por uns lados, por outros a gente precisa entender certas coisas que precisam ser mantidas, certos direitos que precisam ser defendidos.
0: Sim.
1: Na questão da IA, por exemplo. Então é complexo quanto o que eu falei aqui no começo. A gente pode ficar aqui a noite inteira falando sobre esse assunto e procurando soluções, e acho que a gente tem que tentar diariamente procurar essas soluções coletivamente, que todo mundo ganha.
0: A gente tem que agradecer ao Hamilton, que está acabando de sair do restaurante nesse instante, e óbvio vai partir para o descanso, para amanhã estar na ativa. Mas dá tempo de perguntar, segundo semestre, quais são os projetos, Hamilton?
1: Eu vou ter algumas viagens, vou continuar a divulgação desse disco, que ainda nem foi lançado, vai ser 20 de maio, então vai ser um semestre voltado para divulgar esse disco. São muitas músicas com várias sonoridades e várias histórias, então vai me tomar um bom tempo assim de mostrar sobre cada coisa, sobre cada parceria, porque tem várias participações. Também tem uma viagem boa em

0: também no mesmo programa. É, então vai ser duas noites especiais. E, enfim, tem muitas coisas boas acontecendo aí e eu sigo com meu bandolim
1: a
0: tiracolo, levando a música brasileira por aí.
1: Bom demais. Hamilton, a gente agradece de coração, desejando, como sempre, um ótimo show amanhã e muito mais sucesso na sua carreira. Abração e obrigado, Hamilton.
0: Muito obrigado, Marcelo. Valeu. Um abraço grande. Eu espero todo mundo lá amanhã no Almart Café.
1: Maravilha. Abração. Ao Hamilton.
0: Obrigado,
1: de
0: Holanda. Abraço.
1: Valeu, abração. Hamilton de Holanda com a gente aqui no programa Movimento Cultural. Amanhã no Alma Arte Café Ladeira da Misericórdia 106 de Olinda. Música de qualidade. É nosso. É Brasil.

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12: 9:41.
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12: Olha, nós vamos falar sobre o espetáculo cênico sonoro Se Eu Fosse Malcolm. Se Eu Fosse Malcolm. É uma pergunta, tá? Tem apresentações gratuitas nos bairros da Macaxeira, São Martim e Bura, além de formações pedagógicas. Tem a direção, performance e encenação de Heron Vilar e Vibra. Eu acredito que é Vibra que está com a gente aqui.
13: Ah, aqui.
12: Olha aí, a nossa querida Vibra, como é que tá? Boa noite, bem-vinda!
13: Tudo bem, boa noite. Estou aqui no clube da UFPE.
12: Muito legal.
13: Estava tocando até agora há pouquinho e estou aqui para trocar esse papo com vocês.
12: Poxa, super legal. Eu queria que você começasse falando sobre, obviamente, o espetáculo cênico sonoro Se Eu Fosse Malcolm. Tem uma interrogação, tem uma exclamação. Eu queria que você explicasse para a gente, Vibra.
13: É uma interrogação mesmo. Ah. Essa provocação partiu do meu parceiro de cena, que dividia a direção comigo também, Heron Vilar.
12: Sim.
13: Que devia estar por aqui. Não sei se ele está presente. Ele entrou e saiu. Acho que ele caiu.
12: Heron, cadê você, bicho?
13: Olha ele aí, olha ele. Chegou.
12: Então, um abraço ao grande Heron também. Nos fala pra gente, Vibra, por gentileza, quando é que se inicia essa história? Quais são os primeiros pensamentos em relação ao espetáculo?
13: Esse espetáculo a gente estreou em 2023. E é um espetáculo que, enfim, surgiu da cabeça dessa pessoa aí, de Heron Vilar, que está aqui conosco também.
12: Alô, Heron, bem-vindo.
13: Ele me chamou inicialmente para trilha sonora e depois a gente acabou dirigindo juntos. Eu entrei também como na cena mesmo, e, enfim.
12: Poxa,
13: ele pode falar um pouco mais.
12: Muito bom. Deixa eu abraçar o Heron também. Muito bem-vindo. Boa noite, Heron.
14: Boa noite, Marcelo. Tudo bom, querido? Um prazer estar aqui mais uma vez, né? A gente esteve juntos há 15 dias atrás falando de outro espetáculo. Olha eu aqui de novo.
12: Exato. Mas bom demais. E agora, porque eu vi que acabou se estendendo e tem muito mais pessoas vão ter acesso, né, Heron?
14: Exatamente, querido. O espetáculo fala dessa possibilidade de diálogo entre a arte, a cultura, a periferia, a música, o teatro, o cinema. E a gente leva isso numa linguagem muito simples, muito direta para as pessoas, refletindo muito sobre essa questão de raça, de gênero, mas também de forma alegre, dinâmica, com muita música. Vibra atrás dessa energia musical, sonora para o espetáculo, com a revolução rebolativa. Daqui a pouco ela fala o que é isso. Uhum. E a gente vai chegar nas comunidades. É um projeto que vai abranger. Já vem acontecendo, né? A gente já passamos por 3 RPAs.
12: Sim.
14: E agora vamos fazer Ibura, vamos fazer Escola Pernambucana de Circo ali na Macaxeira, vamos fazer São Martinho.
12: É, e aí você levanta a bola, Heron, para eu perguntar justamente a Vibra, que ela se reconhece como mulher negra, nordestina e periférica. E queria que ficasse à vontade para falar mais sobre esse seu papel, Vibra.
13: É, então, eu inicialmente assumi a trilha sonora do espetáculo e depois a gente foi evoluindo nisso, interferindo também na dramaturgia, mas era um cuidado de Heron, de não trazer, porque a gente discute raça, gênero, desigualdade social, violência policial, várias coisas que são pesadas, né, que são temas muito sensíveis, e era uma preocupação nossa que o espetáculo não fosse aquele espetáculo para a gente sair para baixo, sabe, arrasado com a realidade jogada na nossa cara. Uhum. Então, a gente também traz elementos que fazem parte da tecnologia de sobrevivência dos povos em diáspora, que é a alegria, a felicidade, o rebolado, né? Mexer os quadris é uma tecnologia preta. Então, a gente incorporou no espetáculo a Revolução Rebolativa, que fala justamente sobre isso, que o rebolado, o festejo, a celebração é uma tecnologia ancestral.
12: Maravilha. Deixa eu provocar o Heron novamente para falar um pouco mais, porque com datas marcadas, dias 12, 13 e 14, fique à vontade para falar, porque cada público é um público, né, Heron?
14: Exatamente. A gente vai dia 12 para a Escola Pernambucana de Circo, que é uma parceria incrível com a escola que é muito importante para o cenário cultural pernambucano, né? Recifense pernambucano. No dia 13, a gente vai para a Escola Helena Pugô, que fica em São Martim, que é uma parceria também para fazer diretamente para os alunos, para trocar esse diálogo, essa conversa, esse bate-papo e essa troca cênica com os alunos e alunas da escola. E no dia 14, no Compaes, professor Paulo Freire, no Ibura, que é a minha terra, eu sou do Ibura, iburense nato, então vou levar para o meu lugar, para a minha terra, esse espetáculo que traz muito dessa realidade nossa, né, de quem é de periferia, de quem é pessoa preta, enfrenta e vivencia, e eu trago no espetáculo algumas vivências da minha infância lá no bairro, então isso vai ser muito, muito especial para nós. Então, pessoal aí das comunidades, aguarda a gente, vamos lá assistir o espetáculo, vale muito a pena.
12: É, para quem não acompanhou a nossa conversa passada, né, e o público do rádio ele é rotativo, o público da internet também, eu queria que você falasse sobre o conceito, o título, de onde surge o título, e se eu fosse Malcolm, por favor, Heron.
14: Maravilha, querido. Malcolm X, ou Malcolm X, foi um grande ativista negro que lutou pelos direitos civis das pessoas negras nos Estados Unidos, ele na década de 60, junto com Dr. Martin Luther King, Nina Simone, os Pantera Negra. Então, é um movimento muito forte, né? E que repercutiu aqui no Brasil também, muito fortemente, na década de 70 e 80. Então, a gente pega essa figura do Malcolm e traz para a realidade de hoje, né? Eu me pergunto assim, e se eu fosse Malcolm, né? Uhum. E se nós, todos nós hoje, fôssemos Malcolm X, vivendo nessa sociedade contemporânea, dentro de uma periferia, com o brega funk presente, com as comunidades aí falando, com a violência policial, com a violência do Estado. Então, tudo isso é um caldeirão de reflexões, mas a gente traz isso, como o Vibra falou, de forma muito leve, muito descontraída, mas também muito reflexiva, né? O que é que Malcolm faria hoje se ele estivesse vivo? E como é que nós podemos nos colocar no lugar dessa pessoa que é presente, que é ativista e que está ali sempre na luta, né? A gente tem também referências de pessoas do Brasil, como Lélia Gonzalez, Bel Puan, que é uma poetisa nossa, o poeta Miró, muita gente que está aí questionando e fazendo valer a sua voz.
12: Deixa eu pedir para a Vibra falar um pouquinho para a gente, explicar sobre o Mixando a Cena. Por favor, fale para a gente, Vibra.
13: Sim, Mixando a Cena é uma oficina que eu tenho um histórico, assim, como DJ, como produtora musical, como criadora de trilha sonora para a cena, e eu tenho desenvolvido essa pesquisa de juntar essas linguagens, né, de discotecagem com a construção de trilha sonora, entendendo o som como um elemento narrativo que contribui para a dramaturgia da cena. E aí essa oficina é justamente para falar sobre... Para falar e para experimentar, é uma oficina muito dinâmica, são 4 horas. E nessas 4 horas a gente vai ter justamente essa vivência, de entender como é essa mistura que eu faço das linguagens, da discotecagem com a produção sonora para a cena.
12: É, eu estou aqui conversando com duas pessoas que são as principais responsáveis, Heron e Vibra, mas estava lendo aqui no release, tem uma equipe fantástica, tem uma movimentação grande, né, Heron? Por

0: os bastidores de muita gente trabalhando, pegando no pesado para tudo sair de forma a mais perfeita possível, né?
1: É exatamente isso. O teatro é uma arte muito coletiva, né? Por mais que a gente esteja, às vezes, sozinho no palco, mas tem muita gente ao redor ali fazendo som, fazendo a luz, produzindo, fotografando, correndo. Então, tem um monte de gente aí. A gente está com esse grupo unido há muito tempo, assim, junto, e contribuindo fortemente para construir essa coisa da cena preta pernambucana. A maioria das pessoas são pessoas negras que estão conosco, porque a gente prima por esse aquilombamento de pessoas. E como você falou, né, fazer arte de um modo geral, fazer teatro é coletivo e tem muita gente botando a mão na massa. Esse projeto tem um incentivo do SIC Municipal do Recife, a gente agradece aqui, porque sem um incentivo fiscal, sem um incentivo público, é difícil fazer arte no Brasil, né?
0: Sim.
1: E a gente agradece muito a possibilidade de levar para as comunidades, isso é muito legal. Sair do centro, sair do teatro estabelecido como um mito, sabe, como uma coisa de altar, e levar para a comunidade, onde as pessoas estão. Isso é muito legal, Marcelo.
0: Deixa eu perguntar, Vibra, tem algo que eu não lhe perguntei e você gostaria de falar, Vibra? Fique à vontade.
2: Ah, eu queria só agradecer ao SIC Municipal também, à Prefeitura do Recife, à Fundação de Cultura da Cidade do Recife, por esse edital, né, que é importante para democratizar o acesso à fruição artística e à formação também. Convidar todo mundo, falar que sigam as redes sociais da gente, @ se eu fosse mal, lá vocês encontram também o @ meu, de Heron. E mais informações sobre as ações, sobre as oficinas, sobre a equipe maravilhosa. A gente tem nos espetáculos também a presença de Josi, a nossa tradutora de Libras, que faz promove essa acessibilidade. Então, a gente atende esse público também. É uma tradutora que já conhece bem o espetáculo, então ele é uma experiência muito boa para quem tem baixa audição ou pessoas com deficiência auditiva. E, enfim, fazer esse convite. Dia 12 na Macaxeira, na Escola Pernambucana de Circo. Dia 13 no Helena Pugô, em São Martins. E dia 14 no Compaz Eduardo Campos.
0: Muito
2: legal. No nosso Ibura.
0: Muito bom. Vibra, muito obrigado pela entrevista. Um abraço a toda a sua equipe. Sucesso!
2: Obrigada!
0: Valeu. Deixa eu escutar o Heron também. Algo mais que você queria deixar registrado aqui, Heron?
1: Só agradecer esse espaço mais uma vez. Vocês estão sempre contribuindo com a cultura de Recife e de Pernambuco. Parabéns pelo programa, parabéns pela possibilidade de abrir para que os artistas venham para cá divulgar seu trabalho. Isso é importantíssimo e louvável.
0: Maravilha.
1: Um bom final de semana para todo mundo. E vou lá ver a gente, todo mundo convidado.
0: Bom demais. Abração para você, toda a equipe. Sucesso para vocês. Valeu.
1: Um abraço. Valeu.
0: Heron Vilar e Vibra. São diretores do espetáculo cênico sonoro Se Eu Fosse Malcolm. E trouxeram as informações pra gente aqui no Movimento Cultural. Agora, 9:54.
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0: Com Emílio Santiago.

0: Santiago, 9:57.
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0: Agora, 9:58. Os amigos e amigas ligados com a gente aqui no programa Movimento Cultural, muito obrigado pelo carinho da audiência. Está com a gente aqui, mandando um forte abraço. Boa noite a todos do DEC. Nosso querido Cascato. Boa noite, professor. A noite hoje está fria que nem focinho de cachorro. O Sport ressuscitou o Fortaleza e o Fortaleza vai matá-lo no mata-mata. Anota aí. Um abraço do Cascato do Poço da Panela. E ele já crava vitória campeão da Copa do Nordeste, viu? Ah, mensagem do Cascato. Andrade de Rio Doce, boa noite, amigo Marcelo. Saindo da seara do programa, pergunto: o que danado houve com o preço do tomate? Alguém consegue explicar? Encontrei a R$13 e de qualidade duvidosa. Eu tenho muita gente, conheço muita gente reclamando, né? É, tem alguns produtos que de repente dão um pico ali bem acima da inflação, né? Vai lá para cima. É, se alguém puder explicar, seria ótimo. Eu pesquiso algumas coisas de vez em quando, mas não tenho conhecimento profundo sobre o assunto, meu querido Andrade. Gostaria muito de entender. Aí, um forte abraço e excelente Dia das Mães no próximo domingo. Andrade.

0: da quinta etapa de Rio Doce. Também com a gente, Tereza Cabral, Vado do Verdão de São Martinho, o Náutico vai subir para a Série A. É só Hélio dos Anjos não inventar, botar o que tiver para cima dos caras. Nivaldo de Areia, estou na escuta como sempre. Triste hoje pela perda da minha companheira Maria, Neide Maria. Hoje, se viva fosse, estaria completando 50 anos. Se possível, toque a música Ainda Bem com Marisa Monte. Ela curtia, fica na Santa Paz. Ok, Nivaldo, registrado então. Iraí Silva, de Tabatinga, em Camaragibe, com a gente ligado aqui no Movimento Cultural. 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
0: Exposição fotográfica retrata o amadurecer de pessoas LGBTQIAPN+, em Pernambuco. Nós estamos conectados com o fotógrafo e jornalista Ismael Holanda para falarmos sobre o tema. Ismael, boa noite, tudo bem?
2: Boa noite, é um prazer estar com vocês aqui.
0: Muito bem-vindo para falar sobre tema que é bem importante, atual e que tem um público que vai adorar saber dessa exposição, Da Cor ao Tempo. É isso, né, Ismael?
2: Sim, Da Cor ao Tempo. Né? Uma leitura sobre o amadurecer, né, envelhecer da população LGBTQIAPN+.
0: Uhum. Eu queria que você falasse sobre as origens, quando esse antes da foto em si, da materialização das fotos, queria que você falasse sobre o pensamento. Eu gosto muito de ir lá no passado, quando é que os criadores iniciaram e pensaram, puxa, e que tal se eu fizesse isso? Quando foi esse momento, Ismael?
2: Cara, se eu for falar na origem mesmo, na raiz dessa exposição, eu vou ter que voltar aí uns 30 anos.
0: Volte, sem problema.
2: Porque voltar aí uns 30 anos, porque a gente fala de um Ismael de 20 e poucos anos, eu tenho 52, vamos falar de um Ismael de 22, 23 anos.
0: Sim.
2: Né, quando estava se descobrindo, em uma época em que a gente não sabia, eu não sabia o que era homofobia, né, como uma pessoa LGBT,
0: sim,
2: um homem gay, eu não sabia o que era isso. Então, assim, eu vivenciava situações muito difíceis, mas eu não sabia. E, ao mesmo tempo, a gente não tinha essa abertura que a gente tem hoje com redes sociais, a gente tem leis que nos protegem, nós temos informação de uma maneira muito mais fácil, né, que a gente tinha na época, apesar de a gente estar ali começando ali, a trabalhar com a rede, mas era muito diferente. Então, assim, eu vivia cercado por fantasmas, por medos, e esses medos, eles eram medo de envelhecer mesmo, medo de ficar só, medo de ficar abandonado, de o que é que vai acontecer comigo daqui a 20, 30, 40 anos.
0: Sim.
2: Porque eu via pessoas, às vezes que eu saía, eu costumava ver homens bem mais velhos do que eu, né? Na periferia dos espaços e, assim, muito isolados, e eu, nossa, isto pode ser o amanhã.
0: Entendo.
2: E aí o tempo passou, né? A gente, né, pula para agora, para 2 anos atrás, e eu já como fotógrafo, né? E um detalhe que eu vim começar a fotografar depois dos 40 anos. Então, eu comecei a perceber durante esses anos que esses medos, eles não eram só meus.
0: Sim.
2: Eram medos que atravessavam também outras pessoas. Então, quando eu decidi fazer, até o título, né, quando eu pensei Da Cor ao Tempo, ele veio que meio que num insight, assim.
0: Sim.
2: A gente pode falar da cor ao tempo, que é o nosso tempo, né, esse tempo que vem, como a gente lida, como também a gente pode falar, fazer um trocadilho, como dar cor a esse tempo, dar cor ao tempo.
0: Entendi,
2: né?
0: Entendi.
2: E aí a gente fala das cores e da diversidade. Então aí, vendo isso, eu comecei a, por conta própria, conversar com pessoas.
0: Uhum.
2: E liguei para um amigo, ó, vamos fazer uma foto, me fala da como é que você está amadurecendo, e aí eu comecei a trabalhar com pessoas de 40 até... Tenho pessoas fotografadas, né? No trabalho de 40 a 80 anos de idade.
0: Sim,
2: né? Cada uma com história diferente, são vivências, são relações, né?
0: Uhum.
2: São imagens que trazem, que focam não no corpo, mas nas vivências, nas relações e como essas pessoas, elas vivem o cotidiano.

0: né? Envelhecem
1: E vivem, produzem e amam e se relacionam.
2: sim, isso é bem interessante. E aí são quantas fotos na exposição, Ismael?
1: Olha, são 60 fotos,
2: Sim.
1: né? Na verdade, eu fiz mais de 100 fotos. Então, a gente selecionou 60 para o trabalho, né? A gente buscou ter uma diversidade boa de perfis. E no momento que a gente fala da imagem, né? A gente não fala só num clique, mas a gente fala numa história. Né, porque cada foto para ser construída, antes da gente clicar, né, como você bem falou, né, antes da imagem, tem uma história.
2: Sim.
1: Né? Então, o que a gente clica é uma parte dessa história e como essa pessoa ela lida com esse tempo, né? Como é que ela dá cor ao próprio tempo e como é que ela envelhece. Porque a gente, nós somos pessoas LGBT, o que que acontece? Esse problema do etarismo, ele chega mais cedo. E eu chamo de um etarismo duplo,
2: Sim.
1: porque eu falo isso realmente sem medo, porque a gente sofre o etarismo da sociedade e da própria comunidade,
2: Entendi.
1: né? Porque com o tempo você também é excluído, em especial se você for uma pessoa fora de um padrão
2: Sim.
1: que é socialmente dito como bonito, né? Como belo.
2: A gente pode dizer, desculpa atrapalhá-lo, mas para não perder a linha de raciocínios, mas a gente pode dizer que a estética tem uma preponderância muito grande também na comunidade LGBT? É por aí?
1: Existe sim. Existe sim, a gente sabe que com o tempo, né, esses
2: Sim.
1: padrões eles mudam,
2: Sim.
1: mas eles são muito rigorosos e às vezes, eu falo aí por experiência própria, né, pode até ter gente que não concorda, como já discordou de mim, mas a gente
2: Sim,
1: que está
2: sim.
1: fora desse padrão, muitas vezes a gente sofre o etarismo, às vezes a comunidade também é muito cruel.
2: Entendo.
1: Porque o ser humano ele tem, né, a sua polaridade boa e a ruim também, então a gente recebe muitas vezes isso, e eu já senti, né? Quantas vezes já aconteceu, sabe? Ah, sua
2: Entendi.
1: capura, sua maricona, né?
2: Entendi.
1: Eu combato realmente esses termos, porque na brincadeira a gente está naturalizando algo,
2: Perfeito,
1: né?
2: perfeito.
1: Então, já aconteceu sim, né? Em trabalho, né? Muitas vezes, a gente, e quando esse etarismo ele vem misturado com homofobia, né? Com LGBTQIAPN+fobia, porque nós temos todas as letras, então
2: Sim.
1: aí é bem difícil, né? E a gente,
2: Imagino.
1: quando você vê a exposição, você percebe como cada pessoa ela amadurece,
2: Sim,
1: né? E o
2: sim.
1: amadurecer para qualquer pessoa é uma coisa que é um mistério. A gente tem medo, a gente não sabe o que é que vem, a gente não sabe o que é que vai viver. E isso para quem é LGBT que já vive à margem. Então a gente fala, por exemplo, eu tenho várias pessoas fotografadas que são pessoas trans. A gente sabe que a expectativa de vida é muito baixa ainda, né?
2: Sim.
1: Então, são histórias, são várias, são muitas, e assim, tem que ver realmente para conferir,
2: Muito legal.
1: né? E a gente tenta trabalhar isso com toda a sensibilidade, né? Com poesia, com um olhar mais sensível para cada história, né? Porque para mim é um trabalho libertador, porque a partir do momento que essas pessoas falam de suas libertações, eu também estou me libertando, né?
2: Sim,
1: Há 2 anos
2: sim.
1: atrás, eu não estaria aqui falando em público, né?
2: Entendo.
1: Como um homem LGBT, com um trabalho voltado para a comunidade LGBT, né?
2: Entendo.
1: Quebrando uma porta, não digo nem de um armário, às vezes é de um carro forte, é de um cofre, é de algo assim
2: Imagino,
1: que a gente,
2: imagino.
1: que veio antes, né? Nós que vivemos 80, anos 80 e as
2: Sim.
1: gerações anteriores viveram outra época, né?
2: Perfeito.
1: Outra época realmente.
2: Ismael, tem uma coisa interessante. Você falou sua idade, né? 52 anos, é isso que eu entendi. Você
1: Sim.
2: falou o tempo em que você fotografa, 12 anos. E eu vejo que você, a sua formação deve ser jornalismo, né? É
1: Eu
2: jornalismo.
1: sou, na verdade, eu sou formado em, enfim, né? Eu sou formado em publicidade, propaganda, jornalismo, psicologia também, eu sou psicólogo.
2: Também, então
1: É,
2: se estende.
1: tenho graduação em psicologia, né?
2: Sim.
1: Não estou exercendo no momento, eu sou graduado.
2: Sim.
1: E também sou ator, né? Tenho carreira como ator também, enfim, a gente se vira.
2: Ah, não, mas aí é bem esclarecedor porque se amplia. Eu ia lhe perguntar em que momento se dá a transição do jornalista, eu que imaginei isso, do jornalista para o fotógrafo. Mas aí tem um leque muito mais amplo, tem a psicologia no meio, tem o palco também. Eu queria que você falasse um pouco sobre essa transição, de como é que foi lá atrás. Hoje, pelo que eu estou vendo, você veste muito mais a identidade do fotógrafo. Me parece que é por aí, né?
1: Sim. É, do fotógrafo e do ator que eu
2: E
1: conheço
2: do
1: mais
2: ator?
1: atualmente.
2: E do ator?
1: É, mas eu digo que assim, eu não deixei de ser, né, jornalista, até porque a gente tem também um teor jornalístico, né, no trabalho, né? A gente trabalha com relatos, a gente trabalha com entrevistas, a gente está ali nesse contato. Eu digo que eu nunca deixei de ser, já trabalhei em TV muito tempo, em rádio, em televisão, e eu digo que a vida ela é, enfim, ela não é estática, né? Em algum momento eu posso voltar, né, para esse lugar, posso, né? Eu posso, continuarei fotógrafo e vou ser sempre, e vou ter sempre como profissão, porque como bom capricorniano, nada do que eu faço é hobby, tudo é trabalho.
2: Entendi.
1: Então, assim, eu comecei a fotografar muito por acaso. A máquina caiu na minha mão quando eu trabalhei numa instituição de ensino superior, numa assessoria de comunicação dessa instituição, né? E aí isso foi acontecendo naturalmente. Então, eu não sabia nem dar um clique, né? E hoje eu trabalho com isso, né? Então, assim, coisas que a vida nos proporciona, né?
2: Super legal. Ismael, eu queria que você falasse sobre. É a Casa Estação da Luz, em Olinda, muito conhecida. Fique à vontade para
1: Sim.
2: falar sobre datas e horários.
1: É, a Casa Estação da Luz, ela fica ali em Olinda, né, na Prudente de Moraes, 313, no Carmo. É um espaço que, assim, abraçou o nosso trabalho, né, ele acreditou nesse trabalho e, assim, eu sou muito feliz por isso, porque é uma casa que valoriza muito a arte e o artista local, né? Fotografia é um tipo de arte que ela ainda luta muito até para se colocar como arte, porque, por incrível que pareça, tem pessoas que não veem como arte, né? E pasme, não veem nem a gente como profissional às vezes. Então, a gente precisa se firmar muito nisso, né? A gente teve aí, inclusive, três fotos receberam premiação internacional, né? Em concursos internacionais, três das fotos. E a Casa Estação, ela abriu, e a gente também, assim, eu não podia deixar, se eu posso falar, né? A Confederação
2: Pode, à vontade.
1: Brasileira de Fotografia e a Fototec, que apoiam a gente, né, nesse trabalho. E, assim, a exposição ela pode ser conferida de segunda a segunda, né? De segunda a sexta-feira, tá? De 10 da manhã às 5 da tarde. Nos sábados e domingos, das 10 da manhã até às 3 da tarde, certo? Entrada gratuita. E é só ir lá e conferir até o dia 20 de maio, gente. Se
2: Muito
1: liguem,
2: legal.
1: 20 de maio.
2: Algum perfil na internet onde as pessoas possam te encontrar, ou perfil da própria
1: Sim,
2: exposição?
1: sim, sim.
2: Fica à vontade, Ismael.
1: Pronto, pode acessar o arroba Isma G Holanda. Isma G Holanda. Isma de Ismael, G de Gonçalves e Holanda também meu sobrenome, né? Arroba Isma G Holanda. E também, gente, acessem o perfil da Casa Estação da Luz, que vocês vão ter toda a programação de lá, né, de shows e exposições, enfim.
2: Muito bom. E aí bateu a curiosidade quando você falou que, como jornalista, já trabalhou em vários meios de comunicação, inclusive em rádio também. Chegou a trabalhar aqui no sistema,
1: Sim,
2: não,
1: trabalho.
2: Ismael?
1: Não, cheguei a fazer um trabalho aí, né, mas não trabalhei, não, né? Cheguei na época a fazer seleção, mas enfim. Mas assim, eu tenho saudade, viu? Eu tenho saudade, não vou mentir. Ainda tem
2: O sangue lá correndo na veia, né?
1: o sangue, não, a gente não deixa de ser, né? A gente sempre está aí. Eu faço ainda trabalhos, enfim, mas estamos aí. Eu sou uma pessoa que eu digo, eu sou aberto a tudo. Eu acho que eu vou vivendo os momentos e o que a vida vai me trazendo. A gente aprende isso com o tempo, né? Com a idade. E hoje eu percebo isso, que com 52 eu já não tenho aquela. É lógico que a gente tem ansiedade. O ser humano é ansioso, né? Mas eu já sei e aprendi a respeitar esse tempo e acreditar nele.
2: Poxa,
1: É,
2: muito
1: cada um que
2: legal.
1: chame como queira, enfim, com a crença que tiver, né?
2: Bom demais. Ismael, muito obrigado pela entrevista. Sucesso na exposição. Um grande abraço. E quando tiver novidade, traga pra gente aqui, Ismael.
1: Mano, sim, aguardo vocês lá, gente. Um abraço para
2: Maravilha.
1: todo mundo aí. Passem lá.
2: Maravilha.
1: Abração.
2: Abração. Ismael Holanda, fotógrafo e jornalista, trazendo pra gente as informações da exposição fotográfica que retrata o amadurecer de pessoas LGBTQIAPN+ em Pernambuco. O título é Da Cor ao Tempo. Uma leitura sobre o amadurecer da população LGBTQIAPN+, sob o olhar da fotografia. Agora 10 horas e 15

0: 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Às 10 horas e 23 minutos. 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

0: a partir de agora o Movimento Cultural, trazendo para você a sessão de cinema com a professora, jornalista, analista de cinema, Silvana Marpoara. Boa noite, Silvana.
1: Boa noite, Marcelo.
0: Tudo bem?
1: Tudo ótimo, graças a Deus.
0: Muito bom, que legal. Às 10 horas e 24 minutos, vamos passar agora o cinema nesta semana que está se acabando. Vamos lá. Se a gente for pelo correto, uma coisa tem nada a ver com a outra, mas acabou me pegando agora. Pelo correto, o domingo é o início da semana, mas a gente tem como o fim de semana, né, Silvana? Como é essa relação para você?
1: É verdade. Pra e você. Como domingo é dia das mães, né? Então pronto. A gente já aproveita, já manda aí feliz dia das mães para as nossas ouvintes.
0: Sim.
1: Né? É. E aproveitar. Quem tem a mãe aí por perto para assistir filme. Olha que dica boa.
0: Eita, deixa eu fazer um exercício para você. Não sei se você fez lista, não sei. Mas tem muito filme de mãe, né? Tem muito filme de
1: muito.
0: Mãe, né?
1: Muito.

0: Deixa eu ver.
1: Tem muito filme de mãe. Ah. E a gente sempre fala de uns clássicos, assim, né? Ah. Minha Mãe é uma Sereia, com a Cher. Lembra da Cher?
0: É, lembro da Cher.
1: Né?
0: Lembro.
1: Que é muito legal, porque mamãe muito modernosa, com as filhas bem caretonas, né?
0: É.
1: E essa fase da adolescência que o jovem não se identifica tanto com pai e mãe. Eu fui saber, anos 80, viu, Marcelo?
0: É, e Cher que na vida...
1: Dos anos 80 e até o atual, né? Porque esse assunto de mãe, né? Eu acho que muda o país, muda a época e continua, né? O papel das mães acabam sendo muito representativos. O cinema tem vários exemplos. Aqui no Brasil a gente tem Minha Mãe é uma Peça, né?
0: Uhum.
1: Que é um clássico.
0: Ah, é?
1: Um, dois e três, né? Paulo Gustavo, né? Transformou
0: Paulo Gustavo.
1: A mãe num grande personagem, né?
0: Sim.
1: E eu acho que também é muito simbólico. Eu gosto muito de brincar dizendo que Minha Mãe é uma Peça.
0: Ah.
1: Meu pai era muito mais Minha Mãe é uma Peça do que minha mãe, viu?
0: Ah, é, né?
1: É, meu pai era mais aquele tipo, assim, que ficava mais grudado na gente e tal. Minha mãe é mais diferente com esse negócio, mas tem muitas mães que são como Dona Hermínia. Então
0: sim,
1: vale
0: sim.
1: Também. Tem um filme chamado Que Horas Ela Volta, que é com a Regina Casé.
0: Isso, Lima, né? Duarte, né?
1: Isso.
0: Que Horas Ela Volta, lembro sim.
1: E é um filme também muito interessante, principalmente assim, hoje a gente tem falado muito das mães solos, né? Como tem mulheres que estão chefiando as famílias, né, sozinhas, cuidando dos filhos. E é mais ou menos isso, uma mulher nordestina que vai para São Paulo para ganhar vida, acaba, né, ela é uma empregada doméstica,
0: uhum.
1: E a filha mora, né, no Nordeste, que é um dia visitá-la, né, porque ela quer ter uma outra vida e ela não tem contato com essa filha, porque ela veio trabalhar, enfim, e foi um filme muito premiado e também uma realidade, infelizmente, muito cruel. Né, das mulheres que precisam trabalhar ainda mais, além do papel de mãe, né, de provedoras. Então é um filme também que lembra bastante o papel da mulher, principalmente aqui no Brasil.
0: Essa Silvana Marpoari é uma enciclopédia, viu, gente? Nada aqui foi combinado. Nada foi combinado, tá?
1: É porque são filmes assim que a gente, felizmente ou infelizmente, né, sempre tem muito na memória, porque são histórias que se repetem, né, Marcelo? Acho que o papel da mulher na sociedade evoluiu em muita coisa, a gente conquistou muita coisa, mas infelizmente algumas coisas permanecem, né? Essa batalha, essa luta,
0: sim.
1: Né? De mães. É. Eu não sou mãe, eu sou sua mãe de pet, né?
0: Sim.
1: Que eu fico dizendo que eu sou mãe também, viu?
0: Ah, sim, com todo o respeito.
1: Né? Então, eu sou muito mãe, eu tenho um bocado de aluno, a gente que é professora acaba adotando um pouco esse papel maternal e paternal, né? Mas eu acho que é um peso tão grande, assim, tem um prazer enorme, é claro, né? Todas as mulheres que eu conheço e sou criada por mulheres, mas é um peso muito, muito grande em cima das mulheres, né? Porque além da vida profissional, de toda a questão de ter que ser mãe, né? Uma cobrança, assim,
0: isso.
1: Que tem que ser meio heroína, tem que ser meio, né? E eu acho que tem momentos que as mães também são frágeis, que as mães também, principalmente depois de uma certa fase da vida, né, Marcelo? Que aí os papéis se invertem, né? Que é exatamente o que eu vivo hoje. Eu sou meio mãe, eu cuido da minha mãe,
0: entendi,
1: né? E eu acho que isso é importante também, que a gente deixe que as mulheres sejam frágeis, que não precisa ser tão heroína, tão guerreiro o tempo todo, né?
0: É verdade.
1: Então, alguns filmes mostram bastante isso, assim, mulheres de personalidade, mulheres que são provedoras, né, mulheres que são divertidas também, e mulheres que não são mães, né, no sentido literal, mas que têm essa função também na família.
0: Você falou da Cher no início, eu acabei trazendo uma identificação grande, porque eu sabia que a Cher ela era cantora também, é cantora, né?
1: É cantora, maravilhosa.
0: Roqueira, roqueira. E aí o seguinte, quando a gente foi lá nos anos 80, nos anos 90, a gente tem muito mais, 80 e 70, você tem aquele padrão mais da mãe, dona de casa, cuidando dos filhos, cuidando do marido. E aí quando aparecia uma mãe assim, diferente dos padrões, né? Era um choque. E hoje isso tem modificado muito. Você não tem um padrão de mãe. Você tem de mãe das perspectivas que você pensar.
1: Exatamente.
0: Na verdade, e aí a gente vai ver.
1: Mas eu acho que ainda,
0: né?
1: Infelizmente, tem uma cobrança muito grande, né, Marcelo?
0: Tem, né? Tem.
1: Eu acho que para as mulheres, assim, ou é a cobrança assim, de ter que ser mãe,
0: sim,
1: né? A mulher
0: sim.
1: Que não é mãe é muito cobrada também,
0: uhum.
1: Né? Como se não fosse uma mulher completa.
0: Sim.
1: E a mulher que é mãe, de seguir alguns padrões, assim, por exemplo, uma mulher que.

0: ainda mais hoje, né, com tantas mães solos, ou que tenham separado e tal, o direito de voltar a ter um novo relacionamento, né, de ter uma vida paralela à de ser mãe, de ser mulher, de, né, ter sua vida de trabalho, de independência. Então, por mais que a gente tenha evoluído, comparando, né, como você comentou aí no filme com a Cher, mas a gente ainda tem um resquício que é muito forte em cima das mulheres. Não, não é fácil ser mulher não, viu, Marcelo?
1: Não, eu imagino.
0: Tem que confessar a você que né? É maravilhoso, acho que tem um lado incrível, mas não é fácil. E uma data como hoje, tudo que eu vi hoje, assim, né, nos meios de comunicação, nas redes sociais, essa coisa em cima do peso da mãe é muito grande. Não é fácil ser mãe, não, viu?
1: Não, para onde você falar isso, você sempre traz histórias interessantes, reflexões interessantes. A gente não pode jamais deixar de pensar que, apesar de estarmos no século XXI, em 2026, mas tudo que nós vivemos em sociedade ainda tem grande parte da construção colonizadora no Brasil, né? Nós temos um país antes do século XVI e temos outros, né? Nem outro. Nós temos outros com a quantidade de povos que vem para cá, a começar dos portugueses, holandeses, africanos, dos indígenas que são os originários. Então é uma construção histórica. Eu viajo muito, eu adoro essa coisa de entender o Brasil de cada século depois do século XVI, viu, Silvana? Que tem muito dessa...
0: É verdade.
1: Né? Uhum. Do que nós acabamos sendo hoje, desse produto que nós somos. E aí, Silvana, óbvio que eu estava provocando vocês, saiu muita coisa boa, mas traga lá o seu material. Fique
0: à vontade. As suas provocações são maravilhosas, Marcelo. eu acho que é muito bom a gente poder fazer essa nossa conversa. Eu acho que é riqueza de tantos anos que a gente faz isso. É exatamente porque a gente fala do cinema no contexto da vida das pessoas,
1: exato,
0: né?
1: Exato, exato.
0: Eu adoro isso, assim, para mim o cinema ele tá no meu dia a dia, nas coisas que eu vejo, nas coisas que eu vivencio, e fico tentando trazer isso, né, para o dia a dia das pessoas também. Isso. Deixa eu aproveitar que você falou de mulher, eu queria fazer só um comentário, que é uma mulher maravilhosa, né, que eu tenho certeza que você também gosta muito dela, chama Bonnie Tyler, né, que é cantora.
1: Bonnie Tyler, grande Bonnie Tyler, sim.
0: Né, que uma das músicas que eu mais gosto na minha vida, que é uma música que participou de várias trilhas sonoras, chama Total Eclipse of the Heart, acho que muita gente, né, já ouviu.
1: Muito bonita
0: essa música. E ela tá em coma, né, ela foi fazer uma cirurgia de urgência, ela mora em Portugal hoje em dia. Eu fiquei tão assim, impressionada, com 70 e poucos anos de idade, né, e a gente fica assim, poxa, como uma pessoa que tem uma voz marcante, a voz dela é muito forte, né, e tá passando por uma situação dessa, então hoje eu passei o dia, ouvi muitas vezes as músicas dela, deixar aqui, né, porque muitas trilhas sonoras, não só de filmes, mas da vida de muita gente, né, porque são músicas muito conhecidas, e aí já que a gente tá falando das mulheres, eu queria deixar só esse lembrete aí dos bons pensamentos pra Bonnie Tyler ficar bem e se recuperar em breve.
1: Aldo quer fazer você chorar agora, viu? Olha só.
0: Ah, ele vai voltar, maravilhoso, bom dia, Aldo.
1: Espetacular, quem nunca, né, quem nunca escutou Bonnie Tyler, ó. Essa voz afônica, forte, né? Você lembra quando ela apareceu cantando? E aí, no meu imaginário, era criança ainda, adolescente. Quando ela surge cantando com Fábio Júnior, aí eu pensei, puxa vida, crescemos na vida. Temos um cantor, cantor nosso, brasileiro. Cantando com Bonnie Tyler, foi espetacular.
0: Tem uma,
1: né,
0: fofoca, porque disse que ela foi apaixonadíssima por ele na época. Ele disse que teve uma coisa assim, que ele não quis saber e tal, né? Era um trabalho profissional, mas que ela queria ficar encantadíssima com o Fábio Júnior. E a música também fez muito sucesso. Ela, quando veio ao Brasil, ela, né, gravou com ele e foi muito. Eu lembro do clipe. Olha como a imagem é um negócio importante pra mim. Eu lembro do clipe dessas músicas todas. Né? Porque uma época que se fazia videoclipe.
1: Isso,
0: quer dizer, a música chegava aos lugares também, já que o artista não vinha, era mais difícil os artistas virem ao Brasil, né? Então, o videoclipe era a tradução e imagens daquelas músicas. Então, eu lembro perfeitamente de cada música dela, desses videoclipes. Assim, como a gente falou de Michael Jackson, né, que foi o grande criador dos videoclipes, assim, então... De importância tem imagem também, né? Quando a gente fala da música.
1: Minha senhora, Bonnie Tyler, a senhora deu uma escapada legal das garras do Fábio, viu? O homem é casador, viu, Silvano? O homem é casador.
0: Se livrou de uma boa.
1: Exatamente, exatamente. Então a gente fica aqui no desejo de melhoras, porque é uma grande estrela da música internacional Bonnie Tyler.
0: Exatamente. É. Pois é, vamos falar logo de bilheteria, porque Sim. A gente está num mês tão interessante, né? Essa virada de abril para maio, porque 90%, Marcelo, do.

0: Os primeiros números, olha, Michael já fez 30 milhões.
1: 30 milhões.
0: Puxa, muita coisa, vida, né?
1: Demais,
0: e o Diabo Veste Prada, 2,55 milhões.
1: Também. São dois, né?
0: Números bem significativos, com obras completamente diferentes, né? Porque Michael é uma coisa do musical, Diabo Veste Prada, depois de 20 anos, né? E as pessoas têm esse... É um novo público também, né? Que está falando... Fala não exatamente sobre moda, fala sobre trabalho, sobre tantas coisas. O filme também, a gente falou bastante dele na semana passada. E aí saiu uma notícia essa semana que... Sabe qual foi o valor do cachê da Meryl Streep?
1: Nem imagino.
0: Ah, pois é. Só pra gente ficar aqui morrendo de inveja, Marcelo.
1: Ah, vá.
0: 20 milhões de dólares.
1: 20 milhões de dólares.
0: E dá mais ou menos 100 milhões de reais.
1: E pensar que no próximo ano ela deve estar estrelando outro filme. Porque esse dinheiro acaba rápido, viu, Silvana?
0: Não é?
1: Imagina, acaba rápido. Aí...
0: Eu fico pensando, como é que uma pessoa ganha tanto dinheiro? O que faz com tudo isso, né, Marcelo? Deve estar investindo, guardando, né?
1: Puxa vida, 100 milhões.
0: Não tem problema para nunca mais. Acho que várias gerações sem problema nenhum de boleto para pagar, né? Eu só fico pensando nisso, assim, como é que a pessoa ganha tanto de... Claro, sem diminuir nenhum valor do trabalho dela,
1: sim,
0: né?
1: Sim.
0: É uma grande estrela, eu acho que o mercado reconhece isso, claro. Mas é muito dinheiro, né? São cifras muito, muito impressionantes, assim, que o mercado do cinema traz. E eu fico sempre muito chocada.
1: Numa conta, bem rápida, numa conta chamada Conta de Padaria, eu vou viver 100 encarnações e não vou ver esse dinheiro, que seria 1 milhão
0: Santa
1: de dólares.
0: Santa Maria,
1: por
0: não é,
1: delas.
0: Marcelo?
1: Não é.
0: Nossos queridos ouvintes aqui, a Maria vai trabalhar bastante só para ficar vendo essas cifras acontecendo nos outros bolsos aí, mas
1: não fecha
0: é
1: conta,
0: isso, né?
1: Não fecha.
0: São as escolhas que a vida vai levando. Né?
1: É,
0: eu penso também o seguinte, no Brasil a gente também não vai ter um ator ganhando um valor desse, né? Porque o mercado é outro, né? Tem atores muito bem sucedidos, a gente sabe, mas que não ganham um valor como esse. E sei também que o fato dela ter 70 e tantos anos de idade, né? Ser uma grande estrela, e ela é produtora do filme também, então tem uma participação bastante nessas coisas, faz essa diferença, mas que são números impressionantes, são, né? 20 milhões de dólares... É muita coisa, viu, Marcelo? É muita coisa.
1: E aí é como você falou, é o merecimento do trabalho dela, do lugar em que ela está, do lugar em que ela viveu, do trabalho que ela realizou ao longo da vida, né?
0: Exatamente, exatamente.
1: Parabéns, dona
0: Vamos Meryl fazer Street. Um convite para o domingo?
1: Opa,
0: dia
1: por favor,
0: mães?
1: Por favor.
0: Pois é, Dia das Mães, domingo, dia 10, tem uma exibição de um documentário, às 16 horas, lá no Cinema São Luís, nosso querido Cinema São Luís, sobre o Ave Sangria. Né?
1: Ave Sangria.
0: Pois é. Chama A Banda Que Nunca Acabou.
1: Poxa,
0: né? É um filme que é do Marco Polo, que foi da banda, jornalista.
1: Sim.
0: E do nosso querido Roger Zenot.
1: Ah.
0: E, puxa, é um documentário falando sobre a história da banda, né? Sendo que tem um filme que reverencia um artista, né? Um grupo. E eu acho que tem muita gente muito curiosa para assistir. Então a estreia vai ser agora, domingo, 16 horas. Lá no Cinema São Luís. Ave Sangria, a banda que nunca acabou.
1: Eu fiquei muito feliz pela ação que eles... Faz mais ou menos um mês, acho que a gente chegou a comentar aqui, Almir e Marco Polo, né, que representam a banda hoje, esses caras bem experientes, da época da ditadura. Aquele processo
0: isso.
1: Em relação à música Seu Valdir. Uma super vitória, o Estado brasileiro reconhecendo que eles foram perseguidos por aquela música Seu Valdir. Eu cheguei a conversar sobre essa música aqui com o Almir, viu, Silvana?
0: Ah, que legal.
1: Faz um tempinho. E eu lembro que na época ele não quis falar muito, não quis se estender. E aí depois que eu entendi porque a música estava lá, o processo estava rolando, então talvez ele não quis falar algo que pudesse comprometer. E ao final foram vitoriosos. E agora o documentário, né?
0: Pois é. E para uma geração, assim, não só a geração deles e de quem acompanhou a Sangria, mas eu acho que as gerações mais novas precisam, né, Marcelo?
1: Verdade.
0: Sempre reforço, para que nunca mais aconteça isso, para que a gente continue batalhando pela democracia, né, para que a gente não precise passar nunca mais
1: por
0: qualquer tipo de censura, de temor.
1: Exatamente.
0: Então, eu acho que é importante que essas histórias sejam contadas, né, para que as novas gerações lembrem, né, do que já aconteceu nesse país. Essa liberdade toda que se tem hoje em dia, né, tudo que a gente falou, né, em relação às mulheres também, tudo que a minha geração vem passando...

0: graças a Deus, as conquistas que as mulheres anteriores batalharam tanto, né?
1: Sim.
0: Então, acho que é importante que a história não seja esquecida. Então, fica a dica aí, o documentário sobre o Ave Sangria.
1: A democracia, ela vai muito além da política partidária. Embora ela faça parte, ela permita que se exista a política partidária, mas ela vai muito mais além. Eu falo sempre isso em sala de aula. A partir do momento que você utiliza a política partidária para ir contra os ideais da democracia, aí você está falando de outra coisa. A democracia está acima. Constituição Brasileira de 1988, que é orgulho no mundo todo. Eu acho que é por aí, viu, Silvana?
0: Exatamente, concordo plenamente.
1: E aí,
0: bom, se... deixa eu comentar, comentar com você que existe uma lei de cota, né? De exibição de filmes brasileiros nas telas dos cinemas.
1: Sim.
0: Exatamente para valorizar e fomentar, né, a produção brasileira, que a gente tem falado tanto nesses últimos anos, né, com essa riqueza, com essa diversidade, com essa chegada ao Oscar, tudo que a gente tem vivenciado. E aí o Grupo Cinemark, essa semana, foi denunciado porque eles pegaram um filme, chama Zuzulândia, né, um curta-metragem de animação, e fez 17 mil exibições aleatórias,
1: sim,
0: né, para dizer que estava cumprindo a cota. Foram denunciados, com isso o Ancine já entrou também, além de ter uma punição, de ter toda uma investigação, para que essa cota seja cobrada. Veja, não é muito mais fácil, tem tanto filme, Marcelo, tanta produção, né, o CineTer está vindo aí, são mais de 500 filmes que são enviados para a seleção, que não consegue... né, essa exibição. Então, eu acho que o cinema tinha que pegar exatamente tantos filmes produzidos, dá uma oportunidade. Uns anos atrás tinha um projeto que exibia esses curtas antes dos filmes

0: licenciados, e aí a Ancine está sendo um pouco mais rigorosa para que os cinemas cumpram essa cota de exibição de filmes brasileiros.
1: Pois é. 22h43, Silvana Marpoara tem mais informações para a gente, Silvana.
0: Tenho, aí tem a notícia boa. Sabe o que a Netflix fez?
1: Sim.
0: Ela fez uma parceria lá com o Retiro dos Artistas do Rio de Janeiro, né, que é um lugar muito importante, porque muitos artistas, esportistas, várias pessoas em situação, às vezes, ou que não tiveram família, ou que estão em condições financeiras não muito favoráveis, então eles abrigam, né, essas pessoas, e aí fez um acordo, eles montaram um estúdio de áudio, olha que coisa maravilhosa, Marcelo, e muitos deles são ex-dubladores, ex-cantores, e estão incentivando a gravação de vozes para produção, para tradução, por exemplo, vai ter uma série ou um filme, precisam dar voz, né, aos personagens, e serão essas pessoas, esses artistas que estão lá no Retiro. Olha que ideia maravilhosa.
1: Puxa, legal demais, legal demais. É, eles voltarem a se sentir importantes, né, Silvana?
0: Pois é, e essa coisa de da vez, a quem está, né, fora do mercado, às vezes com falta de oportunidade, mas continuam com vozes belíssimas, né?
1: Exato.
0: Tem vozes que são tão marcantes que a gente lembra alguns personagens, né? E às vezes com falta de oportunidade. Então achei uma ideia fantástica montar um estúdio, né? Quer dizer, não sei nem sair de lá e dar essa chance deles continuarem trabalhando. Tá vendo que quando se tem boa vontade, pensa no próximo, dá para fazer as coisas?
1: Dá sim.
0: Eu achei maravilhoso que sirva de exemplo para outras empresas, né?
1: Uhum.
0: Porque tem tantos artistas que às vezes eu penso nisso, a gente falou dos 20 milhões aí da Meryl Streep, com todo o mérito, mas hoje tem tantos influencers, tantas pessoas ganhando dinheiro de maneira mais fácil, né? Parece-me, eu não sei ganhar dinheiro na internet, mas me parece que é mais fácil hoje ganhar dinheiro através das coisas na internet. Mas tem uma geração que não passou por isso, né, Marcelo?
1: Exato.
0: Então, que não conseguiu fazer fortuna, que não conseguiu, às vezes, ter uma casa, ter uma vida financeira mais organizada. Então, poder ter a chance de um novo trabalho, de se sentir útil, eu achei uma ideia linda e que isso possa ser feito e replicado aí por outras empresas também.
1: Exato, muito bom. Ao mesmo tempo que tem a questão financeira, que é importante, né? E a questão de fazer com que essas pessoas revivam e se sintam úteis. Isso é muito,
0: exatamente,
1: né? Muito de humanidade.
0: Exatamente.
1: Né?
0: O retorno financeiro é sempre muito bom porque paga a conta, né?
1: Sim.
0: Mas eu acho que tem uma coisa, realmente, o trabalho, eu acho que dignifica muito a gente, né?
1: O
0: trabalho faz com que a gente se sinta produtivo, se sinta útil,
1: né?
0: Fazendo parte ali de um contexto, né? Trabalha a mente. Então, muito bonito isso. Eu fiquei emocionada, assim, achei, nossa, que ideia brilhante e que isso possa me ajudar a outras ideias, assim. Eu penso assim, nossa, tem tantas crianças, por exemplo, né, precisando de oportunidades, tantos jovens, né, que para começar o mercado de trabalho,
1: isso,
0: e inseri-los em projetos, eu acho que pode ser também um caminho aí, né?
1: Espetacular. Daqui a pouco a gente vai ouvir as consequências, os resultados disso aí, né, de gente
0: feliz,
1: de gente voltando.
0: Lembra aquele filme, pois é, a dublagem ali, ó, quem fez, fulano,
1: exato,
0: através do projeto Netflix, né, já que eles estão produzindo tanto aqui, e tem, é um mercado muito importante para eles no Brasil, né?
1: Sim.
0: Porque a gente, se eu não me engano, depois dos Estados Unidos é o primeiro país que mais tem assinantes, é o Brasil. Então, para eles é importante o nosso mercado. Nada melhor do que valorizar, dar um retorno, né?
1: Exato.
0: E dar essa oportunidade de trabalho para os artistas brasileiros também.
1: Exatamente, Silvana Marpoara. Fechamos.
0: Bom, você que é uma pessoa espiritualizada, né? Conhecedora aí, essa semana saiu a notícia de que... Lembra da Viagem, a novela?
1: Lembro, sim, a Viagem. Lembro.
0: Pois é, tá virando filme.
1: Olha aí, que legal. Se eu não me engano, era Antônio Fagundes... eu não lembro, a atriz era...
0: Cristiane Torlone.
1: Guilherme Sim. Fontes, né?
0: Guilherme Fontes.
1: Aos poucos fui
0: lembrando. O sucesso dos anos 90, né?
1: Que
0: eu acho que muita gente reviu recentemente, você reprisou. E todo... eu acho que tem sempre uma curiosidade, né, Marcelo? Assim, você que entende melhor disso, mas Eu, por exemplo, né, perdi pai há pouco tempo.
1: Eu sou um curioso.
0: Eu fiquei pensando, meu Deus, será que meu pai está naquele lugar, né?
1: Ah.
0: Será que é daquele jeito como a gente, né, via na novela? Eu tô torcendo para que seja.
1: É.
0: Agora, papai num lugar bem lindo, né? Naquele jardim maravilhoso.
1: Você sabia que você pode ajudar?
0: Pessoas.
1: Aproveitando o ensejo. Você

0: Você sabia que você pode ajudar?
1: Ah, é?
0: Seus melhores pensamentos, suas melhores lembranças, seus agradecimentos.
1: Ah, que bom. Então, papai está ótimo. Eu penso neles todo dia da melhor maneira possível.
0: Sempre faça isso. Eu sempre faço com os meus. Hoje, por exemplo, seria dia do aniversário da minha mãe. Eu passei o dia todo agradecendo por tudo, sabe? Tudo. É fantástico a gente falar dessas coisas e a gente viver essas coisas, porque a vida continua, Silvana Marpoara.
1: Pois é.
0: É título de um livro de Chico.
1: E nada como o tempo, né, Marcelo?
0: É, exato.
1: E você
0: exato.
1: Foi testemunha disso, porque logo depois da morte do meu pai, eu falei com você algumas vezes aqui no programa, sim, muito emocionada ainda, muito tocada. É. Hoje, né, 3 anos depois, o conforto, né?
0: Exato,
1: e o conhecimento,
0: exato,
1: ajuda a gente.
0: Exato.
1: Mas eu fui a espectadora da novela e fico pensando muito nisso, assim, eu acho que é o tipo de interesse que também se perpetua e fazer um filme, eu acho que é essa ideia, porque existe um mistério, né, Marcelo? Nem todo mundo tem o conhecimento, né, que você tem, por exemplo, e a gente fica querendo saber o que acontece com a vida depois, né?
0: Exato, exatamente.
1: Onde é que estão essas pessoas, como é que a gente se conecta com elas, né, se a gente vai encontrá-las, enfim, tem toda uma discussão em torno disso, eu acho que é um grande sucesso, né, que foi da novela e vai ser do filme. E aí os atores, você falou dos atores, olha, quem faz o papel, vai fazer o papel, que era do Antônio Fagundes, é o Rodrigo Lombardi.
0: Sim, Rodrigo.
1: Né? A Carolina Dickmann vai fazer o papel que era da Cristiane Torloni.
0: Legal, legal.
1: Né? E ficou até morena, pintou o cabelo pra ficar bem parecida.
0: Sim.
1: E o Pedro Novaes, que é o filho do Marcelo Novaes e da Letícia Spiller, que tem feito bastante sucesso também.
0: Sim.
1: Em novelas, ele faz o papel do Guilherme Fontes. Então,
0: puxa,
1: e vários outros atores também, mas os três principais aí que apareceram bastante na novela. Então a gente vai ter o filme aí logo, logo, A Viagem.
0: Poxa, muito legal. A gente falou essas palavras.
1: Muito bom,
0: aqui,
1: né? Retomar.
0: E sempre é bom, viu, Silvana? Quando eu toco em tema como esse assim, as pessoas dizem, mas você consegue provar? E aí a intenção não é essa. A espiritualidade amiga, elas não estão interessadas em violentar as mentes. Não. Se a pessoa ainda não consegue entender como funciona ou compreender, não tem nenhum problema. Você compreende de acordo com a sua fé, de acordo com aquilo que você imagina. Agora, quando as pessoas chegam, assim como você chegou e diz, poxa, eu quero saber algo. Pronto, aí sim. Aí nós temos o dever de passar aquilo que passam para nós, que não é nosso não, tá? Então, eu estou muito distante de ter esse conhecimento. Agora, com a leitura que a gente já teve, com alguns... eu lembro, sabe de quem, Silvana? De Newton. Newton, o físico, ele diz assim, se cheguei até aqui, foi porque subi no ombro de gigantes. Então, Newton é fantástico. Então, se a gente tem um pouquinho de conhecimento, é porque grandes gigantes já fizeram todo o papel para a gente ter um pouquinho desse conhecimento que a gente vai amadurecendo a cada dia. Mas a gente só tem a agradecer.
1: Eu gosto de falar também, tá, Marcelo, que tem coisas que a gente não precisa questionar, né? Ela simplesmente é do seu coração. Você acredita ou não acredita?
0: Exato,
1: né?
0: Exato.
1: E eu acho que tem coisas, por exemplo, eu como acredito muito na força do bem, eu acho que isso é maior do que qualquer negócio. Então eu quero sempre acreditar que as coisas vêm. Existe desse jeito, né? Por exemplo, a novela. Eu sei que a novela, que o filme tem uma coisa mais fantasiosa às vezes, né?
0: Tem.
1: Mas eu acredito exatamente nessa ideia do é um jardim maravilhoso.
0: Sim.
1: Lá para fazer, né, bem para as outras pessoas. E é isso, eu não vou ficar questionando, sabe, Marcelo? Eu não vou. Porque tem que provar. Provar o quê, gente? Né? Pelo amor de Deus, né?
0: Segue adiante.
1: Quando eu chegar do lado de lá, nem tiver chance de voltar aqui e dizer alguma coisa, por enquanto ninguém voltou para me dizer nada.
0: Eu brinco sempre. Não, eu brinco com meus alunos e alunas. É. Podem ficar tranquilo. Quando eu for, eu volto para lhe avisar. Eu estou aqui! E aí a galera diz, não, vá para lá, fique tranquilo, tá?
1: O povo tinha um medo danado, né, Marcelo?
0: Pois é. É de quem assistiu muito Gaspazinho.
1: Mas eu acho que é isso, assim, eu acho que talvez por isso que explique tantos filmes. A gente também é um grande produtor disso, né? O filme sobre Chico Xavier, que foi das coisas mais lindas que eu já vi.
0: Ah, sim, sim.
1: Né? Eu gosto muito daquele filme do Chico Xavier.
0: Demais.
1: Gosto muito do Nosso Lar, né? O 1 e o 2.
0: Sim.
1: Né? Que também são histórias que ajudam a gente a compreender melhor tudo isso.
0: Filme,
1: né?
0: do Divaldo também foi legal.
1: Isso,
0: o Divaldo foi muito
1: exatamente.
0: Legal. Né?
1: Então acho que o cinema também tem esse papel de ajudar um pouco a gente a compreender, né? Assim como a literatura. a compreender um pouco aquilo que a gente não tem também.

0: explicação exata, né? Mas é, que conta um pouco desse universo. Então, eu simplesmente eu acredito e confio e estou nessa coisa de tá tudo bem, tá no lugar bom, e como você falou, já que ajuda a gente a ter esse bom pensamento, né? Então, faço a minha parte daqui, dos meus que já foram, né? Já fizeram essa passagem e que a gente. A viagem, né? Que é exatamente o nome do texto que originou a novela e que originou agora o filme. E a gente acreditar nisso, né? Então achei bonito, acho que vai ser um grande produto, assim, pra gente, mais um, pra reforçar, né, pra essa geração nova aí que não viu a novela, vai ver o filme.
1: Olha,
0: achei bonito.
1: Quem aparece por aqui, mandou um abração pra você, o nosso querido Roberto Andrade. Ele diz,
0: querido, um grande abraço, nosso ouvinte assíduo, maravilhoso.
1: Ele diz, boa noite, Silvana. Sábado passado no Cinema São Luís foi um sucesso o filme de minha sobrinha Mariana Soares e André Guerra. Devem viajar para Cannes, né? 11 de maio. Olha aí, que legal.
0: Pois, deixa ela dele.
1: Bom demais, bom demais. Parabéns, Mariana, André, Roberto. Quer dizer, vamos abraçar o mundo aí, né? Vamos abraçar.
0: Pois é. Fechamos. É o filme, aquele, O Ano do Carnaval.
1: Sim.
0: É, não, como é um nome tão grande que eu acabo esquecendo, faço confusão. O Ano que o Carnaval não foi pra rua, né? Que foi sobre a pandemia, né? Aqueles dois carnavais que a gente não teve Casa da Madrugada, que não teve, né? Carnaval nosso nacional. E aí fizeram esse documentário e foi exibido na semana passada com muito sucesso.
1: É, o documentário O Ano em que o Frevo não foi pra rua. Encontrei.
0: Isso é o Frevo. Isso é o Frevo.
1: Bruno Mazzucco e Mariana Soares. Silvana Marpoara, fechamos já?
0: Né? Vamos só falar rapidinho de uma estreia?
1: Vamos.
0: Só pra lembrar rapidinho. Ah. É, no cinema, Mortal Kombat 2 e o show da Billie Eilish. Vou falar muito rápido porque, né? Eu acho que são coisas assim, produtos diferentes do nosso ouvinte, eu penso sempre muito nisso, sim, né? O ouvinte da gente, Mortal Kombat, filme de ação, né? Que o pessoal gosta. E a Billie Eilish, que é uma cantora mais recente, convidou o James Cameron, diretor do Titanic, Avatar, para fazer essa cobertura do show, né? Para virar um produto, como se fosse um filme, os jovens gostam bastante. E queria deixar como dica, duas dicas rapidinhas aqui para o final de semana. Nos streams, né? Tem uma série chamada Homem em Chamas, que é com Alice Braga, brasileiríssima, foi gravada no Rio de Janeiro, a produção internacional da Netflix, e tá assim, no topo, muita gente assistindo, então, claro, tem Alice, gravado no Rio, então, né, ajuda bastante também na divulgação. E o outro, eu preciso falar, a gente falou tanto das mulheres ao longo do comecinho, se chama Meu Nome é Agneta, que é um filme da Suécia, conta a história de uma mulher com casamento mais ou menos, os filhos já casaram, já foram embora, e aí ela decide, né, buscar pela vida dela, pelos prazeres dela.
1: Sim.
0: É muito interessante, meu nome é Agneta, e aí o detalhe é o seguinte, a música, a gente falou aqui da Bonnie Tyler, e a música é do ABBA, né, meu contemporâneo também, e o ABBA é da Suécia, e a cantora principal do ABBA se chama Agneta. Então tem uma relação aí do nome, da trilha e dessa mulher que, na verdade, lá na Suécia, não valeria para qualquer mulher em busca aí dos seus papéis. Então eu queria deixar como dica aí para essas mulheres maravilhosas no Dia das Mães e para os filhos, né? Para que levem suas mães ao cinema ou vejam filmes em casa e aproveitem bem quem tem sua mãe do lado, que é uma coisa preciosa, né, para aproveitar os filmes da vida, Marcelo. Então, deixar aí como dica para esse domingão, Dia das Mães.
1: E eu vou deixar uma dica para você. Você, eu sei que não vai dormir agora. Nós temos a nossa biografia musical. Não. E sabe quem é hoje? Sabe quem é? Rita Lee. Saudosíssima.
0: Ah, que maravilhosa. Tá fazendo aniversário da passagem dela.
1: Exato. 3 anos sua passagem. E teremos aqui a Rita. Interessante, né? Vamos falar daqui a pouquinho, no dia que falece o guitarrista que teve junto com a Rita, né?
0: Foi ontem.
1: Pois é, estaremos registrando daqui a pouquinho. Silvana, muito obrigado, a gente só tem a lhe agradecer, desejar
0: um grande abraço. Obrigada pela conversa, pela oportunidade, uma ótima semana.
1: Maravilha, até a próxima. Bons filmes, abração, semana. Valeu.
0: Tchau, tchau. Abração a todos.
1: Silvana Marpoara, jornalista, professora, analista de cinema, e trouxe pra gente a super sessão de cinema.

0: Esta sexta-feira, rapaz, Roberto mandou uma mensagem logo cedo aqui, acabou entrando no vácuo, viu, Roberto? No vácuo, porque tem uns amigos que eu tenho que recuperar lá embaixo, tem muita gente aqui. Ele diz parabéns a Milton de Holanda, segura o groove, que pegada, hein, Marcelo? Meu amigo, o Hamilton é demais, já conversamos com ele no começo do programa. É um músico diferenciado, humilde, leve, educado, perfeitamente. Não toco nada, portanto, tenho propriedade no que digo. Já fiz assessoria de comunicação de tocador de realejo a Seu Dominguinhos, de Léo Galdman ao maestro Rio do Hora, Genival Lacerda até Marinês. Durante esses meus 20 anos de assessoria, são centenas, graças a Deus. Tem Pelé no futebol, Elvis Presley no rock, tem também Joel de Holanda, Marcos César, Beto do Bandolim e Reco do Bandolim de Brasília. Abração, super show, valeu, Roberto. Agora 10 horas e 59 minutos.
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0: Bonnie Tyler, 10 e 59.

0: Bonnie Tyler aqui no programa Movimento Cultural, 11 horas e 3 minutos.
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0: Vamos com as informações. Às 11 horas e 3 minutos, levantamento vai identificar as potencialidades do polo têxtil do Agreste, formado por 62 municípios e que movimenta por ano 15 bilhões de reais. As informações com o repórter João Lubambo.
2: A Secretaria de Desenvolvimento Econômico de Pernambuco vai realizar uma pesquisa estruturada com empresas do polo têxtil do Agreste para mapear desafios, identificar oportunidades e criar políticas públicas mais alinhadas às necessidades do setor. O levantamento será realizado em 62 municípios da região. A iniciativa prevê a aplicação de um questionário elaborado a partir de uma rodada inicial de escuta com representantes municipais. A expectativa do governo estadual é utilizar as informações coletadas para desenvolver ações voltadas ao aumento da produtividade, fortalecimento da economia regional e geração de empregos. A secretária de Desenvolvimento Econômico de Pernambuco, Daniele Giarsouto, se reuniu com secretárias de 2 municípios de Pernambuco e detalha objetivos do Estado para a cadeia têxtil.
3: Hoje nós tivemos uma agenda com os secretários de Desenvolvimento Econômico, de Toritama e de Caruaru, e o nosso objetivo é estruturar uma escutativa baseado no que ainda podemos fazer como Estado para a cadeia produtiva, para a cadeia têxtil. E hoje foi uma experiência assim, fantástica, muitas contribuições que recebemos e que podem sim ser operacionalizadas em pouquíssimo tempo, né, ainda dentro desse ano, e nós iremos priorizar tão logo, estruturemos um questionário que vai ser distribuído para todos os demais municípios, né, são 62 municípios que fazem parte dessa cadeia, e com essas contribuições nós vamos definir prioridades que serão implementadas já ainda dentro desse ano, voltadas ao aumento da produtividade e a geração de emprego para o nosso Agreste.
2: Segundo a Secretaria de Desenvolvimento Econômico, o polo têxtil do Agreste movimenta cerca de 15 bilhões de reais por ano, gera mais de 100 mil empregos diretos e indiretos e apresentou um crescimento de 14,8% na geração de empregos formais em 2025. Entre as ações que poderão ser implementadas estão programas de modernização produtiva, fortalecimento da logística, qualificação profissional e incentivo à formalização de negócios. Diante deste cenário, o presidente do Sinditêxtil, João Bezerra, destacou os principais desafios enfrentados pelas empresas do polo têxtil.
4: Hoje nós temos uma escassez muito grande de mão de obra, inclusive as costureiras hoje, elas trabalham para que os seus filhos sigam outros caminhos. A gente não vê uma renovação desse quadro de costureiras, de pessoas jovens querendo continuar no segmento da confecção. Nós temos uma informalidade muito grande na terceirização desses trabalhos aqui na região, e isso aí traz um desgaste de imagem para a confecção do Agreste. Outra dificuldade é a valorização dos produtos. Os produtos melhoraram bastante de qualidade, mas ainda são tidos como produtos de baixa qualidade. Outro desafio muito grande é a chegada desses produtos importados, né?
2: Municípios como Caruaru, Toritama e Santa Cruz do Capibaribe formam o núcleo do polo de confecções do Agreste, considerado um dos mais importantes do país, com forte participação de pequenos e médios empreendedores. João Lubambo, Rádio Jornal, Rádio Notícia.
0: 11 horas e 7 minutos, governo federal projeta para 40 dias uma nova versão do Desenrola Agora para os adimplentes que sofrem com juros altos de dívidas de até 15 mil reais. As informações com o repórter Ernesto Pereira.
5: O governo federal trabalha em uma nova expansão do Desenrola Brasil. Após lançar a etapa voltada à renegociação de dívidas em atraso, o Ministério da Fazenda prepara agora uma fase direcionada a consumidores adimplentes, que são aqueles que cumprem pontualmente com as obrigações

0: financeiras, mas que enfrentam juros elevados em modalidades de crédito. A sinalização foi feita pelo ministro da Fazenda, Dário Durigan. Segundo ele, a nova rodada do programa deve ser anunciada entre o fim de maio e o início de junho e terá foco especial em trabalhadores informais. Para o economista Caio Augusto, a iniciativa pode ajudar as pessoas e ser benéfica. No entanto, é necessário não criar dependência desse tipo de renegociação como única solução.
1: Ele, de fato, promove um desenrolar da vida financeira das pessoas que, às vezes, estavam no cadastro negativo com dívidas que seriam impossíveis de serem pagas, realmente, né? Só que o problema é que, além dele criar um incentivo, né? Vamos esperar o próximo desenrola, vamos esperar o próximo desenrola. Ainda tem um outro problema. Existe uma expectativa muito grande que essa seria a única solução. Só que esse tipo de solução, ela não é eterna.
0: A principal frente do programa é o Desenrola Famílias, que tem como público-alvo pessoas com renda até 5 salários mínimos ou R$ 8.105. A iniciativa permite a renegociação de dívidas contratadas até 31 de janeiro de 2026, por meio de um crédito novo, com taxa de juros limitadas a 1,99% ao mês. Poderão ser renegociadas dívidas atrasadas entre 90 dias e até 2 anos, nas modalidades de crédito pessoal não consignado, cartão de crédito e cheque especial. Ernesto Pereira, Rádio Jornal, Rádio Notícia.
2: Agora 11 horas e 9 minutos no Movimento.
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2: E a partir de agora, às 11h11.
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2: com Rita.

começou como muitas adolescentes da época, formando grupos com amigas. Em 1963, ela integrou o trio feminino Teenage Singers. Elas faziam covers de grupos vocais americanos e se apresentavam em festas e programas de TV amadores. Rita Lee, na biografia musical.

divisor de águas na vida de Rita aconteceu quando as Teenage Singers conheceram um grupo masculino, The Wooden Face. Dessa união de interesses e instrumentos, surgiu um embrião do que viria a ser o rock psicodélico brasileiro. Após algumas mudanças na formação, restaram Rita Lee, Arnaldo Batista e Sérgio Dias. Inspirados por um livro de ficção científica, O Planeta dos Mutantes, batizaram a banda como Os Mutantes. O ano 1996 ou 1966. Rita Lee na biografia musical.

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2: Faltando 14 minutos para meia-noite. Gavião. Gavião cantando. Vem aí os craques do Escrete de Ouro.
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2: Como destaque a partir de agora, Leonardo Boris está chegando. Um abraço, Boris.
4: Boa noite para você, grande Marcelo Araújo. Boa noite para você que está ligado aqui no Movimento Cultural desta sexta-feira.

0: E os jogadores do Náutico treinam na manhã deste sábado, visando o compromisso do domingo contra o América Mineiro. O Náutico, dos técnicos Hélio e Guilherme dos Anjos, tem à disposição o atacante Paulo Sérgio e o volante Leonai. Ainda no departamento médico, zagueiro Matheus Silva e meio atacante Juninho. O provável time do Náutico para a partida contra o América Mineiro, que terá arbitragem do baiano Bruno Pereira Vasconcelos, auxiliado pelos também baianos Eli Carlos Franco de Oliveira e Edevan de Oliveira Pereira, no VAR o paulista Douglas Marques das Flores, Muriel, Reginaldo ou Matheus Ribeiro, Betão, Igor Fernandes e Yuri Silva, Leonai ou Ramon, Wenderson e Dodô, Júnior Todinho ou Vitor Andrade, Derek e Vinícius. O volante Luiz Felipe está fora pelo terceiro cartão amarelo. Neste domingo, o Náutico vai inaugurar sua nova iluminação em LED e também seu novo placar eletrônico. O Náutico, que está mais perto de receber aproximadamente 32 milhões de reais da rescisão contratual com a Arena de Pernambuco, como explica o presidente do Náutico, Bruno Becker.
1: Processo da Arena, de fato, e aí só rememorando, fazer um resumo aqui, tentar ser breve, mas com o rompimento do contrato entre o Estado de Pernambuco e a Arena de Pernambuco, automaticamente o contrato do Náutico, que era um contrato acessório, que era entre Náutico e a Arena de Pernambuco, ele foi rescindido unilateralmente pela Arena. O Náutico acionou a cláusula contratual de multa e acionou tudo através do juiz arbitral lá em São Paulo. Acho que você lembra, teve uma discussão preliminar, quem seria o árbitro, onde seria o foro, judicializou-se, pacificou-se aquele tema, iniciou-se o processo de arbitragem, e o Náutico obteve duas sentenças favoráveis. Uma sentença em relação à multa contratual, que é esse valor que você cita, da ordem de 22 milhões, aqui valores brutos, tá? Pode ser um pouquinho para mais, para menos, mas da ordem de 22 milhões. E uma segunda sentença em valores atuais brutos de 8 milhões, ou um pouquinho também para mais ou para menos, decorrente de uma indenização que o Náutico passou a fazer jus por conta dos custos de reforma dos aflitos. Então, as sentenças arbitrais, elas transitaram o julgado, e aí o Náutico passou agora a buscar o recebimento dos valores. Naturalmente, a Arena não pagou de forma voluntária, o Náutico ingressou em juízo, e hoje existem duas ações de execução do Náutico contra a Arena de Pernambuco, para buscar esses 32 milhões. E o Náutico vem buscando incessantemente receber. Conseguimos ordens de bloqueio, tá? O nosso processo ele tramita na Justiça Estadual, e aí conseguimos ordens de bloqueio de um valor da Arena, um processo da Justiça Federal, que existe na Justiça Federal um processo entre o Estado de Pernambuco e a Arena Pernambuco. Nós conseguimos bloquear esse valor. Estamos ainda, para que esse valor agora saia de bloqueado e que venha para o caixa do Náutico. Teve um julgamento do TCE e, embora, não sei se você lembra, outras entrevistas, eu sempre tratei com muito cuidado desse tema, porque algumas fases desse processo, eles são sigilosos. Mas com esse julgamento do TCE, o julgamento é público, inclusive. Pois se você quiser, eu oportunizo o link. E aí se compreende, é um julgamento demorado, foi na última terça-feira, mas se compreende todo esse histórico, até a fase que nós chegamos hoje, que de fato, não existe nenhum óbice para que o Náutico agora receba esse valor. O que precisa agora é a determinação judicial, que é o que o clube já está buscando, para que esse valor, chegando no caixa do clube, aí sim, os 22 milhões, ele é da recuperação judicial, tá lá no plano de recuperação judicial, tá? Esse 22 milhões o Náutico não tem autonomia para mexer em um centavo que seja, mas tem o restante. Esse restante, a priori, ele vem para o caixa do clube. E o clube vai decidir o que fazer, de uma forma racional, de uma forma que multiplique, que estique esse valor. O que a gente não pode é, por questões políticas, se toma a decisão que vai levar o clube à inanição no curto prazo. Vamos pegar esse valor e vamos, quais são as frentes que esse valor comporta que a gente utilize, quais são as demandas que a gente precisa atacar e que a gente consiga equilibrar isso que está sendo conversado aqui, de presente e de futuro. Então primeiro receber esse valor, a gente já tem uma noção, obviamente, do que vai sugerir ao Conselho Deliberativo, mas, de fato, 8 milhões vem

0: A gente fica feliz. Costumo falar antes dos jogos que se a gente não tomar, a gente fica muito, muito próximo da vitória. Falo sempre isso dos meus companheiros. E a gente tem um centroavante que, na minha opinião, é um centroavante nível Série A. A gente tem que aproveitar esse bom momento dele também, dele, do Barleta, dos três da linha de frente. Então a gente fica feliz. Também a gente começa de um excelente goleiro que a gente tem, que é o Thiago Couto. Muitos jogos aí que a gente pontuou. Acho que foi muito mérito do Thiago Couto, que vem vivendo um momento, acho que maravilhoso assim, da carreira dele. Espero que a gente continue com essa solidez defensiva e vamos para lá para o jogo da Ponte. Primeiro objetivo é não tomar gol e segundo é fazer e, consequentemente, ganhar o jogo.
1: Quem apitará a Ponte Preta Esporte é o Paulo Henrique Volkop. Ele será auxiliado pelo Eduardo Gonçalves da Cruz. O Paulo e Eduardo são do Mato Grosso do Sul. O assistente número 2 é o Luiz Carlos de França. Ele é do Rio Grande do Norte. E o VAR será de responsabilidade do Michel Patrick Costa Guimarães, de Minas Gerais. Destaques do Esporte para o Movimento. Boa noite, Marcelo.
2: Boa noite, obrigado, Alex. Agora 11 horas e 56 minutos.

0: Todo mundo ligado aqui na Rádio Jornal, uma sexta-feira de trabalho no período da tarde, onde o técnico Christian Souza realizou a segunda atividade com o seu novo elenco, o grupo de comandados no elenco tricolor. Neste sábado, treinamento bem cedo, né? 8 da manhã, jogadores do Santa já trabalhando no gramado do José do Rego Maciel, porque a viagem para o interior de São Paulo está marcada para esse sábado, 12:30, saindo da capital pernambucana. Ou seja, o Santa chega em Campinas no sábado, treina no domingo mais uma vez no interior paulista e depois regime de concentração para o jogo desta segunda-feira 8 da noite diante da Inter de Limeira no estádio Major Levi Sobrinho. O técnico Christian Souza teve o seu nome publicado no BID no decorrer da noite desta sexta-feira. Ele e o seu auxiliar, né, que veio junto, o Roberto Maschio, que vai auxiliar o Christian Souza, assim como o Wilton Bezerra, auxiliar da casa, auxiliar do clube. E fica a dúvida se o Christian Souza vai adaptar o Santa ao seu esquema com 3 zagueiros, como vinha sendo utilizado com sucesso no Amazonas, né? Ele deixou a equipe amazonense na liderança do Campeonato Brasileiro da Série C, mesmo com salários atrasados, ou ele vai permanecer com linha de 4 defensiva no Santa Cruz, utilizando o mesmo 4-2-3-1 para um 4-3-3 que o Claudinei Oliveira vinha utilizando no tricolor. Fica essa dúvida. O Christian Souza vai ter mais 2 atividades até a definição do time que vai a campo diante da Inter de Limeira. E é o próprio Christian Souza, regularizado, vai fazer sua estreia na área técnica no interior de São Paulo, na cidade de Limeira. E o Christian Souza fala desse elenco que ele vai comandar agora. Ele viu de perto, jogador por jogador, no duelo de 2 semanas atrás aproximadamente, onde o seu Amazonas venceu na Arena de Pernambuco Santa pelo placar de 1-0. E fala também o que o motivou para sair do líder da Série C para assumir o Santa Cruz.
1: Não é uma novidade para mim, né? Enfrenta uma equipe, semanas depois está junto, do mesmo lado, então isso é normal. Eu acredito que é um dos melhores grupos da Série C, a nível de individualidade. Também foi um fator que pesou bastante para nossa escolha. Temos aqui jogadores experimentados, jogadores que conhecem o cenário nacional, a grande maioria deles vencedor, com acessos, que já jogaram divisões acima. Então eu considero um grupo experiente, de ótima qualidade para a divisão. Então eu acredito que ainda temos tempo, temos bastante rodadas para poder remobilizar, reorganizar e junto com eles, junto com a nossa diretoria, junto com o nosso torcedor principalmente, fazer valer a força do clube e poder num final aí da primeira fase estar entre os classificados, que esse vai ser o nosso objetivo, estar entre os 8, porque a gente sabe que o campeonato ele muda. O desafio, sair totalmente de uma zona de conforto e vir para o desafio. A minha carreira é isso, minha profissão ela é essa, tem que ter coragem, tem que estar pronto. Eu sei o quanto representa chegar aqui, remobilizar, reorganizar e alcançar os objetivos. O quanto isso pode representar para minha carreira. Então, é dessa forma que eu estou aceitando esse desafio. Não, a motivação não é financeira, a motivação não é que lá estava tudo ruim, não é isso. A gente sabe do cenário do futebol brasileiro. Então, eu venho baseado nisso, na capacidade, na

0: força de um escudo e de uma camiseta que é o Santa Cruz e o quanto ela pode representar na minha carreira.
1: Tá aí, portanto, palavras de Christian Souza conversando conosco aqui na Rádio Jornal. Adversário de segunda, Inter de Limeira, não venceu em casa ainda na Série C, mas tem uma boa campanha, está na 8ª colocação. A Inter de Limeira, em Limeira, estreou perdendo para o Floresta, 2-1, e no outro jogo que fez no interior de São Paulo jogando em casa, ficou no empate com a equipe do Ituano pelo placar de 1-1. São as últimas do Tricolor, aqui, nesse Movimento.
2: Valeu, Igor. E vamos chegando ao término do programa Movimento Cultural. Obrigado, Aldo Leite, Emílio Bezerra, nos trabalhos técnicos. Na redação, José Roberto, Cristiano Bassan. O programa tem a produção de João Lubamba, coordenação de jornalismo. É de Vitor Tavares, coordenação do Escrete de Ouro, é de Haroldo Costa. Final de semana de muito futebol, amanhã às 17h30, Leonardo Boris faz a abertura da jornada. Estaremos narrando Ponte Preta e Esporte às 18h30 com os comentários de Igor Moura, reportagens de Wally Santos e o plantão esportivo do Leonardo Boris. Domingo tem Náutico e América Mineiro, nos aflitos Alexandre Costa, Ralf de Carvalho, Leonardo Boris, Wally Santos e estaremos aqui no plantão esportivo e resumo final. E aí você que acompanha pela Rádio Jornal Caruaru, Central e ABC, com Rogério Silva, Sócrates da Silva e Berg Santos. Segunda-feira, fechando a rodada para os pernambucanos, Inter de Limeira e Santa Cruz no Major Levi Sobrinho, Haroldo Costa, Ralf de Carvalho, Igor Moura e Leonardo Boris. E é com ele, a Inter de Limeira e Santa Cruz, 8h, a grande jornada esportiva. Chegamos ao término, mais um Movimento Cultural somente no sábado com a apresentação de Alexandre Costa a partir das 10h. Grande abraço para você, um ótimo final de semana. Fiquem na agradável companhia de Leonardo Boris e o Rei Convida. Grande abraço, um ótimo sabadão.
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4: Meia-noite, 3 minutos. 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
5: Boa noite, estamos de volta e hoje é sábado. Um grande abraço para você, você que está curtindo a nossa madrugada amiga, madrugada musical, madrugada em que o Rei Convida. São sucessos do Roberto Carlos, sucessos nacionais e internacionais. A partir de agora, com a produção técnica de Emílio Bezerra, de Aldo Leite, Eduardo Silva, estamos começando essa super madrugada de sábado. O Rei Convida.

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1: Uma excelente madrugada para você, onde quer que você esteja, no trabalho, descansando. Se você estiver em qualquer lugar, permita-me acompanhá-lo aqui pela Rádio Jornal, na Madrugada Amiga, com o Rei Convida.

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1: Valeu, valeu demais. Obrigado, obrigado pela companhia, obrigado pelo carinho, obrigado pela audiência sempre. O seu carinho, a sua audiência, é bom demais tê-los. Um abraço, ótimo sábado para você. Vem aí o debate, passando a limpo e consultório. E na sequência tem a voz do povo. Beijão no coração, bom sábado, tchau.
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2: 1h50 na Jornal.
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0: principais indicadores utilizados pelo mercado financeiro para avaliar o comportamento do consumidor e definir o acesso a produtos como empréstimos, cartões e financiamentos, o score de crédito funciona como um termômetro de confiança, baseado nesse histórico financeiro de cada pessoa e também das empresas. No programa de hoje, nós vamos falar com os nossos convidados sobre a importância do indicador, como ele é calculado, o que fazer para melhorar a sua pontuação, credibilidade, redução dos riscos do endividamento, da inadimplência, além, é claro, de orientações para quem precisa de crédito. Você está precisando de crédito, está precisando de dinheiro? Pode ser que você não esteja conseguindo o empréstimo, o dinheiro que você precisa, porque o seu histórico não está legal. E a gente vai explicar como funciona isso e, claro, lhe ajudar a sair dessa. E para fazer esse programa, nessa sexta-feira, estou recebendo aqui Leandro Trajano, personal financeiro, que nos fez essa provocação muito válida e hoje ela vem para o ar. Seja bem-vindo.
1: Obrigado, coisa boa, Natália, estar com você, com o Rodrigo, com o Rafael também, e trazer uma pauta que é tão importante e... Na verdade, muita gente já ouviu falar, né? Score de crédito. Mas que danado é isso? O que é que influencia positivo ou negativamente? O que é que abre ou pode fechar portas para mim? Pessoa física, empreendedor, para quem tem um negócio, ou seja, para o presente e para o futuro, é importante e é provocativo. Porque para você ter um bom score, você tem que se organizar. E isso abre muitas possibilidades para você também. E mesmo que não tenha um bom score, também tem como correr atrás de crédito, e é tudo isso que a gente vai trazer aí nessa manhã.
0: Boa, boa. Em um país com tantos endividados, né, gente, crédito é algo que é fundamental. Obrigada, Trajano. Também com a gente, Rafael Demerri, especialista em serviços financeiros do Sebrae Pernambuco. Bom demais tê-lo de novo com a gente. Bom dia.
2: Bom dia a todos. De fato, essa pauta ela é muito relevante, não só para pessoa física, né, como já foi dito aqui pelo Leandro, mas como também para a nossa pessoa jurídica. Afinal de contas, essas pessoas, elas se conversam quando você vai acessar o crédito, né? Então, você conseguir manter o seu nome limpo, seja a sua empresa ou seja uma pessoa física, é realmente muito relevante. E a gente vai tratar isso realmente aqui hoje com pessoas realmente boas e que entendem essa pauta.
0: Você está entre elas, viu, Rafael?
2: Estamos, sim.
0: Boa! Já com a gente também, Rodrigo Costa, especialista em educação financeira pela Serasa. Serasa, que é um desses grupos que compartilha os dados para avaliar como é o seu histórico. Então, é importante demais ter essa participação também, já, Rodrigo, com a gente. Deixa eu lembrar aqui, você que está nos acompanhando, como você pode participar, como você pode fazer para nos acompanhar. A gente está ao vivo para todo o estado, FM 90.3 aqui no Recife, Petrolina, Caruaru, Limoeiro, Garanhuns, Pesqueira, também no aplicativo aí, meu amigo, onde você estiver. Tem YouTube também, vai lá no YouTube, Rádio Jornal, a gente está ao vivo no YouTube, você pode assistir e deixar inclusive a sua pergunta, tem um chat aqui ao lado direito da tela e você deixa a sua dúvida, vai participando do programa, fazendo o programa com a gente. Se você prefere o WhatsApp, temos também o WhatsApp aqui à sua disposição, 991478520. 991478520. Aproveita essa sexta-feira para tirar suas dúvidas, para repensar a sua vida financeira, o que é muito, mas muito importante. Bom, deixa eu começar aqui então com o Trajano para a gente entender, Trajano. Você já falava o que é isso, score de crédito, histórico de crédito. Que papo é esse? Isso existe desde sempre no Brasil? É algo novo? Explica pra gente.
1: Score é placar, né? O pessoal gosta muito de usar nome em inglês, né? Tem uns que já estão muito aportuguesados aí, né? Desde o hot dog e tantas outras coisas. Então, score de crédito é um placar de crédito. Como é que eu tô para ter acesso a esse crédito? Essa linha aí vai de 0 a 1000 a pontuação. Então, é bem ampla, assim, digamos, né? E aí vai ampliando. Se a pessoa está abaixo de 500 pontos, é muito difícil conseguir ter acesso ao crédito. A partir de 500, você começa a ter acesso a algumas linhas, mas os juros não vão ser mais convidativos, nem todo mundo vai abrir tantas portas. E normalmente começa a melhorar a partir dos 600, aí 700 pontos, você já começa a ter mais abertura. Quem está de 800, 900 para lá, tem mais poder de barganha, tem mais possibilidades, né? E isso é muito interessante. E o mais importante, crédito, que muita gente pensa, que está ouvindo a gente agora, mas crédito para quê? Eu não estou endividado, eu não estou enrolado. É crédito para tudo, para quem quer financiar um imóvel, para quem quer financiar um veículo, para quem quer tomar um empréstimo. E nem todo mundo que toma empréstimo é porque está mal das pernas, como se diz. O crédito serve para você respirar, ou seja, o capital de giro, para quem empreende e não está conseguindo manter a empresa em dia, e para a família a mesma coisa, não estou com as contas em dia. Então, talvez eu precise respirar. Ou para quem quer... E além, para quem quer crescer. Então, crédito para respirar ou para crescer? Crédito para ir além como? Para ir além porque você quer aumentar seu negócio, você quer fazer investimentos para tomar uma proporção diferente. Ou também em relação à família. É o crédito bom, é a dívida boa,

Quando eu quero comprar um carro novo, quando eu quero comprar um imóvel, porque eu acredito que eu posso me endividar porque eu tenho saúde financeira para pagar essa dívida, para dar um salto para a minha família e ir para o negócio. Então, o crédito ele vai de uma ponta a outra e, se a gente se organiza, consegue ter acesso a crédito melhor, condições diferenciadas que podem contribuir para o que a gente busca para o nosso futuro.

0: para as empresas e para os bancos se você é um bom pagador ou não. E aí Trajano falou da pontuação. Por exemplo, assim, né, Trajano? Se você está classificado entre 0 a 300, quer dizer o quê? Que é aquele, sabe, a base, o primeiro indicador. Quer dizer que você tem risco alto de inadimplência. O que é o inadimplente? O que não consegue pagar a conta. E aí, Rafael, como é que o banco vai emprestar para alguém? Como uma loja vai emprestar, vai fazer um crediário, vai fazer uma prestação aí grandiosa com alguém, se aparece lá, eita, esse aí não paga. Então, você precisa estar muito atento no seu comportamento, perfeito, não é? Quais são essas orientações para quem está nos acompanhando?
1: Perfeito, é exatamente isso. Se o nosso empreendedor, ele realmente tiver um comportamento adequado com as suas finanças pessoais e finanças empresariais, de fato ele vai conseguir acessar o crédito. Uhum. Caso ele não tenha um comportamento tão bom, ele vai ter muito mais restrições. Obviamente, tendo menor prazo para pagar e uma maior taxa de juros para poder pagar. Então, isso faz com que esse crédito fique muito mais difícil para o empreendedor poder acessar. Tá? Quando a gente fala em termos de comportamentos, a gente está falando majoritariamente de identificar se você de fato precisa daquele crédito. Porque muitas vezes a gente não precisa, desculpa, o empreendedor, ele não precisa do crédito. Uhum. Às vezes ele precisa, na verdade, é de uma capacitação, de uma consultoria, de uma estrutura para saber, de fato, o que é que ele precisa no negócio dele.
0: Será que é hora de ampliar? Vou pegar um financiamento para ampliar. Será que é momento para isso? E a gente preste atenção que o Rafael fala muito do empreendedor. Ele vem isso aqui também para falar do CNPJ. Perfeito. Eu estou lembrando dos MEIs, daquele microempreendedor, o pessoal que tem outro ritmo de trabalho e que também podem estar enfrentando essas dificuldades do score.
1: Perfeito. Muitos deles enfrentam, de fato. Uhum. Porque um dos nossos principais problemas que nós temos no Brasil, quando a gente fala de empreendedorismo, é o empresário confundir suas contas com as contas da empresa. Né? É muito difícil, de fato. Tá? Então, aquele empreendedor que consegue dar esse salto, consegue separar realmente muito bem, ele tende a ter uma vida muito mais tranquila, uhum, quando ele fala de empreendedorismo. Tá? Quando a gente fala de comportamento, muitas vezes o empreendedor, ele acha que precisa, sei lá, de 10 mil reais. E ele vai no banco procurando 10 mil reais. Tá? Mas o banco, o gerente vai perguntar para você, para que, que você quer esse recurso? Rapaz, que eu estou endividado. O gerente vai olhar para a tua cara assim, vai dizer, rapaz, tu não é meu perfil de cliente. Mas se você fala assim, estou precisando de 10 mil reais para poder ampliar o meu negócio, como o Leandro bem falou, porque eu quero comprar um maquinário novo para minha empresa, para poder ampliar minha capacidade produtiva, o gerente vai olhar, opa, é esse o perfil de cliente que eu quero. Tá? Então, a gente precisa ter uma noção muito grande do que a gente precisa de crédito. E para isso, o Sebrae desenvolveu no ano passado uma ferramenta excelente chamada Planejadora Sebrae.
0: Planejadora Sebrae.
1: Planejadora Sebrae. Essa ferramenta auxilia o empreendedor a entender de fato se ele está precisando de recurso, porque às vezes é só ele regular como é que está o fluxo de caixa dele, regularizar as compras dele, para que ele possa de fato no mês seguinte estar com dinheiro em caixa e não necessariamente acessar o crédito, né? Mas estar com a vida realmente mais tranquila na sua empresa. Tá? Ou se de fato ele precisa de crédito, ele não vai precisar talvez de 10 mil reais. Ele vai precisar de R$7.657,23. Afinal de contas, o crédito, ele é um remédio. Não é verdade? É um remédio para uma dor ou para uma necessidade sua. É. E de repente, se você tá dando uma dose muito alta para esse paciente ele pode morrer se a dose for muito grande ou se a dose for muito pequena.
0: Essa planejadora Sebrae, ela é online? Como é? Tem que até o Sebrae pedir ajuda? Pode fazer online?
1: Pode fazer tudo online. É uma plataforma online gratuita do Sebrae. Basta você entrar com o seu CPF. Lá, se a empresa estiver vinculada ao seu CPF, já vai aparecer as empresas que estão vinculadas ao seu nome. E você já consegue clicar no número da sua empresa e criar planos. Você pode se divertir lá com os números da sua empresa, apresentando seus indicadores financeiros, quanto você tem recebido de cartão de crédito, quanto é pagamento à vista, 30 dias, 60 dias, enfim. Você consegue, de fato, se divertir, né, para poder conseguir fazer um planejamento adequado para a tua empresa. E, obviamente, fazer as projeções.
2: E tem um ponto que eu acho que pode ser bem interessante, Natália, é o seguinte, que eu conheço um pouco aí da planejadora, de como funciona, tá? É de outros eventos, de outros momentos aí também, que eu tenho trabalhado muito com o Sebrae Brasil afora. Então, a planejadora é uma forma, no caso, falando aí do empreendedor, tá? dele ter um mapeamento, dele ter uma arrumação para quando chegar na instituição financeira

0: Seja ela qual for, tá? Cooperativa de crédito, bancos tradicionais, entre outras aí que podem contribuir com o crédito, chegar organizado. Imagina que hoje é uma noite especial para você. Você vai sair com seu esposo, tal, fazendo, enfim, casamento, do que for, de um dia especial. Você vai se organizar, você vai botar uma roupa, vão pensar num lugar legal para ir. O empreendedor, a pessoa física, não importa, quer tomar crédito. Ela não vai se organizar, não, porque tomar crédito, seja para crescer ou para respirar, é um momento especial ali, a pessoa tem que se organizar. Ou se organizar de que forma? Você vai chegar de frente para a pessoa, para o gerente do banco, da instituição financeira. Vai perguntar agora, qual é o teu faturamento ou qual é a tua receita, no caso da pessoa física. Sempre pensando nos dois aí, tá? Para que você quer crédito? Crédito tem linhas diferentes. Se você vai tomar crédito para investir, é um tipo de, é uma linha diferente. Se você está enrolado, é outra linha diferente. Os juros que vêm também são diferentes. As condições, a possibilidade de você ter uma carência, tá? Então, vai tomar crédito? Se organiza. Tem as informações. E a planejadora pode auxiliar muito nesse sentido. Para você chegar entendendo melhor quais são tuas receitas, tuas despesas, como é que está o teu fluxo, a projeção disso. Dessa forma, se você chega e se apresenta de uma maneira mais confiável, você sabe o que é que pode ter em garantia, qual é o teu faturamento. Se você conhece um pouco do teu negócio, da tua vida, quem está do outro lado vai ter mais confiança em você. Quando a gente fala de crédito, crédito é o quê?
1: Confiança.
0: Confiança. Então, se você transparece a confiança para quem está do outro lado, a possibilidade de você ter acesso a crédito de forma diferenciada é muito maior. E isso impacta muito para a pessoa física ou para o empreendedor. Porque se as condições são melhores, vai muito além, só para encerrar aqui, da parcela, que é o que a maioria das pessoas se preocupam. A parcela cabe no bolso ou não cabe? E aí quem está do outro lado pode jogar. Ah, eu vou botar uma parcelinha menor para caber no bolso, mas eu estendo por mais 24 meses, 2 anos de dívida. E aí, será que é o melhor caminho? Então você tem que olhar quais são os juros, qual é o custo efetivo total dessa operação, para que você tome uma decisão acertada. A pessoa vai comprar uma passagem de avião, pesquisa. Vai comprar um celular, pesquisa. Vai tomar crédito, vai na instituição que já é cliente, porque acha que a outra que ainda não é cliente não vai dar uma condição melhor. Muito pelo contrário. Ela tem tudo para dar uma condição melhor, sim. Por quê? Justamente por você ainda não ser cliente dela.
2: Pesquisa, gente, pesquisa. A gente sabe,
3: Natália,
2: que... Deixa eu só saudar primeiro, claro, o Rodrigo Costa.
3: Tudo bem.
2: Aqui, especialista em educação financeira da Serasa. Obrigada por estar com a gente.
3: A gente que agradece aqui o espaço. E só para corroborar aqui, claro, com a palavra dos colegas, a gente precisa levar em consideração que esse microempreendedor, né, e essa plataforma, né, planejadora, mas a gente tem que lembrar que o microempreendedor, antes de tudo, é uma pessoa física que cresceu num ambiente onde a educação financeira era quase que um mito, né? A gente, aqui brasileiro, de maneira geral, a gente não cresceu num ambiente seguro do ponto de vista de educação financeira, de entendimento dessas variáveis que o colega comentou sobre fluxo de receita, fluxo de caixa, entrada, saída, nem na vida comum, né? Dado que a gente tem hoje um pior número na série histórica de inadimplência no Brasil, com mais de 82 milhões de consumidores com o nome negativado. Isso é reflexo de uma trajetória histórica de ausência de informação. Então, a ferramenta planejadora, assim como outros simuladores, né? Então, a Serasa no site, a gente tem um blog, né? A gente tem uma página dentro do site que reúne muitos conteúdos gratuitos de maneira muito didática, de forma que esse consumidor consiga se disciplinar, se doutrinar, enquanto pessoa física, para que, enquanto pessoa jurídica, ele carregue consigo, né, esses ensinamentos, porque não tem como dissociar, né? O microempreendedor, ele é um cidadão, antes de qualquer coisa, que viveu num ambiente inseguro financeiramente. Então, a planejadora e qualquer outro recurso que esse consumidor fizer uso vai facilitar demais a vida dele como pessoa física, como pessoa jurídica. E eu acho que o principal ponto também é reconhecer que a gente tem essa limitação. Sim. Porque tem muita gente que acredita que não precisa, que domina, que conhece, porque domina tecnicamente o nicho de negócio que escolheu atuar. Ok. Mas ninguém sabe tudo, né? E o mercado, ele é muito volátil, né? Financeiramente, a gente vem passando por muitos altos e baixos, muitas crises de âmbito mundial, e que faz com que a gente precise se reinventar. E a reinvenção vem da informação, da qualidade da informação que a gente absorve. Então, bora partir do princípio que a gente não sabe, que a gente precisa aprender sempre um pouquinho mais e recorrer a essas ferramentas, claro, a planejadora ou qualquer outra, desde que isso agregue valor pro negócio e pro conhecimento, né, pra evolução, tanto do consumidor quanto do empreendedor.
2: Isso vale, né, Rodrigo, até inclusive para quem não está devendo.
3: Exatamente.
2: Que está nos ouvindo agora pensando, não, sempre paguei tudo em dia, não estou devendo, eu consigo me organizar. Tudo bem, você às vezes consegue se organizar porque o seu faturamento, aquilo que você tem à disposição, ele dá conta,
3: sim,
2: mas não é a realidade de todo mundo.

0: E aí,
1: inclusive,
0: olhando,
1: não é da maioria.
0: Da,
1: né,
0: maioria. E aí, olhando para o CPF, mais ainda. As pessoas, exato, têm a dificuldade do básico. Esses números todos, né, gente, que estão aparecendo agora aí de endividados, sim, no Brasil. Sim. Aí surge desenrola. É, Trajano até usou o termo para você que está enrolado. Aí o povo quer saber do desenrola. Está todo mundo aqui perguntando. A gente já vai entrar também, pessoal, nessa questão do desenrola. Mas ainda quero falar um pouco mais com o Rodrigo sobre esse tal score de crédito. Porque o Rodrigo é da Serasa, que é uma organização muito respeitada no Brasil.
2: Sim.
0: Quando saem as pesquisas lá, você vê, tantos estão devendo, tantos estão inadimplentes, segundo a Serasa. Então é muito respeitado. Eu quero saber como a própria instituição, a própria entidade tem visto esses números recentes. O brasileiro está se endividando mais? O que as pesquisas estão mostrando? Ou isso já é uma consequência de um comportamento? Está diferente? Não está? Já é uma rotina? Porque assusta, cai na boca do povo, todo mundo começa a dizer que agora está pior do, sim, que era. Como o Serasa está vendo isso?
2: Olha, a gente acompanha esses indicadores com um mapa de inadimplência já há 10 anos. Uhum. Né? Esse é o pior número, de fato, da série histórica. E quando a gente observa a fotografia de 10 anos atrás, não era muito diferente. Então, por isso que a gente fala tanto do posicionamento da educação financeira, porque não existe uma outra via mais consistente do que a própria conscientização desse consumidor de como utilizar melhor a sua renda. O programa Desenrola, por exemplo, ele é muito bacana, mas do ponto de vista de reorganização pontual, para que esse consumidor ele tenha um impulso, sabe? Ele tenha um incentivo a mais para sair do sufoco. Mas não é uma alternativa perene para o resto da vida. Ela é de curto prazo. A gente acompanhou isso no ano passado e viu que durante o desenrola da primeira versão, a gente teve uma estagnação na curva de crescimento da inadimplência. Mas depois que passou o desenrola, a curva voltou a subir. Tanto é que saímos de 73 milhões na época para agora 82 milhões de inadimplentes. São mais de 50% da população adulta nesse cenário. Né? Então, o nosso posicionamento, além de, claro, né, permitir que esse consumidor saia do sufoco com negociações que permitam ali um desconto diferenciado,
0: sim,
2: um parcelamento. Porque a gente tem uma plataforma digital de negociação que é parceira de mais de 2.200 empresas no Brasil. E dentro do Desenrola 2.0, o ecossistema Serasa também vai estar à disposição, vai, dos grandes bancos. Então, os grandes bancos que são parceiros da Serasa vão disponibilizar suas dívidas para negociação dentro da plataforma com descontos que chegam até 90%. Então, dentro desse sufoco. E a gente observa muito, Natália, que isso tem total relação com, às vezes, o consumidor no corre do dia a dia, ele não consegue perceber os efeitos externos que geram de comprometimento, uhum, na vida dele. E aí ele vai meio que no automático e não se policia um pouco mais. Mas é importante considerar que a gente vem de uma alta taxa de juros ao longo de um longo período. A taxa básica da economia, que é a Selic, ela influencia várias outras taxas. Então, ela influencia, por exemplo, o custo do crédito, o custo do financiamento, o custo da taxa do cartão. E aí o consumidor, ele só foi. E aí ele viu lá o sufocamento da renda dele, a perda do poder de compra, né? Então, com mais limitação, mais dificuldade. E aí começou a utilizar o cartão como extensor de sua renda.
0: E os juros do cartão, todo mundo sabe.
2: Exatamente. Sobretudo o rotativo, né? Sobretudo, uhum, quando ele não paga ali a fatura completa.
0: Completo.
2: E aquele montante restante vira para a próxima fatura. E aí, dentro do comportamento desse consumidor, a gente estudou e viu que boa parte do que o consumidor vem gastando no cartão hoje não é por impulso. Ele não está comprando roupa nem sapato. É comida. Ele está fazendo a feira no cartão de crédito. Ele está pagando a conta de água, a conta de luz, porque o dinheiro não sobrou. Né? Então ele ficou numa situação mais apertada. E são serviços essenciais,
0: claro,
2: é o mínimo necessário para se viver, uhum, com dignidade, né? Então vai lá e usa o cartão, bola de neve.
0: Rodrigo falou de inadimplentes. Eu gosto sempre de explicar aqui, gente, que o endividado é um, o inadimplente,
2: boa,
0: é outro.
2: Sim.
0: O inadimplente é aquele que não tem dinheiro para pagar a conta.
3: Devo, não nego.
2: Exatamente.
0: Não tenho. A pessoa olha assim, ah, eu não tenho.
2: Não sei o que é que eu vou fazer
0: não
2: esse mês, né?
0: Onde eu vou tirar dinheiro,
2: é,
0: né?
2: Exato.
0: E o endividado é aquela pessoa que, por exemplo, pode ter feito um financiamento habitacional.
3: Eu tô muito.
0: Está endividado.
3: Claro, passei o cartão de crédito, ainda não chegou a fatura, não paguei, gerei uma dívida.
0: Exato. É claro.
3: Então é uma forma da gente pensar e
0: são
3: perceber.
0: São elevados, mas tem que fazer a separação.
3: Mas concordo, o pensamento é isso. Muita gente, a gente fala, a pessoa diz, não, mas eu não estou endividado, eu não estou com dívida. E aí eu brinco em alguns eventos,
0: não,
3: eu digo,
0: é
3: hoje é dia tal do mês, quem já passou o cartão de crédito aqui? A maioria levanta a mão, está todo mundo endividado. A questão é, vários vão pagar a fatura quando ela chegar e outros vão olhar e dizer. E aí, já entrei, né?
0: Claro.
3: Reforçando aí com o que o Rodrigo estava falando, pegar um gancho. Fantástico, desenrola. Mas é remédio.
2: Exatamente.
3: A gente precisa de um trabalho preventivo. Um trabalho preventivo.

0: preventivo, porque ele vem, tá, para desenrolar as pessoas que naturalmente estavam enroladas, mas ali na frente vão estar enroladas novamente. Todo ano vai ficar nessa. Então não é saudável para o próprio programa do desenrola se isso acontecer. Então o trabalho preventivo precisa ser feito. Esse gancho do que ele trouxe é fundamental e eu tenho reforçado muito isso. A gente precisa desse tipo de ação também, não só no momento como esse, que a gente sabe que também tem um pico político, tudo que acontece, né? Mas, assim, é muito forte o que está vindo com o desenrola, sobretudo essa outra fase dele aí que está para entrar, porque as pessoas que não estão enroladas, mas estão apertadas, estavam questionando, peraí.
1: E eu?
0: Pois é. E eu que pago na conta,
2: sufocar pra poder participar.
0: Eu deixo de sair, faço tudo para honrar minhas contas. Aí quem não está honrando vai ter 30% até 90% de desconto. E aí se abrir os olhos para pensar nessas pessoas também. Só que como vai ser o filtro, vamos ver, né?
1: Gente, tem pergunta chegando, tem várias questões para a gente pontuar. Então uma pausa rapidinha, a gente volta já depois do intervalo.
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1: Gente, voltamos com o debate da Supermanhã aqui na Rádio Jornal. Tem perguntas, inclusive eu tenho já aqui para Rafael do Sebrae que está com a gente. Mas antes, lembrar você que a gente está falando de score de crédito, como destravar oportunidades financeiras e dar essa olhada para o seu histórico. O seu histórico de crédito, qual a sua pontuação? Você está aí nos ouvindo pensando, ah, será que esse papo é para mim? Será que não é? Você já se interessou em saber a sua pontuação para entender se, diante a entidade bancária, as lojas, você é considerado um bom pagador? Então, essa é uma boa dica para essa nossa volta de intervalo agora. Você pode, enquanto está nos ouvindo, consultar a sua pontuação. Vamos combinar isso? Você vai nos ouvindo, consulta a sua pontuação. A gente tem aqui todos os nossos especialistas, claro, vão poder lhe dizer se a pontuação está boa ou não está, se isso lhe impede de alguma forma de buscar crédito. Então, consulte agora e manda sua pergunta, 991-478520. Leandro Trajano, personal financeiro, para consultar essa pontuação, como o nosso ouvinte e a nossa ouvinte faz? Pode ver agora, né?
0: Olha, eu vou matar essa no peito. Ah. Posso responder, mas eu tô com um cara
1: meu
0: que
1: Deus.
0: É a melhor pessoa para responder isso.
1: Então, vamos
5: ver o Rodrigo Costa do Serasa. É isso aí. É extremamente fácil consultar e gratuito. A pontuação do score, ela fica disponível no aplicativo da Serasa. Então, o consumidor que está ouvindo a gente agora, ele pode acessar, né, baixar o aplicativo, faz um cadastro com o número do CPF.
1: Certo.
5: E aí, logo na primeira tela, ele vai conseguir monitorar de forma gratuita a pontuação dele. Não somente isso, né? O aplicativo vai trazer um conjunto de funções que facilitam a gestão financeira dele. É bom destacar isso. Tudo de forma gratuita. Então, no aplicativo, ele consegue ver contas para pagar, se ele está negativado ou não, se tem alguma dívida em protesto no CPF dele. Se ele tem um CNPJ associado ao CPF, ele consegue monitorar o CNPJ também. Mas falando sobre score, é lá que ele acompanha. É simples, né? A pontuação é de 0 a 1.000. E, de novo, né? O score, ele é um sinalizador do comportamento desse consumidor. Então, ele é uma composição de múltiplos indicadores. Então, não existe uma receita pronta para o consumidor de maneira geral. Porque como a gente avalia através dessa pontuação o comportamento, é sempre uma avaliação individualizada. Então, na medida que esse consumidor ele tem um comportamento, por exemplo, de pagar as contas em dia, a chance dele ter um bom score é alta. Porque o colega falou sobre crédito estar associado diretamente à confiança. E é isso que o score ajuda as empresas credoras a avaliarem de maneira sistematizada. Será que o Ricardo, ele é confiável? Será que ele tem um comportamento financeiro que compreende o crédito que ele está solicitando? Porque às vezes a gente quer um crédito para fazer algum investimento, comprar algum bem, mas a gente não avalia dentro de casa, dentro das nossas contas, se a gente tem renda suficiente para aquele crédito.
2: Capacidade
5: de pagamento. Então, como a instituição a que vai conceder o crédito, ela não te conhece enquanto consumidor, então ela vai avaliar algum parâmetro de mercado para poder saber se aquele crédito que você está pedindo, ele é seguro ou não, se existe algum risco.
0: É até educativo, né?
5: Exatamente. Se existe algum risco de você não cumprir. Então, o score, ele é esse termômetro, mas não é um decisor, ele não é uma sentença final. É bem importante a gente deixar claro isso para o consumidor.
0: Né?
5: Ele é orientativo, porque, no final, a instituição financeira, ela tem a sua própria política de crédito. Então, ela também avalia seu poder de capacidade de pagamento através de sua renda. Então, você pode ter uma boa pontuação, mas a sua renda não ser suficiente dentro daquela política de crédito.
1: Sim.
5: E, com isso, ele vai te negar ou vai diminuir aquele valor que você requisitou. Então, é uma série de fatores, é uma conversa bem interessante, porque são muitas variáveis aqui.
0: O score não é tudo, mas é uma referência muito forte.
1: Muito forte. Tentei acessar, eu fui aqui, Rodrigo, por isso que eu estou digitando aqui, porque eu fui pelo site, o site do... Porque seria mais fácil para mim agora, e o site me direcionou para o aplicativo.
5: Tá.
1: Então, eu estou fazendo aqui o download do aplicativo agora para conseguir ver como está esse meu...
0: Eu acho que o meu eu até vejo pelo site direto. Tem a possibilidade, né? Sem precisar baixar o aplicativo.
1: Eu
0: digo que às vezes a pessoa...
1: Senha,
0: a memória do celular está sempre tão cheia, né? Tem gente que fala, mais um aplicativo. Eu acho que a minha, normalmente, eu checo pelo site. É uma boa alternativa.
2: Será consumidor, não é isso?
1: Isso.
2: É muito boa a tua fala. Por quê?
1: Rafael.
2: Porque quando a gente fala de crédito, né? A gente... É sempre bom a gente poder manter um relacionamento com a instituição financeira que a gente deseja realmente acessar um crédito no futuro. Mas como o Leandro falou um pouquinho antes, né, pode ser que alguma instituição financeira tenha interesse em você. Tá? Se você conseguir disponibilizar seus dados através do Open Finance, tá, que é uma iniciativa do Banco Central, tá, você consegue disponibilizar seus dados para a instituição financeira que você tem interesse. Então, de repente, você tem um histórico junto ao Banco X, tá? E você buscou o crédito em diversas instituições financeiras e identificou que o Banco Y tem uma taxa de juros mais adequada, tem uma linha de crédito mais adequada para você. Então, se você consegue disponibilizar seus dados via Open Finance para essa nova instituição financeira, você pode terminar tendo condições ainda melhores.
1: E como faz isso? Qual o caminho para o Open Finance?
2: Via de regra, pelo próprio aplicativo do seu banco, você consegue
5: conectar as contas.
2: Então, você termina disponibilizando, sei lá, você tem uma conta no banco A. Você entra no aplicativo, disponibiliza isso para o Banco Central.
1: Aquela informação manda...
2: Para que você possa disponibilizar isso para outra instituição financeira. Tá? É muito, hoje em dia é muito simples. Há anos atrás, quando foi publicado, isso era um pouquinho mais complexo. Mas hoje,
0: e não vai ter um risco de golpe, não vai abrir dessa forma,
1: não.
0: Só para esclarecer. É como se você estivesse até dizendo... Desculpa, Rafael, mas
2: fica
0: só uma contribuição rápida.
2: Contribuir.
0: Tanto você pode ir atrás, como você... O nome já diz Open Finance, você está abrindo suas finanças.
1: Isso.
0: Só que você não está abrindo para estar aqui na rádio, no jornal, no site. Entre as instituições financeiras, o que pode ser bom para você... Porque você está quietinho e parado ali, pode ser que uma instituição financeira faça contato com você e diga, vem cá, tu tem um empréstimo aí que teu juro está de 3%. Eu consigo reduzir esse juro para 2%. O prazo ia cair, a tua parcela também. É do teu interesse. Isso não vai cair do céu se você não tiver suas finanças abertas. Então é mais positivo do que negativo.
1: Fica mais fácil
0: do
1: que você ficar batendo.
5: E deixa eu dar uma contribuição do score. Isso também melhora o score, tá?
0: Também melhora
5: o
0: score.
5: É porque dentro do aplicativo da Serasa, você também tem a possibilidade de abrir as suas finanças. Porque o que é o score, né? É o acesso ao dado. Eu preciso conhecer esse consumidor. Então, quanto mais ele atualiza os dados, quanto mais ele compartilha essas informações de maneira segura, eu consigo entender melhor o comportamento dele e, de repente, contribuir com o score dele. Então, ele consegue conectar as contas bancárias dentro do aplicativo da Serasa, porque o aplicativo da Serasa é um aplicativo financeiro, ele é um assistente de pagamento, então tem um banco por trás, então isso dá total segurança para o consumidor do ponto de vista de regulação com o Banco Central, e aí ele faz essa conexão de contas e, obviamente, dependendo desse comportamento financeiro dele nessas contas, a pontuação dele pode subir.
1: Olha, os ouvintes foram consultar, viu?
2: Foram.
1: Bora ajudar de novo. Yuri mandou aqui a foto, inclusive, gente, o print da tela.
2: Coisa
1: boa. Obrigada, viu, Yuri, por estar com a gente, fazer aí a simulação que eu pedi para que o povo ajudasse. A pontuação dele, gente, 787.

0: Ok.
1: Boa, muito
0: e
1: boa.
0: E aí ele diz, limpei meu nome tem 4 meses. Consigo financiar... Já está perguntando aqui bem, bem focalizado. Consigo financiar um carro de 130 mil? Talvez seja difícil agora a gente lhe falar se você consegue, viu, Yuri?
2: Tem muitas
0: Mas
2: variáveis.
0: Assim, 787, que é um score considerado...
3: Já tem acesso a muitas linhas.
2: Já tem... Ele já muito tem acesso
0: ele,
2: a...
0: Gente, ele fez essa... Ele usa esse termo que é super popular, mas limpou o nome há 4 meses. E já está aí, com o score.
2: E veja, esse é um bom exemplo, porque nosso colega também pontuou isso, né? Dependendo da variável que você mexe ali no seu score, e nesse caso foi limpar o nome, a pontuação pode subir mais rápido mesmo. E aí ele vê de um histórico de 4 meses atrás com o nome negativado, e agora ele está com um score acima de 700, que é um score considerado alto, né? Está muito próximo de 1000. Então, por essa pontuação, e aí de novo, não é só isso que é levado em consideração na concessão do crédito, mas é um sinalizador importante, a partir dessa pontuação é muito provável que ele consiga uma boa carta de crédito. A gente não consegue aqui precisar o valor.
0: Isso.
2: Mas 4 meses para subir essa pontuação, eu considero rápido, sim.
0: Anderson Alves, de Tabatinga, Camaragibe. Score está com pontuação de 662, 662. Posso financiar uma moto? Também já trouxe uma questão bem da realidade dele, do dia a dia. 662 está aqui considerado como um bom perfil de crédito.
2: Exatamente.
0: É isso, né, meninos? Isso. Rafael, quer falar?
4: Veja, é porque quando a gente vai a instituição financeira, né, não a gente, a instituição financeira, sim, vai analisar o perfil do tomador do crédito, não é apenas o score, né? É de fato você saber quanto que você tem para dar de entrada, qual a tua capacidade de pagamento. De repente você tem, sei lá, 50 mil, quer financiar um carro de 200, mas tua capacidade é para 110. Né? Por quê? Sim. Por conta da tua renda, por conta do teu endividamento.
0: Tem crédito, né? Então, para serem combinadas aí.
4: Diversas variáveis.
0: A tua renda tem que dialogar também com esse valor que você quer de carta de crédito.
2: É isso aí.
0: Eduardo de Areias. Gostaria de saber se colocar CPF na nota fiscal aumenta o score? Nada
2: não,
0: a ver, Rodrigo.
2: Nada a ver.
0: Eita, Eduardo, então essa
2: gente
0: vai ficar
2: não.
3: Na prática, para quem é de Recife, por exemplo, tem algo muito eficiente, que é a questão do IPTU, né?
2: É verdade.
3: E aí outras
2: ele
3: prefeituras... Ele é de Areias, no caso, né? Então, Recife. Aí tem gente que fala, mas não é o nosso foco aqui, tá? Mas eu gosto muito de divulgar isso, né? Porque muita gente reclama, mas não se mexe. Então, todo ano, você tem a possibilidade de 1 a 30 de novembro de buscar um desconto no IPTU se você é de Recife. Então, botar o CPF na nota de serviços, no caso supermercado, não, vai te gerando um crédito. E quem nunca fez isso, tem o crédito dos últimos 5 anos acumulados. Entre outras coisas aí que a pessoa tem, como poupar, se organizar para comprar a moto, para comprar o carro. Então, o outro, acho, de Tabatinga, que perguntou se pode comprar a moto, eu acho que nenhum dos três aqui vai se arriscar a dizer, porque a gente não sabe como é que está a situação dele, se ele precisa... Não é, se tem outra prioridade, então as escolhas vão muito além. Sim. E o erro, o escorregar nas escolhas, é que faz com que muita gente se endivide. É a falta de clareza nas prioridades, não é? E no planejamento financeiro, que permita cuidar de hoje e de amanhã.
0: Zé Mário, nosso querido ouvinte Zé Mário de Jaboatão, fez o teste e mandou pra gente só para dizer que tá ligadinho no programa. Valeu, Zé Mário. 723, tá aqui considerado no perfil excelente, viu? Deixa eu ver aqui, quem mais? Selma Silva, de Casa Amarela. É verdade que ficar no cheque especial baixa o score, Rodrigo?
2: De alguma maneira, sim. Porque a gente está falando de uma sinalização que esse consumidor, ele tem uma fragilidade, uma vulnerabilidade com o crédito dele, com a renda dele. Ele não está conseguindo gerenciar a renda dele. Então, essa é uma informação.
3: É
2: a mesma coisa da dívida do cartão de crédito, é a mesma leitura do atraso, do rotativo.
0: É aquela questão, né? Que recado você está enviando?
2: É isso aí. É.
0: Que você está no cheque especial.
2: Exato. Né?
4: O que é que eu costumo dizer para os nossos clientes lá do Sebrae? Crédito é relacionamento. Crédito é um namoro, crédito é um casamento.
0: Você constrói.
4: Você constrói. Não é um caso que você vai ter, você teve um caso, e opa, não é assim, pessoal, não é assim que funciona. Se você quiser acessar crédito, seja você pessoa física ou pessoa jurídica, você tem que ter um bom histórico para que a instituição financeira possa querer manter esse relacionamento com você.
2: Uhum.
4: Caso contrário, uma outra instituição financeira pode até querer, vai depender da política, vai depender do que ela entende que é bom para ela. De repente, teu histórico não é mil maravilhas, mas você tem uma capacidade de consumir alguns serviços financeiros dentro daquela instituição financeira, teu faturamento é legal. Então, talvez, depende das condições que você demonstra, né, aquela instituição financeira pode ter interesse.

0: interesse em você ou não, como é na vida real.
1: O score é um bom indicador, sim.
0: O score é um excelente
1: mas
0: indicador.
1: Mas tem várias questões que são levadas sim, em consideração.
2: Mas é muito importante, desculpa, gente, isso, isso que o Rafael falou, tá? Porque é, como é que a gente vai dar uma nota? A gente, eu digo, a instituição, quem avalia, na verdade, né, para o score, se você não tem um relacionamento. Então, é, isso acontece muito com empreendedores que dizem, ah, mas eu tenho conta no banco digital, porque eu não vou pagar tarifa, isso, aquilo, uhum, outro. Pode ser, é uma boa para você não pagar tarifa e ter menos despesas, porque para o pequeno negócio, para quem é empreendedor, isso pesa. Mas se você pensa em ter, né, em tomar crédito, seja para crescer ou para respirar e se reorganizar, os bancos digitais não são os melhores, né? Que vão, assim, a melhor linha de crédito, quem vai te conceder crédito. Então, você vai, talvez, aí para cooperativas ou para os bancos tradicionais. Isso. E para isso, você tem que ter uma conta lá, ter um histórico, ter um relacionamento, para que você possa gerar uma situação de análise que vai te dar confiança ou não. Por isso, eu destaco e reforço. Sim. Isso que o Rafael trouxe
1: e
2: é bem importante.
1: E tem de gente em banco digital, meu Deus, gente. É, André, de Boa Viagem, está compartilhando com a gente que o seu score está em 912. Tá conseguindo.
3: Ei, esse é o dos sonhos.
1: Né? Ele diz, ó, eu tô conseguindo ser aprovado na maioria das coisas que solicito.
3: Exato.
2: Tem
3: André,
2: poder de barganha, tem uma condição
1: ele
2: boa,
1: tá,
2: tem
1: ele
2: acesso.
1: Ele tá passando confiança aí. É bom, isso aí. Bom,
0: ele só
1: bom
0: deve
1: estar
0: tá com problema. Ah. Deve estar tá recebendo ligação.
3: Não, e agora que a galera que conhece, né, ele sabe que ele tem um score bom, vai pedir crédito a ele.
2: Como é o nome dele mesmo?
1: Eu nem vou falar mais.
3: É, nem fala mais.
1: Deixa assim. Rafael Demerri é especialista em serviços financeiros do Sebrae. E aí chegou uma pergunta do Fábio Silva, que nos acompanha lá no Agreste do Estado.
0: Qual o Fábio, município? Ele diz? Ele diz qual município?
1: Acredito eu que ele seja de Caruaru, que ele participa bastante
0: perfeito.
1: Aqui com a gente. Aí o Fábio disse assim, com juros altos, impostos pesados, burocracia e risco elevado, o que realmente incentiva o pequeno e médio empresário a empreender no Brasil? Coragem, necessidade ou um ambiente favorável para quem produz? Coragem, necessidade ou ambiente favorável. Ainda é viável empreender no Brasil diante de tantas dificuldades?
2: É,
1: e aí, Rafael?
0: Gostei muito dessa pergunta.
1: Ele sempre traz questões muito bem interessantes aqui pra gente. Obrigada, Fábio.
2: Muito
0: boa. A gente consegue fazer uma reflexão realmente muito boa. Porque é o seguinte, o empreendedor, ele não empreende por empreender. A gente tem que ter em mente que o empreendedor, ele está sempre solucionando as dores de um grupo de pessoas. Não é verdade? Então, se você está identificando dores num determinado grupo, seja fome, se eu tenho um grupo de pessoas naquela região que tem fome, então eu posso abrir uma lanchonete ali, posso abrir um restaurante, porque eu estou solucionando as dores, sim, daquele grupo de pessoas que estão ali, né? Então, eu costumo dizer o seguinte, o empreendedor, ele, antes de mais nada, ele tem que ter um brilho nos olhos para aquilo que ele quer. O cenário pode não ser favorável, mas veja só, existem milhões de empresas abrindo todos os anos no país.
1: E tantas que já há tanto tempo estão atuando.
0: Exatamente.
1: Não existe terra arrasada também, né, Rafael?
0: Não existe. Veja, cenário adverso vai ocorrer o tempo inteiro. A gente não pode esperar o melhor momento. Ah, porque eu acho que ano que vem não vai ter crise, não vai ter guerra, não vai ter conflito político, não vai ter conflito econômico, não vai ter nada.
1: A eleição vai passar.
0: Sempre
1: teremos outras adversidades.
0: Vamos ter adversidades, sempre. É isso. E cabe ao empreendedor poder acreditar que, de fato, é possível empreender, é possível solucionar as dores de um grupo de pessoas e poder, obviamente, procurar o Sebrae para poder lhe orientar em identificar qual é a melhor forma de empreender. Se ele estiver na região do Agreste Central ou Setentrional, ele pode buscar o Sebrae lá de Caruaru, ou se estiver na Agreste Meridional, pode buscar o Sebrae de Garanhuns para falar ou com o Sebastião ou com a Ana Paula, que são os nossos analistas de crédito, tá? Para que possa, de fato, identificar boas oportunidades, identificar como acessar o crédito de forma realmente orientada e assistida, porque é o que nós fazemos lá na instituição.
1: Fábio, aí você chega já dizendo assim, ouvi na rádio jornal,
0: perfeito,
1: o Rafael já
2: bate na
1: nomes,
2: porta até com o nome. Um ponto que é interessante, Natália, que eu falo, sim, muito por aí, tá? As pessoas empreendem, se você parar para pensar, uhum, também, por duas coisas. Esse é o ponto de partida, é o fogo, é o que gera a faísca. Oportunidade e necessidade. Então, isso no Brasil, que é muito dinâmico, gira o tempo todo. A gente saiu de 2013, aquele período que muita gente empreendeu por oportunidade, tinha gente deixando a carteira assinada, até concurso público e mais, porque veio uma oportunidade. Uhum. A gente veio depois para um período de impeachment, anos depois, a gente veio para a pandemia, ou seja, o cenário econômico não estava legal. Mas aquela história, os boletos sempre vencem. E as pessoas passaram a ter que empreender por necessidade. E aí, quando a situação se regulariza, tem gente que segue com brilho nos olhos, apaixonado pelo que viu e por essa via que criou, e segue empreendendo. Assim como tem pessoas que empreenderam por oportunidade que viram que não era o caminho. Então, o ponto de partida é a oportunidade.

0: oportunidade ou necessidade. Mas é importante que a pessoa tenha clareza do que o Rafael disse, tá? No sentido de o que é que eu resolvo com o que eu empreendo. E a pessoa ter ali um caminho para seguir, um trilho, para que torne esse empreendimento algo sustentável, independente do setor que é. Mas quem são os clientes? Como é que eu vou me organizar? E aí, afunilando rapidamente, a maioria se preocupa muito com o quê? Com marketing e vendas. Marketing e vendas. É, e aí esquece de cuidar do financeiro, de cuidar dos números, porque é um pouco mais chato.
1: No Instagram, fazendo...
0: Pois é, mas se não cuidar dos números, o que é que acontece? Se enrola. Se enrolar, vai bater a porta do desenrola ou do crédito. E se não se organizar, não vai fazer isso da melhor forma. Uhum. Então, empreender de forma consciente, procurando fazer um negócio que realmente seja promissor para o presente, para o futuro, para que você possa seguir da melhor forma. Mas o ponto de partida para quem empreende está na necessidade ou na oportunidade, e isso é uma máquina que faz gerar muito no nosso país e sempre vai acontecer. Oportunidades e necessidades que vão jogar aí os brasileiros, né, no bom sentido, para estar empreendendo.
1: Sim.
2: É muito boa a fala, Leandro, porque tem cerca de um mês eu atendi um cliente interessado em acessar crédito. Ele, de fato, tinha um bom faturamento. Ele cresceu nos últimos anos e buscou uma instituição financeira. Entretanto, o histórico dele junto à instituição financeira era muito ruim. Ele terminou pagando em juízo, né? E isso faz com que você manche o seu histórico perante a instituição financeira. Tá? De fato. Então, o score dele certamente deve estar lá embaixo. Por mais que ele tivesse melhorado, por mais que ele tenha melhorado o seu negócio ao longo dos anos, infelizmente, ele vai ter mais dificuldade. Por quê? Como a gente começou falando no programa de hoje, o comportamento dele não foi adequado. Ele precisa ter um comportamento realmente consistente, um comportamento bom, para que alguma instituição financeira queira ter um relacionamento manter... É a confiança.
0: Confiança.
1: E aí, né? A gente chega num momento que o povo está querendo saber como eu faço para melhorar isso, como eu faço para mandar sinais de que pode confiar em mim. Antes disso, Rodrigo, José Clóvis está falando o seguinte: ele trabalha com entrega. E ele quer. Ele, pelo que eu entendi, José, você está com o nome em dia, né? Mas se eu compreendi errado, você corrige, tá? Mas ele fala que seu score é baixo, que ele não consegue crédito. O score dele está em 498.
0: Fica de fato mais
1: lotado.
0: Isso nem sempre sinaliza, com certeza é bom ouvir o Rodrigo, que é porque ele está endividado. Então tem ações, atitudes que ele pode tomar que vão ajudar para que ele tenha essa abertura.
1: E aí ele está perguntando aqui, como ele faz para resolver isso?
3: Essa é uma pergunta, eu vou colocar aqui que é uma pergunta de milhões, porque, de novo, são muitas variáveis. Mas quando a gente olha a composição do score, a principal variável é a capacidade de pagamento da conta em dia. Então, o nosso ouvinte precisa fazer uma reflexão e uma avaliação, de que acho que ele falou que é entregador.
1: Isso.
3: Então, ele já tem aí, provavelmente, uma limitação de renda, né? Porque para a instituição financeira que concede crédito, ele não tem um emprego fixo, né? Ele não tem um salário fixo, ele é um microempreendedor, ele é um autônomo. Então, isso pode ser uma variável. Ele precisa levar em consideração como é que está o comportamento dele, porque endividado a gente já entendeu aqui que todos nós somos. Perfeito. Mas a gente paga 100% das nossas contas em dia, considerando que essa variável é a que tem mais peso na composição do score.
1: Você está adimplente inadimplente?
3: Entendeu? É muito sobre isso também. Uhum. E mais um outro ponto que é bem interessante, a trajetória, né? O Rafael comentou sobre comportamento, né? E, de novo, a gente volta para isso. Porque hoje a fotografia do nosso ouvinte, ela pode ser favorável. Ele está com umas contas em dia, ele não está devendo. Mas há um ano, qual era a fotografia? Porque o score, ele é um reflexo de um comportamento na linha do tempo. Então, é uma questão avaliada daqui para trás. Então, e esse para trás pode ser um ano. O último ano dele, como foi? Assim, eu tenho um relato pessoal que o meu último ano financeiramente na questão do score foi uma tragédia. Porque eu cedi o meu CPF para uma pessoa muito próxima que não conseguiu. E isso é um bom exemplo, porque acho que quem está ouvindo a gente pode não ter passado por isso, mas certamente conhecer alguém que passou.
1: Sempre.
3: Então, eu tinha um score de 990. E aí eu
1: quase
3: cedi...
1: No máximo,
3: exatamente. E aí eu cedi o meu CPF para um financiamento de uma pessoa muito próxima que teve uma série de problemas financeiros. Sim. Não foi uma questão de caráter. Ela não honrou o pagamento porque não quis. Mas, no final, o CPF era meu e eu fui penalizado. E passei muito tempo com meu score na casa dos 450.

0: mesmo eu tendo um comportamento financeiro muito dentro do esperado. Tanto que eu tinha um score de 920, 990. E aí, para eu me recuperar, eu tive que provar ao mercado que o meu comportamento tinha sido pontual. Que aquele não era o Rodrigo do score de 990. E como é que foi que eu provei isso? Quitando os débitos, então, a pessoa que tinha contraído, né, a dívida conseguiu negociar o débito. E na medida que ela conseguiu negociar, o meu crédito, o meu score já deu uma melhorada. Mas também teve a questão dos pedidos de crédito, porque tem outra variável muito importante na composição do score, que é o quanto você está indo no mercado solicitar crédito. Isso diminui a tua pontuação. Quanto mais o teu CPF é verificado pelas instituições credoras, mais você está passando a mensagem de que você está desesperado, precisando de dinheiro.
1: Você quer resolver aquilo.
0: Exato. Não importa como. E isso influencia negativamente o teu score. E o meu score também foi prejudicado por isso, porque num cenário de dívida, qual é a primeira tentativa do consumidor? Vou procurar crédito para ver se eu quito isso aqui. E aí o meu CPF foi mais consultado, porque inclusive eu fui procurar crédito para eu resolver o problema que eu não gerei. Porque é muito ruim ficar com essa limitação. E aí, graças a Deus, resolvi, meu score melhorou. Mas foi uma questão de comportamento mesmo, né? Então, não foi pontual. O meu score não saltou novamente para o patamar que era antes. Eu continuo me disciplinando financeiramente para que minha pontuação volte ao patamar que era antes, mas não por uma questão de eu precisar de novos créditos, mas para que eu passe a mensagem para o mercado de que a minha relação de confiança com as instituições foi restabelecida, porque eu posso vir a precisar.
1: Justamente. E aí você vai estar com uma boa pontuação.
0: Exatamente.
1: Vai conseguir fazer uma boa administração dos juros, da oferta desse crédito, né?
0: É isso aí.
1: E aí sempre fica aquela dica, né, Rodrigo? Cuidar, evitar a gente emprestar.
0: Evita ceder o CPF.
1: É difícil. É familiar, uma pessoa que...
0: Evita.
1: Não é? E as adversidades aparecem.
0: Exatamente.
1: Mas evita, evita. Bom, intervalo, a gente volta já.
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1: Voltamos com o debate, gente, aqui nessa sexta-feira falando sobre crédito, enfim, sobre dinheiro, seu bolso, economia. Um papo muito bom para levar informação. Mas antes de já voltar com os convidados, eu quero informar, trazer uma informação da CBTU que administra o metrô do Recife. A CBTU informa que a linha Sul foi fechada por volta das 11 da manhã. O trem está com problema na rede aérea, na saída da estação Recife, com sentido Cajueiro Seco. Manutenção foi acionada, está atuando. Outras estratégias estão sendo traçadas pelo centro de controle. E assim que mudanças acontecerem, vai ser informado pela CBTU. Então, a linha Sul está fechada. Linha Sul fechada agora. Assim que voltar a funcionar, é claro, a gente vai atualizar você, usuário do metrô, aqui na Rádio Jornal. Gente, teria muito mais para falar, não é? Mas foi bom demais. Eu já vou voltar aqui agradecendo e fazendo as considerações. Primeiro com o Rodrigo Costa, que é especialista em educação financeira da Serasa. E aí, Rodrigo, a gente recebeu uma mensagem aqui no Instagram, quando a gente compartilhou lá com os nossos internautas que teremos esse tema hoje. E é muito bom que as pessoas participem e a gente fica feliz. O Adriano Botelho, ele fez várias considerações lá no Instagram e aí ele dizia assim, eu vou resumir. Antes de correr para negociar suas dívidas, o melhor é fazer um planejamento financeiro para saber a parcela da negociação, se vai caber no seu orçamento, se não, deixa a dívida de lado, mantém as contas da casa, garanta o sustento da sua família. Está com restrição na Serasa, isso não vai acabar com sua vida. Vai te impedir de ter acesso ao crédito, mas vá organizando sua vida. É isso, né, Rodrigo?
0: É isso.
1: Usar
0: não
1: esse
0: tem
1: tempo agora para repensar.
0: Exatamente.
1: Cabeça no lugar,
0: Exatamente.
1: Sem desespero, mas organize sua vida financeira.
0: Exatamente. E foi, ele foi muito preciso nas colocações, é o que a gente prega no dia a dia de educação financeira, que é de fato o planejamento, que é de fato a organização, é você saber o quanto você recebe de renda, é você saber o quanto você gasta, é você saber destinar uma parte dessa renda para as contas que não podem deixar de ser pagas, para que você não precise recorrer ao cartão de crédito para fazer feira, para pagar a conta de água, para pagar a conta de luz. Ou seja, tudo que eu estou falando aqui é o básico bem feito. É. Né? E aí a gente, quando fala de educação financeira, coloca numa prateleira de inatingível, de coisa muito difícil, de um linguajar muito...
1: Odeio o número.
0: Ai, meu Deus, eu não estudei isso. Mas não é sobre ter estudado. A gente sabe que isso faz muita falta e a gente precisa compensar essa ausência, né, da educação financeira nas escolas. A gente compensa com profissionais fazendo trabalhos nas redes sociais, né, nos seus portais, enfim. E buscando informação que está ao nosso alcance. Então, também tem esse exercício que o consumidor precisa fazer para se conscientizar, que é ir atrás das informações, porque não vai chegar tudo pronto na mão dele, né? Então, é isso, é planejamento, é organização, 50% da renda, pelo menos, guardado ali para priorizar o pagamento à vista das contas obrigatórias, das contas recorrentes, aquelas contas que chegam todos os meses. Porque se você recorrer a crédito para pagar o que é mensal, vai virar uma bola de neve. Porque você vai pagar a conta de energia do mês passado, já devendo a do mês corrente. Perfeito. E assim vai. Né? Então é isso mesmo, planejamento e organização.
1: Um prazer, viu, Rodrigo? Até a próxima.
0: Prazer todo meu. Muito obrigado.
1: Eu quero agradecer também Rafael Demirri, que é especialista em serviços financeiros do Sebrae Pernambuco. E Rafael comentava antes com a gente, eu tenho ainda um minutinho, Rafael, que o Sebrae está realizando uma aproximação com os vereadores da capital para conseguir capacitar e falar sobre microcrédito, não é? Para o microempreendedor, que é uma fatia tão grande. Fala um pouquinho sobre isso.
3: Não só do Recife, mas de todo o estado. Nós estamos com ação junto aos vereadores em todo o estado, seja para fomentar o crédito, seja para fomentar a compras públicas. Compras públicas é muito importante para poder movimentar a economia dos municípios, né? Então, se você tem proximidade com algum vereador, converse com ele, peça para que ele possa procurar o Sebrae, para que a gente possa melhorar o ambiente de negócio dos municípios e, por consequência, reduzir aí os custos de operação, né, dessas empresas, e você possa ter mais recurso para poder não precisar do crédito, ou se precisar, você estar um pouquinho mais folgado para poder pagar uma boa parcela, poder ter uma capacidade de pagamento maior de acessar crédito com um volume melhor.
1: Rafael, um abraço, até a próxima.
3: Abração.
1: E sabe, gente, o que o vereador pode fazer? Pode fazer uma legislação. Aliás, pode apresentar um projeto que precisa ser sancionado pelo prefeito depois. Mas ele pode pensar em legislações para tratar da vida financeira da população também, que a missão também é essa. Então, muito bom isso. Leandro Trajano, personal financeiro, bom lhe receber. E faça suas considerações. Até a próxima.
4: Coisa boa, bom demais a gente falar sobre isso, estar juntos, né? E falar dos cuidados com a saúde financeira, porque no dia a dia não é isso que a gente recebe. Agora, por exemplo, é hora do almoço, se muita gente for olhar no celular, vai ter aviso dizendo que a entrega é grátis. Já tem muita gente chamando, porque hoje é sextou, vai sair para onde, vai fazer o quê, como é, ou seja, o tempo todo tem motivação e razões para a gente gastar, mas pouca gente que vem com a reflexão do que a gente trouxe hoje aqui, que inclusive um ouvinte falou, né? Então, para, respira, para que possa se organizar, administrar teu presente para cuidar do seu futuro, porque a conta chega.
1: É, e vai lá olhar o score,
0: o
1: né?
0: O score.
1: Vai no aplicativo da Serasa.
0: Aplicativo da Serasa, score gratuito para acompanhar. E é mito essa história de que quanto mais você, pessoa física, acessa o seu próprio score, ele diminui.
1: Então, não.
0: Isso é mito. Agora, se outras instituições estão consultando muito tua pontuação, aí isso pode te prejudicar, porque você deve estar pedindo crédito à torta e à direita. Olha, então, de novo, respira.
1: É, em resumo, acesse a sua vida financeira sem moderação, né? Saiba do que está acontecendo.
3: Exato. Se você é empreendedor, procure o Sebrae para poder acessar o crédito de forma consciente, orientada e assistida.
1: Muito bem. Gente, esse programa fica lá no YouTube para você ouvir e reouvir quantas vezes quiser. Está lá no site da Rádio Jornal também à sua disposição. Para você, até amanhã.
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6: 2:46.

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1: Começa agora o Passando a Limpo. Muito bom dia para você que nos acompanha pelo rádio, pelo aplicativo JCTE, do Sistema Jornal do Comércio de Comunicação, que se acompanha rádio, TV, jornal, tudo pelo aplicativo JCPE, também pelo site, né, pelo portal jc.com.br e ainda pelo YouTube nos canais JC Play, TV Jornal, SBT e também pelo Rádio Jornal, tá bom? Você acompanha por esses três canais, acompanha ao vivo, acompanha com imagem, olha para a cara da gente aqui enquanto a gente está falando. E estamos hoje com Romualdo de Souza, com Fernando Castilho e também com Rodrigo Fernandes na bancada. A gente vai já começar. Eu queria começar o programa já falando aqui para vocês sobre a visita de Lula. Vamos começar falando sobre a visita de Lula. Daqui a pouco, a gente vai falar hoje sobre a visita de Lula, tá? Vamos falar também a visita de Lula lá ao Donald Trump. Vamos falar também sobre a importância da eleição legislativa. Eu estou chamando a atenção para isso porque desde ontem eu fiquei com isso na cabeça. Sabe por quê? Ciro Nogueira está ali agora envolvido com esse monte de confusão, com esse monte de coisa, Polícia Federal batendo na porta dele. E eu acho que a principal descoberta que se faz a partir da operação da Polícia Federal ontem é que o Ciro Nogueira, ele não trabalhava para os 897 mil eleitores que colocaram ele como senador lá no Piauí. Ele não trabalhava para eles. Não trabalhava para o povo do Piauí. Ele trabalhava para Daniel Vorcaro. O patrão dele era Daniel Vorcaro. Até porque Daniel Vorcaro pagava 10 vezes mais do que paga o povo do Piauí e a União a ele. Certo? Então, o pagador de impostos pagava líquido 29, 30 mil para ele, porque é o que fica mesmo do salário, e o Daniel Vorcaro pagava no mínimo 300 mil. Então, para quem é que ele trabalhava? Essa é a questão. E a gente percebeu que ele trabalhava mesmo, que inclusive ele era só portador de mensagem do Vorcaro. Mas a gente vai falar sobre isso daqui a pouco. Então vamos falar sobre Trump, vamos falar sobre o Ciro Nogueira e sobre a importância de a gente dar mais foco no legislativo, que a gente fala muito da eleição do executivo, fala muito de governador, de presidente, de prefeito, mas a gente esquece vereador, deputado estadual, deputado federal, senador, a gente esquece, e eles estão com cada vez mais poder e correndo soltos e arranjando outros patrões por aí. Eles se elegem e depois arranjam outros patrões por aí. E eu acho que a gente precisa focar muito nisso. Vamos falar aqui também sobre o PT, que teve uma reunião em Recife, em Pernambuco, e depois dessa reunião o Edinho Silva, que é o presidente nacional do PT, estava em Pernambuco, fez uma declaração lá meio que convidando Raquel Lira, disse, ó, venha, sabe? Venha que a gente está esperando pela senhora, governadora. Mas ele querendo que a governadora ali se aproxime e declare apoio a Lula e por aí vai. Tem a ver com a pesquisa que saiu em Pernambuco também, a gente vai falar sobre isso. Mas eu quero começar falando sobre a visita de Lula a Donald Trump. Romualdo de Souza, foi o que você achou da visita? Você acompanhou por aí? Eu sei que você estava ontem sendo homenageado. Parabéns, aliás, ao Romualdo de Souza e a todos os jornalistas do Sistema Jornal do Comércio e Comunicação que foram homenageados com a medalha Graça Araújo, com essa premiação lá na Câmara de Vereadores do Recife. Eu recebi essa premiação uns 2 anos e realmente é emocionante, porque principalmente para a gente que trabalhou com Graça Araújo aqui, então é algo realmente emocionante, muito bonito, muito bom. Eu recebi essa homenagem faz 2 anos, mais ou menos, 2 ou 3 anos, foi quando foi lançada, e muito bom, muito legal ver você, meu querido, recebendo essa homenagem também. Romualdo.
2: Eu fico imaginando o que que tem na cabeça, o que que se passa na cabeça de um presidente da República que vai a uma reunião com outro chefe de Estado nos Estados Unidos, conversa com o presidente Donald Trump e diz que num momento sobre, ao se referir ao tráfico de drogas, diz que é preciso que haja antes, portanto há um advérbio, e esse advérbio

0: Verbo é muito preocupante, é preciso que haja antes uma substituição. Ou seja, o que é que o cocaleiro da Bolívia faz, por exemplo? Ele planta coca. O que, que ele faz com essa coca? Ele manda para alguém para fazer o processo do refino, depois vira cocaína e outros subprodutos e vira essa cadeia de drogas internacionais. Mas para Lula é preciso antes, mais uma vez, um advérbio de tempo, é preciso antes criar alternativa de sustentação para esse cocaleiro. Significa dizer que enquanto não houver esse antes, enquanto não houver essa substituição, para Lula não é problema ter a produção, a plantação da coca para virar a cocaína e seus subprodutos.
1: Tudo bem, Romualdo. Agora, isso é um dos aspectos, né, da viagem, desse encontro. Esse foi um dos aspectos, uma declaração que foi feita pelo Lula, dizendo que apresentou isso para o Trump, que precisa ter essa substituição. Acho que isso, de certa forma, isso precisa ser colocado na mesa. Em algum momento isso precisa ser colocado na mesa. Agora, você precisa primeiro acabar com o... Sabe qual é a grande questão disso, Romualdo? Que eu acho realmente é válido. Que é o seguinte, isso realmente precisa acontecer, tá? Porque o sujeito que planta lá no início dessa cadeia, o sujeito que planta, ele está plantando ali para ganhar dinheiro e você precisa ter um substituto para ele continuar ganhando dinheiro, senão ele vai continuar produzindo. Agora, esse substituto não pode ser agora simplesmente dizer: olha, vocês estão plantando folha de coca aí, planta de coca, vocês vão plantar banana agora. A margem de lucro não é a mesma, ele não vai ganhar a mesma coisa, ele vai passar fome. Então ele não vai querer modificar simplesmente para começar agora a plantar banana. Concordo com você. O que é que você precisa fazer? Precisa fazer com que a droga não seja rentável. E aí você combate, não lá atrás, no início, você combate o tráfico. Quando você combate o tráfico, a droga não é mais rentável, não sendo mais rentável, porque não tem mais por onde escoar a produção, aí sim ele vai procurar outra alternativa. Agora, em relação à viagem, em relação ao encontro, eu acho que, no fim das contas, acabou sendo positivo para o Lula, tá? Foi muito positivo. Para o que se esperava, tinha gente preocupada, Rodrigo, que tivesse uma armadilha, que tivesse alguma coisa do tipo. Eu vi gente procurando ali colocar de alguma forma que... Não, o Lula foi tentar abraçar o Trump e o Trump não se deixou ser abraçado. Gente, sinceramente, você tem que ver muitas vezes o vídeo para tentar olhar isso e achar alguma coisa assim. Na verdade, para o público, para o que ficou realmente, o que foi divulgado depois, e o que os dois presidentes falaram, o encontro foi muito positivo, tanto para os Estados Unidos quanto para o Lula e para o Brasil. Agora, se isso vai servir para o Brasil em alguma coisa prática, ou se vai servir para os Estados Unidos na negociação com a China, porque eles estão indo negociar com a China e ele queria alguma coisa com o Brasil antes para poder chegar lá mais forte, aí eu não sei. Mas no geral, Rodrigo, eu acho que foi positivo, a repercussão foi positiva para o Lula, né?
2: Foi bastante positiva, Igor. Por mais que se tente encontrar aí algum indício de que houve qualquer desconforto, é difícil acreditar nisso. A gente viu o presidente Donald Trump bastante à vontade com o presidente Lula. O presidente Lula, goste ou não, aceite ou não, concorde ou não com o método de trabalho dele, ele é um grande nome da política e tem esse reconhecimento internacional. Ele é um grande personagem com carisma e é muito aceito internacionalmente, inclusive pelo próprio Donald Trump. Entre os assuntos que foram discutidos, acho que o presidente brasileiro conseguiu demonstrar a posição do país, até em relação a guerras, né, que o Brasil se coloca contrário às guerras promovidas pelos Estados Unidos. O Lula disse que demonstrou essa posição, colocou essa posição na mesa, que é contrária às guerras promovidas pelos Estados Unidos, mas que não se criou um embate em relação a isso. O Brasil se colocou ali como um porta-voz para tentar amenizar a situação, articular, dialogar com os países em busca de uma solução. Teve um ponto no final, Igor, que também é um desses indícios que você citou aí. Teve um abraço. Estava prevista uma coletiva de imprensa depois da reunião, com a presença dos dois, né? O Donald Trump geralmente faz isso, e ele não participou dessa coletiva de imprensa, só participou o Lula. E aí começou-se a comentar que essa ausência de Trump também seria um indício de que alguns acordos não teriam sido fechados, né? Que alguns assuntos ainda ficaram pendentes dentro dessa reunião. Mas, de fato, o saldo

0: Foi muito positivo para os Estados Unidos, para o Brasil principalmente. Eu acho que o Lula sai muito satisfeito dessa reunião.
1: Fernando Castilho.
2: Olha, Igor, eu acredito que pela primeira vez o Lula sai de uma coletiva sem cometer nenhum deslize verbal. Ele respondeu a todas as perguntas e se posicionou de uma maneira muito, muito clara e positiva, marcando a posição dele, né, que é uma posição

0: chineses estão participando com a gente, mas qual é a parceria de vocês com a gente? Os chineses estão lá procurando negócios. Vocês estão procurando. É um certo exagero, porque os americanos têm muito mais investimentos no Brasil do que a China. Mas é um ponto a ser debatido. A China tem sido agressiva, os americanos ficaram. Disse, olha, vocês não estão olhando para a América Latina. Isso é interessante. Também tem um histórico da relação a partir do dia 20 de fevereiro, de janeiro do ano passado até agora, da posição do Brasil. O Brasil se colocou em alguns pontos, foi para o confronto mesmo, a posição de Lula é conhecida, foi para o confronto. E os americanos sabem que é o seguinte, olha, não é a União Europeia que tentou fazer aceitar as coisas. Então ficou muito claro para os americanos hoje que o Brasil joga diferente dos outros parceiros. Não joga feito com o poderio da China, mas joga diferente. Eu acho que isso contribuiu. E eu acho que tem uma frase ali no final que ele disse, olha, nós vamos esperar resolver um conflito que tem de uma lista tão grande de temas, né, de coisas que tem aí, uma reunião que era para durar uma hora e durou quase três. Tem muita coisa, e aí você vai ter o seguinte, os temas principais a gente vai discutir tecnicamente, né, e o resto vai para a fotografia. A história, da entrevista agora, eu acho que o Brasil agiu certo. Ele disse, olha, não dá para fazer entrevista antes da conversa, vamos primeiro conversar. Como a conversa foi dura, ou melhor, como a conversa foi extremamente prática, né, os americanos disseram, para que a gente vai fazer uma coletiva? Mas Donald Trump tinha uma outra reunião, não fez. Eu acho que, nesse aspecto geral, foi muito bom para Lula. E agora, você vai procurar, a rede social vai inventar mil coisas, esse tipo de coisa. Agora, não, a gente tem que ser honesto com as coisas. Olha, a visita foi muito boa. Na visita de um dia que você vai lá, reúne com o cara e volta. Isso é muito bom do ponto de vista, não foi uma visita de Estado. Uma visita de Estado tem todo um protocolo, um ritual, tanto que a primeira-dama não foi. E então, acho que do ponto de vista técnico e para o que Lula se propôs, e para o que, como você diz, para o que Donald Trump quer dizer a Xi Jinping na semana que vem, está muito claro. Ele disse, olha, a gente tem um parceiro aí. E Lula disse claramente isso, disse, olha, tudo bem, eu tenho a terra rara, mas eu não quero só estar exportando matéria-prima para cá. O que é que você vai me propor? Isso é uma porta boa, porque essa conversa vale para os chineses também. Então, talvez antes que os chineses, talvez antes dos americanos, os chineses vão querer propor alguma coisa. Esse jogo que eu acho que foi, eu acho que a gente tem que reconhecer. Foi uma visita muito produtiva para o Brasil. Não vamos querer inventar muito, não.
1: O Brasil, para Lula, era importante ficar bem na imagem para ver o que era que trazia para cá. E bem na imagem para o Lula é dizer, colocar ali a posição de que continua defendendo a soberania do Brasil e as riquezas naturais do Brasil. Ok. Então, para ele era importante isso. Ele consegue isso? Consegue. Tá? Ele conseguiu. Para os Estados Unidos era importante dizer, temos o Brasil como parceiro. E quando chegar para quando for para os Estados Unidos, para a China, lá conversar com o Xi Jinping, ele chegar com o Brasil no portfólio. Então, sabe? Ele vai pegar no portfólio dele e vai dizer, olha, no meu portfólio também tem o Brasil, tá? Então, assim, o que vocês quiserem me pressionar, eu tenho o Brasil aqui também, que também tem terras raras, também tem minerais estratégicos, então vamos com calma. É mais para dar força aos Estados Unidos nessa negociação com a China. E serviu para isso também. Então o encontro acabou sendo bom para os dois. Agora tem uma questão que é muito importante, que a gente já falou aqui outras vezes, e eu já escrevi coluna sobre isso lá no Jornal do Comércio também, que é o seguinte, como é que o Lula vai fazer agora para continuar aquela série de críticas que ele fazia ao Trump o tempo todo para jogar o Trump no colo do Flávio Bolsonaro? Porque isso era estratégico, tá? Isso era estratégico, ele vinha fazendo isso. Todo, a gente já comentou isso aqui, às vezes ele ia entregar, sei lá, Minha Casa Minha Vida no interior do Piauí. Tem nada a ver com, no interior do Ceará, tem nada a ver com o Donald Trump. E aí ele chegava lá e no meio do discurso, entregando as coisas, ele começava a falar de Trump, dos Estados Unidos, das riquezas e da soberania do Brasil. Ele vai continuar falando nisso? Vai continuar criticando o Trump? Fazendo críticas, inclusive, à política externa do Trump, à forma como... Eles estão negociando um acordo, então, inclusive em relação a tarifas. Tem grupo de trabalho para isso. O Lula vai continuar com esse discurso? Essa é a grande questão. Eu acho que ele vai ter que modular esse discurso. Ele vai continuar falando em soberania, falando, mas vai ter que modular para falar menos ali diretamente do Trump, do Donald Trump, a não ser que ele tenha combinado com ele, sabe? Ali, companheiro Trump,

0: Vou bater um bocado no senhor, viu? É. Não se preocupe, porque é da boca para fora, mas vou bater no senhor. Só se for assim. Porque realmente, se não, depois de todos aqueles abraços, sorrisos, e a entrevista dele, dizendo inclusive que disse ao Trump na hora de fazer a foto, que disse, olha, sorria, que sorrir é bom, não precisa fazer cara feia não, vamos sorrir, e os dois saem numa foto sorrindo, aquilo ali fica difícil para depois você dizer, não, o Trump é do Flávio Bolsonaro, tudo que o Trump fizer de errado é culpa do Flávio Bolsonaro. Aí vai ficar realmente difícil para ele dizer isso a partir de agora. Rodrigo Fernandes, o PT esteve aí, o Edinho Silva, o presidente nacional do PT, esteve em Pernambuco. Como é que foi essa visita?
1: Ele teve aqui ontem, Igor. Ele participou de uma reunião com o ex-prefeito João Campos, né, que é o candidato, pré-candidato ao governo do estado, também é presidente nacional do PSB. Eles alinharam ali as estratégias para a campanha. O PT está apoiando o João Campos para a disputa pelo governo do estado, e logo depois Edinho Silva participou de uma plenária do PT, num motel lá no bairro de Boa Viagem, no Recife, e conversou com a imprensa depois. A reunião em si foi bastante voltada para a defesa da reeleição de Lula e do senador Humberto Costa. Ele deixou mais uma vez isso claro, que essas são as prioridades do PT para as eleições aqui em Pernambuco, a reeleição de Lula e a reeleição do senador Humberto Costa, que está na chapa do João Campos. Mas aí chamou a atenção, Igor, uma declaração que ele fez ao final desse encontro, conversando com a imprensa. Ele reforçou mais uma vez que o PT declarou apoio a João Campos, mas que se a governadora Raquel Lira quiser conversar, quiser declarar apoio ao presidente Lula nessa eleição, o PT está de braços abertos para conversar com a governadora. Então ele deu aí uma sinalização do famoso palanque duplo, Romualdo, se ele existe, de que o PT pode oficialmente estar com João Campos, mas que não descarta receber o apoio aí da governadora Raquel Lira. E aí, o que isso significa, Igor? Ele faz esse apoio, ele declara essa abertura para a governadora Raquel Lira, mas eu acho que, olhando mais para frente, é um sinal de que, olha, o PT está abrindo espaço para a governadora, mas caso ela não faça esse aceno, ela não vai dizer que o PT não deu espaço. Ela não vai poder dizer depois que o presidente Lula não estava disposto a receber esse palanque duplo. Então ele coloca nas mãos da governadora esse apoio, apesar de se colocar sempre no palanque do João Campos. Mas é um indício muito forte do PT, né? A gente vinha aí nos bastidores, sempre se comenta isso, que Lula vai apoiar João Campos, mas ele vai apoiar Raquel Lira também, ele vai estar no palanque com ela. Isso era muito abstrato. E ontem a gente viu uma declaração concreta do presidente nacional do PT que isso realmente pode acontecer em algum momento. Inclusive, ele disse que o Lula, ele não descartou uma vinda de Lula aqui para as eleições antes do primeiro turno, que a gente achava inviável por conta justamente dessa divisão de palanques, né? Porque o Lula poderia não querer se dividir aí, se indispor nem com João nem com Raquel. Mas aí o presidente Dinho Silva disse, o Lula é pernambucano, ele pode ser que ele venha aqui antes do primeiro turno ou durante o período eleitoral. A gente vai ficar aguardando, então, se isso realmente vai acontecer.
0: Romualdo, quando você falou ali no palanque duplo, Romualdo fez uma expressão ali. Foi o quê, Romualdo?
2: A equação que tem que ser feita é a seguinte. Se a governadora Raquel Lira fizer aceno para o lado de Lula, ela vai ganhar, hipoteticamente, 100 mil votos, que são os lulistas que não estão com João. Esse é um aspecto. O outro aspecto é, se ela não fizer esse aceno, ela vai receber o apoio de boa parte dos bolsonaristas. Então, na matemática, os bolsonaristas são quantitativamente maiores do que os lulistas que não estão com o João. Essa é a matemática que Raquel tem que fazer, porque mais cedo ou mais tarde também ela vai ter de descer de cima do muro.
0: Tem um áudio aí, que é essa fala, exatamente esse trecho da fala do presidente, do Edinho Silva, que a gente pode ouvir agora. Vamos ouvir, Avanildo.
3: Olha, uma coisa é a tática eleitoral que nós aprovamos, ou seja, o PT apoia o João Campos. No palanque do João Campos, para nós, tem a candidata ao Senado, a Marília, e tem o centro da tática do PT, né, a nossa prioridade, não só no estado do Pernambuco, mas uma prioridade nacional, que é a reeleição do senador Humberto. Essa é a tática. Mas é evidente que o PT quer dialogar com todos que queiram apoiar o presidente Lula. Se nós tivermos lideranças no Pernambuco que queiram apoiar o presidente.

0: presidente Lula, nós estaremos abertos para ouvir sobre esses apoios. Então, nós não, o fato de nós estarmos com o candidato e o nosso parceiro nesse momento prioritário no Pernambuco, que é a candidatura João Campos, não significa que o PT não irá dialogar com outras lideranças. O João Campos tem clareza que a prioridade do PT, e o PT vai marchar alinhado com ele, mas evidente, ele também sabe, se a Raquel, a governadora Raquel, quiser apoiar o presidente Lula, evidente, nós queremos ouvir aquilo que a governadora tem a nos dizer.
1: Vocês viram aí, vocês ouviram aí o Edinho Silva falando que, olha, primeiro, acho que duas coisas que a gente pode tirar desse áudio aí que são importantes. A primeira é quando ele diz que o PT está ali, a tática do PT coloca o PT no palanque com João Campos, mas que, e aí tem Marília, tem João, ok, mas que o centro da tática é o Humberto Costa. O que o PT está dizendo ali é o seguinte: gente, a gente vai trabalhar por Humberto Costa. Se o que vier fora isso, ok, mas a prioridade da gente é a eleição, a reeleição do Humberto Costa. Então, João Campos, Marília Reis, não é prioridade para a gente. É isso que ele está dizendo. E aí, vamos lá. Por que é que não é prioridade para o PT? Vocês lembram, não sei se o Rodrigo tem aí aberto, mas dá para abrir rapidinho, a pesquisa que mostra, a pesquisa Quest em Pernambuco, mostrando a votação do Lula em Pernambuco. A votação não, a intenção de voto do Lula em Pernambuco. Por que é que eu estou lembrando isso? Por que eu estou colocando isso aqui? Porque eu acho que deu 53%, né? 53% para o Lula. E aí você pode dizer, ah, mas é uma diferença muito grande em relação ao Flávio Bolsonaro, porque é 53 a 19. É verdade, realmente é uma diferença muito grande. Mas é uma diferença considerável também em relação ao que o Lula teve em outras eleições. Tá? É uma diferença grande em relação ao que o Lula teve em outras eleições. Por quê? Porque o Lula, ele teve votação em Pernambuco ali perto de 70%, em torno de 70% na eleição de 2022, com um negócio bem dividido ali, 70-30, 70% Lula, 30% o Jair Bolsonaro em 2022. É mais ou menos nessa proporção. Tá? E aí, você pensa, tá, beleza, de 53 para 70, tá faltando aí pelo menos uns 20, quase 20 pontos, tá? São 17 pontos de diferença. 17 pontos conta. E conta não para ele vencer ou não vencer em Pernambuco, porque em Pernambuco ele vai vencer, mas conta para compensar outros estados onde ele perde. Se ele tiver uma votação menor em Pernambuco, onde ele vence com muita facilidade, ele vence com muita facilidade, tá? Em Pernambuco. Mas se ele não tiver uma boa vantagem, se ele não ampliar essa votação em Pernambuco, em outros estados onde ele perde, e Pernambuco compensaria, Pernambuco não vai compensar mais. Então ele precisa de todos os votos necessários aqui. Para chegar a 70%, ele precisa também do apoio de Raquel Lira. Se ele não tiver o apoio de Raquel Lira, ele não consegue chegar em 70%. Que é o que ele precisa para pelo menos manter o que ele teve nas eleições anteriores. Então, esse aceno aí do PT, ó, o Lula teve 67% da votação em Pernambuco em 2022. 67%. Está em 53% agora de intenção de voto. E aí você diz, ó, então ele precisa de Raquel? Ele precisa de Raquel. Ele vai precisar de Raquel Lira para poder chegar nisso. Tem muita gente que olha para esse cenário simplesmente dizendo, ah, mas em Pernambuco ele tem uma vantagem muito grande, não precisa se preocupar. Cada ponto percentual a menos que ele tem em Pernambuco prejudica ele em São Paulo, prejudica ele em Santa Catarina, prejudica ele no Rio Grande do Sul, onde ele perde, onde ele deve perder a votação, deve perder na votação, na urna. Prejudica em Goiás, entendeu? Então, ele não pode abrir mão de Pernambuco e ficar só num palanque contra os outros. Não, ele vai ter que realmente, ele vai precisar realmente dessa votação. E aí o que parece realmente é que há uma certa pressão, né? Uma coisa meio de pressionar ali e dizer, olha, a gente está indo para, a gente está precisando. Se ela vier, a gente vai negociar, vai ver como é que fica. Mas aí eu vou dizer uma coisa. Edinho Silva dizer isso não adianta muito, com todo respeito ao presidente do

0: PT, Edinho Silva, mas o Edinho Silva dizer isso não adianta, por mais que ele seja o presidente do PT. Só se Lula disser isso é que aí você tem realmente um efeito e vai ter gente sentando para conversar. Enquanto não, não for Lula dizendo exatamente o que Edinho Silva disse hoje, pode até ser a mesma frase, a mesma coisa, mas enquanto não for Lula dizendo isso, fica difícil. Aí realmente fica muito complicado.
1: Ô Igor.
0: Hein, Castilho?
2: Olha, é a chamada fé de ofício, né? Como você disse aí, agora, é preciso também não desvalorizar tanto a palavra de Edinho. Edinho não veio dizer aquilo somente porque acha da cabeça dele. Ele veio dizer, João, esquece essa história de apoio total. O PT não vai te dar, né, esse apoio que você sonha em dizer que você é, só existe apenas, você será o único candidato de Lula em Pernambuco. Acho que a mensagem é essa também. Aí você vai dizer, mas isso é bom para João? Não. Isso é bom para Raquel, porque deixa uma porta para negociar. Mas João não contava com isso. João vem trabalhando, o ex-prefeito João Campos vem trabalhando para ser ele o ungido, ele o escolhido. Né? Tanto que, lembrando que teve candidato a senador que dizia assim, eu serei o senador de Lula em Pernambuco. Está entendendo? Uhum. Então é bom lembrar isso aí. Então, mesmo que Lula depois, né, fale ou não fale sobre isso, Edinho não vem aqui para dizer que vai fazer, ele vem aqui para mandar um recado. Isso é, não conta com 100% da gente, não, porque a gente não vai dar 100%.
0: Mas aí tem um aspecto que é o seguinte. O recado de Edinho serve para João, você está certíssimo. O recado de Edinho serve para João Campos também, para dizer, olha, você está na tática, mas não é o centro da tática. Então, isso aí, isso aí ficou bem claro na fala do Edinho. Então, serve para o Edinho, serve para o João, sim. Mas só serve para Raquel se for Lula.
2: Claro.
0: Só serve para Raquel se for Lula. E outra coisa, é bom lembrar que Raquel foi eleita em 2022, era outro contexto, claro, mas Raquel foi eleita em 2022 em cima do muro. Ela não declarou apoio nem a Lula, nem a Bolsonaro e acabou eleita. Agora, tinha na época um componente, era outro contexto, tinha um componente que era o de uma rejeição absurda ao governo vigente em Pernambuco, que você tinha uma rejeição muito alta ao governo Paulo Câmara. Então, você tinha uma rejeição absurda ao governo vigente. Era outro contexto. Hoje, ela é a governadora, com uma aprovação muito boa, mas é a governadora. Então, ela precisa trabalhar, vai precisar de outro foco. Ela não vai ter mais o PSB, simplesmente o governo vigente, para dizer, a gente precisa mudar. Existia um discurso de mudança. O discurso agora não pode ser de mudança, porque ela é a governadora. Então, como é que fica? Agora, tem outra coisa também, Romualdo. O interesse de nacionalizar é de João Campos, né? Dessa coisa de Lula, Bolsonaro, Bolsonaro, Lula, o interesse é de João Campos. Raquel vai ali ter que fazer um movimento que não nacionalize tanto a questão, porque se ela for dizer, não, eu apoio Lula, eu apoio ou não apoio, ou ficar nessa discussão de quem apoia quem nacionalmente, nacionaliza a eleição, que é exatamente o que o João Campos quer.
3: Agora, ontem, enquanto eu tomava um maravilhoso café preparado por Jô, ali no buraco frio na Câmara de Vereadores, onde só entram os convidados e os vereadores, e o Jô, que prepara um grande café, muito obrigado pela gentileza, eu vi algo do tipo, Raquel Lira precisa olhar no mapa de votações, onde ela não tem todo esse prestígio necessário para vencer a reeleição, ir atrás desses votos. Mas, ainda que ela não pense em nacionalização, ela não pode ficar pensando apenas em ganhar a disputa somente com as obras que ela tem realizado, porque isso é muito pouco numa disputa tão acirrada como vai ser em Pernambuco.
0: Gente, Priscila Lapa já está na linha com a gente. Eu quero aproveitar aqui para apresentar ela, trazer ela já para a nossa conversa. Priscila Lapa, cientista política. Professora, muito bom dia para a senhora, tudo bem?
4: Bom dia, Igor, bom dia a todos. Eu estava aqui na escuta, participando como ouvinte do debate.
0: Então, antes da gente entrar no assunto do legislativo, eu queria perguntar, professora, como é que a senhora está vendo esse cenário, esse recado aí do

0: Dinho Silva, como foi que a senhora, do presidente do, nacional do PT, para Raquel Lira, como foi que a senhora viu isso?
1: É impressionante, né, Igor? Como toda eleição em Pernambuco sempre passa um pouco por essa relação entre PT e PSB, né? Isso já virou um clássico das eleições pernambucanas, porque de alguma forma toda a correlação de forças estaduais passa um pouco para se esses partidos estão seguindo rumando juntos, num casamento, amigados, ou se eles saem, né, em balanços divergentes, ou naquele fogo amigo, no melhor estilo PT, que a gente pode ver, né, nos últimos anos. É, então, esse recado ele é importante, porque, como você estava mencionando, a gente vivencia um contexto muito diferente da eleição de 2022. É, a eleição de 2022, num grande plano de fundo estadualmente, a ruptura, a mudança, né, o eleitor rumava nessa posição. E hoje a gente tem uma correlação em que as últimas pesquisas, inclusive a dessa semana da Quest, mostram o presidente Lula aí como grande favorito no estado de Pernambuco e a governadora com grande chance de reeleição, com um governo bem avaliado, com um grande elemento de competitividade no pleito. Então, agora ela fica numa situação que ela não pode mais, talvez, se manter naquela postura de neutralidade restrita realmente ali, que ela se mudou realmente essa questão. E aí o recado do Edinho, ele é direcionado para a governadora, mas como você próprio mencionou, ele também sinaliza fortemente para João Campos de que o PT não está tão casado assim com o PSB, com a candidatura do PSB.
0: É preciso dizer uma coisa também, tá? Tem gente no PT, no PT nacional, eu já ouvi isso de algumas pessoas, inclusive do PT nacional, dizendo o seguinte: o PT precisa pensar também em 2030, precisa pensar também no futuro, porque interessa ao PT, e essa pergunta foi uma pergunta meio retórica feita por um petista nacional, numa conversa que eu tive. Interessaria ao PT ter João Campos governador, sendo que em 2030 o PT vai estar tentando formar uma nova liderança, vai estar tentando colocar uma nova liderança para a disputa, porque Lula não vai ser mais candidato, não vai poder mais ser candidato. Interessa ter João Campos como concorrente na esquerda e ele governador, ele na posição de governador, ou é melhor ter ele sem mandato lá em 2030? Então, eu escutei isso de uma pessoa do PT, viu, professor? Então, eles também estão preocupados com isso. Talvez por isso o João Campos não seja o centro da tática. O centro da tática é só o Humberto Costa mesmo.
1: É verdade, Igor. E assim, a gente tem discutido fortemente, né, nos últimos anos, o futuro do PT, né, no âmbito nacional, no âmbito estadual. E é impressionante como, tanto no âmbito, nas duas esferas, não há um processo claro de renovação de quadro e renovação de liderança. Então, acaba que o partido fica sempre numa postura reativa, né, de evitar o crescimento de outras lideranças que possam servir como obstáculo para o crescimento do partido. Mas o partido, ele precisa também reconhecer o tamanho que ele tem hoje em Pernambuco. Isso é um pouco controverso, porque, ao mesmo tempo que é um partido que vem reduzindo seus quadros, principalmente a sua presença no Legislativo, onde historicamente o PT tinha bancadas numerosas, mas, ao mesmo tempo, ele tem as duas cadeiras lá no Senado, disputando aí novamente essa questão da reeleição do Humberto Costa, no centro da estratégia, e isso também não o torna irrelevante. Ao mesmo tempo que ele não é um partido expressivo, ele também não é irrelevante. Mas a estratégia dele depende hoje, necessariamente, de outros espaços, de outras lideranças de esquerda também, como o João Campos.
0: Priscila Lapa, cientista política, conversando com a gente aqui no Passando a Limpo. Mas, professora, eu quero falar com a senhora sobre legislativo. Depois desse evento da Polícia Federal, aí, a operação da Polícia Federal, que bateu a porta do Ciro Nogueira e se descobriu um bocado de coisa em relação ao Ciro Nogueira, a gente fica pensando aqui, a importância, a gente precisa dar mais importância ao legislativo. A gente precisa dar mais importância às eleições para deputado estadual, para deputado federal, para senador. A gente fala muito do executivo aqui, a gente precisa focar mais no legislativo, porque eles estão ganhando muito poder. E tem uma coisa que acontece pelo jeito com o Ciro Nogueira, que é o seguinte: ele é eleito pelo povo, ali no Piauí, 897 mil eleitores do Piauí votaram nele, mas depois ele passa a trabalhar para o Daniel Vorcaro. Então ele trabalhava porque ele recebia 300 mil do Daniel Vorcaro e líquido recebia 30 mil.

0: do Senado. Então, a gente imagina que, na verdade, ele trabalha para o Daniel Vorkaro. Então, eu acho que a gente precisa focar mais nisso, na importância do legislativo. Agora, como é que se faz isso? A senhora tem ideia?
1: Veja, Igor, isso é um erro histórico, né, de déficit democrático no Brasil, da gente, do eleitor, né, de não conseguir acompanhar devidamente os mandatos legislativos. Né? A gente, historicamente, personaliza o voto, então a gente torna os partidos mais irrelevantes e a gente torna também o executivo centro de todas as políticas. Mas isso vem se transformando, isso não é um fenômeno só no Brasil, isso vem se transformando nos modelos democráticos, de uma maior... de uma mudança nessa correlação de forças entre executivo e legislativo. E no Brasil, a gente tem uma demonstração clara disso. Eu vou pegar a última década, né, de mudanças que tornam o poder legislativo muito mais protagonista no processo político brasileiro, na agenda de aprovação das medidas de governo. Isso tanto no âmbito dos estados, quanto também no âmbito federal, né, do Senado, da Câmara dos Deputados. Então, a gente tem, historicamente, na ciência política, a gente estudava há uma certa subserviência do poder legislativo, sobretudo no âmbito estadual, em relação ao executivo. O legislativo ficava ali quase que a reboque da agenda do executivo por uma dependência na distribuição de recursos. O legislativo dependia de uma articulação para conseguir alocar recursos nas suas bases e conseguir capitalizar politicamente, eleitoralmente, essa alocação de recursos. Mas isso vem se transformando com medidas institucionais e por posturas políticas também. A gente vê aí o avanço das emendas parlamentares como sendo uma grande evidência de que o legislativo avança fortemente no processo orçamentário. Ele não é mais um poder secundário nesse sentido. Ele distribui de forma muito fragmentada os recursos orçamentários e isso tem custo, aumenta muito o custo político de negociação entre executivo e legislativo. Além disso, a gente tem aí lideranças legislativas muito dispostas a ocuparem um espaço midiático de percepção da sociedade, mostrando a relevância do legislativo. Antes, há alguns assuntos que a gente dizia são indigestos, o legislativo não vai se debruçar sobre eles no período eleitoral, no ano eleitoral, mas não tem o menor pudor. Se tiver que ser votado, vai ser votado, doa quem doer, desde que o legislativo entenda que isso é importante para a reafirmação do seu poder, do seu espaço de poder. Então, o eleitor precisa acompanhar isso. A gente viu recentemente, a última semana foi uma semana de debates intensivos sobre essas relações entre os poderes no Brasil, freios e contrapesos, envolvendo fortemente essa questão do STF. Mas também, além disso, é preciso que o eleitor também esteja muito atento a essa mudança. A gente naquela semana falava muito da falta de percepção do governo federal, de Lula especificamente, sobre essa nova correlação de forças no Brasil. E ele tentar manter as mesmas linhas de negociação que ele teve nos outros mandatos, quando a conjuntura era completamente diferente. Mas o eleitor também precisa entender hoje o peso que tem a escolha do legislativo. A gente está vendo, a gente já viu o presidente sofrer processo de impeachment, a gente já viu pautas serem colocadas em votação que a gente nunca imaginou que seria garantindo privilégios para o poder legislativo, garantindo penduricalhos. E tudo isso feito assim, às claras, né, de uma forma muito claro, do Poder Legislativo dizendo, eu vou mostrar que quem manda sou eu, que quem vai dar as cartas sou eu. Isso para o bem e para o mal, tá? Para medidas positivas também. Antes, aquilo que estava um poder muito concentrado na mão do presidente da República, por exemplo, hoje ele está muito mais bem distribuído com o Poder Legislativo também. Então, o cidadão precisa entender que as coisas mudaram e que se o voto para o Legislativo sempre foi importante, ele agora, nessa nova correlação dos poucos, ele se reveste de uma importância muito grande. Então, não dá para escolher o seu senador na fila de votação, dizendo assim, me dá um número aí para eu votar, ou eu vou escolher aquele que quiser, ali na propaganda do Santinho, colado com o meu candidato ao executivo. Eu preciso pensar sobre isso, eu preciso entender que a escolha para o executivo e para o legislativo deve ter o mesmo peso que o poder legislativo hoje tem, realmente a capacidade de dar as cartas. A gente vive isso aqui no âmbito do Estado, havendo no âmbito federal, então essa responsabilidade do cidadão nessa escolha, ela está muito evidente, ela
0: está aumenta consideravelmente. A gente está conversando com Priscila Lapa, que é cientista política, Romualdo de Souza.
2: Ei, professora, bom dia, como vai a senhora? Professora, ontem, lá na Universidade Católica, num debate com o professor Juliano Domingues e o grande jornalista, diretor do Sistema Jornal do Comércio, Laurindo Ferreira, uma estudante, professora, chamada Graziella, diz o seguinte: vocês da imprensa precisam fazer uma meia-culpa

0: porque vocês dão muito destaque nas campanhas do Executivo e falam muito pouco do Legislativo. O sentimento de culpa não é propriamente o que povoa nas minhas decisões, mas o argumento da estudante é fundamental, professora. Nós, na imprensa, damos um destaque danado e as pesquisas, sobretudo, são sempre ou é o prefeito, ou é o governo, ou é a presidência da República, e não se fala no Legislativo. Até mesmo hoje, dos 25 deputados federais de Pernambuco, eu sei o nome deles porque encontro com eles quase todo dia. Mas o cidadão, o eleitor que depositou o voto e só vai depositar um novo voto 2 anos depois, ele não tem essa percepção. O que é que a senhora acha, o que é que a senhora entende que nós, na comunicação, precisamos fazer para que o cidadão, o eleitor, também tenha essa perspectiva de que é fundamental pensar no vereador, no deputado estadual, e no deputado federal e no senador, professora?
1: Eu queria ter assistido esse debate, Romualdo. Eu queria ter estado lá, porque deve ter sido incrível, né? Debater isso com um estudante que está ali, né, aguerrido pelo conhecimento. É, de fato, a gente percebe sim, muita evidência de cobertura para o poder executivo, mas eu até diria que nesse contexto atual, da eleição atual, até que a gente está dando, né, a mídia tem dado uma cobertura muito expressiva para a montagem desses palanques, principalmente a eleição para o Senado. Eu nunca vi tanta gente discutindo a eleição para o Senado quanto a gente tem visto nesse ano. Talvez a gente esteja caminhando nessa direção, né, de colocar o Legislativo também no centro do debate político eleitoral, né? Eu nunca vi tanta gente me perguntando: Priscila, quem tu acha que de fato Raquel vai escolher ali para compor o palanque para o Senado? Né? É estranho a gente ver que as pessoas até então não tinham, mas não davam essa devida importância, mas é importante perceber também esse avanço, né? A gente tem visto cada vez mais atores que pareciam mais distantes, né, da sociedade. Eu acho que isso é um efeito também decorrente das redes sociais, dessa questão de uma democracia mais digital. A gente tem conseguido acompanhar melhor tanto uma prestação de contas desses atores políticos, quanto nesse período a gente acompanha uma cobertura mais intensiva dessas movimentações, né? Muita gente já se perguntando: ah, são dois senadores, por quê? Por que que a gente não vai votar só em um, se vai votar em dois? Então acho que a gente começa a ter um movimento sim mais de voltar nossas atenções para isso. E eu acho que, sobretudo aqui numa lista de corpo presente, mas o Sistema Jornal do Comércio tem trazido isso com muito ênfase. A gente meio que diariamente, né, olha para essa formação dos palanques para o Senado, também com muita relevância, e até as pesquisas de opinião. Né? Eu nunca vi tanta pesquisa de opinião trazendo intenção de voto para o Senado. Antes, a gente estava muito restrito, realmente, ao âmbito do Executivo.
2: É, tá aí. Priscila Lapa conversando com a gente. Rodrigo Fernandes.
3: Doutora Priscila, bom dia, prazer falar com a senhora. Essa operação de ontem, que envolveu aí o senador Ciro Nogueira, ela traz para a gente essa reflexão de como esses temas avançam no Congresso Nacional. A gente tem visto vários indícios, várias notícias, investigações sobre desvio de emendas, né? O Judiciário vem ampliando o olhar sobre isso, mas a gente vê que nomes que estão envolvidos nesses esquemas e situações continuam se elegendo e se reelegendo. Né? Eu fico me perguntando se o eleitor que depositou o voto na urna nessa pessoa na última eleição, a senhora até comentou que é difícil de acompanhar, é difícil que as pessoas acompanhem, isso quase não acontece, não acompanham. Como esse deputado e senador se comportam nos projetos, nas comissões, nos votos, que essa relação aí acaba se encerrando no dia do voto. E eu pergunto, por que é que esses deputados, senadores, parlamentares investigados, envolvidos em esquemas, continuam se reelegendo? Isso diz mais sobre o eleitor? Isso é falta de alternativa? Como é que isso se explica?
1: Excelente pergunta, Rodrigo. A gente tem visto, de fato, assim, historicamente, a gente meio que já espera, né, escândalos. A gente já espera notícias ruins, vindas também do Poder Legislativo, né? Eles não se restringem a escândalos de corrupção e de envolvimento em questões escusas apenas do Poder Executivo. E, de fato, eu acho que no Poder Legislativo, o nosso modelo cultural do nosso sistema político, de concentração de poder em algumas oligarquias, do peso do poder econômico na definição das candidaturas e do que na ciência política a gente chama das elites partidárias, né, ele se manifesta muito fortemente, porque parece que o processo de transparência da escolha da candidatura para o legislativo é maior, como é coletivo, você vai montar uma chapa

0: meio que cabe tudo, né? Você define ali as formas de um partido político eleger, considerar, formar os seus candidatos preferenciais, ela é sempre muito ligada a essas questões do poder, de maximização do poder para quem já tem o poder. Então, essas elites partidárias, elas continuam comandando, historicamente, os partidos, e nas eleições legislativas, isso é muito decisivo, né? Isso pesa muito na composição das candidaturas e dos apoios para o executivo. Uma candidatura para o executivo, ela passa muito por essa composição junto ao legislativo também, de eu ter lideranças partidárias com candidaturas fortes, também apoiando, dando respaldo a essa candidatura para o executivo. Então, todo esse modelo, ele se reproduz, né? A gente já tentou fazer várias mudanças institucionais para induzir alguns novos comportamentos, como foi, por exemplo, o fim do financiamento de empresas para as campanhas, né? Isso é algo até de certa forma recente no Brasil, mas que já começou a ter alguns efeitos de tentar separar um pouco o poder econômico do poder político, mas na prática isso é muito difícil de se exercer. Então, é como se a gente estivesse tomando medidas institucionais, mas o modelo, a cultura ainda é muito prevalente. Então acaba que o eleitor, dentro dessa lógica de não ter um acompanhamento, de não ter uma educação política de base, e de não conseguir entender e perceber o efeito do voto para o legislativo, ele meio que vota, né, ali naquilo que ele entende que não rouba mais paz, daquilo que esse deputado, ele historicamente traz muito recurso aqui para o meu município, então independente se ele é bom, se ele é ruim, se ele rouba, o mais importante é que o recurso está chegando. Esse discurso das emendas, né, eu ando muito no Estado, e eu escuto declaradamente essa obra aqui, é com recurso de emenda do deputado fulano de tal. Então isso fica na mente do eleitor, de dizer assim, ruim por ruim, todo mundo é ruim, pelo menos esse faz alguma coisa pela minha cidade, né, pela minha região. Então isso explica um pouco essa continuidade, né, desse sentimento de impunidade, de que essas pessoas vêm à tona os escândalos, mas até que ponto elas são retiradas da cena, elas estão impedidas de serem candidatas novamente, e recorrem, e é candidato sob júdice, e vai e acaba se reelegendo, justamente porque existe uma concentração de poder dentro dos partidos para esses candidatos, que acabam tendo acesso à maior parte dos recursos, fazem campanhas poderosíssimas e acabam tendo acesso mais fácil ao voto, né? Então, infelizmente, ainda a gente tem muito a avançar nesse processo de controle democrático, da gente realmente repudiar, estar presente, independente de ideologia, de estar presente na cena política, aqueles que não honram os recursos públicos, que não honram os seus mandatos. Infelizmente, ainda estamos bem distante dessa realidade.
1: O professor, eu quero agradecer a sua participação. Priscila Lapa, cientista política, conversou com a gente aqui agora sobre o legislativo e sobre a importância da gente focar mais no legislativo. Concordo demais com essa estudante, viu, Romualdo? Você falou aí do evento de ontem, concordo demais. Eu acho que a imprensa também precisa, sim, focar mais nesse assunto. A imprensa também precisa olhar mais para o legislativo, porque realmente a imprensa precisa fazer esse papel também, olhar mais para o legislativo, porque o legislativo está assumindo uma importância cada vez maior. E, professora, é interessante porque a gente está caminhando, tem gente que diz que a gente está num parlamentarismo branco, né? Mas a gente está caminhando para um parlamentarismo, e é um parlamentarismo que os parlamentares, eles estão muito confortáveis, porque eles não são cobrados da forma como deveriam. Então a gente precisa modificar isso. Priscila, muito obrigado, professora, volto sempre aqui ao Passando a Limpo.
0: Eu que agradeço, estou sempre à disposição. Grande abraço, bom final de semana.
1: Grande abraço. Eu vou para o intervalo, a gente vai para o intervalo, mas na volta, Castilho, eu queria que você contasse para a gente a história da emenda do Ciro Nogueira, que não era do Ciro Nogueira, tá? É uma emenda que o Ciro Nogueira escreveu, mas na verdade não foi o Ciro Nogueira que escreveu. E tem colega dele, inclusive, que percebeu isso, fez até piadinha, né? Na época, assim, foi até irônico em entrevistas na época, e só agora que deu para perceber isso. Castilho percebeu isso ontem, até a gente conversou ontem por telefone sobre isso, mas intervalo e a gente já volta para contar essa história.
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1: De volta com o Passando a Limpo e Fernando Castilho. Conte pra gente essa história aí. O Ciro Nogueira apresentou uma emenda que, na verdade, não era dele. A emenda tinha sido feita pelo patrão dele, que era o Daniel Vorcaro. Estou chamando de patrão dele, não é por nada não, tá? Eu fui ontem, viu, Romualdo, pesquisar quanto é que fica o salário líquido do senador. Em abril ele recebeu R$29 mil, rapaz, de salário líquido. 29 mil e uma coisinha lá. É menos de 10% do que Vorcaro pagava a ele, Romualdo.
4: É porque ele faltou a uma sessão, porque ele tinha direito a 33, mas como ele faltou a três sessões, uma delas numa viagem internacional sem justificativa, então faltou sem justificar, perde uma parte do salário. Mas você disse muito bem, o Ciro Nogueira está sendo agora chamado, tem uma palavra que eu gosto muito, quando eu estava no serviço militar na polícia da aeronáutica, que é o estafeta, é o menino de recado.
5: Pois é.
1: Menino de recado. Vocês já foram menino de recado? Eu já fui menino de recado. Lá em casa não tinha telefone, eu tinha que ir na loja do meu pai. E tinha, só, vai lá e diga a ele que traga tal coisa. Então tinha que ir. Já fui menino de recado. Ô Castilho, e essa emenda aí que o Ciro Nogueira fez, mas não fez? Não foi não era do Ciro Nogueira?
5: Bom, é o seguinte. Quem conhece o senador Ciro Nogueira, e se você entrar na página dele no Senado, vai ver que o senador Ciro Nogueira, apesar de um grande articulador político, ele não é dado a trabalhar com textos muito elaborados e textos mais profundos. As emendas dele e as proposições são proposições normais. Por isso, quando ele chegou lá no dia 11 de... Deixa eu ver a data exatamente aqui. Quando ele chegou no dia 11 de agosto de 2024, na sala de comissões lá com a emenda 011, que entregou, as pessoas, os colegas dele, foram abrir o texto e viram. E qual não foi a surpresa da erudição e da sofisticação econômica do texto? Por exemplo, para começo de conversa, ele chama o FGC, ele muda o nome, ele diz que chama-se DSG, que são sistemas de garantia, né, em inglês, né? Então ele não usa o termo o FGC, né? Ele diz que ele chama por outro nome. E todo o texto é construído, ele chama de esquemas de garantia de depósito. Não há referência em inglês ao que existe ao redor do mundo. Então ele fala do Silicon Valley lá nos Estados Unidos, do FCDI dos Estados Unidos, do Fundo Monetário Internacional, da importância disso. A emenda vem com 9 notas de rodapé, que é um negócio muito sofisticado, e no fundo ele propõe duas coisas, além daquele 250 mil para 1 milhão, que é o final, é o último parágrafo. É que o sistema de garantias não seja privado, como é hoje, mas que seja uma coisa do governo. Porque isso nos Estados Unidos foi o que garantiu, por exemplo, que o Silicon Valley Bank não quebrasse, porque foi o dinheiro. E aí, quando esse texto chegou lá, os senadores olharam aquele texto assim, e disseram, rapaz, o Ciro Nogueira se sofisticou muito nessa matéria. Os termos que estão aqui não são usuais nem dos projetos dele, nem da assessoria. E aí, quando a gente observa o que aconteceu ontem, a gente entende por quê. É aquela história, o senador foi realmente estafeta. O problema é que o cara que escreveu a emenda entusiasmou-se e começou a usar os termos internacionais que ele achava que devia ter. E aí, o senador de experiência, peraí, esse texto está de Ciro, não? Isso aqui é uma coisa que alguém escreveu. Tanto que os caras começaram a tirar onda dizendo que era a emenda do Márcio. E era, de fato, como foi provado. Né? Se Ciro fizesse como fez o deputado...

0: do PL, que um ano antes tinha feito uma proposta do UFGC, né, e que foi recusada. Esse deputado até inclusive retirou o projeto dele, ele apresentou um projeto para aumentar. E era um texto bastante razoável, numa linguagem bem simples, dizendo o seguinte, que a inflação era a coisa. O problema de Ciro, que chamou a atenção, foi a sofisticação do texto. É palavra em inglês para tudo quanto é canto, nota de rodapé, até chegar na proposta dos 250 mil, né, 250 mil para 1 milhão. E aí ficou muito claro que não era Ciro que era para fazer. Tanto que o senador Plínio Valério recusou a emenda e não colocou lá. Mas a gozação ficou. Só que a gente não soube. E aí, quando chega esse negócio agora, aí quem quiser, na coluna JC Negócios, eu não só fiz esse comentário, como eu baixei a emenda. E é um exercício muito engraçado para a gente ver como os redatores do Banco Master, né, escreveram um texto tão eloquente para fazer a defesa. E aí, só para finalizar, se essa emenda fosse aprovada, ia acontecer um efeito muito deletério, muito preocupante. Primeiro, quando você passasse de 250 mil para 1 milhão, Igor e ouvintes, Vocário teria a oportunidade de trocar todos os títulos podres que ele tinha vendido, né, e os títulos que ele tinha inventado, que estava na carteira dele, que estava inclusive no BRB, por CDBs bons. Então, no fundo, se isso permitisse o seguinte, era como pegasse o lixo que ele vendia e trocaria pelos CDBs novos de altíssima qualidade. Uhum. No fundo, no limite, a gente podia imaginar o seguinte, ia chegar um momento, se isso fosse aprovado, que o Master não teria problemas de liquidez, não teria problemas com seus títulos, porque todos os títulos que ele estaria estavam garantidos pelo fundo garantidor. Que aí a partir varia de 1 milhão. Então era uma catástrofe, porque ele ia multiplicar esse negócio e só
1: ia quebrar o FGC.
0: O FGC, em 30 anos, conseguiu amealhar 123 bilhões. Se o Banco Master quebrasse com esse valor de 1 bilhão, a gente teria que multiplicar por 4, né? Ele teria que ter um saldo muito maior. Então, o FGC está gastando 40 bi e ia gastar todo o saldo dele. Mas é muito interessante que nossos ouvintes ouçam e vejam como Ciro Nogueira evoluiu, né, em termos de sofisticação de apresentação de emenda. Quisera eu que o Congresso Nacional tivesse uma capacidade de escrever emendas tão bem feitas, tão fundamentadas, né, não com tanto termo em inglês, como o Ciro Nogueira nos brindou na emenda 011 da PEC 65, que cuida da reformulação do Banco Central.
1: Mas Castilho pontuou isso ontem, observou isso ontem, eu fui olhar o Plínio Valério, a expressão dele é uma expressão meio jocosa mesmo, é uma expressão de piada mesmo, né? Isso, apesar de estar muito bem escrita, está muito bem elaborada, foi quase dizendo, eu tenho certeza que não foi ele que escreveu isso, mas eu vou recusar, gente, não vai aprovar, não vai deixar essa emenda lá dentro. Eu tenho certeza que ele ligou para o Roberto Campos Neto.
0: Claro.
1: Realmente. Ele ligou para o Roberto Campos Neto e disse, tem uma coisa aqui que eu não estou entendendo, isso aqui. E o Roberto Campos Neto, tire, se é isso aí ficar, vai ser um risco. E realmente foi retirado na época. Agora você vê a situação. E aí é aquilo que a gente estava falando aqui com a Priscila, né? O Ciro Nogueira, ele não trabalhava para o Senado, ele não trabalhava para o povo brasileiro, ele trabalhava para o Daniel Vorcaro. Daniel Vorcaro era que mandava o texto para ele e ele apresentava como emenda lá. Isso é, um senador desse sai caro, né? Porque era 300 mil por mês, fora o cartão de crédito liberado, para ele gastar quanto quisesse. Então, realmente sai caro. Mas isso é o sonho de todo lobista, né? É o sonho do lobista ter um senador desse. Deixa, Rodrigo. Daqui a pouquinho tem Passando a Dica. A gente tem Passando a Dica ainda hoje no programa. A gente vai falar ainda de outros assuntos aqui que Romualdo vai trazer para a gente também. Mas, Rodrigo, eu vou chamar um intervalo e na volta eu quero que você fale para a gente sobre o PP, que hoje tem um evento, o progressista, né? Hoje faz aquele evento para anunciar apoio a Raquel Lira. Já praticamente anunciaram isso, já falaram bastante sobre isso, o Eduardo da Fonte já está indo para as agendas com Raquel.

0: quer ou faz discurso, tudo. Gravou vídeo, inclusive, né? Já gravou vídeo, gravou programa, mas falta esse anúncio oficial, que ia acontecer na semana passada, não aconteceu por conta das chuvas, na verdade no início da semana, não aconteceu por conta das chuvas, e agora ficou para essa sexta-feira, para hoje. Mas eu vou para o intervalo e a gente volta rapidinho.
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0: De volta com o Passando a Limpo, o Romualdo de Souza. História é essa que lideranças do PT ficaram ali chateadas, reclamando de um vídeo do Flávio Bolsonaro. Foi o que o Flávio Bolsonaro gravou que o próprio PL reclamou.
2: Ele postou um vídeo antes mesmo da reunião de Lula com Donald Trump, em que o presidente da República do Brasil aparece ajoelhado, se ajoelhando aos pés de Donald Trump. E isso foi um vídeo feito na inteligência artificial. Ontem de manhã, quando terminou Passando a Limpo, eu liguei para o líder do PL e o Sóstenes Cavalcante disse que tinha visto aquilo e que já tinha dado uma reclamada, mas aí ele não disse a quem e com quem ele tinha conversado. O que eu apurei é que lideranças do PT realmente acharam que aquela postagem com Lula de joelho aos pés de Donald Trump não pegaria bem, mesmo porque a ideia é de mostrar um Flávio Bolsonaro propositivo e não crítico, como foi o post dele. Ele não retirou o post, mas, em compensação, as lideranças, inclusive o líder do PT na Câmara dos Deputados, me disse depois que conversou com Flávio Bolsonaro e que a ideia é evitar esse tipo de provocação.
3: O Romualdo, e tem um detalhe nessa publicação que eu acho que chama atenção, a legenda que ele usou nesse vídeo, diz mais alguma coisa no sentido de assim, ó, caiu na rede, será que é verdade? É uma provocação que ele faz na legenda desse vídeo. Claro. A gente está num período de pré-campanha ainda, em que é possível usar esses vídeos com inteligência artificial, mas eu fico pensando que tipo de publicação a gente vai ver na campanha, quando estiver perto da eleição, esses vídeos criados por inteligência artificial. O TSE elaborou regras mais rígidas para a campanha desse ano, para tentar coibir esse tipo de vídeo, sinalizar todos os vídeos feitos na campanha com IA, deverão ser sinalizados que são sintéticos, que foram feitos por robôs e etc., para não enganar o eleitor. Mas isso nas campanhas oficiais, né? Nas campanhas informais que se criam por aí, o WhatsApp afora, o tipo de vídeo que se deve gerar vai ser absurdo, né? Esse vídeo de Flávio, ele é bem jocoso, a gente vê que não é verdade, que Lula não está lá ajoelhado, a gente sabe. Mas daqui para a eleição, o tipo de vídeo que se vai ser criado para tanto de um lado como do outro, para prejudicar adversário durante a eleição, ele é sempre preocupante demais.
2: Na despedida da ministra Carmen Lúcia no Tribunal Superior Eleitoral, ela disse exatamente o seguinte ao ministro Nunes Marques, que assume o comando da Justiça Eleitoral: Vossa Excelência vai ter pela frente um dos maiores desafios, algo que 4 anos atrás a gente não imaginava que tivéssemos de nos preparar para tudo isso. E Nunes Marques disse o seguinte: nós vamos fazer agora, e vai ser em meados de maio, uma reunião com todos os presidentes dos tribunais regionais eleitorais e passar adiante essa preocupação agora. O fato é que a justiça eleitoral é bastante lenta. Eu nunca vou me esquecer que teve uma candidata a vereadora lá na cidade de Alexânia, no interior de Goiás, que ela foi eleita num dia, no dia seguinte houve uma representação contra ela, ela foi cassada. Um dia depois da posse, ela foi cassada. Ela passou 4 anos tentando provar que era inocente. Tentou provar, conseguiu provar, mas faltavam 3 dias para terminar o mandato. Ela tomou posse, ou seja, ela só ficou 4 dias no mandato. Isso significa dizer que se numa justiça estadual, que tem um processo regional, local, esse é um fato que mostra que demora muito, nas campanhas nacionais, o Tribunal Superior e os TREs, ainda que digam que estão preparados, vão ter muita dificuldade com esse trabalho.
0: Nesse caso da vereadora, inclusive, fica muito aquela coisa de a justiça depois, o magistrado depois, dizendo: a gente sente muito, realmente a gente sabe que ela foi prejudicada, mas infelizmente essa é a realidade. E pronto.
2: Em vez de 4 anos, 4 dias.
0: 3 dias, 4 dias e pronto. Ela é inocente. Ela é inocente.

0: mesma forma, Romualdo, tem os que são culpados e passam os 4 anos do mandato como ocupando o cargo ali e sempre recorrendo, para no finalzinho dizer, realmente ele é culpado, caça o mandato dele. Mas aí já está faltando um mês, 15 dias para acabar o mandato, ele já usufruiu do período inteiro e não foi julgado antes. Essa lentidão da justiça eleitoral é algo realmente que prejudica muito também o país. Uma coisa importante em relação ao Flávio Bolsonaro, que vocês falaram agora disso, eu estou vendo aqui que o Flávio Bolsonaro está indo para Santa Catarina para lançar a candidatura do irmão ao Senado. Está indo para lá para ver se acaba com a briga lá, porque lá tem uma briga também, o povo brigando. O Carlos Bolsonaro não está liderando pesquisa, nem com aquela história de eleição fácil que se acreditava, não está. E ele está indo para lá para dar uma força para o irmão e tudo. Agora, o irmão, o Carlos Bolsonaro, é que é conhecido por fazer esse tipo de coisa, né? De vídeo e tudo. E é exatamente o que as lideranças do PL estão tentando afastar do Flávio Bolsonaro. O Flávio Bolsonaro precisa ser moderado. Se ele não for moderado, se ele não se apresentar como moderado, e se ele não conseguir convencer de que é moderado, por isso qualquer videozinho assim já atrapalha tudo, mas então, se ele não conseguir convencer de que é moderado, realmente, ele pode ser muito prejudicado, e aí fica difícil de ganhar a eleição, como ele quer.
1: Vai ficar
0: Oi, Castilho.
1: Ah, porque é o seguinte, quando a gente olha o nível que a IA permite hoje a esse tipo de propaganda, e a gente observa com o que foi 4 anos atrás, né, o avanço foi extraordinário. Na verdade, você tinha postagens, né, no máximo você fazia assim um videozinho, alterava, né, você não tinha uma construção.
2: Montagens mais toscas assim, né?
1: Toscas, né? Hoje você tem construções, você cria o produto. E não será surpresa, Igor, que é uma coisa interessante. O que eu acho que vai acontecer, por exemplo, vão ser criados agentes para o nosso ouvinte, é o seguinte, a IA permite que você crie um agente, abasteça ele com 1 bilhão de informações e a partir daí ele pode atender a você nos seus pedidos. Eu acredito que nessa eleição, todos os partidos, e principalmente os grandes partidos, e principalmente a chamada deepfake, que é aquela produção no mundo virtual, no submundo virtual, eles vão criar agentes capazes de produzir esse tipo de coisa, com a sofisticação, né, de todo o banco de dados. Então, por exemplo, vai ser possível pegar tudo que existe a respeito de Lula, certo? Positivo ou negativo, criar um agente que interprete isso. Da mesma forma que vai ser possível criar de outras pessoas. Flávio Bolsonaro teria condição de contratar, criar um agente, né, capaz de fazer isso. Eu acho que isso já foi feito. Já existem agentes alimentados. Porque esses agentes, para que nós temos uma realidade do dia a dia, por exemplo, o cara que ajuda a que você peça uma comida e ela chegue no menor tempo possível. Será que você pede um carro de aplicativo e ele te ajuda a escolher a melhor rota, tá entendendo? Isso vai ser aplicado. Então, a IA, quando você transporta a IA para dentro do cenário eleitoral, essa é uma realidade que está posta aí. Agora, como é que você vai colocar isso num papel, numa missiva, para usar um termo antigo, num processo, mesmo que seja eletrônico, para um tribunal como o TSE ter a capacidade de entender, analisar, criticar e julgar e condenar? Esse é o grande desafio. Então,
0: que é tão lento, né?
1: Que é tão lento. Porque
0: tem uma frase que eu acho ótima, que assim, enquanto a verdade está sentada atacando o cadarço do tênis, a mentira já deu uma volta ao mundo. Agora, quando a verdade está vestida com as roupas da justiça eleitoral, aí é que ela é lenta, viu? Aí é que ela é lenta. E a gente já viu aí muitas amostras do quanto a justiça eleitoral é lenta. E imagine quando a mentira é do time da inteligência artificial e a verdade é do time da justiça eleitoral. Vai ser uma corrida realmente muito complicada, muito difícil. A gente vai ver muito problema agora. Esperamos que não, mas a gente vai ver muito problema. Ô, Rodrigo, PP anuncia hoje.

0: de apoio a Raquel Lira?
1: Anuncia, Igor. O partido vai fazer um evento na sede, né, da legenda, que fica ali no bairro do Pina, no Recife. Está previsto para acontecer ali ao meio-dia. Esse evento, inclusive, deveria ter ocorrido no domingo passado, mas ele foi adiado por conta das chuvas, de toda a mobilização que ocorreu, né? E aí o presidente estadual do partido, o deputado Federico

0: tirar uma foto de oficialização, mas a gente sabe que o partido já definiu que estará com a governadora durante a semana, já gravou vídeo institucional com a presença da governadora, né, discutindo aí questões sobre saúde, sobre segurança, para passar no guia institucional do partido. A Federação União Progressista, né, que une o PP e o União Brasil, deve ter um espaço aí na chapa de Raquel Lira para o Senado. Esse espaço hoje ele está ocupado pelo Miguel Coelho, que é o presidente estadual do União Brasil. Mas o Eduardo da Fonte vem buscando esse espaço, né, como presidente da federação, ele tem o poder de decisão aí no diretório estadual, ele também busca esse espaço. E nesse encontro de hoje, a bancada de deputados deve fazer coro a esse pedido, como a nossa colega Terezinha Nunes contou no blog delas hoje. A bancada de deputados está toda mobilizada para, no evento de hoje, fazer coro aí pelo nome de Eduardo da Fonte no Senado. Essa decisão vai ser anunciada hoje? A gente ainda não sabe. A gente vai ter que aguardar o evento, que vai começar ali por volta do meio-dia, né? A chapa de Raquel Lira tem como candidato ao Senado o Túlio Gadelha, do PSD, e esse segundo nome ainda está em aberto, e o que a gente sabe, o que a gente escuta é que ele deve ficar aí com o Eduardo da Fonte. O Miguel Coelho, inclusive, nas pesquisas vem até pontuando bem, e vem ficando sempre ali na terceira colocação na disputa pelo Senado, junto a Humberto Costa, que fica em segundo, Marília Arraes sempre liderando em primeiro, mas isso deve mudar aí o cenário nessa disputa pelo Senado, né? A gente tem que aguardar o que é que vai ser anunciado nesse evento de hoje.
1: Tem uma coisa que pode alterar esse cenário também, Rodrigo, que é o seguinte, tem a ver com Ciro Nogueira. Ciro Nogueira é o presidente nacional do PP e hoje você tem o Ciro Nogueira ali dividindo a liderança da Federação União Progressista. Nacionalmente é o Rueda que assina, né? Rueda que assina, mas as decisões são tomadas pelos dois em conjunto, Antônio Rueda, do União Brasil, e o do Progressistas, o Ciro Nogueira. O que é que pode acontecer? Tem gente já pedindo para que o Ciro Nogueira se afaste da presidência do PP, nacionalmente, por conta de todo esse escândalo e Polícia Federal na porta e tudo. Então já tem gente pedindo isso. E tem gente já pedindo que Tereza Cristina, que foi ministra do governo Bolsonaro e tudo, que ela assuma a presidência do PP. Então Tereza Cristina assumiria a presidência do PP. Ou existe outra possibilidade também, que é o Eduardo da Fonte. Já tem gente falando também, eu ouvi hoje pela manhã algo sobre isso já, de que o Eduardo da Fonte poderia assumir esse papel de presidente nacional do partido. Então, vamos ver aí se isso pode acontecer. E tem gente dizendo, inclusive, que o Antônio Rueda também pode acabar sendo envolvido nessas investigações da Polícia Federal, que até porque tem uma história de uma viagem de helicóptero, alguma coisa assim, mas assim, se aparecer alguma coisa do Antônio Rueda também, pode o Eduardo da Fonte ser convocado para uma missão nacional aí dentro do partido. E aí não sei se ele vai continuar nessa de ser candidato ao Senado.
2: Coisa que ele já faz, né, Ilho?
1: Oi?
2: Coisa que ele já faz de forma informal, como você constata aí, né, e você tem visto aí nas suas andanças por Brasília, como ele já despacha em Brasília como presidente nacional do PP, ou até mais, não
1: é
2: isso?
1: É, porque o Eduardo da Fonte, Romualdo vê como é lá. O Romualdo é que vê sempre como é lá. O Eduardo da Fonte, ele tem um poder de articulação que vai além do partido, que vai além de Pernambuco, é uma coisa mais nacional, realmente. Você vê, ele fica sentado, qual é a mesa, Romualdo?
3: Número 8, né? A mesa 8.
1: É a mesa 8, lá no cafezinho, ele fica sentado lá na mesa 8 e recebendo os outros deputados de outros estados, inclusive, de outros partidos e de outros estados.
3: Até porque, estrategicamente, é a mesa que ao lado tem 4 carregadores de celular. Isso já é um bom atrativo. Além do que, fica de frente de um telão da televisão que sempre passa jogos da Premier League, o que também é um outro bom motivo. E quando eu estou de bom humor, eu levo o café pernambucano para compartilhar com os deputados e fazer propaganda do nosso café. Ou seja, Pernambuco em primeiro lugar, até no cafezinho dos deputados.
1: Essa mesa 8 é privilegiada ali. Tá bom. Seguinte, vamos agora para o Passando a Dica, que hoje é sexta-feira.
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0: Passando a dica, na sexta-feira a gente tem aqui um momento para o fim de semana. Dicas para o fim de semana de cinema, de séries, de filmes, de livros. E eu vou começar com uma dica muito especial aqui que a Anne Barreto passou aqui para a gente, porque a doutora Lúcia Reis é médica, especialista em clínica médica, estava participando do programa consultório, né, lá com a Anne Barreto, que é aqui na Rádio Jornal, e ela disse, ó, queria passar essa dica aqui para o programa, lá para o Passando a Limpo, que ela sempre acompanha o Passando a Limpo. E ela passou essa dica de um livro que se chama A Revolução dos Músculos. Isso aqui está sendo muito discutido, inclusive, tá? Esse assunto. Isso não é assunto para médico só, não. É assunto para todo mundo. A Revolução dos Músculos, uma nova estratégia científica para envelhecer bem. É da doutora Gabriele Lyon, que se escreve Lyon com Y, tá? É Gabriele, com dois L's, Lyon. Doutora Gabriele Lyon, A Revolução dos Músculos, uma nova estratégia científica para envelhecer bem. Aí fala, ó, como reprogramar o seu corpo para queimar gordura, combater doenças cardíacas, reverter o diabetes, manter-se em forma, ganhar músculos, aumentar a energia. Por que eu digo isso? Eu estou vendo muita discussão sobre isso, das pessoas que estão preocupadas em envelhecer bem, para não chegar na velhice, a gente vai perdendo, né, a capacidade muscular. De reforçar a musculatura depois de uma certa idade. Você vai tendo uma dificuldade maior. Então, você perde músculos com o tempo. Então, se você cultiva isso agora, você na juventude ou quando você ainda está entrando na velhice, você cultiva isso, você consegue... Ninguém precisa virar halterofilista não, tá? Mas se você cultiva isso, você consegue ter uma velhice muito melhor, com muito menos dores, com muito mais atividade, muito mais dinâmica, digamos assim, né? Já que essa palavra entrou na moda hoje, essa semana, por conta do dinâmico lá. Mas isso é muito importante, esse trabalho muscular é muito importante. A doutora Lúcia Reis traz uma grande dica aqui. Muito obrigado à nossa ouvinte, doutora Lúcia Reis. O Fernando Castilho, sua dica.
1: Olha, eu tenho uma recomendação do cinema. É importante para quem gosta de uma boa intriga, de um bom filme, ver O Diabo Veste Prada 2. E por quê? Porque eu recomendo que, antes de assistir Diabo Veste Prada 2, você veja O Diabo Veste Prada 1. Porque você se equipa, né, visualmente, para ver como é a consequência. Então, a minha dica é: vá ver O Diabo Veste Prada 2, mas antes baixe e veja nas plataformas O Diabo Veste Prada 1, que a gente tem muita informação. E eu lembro que uma vez eu escrevi uma coluna de economia inteira sobre isso aí, como a indústria da moda é basicamente um evento econômico, né? E agora a gente está vendo que é também, e o filme fala disso. Eu não vou dar nenhum spoiler, mas recomendo isso. Vá ver O Diabo Veste Prada 2, mas antes veja O Diabo Veste Prada 1. Vai ser uma experiência muito boa.
0: Muito bem. Está aí a dica que está no cinema, inclusive O Diabo Veste Prada. A gente tem dica também aqui dos nossos ouvintes, tá? Nossos ouvintes mandaram dica aqui para a gente também, que começando aqui, deixa eu ver aqui onde é que está o Max, que mandou para a gente aqui, pronto, aqui, Joaci Andrade indica, esse livro é ótimo, O Xangô de Baker Street, escrito pelo Jô Soares, o Jô Soares, que você conhece mesmo, tá? Ele era escritor também, e ele escreveu O Xangô de Baker Street. Nesse livro, Sherlock Holmes desembarca no Brasil de Dom Pedro II para tentar solucionar o caso do roubo de um violino Stradivarius, o famoso violino Stradivarius. A história ganha contornos mais sádicos quando um serial killer parece estar ligado ao sumiço do instrumento musical. Tá aí então a dica da Joaci Andrade. Esse livro é um clássico, é maravilhoso esse livro, muito bom, misterioso, é um mistério realmente, assim, você fica envolvido pela história e ao mesmo tempo é engraçado, ele consegue ser engraçado como o Jô Soares, sempre foi muito engraçado também. O Pedro Albuquerque recomenda

0: filme Um Stalker Apaixonado. O filme segue uma cantora pop dos anos 90 que se torna alvo de um fã obcecado. Após invadir a casa da artista, o stalker tenta forçar um casamento entre eles. O roteiro é vagamente inspirado num caso real de perseguição à Madonna em 1996. Aí então a dica do Pedro Albuquerque, Um Stalker Apaixonado. O Rodrigo Fernandes, sua dica pra gente agora.
1: Minha dica, Igor, é na televisão. É um documentário que está disponível no Globoplay, chamado O Testamento, O Segredo de Anita Harley. É uma série documental, são 5 episódios, né? Foi lançado em março, eu assisti nesse último fim de semana, e conta a história de Anita Harley, herdeira da loja de varejos, das casas pernambucanas, né? Ela comandava a empresa, ela sofreu um AVC em 2016, está em coma, já vai fazer 10 anos, e aí isso gerou um conflito, né, sobre quem deveria gerir o patrimônio das casas pernambucanas. E aí tem vários personagens, vários depoimentos de pessoas ligadas à Anita, né, que se dizem companheiras dela, que estão numa briga judicial que já dura 10 anos, enquanto a Anita está em coma. Um documentário de 5 episódios, muito bem estruturado, que conta de forma bem estruturada essa história, e está disponível no Globoplay.
0: Ok. Tem a dica da Natália Ribeiro também, que é um documentário também com do Arnaldo Antunes. Chama-se Com a Palavra Arnaldo Antunes. Com a Palavra Arnaldo Antunes é a dica da Natália Ribeiro. Natália Ribeiro passou para a gente aqui um documentário maravilhoso, esse documentário, porque o Arnaldo Antunes tem muita coisa para contar, tem muita história. Histórias, eu tenho certeza que conta histórias dos Titãs, ele que foi um dos integrantes dos Titãs e seguiu carreira solo depois. Mas o maravilhoso Arnaldo Antunes, aí tem um documentário Com a Palavra Arnaldo Antunes, segundo a Natália, fala sobre a relação dele com as palavras, desde a infância, passando pelos Titãs e depois pela carreira solo, pelos livros que ele escreve também, pela poesia também. Boa dica, uma ótima dica também da Natália. Tem também aqui o Romualdo de Souza. O Romualdo de Souza, sua dica.
2: Pão e Tulipa.
0: Opa!
2: É um filme italiano. A dona de casa, Rosalva, sai com os filhos e o marido, o Mino, para um passeio pelo interior da Itália. E nesse passeio, ela entra num restaurante e vai ao toalete. Quando vai dar a descarga, a aliança cai dentro do vaso. Ela passa 20 minutos tentando pegar a aliança de volta e o ônibus vai embora e deixa a dona Rosalva. Ela já sonhava, como toda dona de casa, um dia dar um chute na família e passar uns dias sozinhos. E aí ela resolve fazer isso. Ela passa uma semana sozinha, zanzando pela Itália até que chega em Veneza. Chegando em Veneza, ela descobre um cigano do leste europeu, se apaixona pelo cigano do leste europeu e manda um alô pro marido. Tô fora, meu bem. Pão e Tulipa. Olha, no stream você acha com mais facilidade no nome italiano. Pane Tulipane. Pão e Tulipa é a minha dica pro fim de semana.
0: Tá bom, Aldo. Ótimo. Boa dica também, muito boa dica. Eu recebi uma mensagem agora de um amigo, que é o Hermes Wagner, que é médico, e está dizendo aqui que a doutora Lúcia Reis, que eu falei aqui, que foi a nossa primeira dica de hoje, o livro que a doutora Lúcia Reis indicou para a gente aqui, A Revolução dos Músculos, ela é irmã do Juninho Pernambucano, ídolo, aí, o ídolo do futebol, Juninho Pernambucano. O Hermes está dizendo aqui, nosso amigo e ouvinte aqui, é meu vizinho, inclusive, o Hermes, e está aqui mandando esse recado. Um abraço para ela e um abraço para o Juninho Pernambucano também. Vou deixar minha dica aqui, antes da gente encerrar o programa, que é um livro do Pedro Abramovay e da Gabriela Lota. Pedro Abramovay, que já trabalhou, o Romualdo deve conhecer.
2: Sim,
0: deve conhecer,
2: trabalhou no Ministério da Justiça.
0: É isso, exatamente. Trabalhei no Ministério da Justiça. Eu tive um encontro com ele há alguns dias aqui em Brasília, falando sobre uma aula, na verdade, falando sobre esse livro e falando sobre esse estudo que ele tem sobre a democracia. E é um livro que dele com a Gabriela Lota, onde ele fala que o livro é o seguinte: a democracia equilibrista. a democracia equilibrista. Políticos e burocratas no Brasil. Fala sobre a tensão entre uma burocracia forte e independente e as disputas naturais da democracia. Esse é o tema, é a base desse livro, aqui a tese central desse livro do Pedro Abramovay e Gabriela Lota. Se escreve Pedro Abramovay com Y no final e Gabriela Lota com dois T's, o Lota. Você procura aí a democracia equilibrista, muito bom esse livro, por sinal. Gente, chegando ao finzinho aqui já do Passando a Limpo, deixa eu agradecer a vocês. Fernando Castilho, Romualdo de Souza, Rodrigo Fernandes, muito obrigado a vocês. Muito obrigado a todos vocês que nos acompanharam até agora. Finalizando mais uma semana aqui em Brasília. E segunda-feira estou de volta já. E Romualdo volta para Brasília, né, Romualdo? Romualdo volta para Brasília e eu vou de volta para o Recife na semana que vem. Os trabalhos técnicos do Passando a Limpo com Evandro Chaves e Avanildo Cerqueira. A produção de Max Augusto aqui, e quero agradecer a vocês. Até segunda-feira, 8 da manhã, Tony Araújo está chegando. Tchau, tchau.
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4: 4 e 14.
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5: Gente, como é o coração da sua mãe? Eu tenho certeza que você deve já ter pensado assim: oxe, é gigante, né? O coração da minha mãe é gigante. Coração de mãe realmente é um tesouro, porque a mãe é aquela que está sempre muito atenta a tudo, né? Preocupada. É aquela que se emociona bastante com os pequenos detalhes, né? A gente se emociona muito. É como se a mãe e o coração da mãe nunca relaxassem. Mas será que tantas emoções assim podem também prejudicar a saúde do coração dessa mãe? Ou será que deixa ele mais forte? Vamos entender melhor? Esse é o assunto do consultório do Rádio Livre hoje. E a gente está aqui com a doutora Deuzeny Tenório. Doutora Deuzeny é médica cardiologista. Ela é ex-presidente da Sociedade Pernambucana de Cardiologia, coordenadora clínica dos transplantes cardíacos do Hospital Português, mãe de 3 filhos e avó, que é mãe 2 vezes, avó de 5 netos. Boa tarde, doutora Deuzeny. Seja bem-vinda.
6: Boa tarde. Tudo bem com você? Boa tarde. É um prazer estar aqui. E vamos tentar responder dentro do possível, né, as perguntas.
5: Claro, doutora Deuzeny, obrigada por estar aqui com a gente. Esse consultório é muito especial. A gente está falando aqui da mulher que, de fato, é a pessoa mais importante na vida ali daquele filho. A gente sabe disso. E quando a gente fala dos netos, aí a avó, então, ainda supera a mãe, né? Eu acho que a única pessoa que supera a mãe é a avó. Só porque ter a avó é bom demais. Deixa eu começar lhe perguntando, como é o seu coração de mãe?
6: Bom, é um coração igual o de outras mães, né? A gente tem, assim, momentos muito felizes, muito alegres, e outros momentos de bastante preocupação. Isso faz parte, né? Porque a mãe, ela, mesmo antes de ter o filho, até quando ela pensa em ter um filho, ela já se prepara para tal. E quando engravida também, ela deixa de ser uma pessoa, passa a ser duas. Ela come diferente, ela não bebe, ela para de fumar, quem fuma, ela se cuida mais porque está esperando alguém. E essa espera é uma espera muito linda, muito interessante. E quando nasce, né, pela primeira vez, olhar a criança, é uma alegria, é algo que inunda. As substâncias que são lançadas na circulação, e este coração, né, que recebe tudo isso, ele, na verdade, ele se alegra,

0: E o amor é um sentimento que sempre, sempre faz bem ao coração. Ai, talvez diferentemente da paixão. Né? A paixão é diferente do amor. Então, o amor e o amor da mãe é um amor incondicional e para o resto da vida.
1: É verdade, né?
0: Para o resto da vida. Aconteça o que acontecer, para onde esta criança for, ela sabe que pode contar com a mãe. Então, isso é muito, muito, muito importante.
1: Agora, quem sofre mais, a senhora acha? Ou quem se emociona mais, não sei se seria assim, sofrer, né? Eu falo no sentido de sofrer. Tanto, claro, de tristeza e preocupação, mas de emoção também, porque às vezes a gente se emociona muito, assim. A mãe ou a avó? A senhora que tem as duas experiências.
0: Olha, em ser avó é diferente, até porque você sabe que acima de você tem alguém que está se preocupando ainda mais com essa criança, a educação dessa criança. Então, se um neto vai na minha casa e faz alguma coisa, quebra, é completamente diferente. Eu não tenho essa obrigação, né, assim, total, completa e absoluta. Eu tenho de apoiar, de ajudar, de cuidar e de curtir, achar engraçada até a malcriação. Coisa que o pai e a mãe, né, eles têm que ver. Se for necessário pegar essa criança para fazer alguma coisa, o pai e a mãe estão ali. Então, é um amor diferente. Eu acho mais calmo agora, mais tranquilo. Não depende única e exclusivamente de mim, do pai, no caso.

0: não, deixa para lá, não brigue não, isso é assim mesmo. Uhum. Porque a gente já passou por essa experiência, né? E tudo que você já passou, eu acho que torna um pouco mais fácil.
1: Então o coração da avó já fica um pouco mais tranquilo, mais leve, né? O coração da mãe fica mais aperreado. Isso. De fato, a gente tem muito medo, né, do que vem pela frente. Esse aperreio todo, esse estresse, e eu falo estresse, gente, não é nem assim, não é grosseria, não é isso que eu tô falando. É você tá, essa adrenalina, pronto, essa adrenalina o tempo inteiro, né? Porque você fica realmente preocupada com aquele filho, com aquela criança, seja criança, for adolescente, adulto. Minha mãe diz que depois que você é mãe, nunca mais você vive assim super tranquilo, não. Sempre tem uma preocupaçãozinha com aquele filho, né? Os filhos vão crescendo e as preocupações vão mudando, mas ela existe. Então, essa adrenalina, assim, que deixa o coração da mãe meio que atento o tempo inteiro, doutora, faz com que esse coração seja mais forte ou pode prejudicar a saúde cardíaca?
0: Olha, assim, depende. Eu acho que a saúde cardíaca é um todo, né? É um todo. Então, a gente tem as causas genéticas, uhum. Tá certo? As causas genéticas. Os fatores de riscos habituais já existentes normalmente, independente de ser mãe ou não. Fumo, obesidade, colesterol alto, vida sedentária, uma má alimentação, a correria do dia a dia. Então, essas coisas todas já existem. Quando você se torna mãe, tem o outro lado, você realmente estressa, existe uma liberação de adrenalina, mas são coisas assim, dependendo da personalidade da mãe, dependendo de como a mãe ver esse crescimento da criança, dependendo do apoio que ela tem, porque a mulher ela tem jornada dupla, tripla, né? Às vezes até quádrupla, porque ela tem que estudar muitas vezes, tem que trabalhar, tem que ver a casa, tem que ver a criança, tem que cuidar do marido, tem que ser mulher também. Então, assim, é um estresse. Tá, esses estresses todos eu acho maiores quando uhum. Você junta tudo, tá entendendo? Mas dependendo da personalidade de cada uma, da maneira como ela encara a coisa, essa quantidade de adrenalina que é diária, mas não é uma coisa aguda, porque o grande problema do coração é quando você tem um estresse muito intenso, por exemplo, a perda de um filho, que uhum. Para mim é a pior dor, né, existente. Para mim não, é considerado na medicina a pior dor existente. Então, um estresse muito grande que subitamente é jogado na corrente sanguínea, uma quantidade grande dos hormônios, né? Tanto adrenalina, cortisol, e sai para aí fora. Então, essa coisa súbita, abrupta, realmente ela faz com que o coração realmente... Então, você é um medo grande, uma coisa que lhe aconteça, porque todos esses hormônios são jogados na corrente sanguínea para que a pessoa se prepare para a luta ou para a fuga.
1: Sim.
0: Então, o jogar uma quantidade de hormônio grande é uma coisa pequena, é rápida, né? Não é uma coisa contínua uhum. naquela quantidade, porque ninguém aguentaria. Uhum. Por isso que se diz que ninguém aguenta viver, somente viver uma paixão. Você vive um amor. Mas a paixão não, porque é muito... Aí sim, aí você está sempre tenso, ansioso, preocupado, sempre alerta. Aí isso é ruim o tempo todo. A mãe não, é claro, ela vive em alerta, mas quando ela chega em casa, que o filho está bem, que está tudo... Relaxa, a coisa volta ao normal e não se torna assim tão deletéria, tá uhum. entendendo? Agora, lógico, ela depende do nível... Agora, isso também depende muito da personalidade de cada um.
1: De como a gente lida com
0: como
1: tudo isso,
0: lida
1: né?
0: Como lida com isso. Como lida-se com os estresses. Porque ninguém deixa de ter estresse.
1: Não tem como.
0: Nem o mais rico, nem o mais pobre. Você pode olhar, acho que o dono do Bradesco. Mas ele tem estresse. O problema é como manusear, como lidar com o estresse.
1: Doutora, tem uma frase clássica das mães, né? Eu acho que alguém... É muito difícil encontrar alguém que não tenha ouvido assim. Ó, vocês parem de me aperrear, porque senão daqui a pouco eu tenho um troço aqui, eu tenho um infarto, eu morro, fica tudinho aí. Né? Quem é mãe ou quem é filho já deve ter ouvido isso, e quem é mãe já deve ter falado de alguma vez, depois eu morro, vocês vão ficar como? E aí o filho fica olhando assim. Eu, quando era pequena, ouvia minha mãe dizer assim, meu Deus, é melhor a gente não aperrear amanhã, não. Mas assim, a senhora falou de um estresse... agudo, né? Que também pode vir
0: agudo.
1: Pode vir um estresse muito grande, assim. Isso pode ser perigoso.
0: Pode, porque a gente sabe que um estresse, né? Se você tem um estresse assim, entre 3 e 5 segundos, a frequência cardíaca ela sobe.

0: e a pressão arterial entre 8 a 10 segundos, ela pode duplicar. Então, se o indivíduo já tem alguma coisa basal, esse estresse agudo realmente pode levar ou a uma arritmia, ou realmente a um problema de coagulação levando a um infarto, isso pode, uma coisa extrema. Ou a famosa síndrome do coração partido, né? Que é uma patologia, e é interessante porque ela acontece muito mais com as mulheres que com os homens. Porque, na verdade, tanto a anatomia como a fisiologia do coração da mulher é diferente da do homem.
1: É mesmo?
0: É. Isso. A mulher tem um coração menor do que o homem, em termos de musculatura.
1: Nossa!
0: Pois é, o coração... A mulher tem até os 40, 45 anos a proteção dos estrógenos. Então, quando ela deixa, né, quando chega na menopausa, que é em torno de 50, 55 anos, dependendo de pessoa para pessoa, então ela se fica igualitária ao homem. Mas antes disso, ela tem essa proteção. Talvez por isso ela aguente mais. Você vê, tem muito mais óbitos de homem do que de mulheres. Uhum. Hoje em dia, porque a mulher entrou muito no trabalho, fuma, ela bebe, ela tem muito estresse, ela, né, hoje em dia já tem, assim, a gente vê uma quantidade maior de mulheres. Mas, de qualquer maneira, ela ainda é protegida pelos estrógenos. E, anatomicamente, também é diferente. O coração da mulher é menor do que o coração do homem.
1: Aí ser menor favorece isso?
0: Exato, a musculatura dela é menor do que a do homem. O homem tem o ventrículo esquerdo, que é o... A gente divide o ventrículo anatomicamente, ele é um órgão só, mas para termos didáticos a gente fala esquerda e direita. O coração esquerdo é maior. Ela é mais sensível a fazer arritmias do que o homem. Então existem algumas alterações próprias do coração da mulher, próprias.
1: Então até certa idade a gente pode dizer assim que esse coração... Se fosse comparada e não tivesse nenhum problema genético, seria mais forte.
0: Isso.
1: Até certa idade.
0: Até certa idade, ela está protegida pelos estrógenos. Esse estrógeno faz com que ela não tenha tanta arritmia, faz com que os vasos fiquem mais relaxados, porque pressão alta não é doença de coração, né? É doença de pequenos vasos. Agora, se persiste pressão alta por muito tempo, aí sim ela vai atingir o coração. Então, como a mulher tem essa tendência, né, de ter isso, essa proteção do estrógeno, então ela até determinada idade ela está mais protegida do que o homem nessas doenças arteriescleróticas de uma maneira geral. Uma outra coisa é que a mulher, de um jeito ou de outro, ela vai mais a médico do que homem.
1: É verdade.
0: Nem que seja pro, assim, para o ginecologista, no qual o ginecologista mede uma pressão, vê uma dosagem de colesterol, de glicose, né? Então, de um jeito ou de outro, ela se cuida um pouco mais do que o homem. Então, por isso que eu digo, existem algumas diferenças. Eu não sei porque esta agonia que o povo não querer que exista diferença. Claro que existe. Agora, isso não quer dizer que a mulher seja inferior. A gente tem um sexto sentido que o homem não tem. Você é capaz, a mulher é capaz de fazer 3, 4 coisas ao mesmo tempo e dá conta, e eles não.
1: Verdade.
0: Tá certo? Então não tem essa harmonia de ser mais. O homem é mais forte, sim. Eu acho que é importante o homem proteger a mulher. Esses feminicídios loucos que tá tendo aí agora, tá entendendo? Essa coisa de trans querer ir para banheiro de mulher, eu acho isso um absurdo. Então é preciso entender que existe diferença, mas não quer que por ser diferente não é que seja inferior. Tem nada a ver uma coisa com outra.
1: Tá certo. E você que está nos ouvindo, se quiser participar do consultório, mandando uma mensagem, inclusive falando aí como é o coração da sua mãe, você foi ou é, né, uma pessoa assim que dá muito trabalho ou não? Já tem ouvinte participando. Você que queira também participar, fazer perguntas aqui para a doutora Deuzeni, que está com a gente, médica cardiologista, já manda pelo nosso WhatsApp. O número é o 99147-8520. 99147-8520 é o número do WhatsApp para você participar do consultório. Hoje a gente está falando de coração de mãe. Eu vou fazer um rápido intervalo e a gente volta já.
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1: Consultório do Rádio Livre hoje está falando sobre o coração de mãe. Gente, mãe é a melhor coisa do mundo, né? E o coração da mãe sofre muitas vezes, se emociona bastante também, está sempre ali atento, em alerta. E a gente está conversando aqui com a doutora Deuzeny Tenório, que é mãe, que é avó. E a gente sabe que a avó é mãe duas vezes. E ela ainda é médica cardiologista, então aqui está falando com muita propriedade da sua experiência na vida pessoal e também profissional, de como é esse coração de mãe. Mas tem ouvinte participando, falando também um pouquinho da sua mãe, né, de como é a sua mãe. E o Andrade, de Olinda, em Rio Doce, foi o primeiro a mandar um áudio. Vamos ouvir.
2: Boa tarde, minha querida Anne Barreto. O Andrade, da quinta etapa de Rio Doce. Anne, o coração de mãe é o maior depósito de amor do mundo. Dei muito trabalho para minha mãe, Anne, quando era adolescente e ainda adulto. Sabe, muita teimosia, nunca fazendo por onde enxergar os conselhos dela. E o coração de mãe é muito resistente e resiliente. Sabe, o amor de mãe é uma coisa inesgotável. Minha mãe nunca desistiu do seu filho, que sou eu. E hoje, Anne, ela aos 86 anos de idade, é o maior tesouro que eu tenho na face da Terra. E só temos um ao outro. Feliz Dia das Mães para todas as mães desse Brasil e do mundo. Feliz Dia da Mãe, Dona Marlene Araújo de Jesus. Forte abraço, Anne.
1: Oh, grande abraço para você, Andrade, e para sua mãe também, a Dona Marlene. Que lindo, viu, poder ouvir você assumir, né, que você deu trabalho para Dona Marlene. Bichinha de Dona Marlene, viu? Deve ter, né, se preocupado bastante com você. Mas que bom que vocês são amigos, são próximos, né? Então fico muito feliz. Andrade falou uma coisa, doutora Deuzeny, que eu fiquei pensando. Ele disse assim, o coração de mãe é muito resistente e resiliente. A senhora concorda com isso?
3: Concordo. É como eu digo a você, o amor é um sentimento completamente diferente de qualquer outro sentimento, né? Então, ele é pleno, ele completa você, ele acalma, ele tranquiliza. Daí, eu acredito que isso, esse amor incondicional que se tem pelos filhos, mesmo antes dele nascer, até quando você pensa, eu quero ter um filho, partindo daí, e todo o cuidado que se tem antes, durante toda a gestação, no parto, amamentar, que é um ato belíssimo, a amamentação. Então, tudo isso faz com que esse amor incondicional se perpetue pelo resto da vida. Não importa se o filho tem 40, 50, 60, você quer ele bem. Agora, outra coisa que acalma, muitas vezes esse filho está até longe de você, mas só em você saber que ele está bem, você fica bem. Tá entendendo? Então, essa reciprocidade, esse fato de que hoje em dia os filhos, principalmente as pessoas, os mais jovens talvez não, a necessidade de apoiarem os pais na velhice, tá certo? Uhum. Porque a velhice tem muito de solitude, eu não digo solidão, solitude, e que necessitam, né, desse apoio, porque já passaram por tudo isso, já estão numa fase que estão mais cansados. Então, apoio de filho, de neto. Eu nunca gosto de dias. Dia de mãe, dia de pai, dia do negro.
1: Essa data específica.
3: Eu,
1: né,
3: não gosto. Eu acho que mãe e pai é todo dia. Tá certo? É todo dia. Essa sempre foi minha ideia. Eu não gosto desses dias específicos. Parece que dia específico só é naquele dia e, na verdade, não é. E o coração de mãe, ela tem isso. Ela sofre. É um coração que sofre, se preocupa, mas ao mesmo tempo é inundado por amor. E eu acho que este equilíbrio entre a preocupação e o amor é que dá o equilíbrio, porque na vida a impressão, essa é uma impressão pessoal que a gente tem de felicidade, de realização, corre muito em torno do equilíbrio das coisas. Certo? Não é o equilíbrio, nem muito dinheiro, nem pouco dinheiro, nem muita. Então, o equilíbrio. Então, esse equilíbrio que a mãe, que a natureza, porque é a natureza que deu à mãe, dela ter toda essa preocupação, toda essa coisa, mas ao mesmo tempo ela tem um amor incondicional. Então, ela sempre tem um amor que vai acalmá-la, vai deixar ela mais um pouco mais serena e com a capacidade de enfrentar

0: alguma coisa que houver. Porque a gente sabe que tem, não são todos, mas existem pais que não aguentam, não é nem porque não queira, uhum. se o filho é autista, se o filho tem um retardo mental, e a mãe não, a mãe aguenta.
1: A mãe está lá.
0: A mãe está lá. Então, é algo que chega, por vezes, eu penso, tocar as raias do divino.
1: Eu também, viu? E essa coisa que a senhora falou das mães atípicas, né? Que aí elas têm... Toda mãe vai ter uma preocupação com seu filho, mas a mãe atípica, ela vai ter uma preocupação duplicada, triplicada, muitas vezes, porque são desafios totalmente diferentes de uma criança típica.
0: Exato.
1: Então, esse coração fica ainda mais apertadinho, muitas vezes. É um coração de mãe que sofre quando alguém olha com preconceito pro seu filho, quando alguém fala algo que diminui o filho. Tudo isso, o coração tem que estar ali forte, né?
0: É, mas parece que o amor também cresce, tá entendendo? É. Então, uma coisa é o famoso equilíbrio, uhum. por isso que elas aguentam, tá entendendo? Na sua grande maioria. Claro que toda regra tem exceção,
1: sim.
0: toda. Mas eu quero dizer assim, quando você olha uma estatística grande, né? A mulher, ela tem isso, ela sofre mais nesse, que são atípicas, mas ao mesmo tempo o amor parece que cresce.
1: Sim.
0: Quase que exponencialmente, ou pelo menos diretamente, ao grau de problema que tenha.
1: Bem, tem outra mãe agora com a gente aqui, é a Benice, ela é de Caruaru e mandou um áudio pra gente.
2: Oi, Anne Barreto, boa tarde. Primeiro do que tudo, um feliz dia da mãe, das mães, para nós todas que somos mães. Muito lindo, muito bacana o programa de hoje. Muito maravilhoso. Eu tenho a minha mãe com 91 anos. Sou muito feliz da minha vida ter minha mãe. E eu estou com 66 anos. Eu não sei como eu cheguei até essa idade, pela preocupação que eu tenho. Sou mãe de dois filhos, de um casal de filhos. E tenho 4 netas, é os tesouros da minha vida. É meus dois filhos, minha filha, meu filho, Genice e José, Jamile, Anabela, Monice e Monalice. É meu tesouro da minha vida. Mas tem hora que eu paro assim, eu digo, meu Deus, como foi que eu cheguei até essa idade? Porque de tanta preocupação que eu tinha com meus dois filhos, eu só tive dois filhos, eu tenho uma deficiência. E quando eu era nova, jovem, com meus 17 anos, 18 anos, eu ouvia dizer que eu não ia ser mãe por essa deficiência que eu tenho, mas minha deficiência é na perna. Eu tenho uma perna deficiente, um pé deficiente, uma perna fininha, mas graças a Deus me orgulho muito de ser assim. E hoje eu sou mãe de dois filhos, de 4 netas, mas eu era muito preocupada por isso, porque eu não ia ser mãe, mas fui mãe de dois, graças a Deus. Era muito preocupada, era uma preocupação tão grande que eu pensei que eu ia morrer e não ia criar meus filhos, de tão preocupada que eu era. Que coisa boa é ser mãe, e estou muito feliz a chegar a essa idade. Sou muito preocupada com tudo. Um cheiro para vocês e um feliz dia das mães. Eu sou fiel dos seus programas, viu, minha linda?
1: Obrigada, dona Benice. Que depoimento bonito e verdadeiro, né? Dona Benice falando aí do medo que ela tinha de não ser mãe. E aí, quando ela é mãe, da preocupação que ela tinha também. Porque ela não sabia se ia viver tanto para criar os filhos. E hoje ela tem até netos, né, dona Benice? E tá com a mãezinha dela de 91 anos ao lado dela. Que privilégio, dona Benice, a senhora poder estar com seus filhos, seus netos, sua mãe junto da senhora. Isso é um grande privilégio. Parabéns. Que Deus abençoe ainda mais a sua história e a sua família. Essa preocupação de não criar os filhos, não poder criar os filhos, eu acho que também é uma grande uma das grandes preocupações das mães. Dona Benice falando, eu lembrei da minha avó, que sempre dizia assim, eu peço a Deus paciência e vida longa para ver vocês tudo grandes. Ela alcançou muitos netos a ficarem já adultos. Hoje ela não está mais entre a gente. Mas essa é uma outra grande preocupação, que ainda depende se o filho é calmo, se o filho não é, né? Se ele aperreia ou não, se ele é atípico ou se ele é atípico. Porque a gente pensa assim, meu Deus, será que eu vou estar aqui? Né? E se for um filho atípico,
0: pior ainda,
1: porque fica pensando, e depois que eu não tiver?
0: Quem vai cuidar?
1: Como é que a gente pode lidar com isso, doutora, se uma mãe...

0: chegasse e dissesse, olha, eu sinto meu coração acelerado quando eu começo a pensar nisso, mas é um pensamento que vem e às vezes a gente não tem como controlar. Mas como a gente encontra o equilíbrio?
1: A primeira coisa é você desmistificar. Por exemplo, no caso da dona Benícia, o problema da perna não tem nada a ver, né, com a perna dela ter sido mãe. Se ela tivesse procurado, porque eu sei que às vezes é difícil conseguir, mas procurado uma ajuda médica, no caso, que iria explicar a ela rapidamente que uma coisa não teria nada a ver com outra. Só isso, só esse fato dela entender, compreender, iria dar uma calma a ela, né, que tudo isso ia passar. A mesma coisa ocorre em relação a isso. Se uma mãe acha que está sentindo alguma coisa diferente, é procurar um profissional de saúde, porque você tem que ver, separar o joio do trigo. O que é realmente que está acontecendo? Porque às vezes não é nada. A ansiedade leva a palpitação, a dor de cabeça, a insônia, até a astenia, ficar sem coragem de fazer as coisas quando a ansiedade é muito grande. Então é preciso se procurar. Se está preocupada que tem alguma coisa cardíaca, vale a pena procurar. Então vê, faz um exame, mede uma pressão, tá certo? Então só isso de ir ao médico, fazer um eletro, faz uma pressão, vê que não tem nada e o médico então explica o que é que está acontecendo, então isso já vai diminuir um foco de preocupação que é esse. A segunda coisa é, por exemplo, é tentar levar uma vida, assim, em termos de alimentação, não levar uma vida tão sedentária, não se preocupar demasiadamente com o dia de amanhã, porque ele vai vir, quer a gente queira, quer não. Tentar viver o dia de hoje, ter uma religiosidade, a fé é muito importante. Se sabe hoje em dia que ela tem atuação importantíssima, até em pacientes de UTI, a oração. Então, assim, esse conjunto, quem tem condições, né, fazer um yoga, fazer uma meditação, se sabe que tudo isso leva a uma tranquilidade, os vasos sanguíneos eles relaxam, a pressão arterial diminui, tá entendendo? A digestão se faz melhor, os própria musculatura relaxa. Então, assim, primeira coisa, desmistificar. Tem ou não tem? Já é uma grande coisa. É mesmo que você tem uma barata ali, vamos ver se tem mesmo. Se não tem, você já tranquiliza. Então, vê se tem alguma doença, se tem alguma coisa. Vê os antecedentes familiares. Dona Benícia tem possibilidade de ser bisavó, né?
0: É verdade.
1: Porque a mãe dela tem 91, ela tá, já tem netas. É possível, ela ainda pode viver como a mãe e conhecer até um bisneto. Então, é isso que eu digo. Tem que procurar de maneira correta. Tentar levar uma vida de maneira mais tranquila. Às vezes a pessoa quer fazer também demasiado, deixar a casa perfeita, tudo limpo, tudo perfeito, tudo. Não é assim, a pessoa tem que respeitar-se também, a sua individualidade, até onde você pode ir, né? Ver seus relacionamentos familiares com, em primeiro lugar, o marido, né? E os familiares, ver se está tudo dando certo, se não partir para outra coisa. Você tem que se respeitar. Ver a sua limitação, até onde você pode ir, sem se querer fazer tudo perfeito a tempo e a hora. Não vai ser assim nunca. São essas coisas, essa compreensão disso tudo, a religiosidade, a fé, eu acho que ajuda muito, muito, né? Você ter uma religião, seja ela qual for, praticar o bem sempre é bom. Sempre acalma, sempre tranquiliza. E outra coisa que para mim é fundamental é tentar entender as pessoas. Muitas vezes você discute com o marido, um irmão, o que for, mas antes dessa discussão, procura entender o que é que levou aquilo, porque o entendimento, muitas vezes você julga, você não sabe o que é que está ali por trás do comportamento dessa pessoa. Então, eu acho que esse conjunto de coisas vai ajudando. Tem um lazer também. É preciso, o homem vai jogar um futebol, vai assistir um jogo, né? E a mulher fica em casa arrumando, vendo os meninos, mas ela também precisa de um pouco de lazer.
0: Sair um pouquinho.
1: Ir a uma praia, conversar com uma pessoa que ela goste, uma mãe, uma irmã, evitando as discussões, ir a uma praça. Enfim, ela precisa também de um lazer. Não se pode só exigir, não.
0: A culpa que a mãe carrega por muitas coisas, ou quando algo não dá certo, ou quando ela pensa que algo não dá certo, também.

0: também pode afetar muito o coração, porque a gente se culpa sempre.
1: Sim, eu acho que é preciso ter cuidado nesta culpa. É isso que eu acho que vem o entendimento. Por exemplo, se você tentou dar seu filho o melhor que você pôde, escola, amor, compreensão, uma casa, e algo dá errado, eu acho que não é culpa, não. Tá entendendo? Eu acho que talvez um acidente de percurso teria que acontecer com ou sem. Agora, é isso que eu digo, você não pode se julgar muito, você tem que fazer tudo preciso, que vai dar tudo certo. Nem sempre é assim, nem sempre é assim. Nem com a gente própria, muita gente pensa em fazer uma coisa, né? E por isso, por aquilo, não deu. Então, o filho, ele vai ter uma vida própria, vai ter sim uma vida própria. E eu sempre penso, tem uma frase que eu gosto muito, é que cada geração encontrará a sua solução. A geração de hoje é completamente diferente do que foi a minha. Tudo agora para estudar é mais difícil por causa de celular, por causa disso, daquilo outro. Então as mães, eu vejo minhas filhas preocupadas com isso, né? Mas eu digo a elas, olha, eles vão achar uma solução. Se vai ser fácil, se não vai, se vai demorar mais tempo, mas bom. Porque isso é a vida. Isso é a vida. A vida muda. Ela muda. E daí, esses estresses todos faz com que a própria idade, o tempo, a gente muda. A emoção, uma emoção é uma mudança. Vem do termo imovare, latim, é uma mudança. Então, quando você tem um estresse maior de ver uma coisa, você é jogado na corrente sanguínea esses hormônios todos, e você muda, você fica mais atenta, tá entendendo?
0: Em alerta, né?
1: Em alerta. Agora, você não pode vir em alerta permanentemente, não. Porque aí realmente não dá certo viver permanentemente alerta. Daí a necessidade de um relaxamento, de um lazer. Se gostar de ver uma novela, ver uma novela, de ler, que é uma coisa, para quem gosta, muito boa. Participar de uma religião, eu acho fundamental.
0: Agora, doutora Deuzeni, tem uma mensagem aqui de um filho. É o Neto, da Ilha do Maruim, que ele pediu para eu mandar um alô para todas as mães. Então, inclusive para as mães aí da Ilha do Maruim, um abraço grande, feliz Dia das Mães, hoje e sempre. Como disse a doutora Desenere aqui com a gente, o Dia das Mães é sempre, né? E a gente precisa celebrar mesmo, de verdade. Mas ele diz assim, apesar que eu perdi a minha mãe muito cedo, eu só tinha 16 anos. Ele não diz a idade que ele tem hoje, mas a gente sente assim nas palavras que ele sofre muito, né, com essa saudade e tudo. E a senhora trouxe, se é difícil para o neto da Ilha do Maruim, imagina para as mães que perderam seus filhos. E muitas agora devem estar nos ouvindo e pensando exatamente assim na saudade que sentem. E não é a ordem natural da vida. A gente sempre pensa, né, que a gente vai morrer primeiro que os nossos filhos. E não o contrário. Então, é aquela dor que não existe nem nome. Uma mãe que perde um filho não tem nem nome. Se o filho perde a mãe, ele pode ser chamado de órfão, por exemplo. E a mãe que perde um filho? O coração dessa mãe, ele fica muito sofrido, doutora. Mas fica para sempre. Tem como amenizar essa dor? Porque essa é, acho que, como a senhora mesma trouxe, é a pior dor do mundo.
1: É a pior dor do mundo. Bom, existe, como eu digo, quando o impacto é muito grande, a gente tem uma chamada síndrome do coração partido. É uma liberação acentuada de adrenalina no organismo, que faz com que esse coração baqueie, como se fosse um infarto agudo do miocárdio. Eu já tive a oportunidade de acompanhar uns 3 casos, e você parada cardíaca, tem que ficar em respirador, mas depois ele volta. Na grande maioria das vezes, ele volta. Depois que está aquela cascata de catecolamina, ela passa, né, porque foi um impacto muito grande, e aí depois passa aquele coração, na grande maioria das vezes, ele recupera. O nome é síndrome do coração partido. É tão grande o impacto, tão grande, e a perda ou de um filho, ou de uma mãe, depende do que seja, pode acontecer. E como eu disse, é mais comum em mulheres do que em homens. Bem mais frequente na mulher do que no homem, a síndrome do coração partido. E a perda de um filho é algo para sempre. O que vai acontecer é que

0: com o passar do tempo, o tempo é um senhor absoluto. Vai havendo uma compressão da finitude da vida. Há um momento, não se sabe, algo maior, que eu posso chamar de Deus, o outro pode chamar de outra coisa, como se você tivesse uma missão para cumprir aqui e terminasse a sua missão. Então, as mães, elas sofrem, vão sofrer sempre, vão sempre lembrar com sofrimento, mas ao mesmo tempo, muitas vezes eu conheço, já tive a oportunidade de conhecer algumas que ficaram assim, estão felizes pelo tempo de ter convivido com aquele filho, que foi muito bom para elas. Elas cresceram como pessoas, como mulheres, como ser humano, então elas lembram do filho com muito carinho, com muito amor, e aquela dor tão aguda, tão, né, impactante, ela deixa de ser daquela maneira, mas ela jamais esquecerá. Ela jamais esquecerá. Ela pode até superar melhor, voltar a sorrir, voltar a ver coisas bonitas, achar coisas da vida bonita, mas ela nunca irá esquecer isso. Nunca irá. Isso ficará indelével, como é incondicional o amor dele, essa dor também. Agora ela diminui a intensidade, é o que a gente vê com o passar do tempo, na sua grande maioria. E é como eu digo, se essa pessoa tem uma maneira positiva de ver a vida, fica um pouco mais fácil. Mas se essa pessoa tem tendência, que já tinha talvez antes, a depressão, a coisa, fica mais difícil. É preciso ter ajuda de todo tipo, né? Numa hora dessa, é preciso ter ajuda familiar, é preciso ter ajuda psicológica, por vezes psiquiátrica, com uso de medicação mesmo, não tá entendendo? Ajuda religiosa, que eu acho que a religião nesse ponto é fundamental para que, né, possa aceitar. É como uma dor muito aguda, você faz de tudo, bota gelo, toma analgésico, morfina, né? A dor não passa assim não, até você tirar a causa. Então você não vai tirar a causa, não tem como tirar essa causa, mas há esta compreensão depois, há uma certa, é como se baixasse aquela coisa, uhum. e ela possa encontrar uma maneira de viver. Uma maneira de viver.
1: É muito difícil. A senhora falando, eu fiquei aqui lembrando de algumas mães que eu conheço que perderam seus filhos e é de fato uma dor para a vida inteira. Pode ser amenizada, mas
0: não deixa de existir.
1: Não deixa de existir. Fazer um intervalo e a gente volta já.
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1: O consultório do Rádio Livre hoje está falando sobre o coração de mãe. A gente está numa conversa com a doutora Desenere Tenório. E aqui a doutora trazendo um pouco de como é esse coração gigante, resiliente, protetor, emocionado também, né? Porque a gente é mesmo, não tem como. A mãe chora mesmo nos mínimos detalhes. E tem uma coisa, doutora, que eu também fico me perguntando assim. Não sei se isso tem explicação na ciência, mas eu acredito que toda mãe, depois que a gente se torna mãe, a gente consegue sentir com mais sensibilidade a dor do outro, a emoção do outro, principalmente se for de outra mãe. Assim, você explica isso? É assim mesmo? Porque se a senhora me contar a história de qualquer mãe, se for sofrida, eu vou começar a sofrer também. Se for feliz, eu vou ficar feliz. E, meu Deus, que emoção! Como se fosse comigo, né? Assim, como se fosse com um filho meu. Mas isso é uma coisa de coração de mãe?
0: Não necessariamente só de coração de mãe. Mas, assim, a mãe, quando acontece

0: Isso é que, na verdade, ela está colocando um pouco no lugar daquele outro, né? É isso. Você está se colocando, meu Deus, e se fosse comigo, né? Se fosse minha filha, como é que eu ia fazer? Pronto. É isso que eu digo, a personalidade de cada um e o caráter de cada um. Então, na sua grande maioria, você se identifica, né? A identificação tanto do prazer, da alegria, quanto e principalmente quando é dor. Você fica até lembrando dias, né? Enquanto que uma alegria, uma cor, ganha um
1: Sim.
0: jogo, você fica alegre, mas aquilo passa. Mas a dor, uma mãe com um filho com câncer, né? Você se identifica assim, que se fosse eu, como. Aí seu organismo já começa a se preparar, né, para alguma coisa que pudesse ser, né? Tem tudo isso. É por isso que tem que haver, essa tentativa de dar o devido valor. A devida distância não quer dizer que não se apoie essa mãe, se for uma coisa necessária, né? Precise apoiar, mas que não passe tudo aquilo para si, porque não aconteceu ainda, não tem porquê a gente estar envolvido ao ponto de sofrer, ao ponto de liberar todas essas substâncias, ao ponto de ter uma arritmia, uma taquicardia, um pique hipertensivo, tá entendendo? Então é preciso ter esse cuidado, né?
1: É, e a gente, e eu disse isso porque parece assim, antes de ser mãe, a gente é uma mulher. Depois que a gente é mãe, a gente é outra, totalmente diferente. Só sabe quem passa pela maternidade. Parece que a maternidade vem assim para mudar d'água para o vinho. E vai ter mulher que não vai querer ser mãe, e tudo bem, ok, a gente não está criticando isso não. Mas o coração de toda mulher deve ser igual assim, fisiologicamente falando, anatomicamente falando, mas o coração de mãe é diferente, viu? Parece que a gente fica realmente muito mais sensível. Valorize a sua mãe. Acho que a grande mensagem que a gente pode deixar aqui para os filhos, que eu queria deixar, era valorize a sua mãe. Sei que tem mães hoje que estão sem os seus filhos também. Para essa dor não tem nada que se diga, mas receba o meu abraço. Porque realmente vocês são muito, mas muito fortes. E hoje eu fiquei tão feliz de conversar com a doutora Deuzeny Tenório, que conversando com a gente aqui, trazendo um pouco do conhecimento como médica cardiologista, como mãe, como avó, explicou a grandiosidade também desse coração de mãe. Então, doutora, muito obrigada por estar com a gente. Obrigada por compartilhar essas histórias também e seu conhecimento. E eu sei que a senhora não gosta muito da data, mas Dia das Mães é todo dia, então
0: Dia da mãe é todo dia.
1: feliz Dia das Mães sempre.
0: Muito
1: E Dia
0: obrigada.
1: das Avós também, porque a avó é
0: Vó,
1: mãe
0: pois
1: duas vezes,
0: duas
1: viu?
0: vezes.
1: Que
0: É.
1: privilégio.

0: Hoje, de Elivelton Henrique, de Edilson Lima e João Alves. Na coordenação de jornalismo, Victor Tavares.
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2: 4 horas e 59 minutos agora.
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3: Bom dia.
2: Nessa oportunidade que tenho de falar com você, mais uma, né? Logo cedinho, eu quero aqui antecipar uma celebração. E você já sabe, ou deve saber, do que eu estou falando. Eu estou falando do Dia das Mães, que vamos celebrar amanhã, segundo domingo do mês de maio, como manda a tradição. E agora há pouco, ouvindo a reprise do consultório, foi dito que o Dia das Mães é todo dia. Ou seja, nós devemos celebrá-las todos os dias da nossa vida. E isso é verdade, eu concordo. Pode ter quem não concorde, mas eu sei que muita gente concorda com isso. E justamente nesse dia que antecede o Dia das Mães, e antecipando essa celebração, eu queria aqui trazer uma reflexão sobre isso, sobre ser mãe. Considerando logo de início que mãe não é um título. Mãe é uma dádiva. Não importa se é de sangue ou de sentimento. Mãe é sempre uma bênção. E tantas são as mulheres que aparecem na nossa vida e representam com o seu amor e o seu carinho, a sua dedicação, a figura de uma mãe. Tem avó que é mãe. Talvez seja o seu caso, talvez você tenha tido essa oportunidade. Tem tia que é mãe, tem madrasta que é mãe, tem sogra que é mãe. Quantos e quantos não podem dizer assim, né? A minha sogra é como uma mãe para mim. Tem mãe que é mãe sozinha ou mãe solo. Tem mãe por adoção. Mães por adoção. Bom, de fato, mãe não é um título, é uma dádiva. Dádiva dada pelo próprio Deus. Amanhã estaremos celebrando o Dia das Mães. Amanhã e todos os dias é dia de homenagear a todas as mamães, sejam de sangue ou de sentimento. Estejam elas presentes entre nós ou façam parte da nossa saudade. Porque ao final o sentimento é ele que vai importar. Sendo assim, se você tem a sua mãe e tiver a oportunidade, porque às vezes o filho está longe, mas uma ligação vale muito, viu? Se você tem a sua mãe, comemore com ela. Se você não tem mais a sua mamãe, como é o caso de muita e muita gente, celebre a memória daquela que lhe deu a vida. Percebe? Elas vão sempre, sempre, sempre serem homenageadas. Sempre. É disso que se fala. Foi disso que se falou agora há pouco, no consultório. A mãe deve ser celebrada todos os dias. Não importa se esteja presente entre nós ou se

0: Faça parte da nossa saudade. Faça isso. Celebre com a sua mãe ou celebre a memória dela. Amanhã é dia de todas as mamães. Que a gente possa cultivar esse sentimento de amor e de gratidão por essa figura tão marcante e importante nas nossas vidas, todos os dias. O bom filho, ele é grato, primeiro a Deus, pela sua mamãe, e a sua mamãe, por tudo que fez por ele. E eu insisto, hein? Esteja ela presente junto a você, ou faça parte da sua saudade, para sempre. Enquanto você tiver vida, ela será a sua mamãe. E você, o filhinho ou a filhinha dela. Que amanhã a gente possa, com base nessa reflexão, pensar nisso. E para hoje? Bom, para hoje eu desejo para você, no mínimo, um excelente dia.
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0: Sim, acordando a família brasileira, porque, ó, já são 5 horas e 5 minutos, tá quase de tarde já, viu? Não é hora de ninguém tá dormindo mais, não. Dormir pra quê? O tempo passa e você não vê. Depois fica sabendo das coisas por aí, só de ouvir falar, não vê nada acontecer. Hoje é sábado, viu? Dia 9 de maio de 2026. Já se foram 129 dias do ano, faltando 236 para o ano acabar. Hoje é Dia Mundial das Aves Migratórias, Dia Mundial das Meias Perdidas e Dia Mundial do Comércio Justo. Santo do dia, São Pacômio Abade. Com trabalhos técnicos dele, Avanildo Cerqueira.
2: Bom dia!
0: A produção é de Kevin Paz. Estamos em rede pela Rádio Jornal Recife, Limoeiro, Caruaru, Garanhuns, Pesqueira e Petrolina. Sabe pra quê? Para mais um programa, A Voz do Povo.
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0: Simbora! Começando assim o programa de hoje com Fernando Mendes, Fogo de Amor.

tá acordando, né? Nesse sábado que está começando com chuva, mas as imagens que a gente vê aqui, olha, pelas câmeras de monitoramento da CTTU, a que fica em cima da prefeitura, deu uma estiada agora, né? A gente tá olhando as pontes do Recife, agora deu uma estiada. Então tá aí, muita gente agora acompanhando a programação da Rádio Jornal, acompanhando a voz do povo. Obrigado, viu? Pelo carinho da sua honrosa audiência e, como de costume, aproveitando a oportunidade, vou desejar que você tenha um ótimo dia. Você que está agora se organizando para ir para o trabalho, para mais um dia de labuta, que seja de paz, muita, muita paz o seu expediente e que ao final dele você possa voltar em paz para sua casa com aquela sensação do dever cumprido e que encontre em paz aqueles que ficaram em casa aguardando o seu retorno. Para você que vai ficar em casa, muita, muita, muita paz também. Para você que nos acompanha dirigindo pela cidade, o nosso bom dia!

0: Passando os amigos que já aparecem por aqui pelo WhatsApp da Rádio Jornal, 99147-8520. Tá todo mundo chegando, eu só não tô vendo você, viu? Cadê tu, hein? Vem-te embora pra cá. Olha, por aqui já tá, olha, Sargento Guedes de Limoeiro. Permissão, sargento. E aí começou, viu, Avanildo? Ele diz aqui, ó: um ótimo final de semana, me preparando para mais um dia de labuta, porém, antes, preparando aquele cafezinho com cuscuz e sabe com o quê? Miúdo. Miúdo. Já pensou a delícia que é? Lá em Ouro Preto passava um cidadão vendendo miúdo, né? Aí gritando, miu, miu, miúdo. Em Ouro Preto passava o cidadão vendendo miudinho. Aí, ó, você bota no feijão, né? Ou fazendo, ó, cuscuzinho com miúdo. Eita, sargento! Temos aqui, olha, Marcondes Viana de Arco Verde dizendo por aqui muita chuva e mandando um abraço para a irmã Sônia e também Socorro. Temos aqui também Canindé, da Iputinga. Ele diz, chovendo muito aqui em Recife, sintonizado na Rádio Jornal, e ele deseja já um feliz Dia das Mães. Washington de Rio Formoso por aqui também desejando um bom final de semana. Temos aqui Dão de Moreno, mandando um abraço para Gilvã Mendes e todas as mamães Jaciara Reis, a mamãe Jaciara Reis, Jojo e Holandense da Vila Yolanda, mandando um bom dia para Gilmar e Leda da Goiabeira. Temos aqui Reginaldo Pedrosa, nosso amigo porteiro do condomínio solar Áurea Bayer, na torre. Ele diz, ó, tô passando aqui no Parque das Graças e tem muita gente caminhando. Tô chegando no trabalho. Olha só que rendeiro bom. Rendeiro bom danado, rapaz. E ele diz, moro em Nova Descoberta e mando um alô para Lia da padaria em Ferreiros. São 5 horas e mais 14 minutos.
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0: que vai dar sol.
1: A previsão da APAC é para que a chuva continue no dia de hoje, né? Com intensidade de moderada a forte e acontecendo ali. Agora de madrugada já choveu um bocado, agora deu uma estiada. E para o restante do dia, como é que vai ficar? Bom, vamos à previsão. Kevin Paes chegando agora. Kevin, bom dia.
2: Olá, muito bom dia para você. Bom dia também aos ouvintes da Rádio Jornal. Vamos à previsão do tempo para este sábado. Chegou o fim de semana com informações da Agência Pernambucana de Águas e Clima, APAC. Na região metropolitana do Recife e também nas zonas da Mata Norte e Sul do estado, a previsão é de tempo parcialmente nublado a nublado com pancadas de chuva em toda a região ao longo do dia, com intensidade moderada a forte. As temperaturas ficam entre 21 e 28 graus. No Agreste, a previsão é de clima parcialmente nublado, sem chuva de forma isolada ao longo do dia, com intensidade moderada. Os termômetros ficam entre 18 e 27 graus. No Sertão do estado, a previsão é de tempo parcialmente nublado, com chuva rápida em toda a região no período da tarde e noite, com intensidade fraca. As temperaturas ficam entre 17 e 34 graus. E no arquipélago de Fernando de Noronha, a previsão é de clima parcialmente nublado, com pancadas de chuva em toda a região ao longo do dia, com intensidade moderada. Os termômetros ficam entre 24 e 28 graus. Falando agora sobre a Tábua das Marés, a mínima será às 3h08 da tarde e a máxima às 8h44 da manhã e também às 9h20 da noite. Kevin Paes, Rádio Jornal, Rádio Notícia.
1: 5 horas e mais 15 minutos.
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1: Jornal do Comércio, a diferença é enorme. STF veta manobras para aumento de salários. A fórmula do afeto que multiplica conhecimento matemático nas escolas. Trump anuncia trégua de 3 dias e troca prisioneiros entre Rússia e Ucrânia. Alcolumbre promulga lei da dosimetria, que pode beneficiar o ex-presidente Jair Bolsonaro. Renda média do trabalhador sobe, mas desigualdade ainda afeta os pernambucanos. E mais, alerta para áreas de risco com possibilidade de mais chuva. Esses são os destaques de capa da edição de hoje do seu Jornal do Comércio. Para saber, tem que ler o JC.
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1: Simbora saber quem está completando idade nova hoje junto com você. Sabe quem? O vocalista da banda Simple Plan, Pierre Bouvier, e também o ator e diretor Rony Vilela. A eles e a você que está completando idade nova hoje, parabéns!
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1: Às 5 horas e 17 minutos, com a informação de que Petrolina abre inscrições para curso de design digital e eleição do Conselho da Juventude. O detalhe com Edjane Almeida.
4: Bom dia, um excelente dia para você e para todos acompanhando a Voz do Povo. Estou aqui com Tiago Rosendo, secretário das Juventudes aqui da cidade, porque vamos falar sobre assuntos importantes que são de interesse desses jovens. Atenção, porque estão abertas as inscrições para cursos gratuitos na área de design digital e também a gente quer chamar atenção para as inscrições para a eleição do Conselho Municipal da Juventude. Então, tudo isso e muito mais é com ele. Bom dia, Tiago, tudo bem?
5: Bom dia a todos de casa, agradecer o espaço, é isso aí, a gente vem trazendo muita movimentação para a nossa juventude, para estar trazendo as políticas públicas efetivas para a nossa população jovem, que a gente entende que é de 15 a 29 anos. O primeiro momento, a gente vem trazendo em parceria com o Sertão Qualificado o curso de design digital. Olha que bacana, o curso totalmente gratuito. O jovem vai receber um auxílio de R$250 para o transporte, vai receber fardamento e um auxílio para o lanche. Ele vai estar preparado, vai estar capacitando já a sua habilidade ou aprendendo uma nova habilidade para estar aí capacitado e apto a inserir no mercado de trabalho, nesse mundo hoje tão tecnológico. A gente está aí com a IA, a gente tem que usar a IA como parceiro, senão a gente fica para trás. E o segundo momento é o fato histórico, né, da gestão do nosso prefeito Simão Durando, trazendo de volta o Conselho Municipal da Juventude de Petrolina, quase 20 anos depois. Porque esse conselho, a importância do conselho é estar dando voz, vez à nossa juventude, De forma formal, de forma legalizada, o jovem vai poder ter poder de decisão, poder participativo, poder fiscalizatório junto ao serviço público, junto à gestão municipal, certo? São 7 cadeiras, a gente teve essa preocupação, essa sensibilidade de estar trazendo bastante plural. A gente está trazendo para os movimentos estudantis, movimentos rurais, movimentos culturais e esportivos, religiosos e o público LGBTQIA+, e povos tradicionais. Então, jovem, as inscrições tanto para o curso de design digital como para o Conselho Municipal está aberta presencialmente aqui na Secretaria Executiva da Juventude, que funciona na Praça do Galo, no prédio de assistência social e combate à fome. Não fique de fora. É um momento de estar capacitado, de estar preparado para o mercado de trabalho e também estar tendo voz e vez dentro da cidade de Petrolina.
4: Perfeito, Tiago. Você sabe que hoje uma linguagem que o jovem ama é a linguagem das redes sociais. Tem alguma plataforma, alguma rede social, algum site para que o jovem possa entrar e saber mais detalhes, tanto do curso quanto também do Conselho Municipal? Fala para a gente.
5: As inscrições funcionam presencialmente, porque tem essa questão documental, né, bastante importante, que vai do conselho vai ter que estar passando, pela habilitação da documentação para depois ir para a eleição. E o curso também tem que preencher um formulário, tem que estar botando a conta bancária para estar recebendo o recurso via Ministério Público. Então, e também que o jovem conheça a Secretaria da Juventude, para ele ter um sentimento de pertencimento, ele saber que tem aqui um órgão, uma entidade que cuida dele, para ele entender que aqui é a Casa da Juventude. Então, a gente faz preza que ele conheça a Secretaria da Juventude. Ou então, procure o Instagram do Opará Brasil, que é o nosso parceiro, onde está lá também os detalhes do curso.
4: Obrigada, Tiago.
5: Eu que agradeço o espaço. É isso aí, juventude. Vamos para cima. O momento é agora. O jovem não é futuro. O jovem é o presente. Se deixar para o futuro, pode não dar tempo.
4: Se deixar para o futuro, envelhece, né? Aí não vai ser mais jovem. É isso mesmo. Obrigada mais uma vez. Edjane Almeida, Rádio Jornal, Rádio Notícia.
1: 5:21. Vamos aqui passando com os amigos que estão mandando mensagem para o nosso WhatsApp, o 99147-8520. Tá chegando a gente. Agora, tu, eu ainda não vi aqui. Tô esperando, vice. Tô te esperando aqui. Eu já notei que você não apareceu. Bom, digo nada. Passarinho TX mandando um abraço para o Coronel Vespasiano de Casa Forte, Subtenente Paiva do BPTran, Ana Paula, a irmã dele, né? Lá em Limoeiro, Marcela Marques da Mangueira, Pedro Bicada da Vila Popular, Marcos Freitas de Abreu Lima e todo mundo ligado na Rádio Jornal. Temos aqui também Márcio Luiz, do bairro Santa Rosa, em Caruaru, dizendo: estou na sintonia. Um abençoado sábado a todos. Ivanildo, do Morro da Conceição, mandando um beijo para a esposa Neide, que está fazendo aniversário. Opa, Ivanildo, se Neide tiver filho, se Neide for mamãe, são dois presentes, viu? Esqueça disso não, rapaz. E ele manda um abraço também para o amigo Mima e Fernando Café. Temos aqui Heron, da Transportadora Globo, fiscal da Transportadora Globo, mandando um alô para a esposa Regina e para a mãe Dona Lena. Dona Lena é Dona Helena, que chamam de Dona Lena. Temos aqui também mais participações. Gleibson, de Camaragibe, desejando um feliz Dia das Mães, né? E ele dizendo: estou sempre acompanhando a programação. Professor Hamilton de Limoeiro, por aqui também, dizendo: olha, amanhã estamos celebrando o Dia das Mães. A minha, Dona Amara, já está perto de Deus e a saudade é muito grande. E ele diz aqui, ó: parabéns à minha esposa, né, mãe dos meus dois filhos, e também a Nora e a todos, né? E a mãe dos netos dele é a Anne Nery. Ele diz aqui: obrigado a todas as mamães do mundo e deseja um feliz Dia das Mães. Pois é, né, professor Hamilton? A mamãe, ela merece sempre as nossas homenagens. Como eu disse no início do programa, estejam presentes entre nós ou façam parte da nossa saudade, como é o caso da Dona Amara, que está inscrita para sempre no seu coração, na sua história. Assim são as mães, isso é bom demais. 5:23. Vamos agora com Bira, de Santo Amaro. Fala, Bira!
0: Bom dia, Bira de Santo Amaro. Já que a Rádio Jornal tem a grande audiência, que você fale sobre as pragas aqui da Rua Marabá, com a Rua da Bola, tudo quebrado, que a Curitiba Comunitário veja essas pragas aí, os caminhões passam, quebra as pragas, é cheio de buraco. Você fale para mim, se a prefeitura aí, Lube, vê essas placas aqui consertar, viu? Bom dia, obrigado. Bira de Santa Mara.
1: Ok, Bira, obrigado a você pela sua participação. Tá feita a reclamação e o que a gente espera é o quê? Providência. 5 horas e 24 minutos, Davi Alcolumbre promulga a lei da dosimetria. Os detalhes você acompanha agora na reportagem de Priscila Mazenotti.
6: O presidente do Senado, senador Davi Alcolumbre, promulgou a lei da dosimetria. Com isso, a nova lei já está valendo. É a que reduz a pena para todos os condenados pelos atos golpistas. Ela tinha sido vetada com o argumento de que ia contra o interesse público, porque reduzia penas de crimes contra a democracia. Veto derrubado na semana passada numa sessão polêmica e tumultuada. Foram 49 votos a favor da derrubada do veto no Senado e 318 na Câmara. A lei prevê que, em caso de crime de Estado Democrático de Direito e de golpe de Estado, quando praticados no mesmo contexto, seja aplicada a pena mais grave e não a soma delas, como era antes. Mas a redução da pena não é automática, como explica o advogado Joab Sobrinho.
7: Então, nós temos três situações. O automático não é, ele vai ter que, a defesa provoca, ou o PGR lá, o Ministério Público provoca, ou se o ministro que tiver com a parte, que tiver com a fazendo aquela ação, ele também pode fazer de ofício. Então, nós temos essas três situações. Normalmente, é a defesa que provoca, porque tem mais interesse, ela quer andar um pouco mais rápido.
6: Com a promulgação, fica aberta a possibilidade de revisão de pena dos líderes já condenados pela tentativa de golpe. E aí a gente fala do ex-presidente Jair Bolsonaro e de militares, como o ex-ministro da Casa Civil Braga Neto, o ex-chefe do Gabinete de Segurança Institucional Augusto Heleno e do ex-comandante da Marinha Almir Garnier.
1: 5 horas e mais 25 minutos, estão por aqui, viu? Esperando você mandar a sua mensagem. Não sei por que não mandou ainda. 99147-8520. Estão por aqui, ó. Sargento Rocha. Permissão, sargento. Ele diz: tô na escuta, no alto do Mandu, mandando um alô para todos da Guarda Militar e os amigos Rani Pedrinho, Nené Canozinho, Neto Brasil. E ele diz: logo vou trabalhar e volto amanhã. Feliz Dia das Mães é o que deseja o Sargento Rocha. Vai trabalhar hoje, né, sargento? Plantão, né? Que seja de paz e sem alteração, viu? É isso que a gente deseja. Torão Barbosa em Petrolina. Os amigos que nos acompanham pela Rádio Jornal Petrolina FM 90.5, muito bom dia, obrigado pelo carinho da honrosa audiência, viu? E ele mandando um abraço aqui para Ricardo Banana, Iranildo Figueiredo, Chico da Estação, todo mundo ouvindo a Rádio Jornal. Lucas do Gás de Gravatá, ele diz, ó: estou me preparando para mais um dia de trabalho, para mais um dia de labuta, e quer desejar feliz Dia das Mães e mandando a todos um grande abraço. Temos aqui Flávio Roberto de Garanhuns: um ótimo sábado para todos nós e um lindo e abençoado Dia das Mães para todas essas guerreiras. Ele diz: não tenho mais a minha mamãe e nem a mãe dos meus filhos que Deus levou, mas mando um beijo para Solange, a minha filha, e Lídia e as irmãs, né? Então tá aí, o Flávio prestando a homenagem. Dário Ferraz de Tacaratu. Tacaratu, a terra da rede no sertão pernambucano. Passei por lá faz tempo, mas passei por lá. Cidade bonita, viu? Agradável. Terra da rede, Tacaratu. Um abraço, ele diz, para os amigos de Tacaratu. Dário Ferraz, obrigado pela audiência e obrigado pela participação. Vamos agora à participação de Joelma, de Jardim São Paulo. Oi, Joelma.
8: Bom dia, por gentileza, eu gostaria de fazer uma reclamação em relação a Enlurbe, aqui na Avenida Central, em Jardim São Paulo. O muro do metrô está repleto de lixos, lixos domésticos, resto de construção, resto de imóveis. E isso já vem há algum tempo e a Enlurbe não vem recolher esses lixos. Então, por gentileza, eu peço, por favor, que vocês coloquem aí no ar para que a Enlurbe crie vergonha na cara e venha recolher esses lixos, que está um nojo, e daqui a pouco você não consegue nem falar, passar próximo do local. Obrigada.
1: Joelma tá arretada, viu? E com razão, né? A gente vem falando isso, olha.

0: Começou a chover, e aí esse negócio que a gente está vivenciando nesse momento é um fenômeno, né? É um fenômeno que chamam de fenômeno intertropical, e está provocando essas chuvas, né? Moderada a forte, e a gente viu o que aconteceu, o que vem acontecendo e o que aconteceu especialmente no dia 1. Mas a gente já vem falando e já vem alertando há muito tempo sobre essa questão da necessidade de manutenção, limpeza dos canais, dos rios, das canaletas, limpeza de uma forma geral, para evitar maiores consequências das chuvas. E aí Joelma vem agora, como eu disse, arretada da vida e com razão, chamando atenção para acúmulo de lixo. O que é que acontece com isso? Entope. Entope as canaletas. E aí a água fica por onde? Na rua e entrando na casa das pessoas. O trabalho preventivo já deveria ter começado há muito tempo. E mesmo com o trabalho preventivo, existe um trabalho que precisa continuar sendo feito, mesmo dentro do período de chuvas. Senão, prejuízo vem. Então a gente faz esse apelo aí da Joelma de Jardim São Paulo. 5 horas e 30 minutos. Publicado acórdão sobre o fim de penduricalhos no judiciário. Gabriel Brum.
1: O Supremo Tribunal Federal publicou o acórdão sobre o julgamento dos penduricalhos. O documento tem a decisão final sobre 5 processos que tratavam sobre o tema. No julgamento, os ministros definiram os parâmetros para as remunerações pagas para juízes e membros do Ministério Público. A ideia é frear os pagamentos de benefícios usados para extrapolar o teto salarial do serviço público, os tais penduricalhos. O ponto principal foi a reafirmação do teto constitucional de R$ 46.366,19 e a proibição de auxílios e verbas indenizatórias sem lei federal aprovada pelo Congresso Nacional. Então foram considerados inconstitucionais benefícios como auxílios natalinos, auxílio combustível, moradia e alimentação, entre outros. Junto com o acórdão, os ministros Cristiano Zanin, Gilmar Mendes, Flávio Dino e Alexandre de Moraes, relatores das ações, informaram também que estão proibidas revisões, reclassificações ou reestruturações de comarcas, cargos e funções, entre outros caminhos de drible ao cumprimento leal e respeitoso da decisão do STF. Na última quarta, após a imprensa noticiar uma série de benefícios criados após a decisão, os ministros reafirmaram a proibição desses pagamentos, isso sob pena de responsabilização penal, civil e administrativa dos gestores. Além disso, todos os tribunais e órgãos do MP devem publicar todo mês, nos sites oficiais, os valores pagos e de forma detalhada. O pagamento deve ser feito em um único contra-cheque e as regras servem também para as defensorias públicas, a advocacia pública e tribunais de contas.
0: 5 horas e mais 32 minutos, vamos aqui com os amigos, mandando um abraço aqui, ó, Ailton Teixeira, da subestação de Limoeiro, dizendo que fica 24 horas acompanhando a nossa programação. Delmiro do Ibura, ele diz, ó, vê, Savanildo, vê. Tony, meu café hoje vai ser tapioca com banana comprida e café com leite. Ainda pergunta, queres? Vê. Aí o caba diz assim, não, Tony, gosto de você, você é um cara legal. Isso é porque gosta, viu? Isso é porque gosta. Aí fazendo um negócio, Delmiro, rapaz. Delmiro, uma hora dessa, Delmiro. Como é que tu faz um negócio desse com a gente? Ó, tapioca com banana comprida e café com leite. Aí diz aqui, queres? Ah, rapaz... Aí, de bom trabalho e tal. Delmiro, aproveita aí seu cafezinho, viu? Aqui a gente fica assim, só na vontade, fazer o quê, né? Nelson Barros de Maranguape 2 por aqui também. Joel Ramos de Setúbal, Portugal. Setúbal, Portugal. Joel, um abraço grande. Ele diz aqui, ó. Muita chuva aqui em Portugal também. Pois é, Joel. E por aqui tá chovendo e a previsão é que o final de semana inteiro seja de chuva. Temos aqui João Soares da Vila Popular, ele diz, a minha mãe e as minhas avós já se encontram ao lado de Deus. É, a mãe da gente é pra junto de Deus que vai, não é não? É pra, a mãe é pra junto de Deus que vai. E ele diz, mesmo assim, sou muito grato a elas pelos ensinamentos, saudades delas. Sim, mas tristeza não. Pois é. Pois é, o sentimento dos filhos, a gente sente saudade, né? A pessoa que perdeu, graças a Deus eu tenho minha mamãe, né?

0: Amanhã vou celebrar junto com ela. Mas aqueles que não têm mais, né, podem ter saudade, mas não perder aquele sentimento de gratidão. Gratidão por tudo que foi ensinado e por tudo que foi vivido. Que privilégio o seu ter convivido com a sua mamãe, ou não foi? Que privilégio o seu ter convivido com a sua mamãe. Sebastião Bezerra do Jordão, desejando um feliz final de semana e um beijo a todas as mamães. E Maurício Ferreira, porteiro nas graças, dizendo parabéns a todas as mamães e um domingo maravilhoso para todas elas. 5 horas e 34 minutos, quase 70% da população teve algum tipo de rendimento em 2025, segundo o IBGE. Vamos à reportagem de Priscila Terezo.
1: Do total de pessoas residentes no Brasil no ano passado, 67% possuíam algum tipo de rendimento, seja trabalho, aposentadoria, pensão, aluguel, aplicação financeira, aplicação em bolsa de valores ou transferência por programa social, entre outros. Esse foi o maior percentual da série histórica da Pesquisa Nacional por Amostra de Domicílios Contínua, Rendimento de Todas as Fontes, que teve sua primeira edição em 2012. Em relação à parcela da população com rendimento do trabalho, houve um aumento de 0,7 ponto percentual em 2025, na comparação com o ano anterior. Entre aqueles com rendimentos de outras fontes, também houve oscilação positiva de 0,6 ponto percentual. Ainda de acordo com a PNAD, divulgada pelo IBGE, no levantamento sobre outros rendimentos, o maior percentual é de pessoas que recebem aposentadorias e pensões, com 13,8%, o equivalente a 29 milhões de residentes no país. Esse percentual tem crescido ao longo da série histórica, como detalha o analista do IBGE, Gustavo Fontes.
2: Ao longo da série, né, a gente observa que o percentual da população com rendimento de aposentadoria e pensão vem gradualmente, né, aumentando. Ele evoluiu de 11,7% da população em 2012 para 13,1% em 2019, até alcançar 13,8% em 2025, né, que foi o maior percentual registrado na série. Isso, obviamente, reflete, né, entre outras, né, sobretudo, o envelhecimento populacional. Então, isso pode contribuir, né, para o aumento atual da população, que é ou aposentadoria ou pensão, por morte. Entre 2024 e 2025, os dados indicam que a proporção da população recebendo rendimento de programas sociais do governo ficou próximo da estabilidade, mantendo-se em nível, porém, superior ao observado no período pré-pandemia.
1: Em 2025, ano base desta nova edição da pesquisa, as regiões Norte e Nordeste tinham maior proporção de pessoas com rendimentos provenientes de programas sociais do governo, superando aposentadorias e pensões. Também no ano passado, houve crescimento de quase 7% no rendimento médio mensal domiciliar per capita da população, alcançando o maior valor da série, calculado em R$ 2.264.
0: São 5 horas e mais 37 minutos. Vamos aqui rapidinho com os amigos que estão mandando mensagem para o WhatsApp da Rádio Jornal. Eles, amanhã, 10 de maio, quem está aniversariando é Dona Francisca, lá no sítio Capivara, no município de Caruaru. Alô, Dona Francisca! Pode cantar parabéns antecipadamente. Tem gente que não gosta não, né? Tem gente que não gosta não. Mas amanhã é o aniversário dela, Dona Francisca. Ela completa, sabe quanto? 90 aninhos. Eita, rapaz! Genivaldo João, da cidade de Olinda, mandando aqui esses parabéns para a Dona Francisca. Rafael da Italiana, desejando um bom sábado a todos. E ele diz, ó, hoje tô na folga, mas ligado na Rádio Jornal. Mandando um forte abraço, feliz Dia das Mães a todas as mamães, em especial a Dona Ieda, a mamãe do Rafael da Italiana e a mãe dos filhos dele, né? Rita de Cássia. Tá certo, então. Temos aqui mais participações. Desejando, olha, bom dia a todos. Mando um alô para os sargentos Neto Antero e Antônio, ambos na cadeia de escada. E muita chuva por aqui. Desejando feliz Dia das Mães. George de UR2 e Bura, Tony e a todos os ouvintes, um bom dia. Temos aqui Wilson Vaqueiro de São Joaquim do Monte, dando os parabéns a todas as mamães. Sargento Mariano, lá em Limoeiro, permissão, sargento, tá na caminhada, viu? Fazendo uma caminhadinha. Chico da Estação de Petrolina, acompanhando a nossa programação. Sim.

0: 5:38, força-tarefa resgata 40 pessoas em condições análogas à escravidão. Madson Euler.
1: Um grupo de 40 pessoas foi resgatado em condições semelhantes à escravidão em uma igreja na cidade de Passo do Lumiar, região metropolitana de São Luís, no Maranhão. A força-tarefa, liderada pelo Ministério do Trabalho, o Ministério Público do Trabalho e a Polícia Federal, localizou os 40 trabalhadores na sede da igreja Shekinah House Church, vivendo em condições degradantes. Toda a área foi interditada pela vigilância sanitária e o grupo resgatado encaminhado para espaços de acolhimento da Secretaria de Direitos Humanos do Maranhão. Como o terreno da sede também abrigava uma espécie de aras, alguns trabalhadores vão permanecer temporariamente sob supervisão na propriedade para garantir o cuidado dos animais. O resgate é o desdobramento de uma primeira diligência realizada no mesmo local no último dia 27 de abril. Segundo a PF, já havia denúncia formal de que a sede da Igreja Shekinah funcionava paralelamente como espaço de prestação de serviços terapêuticos sem a demonstração de regularização legal, de licenciamento administrativo ou de comprovação de habilitação técnica dos responsáveis. Havia também indícios de irregularidades quanto às condições de permanência, de segurança e de atendimento das pessoas ali residentes. O líder do templo religioso é o pastor Davi Gonçalves Silva, preso no mês passado pela Polícia Civil por suspeita de estelionato, organização criminosa, estupro de vulnerável e punições físicas contra os fiéis. Várias pessoas já prestaram depoimento à polícia denunciando o pastor, que permanece preso por determinação judicial. As investigações continuam com o objetivo de identificar outras possíveis vítimas e reunir mais elementos probatórios sobre o caso.
0: 5:40. Vamos aqui prestar a nossa homenagem a todas as mamães. Como eu tenho insistido desde o início do programa, estejam elas entre nós ou façam parte da nossa saudade, elas merecem sempre as nossas homenagens.

0: para hoje, amanhã e sempre. Feliz você, mamãe. 5 horas e mais 44 minutos.
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0: Jornal do Comércio, a diferença enorme. STF veta manobras para aumento de salários. A fórmula do afeto que multiplica conhecimento matemático nas escolas. Trump anuncia trégua de 3 dias e troca de prisioneiros entre Rússia e Ucrânia. Destaques de capa da edição de hoje do seu Jornal do Comércio. Para saber, tem que ler o JC.
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0: Vai ao ar daqui a pouquinho às 6, hoje destacando: a PAC renova alerta para pancadas de chuvas com intensidade de moderada pontualmente forte na região metropolitana do Recife e também na Zona da Mata. Municípios entram em estágio de mobilização com equipes na rua e monitoramento em tempo real para evitar tragédias nos morros e áreas próximas a rios e canais. Tudo isso e muito mais daqui a pouquinho às 6 no Redator de Plantão.
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0: Final da Voz do Povo, obrigado pela audiência e pela participação. Vem aí o Bola de Primeira.
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amigo, forte abraço para você e para todo mundo ligado aqui na Rádio Jornal. Uma sexta-feira de trabalho no período da tarde, onde o técnico Christian Souza realizou a segunda atividade com o seu novo elenco, o grupo de comandados no elenco tricolor. Neste sábado, treinamento bem cedo, né? 8 da manhã, jogadores do Santa já trabalhando no gramado do José do Rego Maciel.

0: porque a viagem para o interior de São Paulo está marcada para esse sábado, meio-dia e meia, saindo da capital pernambucana. Ou seja, o Santa chega em Campinas no sábado, treina no domingo mais uma vez no interior paulista e depois regime de concentração para o jogo desta segunda-feira, 8 da noite, diante da Inter de Limeira, no estádio Major Levi Sobrinho. O técnico Cristian Souza teve o seu nome publicado no BID no decorrer da noite desta sexta-feira. Ele e o seu auxiliar, né, que veio junto, o Roberto Maschio, que vai auxiliar o Cristian Souza, assim como o Wilton Bezerra, auxiliar da casa, auxiliar do clube. E fica a dúvida se o Cristian Souza vai adaptar o Santa ao seu esquema com 3 zagueiros, como vinha sendo utilizado com sucesso no Amazonas, né? Ele deixou a equipe amazonense na liderança do Campeonato Brasileiro da Série C, mesmo com salários atrasados, ou ele vai permanecer com linha de 4 defensiva no Santa Cruz, utilizando o mesmo 4-2-3-1 para um 4-3-3 que o Claudinei Oliveira vinha utilizando no tricolor. Fica essa dúvida. O Cristian Souza vai ter mais 2 atividades até a definição do time que vai a campo diante da Inter de Limeira. E é o próprio Cristian Souza, regularizado, vai fazer sua estreia na área técnica no interior de São Paulo, na cidade de Limeira. E o Cristian Souza fala desse elenco que ele vai comandar agora. Ele viu de perto, jogador por jogador, no duelo de 2 semanas atrás aproximadamente, onde o seu Amazonas venceu na Arena de Pernambuco Santa pelo placar de 1-0. E fala também o que o motivou para sair do líder da Série C para assumir o Santa Cruz.
1: Não é uma novidade para mim, né? Enfrenta uma equipe, semanas depois está junto, do mesmo lado. Então isso é normal. Eu acredito que é um dos melhores grupos da Série C, a nível de individualidade. Também foi um fator que pesou bastante para nossa escolha. Temos aqui jogadores experimentados, jogadores que conhecem o cenário nacional. A grande maioria deles vencedor, com acessos, que já jogaram divisões acima. Então eu considero um grupo experiente, de ótima qualidade para a divisão. Então eu acredito que ainda temos tempo, temos bastante rodadas para poder remobilizar, reorganizar e junto com eles, junto com a nossa diretoria, junto com o nosso torcedor, principalmente, fazer valer a força do clube e poder, num final aí da primeira fase, estar entre os classificados, que esse vai ser o nosso objetivo, estar entre os 8, porque a gente sabe que o campeonato ele muda. O desafio, sair totalmente de uma zona de conforto e vir para o desafio. Então eu venho baseado nisso, na capacidade, na força de um escudo e de uma camiseta que é o Santa Cruz e o quanto ela pode representar na minha carreira.
0: Tá aí, portanto, palavras de Cristian Souza conversando conosco aqui na Rádio Jornal. Adversário de segunda, Inter de Limeira, não venceu em casa ainda na Série C, mas tem uma boa campanha, está na 8ª colocação. A Inter de Limeira, em Limeira, estreou perdendo para o Floresta, 2-1, e no outro jogo que fez no interior de São Paulo, jogando em casa, e ficou no empate com a equipe do Ituano pelo placar de 1-1. São as últimas do Tricolor, aqui, nesse Bola de Primeira. Bom dia.

0: Leonardo Boris.
1: Bom dia para você, amigo. Bom dia para você que está ligado aqui no Bola de Primeira. Jogadores do Náutico treinando hoje pela manhã, antes da partida deste domingo contra o América Mineiro. O Náutico, dos técnicos Hélio e Guilherme dos Anjos, tem à disposição o atacante Paulo Sérgio e o volante Leonai. Ainda no departamento médico, zagueiro Matheus Silva e meio atacante Juninho. O provável time do Náutico para a partida contra o América Mineiro, que terá arbitragem do baiano Bruno Pereira Vasconcelos, auxiliado pelos também baianos Eli Carlos Franco de Oliveira e Edevan de Oliveira Pereira, no VAR o paulista Douglas Marques das Flores, Muriel, Reginaldo ou Matheus Ribeiro, Betão, Igor Fernandes e Yuri Silva, Leonai ou Ramon, Wenderson e Dodô, Júnior Todinho ou Vitor Andrade, Derek e Vinícius. O volante Luiz Felipe está fora pelo terceiro cartão amarelo. Quem fala sobre Vitor Andrade, Paulo Sérgio e o meio-campo é o técnico Guilherme dos Anjos.
2: Para ser muito sincero, Vitor, para iniciar jogo, o Vitor precisa melhorar muito em alguns aspectos físicos, né? Comportamento tático, mas está evoluindo. É um atleta que me impressionou no comportamento de dia a dia mesmo. Atleta que eu esperava uma certa dificuldade, talvez, de adaptação ao nosso perfil. Pelo contrário, é um atleta que está pagando um preço muito alto e precisa. Ele precisa se desenvolver, está compreendendo que ele precisa desse desenvolvimento, vai ter seu espaço dentro do momento correto, né? Dentro do momento que a gente entender que é o ideal. O Paulo está à disposição, ele ficou à disposição ontem para nós, então ele está à disposição para treino, está à disposição para jogo. A gente vai entender até que ponto a gente pode arriscar ter o Paulo em jogo ou não, porque é um atleta que teve uma lesão grau 2, é um atleta que o ano passado sofreu muito com esse ponto, que inclusive nós discutimos recentemente com ele, de bater e voltar. Bate, volta, sente, poxa, nós temos uma característica de jogo de um nível de intensidade muito grande, então a gente quer ter uma atenção, porque a primeira lesão considerável mesmo dele é dentro do ano, e ela foi um grau 2. Então a gente tem que ter uma certa atenção de como a gente vai utilizar o atleta, mas o atleta já está disponível para nós. Luiz Felipe fez um grandíssimo jogo para nós fora de casa, dois jogos, mas principalmente o último jogo. O Luiz nos deu uma opção que nós não tínhamos tanto, que é o atleta mais condutor na função que ele está executando, e realmente chegou agora sendo o Luiz que nós trouxemos, aquilo que a gente tinha de ânsia porque ele desenvolvesse. Ele conseguiu, uma pena ele ter tomado o terceiro cartão amarelo.
1: Aí a palavra do técnico Guilherme dos Anjos, falando aqui no Bola de Primeira. Bom dia.
0: 5 horas e 55 minutos, intervalo, e o Bola de Primeira volta já.
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0: Wally Santos.
1: Valeu, muito bom dia para você que acompanha o Bola de Primeira. O esporte entra em campo no sábado à noite, às 6:30, pela 8ª rodada do Campeonato Brasileiro da Série B. O jogo será contra a equipe da Ponte Preta, a Macaca Campineira, jogo que acontece lá no Moisés Lucarelli, em Campinas. O detalhe, hein? O esporte pode assumir a liderança da Série B, caso vença a equipe da Ponte. Mas para que isso aconteça, vai depender, obviamente, da combinação de alguns resultados. Por exemplo, hoje o esporte é o terceiro colocado, que tem 13 pontos. Empata em número de pontos com a equipe do São Bernardo, que é o segundo, com 13 também. E está um ponto atrás do líder Fortaleza, que lidera a competição com 14 pontos. Só que o Fortaleza joga fora de casa contra o Avaí. A mesma situação encontramos com o São Bernardo, que encara o Londrina também fora de casa. E o detalhe, hein? Londrina brigando para fugir da zona de rebaixamento. Nesse momento, é o 19º colocado na classificação geral. E falando de embates, o Sport terceiro contra a equipe da Ponte Preta, 16ª colocada. Inclusive, é o primeiro time a figurar fora da zona de rebaixamento. Por isso, esse jogo é muito importante, não apenas para o Sport, que briga pela liderança, mas também para a equipe de Campinas, que briga para fugir dessa temível zona de desclassificação. Mas vamos ouvir o zagueiro Marcelo Benevenuto, um dos pilares da defesa rubro-negra. É virada de chave, passou a Copa do Nordeste, classificado, agora é focar na Série B.
2: Então, a gente virar a chavinha agora pro brasileiro. Conseguimos um objetivo que, sem dúvida, foi com muita emoção, né? Muita emoção, mas conseguimos. A gente chegar lá em, a gente vai pro Campinas hoje para poder manter essa invencibilidade que a gente tem. A gente vai lá para buscar a vitória, implementar nosso jogo e manter essa boa fase que a gente tá vivendo.
1: E o Marcelo Benevenuto fala também do bom momento vivido pelo sistema defensivo do Sport. É a segunda defesa

Daqui a pouquinho a gente vai trazer detalhes. Vamos voltar àquelas duas localidades que ontem, 7 dias daquela tragédia onde duas mães perderam, na verdade, seus filhos e perderam a vida também. Uma em Olinda e a outra no Recife. Como é que tá? Daqui a pouquinho a gente vai trazer detalhes. E olha, a Vigilância Sanitária tem aí um recado, principalmente para você, dona de casa. Tenha muito cuidado, porque tem uns lotes daqueles produtos IP. Não tem? Você, mulher, não tem aquele produto IP? Que tem detergente, né? Desinfetante. Pois bem, tem uns lotes aí que tá vindo com bactérias. E aí a pessoa tem que ter muito cuidado. Daqui a pouco a gente vai explicar para vocês como é tudo isso. 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É show, papai! 6:09, 6:09. Antes da gente começar o programa, trazendo as primeiras informações, deixa eu trazer aqui uma pequena homenagem àquelas que, na verdade, lutam pelos seus filhos. Amanhã é o dia da mamãe, viu? Aliás, o dia da mamãe é todo dia, mas amanhã é especial. Eita coisa boa! Alô, mamãe! Você que tá me ouvindo, parabéns!

apoio. Mãe é tudo, mãe é sabedoria, é força, é sinônimo de amor, é zelo, minha gente. Mãe é sabedoria, é aquela que está se preocupando com seus filhos, é aquela que quando seu filho erra, ele diz, ele é meu filho. E ele diz, mãe, que nada, coroa, meu filho, se organize, pelo amor de Deus. É aquela que está ali, ó, o dia todo, sempre preocupada, fulano chegou. Fulano chegou. Ô menino, tu tá aonde? Eita, ela tem uma energia bem especial, que envolve, protege, consola, né? Capaz de conduzir, incentivar. Mãe é um presente e um dom, rapaz. Não é todo mundo que às vezes faz o bem pra mãe, não, né? Mas enquanto ela estiver aqui na nossa terra, enquanto ela estiver no convívio de todos nós, é pra gente estar dizendo assim: mamãe, muito obrigado. Muito obrigado, minha mãe. A senhora é demais, né? Tudo que ela pega, ela dá aos filhos. Ela não quer saber. Não, deixa eu aqui. Eu quero ver meus filhos satisfeitos. Então, feliz Dia das Mães. Para você dar essa alegria à sua mãe. Esse significado, a essa palavra que fica pequena diante de tudo, que é capaz de representar, incluindo todo o carinho que oferece, né, aquele porto seguro que se torna, e o amor que faz surgir em nossos corações. A verdade é que todos os dias pertence a você, e de alguma maneira, mas consegue se tornar ainda mais especial. Você é o momento perfeito para agradecer pelos simples fatos de ter você, o que já faz com que qualquer momento se torne o quê? Melhor, não é verdade? Então tá aí, vamos aproveitar. Você que tem sua mamãe, aproveite, brinque com ela, né? Saia com ela, faça tudo que ela merece. Porque no dia quando ela partir, a gente vai ver a

0: que sofre a dor que bate no coração. Eu sei que tem muita gente que perdeu a mamãe, mas ela está no andar de cima, onde todos vão se encontrar. Mas é aquela velha história, quando mamãe partiu, aí tem muita gente que diz, rapaz, era para eu ter ainda feito mais por ela, não é isso? Então você que tem sua mãe, você é um herói, você é um cara sortudo, sabe por quê? Porque tem mamãe que se preocupa com você, porque tem mamãe que está ali ó, do seu lado, tem aquela mãe que sofre, sabe que o filho ali está dando tanto trabalho, né? Mas ela sempre tá ali, mas é meu filho, né? Eita, ser mãe é uma missão que se traduz em exemplos diários de dedicação, amor e carinho. É dar o melhor de si e não esperar nada em troca. Não é assim? Então, meu amor, então, minha querida, meu querido, vamos, cada dia que se passa, vamos fortalecer o nosso amor pelas nossas mães. E aquelas que partiram vão ficar no coração. Eu sei que tem muita gente que está me ouvindo aí, está lembrando de mamãe, e aí partiu, né? Traz saudade. Amanhã, dia das mães, tem muita gente que sai de uma cidade, vai para outra. Minha mãe está enterrada ali, eu vou para lá e tal. Tem mãe que está ali juntamente com outras que já se foram, junta a família, vai rezar, vai orar, vai para a igreja, né, vai fazer um momento de oração em sufrágio daquela alma, daquela mamãe que se foi. Mas olha, vamos agradecer. Eu aproveito aqui e mandar um abraço aqui para minha mãe, tá? Maria da Paz, que está em casa, está até dormindo, está nem me ouvindo, mas está em casa. Já ontem fui lá, né, tomei uma sopinha mais ela. Já, meu filho, fiz uma sopinha. Tomei um café, começamos a conversar, né? Ela disse, amanhã eu vou pescar, né? Capaz de já ter se acordado. Ah, é mesmo. Ela disse que ia pescar. Hoje ia lá pro lado de... como é o nome? De Tabocas. Disse que vai pra lá. Então, vá-se embora. Vá com Deus. Amanhã eu vou levar ela pra missa, né? Depois vamos tomar um cafezinho. Vou comprar uma carteira de cigarro pra ela. Pra alegrar a bichinha, né? Eu fico arretado quando ela começa a fumar. Mas vou fazer o quê? Desde 9 anos que ela fuma. Vê pra aí. Hoje tá com 70 e poucos anos. Aí tem que ajeitar a bichinha. Eu digo, mãe, tome água, mãe. Tome muita água. Mesmo nesse frio, tome muita água. Porque lá na frente, não brinque não que o negócio é sério. Mas de qualquer maneira, a gente é feito duas crianças. Às vezes ela tá no canto, eu tô no outro. A gente, ela tá ali, vamos pescar. Ela tá lá numa varinha com o outro. Lá eu tô aqui do outro lado. E a gente é mesmo que são dois irmãos, é bom demais. Então, um abraço aí para todas as mães, para minha mamãe, que Papai do Céu continue iluminando. E você, faça jus à sua mãe, dê valor à sua mãe, sempre faça, né? Conselho de mãe é muito bom, viu? É muito bom! Conselhinho de mamãe, não brinque não, porque o dia da mamãe é todo dia, mas amanhã é especial. Claro que quem puder estar sempre ao lado dela, porque tem, sabe que tem gente que passa não sei quanto tempo sem ver a mãe, não é? Ah, não vai, às vezes ela mora longe, às vezes não morar, às vezes até mora bem pertinho, é difícil na casa da mãe, vá! Às vezes a gente, quando a gente pede, a gente fica pensando assim, meu Deus, era pra eu ter feito tanto por mamãe, não é assim? Então faça agora, que a bichinha tá aí ao seu lado. Eita, meu amor, minha rainha, minha vida, meu tudo. Parabéns por esse dia, que é todinho seu. Também pelos outros 365 dias que tenho de honrar de ser seu filho. Um abraço em nome de todos os filhos, para todas as mamães. Meu amor, minha rainha, minha vida, meu tudo. Obrigado por toda a dedicação e incentivo. Parabéns, que Deus abençoe a todas as mamães.
1: Um pedaço do céu.
0: Dona Vilma é a mamãe do nosso João Alves, está aqui também. Muito bem, vamos dedicar. Viva mamãe! Pronto, são 6 horas e 17. Eu estava vendo aqui até uma mensagem mandada aqui para mim. Eita, Givanildo, eu estou tão feliz. Eu tenho aqui, são três mensagens aqui. Eu tenho 17 anos,

0: né? Eu tenho um filho com 15 anos, é a única, meu tesouro, é a dona Iraci, tá dizendo aqui, tá lá no São Francisco, você quer me deixar doida com essas palavras? Pois é, minha velha, um abraço aí pra senhora, que Deus abençoe. Eita, a senhora diz assim, se hoje eu estou bem, é por sua causa, se cheguei até aqui, foi graças a você, meu apoio e proteção. Cada vitória, cada minha, tem seu nome. Cuidado em todos os momentos que fazem diferença para preservar, né? Todos os dias, esse amor de mãe, que é tudo. São 6:18, 6:18. Agora sim, todas as mamães, um abraço, que papai do céu ilumina. Às vezes a gente fica aqui falando de mãe, começa a falar de coisa boa, né? Que é de família, isso mexe com a pessoa, a gente fica emocionado, isso é bom demais, né? Aí eu sempre disse, pra gente encerrar, eu sempre digo uma coisa, não foi a sorte que nos fez família, foi Deus quem escolheu a melhor pessoa do mundo pra ser a minha mãe, pra ser a sua mãe. É privilégio meu poder estar tão pertinho da senhora, tão pertinho de você. O céu parece realidade quando estou ao seu lado, não é assim? Então, feliz Dia das Mães, feliz meu anjinho, são 6:19. Vamos lá, vamos começar o programa, recomeçar, não é bom assim a recomeçar um programa policial, como a gente começou hoje em homenagem às nossas mamães, né? Começar com o pé direito, começar com alegria, com amor, falando das nossas mães, independentemente se ela tá aqui ou se ela não tá, mas ela tá sempre no coração da gente. Não é bom assim? Agora sim, a gente vai trazer a desgraça, né? Vamos embora. São 6:20, 6:20, e vamos embora. Já falei de amor de mãe, que é amor. Amor de mãe é amor de tudo, né? Em primeiro lugar. 6:20, 6:20. Deixa eu começar aqui o nosso programa. Vamos logo trazer detalhes. Eu vou trazer o Emerson Pereira, porque teve uma operação chamada, né, cortina de fumaça. Muito dinheiro desviado, tá? Essa operação cortina de fumaça com também ramificação aqui em Caruaru, viu? É, com ramificação aqui na cidade de Caruaru, inclusive é investigando aí por sonegação. O negócio é muito sério, porque uma quadrilha que praticava crimes contra a ordem tributária, lavagem de dinheiro e falsidade ideológica, causando prejuízo superior a 132 milhões, foi alvo de operação, viu? E aí, meu amigo, 18 mandados de busca e apreensão em 4 cidades: Recife, Camaragibe, Bezerros e Caruaru. Cadê o repórter Emerson Pereira?
1: A investigação identificou 36 empresas do ramo de alimentos, laticínios, frios, temperos. Elas funcionavam principalmente no CEASA, aqui no Recife, e em Caruaru, sendo que muitas dessas empresas eram de fachada ou utilizavam laranjas para diminuir o imposto pago ao Estado, ou até mesmo deixar de pagar o ICMS. A fraude resultou num prejuízo de 132 milhões de reais aos cofres públicos de Pernambuco.
2: Esse tipo de crime significa sonegar, deixar de aportar aos cofres do Estado recursos que seriam utilizados para a gestão de necessidades públicas, né? Para educação, para saúde, para segurança. E além de desorganizar o mercado, porque você tem um bom empresário lutando contra o mau empresário que está sonegando e que fica em situação de desvantagem.
1: Na operação Cortina de Fumaça foram cumpridos 18 mandados de busca e apreensão. 28 veículos foram apreendidos, entre eles carros de luxo. A justiça autorizou ainda o bloqueio de 26 milhões de reais em contas bancárias. E 6 investigados, incluindo empresários e contadores, passaram a ser monitorados por tornozeleira eletrônica.
3: Existia um núcleo contábil que operava tanto intelectualmente para fazer esse planejamento tributário criminoso e também lançar a mão, emitir as notas fiscais, fazer a compra de produtos, né? E tinha o grupo beneficiário,

0: tinha também o grupo de pessoas laranjas, pessoas interpostas, que eram usadas o seu CPF para poder operacionalizar essa lógica.
1: Agora são 6 horas e 23 minutos, 6h23, e 3 homens foram presos ontem pela manhã durante uma outra operação chamada Cassandra, deflagrada pela Polícia Civil de Pernambuco no município de Sertânia, no sertão do estado. A ação foi coordenada pela Delegacia da Polícia de Sertânia sob o comando do delegado Jefferson Douglas, com o apoio da Polícia Militar através do 3º Batalhão, das equipes Malhas da Lei e equipe Delta do GAT. E segundo a polícia, a operação teve como objetivo cumprir mandados de prisão pedidos pela Justiça da Comarca de Sertânia. Durante as diligências, os policiais localizaram e prenderam os suspeitos investigados por crimes graves praticados no contexto de violência doméstica e familiar contra a mulher. Os detidos são acusados de estupro, lesão corporal no âmbito da violência doméstica e familiar, além de descumprimento reiterado de medidas protetivas de urgência. Após serem capturados, os suspeitos foram conduzidos à delegacia da Polícia de Sertânia, onde foram adotadas as medidas legais cabíveis. Em seguida, passaram por exames traumatológicos e foram recolhidos ao sistema prisional, permanecendo à disposição da Justiça. E de acordo com a Polícia Civil, a Operação Cassandra reforça o compromisso das forças de segurança pública no combate aos crimes de natureza grave e da proteção das mulheres do sertão de Pernambuco. 6h24. Olha, teve aquele acidente. Ontem a gente trouxe aqui o Ademilton Silva falando a respeito daquele acidente que aconteceu lá em Santa Cruz do Capibari. Na Avenida 29 de Dezembro, o rapaz que bateu na ambulância terminou morrendo. Ontem, na liberação do corpo, o Reginaldo Souza conversou com um familiar no Instituto de Medicina Legal IML de Caruaru.
2: Verdade. Na tarde desta quinta-feira, o corpo foi liberado aqui do IML na cidade de Caruaru. O jovem Antony Rafael Cardoso da Silva, 18 anos, acidente que aconteceu nesta manhã lá na cidade de Santa Cruz do Capibaribe, lá no bairro São Cristóvão, na Avenida 29 de Dezembro. Antony, irmão da vítima, com relação a esse acidente, que chegou de informação de início, vocês estavam onde, hein?
3: Eu estava em casa, só sei quando eu recebi a notícia. Aí eu fui correndo para lá. Aí quando eu cheguei lá, eu fiquei meio em dúvida, pensando se era ele, se não era. Aí depois que eu vi a moto, digo, é meu irmão.
2: Ele estava indo para onde, Volta?
3: Estava indo trabalhar.
2: Trabalhava onde, na Santa Cruz?
3: Ele trabalhava vendendo água.
2: Saiu de casa cedinho?
3: Saiu de casa logo cedo, saiu 5 horas da manhã para ir trabalhar. Aí minha mãe foi, tava lá resolvendo umas coisas, do nada ela viu o tumulto. Aí quando chegou lá, era o filho dela.
2: Batendo na traseira dessa ambulância, né?
3: Foi, verdade, isso daí.
2: O condutor da ambulância, ele ficou no local ou foi embora?
3: Eu não sei, quando eu cheguei lá era umas 8 horas. Aí eu não sei se era o piloto que se tava lá, se não tava. Só sei quando eu cheguei lá tinha um monte de gente. Aí o desespero foi grande demais.
2: Que foi comentado lá, quem estava certo, quem estava errado, mesmo mostrando as imagens aqui?
3: Disseram que foi os dois, que ele deu seta logo em cima. Que ele estava na mão certa, do nada passou para a mão errada. Aí quando foi passar direto, o carrinho entrou baia, bateu nele.
2: Mas ele ligou a seta, o condutor dessa ambulância, em cima do local já.
3: Em cima, né? Do local.
2: Porque talvez se desse sinal antes, talvez evitava, né?
3: Vida, era isso daí.
2: Porque aí seu irmão ficava ligado e não entrava ali, né?
3: Isso daí. Porque ele pensou que o carro ia tirar direto também. Aí na hora que ele foi pro lado, o carro ia entrar.
2: Bem, né?
3: Era isso daí.
2: Você mora casando?
3: Não, era solteiro.
2: A moto era do trabalho dele mesmo?
3: Não, ninguém não sabe ainda quem é o dono do veículo.
2: Dessa motocicleta, né?
3: A motocicleta dele tava quebrada. Aí ele pegou de um amigo dele e ninguém sabe quem é esse amigo dele, que entregou essa moto a ele.
2: Ainda em relação ao seu irmão, também é Antony, né? Antony, agora me diga uma coisa ali. Ele sempre costumava velocidade, capacete.
3: Sempre nós dizia a ele que era para andar devagar, mas ele era muito cabeça quente. Nunca teve uma moto na vida. Aí se emocionou.
2: Aí pegou essa do colega, né?
3: É, verdade. Pegou a moto do colega e até agora esse colega não apareceu. Quem é?
2: Tá a família, que não é para menos, né?
3: A família tá desesperada, né? Tá desesperada, a família não sabe nem o que faz.

0: Esse local onde aconteceu esse acidente, esse sinistro, muitos acidentes já aconteceram ali, né?
1: Já sim. Eu dizia a ele, eu dava conselho direto, ele me dava conselho, mas não queria tomar o conselho de nós. Eu dizia a ele, olha, velho, não faça isso não, porque eu já fui preso. Eu não quero você lá dentro. Minha mãe toma remédio controlado, já perdi uma menina de 15 anos, mataram grávida. Agora, ou vai você ou eu, pronto. Quanto foi com 3 dias depois, olha, eu tô bem, irmão. Que ele era meio brigado comigo, eu dizia, não é assim não, você tem que escutar eu tenho que escutar você. Aí ele escutou meu conselho. Aí, quando foi trabalhar, no outro dia, foi o que aconteceu, só esperando uma notícia.
0: Pegou todo mundo de surpresa da família, né?
1: De surpresa.
0: Faz tempo em relação à irmã?
1: Faz, vai fazer 8 anos. 8 anos, vai.
0: E você falou aqui que já teve uma bronca, foi?
1: Já, tive uma bronca. Fui fazer o que não devia, né? Acabei sendo preso. Foi um assalto.
0: Faz tempo isso?
1: Faz. Vai fazer 4 anos já.
0: Não deve mais nada à justiça, né?
1: Devo, porque eu tô assinando. Tô assinando. Falta só o resto desse ano e 2 meses do outro.
0: E você não se nega de passar essa informação, né?
1: Não nego, não. Porque eu sou sincero, né? Quem é errado tem que ser preso mesmo. Mas hoje em dia eu sou um cidadão, pai de família, tenho 2 filhos. Na hora que meu filho viu a foto dele, começou a chamar titi, se desesperou. Eu não posso nem falar pra ele, que é uma criança.
0: Nossos sentimentos a todos da família, viu, Antônio?
1: Obrigado.
0: Antônio, o que é seu nome?
1: Antônio Felipe Cardoso da Silva.
0: Pronto. Portanto, tá aí, gente. Foi o acidente, o sinistro que aconteceu nesta manhã, na segunda-feira, só repetindo, cidade de Santa Cruz do Capibaribe, bairro São Cristóvão. A vítima aqui, 18 anos, Antônio Rafael Cardoso da Silva. Esse acidente aconteceu na Avenida 29 de dezembro. Final da tarde desta quinta-feira, corpo liberado aqui do ML, na cidade em Caruaru. Eu volto com você.
2: Agora são 6 horas e 30 minutos, 6h30. Daqui a pouquinho a gente vai falar de mais outro acidente que aconteceu lá em Santa Cruz, na PS-160. Tá, o rapaz, muito conhecido, ainda foi socorrido, já é outro. Daqui a pouquinho. Teve um homem que foi preso durante outra operação realizada pela Polícia Civil do município de Chechel, na Mata Sul de Pernambuco. De acordo com a polícia, o Josuelison Severino da Silva teve um mandado de prisão cumprido pelo crime de estupro de vulnerável previsto no artigo 217 do Código Penal Brasileiro. A ação foi conduzida à delegacia de Chechel. 6h30, a gente vai para o intervalo, daqui a pouco a gente vai trazer detalhes. Inclusive, ontem à noite teve crime de morte na zona rural aqui de Caruaru, né? Infelizmente, mais um, a gente computa mais um crime de morte, esse crime de morte que aconteceu em Taquara, né? Crime de morte lá em Taquara, debaixo da zona rural, depois do Alto Moura. 6h31.
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3: Eita, agora são 6 horas e 34 minutos, 6h34 aqui da Mais Ouvida, abraçando aí os aplicativos, motoristas e aplicativos de um modo geral, tanto de moto, né, pessoal de carro, é claro, tem aí os motociclistas e aplicativo, você motorista de ônibus, cobradores, muito obrigado, louteiros, ônibus, motorista de ônibus, caminhoneiros que estão aí acompanhando a gente, essa hora... O nosso amigo Bill Brauna sai lá de Serra do Jardim, lá de Agrestina, com seu ônibusinho até a Feira de Caruaru. Falar em Feira de Caruaru, eu quero mandar um abraço aqui para Onildo Almeida, né, que está completando 70 anos da música A Feira de Caruaru. Ontem ele esteve comigo lá na caravana, a última caravana que nós fizemos ontem no bairro Centenário. Aliás, eu quero agradecer a todas as pessoas que estiveram ontem na caravana do povo da TV, na praça ali em frente ao CRAS, lá do Centenário. Foi muito bonito. Obrigado, pessoal do Centenário. Só faltou o Vicentinho, do Trio Tabajara lá, viu? Mas aí foi muito bom. Obrigado aí. Mesmo com a chuva, tava o pessoal lá. E o Onildo Almeida... né? Com 70 anos dessa música bonita que é a Feira de Caruaru.

0: Eita, é bom demais. São 6h35. 6h35. Um adolescente foi apreendido no bairro São Gabriel, do município de Cachoeirinha, aqui do Agreste, após ser flagrado com armas de fogo e munições durante uma ação da Polícia Militar. E de acordo com informações da PM, os policiais receberam denúncias de que um indivíduo estaria circulando armado pela localidade. Durante as diligências, o suspeito foi localizado e abordado pelos militares. Com o menor, os policiais apreenderam uma carabina calibre 20, um revólver calibre 38 e 21 munições intactas. Diante da situação, o adolescente e todo o material apreendido foram encaminhados à delegacia de plantão lá da cidade de Belo Jardim, onde foi feito todo o procedimento. 6h36. Olha, ontem, completando 7 dias, inclusive a gente falava, hoje está com 8 dias, sobre aquela tragédia que aconteceu não só em Olinda, mas também no Recife, onde duas mães morreram com seus filhos, principalmente a lá de Olinda, com um filhinho abraçado, uma criança de 6 meses. A nossa equipe voltou lá depois de 7 dias. Como é que estão essas famílias? É? A repórter Juliana Oliveira vai trazer detalhes.
1: 7 dias se passaram e nesse tempo a saudade e as lembranças de quem perdeu os parentes só aumentam. Foi na sexta-feira passada, 1º de maio. Os casos aconteceram nos municípios do Recife e Olinda. No Recife, no bairro de Dois Unidos, 3 pessoas da mesma família tiveram as vidas interrompidas dentro do barro encharcado de chuva que cedeu e soterrou a mãe e os 2 filhos pequenos. Dona Zilma lembra do momento de sufoco que passou na barreira junto com os vizinhos tentando salvar Jaqueline Soares, de 24 anos, Riquelme Soares, de 7 anos e Maria Helena, de 1 ano e 7 meses.
2: A gente viu, né, que a barreira tinha descido, a gente estava tirando as coisas estava molhando minha casa e a casa da minha mãe, alagando. Aí a gente deixou tudo, quando eu escutei Paulinha pedir socorro. Aí a gente pegou, veio, chamei meu esposo, chamei meu pai, meu padrinho, chamei todo mundo. Vamos, minha gente, se unir, vamos ajudar.
1: Entre os escombros, restaram pedaços da casa de Jaqueline. A sandália dela, colchões e os brinquedos das crianças ainda estavam no local. Em cima da barreira, as casas continuam ocupadas. Zilma corre risco onde mora e cobra dos órgãos públicos providências para a comunidade.
2: A gente quer encontrar um lugar, né? Que a gente possa se obrigar com a minha família, né? Porque eu tenho 3 filhos, né? Sou mãe de 3 filhos, né? Todos 3 autistas. E a gente corre risco, porque se essa barreira descer, chega até na minha casa.
1: Em Olinda, as vítimas foram mãe e filho. Bruna Carine, de 20 anos, e Pietro, de 6 meses de idade, foram encontrados soterrados só na noite da sexta-feira.
3: Aí só ficou mesmo a roupa dele, que ficou aqui, ó. E a hora que não botaram do óbito dela, né?
2: Não botaram o horário?
3: O horário não botaram, não. Isso fica revoltante, né?
2: Você tá morando aonde agora?
3: Tô morando com meu irmão.
2: Vocês já tinham solicitado à prefeitura uma lona, né, um saco desse plástico para colocar aí antes da barreira ceder?
3: Ah, botou essa lona há 4 anos e até agora não botaram mais, né?
1: Ele e Isabela, que é irmã de Bruna, encontraram hoje pela manhã a mamadeira e uma roupinha do bebê dentro do barro. Também durante a manhã em Olinda, equipes da prefeitura derrubavam o que ainda existia de algumas casas, enquanto outros imóveis estavam com papel de interditados.
0: Agora são 6h39, 6h39, tá aí, uma tristeza muito grande, né, gente? A gente vê uma situação como essa e o danado é que ninguém tomou a providência, né? Entra governo, sai governo e o que a gente vê é isso, lamentavelmente. Se juntar o CETERA, governo federal, municipal, todos, tirar esse povo aí do morro. Não adianta esse negócio de estar botando um... Vamos botar uma lona, vamos botar... Isso é conversa, rapaz. Vamos criar casa para esse pessoal. Porque quem está ali é porque não tem condição. Agora, é claro que a gente sabe que tem muitas das vezes, que já aconteceu, já mostrei aqui, inclusive até na televisão do povo da TV. Teve uma cidadezinha aqui no interior que o poder público tirou o povo onde tinha enchente e botou casa para todo mundo. Depois o povo foi para lá de novamente. Tem assim, às vezes arruma e de vez de quando fica lá onde foi que arrumaram, não. Às vezes vende, bota outra pessoa, aluga e volta pro canto que onde teve o prejuízo. Tem que fazer o seguinte, tem que tirar esse pessoal de tudo que é canto. Bora, acaba com um barreira, acaba, tira as casas todinhas, dá casa pro povo. E tem como, porque tem dinheiro, meu amigo. Esse Brasil da gente tem dinheiro, e tem dinheiro para isso, tá? E evitar, e fiscalizar local para ninguém voltar, para ninguém estar em favela. Tem que tirar esse povo dali, independentemente, porque quem mora ali é porque não tem condição. Isso aqui é a verdade. Aí, quando acontece uma coisa como essa, aí chega os políticos lá para dar 260 contas. Para alugar uma casa. Onde é que o cara vai alugar uma casa por 260 contas? Poxa, não existe não, rapaz. Não, não tem... Olha, há nenhuma barraquinha de taiba, né? É alugada por 260. Às vezes tem uma família lá com 5, 6 pessoas. Olha, a Polícia Civil cumpriu ontem o mandado de prisão por homicídio no município de Água Preta da Mata Sul. A ação foi realizada por policiais da delegacia, né? O alvo da operação foi em cima aqui de Lucival José Ribeiro. Inclusive, o mandado de prisão foi expedido pela primeira vara da comarca de Água Preta pelo crime de homicídio previsto no artigo 121 do Código Penal Brasileiro. São 6:42. Olha, deixa eu trazer detalhes agora com o repórter Josival Ricardo. Ele esteve com o delegado Alberes Cristiane Costa, que é um dos delegados da segunda delegacia aqui de Caruaru. Vocês lembram daquele caso daquela advogada que não cumpriu, que era para ter entregue o carro que ela estava, que era o carro que estava com restri-

0: Ou seja, estava lá. E o fiel depositário, ela pegou o carro, ligou. O rapaz ficou em cima do capô, arriscando a vida desse rapaz. Depois, ela chegou a ser presa através de mandado de prisão. Inclusive, teve até uma pessoa perguntando aqui por que a gente não falava mais sobre esse caso. A gente não falava mais porque a gente não tinha mais novidade. Mas a novidade a gente tem agora. Sabe por quê? A novidade é que o carro apareceu, ela foi presa, mas a justiça liberou ela como prisão domiciliar. Ela está dentro de casa. Entendeu? Então, a gente vai explicar tudo direitinho aqui, porque quando tem novidades do caso, a gente traz. É o que a gente vai trazer agora sobre esse caso. Foi um escândalo aqui em Caruaru. Tem um vídeo, né? Lá em alta velocidade com o carro, o cabo do capô, né? Ali no bairro do Salgado, o carro apareceu.
1: A Polícia Civil conseguiu recuperar o Honda Civic daquele caso de grande repercussão que aconteceu no último dia 28 de abril, aqui na rua Várzea do Cedro, no bairro do Salgado, em Caruaru, onde a advogada de 46 anos de idade, Fernanda Ferreira de Souza, chegou a jogar o carro por cima do fiel depositário em um cumprimento de mandado de busca e apreensão. O veículo, desde então, não havia sido localizado. A advogada chegou a ser presa por força de um mandado de prisão, levada a Buíque. Em seguida, foi liberada e passou por audiência de custódia e agora em prisão domiciliar. Nós vamos conversar com o doutor Alberes. Doutor, esse veículo, a advogada, teria sido localizada, mas o carro não. Em que circunstâncias vocês encontraram o veículo?
2: Bom, esse veículo foi o pivô de toda a situação. Foi o instrumento utilizado por ela na tentativa, né, de homicídio. Então, ele está dentro de um contexto investigativo. Então, com a efetiva prisão temporária da Fernanda, faltava a apreensão do veículo, que inclusive tem uma busca e apreensão. Então, na tarde de ontem, através de uma diligência de investigação que foi realizada durante todo o dia, do dia de antes de ontem, a gente conseguiu localizar esse veículo que estava coberto com a lona, sem a placa dianteira, escondido. Mas a nossa equipe conseguiu localizá-lo. Utilização de drone, informações, a gente conseguiu localizar e apreender. Esse carro foi conduzido, apreendido aqui para a delegacia, está dentro do contexto investigativo, dentro do inquérito policial, e agora será submetido à perícia pelo Instituto de Criminalística. Vai ficar à disposição da Justiça, porque ele faz parte desse contexto, e aí só uma decisão do céu é que vai definir aonde será encaminhado esse veículo. Logicamente, se ele tem uma busca e apreensão e tem um fiel depositário, será efetivado esse cumprimento.
1: Estava aqui mesmo, no bairro do Salgado?
2: Não, não estava no bairro do Salgado, não. Estava numa área bem deserta, digamos assim, numa rua pouco visível, né? Pouco frequentada, pouco movimentada, digamos assim. E mais que nada é escondido que não possa ser revelado, né? É um princípio bíblico, principalmente quando se trata de uma investigação. E aqui os policiais, eles têm esse tirocínio, digamos assim, né, de localizar tanto pessoas com mandado de prisão como objetos que pertencem a um contexto de inquérito policial.
1: Doutor, em algum momento a advogada mostrou interesse em contribuir com a investigação para localizar o veículo?
2: Não, pelo contrário, ela além de não querer devolver o carro, fez o que fez, né? Praticou aquele absurdo, né? E não estava com nenhuma decisão, não tinha nenhum interesse em devolver esse carro. Talvez quisesse resolver de outra forma, mas não apresentar esse carro. Mas como ele foi utilizado nesse crime, como eu falei anteriormente, tem marcas nele, inclusive, né? Que vai fazer parte de uma instrução de um inquérito.
1: Com relação a esse inquérito, a advogada responde por tentativa de homicídio.
2: É, exatamente, desde o início, né, tem essa tipificação, o objetivo nosso é desde o início, enquadrar nesse contexto, né, é a titular da delegacia que está presidindo esse inquérito. Mas assim, desde o início dos fatos, da ocorrência, a gente já visualizava essa tipificação, esse dolo de forma específica, né? Esse dolo que diz que assume um risco de produzir um resultado, que é o dolo eventual. E aquela conduta dela já demonstra isso, né? Mesmo se ela não quisesse tirar a vida daquele cidadão que estava no exercício da sua atividade, ela assumiria o risco de produzir. Então, está dentro daquele contexto de um dolo eventual e, por isso, ela será responsabilizada.
3: Agora são 6:48. Está aí o delegado Alberes Cristiano de Costa falando, né, do andamento desse caso aí. Portanto, está aí, o carro foi recuperado, a advogada está em prisão domiciliar. Olha, uma operação conjunta das forças de segurança realizada ontem na zona rural do município de Inajá resultou na erradicação de aproximadamente 6.230 pés de maconha, além da apreensão de 106 quilos da droga pronta para o consumo. A ação foi coordenada pela 4ª Companhia, após levantamento realizado pelos policiais da Malhas da Lei, contando também com a participação do BEP, do GAT, da Patrulha Rural e sob o comando do batalhão. Segundo informações repassadas pelas autoridades, o alvo da operação era uma área utilizada para o cultivo e a comercialização de entorpecente. E aí, durante as diligências, os policiais localizaram a plantação ilegal, é claro, de maconha, né? E aí, também foi cumprido o mandado de prisão expedido pela Vara Única da Comarca de Mirandiba, em desfavor de Marcondes Manuel da Silva. Ele foi detido no local. E a polícia terminou apreendendo parte do material incinerado também na própria região, conforme os procedimentos. E aí o restante da droga foi apreendido e levada lá para a Delegacia Regional de Floresta. Então tá aí, as polícias, as forças armadas dando um combate ao tráfico de droga do sertão. 6:50, a gente vai para o intervalo, na volta a gente vai falar do crime de morte que aconteceu em Santa Cruz do Capibaribe ontem e um crime de morte que aconteceu em Riacho das Almas. Tem um cabeleireiro, um cara que tinha uma barbearia, foi assassinado. 6:50.
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8: A dica de hoje, vamos falar um pouco sobre menopausa e climatério, tá certo? O climatério é a zona de transição da fase reprodutiva da mulher para a fase final, onde ela não consegue mais engravidar. A menopausa se dá como a última menstruação na mulher. A menopausa, quando fechamos esse diagnóstico da menopausa, é quando a mulher passa um ano sem menstruação. Menopausa traz muitos transtornos para a mulher, como ansiedade, calor e muitos outros sintomas que podem ser tratados. Então, ela deve procurar o seu ginecologista para tratar o melhor tratamento para essa mulher. Pode ser a partir de reposição hormonal, a partir de medicamentos fitoterápicos que vão diminuir esses sintomas da menopausa.
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3: Agora são 6 horas e 53 minutos, 6h53. Olha, eu estava vendo aqui um homem foi preso, acusado de importunação sexual no município de Águas Belas. A ocorrência foi registrada nas proximidades de um lava-jato, localizado na rua 15 de novembro, e de acordo com a Polícia Militar, a vítima, um jovem ou uma jovem que seguia para o trabalho após o horário de almoço, relatou que percebeu um homem correndo em sua direção por trás, né? Em seguida, sentiu o suspeito encostar em suas costas e nas nádegas. Olha para trás, viu o indivíduo se afastando rapidamente do local. Após receber as características dos suspeitos, os policiais realizaram diligência e localizaram o tarado nas proximidades da residência dele, em uma rua que fica perto da casa dele. Ele não reagiu e confessou ter encostado nas costas da vítima, mas negou ter apalpado a jovem. Uma testemunha também foi conduzida à delegacia, onde ele foi autuado em flagrante. Gente, ontem teve um crime de morte em uma barbearia na cidade de Riacho das Almas. O nosso repórter Jean Ferreira, ele acompanhou tudo. A gente vai trazer detalhes agora. Vamos lá, Jean.
4: Mais um crime de homicídio registrado aqui no estado de Pernambuco, mais precisamente aqui na cidade, né, no município de Riacho das Almas, na Travessa Anacleto Brás, que fica aqui bem no centro da cidade. Como você acabou de identificar a vítima, trata-se do Vinícius Magno, ele que tinha 29 anos de idade, era barbeiro e estava justamente nesse momento trabalhando nessa barbearia, quando ele acabou sendo surpreendido pelos dois criminosos que chegaram em um Jeep Compass. A gente está aqui, inclusive, no local exato onde esse crime aconteceu, porque toda essa ação foi registrada por câmeras de monitoramento dessa rua, né? Os criminosos, eles passaram a princípio pela rua de baixo, depois fizeram um retorno e pararam bem aqui, em frente a esse prédio de segundo andar, e foram, né, desceram desse veículo e foram abordar a vítima, né, nessa barbearia que fica no térreo desse prédio, né? Os criminosos dispararam várias e várias vezes contra essa vítima. O corpo, inclusive, ainda está no local. A polícia científica, né, juntamente com o Instituto de Criminalística, acabou de chegar aqui no local, já vai iniciar todo o levantamento cadavérico dessa vítima, né, desse corpo, para daqui a pouco ele ser levado, né, será recolhido para o Instituto de Medicina Legal em Caruaru. Por aqui, logicamente, a lei do silêncio impera, né? Ninguém quer comentar sobre o caso. Logicamente que os moradores, todo mundo aqui está bastante assustado, né? Porque a cidade de Riacho das Almas é considerada uma cidade pacata, uma cidade bastante tranquila. Ainda não se sabe o que teria motivado esse crime, né? Se o Vinícius, ele vinha recebendo algum tipo de ameaça, né? Ninguém comentou nada sobre a vida pregressa desse homem. Os policiais e militares, inclusive, realizaram algumas diligências aqui pela cidade, mas ninguém foi identificado ainda. Pela manhã, o rapaz, inclusive, postou nas redes sociais que a barbearia estaria funcionando a partir das 10 horas e que retornaria depois, né, que os atendimentos acabassem, retornariam a partir das 2 horas da tarde, né? Deixou o contato aí para a marcação desses atendimentos. Então, em frente, né, o estabelecimento aqui, a Polícia Científica já está fazendo esse levantamento, né, iniciando aí esse trabalho, e já está vendo ali alguns cartuchos, né, que ficaram ali espalhados pelo chão, né, até porque foram vários e vários tiros. Percebe-se aí a quantidade de tiros, que foi de fato, como você falou lá no início, pode ser de fato um crime de execução, que esses criminosos vieram aqui para assassinar a vítima. Familiares já começaram, né, a ser ouvidos, inclusive a esposa dessa vítima também está aqui no local, e essas vítimas

0: investigações elas devem seguir acontecendo. O corpo dele deve ser recolhido daqui a pouco. Esse trabalho da Polícia Científica, o Instituto de Criminalística, acabou iniciando agora e daqui a pouquinho, né, mais ou menos uns 40, 50 minutos, deve ser finalizado e esse corpo deve ser recolhido ao Instituto de Medicina Legal aí em Caruaru. A gente vai seguir aqui no local acompanhando todo esse trabalho que está iniciando nesse momento. O Magno, ele postou nas redes sociais que estaria aí atendendo a partir das 10 horas da manhã, depois retornaria por volta das 2 horas da tarde. Então isso, sem dúvidas, seria um indício, né, para esses criminosos, se tiverem de fato, né, se estivessem, né, ali analisando também as redes sociais. Então eles já sabiam também de alguma forma que ele estaria nessa barbearia. Então possivelmente, né, a Polícia Civil também deve investigar isso, né, as redes sociais do Magno, para trazer informações com relação a isso também, né, os horários que ele acabou colocando aí nas redes sociais, horários de atendimento que pode ter contribuído, né, para que esses criminosos aparecessem por aqui justamente no horário em que ele estava nessa barbearia.
1: Agora são 6 horas e 59 minutos, 6h59. Essa matéria o nosso Jean Ferreira fez ontem à noite, né, na hora que aconteceu esse crime. O nosso Reginaldo estava em Santa Cruz e o Jean Ferreira estava lá em Riacho das Almas. Jean cobrindo esse homicídio lá de Riacho e o Reginaldo lá de Santa Cruz do Capibaribe. São 6 horas e 59 minutos. Olha, um jovem de 19 anos foi assassinado a tiros em via pública na Rua das Acácias, na Vila Holandesa, no Alto do Santo Antônio, na cidade de

0: Polícia, Maurício era usuário de drogas e possuía passagem por envolvimento com tráfico de entorpecente. Informações repassadas ao policiamento apontam que a vítima havia se desentendido recentemente com traficantes da localidade e vinha sofrendo ameaças de morte. Portanto, aí, mais um executado. O que tem de crime de morte não é brincadeira. Eu estava vendo aqui, teve um rapaz que foi vítima, ele tentou fugir, mas se escondeu embaixo de um caminhão, mas foi alcançado pelos criminosos. Um jovem de 20 anos, ele foi assassinado. A vítima, o Jennifer Vitória Lima de Silva, conhecido popularmente como João. O crime aconteceu no bairro São Mateus, lá na Coab, lá em Jaboatão. E a outra informação, que foi menos de 24 horas, o que tipo de rajada não é brincadeira. Teve outro que foi assassinado com fuzil e morreu antes de receber o socorro. Estoques de munição .40 também estavam lá, né? A intensa sequência causou pânico entre os moradores. É aquela facção, né, criminosa, a briga pelo poder do tráfico de drogas. E aí a polícia, quando chega, policiais apreenderam 40 porções de maconha, 32 pedras de crack e uma quantia em dinheiro nas proximidades do local onde aconteceu esses homicídios. Aí, essa foi uma mulher, né, que foi assassinada. Mulher, nesse caso aí, o nome dela era Jennifer Vitória Lima da Silva, conhecida popularmente como João. Era conhecida como João, tá? Então, essa foi de fuzil. Agora, teve também aqui mais duas situações no Cabo, que foi justamente no bairro chamado lá Moreirinha, dois homicídios, no intervalo entre, acho que foi menos de 12 horas. O Henrique Santana Silva, de 20 anos, e o outro, que é o Felipe Ronald Silva Nascimento, o Bracinho. Todos os dois faziam uso de tornozeleira eletrônica, o Felipe, e possuía antecedentes criminais. Mataram um, né, próximo a um motel que fica na rua lá do bairro Garapu, e depois mataram o outro. Aí estão dizendo que tem ligação com o outro. Essa é a informação. Dois homicídios em menos de 12 horas. Fora, isso foi no Jaboatão. E aí no Recife foi justamente esse, o João, como era conhecido, mas era uma mulher, a Jennifer Vitória Lima da Silva. 7:03, 7:03. Deixa eu trazer detalhes, porque a gente falou daquele crime de morte que aconteceu lá em Agrestina, né? Teve um crime de morte que aconteceu em Agrestina. E o nosso Reginaldo Souza vai trazer detalhes, porque a polícia conseguiu prender um suspeito desse crime aí. Vamos trazer detalhes agora? Bora lá, Reginaldo.
1: Verdade, mais um trabalho da Polícia Militar, policiais do 4º Batalhão, apresentando na delegacia da cidade de Agrestina, essa pessoa por nome de Aldo Jones Santana de Oliveira, 42 anos, mandado de prisão contra o mesmo e pesando também em relação, ele é suspeito do homicídio que aconteceu na zona rural. Conversar aqui com Jorge Araújo, policial civil, na delegacia desta cidade, como se deu a prisão do mesmo, hein, Jorge?
2: Ontem houve um homicídio na cidade de Agrestina, né? Então a Polícia Militar tinha informações de que um carro branco teria participado desse homicídio. E repassou o NIA, né, o Grupo de Inteligência da Polícia Militar, repassou para o Grupo de Operações Táticas lá de Agrestina os dados desse veículo. Em incursões, desde ontem, a Polícia Militar conseguiu localizar, no final da manhã de hoje, o carro com as mesmas características. E quando foram abordar os indivíduos que estavam dentro, um deles acabou dando um nome diferente do dele, que estava sem documento, deu um nome diferente. E quando a Polícia Militar fez a consulta no sistema, percebeu que a foto dele não tinha nada a ver com a foto que estava apresentando no documento, né? E encaminhou para a delegacia.
1: Documento falso, quer dizer, né?
2: Exatamente, foi um documento falso, Na verdade, ele estava com esse documento falso, mas ele apenas falou o nome dele para a Polícia Militar. E na delegacia foi que foi constatado que ele estava com esse documento falso também.

0: Jorge, com relação a esse homicídio recente na cidade de Agrestina, o que ele falou?
1: Ele nega a autoria do homicídio, né? Mas ele confessa que usou de documento falso e ele confirma também em relação ao mandado de prisão em aberto. Então, o mandado de prisão em aberto ele confirma e aí a gente, em consultas, a gente pôde verificar que realmente se tratava disso. Ele estava foragido e, em relação à falsidade ideológica, estava muito mais do que comprovado, porque ele estava de posse de um documento falso.
0: E fala em relação a esse celular apresentado também por ele.
1: Isso, é o celular que ele estava portando. Ele autorizou a polícia a observar, a olhar o celular dele, né? Acreditando que o policiamento não ia encontrar nada, mas tinha em conversas na rede social vídeos onde ele... possivelmente ele, não dá para ver o rosto dele, mas enfim, a vítima ainda estava viva e os disparos sendo efetuados na vítima do homicídio de ontem.
0: Ele praticou o crime e ainda filmou ele mesmo fazendo as imagens?
1: É uma possibilidade, a gente ainda está na questão da investigação, porque existe o vídeo e estava no celular dele, mas ainda vamos ter a questão da investigação para cravar essa autoria.
0: Qual seria a motivação?
1: A motivação possível é disputa de tráfico de drogas. A vítima de ontem, ele era envolvido com tráfico, então era um cara conhecido da polícia e possivelmente a motivação seria tráfico de entorpecentes.
0: Mesmo sendo conhecido da polícia, tinha passagem também ou não?
1: A vítima tinha passagem também, então era uma pessoa que estava envolvida com tráfico, uma pessoa que tinha envolvimento com a criminalidade.
0: E outras broncas também pesando contra essa pessoa apresentada, o Aldi Jones, ou apenas só esse homicídio aí?
1: Ele está com esse mandado em aberto por 157, né, roubo, e também por outro homicídio cometido no ano de 2006.
0: Lá também a Agrestina?
1: Não, a gente não tem certeza, mas porque o mandado não vem dizendo, só vem dizendo a data. Mas pesa contra ele tanto 157 quanto 121, que é o homicídio.
0: Nós acompanhamos desde o início todo o trabalho da Polícia Militar, Civil também local, delegado. Nenhum parente até o final do procedimento teria aparecido lá, chegou lá no local não. E lá na delegacia apareceu alguém?
1: No dia de hoje, não chegou nenhum parente da vítima não. Pode ser também pelo fato de saber que ele já era envolvido com a criminalidade, então isso é um fator. Mas serão convocados para dar esclarecimentos também.
0: Trabalho brilhante da Polícia Militar, né?
1: Exato, trabalho brilhante da Polícia Militar, trouxe aqui para a Polícia Civil e a gente fez aqui a autuação, a presença da doutora Juliana Garcia, que é a delegada de Agrestina.
0: E suspeito é também da cidade de Agrestina?
1: De quem?
0: Foi preso hoje também de Agrestina?
1: Não. Esse que foi preso, ele é da região metropolitana do Recife.
0: Portanto, aí, amanhã vai ser apresentado na audiência de custódia, é isso?
1: Amanhã apresentado em audiência de custódia. Já fica hoje aguardando aqui no plantão. E amanhã será apresentado em audiência de custódia.
0: Obrigado aqui ao escrivão Jorge, né, Araújo, da Delegacia da Cidade de Agrestina e também a Polícia Militar, fazendo aí essa prisão. Só repetindo, Aldi Jones Santana de Oliveira, 42 anos. É com você.
2: Agora são 7 horas e 8 minutos, 7:08 aqui da Mais Ouvida. É a hora da justa, aqui da Jornal Caruaru 91.3. Tá aí, né? O Reginaldo falando a respeito da prisão desse indivíduo aí, suspeito, né? Conversando com as autoridades do crime de morte. Olha, teve uma ação da militar que resultou na prisão de 3 suspeitos envolvidos com tráfico de drogas no município de Bom Jardim, do Agreste. E de acordo com informações, os policiais realizavam uma operação de combate ao tráfico quando localizaram o grupo dentro de uma casa em construção. No local, os suspeitos estariam embalando cocaína para comercialização. Durante a abordagem, os militares apreenderam 43 envelopes de cocaína, 2 balanças de precisão, 3 aparelhos celulares e a quantia de R$ 227,00 em espécie. Os 3 envolvidos foram levados para a delegacia de Bom Jardim. 7:09, a gente vai para o intervalo. Na volta, a gente vai falar a respeito do crime de morte que aconteceu em Santa Cruz do Capibaribe. Um homem é morto a tiros após sair da casa dos pais em Santa Cruz. Inclusive tem até um vídeo. Ele sai da casa, quando vai montar na moto, aí os caras saem de um veículo e metem bala. Ele cai, escorrega numa calçada e os caras

0: vai lá e detona. 7:10, a gente volta já já.
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3: Agora são 7 horas e 13 minutos, 7 e 13 aqui na Mais Ouvida. Olha, deixa aqui no painel, já começar aqui trazendo as mensagens. Você pode mandar sua mensagem para a sua mamãe, né, que está acompanhando a gente, né, a mensagem do Dia das Mães amanhã. Deixa eu começar aqui pelo Gutenberg. Giva, meu irmão amado, ontem foi uma maravilha a caravana da Rádio Jornal, da TV Jornal, do programa O Povo da TV. Estão de parabéns. E um abraço aí à minha querida Juju, uma pessoa espetacular. E eu e Cícero saímos felizes lá, né? Inclusive, estivemos lá ao lado do Cícero, né? Muito bem. Um abração. Emanuel Torres está acompanhando a gente lá no Residencial Alto do Moura. Obrigado. Eita, todos os dias estou acompanhando vocês. Obrigado, meu amigo. Que Deus abençoe. Rosinete, um abraço também aqui. Deixa eu ver para Valdemir. Gil do Náutico. É o Gil, tá ao lado do Carlinhos, da Bia Show e da esposa, Dona Dora. Parabéns à Dona Dora, a mamãe também. Givanildo, bom fim de semana para todos. Um abraço. É anunciada do Alto do Moura. Tá bom, minha amiga? Bom dia, meu amigo, que Deus abençoe. Olha, Giva, diz alguma coisa sobre a água, que não está chegando Salgado, já está sem água. Um abraço, Edinaios e Laurecido Salgado. A gente falou até na televisão, teve outro estouramento que ia atrapalhar a água, viu? E realmente, alguns bairros aqui de Caruaru está faltando. Vai chegar agora no próximo calendário, infelizmente. Teve outro estouramento. Olha, bom dia, meu amigo. Amanhã, Dia das Mães, haverá um bingo, espaço receptivo, Padre Cícero, na Paladar do amigo Luiz Antônio Bezerra, a partir das 3. Eu estarei presente. Tá bom, meu amigo Sérgio Ricardo. Um abraço aí. Givanildo Silveira, toda a sintonia do programa. Abençoado. Sábado para todos nós. Márcio, lá do Santa Rosa. Bom dia, Givanil. Desejo feliz Dia das Mães para sua mamãe, Dona da Paz, né? Também para Dona Nalva Caju, Dona Maria Joaquina, Ana Cristina, Dona Laureci, todas as mamães. Aqui é a Josina, viu? Do Sítio Caldeirão, lá de São Caetano. Valeu! Bom dia, Giva. Minha mãe está no céu, mas homenageei minha esposa, Patrícia e minhas filhas. É o doutor Ricardo, muito bem. O nosso amigo aqui, o Zé Roberto, tá, ficou emocionado, né? Logo no começo do programa, a gente falando aqui sobre o Dia da Mamãe, aquela mensagem positiva. Ele também tá com a mamãe dele, com o Papai do Céu, né? Mas tá com o Papai do Céu, viu? Tá com o Papai do Céu. É claro que o bom, a gente queria que ela estivesse aqui pertinho da gente, né? Mas tá com o Papai do Céu, tá feliz também. Mas onde ela estiver, ela tá também com os filhos no coração e você também, principalmente. 7 horas e 16 minutos. Olha, vamos voltar. Daqui a pouco tem mais mensagem, pode mandar mensagem aí para sua mamãe, mensagem de Dia das Mães, o que você quiser falar, pode mandar através do 96017448, 96017448. Vamos lá, vamos trazer detalhes, porque lá em Santa Cruz do Capibaribe, um homem foi assassinado, estava saindo de casa numa moto, da casa dos pais, e aí um carro parou, dois caras saíram e meteram bala. Ele escorregou na calçada, caiu, os caras aproveitaram e mataram ele. Reginaldo foi pra lá, vamos lá, Reg.
4: Pois é, quase que na mesma hora, dois homicídios acontecendo nesta tarde de sexta-feira, um na cidade de Riacho e esse na cidade aqui em Santa Cruz do Capibaribe, viu? Com relação a esse homicídio no local, tá aí a movimentação, muita gente acompanhando, vendo de perto, né? Além da Polícia Militar, policiais do 24º Batalhão, como também a equipe da Polícia Civil. Com relação a esse crime de morte, a vítima aí, que foi identificada por nome de Itamar Alves da Silva, 33 anos, ele foi assassinado na porta da residência, na porta da casa onde ele morava, que foi justamente na rua Maria Eunice Chagas. O bairro foi o bairro da Bela Vista, Santa Cruz do Capibaribe. A informação, ele estava saindo de casa, né? Até eu pensei que ele estava chegando em casa, mas aí a polícia fala daqui a pouquinho, o delegado fala pra gente, ele estava saindo de casa, saindo da residência, quando chega esse veículo branco aí com esses dois indivíduos que praticaram esse homicídio. A gente observa as imagens que, se não fosse pelo motivo que estava chovendo, né? A calçada molhada, ele ainda correu, só que ele não teve muita sorte, para infelicidade, ele escorregou. Calçada lisa, molhada, foi justamente quando ele recebendo esses disparos de arma de fogo. Se não tivesse molhada, talvez ele corria e na frente poderia até ter se livrado desses dois homens, desses dois assassinos aí que praticaram esse homicídio. Então, com relação à vítima, que o Itamar Alves, ele com algumas broncas. O delegado não disse as broncas dele, mas algumas broncas lá em Santa Cruz do Capibaribe, mas não se sabe a motivação ideal desse homicídio. Ele teve um irmão que já foi assassinado, viu? No passado, mataram o irmão dele também, e agora foi ele, foi o Itamar, quando estava saindo de casa nessa motocicleta. Motocicleta dele mesmo, até pensei que ele estava chegando na residência, mas não, negativo, ele estava saindo quando foi surpreendido aí por esses dois indivíduos nesse veículo e atirando por várias vezes na vítima, o Itamar Alves. Duas armas utilizadas nesse crime. Conversei no final com o perito criminal, perito Renato, falava com ele e perguntando quantos disparos. Ele disse que de 7 a 8 disparos de arma de fogo, duas armas utilizadas, um revólver, né, calibre 38, e uma pistola. Então foram 8 disparos de arma de fogo na vítima, no Itamar. Mas para trazer mais detalhes, a gente traz aqui o delegado da divisão de homicídio.

0: homicídios. Doutor Elton Rodrigues participa com a gente e fala desse crime de morte nesta tarde de sexta-feira aqui em Santa Cruz do Capibaribe, no bairro Bela Vista. Vamos ouvir o delegado da Divisão de Homicídios.
1: A gente está aqui no local junto com o Instituto de Criminalística. Eles estão realizando a perícia do local de crime. Algumas informações já estão sendo colhidas pela equipe. A equipe já está colhendo imagens, também conversando com possíveis testemunhas, alguns familiares, tudo isso para tentar elucidar esse crime, tentar montar esse quebra-cabeça inicial e tentar dirimir algumas dúvidas nessa parte atual da investigação.
0: No local, uma motocicleta estava chegando em casa quando aconteceu o crime?
1: Isso, a vítima, o Itamar Alves da Silva, ele estava próximo à residência de um familiar. Quando estava saindo da residência, ele foi surpreendido por alguns indivíduos. Num carro, eles se aproximaram no automóvel, dois indivíduos desembarcaram e passaram a efetuar disparos.
0: Com relação à vítima, a vida pregressa aí do mesmo, o que a família falou para o senhor?
1: A família alega desconhecer o envolvimento da vítima na criminalidade. Ele já vinha sendo investigado e monitorado pela delegacia. Consta alguns registros criminais, mas tudo isso a gente vai averiguar. Ainda é muito prematuro para se afirmar alguma coisa de forma certa, mas essa coleta de informação inicial a gente vai amadurecer ao longo das investigações.
0: Tem algum tipo de envolvimento aí, pelo menos com tráfico, usuário de drogas, doutor?
1: Isso, a gente acredita que esse motivo desse envolvimento na criminalidade, com tráfico entorpecente, possa ter desencadeado essa ação criminosa na data de hoje.
0: Elton, as imagens, veículo chegando, né? Duas pessoas disparando, ele ainda olha para o carro quando percebe o pessoal chegando, a dupla, né?
1: Exatamente, são características clássicas e claras de uma execução.
0: Esse veículo já tem algum levantamento em relação a isso? Foi observado? Pega a numeração de placa?
1: Isso, a gente está averiguando tudo isso através de câmeras, tanto aqui na rua como nas proximidades. Tudo isso vai ser desenvolvido a partir de agora.
0: Foi ainda parte clara, na tarde desta sexta-feira, alguém que visualizou pode ajudar a polícia aqui, a delegacia de Santa Cruz, né?
1: Exatamente, é fundamental essas informações iniciais, elas auxiliam esse start da investigação, então elas são muito úteis. A gente sempre reforça a necessidade da participação da população nesse auxílio à polícia judiciária.
0: Essa motocicleta, tudo ok com ela? Dele mesmo ou não?
1: Isso, era a motocicleta dele, que ele fazia uso, ele estava na proximidade da casa de um familiar, então possivelmente já devia estar sendo monitorado por esses indivíduos, por esses suspeitos. E aí na data de hoje, aconteceu de ser surpreendido e veio alto no local.
0: Trabalhava em que a vítima era casado, solteiro, a família passou também essas informações?
1: A família, eu conversei preliminarmente com a companheira, ela estava aqui no local, ela veio até o local. Assim, foram passadas algumas informações, mas tudo isso ele vai ser averiguado pela equipe de investigação.
0: Olha só, essas imagens podem ajudar muito ainda na investigação, né?
1: Isso, pode auxiliar a desenvolver a investigação a partir de agora.
0: Delegado, doutor Elton Rodrigues, delegado da Divisão de Homicídios, sempre atuante lá. Então, com relação a esse crime, ele já encaminhando algumas pessoas, parentes, para a delegacia, para ouvir, né? Por sinal, o pai foi encaminhado para a UPA lá de Santa Cruz, porque ele passou mal, ele... sem muita condição, quando ele presenciou lá o filho, né, que foi assassinado neste local, ele levaram para uma UPA da cidade aqui em Santa Cruz do Capibaribe. Com relação a parentes, pessoal também sendo encaminhado pelo delegado, pela equipe, para ouvir, passar aí outras informações em relação a esse homicídio. Então, só repetindo, quando a vítima aqui de Santa Cruz foi o Itamar Alves da Silva, com algumas broncas, como eu falei agora há pouco, não passando aí o delegado, mas já conhecido lá do policiamento daquela cidade de Santa Cruz do Capibaribe, na verdade aqui de Santa Cruz, né? É o costume, mas aí o delegado já ouvindo algumas pessoas e a qualquer momento trazendo, passando a informação, novidades desse homicídio que aconteceu nesta tarde de sexta-feira. Só repetindo, duas armas utilizadas, uma pistola e também um revólver calibre 38, 7 a 8 disparos de arma de fogo. O Itamar, que já teve um irmão assassinado aqui em Santa Cruz do Capibaribe.
2: Ok, obrigado aí, Reginaldo. Olha, de ontem para hoje mataram 10 pessoas. De ontem para hoje, 10 pessoas no estado de Pernambuco.

0: Entre as vítimas, tem uma mulher. Hoje, dia 9, já mataram 63 pessoas no estado de Pernambuco. E de janeiro até agora, eu falei que ontem ia passar de 1.000. Já está com 1.005 pessoas assassinadas este ano no estado. Caruaru, ontem, teve um crime de morte. Um jovem terminou sendo assassinado em uma estrada que dá acesso à Taquara de Baixo, na zona rural aqui de Caruaru. Foi ontem à noite. Eu disse no começo do programa que ia trazer mais detalhes. Ele foi identificado como Luan Rafael da Silva Santos. Ninguém sabe dizer quem matou, nem tampouco a autoria. Se cogita nas redes sociais, é questão de tráfico. Mas aí vamos deixar a polícia investigar, que depois, durante a nossa programação, a gente vai trazer mais detalhes a respeito desse crime. Então, computa mais um crime de morte, é o quarto crime de morte no mês de maio, aqui em Caruaru, e o de número 44 de janeiro até agora. Luan Rafael da Silva Santos foi o crime de morte que aconteceu ontem através de disparos de arma de fogo lá no estrada que dá acesso à Taquara de Baixo. Isso foi ontem. São 7 horas e 26 minutos. Deixa eu ir aqui no painel para ver as pessoas mandando mensagem. Bom dia, Giva. Estou te acompanhando aqui do Sítio Guarita. Abraço ao Reginaldo Souza, o repórter Furão, doutor Ivan e a todos do Sítio Guarita. Obrigado, Gilberto da Vila do Aeroporto. Valeu, Gilberto. Um abração. Que Deus abençoe todas as mães. Um feliz Dia das Mães para todas as mães. Que a bênção de Deus esteja sempre nas suas vidas, abençoada. É o Dida Pintor. Valeu, Dida. Um abração. Sargento Vilmário aqui. Tá acompanhando a gente. Deus está no controle de tudo, né, meu velho? Valeu. Um abração. Bom dia, Givanildo Silveira. Você iniciou o programa falando coisas tão lindas para as queridas mamães. Eu cheguei a ficar emocionado com as palavras e me lembrando da minha mãezinha, que foi para o céu, mas que foi uma mãe maravilhosa e que criou 10 filhos e ainda criou foram 11. Agradeço a Deus por ter me dado uma mãe tão maravilhosa como a minha e também pela sua amada mamãe, que é a senhora Dona Maria da Paz. Até o nome dela é lindo e representa a paz de Deus e de Jesus para todos os filhos. É muito lindo o seu amor de filho que você tem por sua mãe. E é um exemplo para todos nós. Um abraço para ela. Feliz Dia das Mães para Dona Maria Joaquina, Dona Nalva Caju, Dona Severina e a todas as mamães ouvintes do seu programa. É o doutor Ivan que está dizendo aqui. Valeu, doutor. Um abração. Bom dia, meu amigão Giva. Um ótimo sábado para você. Eita, odeio... Como foi? Ele botando aqui. Ele está dizendo aqui, o Adeildo da funerária. Está dizendo aqui, um abraço aí para o Adeildo da funerária, doutor Ivan, Dona Josina, e um ótimo Dia das Mães. Amanhã, todas as mamães, é o dia dela. O mundo inteiro, mãe biológica, as mães de todo o coração. Está dizendo aqui, seu pai está melhorzinho? Tá se recuperando aos pouquinhos, tá? Meu amigo Delso, um abração. Manuel Segurança está aqui. Bom dia, Giva. Aqui é Cícero do Residencial, Luiz Bezerra. Queria mandar aqui um abraço para minha mãe, minha esposa também, que é mãe, aniversariante do mês, e também todas as mamães. Obrigado, valeu, um abração. Quem está acompanhando também a gente, né? Lula Sulanqueiro, Dona Joselma, parabéns pelo dia. É a esposa do Lula, né? Nosso amigo Rani, um abraço aí para ele. Para todas as mamães que estão acompanhando a gente, é exemplo de Dona Helena, a Maria, né? Dona Helena da Tapioca, a nossa amiga Maga, que está lá no Parque 18 de Maio. Alô, seu Cícero, um abração, meu amigo, muito obrigado pelo carinho. 7h29, teve crime de morte lá em Petrolina, né? Mais uma mulher assassinada e a gente vai trazer mais detalhes com Josival Ricardo.
1: Mais um caso revoltante de feminicídio, agora no sertão do estado de Pernambuco, foi no bairro Quati 1, lá em Petrolina. Segundo informações da Polícia Civil, a vítima, a Maria Cleonice de Oliveira, de 46 anos de idade, ela estava em casa e, segundo as informações também da polícia, o companheiro dela, que é o principal suspeito, teria passado a noite bebendo. E quando chegou em casa, um pouco alterado, bastante alterado, pela manhã, ele e a Cleonice começaram a discutir, né, os ânimos

0: subiram neles bastante alterados. E o que acontece? Essa mulher, ela foi encontrada morta em cima da cama, com sinais de violência, de lesões na cabeça. O corpo foi periciado e, segundo informações da Polícia Civil, o companheiro dela, o principal suspeito, teria fugido com a ajuda de um irmão e até o momento não foi localizado. Os vizinhos disseram que a Maria do Socorro, a Cleonice, discutia bastante com o esposo, ele discutia muito, principalmente quando chegava embriagado, era um homem ciumento, um homem possessivo, que discutia bastante com a companheira. E foi justamente em uma dessas discussões que escalou para o feminicídio. Então a polícia agora tenta localizar o homem, que ainda está foragido, né? O irmão teria o ajudado a fugir da cena do crime. A mulher foi encontrada morta em cima da cama, mais um caso de violência contra a mulher aqui em Pernambuco, a violência contra a mulher que tem tido uma escalada impressionante em todo o país. Muito revoltante esse caso.
1: Agora são 7 horas e 31 minutos. Obrigado aí ao Josival Ricardo trazendo informações. Olha, bom dia, Givanildo. Aqui é Isaías Vigilante. Parabéns à sua mamãe, minha, a minha e a todas as mães do nosso Brasil. Bom fim de semana. Valeu, meu amigo. Um abração. Givanildo, feliz dia das mães para mim, para Josina, Nalva Caju, Maria Joaquina, Anunciada e todas as mamães, né? Eita, a Ana Cristina de São Caetano. Bom dia. Zé Amaro está ouvindo a Rádio Jornal e todos acompanhando aqui do Sítio Bandeira de Riacho das Almas. E toda tato aí com vocês também na televisão. Valeu, meu amigo. Feliz dia das mães. Ailton dos Passarinhos. Ele fez um videozinho lá na caravana. Eu não vi o Ailton, não, né? Um abraço aí pra você. Quem tava lá também na caravana, nosso amigo Branquinho, Zé Carlos do Joá também tava lá. Bom dia. Não era para existir essa data de comemoração. Me dói, não tenho minha mãe, saudade é muito grande. Ela está com o nosso Senhor Jesus Cristo. Muito bem, Socorro Leandro. Parabéns, Socorro. Mas você é a mamãe também, é claro que a gente lembra, né? Quando a gente perde a mamãe. E qualquer alguém da família, principalmente mãe, pai, filho, né? Quando chega assim, um momento assim, que era para estar todo mundo unido, a gente só tem tristeza, né? Relembra logo. Bom dia, eu quero saber sobre a água, faz 8 dias que voltou até agora, eles não falam nada, me diz alguma coisa, né? A Laurici já falou aqui, bom dia para todas as mamães, e um ótimo outro dia para a mamãe, dona Laurici também, né? Ok, tá dado o recado. Bom dia, Giba, aqui é o Zébio de Garanhões, queria em nome da sua mamãe homenagear todas as mães do mundo, porque ser mãe é uma dádiva de Deus. Feliz dia das mães. Valeu, Eusébio. Um abraço, meu velho. Que Deus abençoe, tá? Vamos lá, são 7h33, a gente continua com o programa. Deixa eu trazer detalhes agora, porque teve mais uma violência contra a mulher. Mais um indivíduo preso através da delegacia da mulher. O nosso Jean Ferreira traz detalhes.
2: Contra esse homem já pesava 5 situações, justamente pelas agressões que ele cometia contra a ex-companheira. Então há vários anos que ela vinha sofrendo com as atitudes desse indivíduo de 39 anos de idade. Inclusive ele não compareceu à delegacia para a instalação da tornozeleira eletrônica, então sempre vinha se escondendo da justiça. Então ontem pela manhã a equipe da delegacia da mulher aqui de Caruaru foi até a residência desse homem no bairro Alto do Moura, aqui em Caruaru, e conseguiu cumprir um mandado de prisão contra ele. Ele ainda chegou a questionar a motivação, né, o porquê dele estar sendo preso. Na sequência, ele foi conduzido para a delegacia para adoção das medidas cabíveis. Ele vivia, inclusive, nas proximidades ali da residência da ex-companheira, o que deixava ainda mais a família, né, da vítima, a família dessa vítima, até porque ele tem, na verdade, 3 filhos, com essa mulher, deixava toda a família bastante amedrontada. A gente vai ouvir agora a comissária Amanda Lira, comissária da Delegacia da Mulher aqui de Caruaru, ela que traz mais detalhes sobre essa prisão. Vamos acompanhar.
3: Na verdade, ele respondia a 5 procedimentos policiais aqui na Delegacia da Mulher, dentre eles com violência física, né, crimes de lesão corporal, vias de fato, também ameaça e também descumprimento de medida protetiva, ou seja, vinha reiterando

0: considerando crimes de violência doméstica, um comportamento contumaz na prática de violência. E, em virtude disso, o juízo da Vara da Mulher determinou a instalação de monitoramento eletrônico, ou seja, a instalação de tornozeleira eletrônica nele. Mas mesmo intimado pelo NIOJ, pelo Núcleo de Oficiais de Justiça aqui da Vara de Violência, mesmo intimado, ele não cumpria a ordem judicial de instalar a tornozeleira. E aí o juiz entendeu por bem de decretar a prisão preventiva dele. E nós, no início da manhã de ontem, realizamos a prisão dele no Alto Moura. A gente já estava monitorando ele, né? Ele vivia ali no entorno do Alto do Moura, nas proximidades da casa da vítima. Então, ontem nós localizamos ele nas proximidades realmente da casa da vítima e o mandado de prisão preventiva foi devidamente cumprido.
1: E ele vinha fazendo algum tipo de ameaça ainda para a ex-companheira?
0: Não, ele estava, no momento, o último registro de boletim de ocorrência que tinha era do ano passado, de um descumprimento de medida protetiva. De lá para cá, a vítima não registrou mais nenhum BO, mas, de todo jeito, ele se negava a cumprir a ordem judicial do monitoramento eletrônico, né, por ser contumaz na prática do crime. E aí, não cumprir a ordem judicial tem suas consequências, o juiz determinou a prisão preventiva.
1: No momento dessa abordagem, ele chegou a resistir, Ama?
0: Ele questionava, né, o porquê estava sendo preso e negou que tenha feito qualquer coisa e depois disso permaneceu em silêncio.
1: Então tá aí, um trabalho super importante, né, de extrema importância por parte da Delegacia da Mulher aqui de Caruaru, uma delegacia tão atuante aqui no município e que traz, né, logicamente, um certo alívio para a família dessa vítima e principalmente, né, para essa mulher que já vinha sofrendo há tanto tempo.
2: Agora são 7 horas e 37 minutos, 7h37 aqui na Mais Ouvida. É a hora da justa pela Jornal de Caruaru, Jornal Pesqueira. Tá aí, né? Mais um que terminou sendo enquadrado na violência doméstica. Givanildo, estou aqui no Banco do Brasil vendendo pendrive de forró, viu, Givanildo? É o Pai Bill acompanhando a gente. Um abração. Sempre acompanhando a nossa programação. Muito obrigado aí pelo carinho. Pela audiência, Lula de Maniçoba está acompanhando também a gente. Nosso amigo Babão, eita, um abraço aí para a Miss Mary, a esposa dele, lá no sítio Palmeiras 2, no município de Camocim. É de volta à farmácia também, aniversariou, né, meu velho? Parabéns aí pelo seu aniversário. Eita, daqui a pouquinho a gente vai falar mais de gente. 7h38, vamos lá, João. Olha, teve uma coisa que aconteceu, fazia até tempo que não tinha acontecido. Na hora de liberar os corpos, trocaram. Por exemplo, o corpo de uma família foi para outra. E da outra veio para outra. Foi uma troca. Na hora do velório, eu disse, não, isso aqui não é minha mãe, não. Isso aqui não é minha tia, não. Isso aqui não é a fulana, não. Olha, pensa na confusão. Isso aconteceu aqui no estado de Pernambuco. Valdson Balbino, vamos lá, Valdson.
3: A confusão começou depois da morte de Dona Raiúda Malafaia, de 77 anos, que foi encontrada sem vida dentro de casa no último domingo. O corpo foi levado para os procedimentos legais e, segundo a família, foi nesse processo que teria acontecido a troca dos corpos.
4: A nossa dor de cabeça começou quando foi para o SBO, faz a entrevista lá e a filha da senhora Nerina, que seria velada no lugar da minha sogra, ela fez a entrevista junto com o meu marido, cada um numa mesa. Então, o policial civil entrevistou o meu marido e que precisa ser um parente em primeiro grau. E na outra mesa, a filha da senhora Nerina foi entrevistada. Acreditamos nós que, quando foram entregar essas fichas e essa documentação, houve alguma confusão lá e o SVO grudou a etiqueta com o nick errado. As duas vieram para o IML, foi feito o reconhecimento do corpo aqui, tudo normal. Só que na hora de despachar para a funerária, houve alguma troca, eles afirmam que é impossível, mas que houve, né? E uma funerária levou Raiúda Malafaia como a Nerina para Carpina.
3: O erro só foi descoberto no momento do velório. Familiares e amigos que vieram até do estado de Alagoas para a despedida se surpreenderam ao perceber que o corpo entregue não era o da idosa.
5: Eu tiro o véu, né, do rosto da senhora Nerina, jurando que era o da minha mãe. E aí eu constato que não é minha mãe. O estado de Pernambuco não teve a capacidade técnica e jurídica de tutelar o corpo da minha mãe, impedindo assim que eu consiga me despedir com dignidade, que a família dela consiga se despedir com dignidade.
3: Nesta sexta-feira, os parentes passaram um dia no IML do Recife tentando conseguir uma nova liberação do corpo da idosa, que havia sido sepultado em Carpina. Por causa da burocracia e do tempo passado, a família ainda não sabe se vai conseguir realizar o sepultamento neste sábado, às vésperas do Dia das Mães.
4: Já entrou com um processo, né, contra o Estado, e vamos acionar a funerária também, porque foi uma sucessão de erros. Se o SVO errou na etiquetagem, o Tavares Buril também errou quando foi verificar as digitais. Eles copiaram e colaram o que o SVO disse e não confirmaram. Então, quando chegou no IML, já estava com erro, passou pela funerária, que viu que não era, era uma pessoa branca, chegou uma pessoa negra, não tinha nem como dizer assim, ah, não, mas ela ficou pálida, não dava, eram pessoas, uma loira e a outra com cabelo preto grande. Minha sogra tinha um cabelo bem curtinho. Era humanamente impossível, um bebezinho não confundiria, sabe?
2: Pois é, tá aí, um desespero muito grande, né, para as duas famílias. São 7h41, 7 horas e 41 minutos. Olha, bom dia, meu amigo, tudo da paz, que Deus abençoe sempre sua vida. Olha como está a vista da Serra do Ururubá, da tribo Chucuru, aqui em Pesqueira. Cadê? Deixa eu ver aqui. Eita, rapaz, tá bonito. É chuva, né, meu velho? Aí, muito bem, muita chuva. É o Sandro, tá mandando aqui direto de Pesqueira aqui pra gente. Rapaz, eu preciso dar uma passadinha em Pesqueira aí. Vou chamar meu amigo Combé Júnior pra gente dar uma passadinha em Pesqueira. Combé que passou um certo tempo aí na Rádio Jornal de Pesqueira, né? E saiu conversando, conhecendo as pessoas. Qualquer dia eu vou chamar meu amigo Combé Júnior pra gente dar uma passadinha lá. Se Deus quiser. Um abraço, viu, meu amigo? Um abraço. Obrigado, Sandro. Olha, bom dia, Givanildo. É de Neustro, Cruzilhado de São João. Feliz Dia das Mães para minha mãe, Dona Bina, para sua mamãe, também para seu papai. Tá melhorzinho, né? Tô sempre rezando por ele. Obrigado, meu amigo. Tricolor, essa compensa mente demais, rapaz. Que é o presidente, é isso? Ok. Eita, deixa eu me ver aqui. É o nosso amigo Rudimar. Rudimar tá dizendo aqui que todos os dias acompanha a gente e tá... Mora da rua 55 e nada de água, né, meu amigo? Vamos lá, sempre dá um problema, amigo. Eu vou te dizer, viu? É um problema danado. De vez em quando, quando já começa a se organizar, aí tem outro estouramento. Aí passa não sei quantos dias sem água. Complicado, né, meu velho? Um abraço aí, que Deus abençoe. Vamos lá, vamos continuar, porque teve aqui outro acidente na PS-160. Um rapaz perdeu o controle da moto e terminou morrendo. Ele ainda foi socorrido para o hospital. Ele é de Poço Fundo, lá de Santa Cruz do Capibari. Trabalhava com confecção. Vamos trazer detalhes agora. Cadê o Josival Ricardo? Vamos lá, Josival.
6: O José Airon da Silva, de 45 anos de idade, era comerciante. Ele foi comprar material em Santa Cruz do Capibaribe e estava retornando para Poço Fundo, onde morava, distrito de Santa Cruz. Quando, na PS-160, perdeu o controle da moto. Ainda chegou a ser socorrido, mas não resistiu aos ferimentos. O Fábio Silva, que é cunhado da vítima, está aqui no IML. Fábio, era um trajeto que o seu cunhado fazia constantemente?
7: Era direto. Todo dia ele vinha, aquele prezado de comprar o material, aí todo dia vinha.
6: Esse local onde ele perdeu o controle era uma curva?
7: Não, era numa ponte, se chama Ponte do Aripuá. Acho que tem uma baixadinha lá, quando ele vinha meio ligeiro, aí perdeu o controle ali.
6: A moto pode ter perdido o atrito com o som?
7: É, eu andava meio ligeirinho, aí perdeu o controle, caiu. Quando caiu, estourou os dois pulmões, aí foi fatal.
6: A pancada foi muito forte?
7: Foi.
6: Ele chegou a ser socorrido para a UPA de Santa Cruz?
7: Foi, com o SAMU. Aí chegou lá, deu um ataque nele. Chegou a óbito.
6: Ô Fábio, inclusive a esposa dele está desesperada aqui no IML, uma fatalidade, uma pessoa muito jovem, o Ayron.
7: Era trabalhador, honesto,

0: dele era pra crescer e gente boa, boa mesmo. Não tem nem palavra que eu tô aqui.
1: Qual era o segmento dele? Ele trabalhava com o quê?
0: Com short de jogador e calça do tactelo.
1: Confeccionista.
0: É, confecção.
2: Agora são 7 horas e 45 minutos, 7h45 aqui da Mais Ouvida. Tá aí, infelizmente, mais um acidente. É, que foi, na verdade, lá na PS-160. Olha, deixa eu aproveitar aqui e mandar um abraço aqui, sabe pra quem? Pro meu amigo Bené e Naini, né? Um abraço aí pra vocês, que Deus abençoe todos os dias acompanhando a gente. Eita, quando eu falo em Bené, eu me lembro de Zélia Maria. Eita, foi daqui, né? Zélia Maria, valeu! Um abraço aí pra você, muito obrigado. O nosso amigo Antônio tá acompanhando a gente. Ivanildo, um forte abraço pra você, pra o Jefferson Eletricista. Tá aqui, é o melhor eletricista da nossa cidade, aqui de São Caetano. É a Neves, é o esposo dela. Valeu, Neves! Um abração aí pra você, meu amigo, minha amiga. Que Deus abençoe. Deixa eu ver aqui, toda a Rossana acompanhando a gente. Givanildo, é o Gil Bala acompanhando. Obrigado pelo carinho. Meu amigo Adilson Tavares, vereador lá de Agrestina. Jeová tá acompanhando a gente. Compadre Balai. Givanildo, bom dia, um abraço para minha mãe Dorinha, minha esposa Graça, minha filha Hortência, Hortência é a filha, né? Tá bom, e um feliz dia das mães, sabe quem é? Duda Mecânico, um abraço, meu irmão, que Deus abençoe, tá todos os dias acompanhando a gente, obrigado, lá na Cidade Jardim, né? Que Deus abençoe. Vamos continuar aqui, deixa eu me ver, tem mais aqui, bom dia, Givanildo, por gentileza, manda os parabéns para minha mãe, Maria de Lourdes, no bairro do Salgado, pelo seu aniversário, Ivo Joaquim, no bairro Caiucá, e feliz dia das mães, tá? A todas essas guerreiras, tá bom, que Deus abençoe, é o Ivo, tem que comprar dois presentes, tá? Um presente do aniversário e outro do dia das mães, não vale dar um não, tá? Bom dia, Givanildo Silveira, né? Eu gostei muito ontem da festa, tava a caravana do povo na TV no centenário, viu? Gostei muito, adorei mesmo, você aí tá na TV, tá de parabéns, e você, a Juliana, todos que estavam lá na caravana do povo na TV, parabéns, valeu! É o nosso amigo Cícero, tava lá com o Gutenberg, Adeilson Ribeiro, um abraço, meu irmão, tá sempre acompanhando a gente. São 7h48, tem reunião dos Alcoólicos Anônimos? Tem! Rua Vidal do Negreiro, 137 no centro, é o Grupo Caruaru, ponto de referência, Praça Nova Elter, de 7h30 às 21h30, Grupo Princesa do Agreste, a União Beneficente da Rua 13 de Maio, 82, segundo andar, bairro Nossa Senhora das Dores, de 9h30 às 11h30, das 7h30 às 21h30, são duas reuniões, não é isso? Então tá bom, um abração, que Deus abençoe a todos dos Alcoólicos Anônimos, pessoal que faz aí, sempre tá aí acompanhando. Vamos lá, são 7 horas e 48 minutos, 7h48, teve um atropelamento, isso aconteceu lá em Afogados, é isso? O Valdson Balbino vai trazer detalhes, João, vamos lá?
3: As imagens de câmeras de segurança mostram o momento logo após o impacto. O catador de recicláveis e o motociclista são arremessados para a pista e rolam pelo asfalto. A moto desliza por alguns metros. Mesmo ferido, o condutor ainda tenta se levantar, enquanto a vítima fica caída no chão. O atropelamento foi na Ponte de Afogados, no início da Avenida Sul, sentido Recife. Testemunhas contaram que o catador de recicláveis, Carlos Rafael Alves, de 52 anos, tentava atravessar a pista quando foi atingido e não resistiu aos ferimentos. A irmã da vítima foi informada e chegou pouco tempo depois do acidente. Ela já encontrou o irmão, sem vida.
4: Os caras motoqueiros não respeitam, passam em alta velocidade, não respeitam os pedestres. Aí foi uma porrada muito grande. Tem até um vídeo que a menina mostrou ali dele. Foi triste, né? Fazer o quê?
5: E agora a família quer que a polícia investigue, né?
4: Tomar alguma providência e quer saber por que aquela moto que tá ali tá sem placa, entendeu? Quer saber onde é que tá a placa, para saber de quem é a moto, né?
3: O trânsito ficou bastante lento. A CTTU esteve no local para organizar o tráfego. A polícia...

0: A Polícia Militar também acompanhou a ocorrência. Uma perícia foi realizada no local do acidente. O condutor da moto ficou ferido, foi socorrido e levado para uma unidade de saúde. Pouco antes do local do acidente, existe um sinal de trânsito. Moradores denunciam que muitos condutores não respeitam a sinalização.
1: Depois que fechou essa parte do Zeiba aqui, tá em reforma aí, essa pista aí, e lá tá fechado. Ele não obedece não. Pra gente aqui tá aberto. Ele já vem de bolo mesmo. Não obedece não. De 8 horas da noite aqui, a escada é muito... Vem correndo mesmo.
2: E aqui é bem perto da comunidade, né, da linha Fé.
1: As meninas vêm pro colégio, cheio de criança. Tem que esperar parar um carro pra ver, pra passar.
2: Porque mesmo fechado o sinal...
1: Ele não obedece não.
0: O corpo da vítima foi recolhido e levado para o IML do Recife.
3: Agora são 7 horas e 51 minutos, 7h51. Olha, na madrugada de ontem, a Polícia Militar realizou uma operação em uma área de mata próxima ao distrito de Laje Grande, na cidade de Catende, na Mata Sul. Após denúncias de tráfico de drogas, consumo de entorpecentes e disparos de arma de fogo, para intimidar moradores da localidade. Durante o cerco policial, os suspeitos receberam o efetivo a tiros e houve revide proporcional. Em seguida, os envolvidos fugiram pela mata, não sendo localizados. Na ação, os suspeitos abandonaram uma mochila contendo 87 gramas de maconha, 2 rádios comunicadores e um coldre de pistola, uma bateria de recarga, um par de sandálias, uma faca tramontina e ainda uma carteira contendo documentos pessoais. Todo o material foi levado para a delegacia regional lá de Palmares. Também um jovem de 22 anos ficou ferido ao tentar fugir da Polícia Militar lá no Cavuco, lá em Serinhaém, no litoral sul, né? E aí o suspeito tentou escapar ao perceber a aproximação do efetivo, pulando de uma barreira de aproximadamente 4 metros de altura, mas acabou caindo sobre uma pedra e sofrendo escoriações. E aí a polícia encontrou 38 pedras de crack, 13 big-bigs de maconha, R$50 em espécie. O suspeito foi socorrido ao hospital municipal após receber alta médica encaminhada à delegacia, onde foi autuado em flagrante. 7 horas e 53 minutos. Como eu falei no começo do programa, preste atenção, porque foi o seguinte: uma mulher com 76 anos e a filha, a neta no caso, foram vítimas de um golpe. É aquele velho golpe que a pessoa tem que ter muito cuidado. Aqui, diversas pessoas já caíram. É quando você sai do banco, você recebe um dinheiro, você sai do banco e lá na frente, alguém deixa cair algo, ou um documento, ou uma carteira, que quando você vê, pensa que é dinheiro, ali bota duas notinhas e bota um bolo, como se fosse um bolo de dinheiro, que na verdade é, bota até papel, bota papelão, para ficar um volume grande, como se a pessoa tivesse perdido. Você, ô moça, olha, eu vou lhe dar aquela recompensa. E aí termina no fim, ela levando o seu dinheiro. Essa que é a verdade. E aí, isso está acontecendo na capital pernambucana, em diversas localidades, tá? É bom a gente se orientar, porque é uma quadrilha que pode também estar agindo aqui em Caruaru. Cadê o Emerson Pereira? Ele vai explicar pra gente, vai trazer todos os detalhes. Vamos lá!
4: Serve até de alerta, porque a comerciante contou que essas golpistas fizeram de uma forma que poderia enganar qualquer pessoa. Foi o seguinte: ela foi com a avó de 76 anos sacar o dinheiro da aposentadoria da avó em um banco lá no bairro de Afogados, no Recife. Quando saíram da agência, ela percebeu que uma mulher estava passando na rua e deixou cair uma carteira. Dentro dessa carteira tinha uma quantidade de dinheiro, cartões, e ela foi lá, pegou essa carteira e devolveu para a pessoa de bom coração, sabe? Não sabia que essa mulher era, na verdade, uma golpista. Eu vou conversar com a vítima, ela vai detalhar para você, para o pessoal de casa. Ela derrubou a carteira e você foi ali de bom grado, de bom coração, entregar, devolver.
5: Ela derrubou a carteira e eu peguei, eu disse, moça, e ela fazendo que não estava escutando. Aí eu peguei e disse, moça, sua, é,

0: Caiu o cartão, a carteira, né, com cartão, com dinheiro, tinha a senha do cartão, num, tinha no papelzinho que tinha no cartão, tinha 5.800, né? Ela disse, obrigado, moça, obrigado, eu só tenho a agradecer a senhora, se não fosse a senhora, eu ia perder meu emprego, porque eu faço depósito para o meu patrão de 5, 10 mil, e eu não seria de mim se fosse você. Aí a outra por trás falou assim, ela achou. Nisso a gente foi andando, aí ela arrastou a gente para dentro de um supermercado.
1: Que é exatamente esse vídeo. Elas conversando com vocês.
0: Elas conversando com a gente, aí ela levou, ela também não se importou que tinha câmera, né? Porque ela nem ligou para isso, né? Ela só queria aplicar o golpe mesmo, né? Aí a gente ficou conversando, aí ela disse, não, o que foi que achou? Ela disse, foi eu. Ela disse, com a comparsa dela, né? A outra golpista, ela fez, não, vai tu primeiro, fulano. Aí a outra foi, saiu, aí pegou, chegou com 100 reais, uma caixinha com um anel, né, que parece ser de ouro. Aí pegou e disse, olha, o patrão dela me deu 100 reais e me deu a caixinha aqui, olha.
1: Como se fosse uma recompensa para você por ter achado o dinheiro.
0: Uma recompensa, ela disse. E meu patrão disse que vai dar recompensa a cada uma que ajudou, né? Que estava tudo junto, né? Aí ela disse, quem é a próxima? Agora só que lá no estabelecimento de luz, que não sei o quê, e não entra celular, não entra carteira, não entra nada.
1: Peraí, deixa eu ver se eu entendi. Eles fingiram que iam dar 100 reais ali na hora e disseram, olha, tem mais recompensa para vocês, sendo que é numa loja ali. Mas lá tem que entrar sem celular, sem carteira, sem bolsa, tem que deixar tudo aqui. E aí vocês imaginavam que, de fato, esse tal patrão, que aí era um fictício, né, que criaram, ele estava lá na loja esperando vocês para dar outra recompensa. Foi por aí?
0: Foi por aí. Aí nisso, aí eu peguei isso para minha mãe. Mãe, fica aqui com o dinheiro que a gente tinha recebido da minha avó e da minha mãe. A minha mãe disse, não, filha, vai nós tudo junto. Ela disse, então pode deixar comigo. Aí a gente pegou, foi e tirou. Aí foi 3 celulares, 2.900, e mais 450, né? E a gente, quando a gente voltou, aí a gente viu realmente que a gente tinha caído num golpe. A gente começou a ficar desesperada. Nisso, tinha um cartão que ela deu, que nesse cartão não tinha o endereço da rua, tinha um e-mail, né, para você entrar do Instagram, e tinha um contato, que era 81985, que vai...
1: De outro estado.
0: Que outras pessoas que entendem dizem que é de Fortaleza, esse número.
1: Então vocês tiveram um prejuízo de mais de R$3.300, perderam 3 aparelhos celulares, aí fica aquela sensação de que foi enganada, como foi que eu fui cair num golpe como esse, mas só quem passa por ali que sabe, né? A família já registrou um boletim de ocorrência, estão muito aperreadas, porque perderam o dinheiro da aposentadoria da idosa, ela tem 76 anos, ela ficou sabendo que outras pessoas já caíram no mesmo golpe, com essas mesmas mulheres?
0: Não é. Aí quando a gente estava na delegacia, chegou uma senhora com a mão na cabeça chorando. Eu deduzi que tinha sido realmente o que a gente tinha passado. Mas aí eu disse, mãe, vai perguntar a ela o que foi. Mas a gente também ficou com medo da reação, de como ela ia reagir, né? Aí minha avó disse, o que foi? Aí ela disse, a mulher me roubou chorando. Aí a gente disse, como? Ela disse, jogou o cartão. Eu apanhei e disse, moça, seu cartão. Só que aí o dinheiro da idosa, ela botou dentro da roupa.
1: Outras pessoas sendo vítimas dessa quadrilha, né? Deixa a gente passar esse alerta para a população, inclusive dizer que quem foi vítima ou quem de repente conhece essas golpistas de alguma forma, estão sabendo o modo delas agir, pode e deve denunciar. Tem um WhatsApp aqui para denúncia, o número é 997-85-5474. Anota esse número direitinho, que eu vou repetir para você. 997-85-5474 é o WhatsApp para denúncia. A gente lamenta demais o que aconteceu com você, com a sua avó, e fica torcendo para que a polícia consiga encontrar essas golpistas.
2: Agora são 8 horas, é

aqui em Caruaru. Olha, daqui a pouquinho tem a Super Manhã, você sabendo de tudo. Hoje vai ter aqui o Wesley Santos apresentando aqui a Super Manhã. Daqui a pouquinho, tá se organizando, daqui a pouquinho começa o programa. Tem música, tem forró, daqui a pouco tem o bregão. E olha, minha gente, ontem mandar um abraço aí pro pessoal de Chicuru.

0: Forró Chicote, Trio Santa Rosa, Companhia Olhares e a Banda de Pífanos. É o São João na Roça, que tem hoje e ainda tem mais quatro dias, mais três dias. Vila de Peladas, dia 15, dia 16, Riacho Doce e dia 23 para encerrar, Pau Santo. Deixa eu ir aqui do painel, Lucas Santos está dizendo aqui, mais um dia de atoleiro aqui em Boas Novas. Eu tô sabendo, atenção, pessoal de Bezerros, atenção, prefeita. Vamos ver o que é que pode fazer ali em Boas Novas, porque não pode cair um sarinho, um pouquinho de água. Fica todo mundo com os ônibus atolados. Menino, para ir para a escola, atrasa tudo. Né? Mais um dia de caos ontem, lá nas estradas de Boas Novas. Vamos ver, vamos resolver esse problema aí. Bom dia, meu amigo Givanildo. Um ótimo fim de semana para todos que fazem a Rádio Jornal Ouvintes. Grande e merecida homenagem no seu programa ao nosso patrimônio da música caruaruense, Onildo Almeida. Valeu, Sóstenes das Rendeiras. Um abração. Que Deus abençoe. Valeu, deixa me ver aqui. Bom dia, Givanildo Silveira, João Alves, Givaldo Júnior, Juliana Rodrigues, Edeilson. Eita, gostei ontem da festa, nota 10. Agora vai se afastar da rádio, um abraço. Ninguém vai se afastar, não. Vai sair um pouquinho aqui, a caravana vai entrar aqui, o Arraiá, né? Pronto, que vai começar o São João, Zé Carlos do Juá. Lenil da Prestação, Silva Pinto, Leonardo Filho, Neném do Show, Jackson Moleque da Rua Preta, Ailton dos Passarinhos, Maurício do Riachão, Gilbertinho lá do Sítio Maria, do Sítio São João, Maria Joaquina de São Caetano, bota Zezé de Panelas, Lourinho de Riacho Doce e também o Gilmar Adelino, seu Cardoso, seu pai, uma melhoras para ele, obrigado. E para o Abenildo Moura, para o Toyota de Patos, para o doutor Ivan, fica com Deus. Ok, é o nosso amigo Zé Carlos do Juá. Eita, vamos lá, vamos embora, vamos lá, vamos terminar. Ah, tem um atropelamento aí, o Wesley já tá por ali, já tá de... Givanildo, acaba isso aí, Givanildo, tá bom, mas vamos embora, vamos trazer o atropelamento, foi lá em Canhotinho, é isso? Cadê o Josival Ricardo? Vamos lá!
1: O José Antônio Chalega Silva tinha 34 anos de idade e morava na zona rural de Canhotinho. Segundo informações de familiares, ele costumava beber e, quando bebia, caminhava às margens da PE. Acabou sendo atropelado, foi socorrido, mas não resistiu aos ferimentos. Nós vamos conversar com a mãe da vítima, Maria Aparecida, dona Maria, que informou a senhora que o seu filho, o Antônio, havia sido atropelado.
2: Ele morava com uma senhorinha de idade. Aí ela veio em casa avisar. Aí eu tive aquele choque, né? O pai e o menino, que é especial. Aí então eles foram lá para onde ele foi acidentado, né? Foi um acidente. Aí eu fiquei caçando os documentos dele.
1: A senhora estava na sua casa? Quando a senhora chegou lá no local do acidente, ele ainda estava com vida?
2: E estava um bocadinho de gente, né? Os amigos dele. Aí ligaram para a ambulância veio. Aí não tinha como levar ele. Aí ligaram para o SAMU veio. Aí levaram eu no carrinho baixinho. Para Canhotinho.
1: E ele, infelizmente, acabou morrendo.
2: Só que ele mora no Sítio Luz, distrito de Canhotinho.
1: Dona Maria, o seu filho, ele bebia muito, a senhora dava conselhos a ele?
2: Dia da semana, o pai dava conselho, os amigos, mas era perdido, que eu perdi a paciência, que eu digo só, se espera uma notícia.
1: E o veículo que o atropelou? Foi localizado?
2: O veículo, eu não sei dizer não, por causa que ele veio trazer até em Canhotinho.
1: Não, o carro que bateu no seu filho, encontraram, estava lá?
2: Estava, mas ele, o meu filho estava, diz o povo que ele estava no meio da pista.
1: caminhando?
2: Não, sentado, tentar desviar, né?
1: O seu filho embriagado sentou no meio da pista.

0: É, porque não gira bem também, né?
1: Aí você fala,
0: é, fulano, vamos proteger ele, mas não teve jeito. Aí diz que foi a pancada, aí da pancada quebrou.
2: Agora são 8 horas e 6 minutos, 8 e 6 aqui na Mais Ouvida. Tá aí, infelizmente, mais um atropelamento, mais um acidente. Olha, o nosso amigo Sérgio Ricardo está dizendo aqui, Givanildo, eu estava falando a respeito de um bingo no espaço receptivo, Padre Cícero, eu botei paladar, mas é lá em Peladas, viu? Tá bom, meu amigo. É, o amigo Luiz Antônio Bezerra, a partir das 3 da tarde, é isso? Muito bem, tá bom, tá dado o recado aí. Que Deus abençoe, bom dia. Você entende aí o que aconteceu, um caso comigo com a justiça, pegar meu celular, não custou nada de errado no celular, tenho documento, tenho tudo de celular, já faz 2 anos, já teve audiência e a justiça de São Caetano não me devolveu o aparelho celular. O que é que você acha nesse momento? São 3 meses para entregar, nenhum aparelho já entrou para 2 anos e até agora nada desse aparelho. Aí você acha que tem que procurar os meus direitos no Recife, né? Pois é, rapaz. É o Severino. Tá bom. É um celular que foi apreendido. Ó, deixa eu ir embora. Um abraço para todos, né? Se Deus quiser, a gente vai voltar meio-dia. Meio-dia a gente volta no plantão de polícia aqui pela Jornal de Caruaru. Segunda-feira a gente retorna com mais um programa A Hora da Justa, que tem oferecimento de Avil, garantindo o menor preço da região. 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Olha, minha gente, um abraço para todos. E lembre-se, o momento passa e a vida continua. Humildade acima de tudo. Se puder, tira um tempinho, ou hoje ou amanhã, para visitar a casa de Papai do Céu, independentemente de qualquer religião, porque Papai do Céu é um só. Faça isso para agradecer, para rezar, para aquelas pessoas que estão precisando, principalmente aquelas que estão no leito hospitalar. E amanhã é o dia de mamãe, né? Então, a todas as mamães, que Deus abençoe. Minha mãe Maria da Paz, mais uma vez, um cheiro para ela e para sua mamãe também. Vem aí o Wesley Santos com a Super Manhã, você sabendo de tudo.
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Olá, muito bom dia. Agora 8:11, 8:11 na sua Rádio Jornal. Eu sou Wesley Santos e a partir de agora estamos juntos com as principais notícias e informações de Caruaru e região. Começando o dia, né, neste sábado, um pouco mais frio. Acho que você que mora em Caruaru percebeu que a temperatura já caiu um pouquinho. Consequentemente, né, a gente já dá aquela relaxada, aquela desacelerada. E claro, vamos começar o nosso Super Manhã acompanhando como é que fica a previsão do tempo hoje para o interior do estado de Pernambuco. Claro, saudando você que nesse momento está terminando de tomar café ou está tomando café, você que está na zona rural de Caruaru, Agrestina, São Caetano, Cachoeirinha, Bezerros e toda a região aqui próxima a Caruaru, o meu muito bom dia e muito obrigado por você estar conosco aqui na sua campeã de audiência, a sua Rádio Jornal. Vamos então girar pelo estado de Pernambuco, começar pela região metropolitana do Recife. Hoje, o tempo parcialmente nublado, a nublado com pancadas de chuva em toda a região no período, né, da noite, isso com intensidade moderada. Se você está pensando em ir para Recife, presta atenção porque vai cair aquela chuva, consequentemente você sabe como a região metropolitana fica. E, obviamente, a máxima hoje vai chegar a 28 graus e a mínima 22 graus. Ventos fracos nesse momento na cidade do Recife. Partindo para o Agreste. Agreste Central, Agreste Meridional, que abraça Caruaru, Garanhuns, São Caetano, Lajedo, Cachoeirinha, tantas outras cidades aqui na nossa região. Pesqueira também. Alô, minha Pesqueira! O tempo aqui no Agreste hoje ficará da seguinte forma. Tempo nublado, a parcialmente nublado, com pancadas de chuva de forma isolada no período da noite, com intensidade fraca moderada. A máxima, 29 graus e a mínima, 18 graus na região do Agreste. Seguindo agora, vamos para o Sertão de Pernambuco. Sertão de Pernambuco que abraça Arco Verde, Serra Talhada, Salgueiro, Ouricuri e até Araripina, viu? No Sertão de Pernambuco, parcialmente nublado com pancadas de chuva de forma isolada no período da noite, com intensidade moderada a fraca. A máxima, 34 graus e a mínima, 17 graus.

0: É, meus amigos, vamos começar com notícias aqui de Caruaru, porque a Autarquia de Mobilidade de Caruaru informou que a partir do meio-dia deste próximo domingo, algumas vias do entorno do estádio do Lacerdão serão interditadas por conta da realização do jogo do Central versus o ABC do Rio Grande do Norte pelo Brasileirão, a Série D. As avenidas Agamenon Magalhães, no sentido subúrbio centro, e Professor José Leão, e as ruas Campos Sales e São Paulo terão um bloqueio temporário em trechos específicos. Os condutores que estiverem na Avenida Agamenon Magalhães, no sentido subúrbio centro, poderão acessar o desvio pela Rua Riachuelo, em direção à Rua Visconde de Inhaúma. A emissora orienta que os condutores redobrem a atenção e a previsão é que após as 19 horas o fluxo viário retorne à normalidade. Então, se você está pensando em trafegar pela Avenida Agamenon Magalhães amanhã, na hora do jogo, na parte da tarde, preste atenção porque essas vias serão interditadas, principalmente se você está saindo aqui de Caruaru, você está indo visitar sua mamãe em alguma outra cidade ou então em algum outro bairro. Essas ruas que arrudeiam um campo do Central, a gente pode dizer assim, para você se localizar melhor, as ruas que arrudeiam um campo do Central, elas estarão interditadas, daí é preciso pegar um desviozinho, viu? Mas claro, depois das 7 da noite, tudo liberado aqui na cidade de Caruaru. Olha, vamos embora então agora com os destaques policiais com nosso grande amigo Givanildo Silveira. Bom dia, Givanildo!
1: Aquele abraço, bom dia, Wesley! Bom dia, os amigos da Supermanhã, você sabendo de tudo! Olha, Wesley, daqui a pouquinho a gente vai trazer detalhes de mais um crime de morte que foi registrado aqui em Caruaru. Teve crime em Santa Cruz, crime também na cidade de Riacho das Almas. É daqui a pouquinho, viu, Wesley?
0: Simbora, valeu, Givanildo! Vamos embora sim! Daqui a pouquinho a gente volta com mais informações a respeito dessas notícias do mundo policial. Mundo policial que, inclusive, né, meu amigo, essa região aqui de Caruaru, rapaz, crimes e mais crimes. Teve homicídio em Santa Cruz, teve homicídio em Riacho, né, a situação tá ficando bem complicada, isso mesmo, com policiamento aqui na rua. Enfim, a gente segue acompanhando, daqui a pouquinho a gente traz todas as novidades com o nosso Givanildo Silveira.

0: Olha, eu quero saber de você agora. Alô, dona de casa, alô, chefe de família. Como é que tá a tua renda, hein? Como é que está a sua renda? Porque a renda em Pernambuco, segundo uma média nacional divulgada, é de R$ 2.800,27. Chama a atenção que essa renda está abaixo da média nacional em 2025. Em Pernambuco, né? A média ficou de 949 e a renda nacional está bem superior. Para você entender um pouquinho mais, né, como é feita essa pesquisa, é buscado, obviamente, as rendas que existem em toda a nossa região e daí é feita a média. A renda média em Pernambuco foi de R$ 2.827 em 2025, abaixo do rendimento recorde registrado no país, que foi de R$ 3.776. Mas acima do registrado no Nordeste, que é o de 2.605. Os dados foram divulgados anteontem pela Pesquisa Nacional por Amostra de Domicílios. Isso em parceria com o IBGE. De acordo com o IBGE, esse padrão também se repete em outros recortes. Em relação ao valor médio mensal, que é o rendimento de aposentadorias e pensões, Pernambuco chegou a R$ 2.374, ficando R$ 113 acima da média regional, mas ainda abaixo do valor nacional, que é de R$ 2.697. Ainda de acordo com a pesquisa, o rendimento per capita em Pernambuco durante o ano foi de R$ 1.568. Com o resultado, o estado fica em 19º lugar no ranking dos estados brasileiros analisados pelo IBGE. No país, a maior renda nessa categoria foi registrada no Distrito Federal, R$ 4.401, e a menor no Maranhão, R$ 1.231. Além de ficar abaixo do rendimento médio nacional, o endividamento, por exemplo, no Recife, ainda segue em alta. Dados mais recentes de pesquisa divulgada, né, a respeito dos inadimplentes mostram que 80,9% das famílias do Recife estavam endividadas em março de 2026. Veja, 80,9% das famílias em Recife estavam endividadas em março de 2026. Em outras capitais do Nordeste, a situação também é semelhante. Em Fortaleza, o endividamento chega a 71% e a 83,4% nos domicílios de Maceió. O presidente do Instituto Brasileiro de Finanças Digitais, o Rodrigo de Abreu, destacou que o endividamento mais alto, né, nessa região e tende a ser o mais difícil de reverter. Abreu avalia também que o cartão de crédito e o rotativo segue como um dos vilões para o endividamento brasileiro. De acordo com o Banco Central, essa modalidade tem juros de 15% ao mês. E de acordo com o Datafolha, 27% dos brasileiros usam essa linha com frequência. Então, a média do salário de Pernambuco, R$ 2.827, né, é uma média que nós temos para o estado de Pernambuco. Obviamente que nem todo mundo ganha esse valor. Pessoas ganham a mais, pessoas ganham a menos. Essa foi a média por amostragem. E chama a atenção o endividamento, né? Tanto na região metropolitana como também no interior do estado de Pernambuco. Afinal, você, dona de casa, sabe do que eu estou falando, né? É preciso correr muito, é preciso dançar muito para tentar dar conta nas contas de casa, porque a situação não está nada fácil. Basta a senhora ir no mercado e na feira, levando ali o mesmo valor que a senhora levava o ano passado, que a senhora vai perceber que realmente não tem como se manter, não tem como segurar. A economia, a inflação que cresce e, consequentemente, o dinheiro perde o poder de compra.
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0: E olha, mesmo com os homicídios registrados aqui em Caruaru e não só, nessa última semana, mas nas últimas semanas, existe

0: queda de homicídios, né? Agora, como é que tá essa situação? Quem vai trazer é o João Lubambo.
1: O primeiro quadrimestre de 2026 terminou com redução no número de mortes violentas intencionais em Pernambuco. Segundo dados divulgados pela Secretaria de Defesa Social, o estado registrou 942 assassinatos entre janeiro e abril. É o menor índice da série histórica iniciada em 2004 e é a primeira vez que o período fecha com menos de 1000 mortes. Só no mês de abril foram contabilizadas 209 mortes violentas, uma queda de 17,8% em relação ao mesmo mês do ano passado, quando houve 254 registros. As maiores reduções aconteceram no Recife, na região metropolitana. Na capital, foram 30 assassinatos em abril deste ano, 17 casos a menos que em 2025. Já na região metropolitana, o número caiu de 83 para 56 ocorrências. A coordenadora executiva do GAJOP, Edna Jatobá, afirma que essas reduções nos índices de criminalidade podem ser passageiras e os números podem voltar a crescer.
2: Que essas reduções, elas podem ser cíclicas quando não existe um investimento sólido e permanente em prevenção da violência. Se não houver lastro estrutural, os números eles voltam a subir e até com mais força depois. Então, o desafio agora não é apenas comemorar a queda, é entender que se o Estado está criando condições para uma redução sustentada ao longo dos próximos anos, ou isso está sendo um novo momento cíclico de redução da violência letal sem lastro, para os anos seguintes. E isso exige combinar prevenção, né, com repressão qualificada. Não existe solução simples.
1: Mesmo com a redução observada, a meta do programa Juntos pela Segurança ainda não foi atingida. Conforme previsto pelo governo estadual, o número acumulado de mortes violentas intencionais em 2026 precisa ser 30% menor em comparação com o resultado alcançado em 2022, ano anterior à gestão Raquel Lira. O registro de 942 mortes contabilizado até o final de abril é 26,5% menor do que o acumulado nos primeiros 4 meses de 2022. Edna ainda faz um alerta para os números de feminicídios que não acompanham essa diminuição.
2: Esses números gerais de homicídio, eles caíram, mas a violência contra a mulher, ela segue desenfreada. Isso mostra que algumas dinâmicas de violência, elas continuam avançando, mesmo diante da redução do que a gente chama de mortes violentas intencionais. Além disso, os dados ainda não atingiram a meta prevista pelo próprio programa Juntos pela Segurança. Isso mostra que o Estado avançou, mas também revela que os desafios estruturais, eles permanecem imensos.
1: Vale lembrar que a plataforma digital 197 Mulher, que permite solicitar medidas protetivas de urgência e orientações sobre a rede de proteção para vítimas de violência doméstica, já está disponível. O serviço funciona 24 horas por dia. Em situações de emergência, a orientação é acionar a Polícia Militar pelo número 190. Já denúncias anônimas podem ser feitas pelos telefones 181 e o 0800 081 5001. João Lubambo, Rádio Jornal, Rádio Notícia.
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0: Oito horas e 27 minutos aqui na capital do Agreste. E olha, notícia importante para você concurseiro, viu? A respeito do concurso do Tribunal de Justiça de Pernambuco, resultados disponíveis. O Tribunal de Justiça de Pernambuco divulgou o resultado preliminar da prova objetiva para o cargo de técnico judiciário. O cargo também contou com a avaliação discursiva com resultados ainda pendentes. E aí você pode conferir tanto os resultados da ampla concorrência como também os resultados PCD e também PPI. O certame é a formação de cadastro reserva e contou com mais de 100 mil inscrições. As vagas são para as seguintes funções: analista judiciário, na área judiciária, com salário superior a R$ 7 mil. Analista jurídico, também com salário superior a R$ 7 mil. Oficial de justiça, salário superior a R$ 7 mil. Técnico judiciário, salário de R$ 5.858. E também o técnico judiciário para área especializada, também R$ 5.858. Maiores informações, você pode acessar o site da banca, que é a IBFC. Os resultados já estão disponíveis.
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0: Olha, algo bem forte aqui no estado de Pernambuco é o turismo religioso, né? Principalmente nas regiões de Garanhuns, Pesqueira e tantas outras. O João Lubambo volta com a gente para falar um pouquinho mais sobre isso.
1: O turismo religioso avança no Brasil e atrai novos investimentos imobiliários em Pernambuco, reunindo milhões de visitantes todos os anos e movimentando a economia também em diversas regiões do país. Peregrinações, visitas a santuários e grandes eventos de fé fazem parte desse cenário. De acordo com o Ministério do Turismo, o setor movimenta cerca de 15 bilhões de reais por ano, com impacto direto em áreas como hotelaria, alimentação, transporte e comércio. Em todo o país, cidades inteiras já organizam suas atividades em torno deste tipo de turismo, criando roteiros que unem fé, cultura e história. Marcondes Andrade, agente de viagem e guia de turismo, explica o porquê desse aumento no interesse de destinos ligados à fé.
11: Eu vejo isso em vários fatores. Alguns, por exemplo, que têm acontecido com as pessoas que estão passando por problemas emocionais, financeiros, às vezes familiares também. Diversos fatores vão fazendo com que a pessoa busque na fé o seu refúgio. Algumas pessoas também buscam nesses destinos religiosos a força para concretizar alguns objetivos pessoais, né? Algumas conquistas que às vezes parecem impossíveis, e as pessoas resolvem peregrinar. Porque uma peregrinação, você se desloca do seu habitat, da sua zona de conforto, e às vezes se submete a um sacrifício maior para poder você buscar aquele algo que lhe parece difícil de concretizar ou até impossível.
1: No Nordeste, o destaque vai além das capitais. Municípios do interior têm investido cada vez mais em festividades, retiros e

0: espirituais e encontros religiosos, atraindo visitantes e fortalecendo as economias locais. Em Pernambuco, o turismo religioso também ganha força e passa a integrar estratégias de desenvolvimento regional. Igrejas históricas, celebrações populares e novos projetos ligados à espiritualidade ajudam a consolidar o Estado como destino de peregrinação. Porém, para Marcondes Andrade, o Estado ainda não está preparado para aproveitar esse potencial.
1: Faltam políticas públicas voltadas para os destinos religiosos, isso a nível de Estado, de município, né? Falta também uma união entre as forças políticas e religiosas também, eu até diria, né? Vou dar alguns exemplos das nossas igrejas históricas de Recife e Olinda, da região metropolitana. Elas vivem fechadas, com raras exceções estão abertas. E a gente vai vendo as dificuldades que a gente tem de acesso, de um básico, por exemplo, de um sanitário para as pessoas utilizarem nos lugares desses santuários, né? As dificuldades que você tem de refeição, às vezes de hospedagem também. Eles não acordaram ainda. O governo e as instituições públicas, privadas e religiosas não acordaram ainda realmente aqui no estado para esse fim.
0: Na região metropolitana do Recife, o município de São Lourenço da Mata aparece como um dos polos com potencial de crescimento nesse setor. Além da Arena de Pernambuco, conhecida por receber eventos esportivos e culturais, a cidade vem ampliando iniciativas voltadas à fé, com encontros religiosos de grande porte promovidos por grupos como a Obra de Maria. Com esse cenário de expansão, surgem também novos empreendimentos. Um deles é o loteamento Terra Santa, que está sendo desenvolvido próximo aos principais polos religiosos da região. O projeto aposta na integração entre moradia e crescimento urbano, em uma área que vem se valorizando. O avanço do turismo religioso mostra que a fé, além de expressão cultural, também se torna um importante motor para o desenvolvimento econômico e social. João Lubambo, Rádio Jornal, Rádio Notícia.
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6: Agora 8 horas e 37 minutos, 8 e 37 de volta, e atenção você agricultor, atenção você criador aqui do estado de Pernambuco, porque a Dagro iniciou agora em maio a campanha de atualização cadastral 2026. Produtores pernambucanos devem ficar atentos para a primeira etapa da campanha de atualização cadastral 2026, que acontece do dia 1º até o dia 31 de maio de forma presencial em todos os 162 escritórios da Agência de Defesa e Fiscalização Agropecuária do Estado de Pernambuco, ADAGRO, incluindo os que estão em funcionamento com apoio das prefeituras. E aí, se você tem a senha de acesso e o cadastro atualizado, você pode atualizar o seu rebanho também pela internet, através do site www.adagro.pe.gov.br, acessando o Sistema de Integração Agropecuária, que é o SIAPEC. Todo criador de animais precisa comparecer obrigatoriamente para atualizar a ficha sanitária de todos os animais. E aí quem não comparecer terá o cadastro bloqueado e não vai conseguir depois emitir a GTA, que é a Guia de Trânsito Animal, ficando sujeito a advertência e multa, além de ficar impedido de acessar créditos agropecuários. Instituída pela portaria da Dagro número 65, de 30 de outubro de 2024, a campanha obrigatória ela ocorre duas vezes por ano, em maio e em novembro. E o objetivo é promover o controle sanitário, aperfeiçoar as ações de proteção e monitoramento sanitário dos animais, além de garantir o trânsito seguro também dos animais. E aí, quem deve realizar essa atualização? Olha, todo mundo, se você tem aí na sua propriedade duas galinhas, você tem que botar duas galinhas no cadastro, viu? Se você tem ali uma cabrinha, você tem que botar uma cabrinha nesse cadastro, viu? De acordo com o SIAPEC, né, aproximadamente 3,5 milhões de animais ovinos existem aqui na nossa região, caprinos 3 milhões e também tem equinos 94.300, suínos 75.100 e aves 60.900. E aí deve atualizar quem tem bovinos, bubalinos, caprinos, ovinos, suínos, equinos, aves comerciais e também de subsistência, animais aquáticos e até abelhas, viu? Mas abelhas, você não vai cadastrar as abelhas de uma por uma, não. Você vai cadastrar a quantidade de colmeias que você tem na sua propriedade. Corra, não deixe para a última hora, não, para você depois não acabar recebendo uma multinha, viu? Maiores informações, como eu falei, você encontra no site adagro.pe.gov.br.
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6: Olha, você tá enrolado. Tá ali, ó, acumulado nas dívidas. E claro, obviamente, isso já prejudica você e sua família. Agora, se você for MEI, se você for microempreendedor individual, aí a situação fica ainda mais complicada, porque isso dá restrição de crédito. Você acaba deixando de negociar com alguns bancos, com algumas linhas. E para isso, chegou também agora o Desenrola para o microempreendedor. A Gabriela vai trazer mais notícias a partir de agora.
7: O novo Desenrola Brasil para empresas deve ajudar microempreendedores a renegociar dívidas e voltar a ter acesso ao crédito. O programa foi reeditado pelo governo federal e prevê prazos maiores e condições facilitadas de pagamento. Segundo a gerente de políticas públicas do Sebrae Pernambuco, Priscila Lapa, a medida pode beneficiar empresas que ainda enfrentam dificuldades financeiras desde o período pós-pandemia.
8: Esse programa é um programa do governo federal. Ele está na sua nova versão, ele foi reeditado essa semana, né, por meio de uma medida provisória, e ele tem como foco principal, não é exatamente a concessão do crédito, mas a renegociação das dívidas, para que tanto pessoas físicas quanto pessoas jurídicas possam ficar com seu nome limpo, com sua vida organizada, para também obter novo crédito, né, poder conseguir esse novo crédito. A gente vive um momento muito desafiador na economia brasileira, do superendividamento das famílias. Isso também atingiu boa parte das empresas, né? Algumas empresas, inclusive, que já tinham pego o crédito, já tinham acessado o crédito, sobretudo pós a pandemia, ali no período de 21, 22, e que estão com dificuldade de honrar esse compromisso.
7: Entre as mudanças, o prazo para renegociar as dívidas passou de 12 para 24 meses. O programa também prevê condições mais favoráveis para negócios liderados por mulheres, como detalha Priscila Lapa.
8: O prazo inicial era de 12 meses, passa para 24, então isso aí já dá um respiro, né? A pessoa tem 2 anos aí para se organizar, para poder fazer esse pagamento. E também o prazo total do financiamento sobe para 96 meses. Gente, é um longuíssimo prazo. Uhum. É um tempo que dá para a empresa respirar fundo, se organizar para conseguir com esse compromisso, né? Mas também tem para as mulheres uma condição especial, né? Essa condição do desconto, né? E daquilo que das condições de negociação, elas são muito mais facilitadas para as mulheres, porque o governo federal já vinha trabalhando um programa, o programa Acredita, onde você tem condições mais favoráveis para a tomada do crédito para mulheres, para negócios que são liderados por mulheres. E aí, nesse desenrola, com esse refinanciamento das dívidas, as condições também são bem facilitadas para as mulheres também.
7: A negociação deve ser feita diretamente com as instituições financeiras. Os empreendedores também podem buscar orientações nos canais de atendimento do Sebrae e na plataforma GovBR. Gabriela Bento, Rádio Jornal, Rádio Notícia.
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5: Oito horas e 46 minutos. E olha só, em comemoração aos 30 anos da Mega Sena, a Caixa Econômica Federal vai realizar um concurso especial. O prêmio? O prêmio já está em 150 milhões. Isso mesmo. Eita. E aí, João, dava para brincar um pouquinho com 150? E aí, seu Edson? 150 milhões na conta? Era só alegria, né? Só bênção, né? Pois é. Olha, o sorteio está acumulado para o dia 24 de maio, um domingo, e as apostas começaram desde o dia 26 de abril. Estão abertas, viu? O prêmio não vai acumular. Se ninguém acertar as 6 dezenas, o valor será repassado aos ganhadores da quina, se ninguém acertar a quina quadra, se ninguém acertar a quadra terna e por aí vai. E aí você pode realizar a aposta, que nesse momento custa R$ 6,00. Você tem que acertar 6 números, tá? Entre os diversos números disponíveis. E obviamente, claro, se você ganhar, nos chame pelo menos para tomar um café, viu? Dia que você escutou a notícia na Rádio Jornal. Dia que você escutou a notícia na Rádio Jornal, apostou e conseguiu ganhar. São 150 milhões, minha gente, ó. Corra, viu? Corra que ainda dá tempo de apostar. 8 horas e 48 minutos, a gente volta já.
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5: 8 horas e 51 minutos na sua Rádio Jornal.

0: Simbora com o nosso Santa Cruz, com o Igor Moura.
1: E o elenco tricolor realiza nesse exato momento a última movimentação em solo pernambucano antes da viagem que acontece ainda hoje, 12:30, para Campinas, onde o Santa vai encerrar a preparação amanhã para o jogo de depois de amanhã, 20:00, diante da Inter de Limeira. É o Santa buscando, primeiramente, voltar a fazer um gol no Campeonato Brasileiro da Série C. 3 partidas que o Santa não consegue balançar as redes adversárias. Segundo ponto, o Santa vai buscar voltar a pontuar, né? São 3 derrotas seguidas. E vai ter a estreia na área técnica do Christian Souza, técnico contratado junto ao Amazonas ontem. Mais ou menos às 21:00, teve o seu nome publicado no boletim informativo diário. Ele e o seu auxiliar, Roberto Maschio, e o Santa terá a dupla já na área técnica, comandando o tricolor nesse duelo válido pela 6ª rodada da competição. Fica a dúvida se o Christian Souza vai utilizar o esquema com 3 zagueiros que vinha utilizando com sucesso no Amazonas, líder da Série C do Campeonato Brasileiro, ou vai permanecer num 4-2-3-1, 4-3-3, que vinha sendo empregado pelo Claudinei Oliveira, demitido no último domingo. Fica essa dúvida para o jogo diante da Inter de Limeira, que está no G8 e que vem de vitória fora de casa diante do Confiança por 1-0. Porém, a Inter de Limeira, jogando em Limeira, não venceu ainda. Perdeu para o Floresta e empatou com o Ituano. São as últimas da Cobra Coral aqui na Supermanhã, você sabendo de tudo.
0: Eita, meu Náutico, NAUTICO, com Eduardo Boris, Leonardo Boris.
2: Jogadores do Náutico treinando hoje pela manhã, antes da partida deste domingo contra o América Mineiro. O Náutico, dos técnicos Hélio e Guilherme dos Anjos, tem à disposição o atacante Paulo Sérgio e o volante Leonai. Ainda no departamento médico, zagueiro Matheus Silva e meio atacante Juninho. O provável time do Náutico para a partida contra o América Mineiro, que terá arbitragem do baiano Bruno Pereira Vasconcelos, auxiliado pelos também baianos Eli Carlos Franco de Oliveira e Edevan de Oliveira Pereira, Novaro Paulista, Douglas Marques das Flores, Muriel, Reginaldo ou Matheus Ribeiro, Betão, Igor Fernandes e Yuri Silva, Leonai ou Ramon, Wenderson e Dodô, Júnior Todinho ou Vitor Andrade, Derek e Vinícius. O volante Luiz Felipe está fora pelo terceiro cartão amarelo. 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
0: Simbora, simbora pro Popote, o Popote e seu Edson, né, seu Edson? O Ale Santos.
3: E o Leão da Ilha entra em campo hoje à noite pela 8ª rodada do Campeonato Brasileiro da Série B. O adversário leonino será a equipe da Ponte Preta, 16ª colocada na classificação geral. O jogo vai acontecer no Moisés Lucarelli, lá em Campinas. E dependendo da combinação de resultados e caso o Sport vença a equipe da Ponte, o Leão pode assumir a liderança do Campeonato Brasileiro da Série B. Vai ter que vencer primeiro o mandante e torcer por derrotas de Fortaleza e São Bernardo, que jogam fora de casa. O Fortaleza joga fora de casa contra o Avaí, enquanto a equipe do São Bernardo joga fora de casa contra a equipe do Londrina. Destaque que o Londrina está tentando fugir da zona de rebaixamento. E o Sport, que defende também a sua invencibilidade nessa Série B, ainda não perdeu para ninguém dentro da competição. A arbitragem de Ponte Preta e Sport será de Paulo Henrique Volkop, auxiliado pelo Eduardo Gonçalves da Cruz. O Paulo e o Eduardo são do Mato Grosso do Sul. O assistente número 2, o Luiz Carlos de

0: França, ele é do Rio Grande do Norte. O VAR, responsabilidade do Michel Patrick Costa Guimarães, de Minas Gerais. Destaques do esporte para a Supermanhã, você sabendo de tudo.
1: Central. Eita, meu central, Patativa jogando, viu? Jogando amanhã aqui em Caruaru. Alô, Berg Santos.
2: Olá, um abraço, um bom dia para todo mundo acompanhando a nossa Super Manhã. O time do Central participa nesta manhã de um treinamento leve, apenas para não deixar o ritmo baixar. Ontem o time comandado por Leandro Senna participou de coletivo, o último trabalho mais pesado, o último trabalho técnico-tático da semana. A equipe do Central deverá jogar amanhã contra o ABC no Estádio Lacerdão, com Milton Rafael no gol, na lateral direita Augusto Potiguar, os zagueiros Lazzarini, Janelson ou Thiago Betim, na lateral esquerda Felipe Ramon, o meio campo com Diego Aragão, Everton Ageu, Marcelinho e o ataque com Caio Vinícius, Pingo e Leozinho. Os ingressos continuam sendo vendidos até este sábado ao preço de R$ 30,00. Todos pagam meia entrada. A partir de amanhã, os ingressos custarão R$ 40,00. R$ 60,00 a cadeiras e o visitante paga R$ 80,00. A diretoria fazendo a convocação para que o torcedor possa comparecer e lotar as dependências do estádio Lacerdão. O jogo será às 4 horas da tarde. A arbitragem vai ser de José Henrique de Azevedo Júnior, do Maranhão. Ele vai ser auxiliado por Matheus Valentim da Silva e José Romão da Silva Neto. O quarto árbitro, César Pereira Leite. Amanhã, gente, o jogo que você vai acompanhar aqui na Rádio Jornal, tá? O Escrete de Ouro da Rádio Jornal vai estar cobrindo tudo pra você. A narração de Rogério Silva, comentários de Sócrates da Silva. Eu estarei nas reportagens desta partida. 3 horas da tarde, a Rádio Jornal vai estar abrindo jornada, falando ao vivo direto do Lacerdão. E 4 horas, a bola vai rolar. Boa sorte pra Patativa. Tá aí os destaques do Central aqui na nossa Super Manhã. Bom sábado pra você, tá?
1: Valeu, valeu, grande Berg Santos. 8 horas e 58 minutos. 8h58 na sua Rádio Jornal.
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1: Simbora então com o nosso grande Givanildo Silveira, até porque, né? A situação ficou bem difícil nas últimas semanas aqui na região. Muitos homicídios. Agora recente teve homicídio em Riacho, homicídio em Santa Cruz. Eita, Giva, conta pra gente, meu amigo. A situação tá difícil, hein?
4: Muito bem, a gente chega da Super Manhã, você sabendo de tudo, para falar a respeito do fim de semana. De ontem para hoje, 10 pessoas foram assassinadas, entre elas uma mulher. São 63 assassinatos nesse mês de maio. Esse ano já mataram 1.005 pessoas aqui em Caruaru. Ontem, um jovem foi assassinado em uma estrada que dá acesso à Taquara de Baixo, da zona rural do município. A vítima foi identificada como Luan Rafael da Silva Santos. A autoria do crime é desconhecida. Em Riacho das Almas, um barbeiro foi assassinado a tiros dentro da barbearia no momento em que atendia clientes criminosos com carro e mataram Vinícius Magno Torres, de 29 anos. No Grande Recife, uma jovem foi morta a tiros no bairro da Coab. A vítima foi identificada como Jennifer Vitória Lima da Silva, conhecido por João. 20 anos, ela foi morta com tiros de fuzil e de pistola. No local do crime, a polícia encontrou maconha, crack e também dinheiro. Em Santa Cruz do Capibaribe, um homicídio foi registrado no bairro Bela Vista. Dois homens em um carro mataram a tiros Itamar Alves da Silva, de 33 anos. Ele ia saindo da casa dos pais em uma moto, quando o carro parou e dois caras saíram. Inclusive, ele chegou a escorregar da calçada e foi assassinado. O delegado Elton Rodrigues conversou com a nossa reportagem.
5: Algumas informações já estão sendo colhidas pela equipe. A equipe já está colhendo imagens, também conversando com possíveis testemunhas, alguns familiares, tudo isso para tentar elucidar esse crime, tentar montar esse quebra-cabeça inicial e tentar dirimir algumas dúvidas nessa parte atual da investigação. O Itamar Alves da Silva, ele estava próximo à residência de um familiar e quando estava saindo da residência, ele foi surpreendido por alguns indivíduos num carro. Eles se aproximaram no automóvel, dois indivíduos desembarcaram e passaram a efetuar disparos. A família alega desconhecer o envolvimento da vítima na criminalidade. Ele já vinha sendo

investigado e monitorado pela delegacia. Consta alguns registros criminais, mas tudo isso a gente vai averiguar. Ainda é muito prematuro para se afirmar alguma coisa de forma certa, mas essa coleta de

0: 4 de janeiro até agora. 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
2: Agora, 9h01, ó, chegamos ao fim, viu? Chegamos ao fim de mais uma edição do Super Manhã, agradecendo a sua participação aqui na Rádio Jornal. 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Agora você tem uma hora seguida de forró e daqui a pouquinho, o Bregão, viu? O líder de audiência nas manhãs de sábado aqui na sua Rádio Jornal. Agradecendo os trabalhos técnicos de João Alves, seu Edson também aqui conosco e você que está nos acompanhando desde cedinho. Um abraço e até daqui a pouco.
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2: Eita, 9h03, agora é uma hora de forró no pé do seu ouvido, no pé do seu rádio. Nesse momento, ó, eu quero agradecer a todo mundo que tá conversando conosco aqui pelo WhatsApp. Não tá dando pra responder todo mundo, mas vamos embora. Fala com o pessoal aqui, mandando um abraço especial pra o Delson. Alô, Delson Silva! Delson Silva, que bom, meu amigo, ter você aqui conosco. Delson na Chácara Contenda. E aí, Delson, tá fazendo aquele friozinho aí, meu amigo? Como é que tá a situação? Aí, é, rapaz, já mudou o clima, hein? Mandando um abraço também para o Luiz de França. Alô, Luiz! Luiz já tá ligadinho conosco aqui também, na nossa Rádio Jornal. A Rossana Menezes, Rossana! Faz tempo que eu não te vi, Rossana. Naquele dia eu te vi no Polo. Ela falou aqui conosco. Feliz Dia das Mães aí para todo mundo, para você também, né? Para as grandes mulheres. Que Deus abençoe todo mundo. Alô, Rossana Menezes, um abraço, que Deus te abençoe cada vez mais, viu? Um abraço também, falando conosco aqui, o Vilmário. Alô, Vilmário, um abraço pra você, meu irmão. Chegando conosco também o Jeová. Jeová, não consigo ouvir áudio agora, mas daqui a pouquinho a gente muda isso, viu? Daqui a pouquinho eu tô te ouvindo. Quem tá conosco aqui também é o Léo Chaves. Alô, Léo Chaves. Ah, rapaz, o Léo Chaves tá na pescaria. Tá ouvindo a Rádio Jornal pelo aplicativo? Ô, Léo, tá pescando aonde, hein? Onde é que você tá pescando? Pescaria, ó, peixe bonito, meu amigo. Um abraço pra você, Deus te abençoe. Ótima pescaria, meu amigo. Já dá pra fazer uma moqueca, né? Dá pra fazer um pirão já. Ó, seu Edson, dá pra fazer um pirão, não dá, meu amigo? Ó. Eita, rapaz, dá pra fazer sim. Ó, o Toninho, alô, Toninho! Antônio Carlos, da Cidade Jardim, na Rua 5. Alô, Toninho, um abraço pra você, meu amigo, Deus te abençoe sempre. Ô, Toninho, como é que tá aí na Cidade Jardim? Tá caindo aquela chuvinha? Tá chovendo, Toninho? Tá daquele jeito? Aquele friozinho de manhã? Daqui a pouquinho eu falo com quem mandou também áudio aqui pra nossa Rádio Jornal. Vai interagindo conosco, agora tem um forró, uma hora de forró pra você aproveitar. E depois tem um bregão, viu? O bregão aqui na sua Rádio Jornal. Começa com ele, com o rei do Baião, o nosso Luiz Gonzaga.

0: Eita, minha gente, 9 horas e 59 minutos, mandando um abraço pra Severo do Centenário, juntamente com o Vicentinho do trio Tabajara, Dona Graça, viu? Todo mundo aí também, o Val Mecânico, um abraço pra vocês, viu, meu amigo Severo? Deus abençoe cada vez mais. É o Severino, alô Severino, um abraço, meu irmão. 9 horas e 59 minutos, acabando o forró e vai começar o nosso bregão, viu, João Alves?
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1: Ô marinheiro, dá licença de passar.
0: Eita, que começou o pregão agora, 10 horas e 1 minuto, 10 horas e 1 minuto na sua Rádio Jornal. Eita, ó, sábado aí, véspera do Dia das Mães, e eu quero saber de você. E aí, já pegou o carro, já organizou tudo pra ir pra casa da sua mamãe? Se ela não tiver mais

0: entre nós, é o momento de realizar aquela oração, aquela prece a Deus, para que chegue realmente até os céus e que possa levar aquelas flores ao coração, à alma, ao espírito dela. Que coisa tão boa poder ter você aqui na nossa Rádio Jornal. É véspera do Dia das Mães, do Dia da Nossa Rainha, do Dia da Nossa Princesa.
1: Verdade, amigo.
0: Você que estará com ela em casa, aproveite.

0: safado.
1: Ei, boi safado. Epa, ó, boi safado. Olha, vamos fazer o seguinte. Vamos começar já com áudio, né, João?
2: Isto.
1: Já tem, inclusive, aí, áudio no nosso WhatsApp. Você que quer pedir o seu brega, agora veja. Peça logo, porque aqui o WhatsApp da Rádio Jornal bomba, viu? E bomba daquele jeito, meu amigo. Enche, viu? Fica pela tampa. Anota o número aí. Bem rapidinho, anota o número. É o 819-9601-7448. Anote. 81 é o DDD 99601-7448. Deixa eu mandar um abraço para o pessoal de Pesqueira. Alô, minha Pesqueira! Pesqueira, Senharó, toda essa região. Aquele abraço! Um abraço também para minha cidade, para minha terra, Garanhuns! Alô, Garanhuns! Chegando agora aí. Tá aquele friozinho em Garanhuns, tá? Pois bora esquentar! Bora esquentar que já tem pedido de brega, João Alves!
3: Bom dia, é anunciado do Alto do Moura. Quero ouvir a música com o Amado Batista, Borboleta Azul. Ofereço para Jeová Dionísio em Agrestina, para minhas mães Ana Cristina, Zezé e Lourdes em São Caetano. Ofereço para Maria Joaquim e Nivaldo José. E para você e todos da Jornal. Fica com Deus. Um abraço.
1: Simbora pra Borboleta, feito diz o outro. Pra Borboleta Azul. Simbora pra mais uma.
4: Bom dia, minha gente do Brega. É Maria Joaquim, de
1: Sim, São Caetano. Sim, Maria Joaquim.
4: Eu quero ouvir o Genival Santos. Esse é meu esposo e a toda a minha família que estão ouvindo. Eu ofereci especialmente a todas as mães do mundo e principalmente as mães de São Caetano.
1: Eita!
4: Eu ofereci a Dona Nova Caju e a família dela, a meu amigo Juvenal e seu Bio e as meninas Nel e Duda que estão escutando o Brega.
1: Sim.
4: A doutora Ivana das Bolsas, Socorro do Cito Estiva, Canis Ribeiro, Ana Cristina e as irmãs dela, Zezé Lourdes Anunciada, e seu Zé Carlos, seu Gilberto, Abalaio, os passarinhos, Jeová Dionísio, a Deide da Funerária, Dona Laureci e a filha dela, Josina aqui do sítio, e todos que estão ouvindo o Brega. Bom dia e feliz dia das mães para todas as mães.
1: Feliz dia das mães. Um abraço também para o doutor Ivan. Doutor Ivan, já embarcando umas 4, 5 vezes. Doutor Ivan disse, opa, vai agora não. Doutor Ivan, um grande médico aqui no hospital da Unimed em Caruaru. Um abraço pra você, viu, doutor Ivan? Nosso médico, nosso querido profissional. Profissional ímpar, viu? É um médico não, rapaz, é um pai. É o nosso aquele querido abraço. Doutor Ivan. Tem mais, viu?
5: Ia, aqui é Zé Bia de Vila Nova, zona rural de Belo Jardim.
1: Eita.
5: Gostaria de ouvir um brega com Ronaldo Adriano. Sim. Saia já dessa casa. Para oferecer a meu amigo Lalá do Povo, oferecer a minha amiga Jandira, oferecer a minha amiga Graciete, oferecer a meu amigo Vanito no Sítio Jati, oferecer a meu amigo Quitério do Forró no Sítio Jati, oferecer a todo o pessoal aqui de Vila Nova, tá ligado no Bregão da Jornal. Esse programa não é nota 10, não. É nota 1000. Fica com Deus, um abraço. Escuto todos os sábados.
1: Valeu, meu irmão. Um abraço para você, para todo mundo aí da zona rural de Belo Jardim. Belo Jardim, barragem sangrando já? Barragem sangrando, né? Ou se não tiver, tá quase sangrando aí na cidade de Belo Jardim. Para vocês aí, um abraço para todo mundo. Tem mais.
6: Bom dia, Wesley. Eu quero pedir no Bregão, Maria Mendonça, sendo assim, quero oferecer a todos que foi essa grande emissora.
1: Sim.
6: Um abraço, um bom dia, um bom final de semana.
1: Bom final de semana, meu amigo. Um abraço pra você. Feliz Dia das Mães. Tem mais gente.
7: Bom dia, meu caro Wesley.
1: Bom dia.
7: Alves, Jeová Dionísio de Agrestina. No momento do Brega, toca pra gente aí com o Natan e Zezo, naquela mesa. Dedica aí a todas as mães pela passagem do Dia das Mães. Amanda Zolei, que é mamãe também, que amanhã faz idade nova, nesse dia 10. Dedica aí a Anunciada do Alto Moura, nossa querida Ana Cristina, Dona Laureci, Nova Caju e todos aqueles que estão sintonizados. Deus abençoe, um bom final de semana. Todos fiquem na paz de Deus.
1: Valeu, meu irmão. Obrigado, olha. João já disse que essa versão ficou daquele jeito, viu? Essa versão da música ficou daquele jeito. Simbora, porque são 10h06. Vamos deixar de conversar água e simbora pra música.

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0: Agora, 10 horas e 24 minutos, 10 horas e 24, é hora de faturar, viu? É hora de faturar, senão a gente fica sem salário. Daqui a pouquinho a gente volta.
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3: Minha gente, 10 horas e 28 minutos, 10 horas e 28 aqui na sua Rádio Jornal, mandando um abraço para meu amigo Maxwell. Alô, Maxwell! Maxwell que perdeu a aliança, viu? Tá desesperado na empresa ali procurando. Meu Deus do céu, alguém aí achou minha aliança? Ô, Max, bom, agora vai ser explicar para a esposa por que foi que você tirou a aliança, viu, Maxwell? Um abraço pra você, meu amigo. Eita, simbora. Simbora que tem mais pedido, né, João Alves?
4: Bom dia, campeão de audiência, Wesley. João Alves e Givaldo, coloca aí a desconhecida. Ofereço a vocês, todas as mamães do mundo, que Deus abençoe todas elas. E ofereço a Geraldo, filho de seu Bento. Ofereço a Maria Joaquina, Jeová Dionísio, Zé Carlos do Joá, Nova Caju, Doutor Ivan, Givanildo Silveira, Josina, Carlinhos Mundo Zé Coco, Cranice Ribeiro e a todos que estão na escuta na audiência. Só aí os passarinhos é com você, campeão de audiência.
5: Bom dia, Rádio Jornal. Bom dia, querido campeão de audiência.
3: Sim, bom dia.
5: Um final de semana para todos vocês que fazem parte dessa grandiosa emissora. Querido, gostaria de ouvir com Altemar Dutra, Cama Separada, para oferecer para o meu filho Everton Douglas, minha filha Verônica, que mora no Mirante do Vale, minha irmã Eliane, minha cunhada Alda, que mora no Chique-Chique, para meu vizinho Alexandre, sua mãe Lourdes, sua esposa Janaína, para Cláudio Evaristo do Sofá, para o casal Hugo e Rai, Zé Mário e Flávia. E para todos vocês ouvindo, porque eu não me canso de falar, este brega não é 10, ele é 1000, 2000, até mais. Abraços do ouvinte de sempre, Carmen Lúcia Barro do Riachão. Bom dia, querido, fica com Deus.
3: Abraço, Carmen, que Deus te abençoe cada vez mais, tudo de bom na tua vida, viu? Obrigadão pela audiência, e tem mais.
6: Bom dia, aqui é Hugo do Riachão. Gostaria de pedir uma música de Fernando Mendes, Eu Queria Dizer Que Te Amo, numa canção. Ofereço especialmente a Luzinete, minha mãe, para todas as mães que estão ouvindo esta rádio, que é 10.
3: Valeu, meu irmão. Um abraço pra você. Deus abençoe sempre. E tem mais, viu?
7: Ora, bom dia, galera. Bom dia, Rádio Jornal Hector, Timóteo, Vila Kennedy. Bota uma pra mim aí, meu amigo. Um prega aí rachado aí, um prega daqui. Bota aí. É uma de Sandro Luiz aí, que manda o cal. Ofereci pra galera ali do Bar do Grude ali, o Bar do Cobreta ali na Sulanca. Pra todos que estão ouvindo.
3: Eita, um abraço pra galera do Bar do Grude aí. Tá saindo o que aí no bar? Já tá saindo aquela tripinha, aquela piabinha, aquele cuscuzinho com rabada. Aqui ninguém bebe não, né, João? Bebe não. O pessoal tá já arrancando esses álcool em gel aqui e diluindo na água aqui. Um abraço pra você, meu amigo. E tem mais, viu?
8: Bom dia, Wes. É a Ana Cristina.
3: Bom dia, Ana Cristina.
8: Gostaria de ouvir a música Fatalidade com Diana.
3: Sim.
8: Ofereço às manas Zé Lourdes, anunciada no Alto Moura. Ao querido Jeová Dionísio em Agrestina, a Nalva Caju, a Josina, a Maria Joaquina com o esposo Lindalvo,
3: sim,
8: a Comadre Socorro Alemã, a Nivaldo José, Para todos os ouvintes e para você, Welles, um abraço e fica com Deus.

0: 10h49, mandando um abraço para o nosso amigo Edivaldo da farmácia, em Camusim de São Félix. Alô, Edivaldo, um abraço para você, meu irmão. Ó, hora de faturar, hora de acumular uma coisinha, né? Senão a gente fica liso. Liso e João está doidinho para sair para tomar uma coisinha ali. Simbora, simbora.
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3: 10 horas e 52 minutos. Vai mandando pra gente aí o teu pedido, vai mandando teu alô, teu abraço, que a gente tá aqui, viu? A gente tá aqui na sua Rádio Jornal, tocando esse bregão gostoso nessa manhã fria de sábado aqui na capital do Agreste. Um abraço bem especial lá pro bairro da Brasília, bairro do Magano, na cidade de Garanhuns. Alô, minha Garanhuns! Saudade, viu? Daqui a pouquinho eu apareço por aí. Um abraço para os meus amigos da cidade de Garanhuns. Alô, Pesqueira! Manda um abraço para o Enio e Pesqueira. Um abraço também para o Henrique, também assessor de comunicação lá na cidade de Pesqueira. Um abraço para Senharó, também Senharó. Um abraço lá para o Sítio Barriguda em Senharó e todo mundo aí da região. Manda o teu abraço para o nosso 81, é o DDD, 99601-7448. Repetindo, 81 é o DDD, 99601-7448. 99601-7448 é o WhatsApp da sua Rádio Jornal até meio-dia, viu? Ô, feito diz o outro, até meio-dia nós estamos aqui, viu? Simbora, simbora, que agora nós temos mais bregão, temos mais pedidos, né, meu amigo João Alves?
4: Bom dia, Wesley.
3: Bom dia.
4: Eu gostaria de ouvir A Cruz Que Carrego.
3: Elizabeth. A Cruz Que Carrego, rapaz, isso é pesada, viu? Com... É Valdo Braga, né?
5: Rádio Jornal, bom dia, Wesley.
3: Bom dia.
5: Foca aí pra mim, meu, aquela musgão lá do grande rei Reginaldo Rossi, que devia lhe odiar.
3: Sim.
5: Tá? A musgão aí do rei Reginaldo Rossi, grande rei, viu? É, ofereço aqui para o pessoal da Seaga. Aqui é o José, aqui do Redencial Castelinho, aqui do Bairro Francisco Figueira, Garanhuns.
3: Sim.
5: Wesley, valeu, meu irmão. Toca essa música aí para nós, do grande rei Reginaldo Rossi, viu? Semana passada eu pedi a música, rapaz. A Juliana leu meu áudio, mas a música não saiu, amigo.
3: Muitos pedidos, foram pena, muitos pedidos.
5: Ela viu, ela leu o áudio lá, mas a música não saiu, amiga.
3: É muita gente pedindo.
5: Valeu, Wesley. Tudo bom, bom trabalho aí, irmão.
3: Valeu, meu amigo lá em Garanhuns. Como é que tá Garanhuns, hein? Tá aquele friozinho hoje? Deve tá. Daquele jeito. Simbora com mais pedidos.
4: Bom dia.
3: Bom dia.
4: A todos que fazem a Rádio Jornal. É, aqui é Iranete de Altinho.
3: Oi, Iranete.
4: Eu quero a música. Com Perla Fernando. E desejo... Ofereço a todas as mães de Altinho, a todas as mães do mundo inteiro.
3: Sim.
4: E que Deus dê um dia das mães abençoado a todas as mães do mundo inteiro.
3: Amém, a todas as mães. A todas as mães, o nosso abraço, o nosso cheiro no coração e que Deus abençoe sempre, viu? E tem mais.
6: Bom dia, Wesley.
3: Bom dia, meu amor.
6: Aqui é Sônia Cavalcante de Petrópolis. Que bom estar com você aí também, né? Mais um grande campeão de audiência.
3: Muito obrigado.
6: Eu quero ouvir a música de Fuscão Preto.
3: Eita.
6: Viu? E ofereço a todos que estão escutando a rádio, a todos vocês que são da Rádio Jornal.
3: Sim.
6: E para todos os amigos e amigas.
3: Simbora, simbora. Lembrei agora que lá em Lajeado, Fuscão Preto, tem até música de política, sabia? Tem música de política também envolvendo Fuscão Preto. Eita, coisa boa. Coisa boa então, viu? Tem mais um, João? Tem mais um. Vamos colocar mais um então?
7: Bom dia, Rádio Nacional 91.3, aqui é o José Henrique.
3: Bom dia, José Henrique!
7: Quero pedir uma música hoje de Pabo, Homem no Sola.
3: Sim.
7: Pra você sair pra toda essa Rádio Nacional 91.3.
3: Sim.
7: Pra você sair pra todo motorista, tudo bem, tá certo? Tá aquele enganinho.
3: Simbora, meu amigo, valeu, valeu. Vamos pra sequência agora, né? Pra sequência, então, começando com Evaldo Braga, A Cruz Que Carrego, 10 horas. E 57 minutos.

0: 11 horas e 13 minutos. Simbora, simbora, simbora. Eu vou ali bem rapidinho, viu? Vou buscar uma fava e já volto. É coisa de 2 minutos.
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0: 11 horas e 16 minutos. Deixa eu mandar um abraço mais que especial para o seu Cícero. Alô, seu Cícero. E a Maga, lá no Parque 18 de Maio. Recebi, viu, seu Cícero? Recebi, viu? Por meio do nosso grande João Alves e Givanildo Silveira. Recebemos a encomenda. Se não fosse o senhor, a gente tava num jejum triste aqui. Deus abençoe cada vez mais o senhor, a Maga. Todo mundo aí no Parque 18 de Maio, viu? Um abraço também pra Juliana. Alô, Juliana. Tá conosco aqui também. Hoje ela não tá no bregão, porque ela teve que resolver uma questãozinha ali das filhas, né? Teve que tomar conta das meninas também, porque você sabe, né? Filho pequeno, a gente tem que correr, tem que estar junto, tem que estar sempre acompanhando. E é isso. E a Ju tá aqui conosco na Rádio Jornal também, ouvindo a nossa transmissão. Ju, um abraço, sou seu fã, cheiro no coração. Logo, logo, a gente tá por aqui pra resenhar de novo. Tem aquela risada gostosa de Juliana aí, João? Será que tem aí? A risada da Ju?

0: Risada gostosa dela. Ei! Boa! Um abraço, Ju! Ó, simbora, deixa eu mandar um abraço especial também pra ele, o seu Edivaldo Vigilante.
1: Meu amigo Beg.
0: Seu Edivaldo Vigilante, tá mandando um abraço pra todo mundo, pro João Alves, pra o Sócrates, o Berg, o Edeus, todo mundo. Cadê João? Coloca ele, coloca ele.
1: Bom dia, meu amigo Berg.
0: Eita, é o nosso grande Edivaldo Vigilante. Ó, se você pode falar conosco aqui da Rádio Jornal, pode mandar teu abraço, teu cheiro no coração através do nosso WhatsApp. Você que tá em Garanhuns, tá em Pesqueira, tá em Lajedo, Cachoeirinha, Altinho, Belo Jardim, Bezerro, Sanharó, todo mundo dessa região, manda para o nosso 819-9601-7448. Veja, 819-9601-7448. 9601-7448. Anotou, comadre? Foi pronto. Manda pra gente, viu? Através do nosso WhatsApp, ainda dá pedido de música, ainda dá pra você mandar teu abraço, teu cheiro no coração. E agora tem mais pedido, viu? Tem mais pedido. Ah, entendi. Vamos fazer o seguinte, olha, eu fui buscar a Fava, não foi? Tem uma charquezinha agora no Parque 18 de Maio pra buscar também. É coisa ligeira. A gente vai e volta. Não sai daí não, é coisa rápida, viu? Agora, 11 horas e 19 minutos, eu volto já.
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0: 11 horas e 22 minutos aqui no pregão da sua jornal. Ó, minha gente, só uma informaçãozinha aqui que tá chegando agora, tá? Por meio de nota, a banda Mastruz com Leite, infelizmente o ônibus acabou se envolvendo num acidente no estado do Maranhão na data de hoje. Mas graças a Deus, apesar do susto, todos os integrantes e colaboradores estão bem e em segurança, graças a Deus, viu? A banda diz que agradece pelas mensagens de carinho e apoio recebidas, então foi só um susto, viu? Foi só um momento de tensão, mas graças a Deus, tá todo mundo muito bem. Eu quero mandar um abraço também, tá encerrando o expediente conosco aqui, seu Edson. Alô, seu Edson, um bom descanso pro senhor, Deus abençoe sempre esse nosso colaborador, nosso irmão, que é ímpar, viu? É o nosso Relâmpago McQueen, seu Edson, botando pra torar nas ruas de Caruaru. Valeu, valeu, seu Edson. E é isso, minha gente, sobre a Mastruz com Leite, foi um susto, né? Foi um susto, a banda segue firme e graças a Deus, nada de mais sério aconteceu, ainda bem, viu? Ó, deixa eu mandar um abraço para o pessoal que tá interagindo conosco, pessoal mandando mensagem, as mensagens estão subindo, estão descendo, mas eu tô organizando aqui para dar conta, viu? Dar conta. Inclusive, até a... Cadê? A Josina falou comigo. Alô, Josina, vou botar seu brega agora, viu? Vou botar seu brega, que a mensagem deu uma descidinha. Mas já falei aqui com o nosso grande João, ele tá organizando agora pra gente botar pra torar, viu? Já tá organizado, já disse aqui, viu? Já tá nos trinques. Já tem inclusive o pedido, né, João?
11: E o Elson aqui é sozinho, da Zona Rural do Caetano. Eu gostaria de ouvir o brega com
0: o
11: Amado Batista, pensando em vocês.
0: Sim.
11: Ofereço a todas os ouvintes, a toda a mamãe, principalmente pra mim que sou mãe. A Dona Maria Joaquina, a Ana Cristina, a Dona Laura Seis, a Dona Nava Cachorro. Um grande abraço, e a minha mãe e a minha irmã. Um grande abraço para vocês e um ótimo dia.
0: Pronto, vai tocar uma músicazinha, então um breguinha gostoso para você escutar por aí, viu? Tem mais pedido.
12: Olá, meu querido, muito bom dia para você, grande Wesley Santos. Bom dia, Rádio Jornal Caruaru.
0: Bom dia, bom dia.
12: É, Dinailson de Encruzilhada de São João, meu amigo, tudo bem?
0: Tudo ótimo,
12: eita,
0: meu irmão.
12: Eita, coisa boa, bregão da Jornal tá cada vez mais bem melhor, viu?
0: Daquele jeito.
12: Quer escutar a música de Maurício Reis.
0: Sim.
12: A Partida. Ofereço para todos os amigos e amigos aqui da comunidade de Encruzilhada de São João, viu, Wesley?
0: Povo bom,
12: tá,
0: viu?
12: Tá sempre ligadinho aí no Povo, na TV com o Boquinha, né? E a Rádio Jornal, viu? É, que coisa maravilhosa, tá certo. Eu ofereço essa música também e outras músicas aí,
0: sim,
12: né? Pra todas as mamães de Caruaru,
0: sim,
12: de aqui de Encruzilhada, de Bezerros, né? Um feliz dia das mães aí, pra sua mamãe também.
0: Muito obrigado.
12: E pra toda a equipe aí da Rádio e TV Jornal Caruaru, tá bom? Deus abençoe, um cheiro no coração e um feliz dia das mães, um domingo maravilhoso e um sabadão na presença do Senhor, tá bom?
0: Amém,
12: valeu,
0: irmão!
12: Um forte abraço!
0: Fica valeu, valeu! Simbora que tem mais!
13: Bom dia, meu amigão Wesley Santo! Toca pra mim aí, Priscila Senna, Labirinto!
0: Eita!
13: Feliz para todos os ouvintes da Jornal, deve estar chaga contendo.
0: Bora, bora, Grandelso. E tem mais um, viu? Tem mais um.
14: Bom dia, o Elis Santo.
0: Bom dia.
14: O Zé Pequeno Fique Candeeiro, manda Caruaru de Gravatar.
0: Ah.
14: O Elis, manda coloca uma música aí de Reginaldo Rossi, uma das antigas aí, para oferecer a minha mãe Maria Lu, socorro minha irmã Luísa, minha esposa Aline, Yara, Janta, Helena de Gravatar, Baldo Petrolina, Helena de São Paulo, Lili de São Paulo, Maria, Neném, Cristiano e Ilza. E para todos vocês da Jornal, um abraço e um bom dia.
0: Um abraço, meu irmão, bom dia. Então vamos de música, né? Vamos de música agora às 11 horas e 26 minutos. Ah, tem mais um. Vamos embora.
15: João do bairro do Indiano Garanhuns. Bom dia, meu amigo.
0: Bom dia, meu irmão.
15: Pra tocar a música aí, Sai do Meu Caminho com Carlos Alexandre, ok? Chama que estamos ligados aqui na Jornal.
0: Chama, chama, chama, chama, que tá só começando. 11 horas e 27 minutos. Vamos embora de mais música, então vamos deixar de conversar, miolo de pote.

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0: 11 horas e 44 minutos. Estamos chegando ao fim do nosso pregão, né? Daqui a pouquinho estamos na reta final. Faltam 15 minutinhos ainda. Ah, ainda tem alguns ouvintes. Não dá mais pra colocar tantas músicas assim, mas dá pra colocar sim a tua participação, teu abraço, teu cheiro no coração. Se você quiser ainda mandar pra sua mãe, tá? Ó, só um aviso pra você que tá aqui em Caruaru, que tá falando conosco aqui, é o Douglas. Alô, Douglas! Douglas tá falando que o centro da cidade tá bem complicado e até o presente momento não tem agentes de trânsito aqui no centro de Caruaru. Então, se você tá pensando em descer pra o centro da cidade, olhe, diversas ruas, eu tô olhando pelo Waze aqui, meu amigo, tá tudo complicado, viu? Ali nas intermediações da Praça do Rosário, na Rio Branco, 15 de novembro, Vidal de Negreiros, olha, tá bem complicado o trânsito e pra completar tá chovendo. Então, se você tá pensando em descer para o centro de Caruaru, se quiser vá, mas vá de aplicativo, vá de ônibus, porque se você for com seu carro, você vai ter uma dorzinha de cabeça, viu? Informação do nosso querido Douglas. Douglas, um abraço, meu amigo, Deus te abençoe e muito obrigado pela informação. Ó, vamos agora para um rápido intervalo, coisa ligeira, viu? Tempinho de abastecer a caneca de café, 11h46, eu volto já.
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5: De volta, 11 horas e 49 minutos, estamos tentando atender todo mundo, viu? Inclusive até o Gutenberg tá falando comigo aqui. Estamos tentando, Gutenberg. É muita gente falando conosco, muita gente interagindo, mas eu passei teu áudio, viu? O pessoal tá organizando ali, sim, para colocar o teu pedido. Olha, 11 horas e 49 minutos, 11h49, e tem mais pedidos aí, né, meu amigo João Alves? Simba, simba, simba.
6: É, bom dia, pessoal da Rádio Jornal. Aqui é o João Vitor Itama. Toque uma música de Aguinaldo Timóteo. É, mamãe, ofereço para todas as mães. Aqueles que têm sua mãe, valorize. E tem muitos que hoje não tem mais a sua e desejaria muito poder abraçar a sua mãe. Igual a minha mãe e ao meu tio, que infelizmente perdeu a minha avó. Que Deus abençoe a todos.
7: Aqui é a Jornal pela internet. Meu irmão, queria que você tocasse aí aquela música Minha Mãe e Minha Heroína. Acho que é com Lindomar Castilho, não é isso? Grande abraço.
5: Olha, eu também gostaria de mandar, né, um feliz dia das mães para minha mãe, Eliette, que tá em casa nesse momento. Mãe, te amo, que Deus te abençoe cada vez mais. Feliz dia das mães. Parabéns por ser essa mulher tão guerreira, essa mulher tão firme e forte, uma mulher de fibra aqui. E, claro, obviamente, estender esse abraço para todas as mães que escutam aqui a Rádio Jornal nesse momento. Mãe, te amo, um abraço, um cheiro no coração. E hoje também gostaria de mandar um abraço, claro, aquele abraço celeste, né? Para minha avó, que não se encontra mais aqui, mas foi também uma mãe para mim, Dona Maria do Socorro Domingos, está na casa do pai, já faleceu há cerca de 13 anos, mas claro, a gente nunca esquece da nossa segunda mãe. Quem é avó é segunda mãe, né? A avó é mãe duas vezes, como já dizia a minha própria avó. E é isso, e eu gostaria de encerrar este programa agradecendo a você, agradecendo a audiência, agradecendo todo o carinho seu hoje pela manhã aqui conosco da Rádio Jornal. E pedir também uma música, Coração de Luto, de Teixeirinha, pra você, que também perdeu sua mãe, perdeu sua avó, perdeu quem você tanto amava. Feliz Dia das Mães, um cheiro no coração.

Esta é a canção que eu fiz pra você, mamãe. 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
3: Aquele abraço, muito boa tarde, minha gente. Está no ar o Plantão de Polícia pela Jornal de Caruaru, Jornal Pesqueira, 91.3, Caruaru 90.9, Pesqueira. Estamos aqui nesse sabadão. Hoje é dia 9 de maio de 2026. Vamos até as 12h30. João Alves está aqui na parte técnica. E a partir de agora a gente traz as informações da área policial. Deixa eu começar falando a respeito daquele caso da advogada que não liberou o carro, tinha busca e apreensão. O fiel depositário, ela não deu o carro, né? Saiu em alta velocidade. Inclusive, o fiel depositário ficou em cima do carro, arriscando a vida dele, ela foi presa, o carro não apareceu,

0: mas agora apareceu. E o Josival Ricardo conversou com o delegado. Vamos ouvir?
1: A Polícia Civil conseguiu recuperar o Honda Civic daquele caso de grande repercussão que aconteceu no último dia 28 de abril, aqui na rua Várzea do Cedro, no bairro do Salgado, em Caruaru, onde a advogada de 46 anos de idade, Fernanda Ferreira de Souza, chegou a jogar o carro por cima do fiel depositário em cumprimento de mandado de busca e apreensão. O veículo, desde então, não havia sido localizado. A advogada chegou a ser presa por força de um mandado de prisão, levada a Buíque. Em seguida, foi liberada e passou por audiência de custódia e agora em prisão domiciliar. Nós vamos conversar com o doutor Alberes. Doutor, esse veículo, a advogada, teria sido localizada, mas o carro não. Em que circunstâncias vocês encontraram o veículo?
2: Bom, esse veículo foi o pivô de toda a situação. Foi o instrumento utilizado por ela na tentativa, né, de homicídio. Então, ele está dentro de um contexto investigativo. Então, com a efetiva prisão temporária da Fernanda, faltava a apreensão do veículo, que inclusive tem uma busca e apreensão. Então, na tarde de ontem, através de uma diligência de investigação que foi realizada durante todo o dia, do dia de antes de ontem, a gente conseguiu localizar esse veículo, que estava coberto com a lona, sem a placa dianteira, escondido. Mas a nossa equipe conseguiu localizá-lo.

0: Federal e agora será submetido à perícia pelo Instituto de Criminalística. Vai ficar à disposição da Justiça, porque ele faz parte desse contexto. E aí só uma decisão do céu é que vai definir aonde será encaminhado esse veículo. Logicamente, se ele tem uma busca e apreensão e tem um fiel depositário, será efetivado esse cumprimento.
1: Estava aqui mesmo no bairro do Salgado?
0: Não, não estava no bairro do Salgado, não. Estava numa área bem deserta, digamos assim, numa rua pouco visível, né? Pouco frequentada, pouco movimentada, digamos assim. E mais que nada é escondido que não possa ser revelado, né? É um princípio bíblico, principalmente quando se trata de uma investigação. E aqui os policiais, eles têm esse tirocínio, digamos assim, né? De localizar tanto pessoas com mandado de prisão como objetos que pertencem a um contexto de inquérito policial.
1: Doutor, em algum momento a advogada mostrou interesse em contribuir com a investigação para localizar o veículo?
0: Não. Pelo contrário, ela, além de não querer devolver o carro, fez o que fez, né? Praticou aquele absurdo, né? E não estava com nenhuma decisão, não tinha nenhum interesse em devolver esse carro. Talvez quisesse resolver de outra forma, mas não apresentar esse carro. Mas como ele foi utilizado nesse crime, como eu falei anteriormente, tem marcas nele, inclusive, né? Que vai fazer parte de uma instrução de um inquérito.
1: Com relação a esse inquérito, a advogada responde por tentativa de homicídio.
0: É, exatamente, desde o início, né? Tem essa tipificação, o objetivo nosso é desde o início, enquadrar nesse contexto, né? É a titular da delegacia que está presidindo esse inquérito, mas assim, desde o início dos fatos, da ocorrência, a gente já visualizava essa tipificação, esse dolo de forma específica, né? Esse dolo que diz que assume um risco de produzir um resultado, que é o dolo eventual, e aquela conduta dela já demonstra isso, né? Mesmo se ela não quisesse tirar a vida daquele cidadão que estava no exercício da sua atividade, ela assumiria o risco de produzir. Então, está dentro daquele contexto de um dolo eventual e por isso ela será responsabilizada.
2: É um plantão de polícia pela Jornal de Caruaru, Jornal Pesqueira. Olha, de ontem para hoje mataram 10 pessoas no estado. Entre elas, uma mulher. Uma jovem foi morta a tiros na Coab, a vítima identificada como Jennifer Vitória Lima da Silva, conhecida por João, 20 anos. Ela foi morta a tiros de fuzil e de pistola. No local do crime, a polícia encontrou maconha, crack e dinheiro. Caruaru teve crime de morte ontem. Um jovem foi assassinado na estrada que dá acesso a Taquara de Baixo, zona rural do município. A vítima foi identificada como Luan Rafael da Silva Santos. A autoria do crime é desconhecida. Em Santa Cruz do Capibaribe, teve um crime de paz quando foi surpreendido por dois homens. O Reginaldo Souza esteve lá e acompanhou tudo.
3: Pois é, quase que na mesma hora, dois homicídios acontecendo nesta tarde de sexta-feira, um na cidade de Riacho e esse na cidade aqui em Santa Cruz do Capibaribe, viu? Com relação a esse homicídio no local, tá aí a movimentação, muita gente acompanhando, vendo de perto, né? Além da polícia militar, policiais do 24º Batalhão, como também a equipe da Polícia Civil. Com relação a esse crime de morte, a vítima aí, que foi identificada por nome de Itamar Alves da Silva, 33 anos, ele foi assassinado na porta da residência, na porta da casa onde ele morava, que foi justamente na rua Maria Eunice Chagas. O bairro foi o bairro da Bela Vista, Santa Cruz do Capibaribe. A informação, ele estava saindo de casa, né? Até eu pensei que ele estava chegando em casa, mas aí a polícia fala daqui a pouquinho, o delegado fala pra gente, ele estava saindo de casa, saindo da residência, quando chega esse veículo branco aí com esses dois indivíduos que praticaram esse homicídio. A gente observa as imagens que, se não fosse pelo motivo que estava chovendo, né? A calçada molhada, ele ainda correu, só que ele não teve muita sorte, para infelicidade, ele escorregou. Calçada lisa, molhada, foi justamente quando ele recebendo esses disparos de arma de fogo. Se não tivesse molhada, talvez ele corria e na frente poderia até ter sido

0: livrado desses dois homens, desses dois assassinos aí que praticaram esse homicídio. Então, com relação à vítima, que o Itamar Alves, ele com algumas broncas, o delegado não disse as broncas dele, mas algumas broncas lá em Santa Cruz do Capibaribe, mas não se sabe a motivação ideal desse homicídio. Ele teve um irmão que já foi assassinado, viu? No passado mataram o irmão dele também, e agora foi ele, foi o Itamar, quando estava saindo de casa nessa motocicleta. Motocicleta dele mesmo, até pensei que ele estava chegando na residência, mas não, negativo, ele estava saindo quando foi surpreendido aí por esses dois indivíduos nesse veículo e atirando por várias vezes na vítima, o Itamar Alves. Duas armas utilizadas nesse crime. Conversei no final com o perito criminal, perito Renato, falava com ele e perguntando quantos disparos. Ele disse que de 7 a 8 disparos de arma de fogo, duas armas utilizadas. Um revólver, né? Calibre 38 e uma pistola. Então foram 8 disparos de arma de fogo na vítima, no Itamar. Mas para trazer mais detalhes, a gente traz aqui o delegado da divisão de homicídios, doutor Elton Rodrigues, participa com a gente e fala desse crime de morte nesta tarde de sexta-feira aqui em Santa Cruz do Capibaribe, no bairro Bela Vista. Vamos ouvir o delegado da divisão de homicídios.
1: A gente está aqui no local junto com o Instituto de Criminalística. Eles estão realizando a perícia do local de crime. Algumas informações já estão sendo colhidas pela equipe. A equipe já está colhendo imagens, também conversando com possíveis testemunhas, alguns familiares, tudo isso para tentar elucidar esse crime, tentar montar esse quebra-cabeça inicial e tentar dirimir algumas dúvidas nessa parte atual da investigação.
0: No local, uma motocicleta estava chegando em casa quando aconteceu o crime?
1: Isso, a vítima, o Itamar Alves da Silva, ele estava próximo à residência de um familiar. Quando estava saindo da residência, ele foi surpreendido por alguns indivíduos. Num carro, eles se aproximaram no automóvel, dois indivíduos desembarcaram e passaram a efetuar disparos.
0: Com relação à vítima, a vida pregressa aí do mesmo, o que a família falou para o senhor?
1: A família alega desconhecer o envolvimento da vítima na criminalidade. Ele já vinha sendo investigado e monitorado pela delegacia. Consta alguns registros criminais, mas tudo isso a gente vai averiguar. Ainda é muito prematuro para se afirmar alguma coisa de forma certa, mas essa coleta de informação inicial a gente vai amadurecer ao longo das investigações.
0: E algum tipo de envolvimento aí, pelo menos com tráfico, usuário de drogas, doutor?
1: Isso, a gente acredita que esse motivo desse envolvimento na criminalidade, com tráfico entorpecente, possa ter desencadeado essa ação criminosa na data de hoje.
0: Elton, as imagens, veículo chegando, né? Duas pessoas disparando, ele ainda olha para o carro quando percebe o pessoal chegando, a dupla, né?
1: Exatamente, com características clássicas e claras de uma execução.
0: Esse veículo já tem algum levantamento em relação a isso? Foi observado? Pega a numeração de placa?
1: Isso, a gente está averiguando tudo isso através de câmeras, tanto aqui na rua como nas proximidades. Tudo isso vai ser desenvolvido a partir de agora.
0: Foi aí na parte clara, na tarde desta sexta-feira, alguém que visualizou pode ajudar a polícia aqui, a delegacia de Santa Cruz, né?
1: Exatamente, é fundamental essas informações iniciais, elas auxiliam esse start da investigação, então elas são muito úteis. A gente sempre reforça a necessidade da participação da população nesse auxílio à polícia judiciária.
0: Essa motocicleta, tudo ok com ela, dele mesmo, não?
1: Isso, era a motocicleta dele, que ele fazia uso, ele estava na proximidade da casa de um familiar, então possivelmente já devia estar sendo monitorado por esses indivíduos, por esses suspeitos. E aí na data de hoje aconteceu de ser surpreendido e veio alto no local.
0: Trabalhava em que, a vítima era casado, solteiro, a família passou também essas informações?
1: A família, eu conversei preliminarmente com a companheira, ela estava aqui no local, ela veio até o local. Assim, foram passadas algumas informações, mas tudo isso vai ser averiguado pela equipe de investigação.
0: Olha só, essas imagens podem ajudar muito ainda na investigação, né?
1: Isso, pode auxiliar a desenvolver a investigação a partir de agora.
0: Delegado, doutor Elton Rodrigues, delegado da divisão de homicídios, sempre atuante lá. Então, com relação a esse crime, ele já encaminhando algumas pessoas, parentes, para a delegacia, para ouvir.

0: né? Por sinal, o pai foi encaminhado para a UPA lá de Santa Cruz, porque ele passou mal, ele sem muita condição, quando ele presenciou lá o filho, né, que foi assassinado neste local, ele levaram para uma UPA da cidade aqui em Santa Cruz do Capibaribe. Com relação a parentes, pessoal também sendo encaminhado pelo delegado, pela equipe, para ouvir, passar aí outras informações em relação a esse homicídio. Então, só repetindo, quando a vítima aqui de Santa Cruz foi o Itamar Alves da Silva, com algumas broncas, como eu falei agora há pouco, não passando aí o delegado, mas já conhecido lá do policiamento daquela cidade de Santa Cruz do Capibaribe, na verdade daqui de Santa Cruz, né? É o costume, mas aí o delegado já ouvindo algumas pessoas e a qualquer momento trazendo, passando a informação, novidades desse homicídio que aconteceu nesta tarde de sexta-feira. Só repetindo, duas armas utilizadas, uma pistola e também um revólver calibre 38, 7 a 8 disparos de arma de fogo. O Itamar, que já teve um irmão assassinado aqui em Santa Cruz do Capibaribe.
1: É o plantão de polícia pela Jornal de Caruaru e de Pesqueira. E um barbeiro foi assassinado a tiros dentro da barbearia no momento em que atendia clientes. Criminosos chegaram em um carro e mataram Vinícius Magnus Torres, de 29 anos. Jean Ferreira acompanhou tudo.
2: Mais um crime de homicídio registrado aqui no estado de Pernambuco, mais precisamente aqui na cidade, né, no município de Riacho das Almas, na Travessa Anacleto Brás, que fica aqui bem no centro da cidade. Como você acabou de identificar a vítima, trata-se do Vinícius Magno, ele que tinha 29 anos de idade, era barbeiro e estava justamente nesse momento trabalhando nessa barbearia, quando ele acabou sendo surpreendido pelos dois criminosos que chegaram em um Jeep Compass. A gente está aqui, inclusive, no local exato onde esse crime aconteceu, porque toda essa ação foi registrada por câmeras de monitoramento dessa rua, né? Os criminosos, eles passaram a princípio pela rua de baixo, depois fizeram um retorno e pararam bem aqui, em frente a esse prédio de segundo andar, e foram, né, desceram desse veículo e foram abordar a vítima, né, nessa barbearia que fica no térreo desse prédio, né? Os criminosos dispararam várias e várias vezes contra essa vítima. O corpo, inclusive, ainda está no local. A polícia científica, né, juntamente com o Instituto de Criminalística, acabou de chegar aqui no local, já vai iniciar todo o levantamento cadavérico dessa vítima, né, desse corpo, para daqui a pouco ele ser levado, né, será recolhido para o Instituto de Medicina Legal em Caruaru. Por aqui, logicamente, a lei do silêncio impera, né? Ninguém quer comentar sobre o caso. Logicamente que os moradores, todo mundo aqui está bastante assustado, né? Porque a cidade de Riacho das Almas é considerada uma cidade pacata, uma cidade bastante tranquila. Ainda não se sabe o que teria motivado esse crime, né? Se o Vinícius, ele vinha recebendo algum tipo de ameaça, né? Ninguém comentou nada sobre a vida pregressa desse homem. Os policiais e militares, inclusive, realizaram algumas diligências aqui pela cidade, mas ninguém foi identificado ainda. Pela manhã, o rapaz, inclusive, postou nas redes sociais que a barbearia estaria funcionando a partir das 10 horas e que retornaria depois, né, que os atendimentos acabassem, retornariam a partir das 2 horas da tarde, né? Deixou o contato aí para a marcação desses atendimentos. Então, em frente, né, o estabelecimento aqui, a polícia científica já está fazendo esse levantamento, né, iniciando aí esse trabalho, e já está vendo ali alguns cartuchos, né, que ficaram ali espalhados pelo chão, né? Até porque foram vários e vários tiros, percebe-se aí a quantidade de tiros que foi, de fato, como você falou lá no início, pode ser de fato um crime de execução que esses criminosos vieram aqui para assassinar a vítima. Familiares já começaram, né, a ser ouvidos, inclusive a esposa dessa vítima também está aqui no local, e essas investigações elas devem seguir acontecendo. O corpo dele deve ser recolhido daqui a pouco. Esse trabalho da Polícia Científica, o Instituto de Criminalística, acabou iniciando agora e daqui a pouquinho, né, mais ou menos uns 40, 50 minutos, deve ser finalizado e esse corpo deve ser recolhido ao Instituto de Medicina Legal aí em Caruaru. A gente vai seguir aqui no local acompanhando todo esse trabalho que está iniciando nesse momento. O Magno, ele postou nas redes sociais que estaria aí atendendo a partir das 10 horas da manhã, depois retornaria por volta das 2 horas da tarde. Então, isso sem dúvidas seria um indício, né, para esses criminosos, se tiverem de fato, né, se estivessem, né, ali analisando também as redes sociais. Então, eles já sabiam também de alguma forma que ele estaria nessa

0: barbearia. Então, possivelmente, né, a Polícia Civil também deve investigar isso, né, as redes sociais do Magno, para trazer informações com relação a isso também, né, os horários que ele acabou colocando aí nas redes sociais, horários de atendimento que pode ter contribuído, né, para que esses criminosos aparecessem por aqui justamente no horário em que ele estava nessa barbearia.
1: Tá aí o Jean falando a respeito desse crime de morte. Lamentavelmente, e olha, minha gente, nós tivemos também outra situação onde anteontem a gente colocava ontem aquele acidente que aconteceu de uma van, aliás, um rapaz na 29 de dezembro, lá em Santa Cruz, vinha numa moto, bateu em uma ambulância, ele foi socorrido e morreu. A gente trouxe detalhes com as autoridades, só que agora, na liberação do corpo, a gente conversou com o familiar. Reginaldo Souza acompanhou tudo. Vamos lá, vamos trazer detalhes.
2: Verdade, na tarde desta quinta-feira o corpo foi liberado aqui do IML na cidade de Caruaru. O jovem Anthony Rafael Cardoso da Silva, 18 anos, acidente que aconteceu nesta manhã lá na cidade de Santa Cruz do Capibaribe, lá no bairro São Cristóvão, na avenida 29 de dezembro. Anthony, irmão da vítima, com relação a esse acidente, que chegou de informação de início, vocês estavam onde, hein?
3: Eu estava em casa, só sei quando eu recebi a notícia. Aí eu fui correndo para lá. Aí quando eu cheguei lá, eu fiquei meio em dúvida, pensando se era ele, se não era. Aí depois que eu vi a moto, eu digo, é meu irmão.
2: Ele estava indo para onde, Voltão?
3: Estava indo trabalhar.
2: Trabalhava onde, em Santa Cruz?
3: Eu trabalhava vendendo água.
2: Saiu de casa cedinho?
3: Saiu de casa logo cedo, saiu 5 horas da manhã para ir trabalhar. Aí minha mãe foi... Tava lá resolvendo umas coisas, do nada ela viu o tumulto. Aí quando chegou lá, era o filho dela.
2: Batendo na traseira dessa ambulância, né?
3: Foi, verdade, isso daí.
2: O condutor da ambulância, ele ficou no local ou foi embora?
3: Eu não sei, quando eu cheguei lá eram umas 8 horas. Aí eu não sei se era o piloto que se tava lá, se não tava. Só sei quando eu cheguei lá tinha um monte de gente. Aí o desespero foi grande demais.
2: O que foi comentado lá? Quem estava certo, quem estava errado, mesmo mostrando as imagens aqui?
3: Disseram que foi os dois, que ele deu seta logo em cima. Que ele estava na mão certa, do nada passou para a mão errada. Aí quando foi passar direto, o carrinho entrou baia, bateu nele.
2: Mas ele ligou a seta, o condutor dessa ambulância, em cima do local já.
3: Em cima, né? Do local.
2: Porque talvez se desse sinal antes, talvez evitava, né?
3: Vida, era isso daí.
2: Porque aí seu irmão ficava ligado e não entrava ali, né?
3: Isso daí. Porque ele pensou que o carro ia tirar direto também. Aí na hora que ele foi pro lado, o carro ia entrar.
2: Bem, né?
3: Era isso daí.
2: Você mora casando?
3: Não, era solteiro.
2: A moto era do trabalho dele mesmo?
3: Não, ninguém não sabe ainda quem é o dono do veículo.
2: Dessa motocicleta, né?
3: A motocicleta dele tava quebrada. Aí ele pegou de um amigo dele e ninguém sabe quem é esse amigo dele, que entregou essa moto a ele.
2: Ainda em relação ao seu irmão... Também é Antônio, né? Antônio, agora me diga uma coisa ali. Ele sempre costumava velocidade, capacete.
3: Sempre nós dizia a ele que era para andar devagar, mas ele era muito cabeça quente. Nunca teve uma moto na vida. Aí se emocionou.
2: Pegou essa do colega, né?
3: É, verdade. Pegou a moto do colega e até agora esse colega não apareceu. Quem é?
2: Tá a família, que não é para menos, né?
3: A família tá desesperada, né? Tá desesperada, a família não sabe nem o que faz.
2: Esse local onde aconteceu esse acidente, esse sinistro, muitos acidentes já aconteceram ali, né?
3: Já sim. Eu dizia a ele, eu dava conselho direto, ele me dava conselho, mas não queria tomar o conselho de nós. Eu dizia a ele, olha, velho, não faça isso não, porque eu já fui preso, eu não quero você lá dentro. Minha mãe toma remédio controlado, já perdi uma menina de 15 anos, mataram, grávida. Agora, ou vai você ou eu, pronto. Quanto foi com... 3 dias depois, olha, eu tô bem, irmão, que ele era meio brigado comigo, eu dizia, não, não é assim não, você tem que escutar eu tenho que escutar você, aí ele escutou meu conselho, aí quando foi trabalhar, no outro dia, foi o que aconteceu, só esperando uma notícia.
2: Pegou todo mundo de surpresa da família, né?
3: De surpresa.
2: Faz tempo em relação à irmã?
3: Faz, vai fazer 8 anos. 8 anos, vai.
2: Você falou aqui que já teve uma bronca, foi?
3: Já tive uma bronca. Fui fazer o que não devia, né? Acabei sendo preso. Foi um assalto.
2: Faz tempo isso?
3: Vai. Vai fazer 4 anos já.
2: Mas não deve mais nada à justiça, né?
3: Devo, porque eu tô assinando. Tô assinando. Falta só o resto desse ano e 2 meses do outro.
2: E você não se nega de passar essa informação, né?

0: Não nego não, porque eu sou sincero, né? Quem é errado tem que ser preso mesmo. Mas hoje em dia eu sou um cidadão, pai de família, tenho dois filhos. Na hora que meu filho viu a foto dele, começou a chamar Titi, Titi, Titi, se desesperou. Eu não posso nem falar para ele, que é uma criança.
1: Nossos sentimentos a todos da família, viu, Antônio?
0: Obrigado.
1: Antônio, o que é seu nome?
0: Antônio Felipe Cardoso da Silva.
1: Pronto. Portanto, tá aí, gente, foi o acidente, o sinistro que aconteceu nesta manhã, na segunda-feira, só repetindo, cidade de Santa Cruz do Capibaribe, bairro São Cristóvão. A vítima aqui, 18 anos, Antônio Rafael Cardoso da Silva. Esse acidente aconteceu na Avenida 29 de dezembro. Final da tarde desta quinta-feira, corpo liberado aqui do ML, na cidade em Caruaru. Eu volto com você.
2: Mais uma violência doméstica aconteceu aqui em Caruaru e a prisão aconteceu pela Delegacia da Mulher. Jean Ferreira tem detalhes.
3: Contra esse homem já pesava 5 situações, justamente pelas agressões que ele cometia contra a ex-companheira. Então há vários anos que ela vinha sofrendo com as atitudes desse indivíduo de 39 anos de idade. Inclusive ele não compareceu à delegacia para a instalação da tornozeleira eletrônica, então sempre vinha se escondendo da justiça. Então ontem pela manhã a equipe da Delegacia da Mulher aqui de Caruaru foi até a residência desse homem do bairro Alto do Moura, aqui em Caruaru, e conseguiu cumprir um mandado de prisão contra ele. Ele ainda chegou a questionar a motivação, né, o porquê dele estar sendo preso. Na sequência, ele foi conduzido para a delegacia para adoção das medidas cabíveis. Ele vivia, inclusive, nas proximidades ali da residência da ex-companheira, o que deixava ainda mais a família, né, da vítima, a família dessa vítima, até porque ele tem, na verdade, 3 filhos, com essa mulher, deixava toda a família bastante amedrontada. A gente vai ouvir agora a comissária Amanda Lira, comissária da Delegacia da Mulher aqui de Caruaru, ela que traz mais detalhes sobre essa prisão. Vamos acompanhar.
4: Na verdade, ele respondia a 5 procedimentos policiais aqui na Delegacia da Mulher, dentre eles com violência física, né, crimes de lesão corporal, vias de fato, também ameaça e também descumprimento de medida protetiva, ou seja, vinha reiterando crimes de violência doméstica, um comportamento contumaz na prática de violência. E, em virtude disso, o juízo da Vara da Mulher determinou a instalação de monitoramento eletrônico, ou seja, a instalação de tornozeleira eletrônica nele. Mas mesmo intimado pelo NIOJ, pelo Núcleo de Oficiais de Justiça aqui da Vara de Violência, mesmo intimado, ele não cumpria a ordem judicial de instalar a tornozeleira. E aí o juiz entendeu por bem de decretar a prisão preventiva dele. E nós, no início da manhã de ontem, realizamos a prisão dele no Alto Moura. A gente já estava monitorando ele, né? Ele vivia ali no entorno do Alto do Moura, nas proximidades da casa da vítima. Então, ontem nós localizamos ele nas proximidades realmente da casa da vítima e o mandado de prisão preventiva foi devidamente cumprido.
3: Ele vinha fazendo algum tipo de ameaça ainda para a ex-companheira?
4: Não, ele estava, no momento, o último registro de boletim de ocorrência que tinha era do ano passado, de um descumprimento de medida protetiva. De lá para cá, a vítima não registrou mais nenhum BO, mas, de todo jeito, ele se negava a cumprir a ordem judicial do monitoramento eletrônico, né, por ser contumaz na prática do crime. E aí, não cumprir a ordem judicial tem suas consequências, o juiz determinou a prisão preventiva.
3: No momento dessa abordagem, ele chegou a resistir, Amanda?
4: Ele questionava, né, o porquê estava sendo preso e negou que tenha feito qualquer coisa e depois disso permaneceu em silêncio.
3: Então tá aí, um trabalho super importante, né, de extrema importância por parte da Delegacia da Mulher aqui de Caruaru, uma delegacia tão atuante aqui no município e traz, né, logicamente, um certo alívio para a família dessa vítima e principalmente, né, para essa mulher que já vinha sofrendo há tanto tempo.
2: Vamos pro intervalo? A gente volta já. Coisinha pequenininha, não sai daí não.
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11: E a gente chega pra dizer tchau. Não dá mais tempo pra nada, minha gente. Um abraço pra todo mundo. Se Deus quiser, a gente volta segunda-feira com mais um programa Plantão de Polícia. A todas as mães, o meu abraço. Um abraço pra minha mãe, Maria da Paz, tá em casa. E a todas as mamães. Valeu? Um abraço. Vem aí, o assunto é futebol primeiro tempo. Boa tarde.
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6: Em Pernambuco, 12:34.
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6: 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Liderança no Rádio Esportivo do Brasil. É uma tarde de sábado, dia 9 de maio de 2026. Vocês agora acompanham destaques do nosso futebol.
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10: E tentando manter o bom desempenho no sistema defensivo, a equipe do Sport entra em campo hoje à noite contra a Ponte Preta com dois objetivos: manter a invencibilidade na competição e trazer na bagagem a liderança da Série B.
11: Treinamento hoje pela manhã no CT. Técnicos Hélio e Guilherme dos Anjos não contam com Matheus Silva e Juninho. Atacante e volante à disposição. Náutico, próximo de receber indenização da Arena de Pernambuco.

0: preparação para duelo de depois de amanhã, diante da Inter de Limeira. Dúvida na formação tática coral. Três zagueiros ou linha de quatro? Técnico tricolor Christian de Souza só deve oficializar uma hora antes da bola rolar. Santa pagou moradia e uma imagem para o elenco. Porém, salário de carteira de abril venceu esta semana.
1: 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Trabalhos técnicos, Big Alves, Evandro Chaves e Edilson Lima.
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3: Faltando 17 minutos para uma da tarde em Pernambuco.
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3: Começa com você aqui na tarde do Sabadão, comunicando pela sua Rádio Jornal Recife 90.3. Está na faixa estendida 76.1. Amigos e amigas que estão conosco em Caruaru, sintonizando 91.3. Em Garanhuns, 107.5. Limoeiro, sintonia dos 99.5. Pesqueira, pelos 90.9. E em Petrolina, sintonia nos 90.5. Pela internet, para todo o Brasil e todo mundo. Pernambuco falando para o mundo. 16 minutos para uma da tarde, notícias do futebol pernambucano. Leão em ação logo mais contra a Ponte Preta, no Moisés Lucarelli em Campinas. 6:30 da noite, a bola rola solta aqui na Jornal. Marcelo Araújo, Igor Moura, o Alex Santos e Leonardo Boris vão rolar a bola com qualidade no campo do seu rádio. E o Leão é notícia para você neste sábado com o Alex Santos. Boa tarde, Alex.
4: Valeu, muito boa tarde para você, meu amigo. Boa tarde para todo mundo que acompanha o assunto é futebol primeiro tempo. E o Sport enfrentando hoje à noite a equipe da Ponte Preta no Moisés Lucarelli. Essa partida, ela é válida pela 8ª rodada do Campeonato Brasileiro da Série B. E o Sport que foi para Campinas tentando se aproveitar do bom momento, principalmente no sistema defensivo. Vivendo um bom momento nessa Série B, o Sport até então tem a segunda melhor defesa da competição, com apenas 4 gols tomados em 7 jogos. Essa sequência de boas atuações na zaga rubro-negra, ela já vem desde a Copa do Nordeste, onde o Sport por lá tem a melhor defesa também. Isso se atribui principalmente ao desempenho dentro de campo entre Marcelo Aju, Marcelo Benevenuto, Zé Marcos e também o Abraão. Esse revezamento acaba dando uma consistência positiva e fechando, é claro, com as boas atuações do goleiro Thiago Couto, que aposta muito nessa questão da invencibilidade do Sport, que até então não perdeu para ninguém ainda nessa Série B, juntamente com Vila Nova, para garantir e quem sabe trazer na bagagem uma vitória jogando fora de casa. A última vez que Ponte Preta e Sport se enfrentaram lá em Campinas, deu Leão, hein? Numa goleada em 2024 pela Série B. Naquela oportunidade, 4-0 para o clube pernambucano. Quem marcou? O Christian Barleta, que está no time até hoje, o Fabrício Domingues, o Rafael Thierry e Fabinho. No histórico envolvendo as duas equipes, o Sport leva vantagem. Em 30 jogos, 11 vitórias, 9 empates e 10 derrotas. Já como visitante, a equipe do Sport leva desvantagem. Em 10 jogos, ele venceu 2 partidas, empatou 5 e perdeu 10. O técnico Márcio Goiano, ele deve manter a mesma base que se classificou à fase semifinal da Copa do Nordeste na última quarta contra a equipe do Asa, com apenas uma única dúvida, se é que nós podemos chamar de dúvida: Cleison ou Marlon lá no ataque leonino. O provável time do Sport: Thiago Couto, Madison, Marcelo Benevenuto, Marcelo Aju e Felipinho, Zé Lucas, Biel Fonseca e Carlos De Pena, Christian Barleta, Pedro Perotti e Marlon ou o Cleison. Talvez essa seja a única dúvida que o Márcio Goiano tenha em mente para enfrentar a Ponte Preta hoje à noite. E o Leão, que vencendo e dependendo da combinação de alguns resultados, pode terminar essa rodada na liderança da competição. O Sport hoje, ele é o terceiro colocado com 13 pontos conquistados. O mesmo

0: número de pontos do São Bernardo, que é o segundo, e um ponto atrás do Fortaleza, que é o primeiro, que tem 14. O Sport vencendo a Ponte Preta vai a 16 pontos. E torcendo aí para um empate ou derrota de São Bernardo e Fortaleza, que jogam seus respectivos jogos fora de casa. O adversário do Sport hoje à noite, a Ponte Preta, está na 16ª posição, com 7 pontos conquistados. A campanha aponta 2 vitórias, 1 empate e 4 derrotas. Marcou 5 vezes, levou 9 gols e tem um saldo negativo de menos 4. A defesa da Ponte não é muito segura não, né? E o goleiro Thiago Couto vai conversar com a gente justamente nesse bom momento que vive a equipe rubro-negra. Por quê? O Thiago Couto, por exemplo, está a 3 partidas seguidas na Série B sem levar nenhum gol.
1: Não, eu fico feliz, né, de estar alcançando esses números, né, mas não é nada sozinho, né? A gente tem o trabalho ali de toda a equipe, né, do sistema defensivo que está sendo muito bem feito, né? Então, dar continuidade nesse trabalho, né? Seguir crescendo aí a cada jogo, evoluindo aí um pouquinho a cada dia, que com certeza no final do ano a gente vai estar comemorando aí grandes, grandes conquistas.
0: O Marcelo Benevenuto, também consistente ali atrás, fala desse bom momento vivido pela zaga rubro-negra.
2: Acho que é o coletivo do time, né? Que vem muito bom, desde o Perotti lá até o Couto. Acho que tem jogo que o Perotti está lá na defesa, ajudando a gente da defesa, mas a gente fica feliz. Costumo falar antes dos jogos que se a gente não tomar, a gente fica muito, muito próximo da vitória. Falo sempre isso com meus companheiros, que a gente tem um centroavante que, na minha opinião, centroavante nível Série A. A gente tem que aproveitar esse bom momento dele também, dele, do Barleta, dos três da linha de frente. Então, a gente fica feliz. Também, a gente começa de um excelente goleiro que a gente tem, que é o Thiago Couto. Muitos jogos aí que a gente pontuou. Acho que foi muito mérito do Thiago Couto, que vem vivendo um momento, acho que maravilhoso assim, da carreira dele. Espero que a gente continue com essa solidez defensiva. E vamos para lá para o jogo da Ponte. Primeiro objetivo é não tomar gol. E segundo é fazer e, consequentemente, ganhar o jogo.
0: Pronto, aí está o Marcelo Benevenuto conversando com a gente. E a Ponte está numa sequência negativa referente ao adversário, viu? Há 4 jogos que não sabe o que é vencer o Leão da Ilha do Retiro. Destaques do esporte para o assunto é futebol, primeiro tempo.
3: Valeu. Olha, deixa eu falar para você aqui. O futuro do Lewandowski no Barcelona voltou a ganhar destaque na imprensa espanhola. Segundo o jornal Mundo Deportivo, o atacante recebeu uma proposta milionária da MLS e passou a considerar com mais atenção possível saída do Barça. De acordo com uma publicação, o Chicago Fire é quem mais pressiona pela contratação do jogador para a próxima temporada. A oferta poderia chegar a 20 milhões de euros por ano, com bônus inclusos. Sabe o que isso significa? Cerca de 127 milhões por ano na cotação atual. Fazer uma conta aí, você é bom de conta, Big Alves? Dá para dividir aí por 12 quanto ele receberia? Vamos ver aqui, 127 milhões dividido por 12. Fazendo a conta aqui rapidinho, né? 127 por 12. Isso aí ele vai receber 2 milhões e alguma coisa, né? 2 milhões e por mês. Isso é legal, né? Ainda segundo o jornal, o Lewandowski entende que o presidente, o Juan Laporta, deseja sua permanência, mas sabe que uma eventual renovação do Barcelona aconteceria com redução salarial, inclusive um papel menos central dentro do projeto esportivo. Com detalhes ainda dessa reportagem, é que o atacante polonês, ele já compartilhou parte dessas dúvidas com companheiros do elenco. Além do Chicago Fire, clubes como Milan e também a Juventus monitoram a situação do Lewandowski, assim como outras equipes do futebol saudita. Vamos aguardar qual será o futuro do Robert Lewandowski, que deve deixar a equipe do Barcelona. Faltando 8 minutos para 1 da tarde em Pernambuco. Náutico Capibaribe é destaque para você. Joga amanhã nos Aflitos contra o América Mineiro. É a volta, né? Depois dos dois jogos aí fora de casa, um bom aproveitamento. O reencontro com o torcedor alvirrubro no Elávio Barros Carvalho. O Náutico é destaque com Leonardo Boris. Alô, Boris, boa tarde.
4: Boa tarde para você, amigo. Boa tarde para você que está ligado aqui no assunto é futebol ao primeiro tempo. E os jogadores do Náutico treinaram hoje pela manhã no CT, já avisando o compromisso de amanhã, 16h, contra o América Mineiro. O Náutico, dos técnicos Hélio e Guilherme dos Anjos, tem à disposição o atacante Paulo Sérgio e o volante Leonai. Ainda no departamento médico, zagueiro Matheus Silva e meio atacante Juninho. O provável time do Náutico para a partida contra o América Mineiro, que terá arbitragem do baiano Bruno Pereira Vasconcelos, auxiliado pelos também baianos Eli Carlos Franco de Oliveira e Edevan de Oliveira Pereira, no VAR o paulista Douglas Marques das Flores, Muriel, Reginaldo ou Matheus Ribeiro, Betão, Igor Fernandes e Yuri Silva, Leonai ou Ramon, Wenderson e Dodô, Júnior Todinho ou Vitor Andrade, Derek e Vinícius. O volante Luiz Felipe está fora pelo terceiro cartão amarelo. Neste domingo, o Náutico vai inaugurar sua nova iluminação em LED e também seu novo placar eletrônico. O Náutico, que está mais perto de receber aproximadamente 32 milhões de reais da rescisão contratual com a Arena de Pernambuco, como explica o presidente do Náutico, Bruno Becker.
5: Processo da Arena, de fato, e aí só rememorando, fazer um resumo aqui, tentar ser breve, mas com o rompimento do contrato entre Estado de Pernambuco e Arena Pernambuco, automaticamente o contrato do Náutico, que era um contrato acessório, que era entre Náutico e Arena Pernambuco, ele foi rescindido unilateralmente pela Arena. O Náutico acionou a cláusula contratual de multa. E acionou tudo através do juiz arbitral lá em São Paulo. Acho que você lembra, teve uma discussão preliminar, quem seria o árbitro, onde seria o foro, judicializou-se, pacificou-se aquele tema, iniciou-se o processo de arbitragem, e o Náutico obteve duas sentenças favoráveis. Uma sentença em relação à multa contratual, que é esse valor que você cita, da ordem de 22 milhões, e aqui valores brutos, tá? Pode ser um pouquinho para mais, para menos, mas da ordem de 22 milhões. E uma segunda sentença em valores atuais brutos de 8 milhões, ou um pouquinho também para mais ou para menos, decorrente de uma indenização que o Náutico passou a fazer jus por conta dos custos de reforma dos aflitos. Então, as sentenças arbitrais, elas transitaram o julgado, e aí o Náutico passou agora a buscar o recebimento dos valores. Naturalmente, a Arena não pagou de forma voluntária, o Náutico ingressou em juízo, e hoje existem duas ações de execução do Náutico contra a Arena de Pernambuco, para buscar esses 32 milhões, 32 milhões. E o Náutico vem buscando incessantemente receber. Conseguimos ordens de bloqueio, tá? O nosso processo ele tramita na Justiça Estadual, e aí conseguimos ordens de bloqueio de um valor da Arena, num processo da Justiça Federal, que existe na Justiça Federal um processo entre Estado de Pernambuco e Arena Pernambuco. Nós conseguimos bloquear esse valor. Estávamos brigando, estamos ainda, para que esse valor agora saia de bloqueado e que venha para o caixa do Náutico. Temos julgamento do TCE e, embora, não sei se você lembra, outras entrevistas, eu sempre tratei com muito cuidado desse tema, porque algumas fases desse processo, eles são sigilosos. Mas com esse julgamento do TCE, o julgamento é público, inclusive. Pois se você quiser, eu oportunizo o link. E aí se compreende, é um julgamento demorado, foi na última terça-feira, mas se compreende todo esse histórico. até a fase

0: que nós chegamos hoje, que é, ó, de fato, não existe nenhum óbice para que o Náutico agora receba esse valor. O que precisa agora é a determinação judicial, que é o que o clube já está buscando, para que esse valor, chegando no caixa do clube, aí sim, os 22 milhões, ele é da recuperação judicial, está lá no plano de recuperação judicial, tá? Esse 22 milhões, o Náutico não tem autonomia para mexer em um centavo que seja, mas tem o restante. Esse restante, a priori, ele vem para o caixa do clube. E o clube vai decidir o que fazer, de uma forma racional, de uma forma que multiplique, que estique esse valor. O que a gente não pode é, por questões políticas, se toma a decisão que vai levar o clube à inanição no curto prazo. Vamos pegar esse valor e vamos, quais são as frentes que esse valor comporta que a gente utilize, quais são as demandas que a gente precisa atacar e que a gente consiga equilibrar isso que está sendo conversado aqui de presente e de futuro. Então primeiro receber esse valor, a gente já tem uma noção, obviamente, do que vai sugerir ao Conselho Deliberativo, mas, de fato, 8 milhões vem para o caixa do clube, para o clube usar como lhe convier, e 22 vai para a recuperação judicial. Estamos trabalhando, isso é um trabalho que vem sendo feito por muitos alvirrubros, desde o início lá, quando se iniciou a arbitragem, por muitos alvirrubros. É uma pauta do clube. E se tem uma característica nossa na nossa gestão, a gente vê pautas de clube como primordiais. João, eu quero receber esse mês. Agora, não depende da gente. O jurídico vem trabalhando, todas essas pessoas envolvidas vêm trabalhando, mas a gente precisa respeitar também todo o trâmite de qualquer processo judicial.
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2: Olha, falei aqui nos salários do Robert Lewandowski, né? Que deve se transferir lá para a MLS. O Chicago Fire está interessado aí no futebol do jogador. E o salário dele, gente, só retificando aqui, 10.583.000 por mês. Entendeu? A gente fez um cálculo aqui errado. Agora sim, retificando, dos 127 milhões, né? 10.583.000 por mês. Que grana legal, né? Dá pra organizar a vida dele aí. O Robert Lewandowski, 20 milhões de euros e ainda com bônus inclusos por temporada. Maravilha o salário do Robert Lewandowski. Bem, olha, o Fluminense está enfrentando aí o Vitória hoje, né, no Maracanã. E tem olhos voltados para a situação do Ganso. O Paulo Henrique Ganso, o camisa 10, ele vai ultrapassar o limite para transferências nacionais e praticamente sela a sua permanência até o final do contrato. Agora, tem uma questão que ele vive um momento aí de indefinição em meio a sondagens com a proximidade da janela. O Ganso tem 12 jogos disputados neste Campeonato Brasileiro e, de acordo com o novo regulamento da CBF, caso ele ultrapasse este número, não poderia mais atuar na Série A por outro clube. Formalmente, Ganso não foi contactado nem para falar que permanecerá ou não. E tem essas conversas aí para renovação contratual. Apesar das sondagens recebidas, nenhuma proposta oficial foi enviada ao Fluminense. Ao mesmo tempo, Paulo Henrique Ganso tem sido pouco utilizado pelo técnico Subeldia nas últimas partidas. Nos últimos 6 jogos disputados aí pelo Fluminense, Ganso entrou em campo em apenas 2. Foi diante do Santos, na Vila, e da Chapecoense, no Maracanã. Ambas situações semelhantes, já no final do jogo. 14 minutos no total. É pouco ainda, né? Para um salário elevado que tem o Paulo Henrique Ganso. Nas outras partidas, foi um reserva não utilizado ou ficou de fora por motivos médicos. Agora, 1 da tarde, 2 minutos em Pernambuco. Notícias do Santa Cruz Futebol Clube. Joga na segunda-feira no interior paulista, em Limeira, contra a Inter de Limeira. Alô, alô, Igor Moura. Boa tarde, Igor.
3: Fala, amigo, forte abraço pra você, um abraço pra todo mundo ligado aqui no Assunto Futebol Primeiro Tempo. Sábado de trabalho matinal para o elenco do Santa na terceira atividade do novo comandante Christian de Souza, que chegou na última quarta-feira à noite na capital.

pernambucana, depois de ser oficializado, né, o Santa Cruz conseguindo tirar o treinador líder da Série C do Campeonato Brasileiro, de um rival direto, o Amazonas, e o Christian de Souza foi apresentado na quinta-feira e, posteriormente, foi para o campo, para o gramado do Arruda, comandar a primeira atividade com o seu novo grupo de comandados. Ontem o treinamento aconteceu no período da tarde e hoje o treinamento aconteceu às 8 da manhã. Jogadores do Santa bem cedinho já estavam trabalhando, porque agora há pouco o Santa decolou com destino a Campinas, onde o tricolor do Arruda vai encerrar amanhã a preparação para o jogo da segunda-feira, 8 da noite, no estádio Major Levi Sobrinho, na cidade de Limeira. Fica uma grande dúvida no que diz respeito à escalação de Santa Cruz. Se o Christian

0: ação tática mais drástica. Colocando três zagueiros em campo, Santa só optou uma vez por três zagueiros até aqui na temporada, ainda com Marcelo Cabo, na goleada sofrida pelo Náutico por 4-0, né? E o Christian de Souza, é bom lembrar, vinha utilizando o esquema com três zagueiros no Amazonas, invicto na Série C do Campeonato Brasileiro, sob comando do próprio Christian de Souza. Em 5 jogos, 4 vitórias e 1 empate. Uma dessas vitórias, é bom lembrar, foi em cima do próprio Santa Cruz, de Claudinei Oliveira, 1-0 para o Amazonas, gol do uruguaio Schiappacassi há 2 semanas atrás. Fica a dúvida, né, se o Christian vai utilizar três zagueiros ou não. Se utilizar três zagueiros, ele pode optar com um time inicial, com Thiago Coelho no gol, Eurico, William Alves e na zaga pela esquerda Edson Miranda ou Jefferson Bahia, na ala direita Thiago Enes, na ala esquerda Zé Mário, um meio campo com Pedro Favela, que já trabalhou com o treinador Christian de Souza no CSA, Fabinho ou Silva e Regis voltando a ser relacionado, recuperado do problema muscular que o tirou do jogo contra o Guarani, né? O Patrick Alan foi o titular naquela ocasião. E um possível ataque com Everaldo e Thiago Marques, com o Ronald indo para o banco de reservas. Porém, se o Christian de Souza optar pela continuidade do modelo tático que vinha sendo implementado por Claudinei Oliveira, aquela base já conhecida pela torcida do Santa deve ser mantida, com Thiago Coelho, Thiago Enes, Eurico, William Alves ou Edson Miranda e Zé Mário na lateral esquerda, meio campo com Silva ou Pedro Favela, Fabinho e Regis, o ataque com Ronald, Everaldo e Thiago Marques. A gente vai escutar aqui o Christian de Souza, novo técnico do Santa, falando do modelo tático que irá abordar. Até porque no CSA não necessariamente ele utilizava três zagueiros. No Botafogo da Paraíba, linha de 4 defensiva num Botafogo que funcionou bem, até o Christian de Souza deixar a equipe por divergências com a diretoria. Já no Amazonas, o esquema com 3 zagueiros que vinha também tendo bom comportamento nesse início de Série C. E o Christian de Souza fala sobre a abordagem tática que pretende utilizar.
1: A gente vai trabalhar em cima de comportamentos, tá? Independente do sistema tático, eu quero desde hoje, né, junto com os jogadores, trabalhar um comportamento competitivo, tá? A gente pode jogar com linha de 4, linha de 5, isso para mim tanto faz, pouco importa. Eu quero que eles sejam competitivos e que busquem um resultado, sejam eficientes. As minhas equipes, e não é só as minhas equipes, mas hoje para tu gerar resultado no futebol, tu tem que defender bem, tem que estar organizado atrás, tem que ter uma bola parada também, com muita estratégia, muita análise acima dos adversários. Eu não faço mais projeção de curto prazo no futebol, eu trabalho sempre o próximo adversário, é dessa forma que a gente vai fazer aqui. Então é isso, cara, ser competitivo, saber jogar o jogo, saber entender a cultura do lugar, entender o campeonato, entender onde é que a gente vai jogar, que dessa forma a gente consegue se aproximar do resultado. Eu não consigo te dizer hoje qual é a minha ideia de futebol. Eu acho que ao longo dessas passagens todas que vocês falaram aqui, e basta ver meu currículo, eu acredito ter hoje uma capacidade de me adaptar muito rápido ao contexto. Tá? E dessa forma eu vou tentar fazer aqui. Me adaptar rápido, conhecer rápido o elenco, que alguns jogadores até já trabalharam comigo. Conheço quase todos, na sua totalidade. Vim acompanhando os jogos, olhando os jogos, como olhava de todas as equipes. Então, rapidamente, me adaptar e extrair o que tem de melhor deles. Então, é dessa forma que a gente começa a trabalhar desde hoje.
0: Tá aí, portanto, palavras do novo comandante tricolor, Christian de Souza, aqui, conversando conosco na Rádio Jornal. Santa Cruz, que pagou antes da viagem a Limeira a moradia para o elenco, né, o valor de moradia de cada jogador, e também pagou um dos 3 meses de salários atrasados de imagem. Ou seja, o Santa deve agora para o elenco 2 meses de imagem para os remanescentes. Para quem chegou, fica a imagem ainda um a receber. Detalhe, como estamos no dia 8, já chegou o 5º dia útil do mês, já venceu o salário de carteira referente a abril. Portanto, o Santa hoje deve ao elenco 1 mês de carteira, já que não pagou ainda nessa semana, e 2 meses de imagem. Daqui a pouco a gente volta com mais Tricolor no Assunto é Futebol, Segundo Tempo. Um abraço, amigo.
2: Valeu, Igor Moura. Um abraço também para você. Te aguardo aqui no Segundo Tempo do Assunto é Futebol. E vou trazer também aqui no Segundo Tempo do Assunto é Futebol o Campeonato Brasileiro em suas séries A, B, C e D. Tem o futebol internacional.

0: rolando, jogos aí do campeonato inglês, né, da Premier League, tem jogos também aqui na Itália, tem na Espanha, tem a Alemanha. A gente vai trazer os resultados aqui no segundo tempo do Assunto é Futebol. 1:08, daqui a pouquinho a gente volta com tudo isso e muito mais aqui na Jornal.
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3: O lateral direito Cafu é o recordista absoluto de jogos pela seleção brasileira, com 150 partidas disputadas. Ele é seguido por Roberto Carlos, com 132 jogos, Neymar, 128 e Daniel Alves, 127, completando o topo da lista de jogadores que mais vestiram a camisa amarelinha na história.

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5: Boa tarde, 12 minutos.
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5: Alexandre Costa. Com você se ligando aqui na Jornal Liderança no Rádio Esportivo do Brasil. Novo giro de notícias do futebol do Screte. O Alex Santos.
6: De volta para dizer que Paulo Henrique Volkop, ele apitará o jogo, será auxiliado pelo Eduardo Gonçalves da Cruz. O Paulo e o Eduardo são do Mato Grosso do Sul. O assistente número 2, o Luiz Carlos de França Costa, ele é do Rio Grande do Norte. O VAR será de responsabilidade do Michel Patrick Costa Guimarães, de Minas Gerais.
5: Leonardo Boris.
7: O zagueiro Matheus Silva e o meio atacante Juninho continuam entregues ao departamento médico. Depois deste jogo de amanhã contra o América Mineiro, o Náutico vai até Ponta Grossa enfrentar o Operário.
5: Igor Moura.
8: Isso, voltando para confirmar a arbitragem para o jogo de segunda-feira, 8 da noite, no estádio Major Levi Sobrinho, em Limeira. Marcos Matheus de Souza, árbitro do Tocantins, vai

0: apitar o jogo, auxiliado pelo tocantinense Fábio Pereira e Washington Souza Monteiro, também do Tocantins. Quarto árbitro será o Hermínio Henrique Can Dalden, de São Paulo.
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3: Ouçam na sequência a opinião de Ralph de Carvalho e daqui a pouquinho outros destaques, notícias do futebol pernambucano no segundo tempo do Assunto é Futebol.
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2: 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Ralph de
4: Carvalho. Minha gente, estamos envolvidos em duas disputas no momento: Campeonato Brasileiro e Copa do Nordeste. Mas vamos ter que dar uma parada para pensar em Copa do Mundo, porque o técnico Carlo Ancelotti anunciará no dia 18 agora de maio, no Museu do Amanhã, no Rio de Janeiro, a lista final dos 26 jogadores que defenderão a seleção brasileira na Copa do Mundo. A base da equipe já está desenhada, mas lesões e opções técnicas podem deixar nomes de peso de fora. A base, creio que já esteja realmente garantida. De acordo com o planejamento da comissão técnica, cerca de 18 atletas já estão com o passaporte praticamente carimbado para o Mundial, desde que não sofram lesões. O grupo de confiança do Ancelotti conta com Alisson, Marquinhos, Casimiro, Bruno Guimarães, Vini Júnior, Rafinha, Matheus Cunha, Estevão e Andrei Santos, que são dois mais novos, além de Gabriel Magalhães, Alexandro e Danilo. Agora, a gente sabe que a situação de Neymar permanece como grande incógnita, porque o camisa 10 não foi convocado para os testes finais contra a França e Croácia. Oficialmente, Ancelotti avalia que o Neymar precisa estar 100% fisicamente para retornar à seleção do Brasil. Tem vagas em aberto. Para fechar os 26 nomes, Ancelotti utilizou os últimos amistosos para testar novidades de jogadores como Rayan, Igor Thiago, Gabriel Sara, Léo Pereira, jogadores que também precisam se consolidar. Endrick, atualmente no Lyon, voltou a ganhar minutos em campo e desponta como forte candidato para o ataque. Já Lucas Paquetá e Richarlison, ausentes na última lista de amistosos, ainda mantêm chances na convocação final. Mas nós estamos falando dos 26 nomes definitivos que serão convocados no dia 18. Só que tem uma pré-lista, porque faz parte do protocolo da FIFA. Tem uma pré-lista onde o técnico vai apresentar 55 nomes. Essa lista pode ser chamada de uma abertura, um leque com jogadores que certamente não irão, porque dos 55,

o Ancelotti tem que tirar 26, fazer uma filtragem. Mas esta lista vazou. Já tem vários nomes conhecidos. Essa lista, inclusive, já está sendo publicada pela imprensa nacional. E é bom que você saiba também. A lista que vazou tem para a posição de goleiro Carlos Miguel do Palmeiras, Hugo Souza do Corinthians, Bento do Al-Nassr, Alisson do Liverpool, Ederson do Fenerbahçe, João do North Forest. Defensores: Kaique do Cruzeiro, Fabrício Bruno do Cruzeiro, Beraldo do PSG, Vitinho do Botafogo e Marquinhos do PSG. No meio-campo, Gabriel Sara do Galatasaray, Paquetá do Flamengo, Casimiro do Manchester United, Bruno Guimarães do Newcastle. Atacantes: Neymar do Santos, Endrick do Lyon, Estevão do Chelsea, Igor Thiago do Brentford, Ryan do Bournemouth, Igor Jesus do Nottingham Forest, Richarlison do Tottenham, Pedro do Flamengo, Vini Júnior do Real Madrid e Rafinha do Barcelona. Esta é a pré-lista que vai ser entregue segunda-feira, agora dia 11, e vai ser oficialmente anunciada pelo técnico da seleção brasileira. A lista oficial, com os 26 convocados para a Copa do Mundo, será conhecida na outra semana, no dia 18 de maio. A cerimônia de anunciação dos jogadores selecionados por Ancelotti acontecerá no Museu do Amanhã, no Rio de Janeiro. Minha gente, esta seleção não passou confiança ao torcedor brasileiro. Está, inclusive, nas pesquisas, no menor nível histórico, com apenas 29% da população acreditando no título e quase metade dos torcedores prevêem uma eliminação precoce nas quartas de final. O tradicional ufanismo foi substituído por um sentimento de desconfiança. O cenário atual é de pessimismo. A seleção brasileira é considerada apenas a sexta ou sétima força favorita ao título pelos principais levantamentos esportivos. 46% dos brasileiros acreditam que o Brasil não passará das quartas de final. E pela primeira vez, a confiança em seleções estrangeiras, como a da França e a Argentina, superou a aposta no hexacampeonato brasileiro. O interesse na Copa ainda é alto, mas o torcedor está pragmático. A paixão está muito ligada ao entretenimento. O torcedor vai acompanhar o jogo do Brasil, mas ele vai reunir os amigos e, o mais importante, passa a ser o churrasco no dia do jogo. A estreia do Brasil vai ser no dia 13 de junho, às 7 da noite, no horário de Brasília, contra a seleção do Marrocos. A sede brasileira nessa fase de grupos vai ser nos Estados Unidos, já que a Copa vai acontecer também no Canadá e no México. Mas a sede do Brasil ficará na fase de grupos nos Estados Unidos, em Nova Jersey, Filadélfia e Miami. O Brasil está no grupo C, ao lado de Marrocos, Escócia e Haiti. Mas vamos falar do jogo de hoje, jogo do Sport. A partida vai ser no campo da Ponte Preta, o estádio Moisés Lucarelli, lá em Campinas, programado para as 18h30, com toda a cobertura do Screte de Ouro. Agora, gente, a Ponte Preta está numa draga danada. Com salários atrasados, isso vem acontecendo desde o ano passado, mas não vamos falar nisso, vamos falar no fato de que a Ponte está na 16ª colocação, brigando para não cair. Obviamente não cair, por enquanto, na zona do rebaixamento, mas tem apenas 7 pontos, está vindo de um jogo diante do São Bernardo, onde perdeu por 3-0 e vai entrar em campo para tentar se recuperar no seu estádio contra a equipe do Sport.

0: Esporte. Já a equipe pernambucana chega para enfrentar a Ponte numa boa, porque está classificado o Esporte para a semifinal da Copa do Nordeste, passou diante do Asa, está invicto na Série B. Quer dizer, um time que chega com toda a força de motivação. E o técnico vai repetir a equipe que ele considera a força máxima do Esporte no momento. Ou seja, com Thiago Couto, Madson, Marcelo Aju, Benevenuto e Filipinho, Zé Lucas, Biel e Carlos De Pena, Barleta, Marlon e Perotti. O técnico aqui, ele só tem dois titulares absolutos no ataque: o Barleta e o Perotti. O Marlon é eventual, assim como o Cleisson também. Tanto é que tem jogo que o técnico escala o Cleisson. Agora vai escalar o Marlon de novo. O Marlon, ele ganhou a titularidade depois do jogo com o Ceará, mas só jogou bem naquela partida. O jogo diante do Asa já não foi tão empolgante. E ali fica a dúvida: quem de fato deve ser o titular? Porque eu acho que nenhum nem outro, nem o Cleisson, nem o Marlon, estão merecendo a titularidade. Mas o técnico não tem saída. Fora deles, seria o Gustavo Maia, que está numa situação pior. Então, ele reveza entre esses dois. Por isso que a gente tem dito, quando chegar a janela do final de julho, o time do Esporte tem que ir para o mercado. Entre outras coisas, um volante, um volantão para ser primeiro volante, um ponta e mais um centroavante, apesar de que Zé Roberto já voltou no período de contusão. Então, o Esporte ainda precisa de reforços, porque o campeonato é longo, 38 rodadas, e ele tem que ir bem. Se oscilar na reta final, aí complica. Mas hoje a gente tem no Esporte o time favorito do espetáculo, pela campanha da Ponte Preta, embora o jogo seja fora de casa, lá em Campinas. Uma boa tarde, minha gente.
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1: Muito boa tarde para você que se liga aqui na sua Rádio Jornal, Recife, Caruaru, Garanhuns, Limoeiro, Pesqueira, Petrolina, para toda a rede, pela internet, para todo mundo. O segundo tempo do assunto é futebol deste sábado. Lembrando que mais tarde tem futebol. Daqui a pouquinho tem o comando geral fim de semana, no comando da Simone Oliveira. E às 5:30 da tarde, a grande jornada esportiva. O jogo do Campeonato Brasileiro, tem Série B, Ponte Preta e Sport. Moisés Lucarelli, em Campinas. Marcelo Araújo transmite o jogo. Comentários do Igor Moura. Reportagens Wallace Santos. E no plantão, Leonardo Boris, aqui pela sua Rádio Jornal. E só lembrando que hoje tem o Brasileirão. 16 horas tem Coritiba Internacional. Coritiba e Internacional. 18 horas, Fluminense e Vitória. E às 9 horas, tem Bahia e Cruzeiro. Aproveitando aqui pela Série B, além do jogo da Ponte Preta contra o Sport, 6:30 da noite, antes, 4 da tarde, tem Goiás e Vila Nova, Atlético e Cuiabá, 18 horas, Ceará e Atlético Goianiense, 19 horas, 8:30, CRB e Operário de Ponta Grossa, e às 9:15, Juventude e Criciúma. É um horário diferente aqui, né? 9:15, Juventude e Criciúma. Esses jogos de hoje é na Série B do Brasileiro. Daqui a pouquinho vou falar das séries C e D. 1:31, vamos trazer de volta as notícias do nosso futebol. O Leão volta a ser destaque aqui no segundo tempo do assunto é futebol. De volta o Wallace Santos. Fala, Wallace.
2: E de volta para ouvirmos o técnico Márcio Goiano aqui falando do esporte no assunto é futebol segundo tempo. E vamos destacar o adversário do Sport na semifinal da Copa do Nordeste. A equipe do Fortaleza venceu Confiança por 2-1 e se classificou para pegar o Leão nessa reta final do Nordestão. Primeiro jogo, dia 20 de maio, acontece lá na Arena Castelão. E o segundo jogo, já que se trata de jogos de ida e volta nessa fase da Copa do Nordeste, vai acontecer no dia 27 de maio, na Ilha do Retiro. Mas a pergunta para o Márcio foi a seguinte: se ele pudesse voltar no tempo, mudaria aquela escalação que ele colocou no time do Sport? Lembrando que naquela oportunidade, o técnico rubro-negro colocou um time alternativo, né? Não levou nenhum jogador da equipe considerada titular. Vamos à resposta do treinador.
3: Eu não voltaria não, porque acima de tudo é o respeito, né? A gente respeita a entidade. O Fortaleza, a gente sabe o crescimento da equipe, né? Do Fortaleza nesses últimos 10 anos. E o Sport também tem força. Eu acho que dentro da competição, a gente também abriu mão em alguns outros jogos. Deu certo, vencemos, conseguimos o resultado. Então foi sempre em conversa, conjunto, todo mundo. Então isso aí faz parte, eu entendo, né? Esse lado também com relação a se a gente pudesse ter eliminado. Mas aí você não dá garantia, né? Nós tínhamos o Asa, nós teríamos que classificar. Mas eu entendo, eu respeito a opinião de todos com relação a isso. Tomamos o gol depois dos 90, né? Isso que traz essa frustração pra gente. Tomamos gols depois dos 90, tivemos um jogador a menos. Na hora que tomamos o gol, tínhamos dois jogadores menos dentro do campo, né? Então, são vários fatores que acabou acontecendo ali. E, infelizmente, a derrota fez com que ainda o Fortaleza conseguiu a classificação, né? Até porque tem o outro lado também, o Retrô vinha ganhando, vinha classificando. Então a gente entrou em campo para buscar o resultado, fazer um bom jogo. E acabou acontecendo tudo isso. A gente agora é pensar para frente, né? Pensamos para frente, viramos a página, conseguimos a vitória contra a equipe do Asa, a classificação, conseguimos trazer o jogo decisivo para jogar aqui dentro da ilha também. Isso é importante, isso pesa bastante. Falei para os atletas hoje, que para que a gente pudesse levar isso até o final, a gente precisa todo jogo vencer. Então, o primeiro jogo, a primeira batalha foi vencida. E depois concentrar, focado, fazer um grande jogo.
2: E o Márcio também falou sobre a questão do elenco que ele tem na mão, já que ele não participou, né, na verdade, da contratação desses atletas. Ele era auxiliar técnico na oportunidade que o Roger Silva chegou aqui no Sport. Então, ativamente, ele não participou de nenhuma negociação envolvendo esses atletas que chegaram para vestir a camisa do Sport. Mas ele falou sobre esse momento, sobre as dificuldades que encontra pela frente e sobre também os bons números que estão sendo apresentados.
3: É, nesse momento a gente fica, procura, né, trabalhar com os jogadores da melhor forma possível. Desde o momento que eu assumi, a gente tem procurado dar essa tranquilidade para os atletas, né, fazer com que eles todos saibam que são importantes e estão sendo importantes. É como nós falamos, jogamos com algum grupo na Campeonato Brasileiro, na Copa Nordeste a gente conseguiu fazer mudanças em alguns jogos, né? Então isso aí foi importante também para alguns atletas que não estavam tendo muita oportunidade, às vezes ganha pontos com isso, com relação a isso, na troca, no próprio jogo, nos jogos futuros, amanhã ou depois, é como eu falei, alguns jogadores de repente não vão suportar em função da sequência de jogos, né? Aí a gente tem que fazer essa troca, então a gente acaba fazendo de uma forma bem mais tranquila, bem mais natural, dando sempre a confiança, fazendo com que os jogadores saibam da importância que é jogo a jogo, né? Então vamos viver jogo a jogo. O grupo tem procurado fazer da melhor forma possível os trabalhos, os treinamentos, entrega muito grande, intensa. Então cabe a nós estar motivando todos eles, né, para que eles possam, quando entrar em campo, sabendo da nossa responsabilidade, sabendo da importância das vitórias, né, que a gente consiga elevar sempre um alto nível para a gente somar sempre os 3 pontos.
2: Relembrando que a janela de transferência para novas negociações, ela será aberta no dia 20 de julho. Até lá, vai ter que se virar com os atletas que tem. Mas, segundo informações da diretoria rubro-negra, alguns nomes já estão sendo monitorados. Consequentemente, estão sendo conversados, mas negociação em si só deve acontecer a partir de 20 de julho. Destaques do esporte para o assunto é futebol, segundo tempo.
1: E a Série C, a bola rola às 17h, tem Itabaiana e Floresta, também no horário tem Paysandu e Anápolis, 18h tem Maranhão e Botafogo da Paraíba. Vamos falar da Série D, muitos jogos aqui pela Série D, a quarta divisão do Campeonato Brasileiro, que tem 96 equipes, né? Evidentemente que muitas partidas aí para o final de semana. Bem, começar aqui por este jogo, Blumenau e São Joséense. 15 horas a bola rola para Blumenau e São Joséense. Tem mais. Iapi e Parnaíba, às 15h30. Outro jogo das 13h30 entre Maracanã e Sampaio Corrêa. 16 horas tem Capital do Distrito Federal jogando contra o Misto. Tem mais. 16 horas ainda bola rolando para Aparecidense e Brasiliense, Pouso Alegre e América. Esse é o América do Rio de Janeiro, viu? É o América do Romário, né? Betim e Crack, Porto da Bahia e Real Noroeste, Tirol e Altos, do Piauí. Tem o Ceilândia contra o Operário de Várzea Grande, Madureira e Portuguesa, também 16 horas. Vamos aqui para a faixa das 4h30. Serra Branca e Lagarto, 17 horas tem Operário do Mato Grosso do Sul e Uberlândia. O Porto Velho enfrenta o Independência. Tem também Maricá e Noroeste, União e Goiatuba, Sergipe e Retrô, jogo das 17h de hoje, lá em Aracaju. Tem mais. 18 horas tem Manaus e Monte Roraima, Luverdense e Gama, 15 de Piracicaba e Sampaio Corrêa do Rio de Janeiro, Marcílio Dias e Brasil de Pelotas, 6h30, Inhumas e Primavera do Mato Grosso, 19 horas Veloclube Nova Iguaçu, às 7 horas também São José e Azures, e às 8h30 tem Guaporé e Galvez. É a gigante Série D, com muitos jogos aqui para o sábado. E lembrando que pela Copa Espírito Santo, a bola rola às 18h45, o Serra enfrenta o Vila Velhense. Essas copas locais, né? Copa Paraíba, Copa Alagoas, Copa Espírito Santo, elas dão vaga à Copa do Brasil. Dão vaga na Copa do Brasil. Então são competições importantes aí de cada estado que está sendo jogada aí neste sábado a Copa Espírito Santo, valendo vaga também para uma Copa do Brasil. Daqui a pouquinho eu vou trazer aqui os jogos no futebol internacional. Agora 1h38.

0: Juvenalto com Capibaribe, de volta, as notícias do Timbu, alô Leonardo Boris.
1: Valeu, voltamos a falar do Náutico aqui agora no assunto é futebol, segundo tempo. O Náutico, dos técnicos Hélio e Guilherme dos Anjos, tem à disposição o atacante Paulo Sérgio e o volante Leonai. Ainda no departamento médico, zagueiro Matheus Silva e meio atacante Juninho. O provável time do Náutico para a partida contra o América Mineiro, que terá arbitragem do baiano Bruno Pereira Vasconcelos, Muriel, que completará 50 jogos com a camisa do Náutico, Reginaldo ou Matheus Ribeiro, Betão, Igor Fernandes e Yuri Silva, Leonai ou Ramon, Wenderson e Dodô, Júnior Todinho ou Vitor Andrade, Derek e Vinícius. O volante Luiz Felipe está fora pelo terceiro cartão amarelo. Quem fala sobre Vitor Andrade, Paulo Sérgio e o meio-campo é o técnico Guilherme dos Anjos.
2: Para ser muito sincero, Vitor, para iniciar o jogo, o Vitor precisa melhorar muito em alguns aspectos físicos, né? Comportamento tático, mas está evoluindo. É um atleta que me impressionou no comportamento. Comportamento de dia a dia mesmo. Atleta que eu esperava uma certa dificuldade, talvez, de adaptação ao nosso perfil. Pelo contrário, é um atleta que está pagando um preço muito alto e precisa. Ele precisa se desenvolver, está compreendendo que ele precisa desse desenvolvimento, vai ter seu espaço dentro do momento correto, né? Dentro do momento que a gente entender que é o ideal. O Paulo está à disposição, ele ficou à disposição ontem para nós, então ele está à disposição para treino, está à disposição para jogo. A gente vai entender até que ponto a gente pode arriscar ter o Paulo em jogo ou não, porque é um atleta que teve uma lesão grau 2, é um atleta que o ano passado sofreu muito com esse ponto, que inclusive nós discutimos recentemente com ele, de bater e voltar. Bate, volta, sente, poxa, nós temos uma característica de jogo de um nível de intensidade muito grande. Então a gente quer ter uma atenção, porque a primeira lesão considerável mesmo dele é dentro do ano, e ela foi um grau 2. Então a gente tem que ter uma certa atenção de como a gente vai utilizar o atleta, mas o atleta já está disponível para nós. Luiz Felipe fez um grandíssimo jogo para nós fora de casa, dois jogos, mas principalmente o último jogo, o Luiz nos deu uma opção que nós não tínhamos tanto, que é o atleta mais condutor na função que ele está executando, e realmente chegou agora sendo o Luiz que nós trouxemos, aquilo que a gente tinha de ânsia porque ele desenvolvesse, ele conseguiu, uma pena ele ter tomado o terceiro cartão amarelo.
1: Técnico Guilherme dos Anjos falando aqui no assunto é futebol, segundo tempo.
0: Premier League, a bola rola e já tivemos aqui os jogos pela manhã. O Liverpool empatou com o Chelsea, 1-1. O Sunderland empatou com o Manchester United, 0-0. O Brighton venceu o Wolverhampton por 3-0. O Fulham perdeu para o Bournemouth, 1-0. E tem mais em andamento aqui, começou a 1:30, né? Faz pouco tempo que começou. E o Manchester City está empatando com o Brentford 0-0. Tem também aqui a Itália. A bola rolou pela manhã. O Cagliari perdeu para a Udinese por 2-0. Em andamento, a Lazio está perdendo para a Internazionale por 2-0. E às 15:45 tem Lecce e Juventus. Daqui a pouco eu trago a La Liga também. 1:42. Joga na segunda-feira contra a Inter de Limeira. Alô, Igor Moura, de volta, Igor.
3: Isso, a gente volta aqui no assunto futebol segundo tempo. Para confirmar, o Santa hoje deve ao seu elenco profissional. Para os remanescentes, é bom lembrar, jogadores que estão desde o ano passado, conquistaram a Série D, o acesso da Série D do Campeonato Brasileiro. Nesse caso, o Santa ainda tem a questão de 13º ainda pagar para alguns atletas. E desse ano, o Santa deve para quem começou a temporada no Tricolor. Uma carteira, essa carteira de abril, que venceu essa semana, na verdade venceu ontem, né? E duas imagens para remanescentes desde o início do ano. Quem chegou na intertemporada antes do início da Série C tem uma imagem para receber. Essa

0: situação de salários do Santa Cruz atualmente. Sobre SAF, recuperação judicial, o presidente do Santa, Bruno Rodrigues, fica no aguardo dessa situação do distrato com a Cobra Coral Participações, uma situação que vem se prolongando, se arrastando há um bom tempo, para poder dar início a conversas com algum outro grupo investidor da SAF Tricolor. Sobre recuperação judicial, algumas semanas atrás a justiça autorizou a proteção judicial do Santa ser estendida, ou seja, o Santa continuar sem sofrer penhora, esse tipo de coisa por débitos passados. Agora, a condição era o Santa Cruz apresentar para a justiça um cronograma da Assembleia Geral de Credores. Quando é que o Santa vai reunir todos os credores restantes, né? O Santa acertou com vários extrajudicialmente. Aquele valor da Cobra Coral Participações de cerca de 8 milhões de reais que está sendo cobrado foi exatamente para esse tipo de acerto. Extrajudicialmente, o Santa conseguiu acertar com vários credores. Então, o Santa apresentou esse cronograma para a Justiça, que era uma contrapartida para a Justiça conceder ao Santa a extensão da proteção judicial. E o Santa indicou ou mês de outubro ou mês de novembro, a depender de todo o rito da transformação em SAF. Então, o Santa, entre outubro e novembro, antes disso ainda vai ter uma nova rodada de negociações com os credores, né? Agora o Santa indicou outubro ou novembro para a sua Assembleia Geral de Credores. Portanto, o Santa Cruz trabalhando também nessa situação da recuperação judicial. E o Christian de Souza foi perguntado sobre isso. Não necessariamente sobre recuperação judicial, mas atrasos de salários, né? Ele saiu do Amazonas, que não, pelo menos quando o Amazonas veio jogar com o Santa aqui na Arena, o Amazonas não pagava um salário completo para o elenco desde janeiro, né? Então ele teve que gerir bem, teve que lidar com insatisfação, salários atrasados na equipe amazonense. Veio para o Santa Cruz, que deve agora 2 meses de imagem, já pagou a imagem ontem, e deve também um salário de carteira, também com salários atrasados, porém, claro, com a insatisfação provavelmente menor do elenco, já que o atraso é menor do Santa em relação ao Amazonas. E ele fala sobre essas dificuldades financeiras, né, para pagar salários em dia, nesse caso.
1: Eu já venho esse ano desde o Joinville, né? Joinville também eu cheguei na terceira rodada lá no Catarinense, também com uma dificuldade na questão de pagamento. É a realidade hoje do nosso futebol. As equipes estão enfrentando uma transição, né? Que as bets parece que saíram do cenário. Os clubes e empresas ainda estão com dificuldade, né, de se instalar nos clubes associativos. E nós, profissionais, temos que se adaptar rapidamente a isso. A questão financeira, isso eu deixo a cargo da direção, do nosso presidente, do nosso executivo. Eu, especificamente, eu vou tratar aqui dentro e só vou falar de futebol, de estratégia, de escalação, tratando o campeonato como jogo a jogo. E rapidamente a gente já se aproximar do grupo dos classificados. Então, é dessa forma que a gente começa o trabalho.
0: Tá aí, portanto, palavras do novo técnico do Santa Cruz, Christian de Souza, aqui conosco na Rádio Jornal. Já já a gente volta com mais Santa no Assunto é Futebol, segundo tempo.
2: Valeu, Igor. Daqui a pouco você volta, então. Olha, hoje tem La Liga. Pela manhã a bola rolou, o Elche perdeu para o Alavés, placar de 1-0, Sevilha venceu o Espanhol por 2-1. Em andamento, Atlético Madrid e Celta vão empatando em 0-0, e às 16h tem Real Sociedad e Betis. Vamos para a Alemanha aqui, rapidinho. RB Leipzig venceu o São Paulo por 2-1. O Stuttgart venceu o Bayer Leverkusen por 3-1. O Augsburg venceu o Borussia Mönchengladbach 3-1. Encerrado também, Hoffenheim 1, Werder Bremen 0. Em andamento, começou a 1:30. O Wolfsburg está empatando com o Bayern de Munique 0-0. Eita, daqui a pouquinho fala da Argentina para você aí, viu, Igor Moura? Alô, alô, Igor Moura. Agora 1:48.
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10: Faltando 8 para as 2.
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11: Alexandre Costa.
10: Vamos nessa, aqui na reta final do segundo tempo do assunto é futebol, para fazer um novo giro de notícias com os nossos clubes.
11: Esporte!
10: Volta o Alex Santos.
12: Valeu, e de volta aqui para falarmos ainda do Esporte Clube do Recife. Vamos conversar com o executivo de futebol do clube, o Ítalo Rodrigues. Ele que concedeu entrevista aqui no Fórum Esportivo ao repórter João Vitor Amorim,

0: começar essa conversa, ele respondeu sobre esse novo formato de disputa da Série B, né? Anteriormente, classificavam-se 4 direto para a primeira divisão. Esse ano está diferente. Esse ano, os 2 primeiros se classificam. Do 3º ao 6º lugar, vão realizar playoffs, com jogos que vão definir quem sobe para a primeira divisão. Ou seja, os 2 melhores classificados nesses playoffs se juntam aos 2 primeiros na fase de grupos. E ele comentou sobre o assunto.
1: Com essa mudança de regulamento, ano passado, até a 33ª rodada, tinham quase 10 times brigando ainda. 33ª rodada, se eu não estou enganado, ainda tinham quase 10 times com chances de acesso, considerando o G4. Então, agora, esse ano, G6, pode ter certeza aí, cara. Vai ser até a reta final, vai ser um campeonato muito emocionante. Como eu quero focar no G2, né, prefiro fazer essa conta e diminuir. Obviamente, eu sempre digo que a Série B, eu sempre falo isso internamente também, cara, é uma escada. Se você se preocupar com lá na frente, esqueceu agora o mesmo ponto que eu deixei de subir ano passado, que foi na última rodada que a gente perdeu, que se a gente empatasse a gente subia, foi o mesmo ponto que a gente perdeu no início do ano, entendeu? Então não dá para pensar a longo prazo, né? Tem que ser jogo a jogo e degrau por degrau. Por isso que a gente precisa ser competitivo, por isso que a gente tem que ser todo jogo competitivo, e é difícil você manter esse foco, né, em todos os jogos, mas esse é o grande desafio. O time que consegue manter um aproveitamento em sequência, né? Porque a Série B é isso: sequência de resultado positivo te joga para cima, sequência de resultado negativo te joga para baixo. Ganhou 3 jogos, você tá lá em cima, perdeu 3 jogos, você tá lá embaixo.
0: O Ítalo também falou sobre o jeito de atuar do volante Zé Lucas, né? Ele que via jogando como primeiro volante na Copa do Nordeste, mas muda bastante de posição quando o assunto é Campeonato Brasileiro da Série B.
1: Ah, Zé Lucas, ele, acho que ele tem se adaptado muito bem, aí eu queria até conversar, falar sobre isso, assim, né? É uma competição diferente, muito diferente da Série A, na qual eu vejo muita gente falando, pô, ano passado o Zé jogava mais assim, o Zé jogava mais assado. Cara, a competição é diferente. Se vocês tiverem oportunidade um dia de conversar com o Zé, pode perguntar a ele. Ele tem muito menos tempo a tomada de decisão dele tem que ser muito mais rápido, porque é uma competição mais dura, mais pegada, né? Então ele tem se adaptado. Até início do ano eu tive um certo receio do quão ele demoraria a se adaptar, mas eu acredito que ele se adaptou de uma forma, cara, quase que imediata. Impressionante, assim, a maturidade dele. Tenho gostado dele jogando ali, né, na frente. Ele é um cara que a bola não queima no pé dele, né? Ele distribui muito bem o jogo. E o mundo está vendo isso, né? Foi para a seleção, jogou os 2 jogos, né? O primeiro foi um dos poucos que não foi substituído, né? E ele está assim, constantemente a gente recebe contato, né? Constantemente a gente recebe pessoas de outros clubes que vêm assistir o jogo do Zé aqui dentro da ilha, e a gente acredita sim que isso vai caminhar, né, até a janela do meio do ano para um desfecho positivo.
0: Pronto, aí está Ítalo Rodrigues conversando com a gente aqui no Assunto é Futebol Segundo Tempo.
2: Muito bem, olha, na Argentina, Liga Profissional, a bola rola no Apertura, viu, Igor Moura? Se liga aí, o Talleres enfrenta o Belgrano, jogo das 16h30, 19h tem Boca Juniors e Huracán, às 21h30 tem Independiente Rivadavia contra Unión Santa Fé, e às 21h30, Argentino Juniors contra o Lanús, jogos aqui também do argentino. Hoje tem Brasileirão Feminino, eu falo já do feminino no Brasileirão. Faltando 2 minutos para as 14h. Náutico tá de volta para você no segundo tempo, o assunto é futebol. Diga lá, Leonardo Boris.
3: Voltando a falar do Clube Náutico Capibaribe aqui no assunto é futebol segundo tempo, para ouvir o técnico Guilherme dos Anjos sobre a questão de estratégia, jogar fora de casa, jogar dentro de casa. O Náutico tem tido um melhor aproveitamento fora de casa, Guilherme dos Anjos.
4: Eu acho meio utópico hoje, dentro da competição que a gente está vivenciando,

0: a gente falar sobre estratégia dentro e fora de casa, principalmente baseado em todas as entrevistas que nós já demos aqui. A nossa estratégia não muda, nem dentro nem fora de casa. Não gosto de um aspecto que a gente vem discutindo com o clube há muito tempo, e eu acho que o clube está fazendo um esforço enorme, assim como a gente está vendo o esforço feito pelo clube com a bela inauguração de uma iluminação, com a inauguração de um placar, com a reestruturação, como um todo do clube. Eu acho que o principal aspecto para se reestruturar a partir de agora vai ser o nosso gramado. Eu acho que isso faz, sim, uma leve diferença. Nós temos que levar isso em consideração. Acho que a gente está em busca dessa excelência de campo de jogo. Acho que isso faz uma certa diferença. Nossos melhores números físicos em posição estão, sim, fora de casa. Não é à toa. Tem correlação com isso. Mas isso não é um empecilho e não vejo também a circunstância de estratégia. A estratégia nossa, eu já deixei bem claro, que é tentar fazer um jogo parecido dentro e fora de casa, independente das circunstâncias que a gente enfrente, independente daquilo que o adversário proponha. E foram dois adversários fora de casa agora que propuseram um jogo franco, obrigaram a gente a ter em alguns momentos um jogo um pouco mais aberto, né, com um campo um pouco mais aberto, principalmente nos primeiros tempos. Não é tão simples você condicionar o adversário a ficar com as linhas baixas dentro da sua própria casa, porque tem esse estigma do dentro e fora, mas esse estigma ele não existe muito dentro da nossa estratégia de jogo. Vejo sim como um ponto a se observar dentro do campeonato, onde a gente tem um espaço aí considerável para melhora, que é melhorar sim nosso desempenho dentro de casa, junto ao nosso torcedor, que não tenho dúvida vai fazer uma festa maravilhosa no domingo, em função de tudo isso que vem acontecendo com o clube. Eu acho que o torcedor começou a observar uma coisa que é fundamental nós refletirmos. O Náutico está crescendo. Dentro de todas as dificuldades, o Náutico está buscando crescer. Né? Dentro de muitas pessoas ajudando, colaborando e algumas pessoas, inclusive, não colaborando, tentando atrapalhar, tentando encher o saco. Eu acho que isso faz parte. Né? Mas o mais importante é que eu vejo um torcedor um pouco diferente, uma fala diferente, um comentário já diferente, pensando nesse crescimento do clube. E isso é importante ver que está sendo corroborado pelo clube, por nós profissionais, né, pelos atletas dentro de campo, que são quem nos representa, representa as nossas ânsias, e a gente está tendo esse resultado. Eu acredito que a estratégia nossa, mais uma vez, não vai mudar para esse jogo, né, é tentar ser, como a gente foi nos últimos jogos, um pouco mais efetivo ofensivamente. Eu acredito que isso tem que melhorar, sim. Sigo com esse pensamento desde o último jogo aqui dentro de casa, foi o jogo do São Bernardo, de nós sermos mais efetivos, aproveitar ainda mais as oportunidades que nós criamos, que é tão difícil. Nós somos um dos times que mais cria na divisão, mas um dos times que menos aproveita aquilo que cria. Então eu preciso ser realista quanto aquilo que nós estamos produzindo e também aquilo que nós estamos deixando de produzir para que a gente possa evoluir.
1: Aí a palavra do técnico Guilherme dos Anjos falando aqui no assunto é futebol. Segundo tempo.
2: Brasileirão feminino, falei para vocês aqui, a bola rola às 16 horas, tem Fluminense e Santos e às 18 horas tem Misto e Bahia. 2-2 em Pernambuco. Para fechar com o Santa Cruz Futebol Clube, no segundo tempo do assunto é futebol, tem Igor Moura de volta. Fala, Igor.
3: Isso, como prometido, a gente volta para falar um pouco mais sobre Inter de Limeira e Santa, agora para falar do adversário coral, né? A Inter de Limeira, que está ali pertinho do G8, faz uma campanha de meio de classificação na Série C do Campeonato Brasileiro, é comandada pelo Matheus Costa, um técnico da nova geração, né? Ex-Paraná Clube, passou pelo Maringá também. O Matheus Costa é o comandante da Inter de Limeira, que não fez um bom Paulistão da Série A2, né? Ao contrário da Ferroviária, que também joga a Série C de Araraquara, a Ferroviária subiu de divisão. O Ituano, do Mazola, que também joga a Série C, ficou naquele mata-mata da semifinal com a Ferroviária, né? A Ferroviária matou o Ituano, eliminou o Ituano, mas o Ituano fez uma boa campanha também na A2 do Campeonato Paulista e é um dos participantes da Série C. Já a Inter de Limeira, dos participantes paulistas da Série C, foi quem fez a pior campanha na A2 de São Paulo, foi a 12ª colocada, não conseguiu ficar no G8 de 16 participantes, né? Ficou a 6 pontos do 8º colocado, que conseguiu classificação para um dos quadrangulares de acesso, para o mata-mata, né, da semifinal, e ficou a 4 pontos do primeiro rebaixado. Então, a campanha da Inter de Limeira não foi uma boa campanha na Série A2 do Campeonato Paulista, na 12ª posição.

Posição. Até aqui, meio de classificação na Série C do Campeonato Brasileiro, não venceu ainda em Limeira, é bom ressaltar, na estreia perdeu para o Floresta de Leston Júnior por 2-1 e em Limeira ficou no 1-1 diante do Ituano. Apenas esses dois jogos realizados em Limeira até aqui da Internacional de Limeira. O detalhe é que a Inter de Limeira vem de dois

0: voltou para Limeira com 4. Empatou com o bom time do Barra em Itajaí, pelo placar de 2-2, e venceu Confiança em Aracaju por 1-0 na última rodada com o gol marcado por Romarinho. Então, é uma Inter de Limeira que fez bem o seu trabalho de visitante nas duas últimas rodadas. Poucos conhecidos do futebol pernambucano no elenco da Inter de Limeira, um que jogou em cada time da capital, né? Juan Tavares é reserva lá, lateral esquerdo que passou pelo Santa Cruz em 2024. O Ronaldo Henrique, volante que passou muito tempo no Sport, também é reserva na Inter de Limeira, mas é volante do elenco. E representando o Náutico, né, um ex-Náutico, o meio-atacante Marco Antônio, que fez parte do elenco do Náutico do ano passado, naquela campanha vitoriosa, mas que foi muito mal no Náutico, né? Foi um futebol péssimo do Marco Antônio, tanto que o Hélio dos Anjos parou de escalar e o atleta não ficou até o fim da Série C do Campeonato Brasileiro. Marco Antônio, meio-atacante, que foi do Bahia, do Remo, enfim. Então, um ex-jogador de cada clube, um ex-Santa, um ex-Sport, um ex-Náutico no elenco da Inter de Limeira, nenhum titular. Todos reservas do elenco da equipe do interior de São Paulo, que deve atuar com o experientíssimo goleiro Saulo no gol. Não é o ex-Sport, tá? É o ex-Botafogo da Paraíba, ex-Ferroviária, aquele goleiro barbudo, pronto. Saulo no gol. A linha de defesa com Ian Silva na lateral direita. Frazan, experiente, ex-Fluminense CRB no miolo de zaga, ao lado do Lucas Santos, e o João Vitor na lateral esquerda. Meio campo deve ter Fabrício Dias, Lucas Buchecha, um dos líderes técnicos do time, ex-Chapecoense, e Romarinho, autor do gol da vitória sobre o Confiança em Aracaju, e o ataque deve ter o ex-Cruzeiro Vitor Leque, o grandalhão Getúlio, que também passou pelo CRB, pelo Avaí, e o artilheiro do time, o Miguel Bianconi, que já rodou por Europa, divisões de acesso da Espanha, já jogou no futebol boliviano, é base do Palmeiras, já tem 33 anos, é o artilheiro do time, cobrador de pênaltis oficial, Miguel Bianconi, 1,90m, olho nesse centroavante. Mas a gente agora vai escutar novamente o técnico Christian de Souza apresentado na última quinta-feira, e agora sobre gerir elenco. Ele que vai chegar com a necessidade de gerir bem, adaptar bem o dia a dia com o elenco do Santa Cruz. Como se adaptar ao Grupo Coral?
1: A gente tira informações, desde manhã, hoje é cedo, já começamos a trabalhar e se reunir, né? E a partir de agora, né, no contato específico com os jogadores, a gente vai entendendo o contexto, vai se adaptando. Eu já estou com o time da Inter de Limeira na minha cabeça, eu já estou pensando quais são os melhores 11 para a gente começar o jogo, o que, que a gente vai propor de estratégia, de ideia de jogo, né? Então é isso, é muito específico, é muito simples, sem rodeio. É pensar no jogo, pensar no treino. A minha cabeça já está desde ontem, né? Após o acerto, já pensando o que, que eu vou fazer hoje no primeiro dia. Vou ter aí pouco mais de uma hora de treino hoje. E eu já quero aproveitar essa uma hora de treino já para colocar algumas coisas que eu vejo necessário para a gente ir para São Paulo e ser competitivo e trazer de lá resultado que nos interessa.
0: Esse, portanto, Christian de Souza, técnico do Santa Cruz, que vai fazer sua estreia depois de amanhã em Limeira, porque ontem, perto das 9 da noite, o seu nome apareceu no BID, né? É raro acontecer, mas aconteceu. O Boletim Informativo Diário da CBF trabalhou até tarde, na sexta-feira à noite. E o nome dele foi publicado no Boletim Informativo Diário, devidamente regularizado, o técnico Christian de Souza, e o seu auxiliar técnico também regularizado e autorizado a estar na área técnica em Limeira, o Roberto Maschio, que já chegou a comandar, inclusive, o time do Serra Branca. São as últimas do Tricolor do Arruda, aqui no Assunto é Futebol Segundo Tempo.
2: Valeu, Igor Moura. E com o Igor Moura, com o Santa Cruz, a gente fecha aqui o Segundo Tempo do Assunto é Futebol. Você vai ouvir na sequência, na tarde do seu sábado, o Comando Geral Fim de Semana, a Simone Oliveira. Tem muita música, tem entretenimento, tem matérias especiais, entrevistas, tudo isso e muito mais, até às 17h30, aqui na programação da Rádio Jornal. Depois tem o futebol, aí vem o Marcelo Araújo, o Igor Moura, o Alex Santos, Leonardo Boris, para a transmissão de Ponte Preta Esporte na Série B do Brasileiro. Amanhã a gente volta. Estarei no jogo do Náutico, nos Aflitos, contra o América Mineiro, pela Série B. É isso. Tenham todos uma ótima tarde de sábado. Bom fim de semana. A gente se encontra aqui na programação da Rádio Jornal. Trabalhos técnicos, Big Alves e Edilson Lima. Tchau, Brasil. Boa tarde.
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1: Neymar é o maior artilheiro da história da seleção brasileira em jogos oficiais, acumulando 79 gols em 128 partidas, superando a marca anterior de Pelé. A contagem da FIFA considera jogos entre seleções principais, enquanto a CBF contabiliza gols em amistosos contra clubes, onde Pelé tem números superiores.

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2: 14h, 16 minutos. Olá, muito boa tarde, chegando mais um sábado. Comando Geral, fim de semana, esse sábado tão especial. Amanhã é o Dia das Mães e a gente já vai abrir aqui uma chave do seguinte. Muito se fala do Dia das mães de uma única, de um único viés. Aquela mãe que teve a oportunidade de gerar um filho no seu ventre, que pode dizer, eu tenho um filho do meu sangue. Mas quantos de nós tivemos o maternar de uma mulher ou de um homem na nossa vida? Então, esse programa de hoje, ele é especial para as pessoas que tiveram a oportunidade e têm a oportunidade de maternar na vida de alguém. E quando a gente fala maternar, a gente tem vários sinônimos, várias qualidades para este verbo. Eu levanto o primeiro, amor. Tem um maternar maior do que você amar um outro ser humano? Amar no cuidar, amar no orientar, amar no acolher, desde pequeno, pegando numa fase maior, na adolescência, na vida adulta. Então, são para essas pessoas que têm o dom de maternar dentro do seu coração. Quantas mães a gente teve ao longo da nossa vida? Claro, aquelas que teve desde pequeno a sorte de ter uma mãe de forma natural ou mães de coração, que souberam amar os seus filhos, cuidar dos seus filhos, maternar a sua criança. Quantos de nós, você que nos ouve agora, teve este maternar através do colo de um pai, por conta da ausência de uma mãe? Ou melhor, o maternar no colo de uma avó, de um avô, de uma tia, de uma vizinha, de uma madrinha. E tudo isso também no sexo oposto, viu? No tio, no padrinho, no vizinho. É neste dom de maternar, de cuidar de um outro ser humano, que o Comando Geral Fim de Semana começa neste sábado, 9 de maio de 2026, uma homenagem para todas as pessoas que, neste dom de amar um outro ser humano, muitas vezes se colocaram em segundo plano, para que o ser amado pudesse ter de tudo, dentro, claro, da realidade de cada um, o melhor que a vida poderia dar naquele momento. É o momento também da gente fechar os olhos e elevar a Deus uma prece, dentro da sua religião, da sua crença. Agradecer por essas pessoas que já passaram na nossa vida, maternaram em algum momento, mas que continuam vivas no coração de cada um de nós. Daqui a pouquinho eu quero a sua participação nesse Comando Geral, que vamos até às 5h30 da tarde. Esse programa mais do que especial, para falar de amor.

0: Para falar do feminino, para falar do maternar. Já se passaram com o dia de hoje 129 dias, faltam 236 para 2026 acabar. Hoje é o dia da Europa e dia mundial das meias perdidas. Você sabia que eu fui procurar a história, a origem do dia mundial das meias perdidas, gente? Tem dia para tudo, né? Tem dia para tudo. Olha, agradecendo a audiência dos amigos que nos ouvem através da Rádio Jornal Recife, 90,3. Rádio Jornal Limoeiro, 99,5. Rádio Jornal Caruaru, 91,3. Rádio Jornal Garanhuns, 107,5. Rádio Jornal Pesqueira, 90,9. Rádio Jornal Petrolina, 90,5. E aos que nos ouvem pelo mundo inteiro, através do aplicativo da Rádio Jornal e também pelo site radiojornal.com.br.
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0: E a partir de agora, com eles, com os trabalhos técnicos de Big Alves, Dedinhos Mágicos, dando show aqui na nossa mesa. É Gilson Lima botando ordem em tudo aqui no nosso Master. Produção deles também, Elis Martins e Hernani Tavares. Estamos começando agora o Comando Geral Fim de Semana.
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0: E no programa de hoje, já deixei aqui, né, já abri o Abre Alas para falar de amor, para falar de maternar. Então você participa conosco no nosso momento saudade. Eita, aquela música que faz você lembrar daquelas pessoas, homens, mulheres, que tiveram o dom de maternar na sua vida. Envie a sua mensagem falando o seu nome, seu bairro, qual a música que você quer ouvir, claro, o porquê que essa música te marca e que traz essa pessoa em sua memória. Quer anotar o número aqui da Rádio Jornal? Eu falo para você. 991478520, 991478520. Para quem está fora de Recife, o DDD 81. Fica com a gente, o Comando Geral tá só começando.
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0: Olha, para nós aqui do Nordeste, São João já tá batendo a porta, na verdade já começou. E é nesse ritmo gostoso que a gente começa o nosso comando com música. E ele, Flávio José, Pra Você Voltar Pra Mim.

0: Agora são 14h26.
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0: E vamos agora para o nosso giro de notícias com informações da Rádio Jornal. E Bruno Araújo. Bruno, seja bem-vindo.
2: Olá, Simone. A CTTU informou que neste sábado tem mudanças no trânsito desde as 8 horas da manhã por causa de uma obra da Inlurb que interditou totalmente a rua Luiz da Silveira Barros, no bairro do Espinheiro. Os motoristas que seguem no sentido Olinda devem utilizar como rota alternativa a rua da Hora, rua São Salvador, pista local da Avenida Agamenon Magalhães, Rua Doutor Bandeira Filho, a Avenida Rui Barbosa e o retorno à esquerda na Avenida Agamenon Magalhães. A previsão é de que a Rua Luiz da Silveira Barros seja liberada logo mais, às 5 horas da tarde. E por causa da programação do 31º Festival Nacional da Seresta, no bairro do Recife, ruas e avenidas também vão estar interditadas. As intervenções de trânsito começam daqui a pouco, às 4 horas da tarde, e seguem até a 1 hora da madrugada. Durante o evento, vai ser proibida a circulação de veículos ao redor da Torre Malakoff. Os bloqueios acontecem nos cruzamentos da Rua do Observatório com a Rua do Brum, Rua do Bom Jesus com a Praça do Arsenal da Marinha, Rua da Guia com a Rua Barão Rodrigues Mendes e a Avenida Barbosa Lima com a Rua Domingos José Martins. O estacionamento de veículos também estará proibido em todo o entorno da Praça do Arsenal durante o período da interdição, ou seja, das 4 da tarde até a 1 hora da madrugada do domingo. Vamos agora para a previsão do tempo, Simone. A Agência Pernambucana de Águas e Clima atualizou a previsão de chuvas para este domingo, Dia das Mães, em todo o estado. De acordo com a APAC, a tendência é de redução no volume de chuvas na região metropolitana do Recife e na Zona da Mata. Agora, a previsão é de chuvas fracas a moderadas. No boletim anterior, divulgado na sexta-feira, a expectativa era de chuvas moderadas a fortes. No Agreste e em Fernando de Noronha, a previsão também é de chuvas fracas a moderadas. Já no Sertão, deve ocorrer apenas chuva fraca. A APAC informou ainda que na segunda-feira deve ter chuvas moderadas em toda a região metropolitana e na Zona da Mata. Já entre terça-feira e quinta-feira, a tendência é de um novo aumento no volume de chuvas em parte do estado. As equipes do Corpo de Bombeiros estão de prontidão e atentas aos chamados em áreas com histórico de deslizamento ou inundações. A corporação deixa um alerta para a população que mora em áreas de morro ou encostas. Ao perceber sinais como rachaduras em paredes, estalos, inclinação de árvores, postes ou muros, a orientação é procurar um local seguro. Já em casos de inundações, é importante evitar essas áreas, não atravessar ruas com correnteza ou pontos de inundação

0: e redobrar os cuidados com a rede elétrica. Em caso de emergência, o número do Corpo de Bombeiros é 193. Repetindo, 193. Os moradores da capital pernambucana podem acionar a Defesa Civil do município pelo 0800 08 3400. Repetindo, 0800 08 3400 ou pelo Conecta Recife, no site ou no aplicativo. Bruno Araújo, Rádio Jornal, Rádio Notícia.
1: Bruno, muito obrigada pelas informações. Agora são 2h30, rápido intervalo. Na sequência, a gente já volta falando de saúde hoje, sobre canetas emagrecedoras. Tão falada, mas é preciso ficar atento. Não deixa de ser um medicamento, um remédio. Joana Barros chega conosco trazendo todas as informações. Rapidinho.
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1: 2h33.
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1: Estamos de volta aqui no nosso Comando Geral, fim de semana. Hora de falar de saúde, claro, com ela, Joana Barros, personal trainer, titular da nossa coluna Vida Ativa. E hoje vamos falar sobre um tema muito atual, o uso das famosas canetas emagrecedoras. Joana, muito boa tarde, muito bem-vinda aqui ao nosso programa. Eu quero que você fale agora para a gente o que são essas canetas emagrecedoras e por que as canetas têm sido tão comentadas.
5: Olá, Simone. Boa tarde a você. Boa tarde a todos os que estão escutando a coluna Vida Ativa nesta tarde de sábado. E vamos falar aí sobre esse assunto que realmente, Simone, olha, está sendo muito comentado. Tem muita gente que está fazendo uso dessas canetas sem saber como é a forma correta de utilizar, sem orientação médica, sem exercício físico, né? Então, isso aí é um risco para a saúde. Então, acredito que essa nossa coluna de hoje vai ser útil.

0: Para muita gente. É um medicamento originalmente desenvolvido para o controle do diabetes tipo 2, mas que também tem mostrado resultados significativos na perda de peso. Ele atua regulando o apetite e melhorando a sensibilidade à insulina, o que acaba impactando diretamente no emagrecimento. Mas o que eu sempre digo para as pessoas, Simone, é que é interessante que elas só façam uso dessas canetas quando elas não conseguirem passar pelo processo. Porque existe muita gente que tem condições saudáveis para passar por um processo de emagrecimento, mudando a sua alimentação, adotando um estilo de vida mais saudável, resolvendo os problemas, por exemplo, se tem uma compulsão alimentar, resolver o problema da compulsão, se tem o comer emocional, resolver o comer emocional, sabe? Se não treina por uma questão de um sedentarismo baseado em falta de tempo, tentar organizar a rotina, sabe? É interessante que isso seja, vamos dizer, a última uma opção aí que as pessoas tenham para um processo de emagrecimento.
1: Olha que interessante, hein, Joana? Quem está usando precisa mesmo fazer exercício físico?
0: Precisa sim, com certeza, Simone. E mais do que nunca, o exercício, ele é importantíssimo nesse processo. O medicamento, ele pode ajudar na perda de peso, mas sem o exercício, existe um risco muito maior de se perder massa muscular junto com a gordura. O treino é essencial para preservar os músculos, manter o metabolismo ativo e garantir um emagrecimento mais saudável. E tem muita gente que faz o uso das canetas emagrecedoras e não treina. E isso é ruim porque às vezes a pessoa sobe na balança, vê que está perdendo peso, mas não sabe que metade desse peso é a parte mais saudável do seu corpo, que são os músculos que estão indo embora.
1: Joana, existe algum tipo de treino mais indicado para quem está usando o medicamento?
0: O ideal é combinar musculação com exercícios aeróbicos. A musculação ajuda a preservar e até aumentar a massa muscular. Enquanto que o cardio contribui para a saúde do coração, a saúde cardiovascular e o gasto calórico. E tudo deve ser ajustado conforme o nível da pessoa e também com orientação profissional.
1: Olha que interessante, Joana. Quais os cuidados são importantes ao treinar durante o uso do medicamento?
0: É importante prestar atenção à energia e à alimentação. O que eu quero dizer com isso? Quero dizer que o medicamento ele reduz o apetite. Então, algumas pessoas acabam comendo muito pouco, o que pode gerar uma fraqueza durante o treino, porque durante o treino, o ideal é que você tenha uma reserva energética, senão a tendência é que o seu corpo, inteligente que é, ele vai procurando as fontes mais ricas de energia e você termina perdendo massa muscular, já que os músculos são a parte em que se concentra mais nutrientes. Então, como ninguém quer perder a parte saudável do corpo, então, o interessante é que você esteja bem nutrido, mesmo se você não sente aquela fome, aquela vontade de comer que é normal do ser humano.
1: Joana, para fecharmos com chave de ouro a nossa coluna de hoje, eu quero que você deixe uma mensagem para quem está pensando em usar as canetas emagrecedoras.
0: Essa medicação, ela não é uma solução mágica. Não é milagre. A gente precisa abrir os olhos das pessoas, Simone, em relação a isso. Porque as pessoas pensam que é só aplicar e a pessoa vai ficar magra e vai ficar magra para sempre. E não é assim. A reeducação alimentar e uma mudança no estilo de vida, adotar um estilo de vida mais saudável, com exercícios físicos, inclusive, é algo que vai fazer parte desde o início do tratamento até o pós-tratamento. Até porque os resultados vão precisar ser mantidos depois, né? Então, ele pode ser uma ferramenta quando não se tem condições de passar por um processo de emagrecimento, como eu disse no início da nossa conversa, com reeducação alimentar e treino. Porque o ideal é esse caminho, esse é o mais duradouro, esse é o mais saudável, esse é o que provoca mudanças reais. Então, principalmente porque a gente vai ter que se disciplinar de qualquer forma. Durante o tratamento, após, enfim, isso vai ser uma constante para todo mundo se exercitar e ter bons hábitos alimentares, até para manter os resultados e para evitar o efeito rebote, que sim, embora muitos.

0: Bata o pé dizendo que não tem efeito rebote, porque tem aquele desmame que se fala. Então, mesmo com o desmame, vai chegar um dia que você vai parar a medicação. E quando você parar, vai ter um pouco sim de efeito, desse efeito rebote. Pode ter um pouco ou pode ter muito. Então, você não sabe como é que seu corpo vai se comportar. Então, é interessante que você esteja aí mudando os seus hábitos ao longo do tratamento também. E você tem que resolver aquilo que é um problema para você durante o processo de emagrecimento sem o uso da medicação. Por exemplo, se você tem uma compulsão alimentar, um comer emocional, ou se você é sedentário e você tem preguiça, você tem alguma trava com exercício físico. Então, deve resolver esses problemas, porque a medicação ela não vai resolver para você. Então, realmente é algo que vai precisar ser feito. Tratar a raiz dos problemas ao invés de mascarar. Os resultados, eles são reais e duradouros, mas eles só vêm na mudança de estilo de vida, com exercício físico, com alimentação equilibrada e com disciplina, que ela, tudo isso continua sendo a base mesmo de uma vida com o peso sendo mantido, entende? Esses altos e baixos do peso, às vezes a obesidade, ela é causada por conta dos desequilíbrios, né? Por conta da falta de disciplina. Então, a disciplina é a chave de tudo, gente. É esse recado que eu deixo para vocês hoje.
1: Joana, muito obrigada por sua participação e até o próximo programa.
0: Eu que agradeço, Simone, por essa conversa tão construtiva para tanta gente e para nós também, porque quando a gente está falando de saúde, a gente também está se motivando a cuidar da nossa saúde. Embora eu não faça uso e eu não gosto de utilizar as canetas emagrecedoras, mas eu conheço pessoas que usam e eu vejo que isso é realmente algo que precisa ser feito com cuidado e com orientação profissional. De uma equipe multidisciplinar, o personal trainer, o nutricionista, o médico, para que isso seja feito da melhor forma possível e para que dure, né? Então, eu gostaria de deixar aqui as minhas redes sociais, para quem quiser me seguir pelo Instagram e pelo Facebook, é o @joana_personal, @joana_personal. Até a próxima!
1: Muito obrigada, Joana, pelas informações. Agora são 2:42. Deixa eu mandar um beijo aqui para o Fernando Alcântara, amigo do nosso Big Alves, sintonizado aqui conosco. Fernando, obrigada pelo seu carinho e pela sua audiência. Olha, rápido intervalo, daqui a pouquinho tem música da nossa saudade. Ah, vai ser agora? Ah, tá, hoje, olha, a gente precisa hoje nos olharmos mais, viu, Big Alves? Você olha pra mim, eu olho pra você e a gente vai nos alinhando. Gente, chegou a hora, claro.
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1: Nossa saudade todos os domingos, às 4 às 7 horas da manhã, com o nosso querido Tony Araújo, que já permitiu a gente ir lá pegar um raspinho de tacho. Quando eu falo raspinho de tacho, eu me lembro logo de canjica. Vai chegar a época, né? Eita, é bom demais. Raspar o tacho da canjica, né? A canjica ainda quentinha, aquele queimadinho que fica no fundo, não queimado, mas aquela parte assim... É gostosa demais, né? Ixi, Maria. Olha, vamos lá no momento Nossa Saudade de hoje. Vamos fazer, na verdade, uma homenagem ao cantor e compositor Expedito Baracho, que, se estivesse vivo, completaria hoje 91 anos de idade. Ele faleceu em 27 de maio de 2017, aos 82 anos, em Olinda. Um dos maiores sucessos da voz de Expedito Baracho, que faz parte, claro, da nossa vida aqui, na nossa memória afetiva, quando a gente fala de carnaval, Trombones de Prata.

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1: 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Segundo o levantamento da organização não governamental Repórteres Sem Fronteiras, o Brasil avança e chega à posição 52 em ranking mundial de liberdade de imprensa. O relatório aponta ainda que a média global é a mais baixa em 25 anos, com queda também em democracia, segundo a organização. Agora, por que a liberdade de imprensa é importante para as democracias? É o que a gente vai saber agora no A Gente Explica com Kevin Paes.
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3: A organização não governamental Repórteres Sem Fronteiras revelou que a liberdade de imprensa teve queda expressiva também em estados democráticos. A pontuação média de todos os países juntos é a mais baixa dos últimos 25 anos. Mas, por que a liberdade de imprensa está em queda nas democracias? Como é a situação no Brasil? A gente explica. No levantamento, o Brasil é uma das exceções à regra, pois subiu 58 posições desde o ano de 2022. No entanto, a maior parte do mundo enfrenta um cenário de dificuldade. Atualmente, há uma tendência em que é demonstrado deterioração global das condições para o exercício do jornalismo. O continente americano tem tido uma piora muito significativa. Os discursos públicos do presidente da Argentina, Javier Milei, amplificam o cenário. Ações de Milei, como o fechamento da agência Telam, que era uma das maiores agências públicas de notícias da América Latina, também pioram o trabalho do jornalismo. Além de Estados Unidos e Argentina, Peru e Equador são outros países em que a situação piorou nos últimos anos. No Equador e no Peru, houve jornalistas assassinados no ano passado. No Equador, também há um momento de instabilidade política, com declarações sucessivas de estado de exceção e toques de recolher. Já o México é o país onde mais se matou jornalistas na América nos últimos 20 anos. Mais de 150 profissionais da comunicação foram assassinados desde 2010. A Organização das Nações Unidas, ONU, fez um alerta sobre os riscos enfrentados por jornalistas em diferentes partes do mundo, incluindo censura, vigilância, assédio judicial e mortes. Em mensagem, o secretário-geral, Antônio Guterres, afirmou que a atividade jornalística atravessa um momento de pressão crescente, marcado por ameaças à segurança dos profissionais e restrições ao acesso à informação. Segundo Guterres, os últimos anos registraram um aumento acentuado no número de jornalistas mortos, muitos deles deliberadamente visados em zonas de conflito. O secretário-geral destacou ainda que 85% dos crimes cometidos contra profissionais da imprensa não são investigados nem resultam em condenação, cenário que classificou como um nível de impunidade inaceitável. 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

0: 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Kevin Paes para o Comando Geral.
1: 2:49.
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1: E agora vamos ao fato da semana com a cientista política Priscila Lapa. Antes de chamar, convidar a Priscila Lapa, vai vir no teu áudio, 991478520. Vamos fazer um programa em homenagem às pessoas que maternaram em sua vida. Sua mãe biológica, sua mãe de coração, avó, tia, tio, padrinho, madrinha, aquele vizinho que muitas vezes fez papel de mãe em sua vida. Vamos trazer memórias, resgatar essas emoções? 991478520, vai enviando seu áudio. A gente já recebeu um monte aqui, já estamos selecionando e tocar música, porque agora vamos falar de política. E ela, Priscila Lapa. Priscila, boa tarde.
3: Simone, boa tarde, ouvintes da Rádio Jornal. Passado o período da janela partidária, que terminou no início do mês passado, do mês de abril, as atenções sobre as eleições, elas ficaram focadas muito nas pesquisas de opinião. Semanalmente, a gente tem visto institutos de pesquisa variados divulgando levantamentos sobre intenção de voto, tanto no âmbito nacional, da competição para a presidência da República, testando nomes, testando pré-candidatos, e ao mesmo tempo a gente tem também em Pernambuco, nos estados, a disputa, né, para governos estaduais, também muito mapeadas por esses institutos. E, por fim, a gente tem também as pesquisas para o Senado, a corrida para o Senado sendo muito mapeada pelos institutos. Mas aí fica a indagação: a eleição vai se resumir apenas ao debate sobre intenção de votos? A eleição se resume a pensar em performance de pessoas? Ou a eleição deveria já estar pautada em temas estruturantes? Pensando nisso tudo, um tema que essa semana ganhou muito fôlego, que já vem, né, criando aí muita expectativa na sociedade brasileira, é o caso Banco Master. O Banco Master como um grande potencial de trazer à tona escândalos, relações escusas entre o público e o privado, o uso de instituições políticas e de cargos para beneficiar um ente privado, obviamente não de graça, mas por interesses econômicos desses atores, e também o potencial que esse escândalo tem de detonar nomes da República, como já está aí a operação da Polícia Federal essa semana contra, né, ali o senador Ciro Nogueira, uma figura importantíssima do Centrão, que mobiliza muitos partidos, é uma liderança clássica, né, desse núcleo político do país. E aí a gente fica pensando, né, nesse momento, o potencial que isso tem de escalar, e dentro de um ano presidencial, se aproximando aí o período efetivamente das campanhas, o quanto do Banco Master vai dizer sobre o nosso processo eleitoral de 2026. Fora isso, no âmbito estadual, por exemplo, a gente tem muita discussão ainda sobre palanques, sobre quem realmente tem o apoio de quem, sobretudo na montagem das candidaturas para o Senado. Mas a gente se pergunta quais os temas que induzem hoje a eleição no Brasil. Para além dos escândalos de corrupção, para além daquilo que já está posto aí dentre as candidaturas. Toda eleição ela tem um grande pano de fundo, né? Ela mobiliza as atenções e as emoções do eleitor a partir de alguns eixos norteadores. A gente tem eleições em que o contexto é mudança, é ruptura. As pessoas querem mudança no sistema político, elas se sentem incomodadas com a forma, o formato que a política tomou. Um exemplo claro no Brasil foi a eleição de 2018, era uma eleição de ruptura com o sistema, queremos encontrar algo que nos console e nos transforme. Outras eleições são eleições de continuidade, aquela em que você diz, ah, tá bom, tenho que melhorar, mas é melhor direcionar os esforços para manter as coisas como estão, aprofundar, do que propriamente romper com a lógica que está imposta nas políticas públicas, isso seja no âmbito local, estadual ou nacional. Nessa eleição não está muito claro ainda qual é o pano de fundo. Se a gente for olhar só para a variável intenção de votos, a gente vê aí no âmbito nacional uma corrida embolada, uma dificuldade do presidente Lula de recuperar sua avaliação positiva, mas ao mesmo tempo performando ainda como um candidato extremamente competitivo. A gente vê o crescimento do candidato da oposição principal, do Flávio Bolsonaro, mas ainda com um perfil meio errático, se vai dividir o voto com outros candidatos, possíveis candidatos da direita. No âmbito local, a gente vê também pesquisas sinalizando movimentações de avaliação positiva da governadora crescente, proximidade maior de encurtamento da distância entre os dois principais candidatos colocados até o momento no pleito e o que é que de fato isso significa. Mas a gente ainda não sabe quais são os temas. Pernambuco passa nesse momento por problemas severos da quadra chuvosa, que não é surpresa para ninguém. A quadra chuvosa é um evento totalmente previsível, agora, claro, o tamanho.

0: tamanho, né, a força com que esse evento ocorre é que pode variar e que pode surpreender, mas a gente não discute o que, que a gente está pensando para o nosso estado para os próximos 20 anos quando a gente olha para o cenário climático, né? Quais são as medidas que estão postas para além dos auxílios imediatos que as pessoas precisam ser socorridas quando ocorrem eventos dessa natureza, né? Então, e do ponto de vista nacional, a gente ensaiou aí um discurso, uma discussão sobre escala 6x1, sobre mudança no formato das relações trabalhistas, mas a gente evoluiu até onde? Até onde chegamos? É, esse vai ser um tema que vai embalar realmente a eleição. A gente está falando de uma transformação de um modelo clássico, estruturante da sociedade. Isso tem potencial de se tornar o tema da eleição? Não está claro, não parece que a gente definiu isso. E quem vai definir isso? Provavelmente não os candidatos. Mas a sociedade precisa apontar para onde ela quer ir. E aí a gente sente essa lacuna fortemente, que é um interesse de fato. É a gente discutir performance ou a gente discutir país, a gente discutir projeto de Estado. Fica essa reflexão, né? A gente vive aí vários fatos cotidianos na política, mas a gente de fato está arrumando para nos posicionar como sociedade, com que recado, com que demandas, tanto para os candidatos locais quanto para os candidatos nacionais. Fica a reflexão. Um grande abraço a todos e até a próxima semana.
1: Duas da tarde, 55 minutos. Olha, já se prepara porque ele já está aqui. Era tão bom, né? Que será que vai chegar uma época que o rádio vai ter cheiro? Vai ter cheiro. Como aproveitar? Cheiro, cheiro, sentir o cheiro. Porque o estúdio, gente, está tomado de cheiro de pipoca, claro. Daqui a pouquinho, na volta do intervalo, a gente vai ter a nossa sessão de cinema. Já com ele aqui, Felipe, que já está aqui ao vivo pela internet. É?
2: Olá, Simone, boa tarde para você, para todos os nossos ouvintes. Sim, eu acho que um dia o rádio ele deveria ter cheiro.
1: Não é?
2: Porque a pipoca de hoje, ela está, além de gostosa, muito cheirosa.
1: Eita, tudo isso para falar de cinema. Quero falar também do evento que teve na Universidade Católica de Pernambuco, onde você é professor, né? Aniversário, gente, uma história do jornalismo. Isso. E que passa pela Unicap, né?
2: Vamos falar, 65 anos do curso de jornalismo lá da Unicap, foi uma festa linda, vamos falar disso e de muitas outras coisas aí da sétima arte.
1: Daqui a pouquinho, depois do intervalo. 2 da tarde, 57 minutos.
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1: 3 horas.
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1: Chegou a hora da gente falar sobre cinema. Agora no intervalo a gente conseguiu aqui pegar um pouco de coca quentinha, cheia de manteiga, como o Felipe gosta. Tá boa, né?
2: Tá ótima. Pipoca tem que ter manteiga, tem que ter sal. Essas pipocas que não tem manteiga e sal não tem gosto de nada.
1: Não tem gosto de nada, certíssimo. Felipe Falcão, jornalista titular da coluna Sessão de Cinema, ele que é professor universitário, pesquisador de audiovisual, né? Ele que também é especialista da área e professor da Universidade Católica de Pernambuco, a Unicap, que comemorou a Idade Nova, que celebrou o jornalismo em Pernambuco, com a presença, inclusive, de nomes aqui do nosso sistema Jornal do Comércio, né, Felipe?
2: Exato, Simone. Foi uma festa linda.
1: Imagina.
2: 65 anos, você imagina. O curso de jornalismo da Unicap, ele é o mais antigo, não é? É do Norte e Nordeste. Então, formou gerações, muitas gerações. E, claro, uma data como essa, ela não poderia não ser comemorada. Então, foi feita uma missa em ação de graças e também uma festa, onde nessa festa nós recebemos professores, ex-professores, alunos, egressos, amigos, parceiros, inúmeras pessoas que têm ligação com o curso, com a história do curso. E foi muito bonito, assim, foi uma festa linda, foi uma festa de reencontros, foi muito bom reencontrar ex-professores, ex-alunos, colegas de profissão que passaram por lá. Foi uma festa muito especial e que serviu, eu acho que isso foi muito importante, reforçar a importância não apenas do curso, mas da profissão, da atividade jornalística. Então, todos que discursaram, que falaram, todos tinham em comum, além, claro, a ligação com o curso da Unicap, mas essa certeza da importância do curso, que é algo que tem que ser mantido, algo que precisa, a profissão de jornalista cada vez segue mais importante. Então, foi uma festa muito bonita.
1: A gente trouxe aqui no A Gente Explica de hoje sobre a questão, né, do levantamento sobre a violência contra o profissional,
2: sim,
1: né, de comunicação, os jornalistas, né, nos quatro cantos do mundo, e a importância do jornalismo quando se fala de uma sociedade democrata, onde o povo tem um poder de escolha, o povo é que escolhe os seus governantes. E aí traz aqui a comunhão agora com o que Felipe trouxe, da importância, né, de trazer, ser essa ponte entre o que se acontece no mundo e leva para a população e também o caminho de retorno, que a gente acaba sendo mesmo esse canal de comunicação entre o poder público e o serviço que precisa ser prestado de uma maneira coerente e correta e que possa atender a toda uma população de um país, de uma determinada região. Entre os palestrantes desse evento, esteve presente Laurindo Ferreira, o diretor de jornalismo aqui do nosso Sistema Jornal do Comércio, o nosso colega também de profissão, o Romualdo de Souza, colunista aqui da Rádio Jornal, o nosso comunicador, jornalista de Brasília, o nosso correspondente. Outros nomes também participaram, né, marcaram presença neste momento celebrativo. 65 anos, realmente uma história para ser celebrada, né?
2: Exato. E que venham muitos anos.

0: O que você traz de novo? Algum filme de destaque?
1: Olha, Simone, eu quero começar primeiro destacando o aniversário de um ouvinte que sempre nos acompanha, o
0: É?
1: Olavo Rosa. Ele não perde uma coluna, então parabéns, Olavo,
0: Parabéns.
1: muitos
0: É hoje o
1: anos.
0: aniversário dele?
1: Foi ontem.
0: Parabéns, Olavo. Tudo de maravilhoso para você.
1: E agora sim, vamos para as novidades. Simone, eu quero falar de um filme que eu assisti na semana passada e estreou agora. Eu me refiro ao longa Mortal Kombat
0: Ah,
1: 2.
0: você tinha falado dele.
1: Pois é, me fala uma coisa, você já jogou o Mortal Kombat, o game?
0: Péssima. Meu, olha, a única coisa de videogame que eu jogava na vida era aquele come-come.
1: Come, come.
0: Nham,
1: Não,
0: nham, nham, o
1: sim.
0: único.
1: Bom, pois o Mortal Kombat, né, um jogo que foi muito popular ali nos anos 80, 90, até hoje ele é bastante popular, mas surgiu ali naquele período. E ele chega às salas agora com esse novo filme com muito sangue e muita ação. E o que acontece é que era tudo que os fãs, os jogadores, né, o pessoal que gosta do game, estava esperando. Vamos lembrar que Mortal Kombat já teve uma primeira adaptação fílmica lançada em 95 e que é muito boa. Esse filme de 1995 é divertido, tem muitas lutas, tem uma ambientação digna dos games. E aí passamos um bom tempo sem ter adaptações fílmicas, até que em 2021 surgiu uma nova adaptação fílmica, um novo filme do Mortal Kombat. Só que esse filme de 2021, Simone, ele sinceramente, não foi bom. Tem uma história muito arrastada, pouca ação, poucas lutas. Um filme do Mortal Kombat sem luta não presta. Então, ele parece muito mais uma história genérica, sem que seja tão evidente identificar os pontos do game presente no filme. Agora, essa parte 2, que é a sequência desse filme de 2021, funciona perfeitamente como uma releitura cinematográfica. E até onde eu estou acompanhando, está um grande sucesso. O que é que acontece? O jogador do Mortal Kombat, como eu falei, ele não vai querer uma história profunda, ele não vai querer um filme que vai concorrer ao Oscar de roteiro. Não. Ele quer muitas cenas de luta com seus personagens queridos, e é exatamente isso que temos aqui. Eu fui assistir essa parte 2 completamente desacreditado, mas eu saí muito alegre do cinema. A parte 2, ela é muito fiel aos games, com muitas referências. Cenário, figurino, lutas, os famosos fatalities. Então, o fã, o jogador, vai gostar. Então, a dica é: se você jogou ou ainda joga Mortal Kombat, não. Não perca tempo. Ó, até me animei aqui. Não perca tempo e vá assistir ao filme. Você não vai encontrar uma história incrível, um roteiro brilhante, mas você vai ter muita cena de luta. Eu acho que é isso que vai fazer, que está fazendo o filme ser um sucesso. Então, podem ir assistir Mortal Kombat 2.
0: Que coisa boa. Olha aí, para quem gosta, né? Com certeza vai se deliciar, né? Vai ser bom demais. Felipe, então essa é uma ótima, não é boa, não. Isso é uma ótima dica, principalmente agora para este fim de semana que é tão especial, que é o fim de semana das mães. Tem alguma programação especial para o Dia das Mães, Felipe?
1: Tem sim, Simone, claro. Olha, esse domingo, como você falou, é o Dia das Mães, uma data mais do que especial, não é? Se bem que para mim, Dia das Mães é todos os dias. A gente escolhe uma data, mas todos os dias é aquele dia importante de você valorizar a sua mãe ou a figura materna, não é? Mas claro, o cinema sempre trouxe também aí grandes personagens. Você se lembra de alguma mãe famosa do cinema, Simone?
0: É a de Paulo. Ai, me
1: A
0: esqueci o nome dele. Dona
1: Dona
0: Hermínia.
1: Hermínia,
0: Paulo
1: isso. Paulo
0: Gustavo,
1: Gustavo,
0: nossa.
1: Dona Hermínia com De
0: Dona Hermínia.
1: Minha Mãe é uma Peça.
0: Isso.
1: Mas existem mães em inúmeros gêneros. Você vai ter na comédia a Dona Hermínia, a Kate McAllister, que é a mãe do Macaulay Culkin lá no
0: Sim,
1: Esqueceram de Mim 1 e
0: isso.
1: 2, né? Como não lembrar dela? Vamos ter algumas mães que já salvaram o mundo, como a Sarah Connor da franquia O Exterminador do Futuro ou a Ellen Ripley em Aliens: O Resgate. E Simone,
0: Boa.
1: vamos ter até algumas mães do mal, como em Psicose ou Sexta-feira 13. Então, não faltam mães no cinema. E se a gente for incluir animação, a lista fica ainda maior. Por exemplo, tem a mãe do Bambi, tem a Mulher Elástica lá dos Incríveis. Então, a lista é muito...

0: muito grande. E claro, para comemorar, pensando nisso, o Canal Brasil preparou uma programação especial justamente para o Dia das Mães. E o melhor, com produções nacionais. A programação começa às 12h25 com Minha Mãe Uma Peça, olha aí que você falou, e segue com inúmeros títulos como A Festa de Léo, Benzinho, Que Horas Ela Volta, entre outros títulos. Que Horas Ela Volta é incrível.
1: Isso.
0: A programação segue até às 20h40, quando começa o último filme da noite, que é o Mães do Derek. Então a dica é essa. Quem for passar o dia em casa, almoçando, com a família, dá um tempinho, opa, vamos ver um filme, liga lá no Canal Brasil, vai ter essa programação incrível.
1: Que coisa boa. Felipe, eu ainda não assisti O Diabo Veste Prada 2, mas eu só escuto elogios quando se fala desse filme, principalmente que as pessoas, de fato, estão indo arrumadíssimas para essa sessão. De fato, isso está acontecendo mesmo. O filme realmente é bom.
0: O filme é excelente.
1: Ai, que bom.
0: Como eu falei até na semana passada, eu acho que ele funciona muito bem enquanto sequência, porque ele, claro, traz e trabalha muito bem os elementos do primeiro filme, mas ele não fica preso. Ele consegue avançar e ter uma história própria. Porque muitas vezes uma parte 2 ela parece mais uma refilmagem.
1: Uhum.
0: Esse não. Ele traz os elementos, mas ele avança e avança muito bem. Bom, algumas pessoas estão indo, principalmente nas primeiras sessões, acredito que hoje mais não, mas nas primeiras sessões algumas pessoas foram excessivamente arrumadas. Você passava na fila do cinema e tinha um pessoal, assim como no filme do Michael, que algumas pessoas foram vestidas de Michael. Eu mesmo passei em frente a uma fila de cinema no sábado passado e encontrei alguns Michaels ali na frente do
1: que
0: cinema.
1: Legal, né?
0: Então é interessante. Então o filme é tudo isso, sim, e está fazendo muito sucesso também nas bilheterias. Olha só, essa aguardada sequência superou as projeções e arrecadou 233 milhões ao redor do mundo. Isso somente na semana de estreia. Lembrando, a semana de estreia foi na semana passada, no dia 30 de abril. É curioso porque existia um dado, né, uma aposta, a expectativa era que O Diabo Veste Prada 2 estreasse com 180 milhões de faturamento nessa semana. E como eu falei, o valor foi bem mais alto, foi de 233 milhões de dólares. E uma curiosidade, O Diabo Veste Prada 2 superou a cinebiografia de Michael, que conquistou na primeira semana 217 milhões. Estes números, claro, eu vou reforçar, são apenas da semana de estreia. Mas é isso, a trajetória do Diabo Veste Prada 2 nos cinemas deve superar e muito o original. E claro, o filme ainda está em cartaz, então quem não assistiu, fica aí a dica, né, para conferir. Se você vai arrumado ou não, aí é com você. Mas está aí a dica.
1: Que legal, que bacana. Tem estreias para esse fim de semana?
0: Tem estreias, mas antes das estreias, eu quero destacar uma mostra muito legal, Simone, que vai acontecer aqui na cidade, a Mostra de Cinema Recife Cidade Parque, que acontece no dia 12 de maio, no Cinema da Fundação, na Sala Derby. A mostra, ela tem o intuito de ampliar a discussão sobre as questões ambientais que afetam a capital pernambucana. E nós sabemos como essas discussões
1: Sim.
0: são importantes. É uma mostra gratuita e vai contar com curtas, animações. Entre os filmes tem alguns já bastante famosos, como Recife Frio, do Kleber Mendonça Filho, e alguns que estão começando a circular, a dar os primeiros passos, como o curta Entre Margens, que foi feito por 4 jovens, a Raquel Velasco, a Liz Bettini, o Arthur Cardoso e o Francisco Pestana. E esse filme, o Entre Margens, eu já assisti, eu gostei muito, eu adorei esse curta. Eu acho que é um curta que ele precisa, inclusive, circular em outros festivais, em outras mostras. É a história de um barqueiro que faz a travessia de pessoas em um rio localizado aqui na zona norte da cidade.
1: Uhum.
0: E a importância que esse barqueiro destaca justamente na preservação do rio. Então fica aí a dica, essa mostra de cinema Recife Cidade Parque. Relembrando, acontece na terça-feira, dia 12, a partir das 19 horas, gratuitamente, lá na Sala Derby do Cinema da Fundação. Então, além de Entre Margens, vão ter outros curtas e, claro, é sempre uma ótima discussão, né, falar sobre preservação ambiental aqui na nossa

0: Cidade. Agora, para as estreias, além do Mortal Kombat 2, eu vou destacar mais dois filmes. Um que eu gostei mais ou menos, que se chama Dolly, a Boneca Maldita. Que título esquisito, né? Dolly, a Boneca Maldita. É um filme de terror bem genérico, mas tem algumas referências a filmes importantes, como O Massacre da Serra Elétrica e Quadrilha de Sádicos. O filme acompanha uma jovem, a Macy, que ela é sequestrada por Dolly, essa personagem, essa vilã, que é uma figura super esquisita. Ela usa uma máscara de boneca e vive em um local repleto justamente de bonecas abandonadas. Então, ambientação interessante, alguns bons momentos, mas nada demais. Filme bem genérico. E para terminar, eu vou trazer um documentário chamado Iron Maiden Burning Ambition. É um documentário musical que conta a história de 5 décadas feitas, das 5 décadas de sucesso de uma das maiores bandas de heavy metal do mundo, justamente o Iron Maiden. Então é uma dica imperdível para os fãs do Iron Maiden. Aliás, eu acho que vai muito além do Iron Maiden. Quem gosta de música, quem gosta de heavy metal, eu acho que tem que acompanhar esse documentário Iron Maiden Burning Ambition. E é isso, Simone. Tem filme de terror, tem Mortal Kombat 2. Quem não viu Diabo Veste Prada 2 também está na hora de conferir. Tem programação para o Dia das Mães, opções não faltam.
1: Tem muita coisa para fazer e, por favor, faça tudo isso com um belo pote de pipoca como esse que a gente está aqui, que a gente vai se acabar agora.
0: Oh.
1: Felipe, muito obrigada pela sua participação ao vivo aqui no nosso estúdio. Semana, eu sei que vai ter muita coisa, porque sábado vai ter muita novidade ainda, né?
0: Com certeza, com certeza.
1: Muito obrigada. Felipe Falcão, jornalista, professor universitário, pesquisador de audiovisual, claro, titular da nossa coluna Sessão de Cinema. Até o próximo sábado.
0: Até o próximo sábado.
1: Agora são 3 da tarde, 17 minutos.
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1: Turismo religioso impulsiona novos destinos e movimenta bilhões por ano no Brasil. Mas Pernambuco precisa se adequar às necessidades do setor. É o que vamos saber na reportagem do João Lubambo.
3: O turismo religioso avança no Brasil e atrai novos investimentos imobiliários em Pernambuco, reunindo milhões de visitantes todos os anos e movimentando a economia também em diversas regiões do país. Peregrinações, visitas a santuários e grandes eventos de fé fazem parte desse cenário. De acordo com o Ministério do Turismo, o setor movimenta cerca de 15 bilhões de reais por ano, com impacto direto em áreas como hotelaria, alimentação, transporte e comércio. Em todo o país, cidades inteiras já organizam suas atividades em torno desse tipo de turismo, criando roteiros que unem fé, cultura e história. Marcondes Andrade, agente de viagem e guia de turismo, explica o porquê desse aumento no interesse de destinos ligados à fé.
4: Eu vejo isso em vários fatores. Alguns, por exemplo, que têm acontecido com as pessoas que estão passando por problemas emocionais, financeiros, às vezes familiares também. Diversos fatores vai fazendo com que a pessoa busque na fé o seu refúgio. Algumas pessoas também buscam nesses destinos religiosos a força para concretizar alguns objetivos pessoais, né? Algumas conquistas que às vezes parecem impossível, e as pessoas resolvem peregrinar, porque uma peregrinação você se desloca do seu habitat, da sua zona de conforto, e às vezes se submete a um sacrifício maior para poder você buscar aquele algo que lhe parece difícil de concretizar ou até impossível.
3: No Nordeste, o destaque vai além das capitais. Municípios do interior têm investido cada vez mais em festividades, retiros espirituais e encontros religiosos, atraindo visitantes e fortalecendo as economias locais. Em Pernambuco, o turismo religioso também ganha força e passa a integrar estratégias de desenvolvimento regional. Igrejas históricas, celebrações populares e novos projetos ligados à espiritualidade ajudam a consolidar o estado como destino de peregrinação. Porém, para Marcondes Andrade, o Estado ainda não está preparado para aproveitar esse potencial.
4: Faltam políticas públicas voltadas para os destinos religiosos, isso a nível de estado, de município, né? Falta também uma união entre as forças políticas e religiosas também, eu até diria, né? Vou dar alguns exemplos das

0: nossas igrejas históricas de Recife e Olinda, da região metropolitana, elas vivem fechadas. Com raras exceções, estão abertas. E a gente vai vendo as dificuldades que a gente tem de acesso, de o básico, por exemplo, de um sanitário para as pessoas utilizarem nos lugares desses santuários, né? As dificuldades que você tem de refeição, às vezes de hospedagem também. Eles não acordaram ainda. O governo e as instituições públicas, privadas e religiosas não acordaram ainda realmente aqui no estado para esse fim.
1: Na região metropolitana do Recife, o município de São Lourenço da Mata aparece como um dos polos com potencial de crescimento nesse setor. Além da Arena de Pernambuco, conhecida por receber eventos esportivos e culturais, a cidade vem ampliando iniciativas voltadas à fé, com encontros religiosos de grande porte promovidos por grupos como a Obra de Maria. Com esse cenário de expansão, surgem também novos empreendimentos. Um deles é o loteamento Terra Santa, que está sendo desenvolvido próximo aos principais polos religiosos da região. O projeto aposta na integração entre moradia e crescimento urbano, em uma área que vem se valorizando. O avanço do turismo religioso mostra que a fé, além de expressão cultural, também se torna um importante motor para o desenvolvimento econômico e social. João Lubambo, Rádio Jornal, Rádio Notícia.
2: 3 da tarde, 21 minutos.
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2: Seguimos aqui no nosso Comando Geral Fim de Semana, a música da sua vida, onde você pede a sua música, onde a gente toca aqui para você e, claro, com lembranças lindas, hoje mais ainda em homenagem a todas as mamães. A gente vai atender um pedido agora do nosso querido Felipe Falcão, aqui já está se organizando para poder seguir, né? Que tem uma música que lembra da mamãe dele, a dona Maria Helena Falcão, que está muito viva no coração dele, na história da vida, da trajetória do homem Felipe Falcão, que é a música nada mais nada menos que João e Maria, dele, Chico Buarque.

0: Agora 3 da tarde, 24 minutos.
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0: E vamos dar sequência aqui no nosso Comando Geral, a trilha sonora, a música da sua vida. É o pedido agora do Marcos, que a gente vai atender. Marcos, boa tarde.
2: Boa tarde, Simone. Boa tarde, Rádio Jornal. Aqui quem fala é Marcos da Vila Rica. A música que marcou minha vida é Pensamento, com Leonardo Sullivan.

0: 3 da tarde, 29 minutos, e a linha sul do metrô do Recife volta a funcionar hoje à tarde. Ficou paralisada por 24 horas para que fosse realizado um serviço na rede aérea após o rompimento de cabos de alimentação. Esse serviço foi concluído e, de acordo com a Companhia Brasileira de Trens Urbanos, CBTU Recife, a linha sul está funcionando normalmente. Rápido intervalo, daqui a pouquinho voltamos.
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7: 3:32. Programas de renegociação de dívidas, o governo federal, o novo Desenrola Brasil, já está valendo. Você sabe como funciona o programa? É o que a gente vai saber agora no A Gente Explica com Kevin Paes.
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9: A Serasa Experian informou que 82 milhões e 800 mil brasileiros estavam endividados em março, o equivalente a 49% da população brasileira. A empresa de proteção ao crédito informou ainda que 47% dos débitos, que somaram 557 bilhões e 700 milhões de reais em março, estão concentrados em instituições financeiras. Mas como o Desenrola 2.0 vai funcionar nesta edição? Quais recursos serão utilizados para a iniciativa entrar em vigor? A gente explica. O programa de renegociações de dívidas do governo federal, o novo Desenrola Brasil, tem como público-alvo pessoas que ganham até 5 salários mínimos, ou seja, R$ 8.105. Nele serão renegociadas dívidas contratadas até 31 de janeiro deste ano, que estejam atrasadas entre 90 dias e 2 anos, com cartão de crédito, cheque especial e crédito pessoal. Segundo o governo, para entrarem no programa, as pessoas devem procurar os canais oficiais dos bancos. O programa também prevê a liberação de recursos do Fundo de Garantia do Tempo de Serviço FGTS para que trabalhadores possam quitar as dívidas. Pelas regras, será possível usar até 20% do saldo disponível do FGTS ou até R$ 1.000 para pagar débitos. O programa foi dividido em 4 categorias, voltadas para famílias, fiéis, empresas e agricultores rurais. Os juros serão de, no máximo, 1,99% ao mês, com descontos de 30% a 90% no valor principal da dívida. Os descontos vão variar de acordo com a linha de crédito e com

0: prazo. Será disponibilizada uma calculadora para os trabalhadores saberem o desconto. Os bancos informaram que vão aderir ao novo Desenrola Brasil, mas ainda aguardavam definições operacionais para iniciar de fato a renegociação de dívidas. As instituições também ajustam os sistemas para viabilizar a implementação. O governo pretende usar um fundo com recursos públicos para oferecer garantias às instituições financeiras, ou seja, o dinheiro da União vai cobrir eventual calote dos tomadores de crédito. Para formar esse fundo, o governo buscará de 5 bilhões a 8 bilhões de reais em recursos esquecidos pelos trabalhadores nos bancos. O governo também fará um novo aporte de até 5 bilhões de reais. No fim de 2024, segundo o Banco Central, 117 milhões de pessoas tinham alguma dívida com instituições financeiras. 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Kevin Paes para o Comando Geral.
1: 3:36.
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1: Vamos a mais um pedido agora do José. Boa tarde.
3: Boa tarde, Rádio Jornal. Simone Oliveira. Sou José Santana, do bairro da Iputinga, o primeiro motorista da cantora Fabiana Pimentinha do Nordeste. A música que eu gostaria de ouvir, que me traz saudades boas, é Fera Ferida, com Roberto Carlos. O tempo foi quando eu conheci a minha esposa, hoje mãe dos meus 4 filhos. Feliz Dia das Mães para ela e para todas as mamães. Obrigado, Rádio Jornal.

0: 3:42.
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0: 991478520 é o número do nosso WhatsApp aqui na Rádio Jornal. Quem chega agora conosco pedindo mais uma canção é o Andrade. Boa tarde.
2: Boa tarde, Rádio Jornal. Aqui quem fala é Andrade, da quinta etapa de Rio Doce. Gostaria de ouvir a música Mamãe, cantada por Adinaldo Timóteo. E lógico, essa voz me faz lembrar de Dona Marlene Araújo de Jesus, ainda viva aos 86 anos. Feliz Dia das Mães, minha mãe querida. Feliz Dia das Mães a todas as mães desse nosso planeta. Forte abraço, querida.

0: 3 da tarde, 46 minutos.
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0: Coordenadora executiva do GAJOP destaca que quedas as mortes violentas intencionais aqui no estado de Pernambuco não atinge metas do Juntos pela Segurança. Vamos saber detalhes na reportagem do João Lubambo.
2: O primeiro quadrimestre de 2026 terminou com redução no número de mortes violentas intencionais em Pernambuco. Segundo dados divulgados pela Secretaria de Defesa Social, o estado registrou 942 assassinatos entre janeiro e abril. É o menor índice da série histórica iniciada em 2004 e a primeira vez que o período fecha com menos de 1000 mortes. Só no mês de abril foram contabilizadas 209 mortes violentas, uma queda de 17,8% em relação ao mesmo mês do ano passado, quando houve 254 registros. As maiores reduções aconteceram no Recife, na região metropolitana. Na capital, foram 30 assassinatos em abril deste ano, 17 casos a menos que em 2025. Já na região metropolitana, o número caiu de 83 para 56 ocorrências. A coordenadora executiva do GAJOP, Edna Jatobá, afirma que essas reduções nos índices de criminalidade podem ser passageiras e os números podem voltar a crescer.
3: Que essas reduções, elas podem ser cíclicas quando não existe um investimento sólido e permanente em prevenção da violência. Se não houver lastro estrutural, os números eles voltam a subir e até com mais força depois. Então, o desafio agora não é apenas comemorar a queda, é entender que se o Estado está criando condições para uma redução sustentada ao longo dos próximos anos, ou isso está sendo um novo momento cíclico de redução da violência letal sem lastro, para os anos seguintes. E isso exige combinar prevenção, né, com repressão qualificada. Não existe solução simples.
2: Mesmo com a redução observada, a meta do programa Juntos pela Segurança ainda não foi atingida. Conforme previsto pelo governo estadual, o número acumulado de mortes violentas intencionais em 2026 precisa ser 30% menor em comparação com o resultado alcançado em 2022, ano anterior à gestão Raquel Lira. O registro de 942 mortes contabilizado até o final de abril é 26,5% menor do que o acumulado nos primeiros 4 meses de 2022. Edna ainda faz um alerta para os números de feminicídios que não acompanham essa diminuição.
3: Esses números gerais de homicídio, eles caíram, mas a violência contra a mulher, ela segue desenfreada. Isso mostra que algumas dinâmicas de violência, elas continuam avançando, mesmo diante da redução do que a gente chama de mortes violentas intencionais. Além disso, os dados ainda não atingiram a meta prevista pelo próprio programa Juntos pela Segurança. Isso mostra que o Estado avançou, mas também revela que os desafios estruturais, eles permanecem imensos.
2: Vale lembrar que a plataforma digital 197 Mulheres

0: que permite solicitar medidas protetivas de urgência e orientações sobre a rede de proteção para vítimas de violência doméstica, já está disponível. O serviço funciona 24 horas por dia. Em situações de emergência, a orientação é acionar a Polícia Militar pelo número 190. Já denúncias anônimas podem ser feitas pelos telefones 181 e o 0800 081 5001. João Lubambo, Rádio Jornal, Rádio Notícia.
1: Agora são 15h50. 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Manter músculos firmes e fortes, as pernas aos braços, não só previne quedas e fraturas, como contribui para ganhos cognitivos, melhora no metabolismo e prevenção de doenças. É bom para a saúde. Vamos saber na reportagem de Ingrid Santos.
2: A prática de exercício físico para fortalecer a musculatura corporal se tornou um estilo de vida para boa parte da população. Há quem o faça por estética, mas há também quem se renda à prática porque já compreendeu a importância dos músculos para a saúde. A médica clínica geral, Lúcia Reis, explica que os benefícios vão além do que se imagina.
3: Os músculos hoje em dia, o conceito mais moderno é que o músculo é um órgão endócrino, né? Tradicionalmente, a gente está acostumado a saber que a função do músculo é dar equilíbrio, é dar força, melhorar a mobilidade das articulações. Normalmente, a gente conhece o músculo como um sistema de sustentação, né? Uhum. Mas a gente sabe hoje, de algum tempo para cá, e está se estudando muito isso em laboratório e em humanos também, que os músculos têm, além dessa função tradicional de manter a independência da força muscular e tudo, ele tem uma função metabólica em vários órgãos e uma função importantíssima que tem se estudado muito também é na associação de perda de massa muscular com quadros de demência.
2: O profissional de educação física, Flama Elias, reforça quais são os ganhos para o sistema cognitivo.
4: Hoje a gente sabe que o tecido muscular, ele é um órgão endócrino, libera diversas substâncias que auxiliam no sistema imunológico, no próprio sistema endócrino, na queima de gordura e nessa parte da mais neurológica. Então, a gente tem um fator que é um fator chamado de BDNF, e a partir do momento que a gente treina e contrai essa musculatura, esse fator ele é jogado na corrente sanguínea, chega nos neurônios e melhora a conexão entre os neurônios. Ele consegue até fazer neurogênese, ou seja, a formação de novos neurônios. Então, sim, o treinamento de força, a musculação, se exercitar, faz com que a gente tenha, através do músculo desenvolvido, através do ganho de massa muscular, uma melhora do desenvolvimento neurológico também.
2: Flama Elias afirma ainda que volume não é tudo. Qualquer novo quilo de massa muscular já faz a diferença.
4: Porque a gente ainda tem essa cultura vinda dos fisiculturistas. Então, eu vou ficar com aquele volume muito grande de músculo se eu fizer musculação. E, na realidade, a gente está falando de um aumento de massa muscular comparado ao seu ponto inicial, o que a ciência chama de ponto basal. Então, você começou hoje com um determinado volume de músculo e você conseguiu ganhar mais um quilo, esse um quilo de massa muscular que você conseguiu ganhar, ele vai trazer todos esses benefícios que eu estou falando. Então, melhora dos fatores neurotróficos, surgimento de novos neurônios, melhora do sistema imunológico. Então, a questão hoje está totalmente fora desse mundo da estética. Quando a gente fala da importância dos músculos, a importância para a saúde de um modo geral.
2: Vale lembrar que a construção muscular deve vir acompanhada de hábitos saudáveis, como alimentação balanceada e sono regular. Ingrid Santos, Rádio Jornal, Rádio Notícia.
1: 15h54.
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1: Roberto Carlos, Pelo Avesso.

0: Roberto sendo Roberto, né? 3:58.
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0: Jaboatão dos Guararapes, Recife Paulista, na região metropolitana, Caruaru no Agreste e Petrolina no Sertão integram o ranking dos 100 piores municípios do país no quesito saneamento. Kevin Paes.
2: Quando se trata de saneamento básico, abastecimento de água e tratamento de esgoto, algumas cidades pernambucanas permanecem com índices negativos. É o que aponta o novo ranking do Instituto Trata Brasil 2026, que avalia os 100 piores municípios em todo o país. Os locais com resultados negativos são Jaboatão dos Guararapes, Recife e Paulista, na região metropolitana, Caruaru no Agreste e Petrolina no Sertão. O atual levantamento aponta que Jaboatão caiu da posição 89 para 92 quando se trata de saneamento. A secretária de Infraestrutura da Prefeitura de Jaboatão, Flávia Ribas, explica as ações que vêm sendo realizadas pela gestão local.
3: Em 2020 era na ordem de 13%, hoje nós temos 36% de saneamento já de rede coletora executada e em maio teremos uma próxima etapa já concluída em que entrará em operação e esse número passará para 46% de saneamento. É bastante significativo, né, para Jaboatão.
2: O secretário de Recursos e Saneamento de Pernambuco, Almir Cirilo, aponta a dificuldade enfrentada pela Companhia Pernambucana de Saneamento, Compe.

0: e fala sobre o processo de concessão parcial dos serviços de saneamento básico no Estado, visando assim a meta a ser alcançada com o marco do saneamento.
1: A Compesa, mesmo com todo o esforço ao longo dos anos, não conseguia acompanhar essas demandas. Então, essa constatação foi que nos levou a fazer o processo de concessão. Nós precisamos ter a nossa população com condições de acesso à água em 99% das residências e 90% de esgotamento sanitário. Essa é a meta que precisamos alcançar em 2033 com o marco do saneamento.
0: Com investimentos de R$ 35 bilhões de reais e obras previstas para serem realizadas nos próximos 5 anos, o estado de Pernambuco foi dividido em 2 micro-regiões com 150 e 25 municípios. Os contratos com as empresas responsáveis foram assinados em dezembro do ano passado e abril deste ano. O presidente da Compesa, Douglas Nóbrega, aponta a previsão para o início dos trabalhos.
2: Vão entrar com a Compesa, o Estado, numa fase de transição de até 6 meses. Por que até 6 meses? Porque elas podem decidir assumir com 4 meses, 5 meses, mas elas têm até 6 meses para assumir. Enquanto isso, continua tudo como é hoje, ou seja, a Compesa continua totalmente responsável por tudo isso, né? As concessionárias vão assumir a partir do prazo final da transição.
0: Após a conclusão dos serviços, caberá à iniciativa privada, distribuição de água e o esgotamento sanitário. Já a Compesa permanece sob a responsabilidade da gestão estadual e com a missão de produzir e tratar a água a ser fornecida para a população. Com informações de Simone Oliveira, Kevin Paes, Rádio Jornal, Rádio Notícia.
3: 16h01. Olha, rápido intervalo, na sequência a gente vai ter um painel musical muito especial para falar da Seresta, né? Da Seresta aqui do Recife, Festival da Seresta do Recife, iniciativa nossa aqui da Rádio Jornal, né? E aí agora a Prefeitura da cidade do Recife toma conta, mas os primeiros passos partiram daqui, Geraldo Freire, que fez essa programação toda especial, romântica, para os apaixonados da nossa cidade, da nossa capital pernambucana. Especial muito legal aqui no painel e que você vai ficar sabendo daqui a pouquinho. 16h02.
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1: 16h05.
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1: Neste sábado, que celebra aí, né, as vésperas do Dia das Mães e também o último dia da edição de número 31 do Festival Nacional da Seresta. Esse evento foi uma iniciativa nossa aqui da Rádio Jornal, como eu falei antes do intervalo, né, iniciativa do Geraldo Freire, o comunicador da maioria, e hoje a Prefeitura do Recife é que organiza tudo. Este ano vai fazer uma homenagem toda especial para as mamães, com uma programação, gente, recheada. Logo mais, a partir das 8 horas, na Praça do Arsenal, tem os cantores Edilza Canta, Dalva de Oliveira. Às 9 da noite, sobe ao palco Augusto César Filho. Às 10 da noite, Leonardo Sullivan. Às 11h30, o cantor Biafra. E à 1 hora da manhã, o cantor Giliardi. E aqui no nosso painel musical, no nosso Comando Geral fim de semana, a gente já antecipa o show para você. É isso mesmo. E vai trazer grandes sucessos dos artistas Leonardo Sullivan, Biafra e Giliardi. As atrações, as últimas atrações dessa noite de hoje. Vamos começar com ele, Leonardo Sullivan, pernambucano de Timbaúba. E com estilo sentimental e letras românticas, o cantor é muito popular nas rádios do Nordeste do Brasil e com um repertório que com certeza faz parte da história de muita gente.

0: 4:21.
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0: E uma outra atração na noite deste sábado, a última noite do Festival da Seresta deste ano, 2026, é o talentoso Maurício Pinheiro Reis. Pelo nome, eu acho que você não vai saber. Por isso que eu agora vou falar o nome dele artístico. Estamos falando do Biafra, carioca do Rio de Janeiro. Biafra é um grande expoente da música romântica brasileira, conhecido pelo estilo romântico, com influência do pop, MPB e baladas dos anos 80.

0: 4 da tarde, 38 minutos.
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0: E fechando a terceira e última noite do Festival da Seressa, ele, Giliardi Cordeiro de Farias. Esse aqui a gente não posso nem brincar, né? Já é o nome mesmo dele de batismo, Giliardi. Ele que é natural de Natal, capital do Rio Grande do Norte, e um dos nomes sempre citado quando se trata da música romântica popular brasileira.

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1: Chegamos ao fim do nosso painel musical especial Festival da Seresta.
2: Simone Oliveira.
1: E essas chuvas em uma semana, né? A gente estava aqui fazendo um programa todo especial, um serviço, né? Falando tudo sobre as chuvas que deixaram 6 pessoas mortas e mais de 2.200 desalojadas ou desabrigadas. E é neste período de chuvas que são são causadas pelas zonas de convergência intertropical e também pelos distúrbios ondulatórios de leste. Mas você sabe o que são esses fenômenos? É o que a gente vai saber agora no A Gente Explica com Kevin Paes.
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4: As chuvas que afetam Pernambuco estão ocorrendo devido à zona de convergência intertropical, ZECIT, e aos distúrbios ondulatórios de leste. Eles atuam como principais sistemas responsáveis por essas instabilidades, mantendo pancadas intensas e volumes elevados, sobretudo na faixa norte do país e no litoral nordestino. Mas o que são a zona de convergência intertropical e os distúrbios ondulatórios de leste? Como eles afetam o nosso clima? A gente explica. A ZECIT surge do encontro dos ventos alísios que sopram dos hemisférios norte e sul em direção à zona equatorial. Essa convergência força o ar quente e úmido a subir, resfriar e se condensar, formando grandes nuvens de chuva. Por isso, a área de atuação desse sistema é marcada por instabilidade, com pancada de chuva frequente e volumosa, além de trovoadas e ventos fortes. A posição da zona de convergência intertropical não é fixa. Ela se desloca para o norte ou para o sul ao longo do ano, acompanhando a estação em que o aquecimento solar é mais intenso em cada hemisfério. Durante o fim do verão e o outono no hemisfério sul, principalmente entre março e abril, a ZECIT se posiciona mais ao sul, atuando diretamente sobre o norte e o nordeste do Brasil. Em alguns anos, esse período pode se estender para fevereiro e maio. Quando a ZECIT está mais ativa e posicionada sobre o continente, o volume de chuva pode superar as médias históricas, causando alagamentos e enchentes em áreas urbanas e rurais. Por outro lado, um posicionamento mais ao norte ou uma atividade mais fraca do sistema podem resultar em períodos de seca ou chuvas irregulares, com sérios impactos econômicos e sociais para a população. A intensidade da ZECIT também pode ser influenciada por outros fenômenos climáticos globais, como El Niño e a La Niña, que alteram as temperaturas das águas do Oceano Pacífico e, consequentemente, os padrões de vento e chuva em todo o planeta. Os distúrbios ondulatórios de leste, também chamados de ondas de leste, são perturbações no campo de vento e pressão que atuam na faixa tropical do globo terrestre, em área de influência dos ventos alísios, que se deslocam desde a costa da África até o litoral leste do Brasil. Na prática, o que ocorre é a formação de nuvens de chuva por conta da circulação de corrente de vento, que vem do continente africano, passam pelo oceano e chegam ao nordeste do Brasil. Você pode ouvir novamente o conteúdo desse e de outros A Gente Explica no site da Rádio Jornal ou nos principais aplicativos de podcast, Spotify, Deezer, Google e Apple Podcasts. Elis Martins para o Comando Geral.
1: Elis, muito obrigada pelas informações. Agora são 4:57.
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1: Temos aí meia hora, né? Meia hora da nossa trilha sonora, música da sua vida. E a gente chega já com música, e chamando o pedido, né, do nosso ouvinte, o José Severino. José, boa tarde.
5: Boa tarde, Rádio Jornal. Aqui quem fala é José Severino da Silva da Vaza. Tenho 59 anos, sou fã de vocês desde pequeno, desde que eu morava em Carpina. Essa rádio aí que é nota 10, no mundo inteiro, no Pernambuco inteiro, há 77 anos a serviço do povo. Um abraço aí para todo mundo, Simone Oliveira, para Anne Barreto, para o Escreto de Ouro, para todo mundo. Deus abençoe essa rádio, que dê muito livramento a todo mundo aí, a todos os ouvintes do mundo inteiro, minha família e eu. A música que marcou a minha vida ao rei Reginaldo Rossi. Quero uma música aí, vou lembrar da minha mulher Maria das Graças, Conceição da Silva, que mora em Chão da Alegria, Simona Oliveira, com Reginaldo Rossi. Eu não presto, mas eu te amo. Eu não presto, mas eu te amo. Minha vida foi sempre assim, mas pode mudar. Se você quiser, vou modificar. É isso aí, um abraço aí. Se der pra botar essa música aí, bota. Porque eu não mandei o áudio ainda pedindo música, porque meu celular tava carregando. Agora que eu tirei ele, acabei de tirar o celular que tava carregando. Boa tarde aí, um abraço. Feliz Dia da Mãe pra você. Um abraço aí, um beijo.

0: 5:02.
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0: 5:05.
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0: E seguimos aqui na nossa trilha sonora, música da sua vida, dois pedidos para a mesma música, do José Maria e do José Elias. Vamos ouvir.
4: Amanhã, no Dia das Mães, meus amigos, maravilhosa legião de ouvintes dessa conceituada rádio, e todos que

fazem essa programação extraordinária. O presente que vou dar à minha mãe é um presente que ela me deu. Eu já disse à minha irmã, para minha irmã passar a mensagem para ela. Eu tomei os empréstimos

0: fala recíproco. Não, rapaz, que eu aqui assumo e vá viver a sua vida. Essa é a lembrança que eu vou dar a ela. E Roberto Carlos, Lady Laura, a minha Lady Teresa, José Maria Filho, da cidade de Carpina. Minha música, como já disse, é Lady Laura, com Roberto Carlos.
1: Boa tarde, Rádio Jornal, eu queria. Aqui fala José Elias, da Campina Barreto. Queria escutar Lady Laura, de Roberto Carlos. Apesar que eu não fui bem dizer criado com mãe não, mas eu considero todas as mães, todo dia é dia da mãe, né? Mas tem um dia preferido, que é importante é respeitar, né? Os dias, né? Sempre os dias respeito, para todas as mães, essa gravação. Lady Laura, de Roberto Carlos.

0: Boa
1: Fala,
0: tarde.
1: José. Gostaria que você tocasse a música aí do nosso programa chamado Lady Laura, de Roberto Carlos. Um grande abraço e parabéns para todas as mães. Fiquem com Deus.
0: Parabéns. Parabéns para todas as mamães. Que coisa linda. 5 da tarde, 11 minutos.
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0: Vamos a mais um pedido agora do Wellington. Boa tarde.
3: Boa tarde, Simone.
0: Boa tarde.
3: A todos os ouvintes da nossa querida Rádio Jornal. Me chamo Wellington aqui do Conjunto Tonel de Piedade. Gostaria de escutar na voz de Conjunto Roupa Nova, Volta Pra Mim. Essa é uma das músicas inesquecíveis da minha vida. Um grande abraço a todos e um excelente final de semana.

0: E tem um outro pedido dessa mesma música, também chamado José. Que olha que coincidência, né? A gente vai ouvir o pedido, viu, José? E a gente acabou de tocar a música para você.
1: Boa tarde. Aqui

0: 5 da tarde, 16 minutos.
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0: Eita, vamos agora com Vanildo do Engenho do Meio. Vanildo, boa tarde.
2: Boa tarde, Rádio Jornal, Simão de Oliveira. Gostaria de escutar aqui com Roberto Carlos. Como é grande meu amor por você. Aparecendo a todas as mães. Obrigado, um abraço.

0: Agora são 5h20.
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0: E tem mais pedidos, chegando agora do Roberto. Boa tarde.
2: Aqui é o Ribeiro, uma música que marcou muito minha vida foi o maior Roberto Carlos, Pra Ser Só Minha Mulher.

0: Roberto sendo Roberto, né? Meu Deus. 5 da tarde, 24 minutos.
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0: E vamos à Agenda Cultural, Max Augusto.
2: E alô, o final de semana chegou.
3: A Agenda Cultural está recheada de atrações. Neste sábado, Classic Hall recebe a prévia junina Esquenta Coração, evento que promete antecipar o espírito das tradicionais festas nordestinas em uma noite dedicada ao forró e à celebração da cultura regional. No palco, quatro grandes gigantes que representam a força do gênero: Flávio José, Elba Ramalho, Jorge Dialtinho e Nando Cordel. Com carreiras marcadas por sucessos que atravessam gerações, os artistas prometem um repertório repleto de clássicos que embalam o período junino e fazem parte da memória afetiva do público. Neste domingo, Joyce Alane se apresenta no Cine Teatro do Parque, no Recife. Joyce aposta na simplicidade como linguagem. Voz e violão conduzem o espetáculo, permitindo que as canções respirem e se revelem com mais proximidade. A ambientação do show acompanha essa escolha. Luz natural, atmosfera confortável e composição visual orgânica constroem um cenário fluido que acolhe o espectador. Os elementos dialogam de forma coerente, criando uma experiência sensível e contínua no show de Joyce Alane. E segue até o dia 7 de junho a 11ª edição do Recife Coffee. O evento reúne 34 estabelecimentos.

0: Estabelecimentos distribuídos pelo Recife, Olinda, Jaboatão dos Guararapes, Gravatá e Taquaritinga do Norte. Todas as cafeterias participantes do Recife Coffee contam com baristas, profissionais especializados em café e em toda a sua cadeia produtiva, responsáveis por extrair o melhor de cada grão, valorizando as características sensoriais em cada preparo. As sugestões dos baristas apresentadas durante o festival são elaboradas exclusivamente com cafés de especialidade. E para quem curte um cineminha, tem comédia nas telonas com As Ovelhas Detetives.
1: Ai, por que ele parou justo aí?
0: O filme acompanha um pastor chamado Jorge, que lê para suas ovelhas toda noite livros de mistério e romances policiais. Jorge acredita que esse é apenas um hobby e não imagina que seu amado rebanho possa estar entendendo tudo o que ele está contando. Um incidente misterioso, porém, interrompe a paz na fazenda, colocando as queridas ovelhas no posto de detetives. Ao seguirem pistas e investigarem possíveis suspeitos, o grupo prova que até ovelhas podem ser ótimas e brilhantes solucionadoras de crimes. Também tem ação nas telonas com Mortal Kombat 2.
2: Ninguém quer ver isso.
0: O filme segue sendo uma adaptação da série de videogames e agora irá acompanhar os famosos campeões ao lado do próprio Johnny Cage. Em uma nova disputa entre as forças do plano terreno e o regime tirânico de Shao Kahn, eles terão que buscar o equilíbrio entre os reinos e viver lutas intensas. Com heróis e antigos rivais sendo obrigados a se unirem, uma batalha sangrenta e decisiva irá determinar o destino de todos os habitantes. Aproveite as dicas e tenha um ótimo fim de semana. Com edição e sonorização de Guto César, Max Augusto, Rádio Jornal, Rádio Notícia.

trabalhos técnicos de Big Alves. Valeu, mais uma tarde, Big. Vamos embora. Edilson Lima no Master, colocando ordem na casa, Edilson, como sempre. Produção deles, Elis Martins e Hernani Tavares. Chegamos ao fim do nosso Comando Geral, fim de semana. Obrigada por sua audiência, por sua participação, por tantos áudios que, infelizmente, não conseguimos colocá-los todos no ar. Mas a intenção, ela é sempre válida e tenha certeza que quando se vem com amor, não fica perdido no espaço, não. Em algum momento vai voltar para o teu coração repleto de graças e de bênçãos. Muito obrigada de coração. Vem agora a jornada esportiva, o Escrete de Ouro da Rádio Jornal. Comando dele, Leonardo Borges, que já está aqui na redação, se preparando para dar um show de cobertura para os jogos de logo mais, Ponte Preta e Sport, pelo Campeonato Brasileiro da Série B. Aproveita o teu sábado, aproveita o teu domingo, feliz Dia das Mães. Mandar um beijo aqui para minha mãe, Dona Helena. Um beijo, amanhã também é aniversário dela, 81 anos, graças a Deus. Aproveite com as pessoas que você ama. Aproveita a vida, ela passa assim, ó. E daqui a pouco já é segunda-feira e a gente tá aqui no batente. Um beijo.

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2: Na capital pernambucana, 5 horas 33 minutos.
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2: Amigo, olá, minha querida amiga, alegria, satisfação mais uma vez estar ao seu lado. Obrigado pela audiência, obrigado pelo carinho. 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Em destaque, vira a chave, Copa do Nordeste para Campeonato Brasileiro Série B. Estaremos acompanhando Ponte Preta Esporte. A narração é daquele que todo mundo gosta. Os comentários é do dinâmico. Eu estou no plantão à sua disposição. O dinâmico tem nome. E também nas reportagens, ele que corre com a notícia.
0: O Alex Santos.

0: estaremos acompanhando Atlético, Cuiabá, Ponte Preta, Esporte, Ceará e Atlético Goianiense, CRB e Operário, Juventude e Criciúma, e já tem jogo em andamento, Goiás e Vila Nova Clássico, o empate em 0-0. Mas vamos ao que interessa. Vamos saber tudo de Ponte Preta Esporte. Ele corre com a notícia.
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0: Boa tarde, meu querido amigo Alex Santos.
2: Muito boa tarde para você, Boris. Boa tarde para todo mundo. Grande jornada esportiva para toda a equipe. Destacando o jogo da Ponte Preta contra o Esporte. Oitava rodada do Campeonato Brasileiro da Segunda Divisão. Vamos começar destacando algumas informações dos mandantes. A Ponte Preta, que está na 17ª posição, nesse momento na zona de rebaixamento. E a campanha da Ponte, muito aquém do que a torcida estava esperando. Em 7 rodadas, ele aponta 2 vitórias, 1 empate e 4 derrotas. Marcou 5 gols e levou 9. Tem um saldo negativo de -4. E a Macaca, que está passando por muitos problemas financeiros. Só para se ter uma ideia, pagou o mês, mas ainda deve até 11 meses de salários para boa parte dos funcionários das categorias de base. E o que chama atenção é que o cenário do futebol profissional é muito parecido também, e precisa vencer o Esporte para sair dessas últimas posições da tabela. A Macaca Campineira, que vem de uma derrota para o São Bernardo por 3-0. Derrota essa que interrompeu uma sequência de vitórias seguidas. Tinha vencido 2 jogos seguidos. E a única vitória dentro do Moisés Lucarelli nessa Série B foi contra o América Mineiro por 1-0. Na expectativa da definição da equipe, então a gente também agora vai trazer informações do Leão da Ilha do Retiro. O Esporte, que diferentemente da Ponte Preta, está muito bem, obrigado, viu? E caso vença a Ponte no jogo de hoje, e torcendo aí, obviamente, por tropeços de Fortaleza e São Bernardo, o time pode assumir a liderança do Campeonato Brasileiro da Série B. O Leão, que vai tentar emplacar a sua 3ª vitória consecutiva na competição. Na ordem, venceu o Novo Horizontino por 1-0 e Ceará por 2-0. E o goleiro Thiago Couto vive um bom momento na Série B. Está a 3 partidas sem levar nenhum gol. O Leão, que vem embalado após conquistar a classificação na semifinal da Copa do Nordeste, após vencer o Asa de Arapiraca por 1-0 jogando na Ilha do Retiro. A campanha rubro-negra até o presente momento, em 7 jogos, 3 vitórias, 4 empates e nenhuma derrota. Segue invicto na competição, Boris.
0: Muito bem, meu caro Alex Santos. Vamos fazer o primeiro bloco. Daqui a pouco a gente volta com dinâmico, escalações, também um panorama daquele que todo mundo gosta, Marcelo Araújo. Agora, 5 horas 39 minutos, com os trabalhos técnicos de Big Alves e Edilson Lima. A nossa grande jornada esportiva já está no ar.
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4: Na capital pernambucana, 5 horas 42 minutos.
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4: Até agora na Série B foram marcados 157 gols, porque o Goiás fez 1-0. Anselmo Ramon, aos 33 minutos da segunda etapa, decretou Goiás 1, Vila Nova 0. Jogo ainda em andamento. Quando o Alex tiver as escalações, fique à vontade, mas eu vou dar uma passada no dinâmico. E aí o Dinâmico vai nos contar um pouco da história, o que acha, o que pretende, o que pode acontecer para Ponte Preta Esporte.
6: Ô Boris,
4: eu tô chamando o Alex Santos.
6: Isso, antes de você acionar o Dinâmico, Igor Moura, as escalações já foram definidas, liberadas, porque aí com certeza vai facilitar bastante, né? E agradecer o comentário do Igor Moura
4: nenhuma.
6: Com as escalações.
4: Vamos então para o time da casa, a Ponte Preta.

0: Silva. Lateral direito, camisa número 2, Lucas Justin. A dupla de zaga, 15 para o Everton e 44, Márcio Silva. O lateral esquerdo, camisa número 32, o Kevson. Então, repetindo o sistema defensivo da Ponte. 12, Diogo Silva. 2, Lucas Justin. 15, o Everton. E 44, o Márcio Silva. E na ala esquerda, o Kevson. O meio de campo da equipe alvinegra campineira. Camisa número 5 para Rodrigo Souza. Rodrigo Souza veste a camisa de número 5. 8 para André Lima. André Lima, camisa de número 8. Danilo Barcelos, camisa número 14. Olha ele aí, 14 para o Danilo Barcelos. 31 para o Brian Borges. Brian Borges, camisa número 31. 5, Rodrigo Souza. 8, André Lima. 14, Danilo Barcelos. 31, Brian Borges. Camisa número 7 para Diego Tavares e camisa número 18 para o David da Hora. Diego Tavares, camisa 7 e o David da Hora, camisa número 18. É uma equipe bastante modificada, hein? Vamos confirmar de cima a baixo a equipe da Ponte Preta. Diogo Silva, camisa número 12. 2 para Lucas Justin. O Everton veste a camisa número 15. 44 para Márcio Silva. 32 para Kevson. Rodrigo Souza vai com a camisa de número 5. André Lima com a camisa de número 8. Danilo Barcelos, camisa de número 14. Brian Borges, camisa de número 31. Diego Tavares, camisa de número 7. E o David da Hora, camisa 18. Agora vamos confirmar o Leão da Ilha do Retiro.
1: É o Esporte Clube do Recife, classificado para as semifinais da Copa.

0: o Sport na Série B ainda não perdeu e que continue assim. Quem traz a escalação do Leão da Ilha? Fala aí, Santos.
1: É a mesma base que venceu o Asa de Arapiraca na última quarta, Boris. Apenas com uma única modificação referente à equipe considerada titular daquele jogo. Vamos lá. Thiago Couto, camisa número 26. 26 para Thiago Couto. Madison na ala direita, camisa número 13. 13 para Madison. A dupla de zaga rubro-negra titular, Marcelo Aju, veste a camisa de número 3. 3 para Marcelo Aju. Marcelo Benevenuto, capitão da equipe, camisa número 5. 5 para Marcelo Benevenuto. E fechando, completando o sistema defensivo, 60 para Felipinho. Felipinho veste a camisa de número 60. Thiago Couto, 26. Madison, 13. Marcelo Aju, camisa 3. Marcelo Benevenuto, camisa 5. E Felipinho, camisa 60. O meio de campo rubro-negro. Zé Lucas, camisa número 58. Biel Fonseca, camisa número 6. Carlos Depena, camisa de número 10. Zé Lucas veste a camisa de número 58. O Biel Fonseca vai com a camisa 6. E a 10 vai para o Carlos Depena. Olha a primeira novidade, que não é bem novidade, né? O técnico Márcio Goiano, na verdade, sempre apontou essa dúvida entre o Marlon ou o Cleisson. Mas hoje quem vai como titular é o Cleisson. Cleisson, camisa número 25. 25 para Cleisson. Perotti, Pedro Perotti, camisa de número 9. 9 para Perotti. E Christian Barleta, camisa 30. 30 para Christian Barleta. Vamos confirmar de cima a baixo a equipe do Esporte Clube do Recife. Thiago Couto, camisa número 26. Madison, camisa número 13. Marcelo Aju, camisa número 3. Marcelo Benevenuto, camisa número 5. Felipinho, camisa número 60. Quem veste a 58 é Zé Lucas. O Biel Fonseca vai com a camisa número 6. Carlos Depena vai com a camisa de número 10. O Cleisson, camisa do número 25. O Pedro Perotti, camisa número 9. E o Christian Barleta, camisa número 30. Pra gente completar, Leonardo Boris, permita-me a ficha técnica do jogo, arbitragem para Ponte Preta e Sport. A responsabilidade será do Paulo Henrique Volcop e o primeiro assistente é o Eduardo Gonçalves da Cruz. O Paulo Henrique e o Eduardo Gonçalves são do Mato Grosso do Sul. O assistente número 2, o Luiz Carlos de França Costa, ele é do Rio Grande do Norte. E o VAR é Michel Patrick Costa Guimarães, de Minas Gerais. Eis a ficha técnica, eis as equipes devidamente escaladas, Boris.
0: Obrigado, Alex Santos. Então, tá na hora de ouvir opinião. Ele vai delinear tudo para você de Ponte Preta Esporte. É o Dinâmico. Boa tarde para você, amigo.
2: Grande Leonardo Boris. Boa tarde, amigo. Uma ótima jornada. Um abraço para o Marcelo Araújo, para o Alex Santos. Um abraço para a nossa equipe técnica, sempre muito competente. E, claro, para a maior audiência do Norte e Nordeste do país. Claro que fica muito mais fácil e tenho muito mais ferramentas para falar sobre a minha expectativa e a previsão desse jogo, meu amigo Leonardo Boris, depois das escalações oficializadas pelo Alex Santos, né? E uma Ponte Preta que de fato me surpreendeu um pouco, mas o que no fim das contas não surpreende nessa escalação do Rodrigo Santana, que não é nem ele que fica no banco, né? É o Gabriel Remédio, pela escalação oficializada pela Ponte Preta, o auxiliar do Rodrigo Santana, que largou o Volta Redonda para acertar com a Ponte. O que não muda com esse time tão alterado, essa escalação tão diferente do que a gente estava esperando, né? Pelo menos meio time alterado, é a limitação técnica desse elenco da Ponte Preta para uma Série B do Campeonato Brasileiro. Eu não tenho dúvida nenhuma que o Sport está enfrentando hoje o elenco mais defeituoso, o elenco mais limitado e com opções mais escassas para qualquer treinador que venha a comandar a Ponte Preta nessa Série B. Ademais, os problemas, tantos problemas, ontem eu li uma notícia do Lucas Rossafa, que é um baita de

repórter que cobre a dupla campineira, né? Guarani e Ponte Preta. Eu até compartilhei num grupo específico de alguns amigos. A Ponte Preta conseguiu pagar o salário da base da Ponte um mês. Agora está devendo 11. 11 meses. 11 meses de atraso para quem trabalha na base da Ponte Preta, para alguns funcionários da Ponte Preta. A situação ela não é muito melhor com os funcionários do futebol profissional, elenco profissional. Ponte Preta, de novo, está convivendo com problema de registro de atletas. É bem verdade que a janela está fechada. Ponte Preta não iria contratar meio time agora, nem um jogador agora, porque a janela está fechada, só reabre em julho. Mas a Ponte Preta ela tá impedida de contratar. Ela está punida por conta também de atrasos, de pagamentos não feitos. Enfim, a Ponte Preta, ela financeiramente ela vem colapsando já há alguns anos. Ano passado foi algo muito raro, muito único que aconteceu com a Ponte Preta, dela conseguir encontrar um grupo de 20 atletas ali, um elenco bem fechadinho, bem restrito. Agora, com 4, 5 meses de atraso, os caras entravam como se tivesse recebendo bicho de 2 milhões de reais por vitória. Era incrível. O que aconteceu, aquele fenômeno que aconteceu com o elenco da Ponte Preta campeã da Série C do ano passado, vai ser difícil voltar a ver no futebol brasileiro. Vai acontecer com o Amazonas? Eu não sei. O treinador já deixou o clube, né, do Amazonas, já acertou com o Santa Cruz, o Christian de Souza. Agora, em algum momento isso tudo desmorona. A Ponte Preta, ela, na minha opinião, tem o pior elenco da Série B. Talvez não seja a menor folha, mas em talento é um dos piores elencos da Série B. É o elenco cheio de lacunas. O treinador quiser variar taticamente, ele não vai conseguir por conta de ausência de peças mesmo. Ponte Preta tem dificuldade, por exemplo, com o centroavante de área mais trombador. A Ponte Preta tem dificuldade com laterais, são laterais muito ruins. A Ponte Preta só tem um meia de armação, que é o Elvis, que a gente conhece os problemas físicos do Elvis, apesar de ser um jogador muito técnico e inteligente. Agora, é um elenco muito incompleto para uma segunda divisão, com a dificuldade que uma Série B pode dar. E eu, sendo bem sincero, sendo bem honesto, eu acredito que o Sport, ele hoje só vai perder pontos para a Ponte Preta se ele entrar em campo de maneira acomodada. Eu tenho um certo receio do que até falou o Barleta no intervalo do jogo contra o Asa, quando estava 0-0 e o Asa tinha sido melhor no primeiro tempo na Copa do Nordeste, no jogo da classificação com aquele golaço do Filipinho, que o Barleta falou: olha, a gente está dando muito passe, está errando muito passe bobo, está errando, dando contra-ataque para o Asa, e a gente está numa sequência pesada e a gente está com o time cansado. Eu fiquei pensando, falei: poxa vida, o Sport ele conseguiu rodar bem, o Sport conseguiu dar uma pré-temporada decente, com um tempo decente para os jogadores. Foi aquela época em que o Sport jogou com o Sub-20 no Pernambucano, até o Roger estrear oficialmente, né, naquela goleada 5-0 sobre o Decisão. E antes do jogo do Asa, o Sport ele mandou o time reserva e só garotos para Fortaleza para enfrentar o Fortaleza. O time titular, em que o Barleta está incluso, ele ficou em Recife, trabalhando, descansando, recuperando a parte física. Então, o Sport ele pode até estar mais desgastado que a Ponte Preta, em comparação, mas ele não estava mais desgastado que o Asa naquela ocasião, tanto é que no segundo tempo o Sport terminou o jogo pressionando até fazer o golaço de falta com o Filipinho. Mas eu acredito que o Sport só vai perder pontos hoje para a Ponte Preta se ele se acomodar, se ele entrar em campo no piloto automático, se ele entrar em campo com o mesmo rendimento, a mesma performance que a gente viu do Sport em BH contra o América Mineiro, o lanterna do campeonato, que eu até acho um time que joga mais bola do que essa Ponte Preta, apesar de ter menos pontos. A Ponte Preta, ela conquistou duas vitórias muito importantes em sequência. Foi a única vez que a Ponte Preta conseguiu vencer dois jogos seguidos na temporada. Bom lembrar que a Ponte Preta caiu no Paulistão como lanterna, porque ela venceu o Avaí em Florianópolis 2-1, resultado para lá de inesperado, e no duelo dos piores da Série B, dos piores elencos, talvez o América não seja top 2 e pior elenco, mas está ali no top 5 seguramente, tanto é que é lanterna. A Ponte venceu em Campinas o América por 1-0, mas sofreu pressão o segundo tempo todo depois de abrir o placar. E foi um jogo bem ruim, tecnicamente falando, ao que já era esperado. E a Ponte Preta depois visitou o São Bernardo no ABC Paulista e tomou 3-0 sem ver a cor da bola. Então, o Sport hoje, se ele entrar com a devida concentração, se o Sport jogar, por exemplo, que jogou, o futebol que deixou em campo contra o Londrina no Vitorino Dias, o Sport ganha esse jogo em Campinas. O Sport vai ter uma presença boa de torcida. Eu já vi uma movimentação muito interessante da torcida rubro-negra no Moisés Lucarelli.

A torcida da Ponte, não acredito que esteja lá muito empolgada com a campanha e com o jogo de hoje. É claro que a Ponte vai colocar os 3, 4 mil torcedores de sempre no Moisés Lucarelli, mas não vai ter uma pressão, por exemplo, como a que o Náutico teve que enfrentar na Série C do ano passado, com a Ponte Preta embalada e prestes a subir. E pela escalação tática da Ponte Preta, eu já estou imaginando o Sport com mais posse de bola, o Sport com mais time, óbvio, isso aí já era esperado, qualquer escalação que o Márcio colocasse em campo hoje seria uma escalação tecnicamente superior à da Ponte Preta, independentemente da escalação escolhida pelo Rodrigo Santana, mas o Sport ele tem a manutenção da base que vem bem, que vem classificada para a semifinal da Copa do Nordeste. Essa sequência toda, o Sport só perdeu com o Márcio Goiano quando meteu o time reserva lá em Fortaleza, contra o Fortaleza, e diga-se de passagem, o banco só com o garoto da base, que os garotos que entraram tremendo naquela situação, aquela circunstância, e o Sport caiu drasticamente fisicamente, não aguentou a pressão do Fortaleza, ok. Mas foi um jogo muito pontual, com características muito peculiares. Na Série B é onde a gente vê mais ou menos a cara do Sport, e quando o Sport jogou com força máxima, como foi contra o Asa. Foi um jogo perfeito contra o Asa? Longe disso. O Sport fez um jogo mediano contra o Asa. Tanto é que sofreu muito. Agora, eu também vi muitas virtudes no adversário. Eu não posso só olhar o Sport e dizer o que prestou e o que não prestou no Sport. Eu tenho que olhar também o contexto do jogo e o que de bom o Asa protagonizou naquela partida. E o Asa fez uma partidaça, exigindo muito do Sport naquele jogo. O Sport venceu com um golaço do Filipinho, bola parada, mas sofreu. Agora, na Série B, esse Sport aí, escalado pelo Márcio Goiano na Ilha, ele venceu o Novo Horizontino, que é um baita de um time. Continuo achando que o Novo Horizontino, se não for o melhor, está entre os melhores elencos da Série B, top 3, tranquilamente, o Novo Horizontino, dos mais caros também. O Sport venceu o Ceará, sofrendo no primeiro tempo, mas sobrando no segundo tempo. Isso diz muito sobre a capacidade desse Sport, capacidade física, técnica e tática. E hoje vai enfrentar uma Ponte Preta que seguramente, pela escalação, eu já sei que a Ponte Preta ela vai tentar transição, jogada bola longa o tempo todo. Por quê? Porque não confiando no Elvis desde o início do jogo, o Elvis estava machucado, está voltando hoje a figura no banco. O que é que faz o Rodrigo Santana? Ele faz uma dobra de laterais na direita e uma dobra de laterais na esquerda também. A Ponte Preta ela vai jogar com a linha de 4, com o Diogo Silva, experiente goleiro, gosta de fazer uma cera danada, o Diogo Silva. Passou muito tempo no CRB. Aí a linha de defesa, Lucas Justin, que foi... revezou, reserva e titularidade no Guarani da Série C do ano passado, não fez uma Série C muito boa, não imagino que o Lucas Justin, que é base do Fluminense, vá ser um lateral de destaque numa Série B. Se ele não conseguiu ser na C no Guarani, imagine só na Ponte Preta na B. Aí na esquerda o Kevson, aquele ex-Sport que a gente conhece com 95% de defeito e 5% de qualidade. Um jogador muito ruim, o Kevson. Lateral limitadíssimo que tem na esquerda a Ponte Preta. Aí a dupla de zaga, o Everton, que é um zagueiro até de boa velocidade, mas não é lá o suprassumo do sistema defensivo. É a mesma dupla de zaga que enfrentou o Náutico, né? Inclusive. O Everton e o Márcio Silva, que fez um grande jogo nos aflitos quando o Náutico venceu a Ponte por 1-0, gol de pênalti do Vinícius. Agora, é uma dupla de zaga decente, essa da Ponte Preta. Aí vamos pro meio campo. Dois volantes de pegada, conciliando aí a experiência e a boa capacidade técnica do Rodrigo Souza, ex-náutico. O Rodrigo Souza é aquele mesmo que passou pelo Náutico em 2016, está com 37, 38 anos. Ele vai ser o primeiro volante dessa Ponte Preta, imaginem só como ele pode sofrer se o Depena tiver numa noite inspirada. Aí o André Lima, ex-Santa Cruz, vai ser o segundo volante, que passou pelo Paysandu, bom volante inclusive, boa capacidade física, foi do Confiança, destaque lá. E a Ponte Preta vai abrir pela direita provavelmente o Brian Borges, como um ponta. Pela esquerda, o Brian Borges, todo mundo lembra do Náutico, né? Aquele ala lateral que hoje na Ponte Preta joga mais como ponta. E na esquerda, grande surpresa, o Danilo Barcelos como titular. Danilo Barcelos também para os seus 34, 35 anos, sempre foi um jogador de boa técnica, com muita capacidade física, um jogador de muita força, só que é bom lembrar que o Danilo Barcelos do ano passado para cá, ele machucou mais do que esteve disponível na Macaca. Então, isso pesa, ele vai ter cobrir um espaço de campo muito grande, o corredor todo do lado esquerdo, ajudando o Kevson no apoio e também na marcação. E sobram para velocidade Diego Tavares e David Daora. Os dois com característica de velocidade. O Diego Tavares mais um pontinha, mais rápido, né? Gosta de jogar mais pelo lado direito, cortando para canha, para o meio, para bater no gol. E o David Daora é um jogador de muita força, muita velocidade, mas tecnicamente tem muitos problemas e o cognitivo dele é muito abaixo. Ele erra muito, ele toma muita decisão errada em campo. Ex-Juventude, ex-Coritiba e ex-CRB, o David Daora. Então,

0: Então, a Ponte Preta, eu tenho certeza que ela vai querer recuperar a bola e com 3, 4 passes chegar no campo ofensivo para tentar causar dano à meta do Thiago Couto. Essa vai ser a estratégia dessa Ponte Preta tão limitada tecnicamente. Agora, muito provavelmente vai ser um time muito disciplinado, um time catimbeiro, um time que vai marcar forte o Sport. E se o Sport entrar no modo gourmetizado, se entrar no modo acomodado, tratando o jogo como mais um, como um qualquer, ele tende a sofrer com essa Ponte Preta de ligação direta, bola longa, buscando a velocidade do Diego Tavares, do David da hora, e apostando vez ou outra na bola parada. Se não tem o Elvis na bola parada, vai ter o Danilo Barcelos, que tem boa batida na bola, e o Brian também. Então, é esse o cuidado que o Sport precisa ter com a Ponte Preta, que provavelmente vai fazer um futebol extremamente direto para cima do Sport, que mantém a mesma escalação. Acredito que o Sport hoje, ao contrário do que outros jogos se apresentaram, o ideal para o Sport sair pontuando de Campinas é utilizar mais as jogadas por dentro, tentar a associação de Pena com o Perotti, o Barleta cortando para povoar mais o meio campo. Vai ser muito importante, por exemplo, o Biel pisar na área adversária. Por quê? Porque a Ponte Preta ela vai dobrar na direita e vai dobrar na esquerda. O Barleta, ele vai ser duplamente marcado e o Mattson não vai subir como um louco, né? Para não deixar espaço nas costas dele. Então o Barleta, ele vai ter uma marcação dobrada pelo seu lado do Kevson e do Danilo Barcelos. Pela esquerda, o Cleison, que com um marcador só já tem dificuldade para fazer diferença com a camisa do Sport, imaginem só com uma marcação dupla. Marcação dupla do Lucas Justin e também do Brian Borges. E o Sport vai ter provavelmente uma superioridade numérica maior no setor de meio campo, por dentro, setor central. O Sport ele vai precisar de Zé Lucas, de Biel e de Pena conectados entre eles, não muito distantes um do outro, para que a linha de passe funcione, com o Perotti participando o tempo todo por dentro, fazendo pivô e a base para quem vem de trás, por dentro, porque a Ponte Preta, em tese, vai ficar com 2 jogadores para pegar no meio campo. Rodrigo Souza, que tá longe de ter a explosão dos seus tempos de Náutico, ele já era lento naquela época, 10 anos atrás, imaginem agora. E o André Lima, que vai ter sozinho que cobrir um espaço muito grande da sua intermediária defensiva. Então, eu imagino, meu caro Leonardo Borges, um jogo conspirando para que o Sport saia com os 3 pontos de Campinas. Primeiro, pela capacidade boa que eu vejo desse time do Sport, desse elenco, mostrando evolução aqui, acolá, mas precisa ainda de uma uniformidade no desempenho. Alguns bons jogos em sequência, e hoje o jogo é fora de casa. O Sport, na última vez que jogou fora de casa com força máxima, não deixou uma boa impressão, que foi naquele jogo contra o América Mineiro do Roger em BH no 0-0. Agora, vai enfrentar um time que, na minha opinião, é mais fraco que o América Mineiro. Tudo bem que o jogo no Moisés Lucarelli com mais torcida do que o América tem. Agora, é um time mentalmente mais desmobilizado por conta dos atrasos constantes salariais, e vai enfrentar um time que, pela escalação, vai se defender muito mais do que atacar. E isso pode ser um fator preponderante para que o Sport, principalmente se conseguir abrir o placar no primeiro tempo, consiga fazer a diferença, consiga abrir o placar, fazer a Ponte Preta se desesperar e se desorganizar, porque, taticamente falando, Boris, a Ponte Preta está talhada para defender. E o que vier, se for um ponto, 3 pontos, melhor ainda para a Ponte. Mas se for um pontinho contra o Sport, eu acredito que a Ponte Preta vai tratar como um resultado muito lucrativo, meu caro Boris. Boa jornada, amigo.
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2: É só para informar, referente a algumas informações, já que nós acabamos também achando a escalação bem diferente da que estávamos esperando referente à Ponte Preta, fui atrás de algumas informações e consegui as seguintes. O Murilo Cavalcante, ele foi vetado pelo departamento médico por lesão na coxa, ficou de fora. William Potker, desfalque de última hora, vetado também pelo DM, sofreu lesão no músculo posterior da coxa direita e não vai para o jogo de daqui a pouco. O zagueiro Everton, ele entra no lugar do Lucas Cunha por opção do técnico Rodrigo Santana. E também por opção, o Lucas Justin ganha a vaga de Thales na lateral direita. Apenas algumas informações referentes às modificações confirmadas no jogo de hoje. E uma outra informação que surgiu também é que o Danilo Barcelos, ele hoje vai atuar como volante e não na lateral esquerda, como é sua posição de origem.
1: Muito bem, o Alex Santos, eu vou fazer um bloco, mas estamos acompanhando também Campeonato Brasileiro Série D. Sergipe 0, Retrô 0. Retrô que está estreando o rei estreando, o técnico Roberto Fernandes, pelo Campeonato Brasileiro da Série B. Encerrado, Goiás 1, Vila Nova 0, gol de Anselmo Ramon.

0: Agora, 6:06.
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0: Na capital pernambucana, 6:09.
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0: Agora nos trabalhos técnicos, Aldo Leite na mesa de som, aqui na Rua do Lima, na Rádio Jornal e no Master Nacional e Internacional, Elivelto Henrique. Na Série A, o Coritiba empatou com o Internacional em 2x2. Aliás, para ser correto, o Internacional é que empatou com o Coritiba, porque o Coritiba estava ganhando até os acréscimos da segunda etapa, quando aos 50 minutos, nos acréscimos, Félix Torres fez o gol de empate para o Internacional. Final, Coritiba 2, Internacional também 2. Já em andamento, Fluminense 0, Vitória 0. Hoje, pela Série A, às 21 horas, tem Bahia e Cruzeiro. Dando uma passada na Série B em andamento, Atlético 0, Cuiabá 0. Dando uma passada pela Série D, Sergipe 0, Retrô 0 em andamento. 6:10, ele vai narrar as emoções, tomara que tenha emoções, para Ponte Preta e Sport, Campeonato Série B. Ele é o narrador que todo mundo gosta. Marcelo Araújo. Ótimo trabalho para você, Marcelão.
6: Valeu para você também, meu querido Leonardo Borges. Boa noite, grande abraço a você, ao Alice, ao Igor, nossa equipe técnica, Elivelton, também o Aldo Leite, Edilson Lima, o Big Alves. E o amigo e amiga ligados aqui no som da Rádio Jornal. Borges, apesar de ser apenas a oitava rodada da Série B do Campeonato Brasileiro, eu diria que o torcedor do Sport hoje pode viver um momento ímpar, pode ser um momento chave, porque de acordo com todo o relato que o nosso comentarista, o dinâmico Igor Moura, trouxe há uma possibilidade muito grande do Sport vencer essa partida, mesmo não sendo em seus domínios, mesmo sendo no Moisés Lucarelli, a casa da equipe da Ponte Preta. Repito, mesmo sendo ainda

0: oitava rodada, uma possibilidade de, pelo menos, se não assumir a liderança, e hoje assume, né, neste sábado vencendo, vai a 16 pontos, mas retoma ali o pelotão de frente. Fica aguardando os jogos de Fortaleza e São Bernardo, que joga amanhã fora de casa, e é um divisor de águas grande para o Sport partir adiante, já que hoje nós temos um G6, né, devido ao novo formato da competição, que vai ao final do campeonato ter playoffs, uma ótima oportunidade de se firmar primeiro ali dentro do G6 e quem sabe mais adiante ficar sempre ali entre os dois primeiros. E aí vejamos que oportunidade que é vencer fora de casa, conquistar esses 3 pontos e quando voltar para casa, e aí passa a ser a obrigação, como é cultura do nosso futebol, do mandante vencer seus jogos dentro de casa. Uma boa perspectiva. E aí o seguinte, a gente fica no aguardo de que, na minha visão, o Márcio Goiano, ele ajustou o sistema defensivo, ele ajustou o sistema de meio campo, embora em algumas partidas ou em momentos do jogo a gente sinta dificuldades em qualquer um dos setores, mas o setor que mais precisa aprimorar suas 3 peças é justamente o ataque. O Barleta, a gente já conhece o futebol dele, quando está bem, ele puxa, ele arrasta o time. O Perotti é um senhor atacante de referência, né? Já foi provado isso com a camisa do Leão, com a camisa da Chapecoense no passado. Agora falta o Cleison, e ele tem hoje mais oportunidade, e quem sabe, de somar nessa equipe para que o Sport faça um time uniforme e consiga esses 3 pontos que serão muito importantes. Então daqui a pouquinho, daqui a 17 minutos, a bola vai rolar e vamos acompanhar tudo de Ponte Preta e Sport aqui no som da Rádio Jornal. Grande abraço, uma ótima jornada, meu querido irmão Leonardo Borges.
1: Ótimo trabalho para você, irmão Marcelo Araújo, aquele que todo mundo gosta. Agora 6:13, mais um bloco. Vamos colocar o bloco na rua.
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1: Agora, 6:16.
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1: Leonardo Borges. No Campeonato Brasileiro da Série A, encerrado, Coritiba 2 e Internacional 2. Fluminense 0,

0: Vitória 0. Primeiro tempo de bola rolando. Bahia e Cruzeiro se enfrentam às 21 horas. No Brasileiro da Série B, o Goiás, mesmo com menos um, venceu o Vila Nova por 1-0. Atlético e Cuiabá, 17 minutos da primeira etapa. Hoje vamos acompanhar, além de Ponte Preta Esporte, Ceará e Atlético Goianiense, CRB e Operário e Juventude e Criciúma. Pela Série C, o Itabaiana vai empatando com Floresta, segundo tempo de bola rolando, 0-0. Segundo tempo de bola rolando, aliás, nos acréscimos, Paysandu 1, Anápolis 0. Primeiro tempo, 17 minutos, Maranhão 1, Botafogo da Paraíba 0. A classificação de momento no Campeonato Brasileiro da Série B. Vamos conferir a classificação que tem o primeiro, o Fortaleza, com 14 pontos ganhos. Em segundo, o São Bernardo com 13. Em terceiro, o Sport com 13. Em quarto, Vila Nova com 13. A derrota do Vila Nova foi uma boa para o Sport. Em quinto, o Operário, que é o próximo adversário do Náutico depois da partida contra o América Mineiro amanhã. O Operário está na quinta posição com 12 pontos ganhos. E o Criciúma fecha o G6 com 11 pontos ganhos. Na sétima posição tem o Juventude com 11. O Náutico é o oitavo com 10. O Goiás, que venceu, pulou a posição, agora é o nono. Está com 10 pontos ganhos. O Ceará é o décimo com 10. E o Atlético é o 11º com 10. Botafogo de Ribeirão Preto está com 9, é o 12º. Havaí é o 13º com 9. Novo Horizontino, 14º com 9. Cuiabá, 15º, também com 9. O Atlético Goianiense é o 16º com 8. E na zona de rebaixamento, Ponte Preta, 17º com 7 pontos ganhos. CRB, 18º com 5. Londrina, 19º com 5. E o América Mineiro é o lanterna com 2. Ô Igor, você falava do Novo Horizontino. É uma campanha em números, pelo menos até agora, que tem um bom time, é bem treinado, estranha, né, Igor?
1: É um Novo Horizontino ainda vacilante, né, Boris? Porque tá no meio de tabela, no meio de classificação. Eu imaginei uma campanha do Novo Horizontino de G8, G6, o campeonato inteiro.
0: Não chega nem ser meio de tabela, é abaixo do meio de tabela.
1: Agora,
0: 14º colocado, né?
1: Exato, alguns vacilos, por exemplo. Novo Horizontino, ele decide o Paulistão com o Palmeiras, é eliminado contra Jacuipense na Copa do Brasil e vai meio que ressacado estrear contra o Londrina. Jogo que aconteceu em Novo Horizonte. O que é que aconteceu? Londrina foi lá e ganhou 3-1.
0: O Londrina aqui também é uma decepção.
1: Pois
0: né?
1: O Londrina só ganhou do Novo Horizontino e depois ladeira abaixo, né? Tanto é que mudou treinador. Uhum. Então, contrataram o Rogério Micali, né?
0: Isso.
1: Que ganhou ouro olímpico com a seleção brasileira, enfim, demitiram o Alan Al e levaram o Micali. Enfim, o Londrina vai lá e ganha do Novo Horizontino. 3 pontos a menos para o time de Anderson. Aí o Novo Horizontino, outro resultado, assim, que estava nas mãos, que eles vacilaram, apesar eles chegaram a empatar em casa, aqui e acolá, mas eles estavam ganhando de 3-1 do Havaí, levaram 3-2 e aos 50 e tantos do segundo tempo, levaram 3-3. Jogo em Florianópolis na última rodada. Ou seja, 2 pontos a menos para o vacilante Novo Horizontino. Então é um time muito vacilante ainda, é um time que às vezes desconcentra no jogo, e na Série B, tão equilibrada, qualquer momento que você desconcentrar pode ser fatal, né? O Sport que o diga, por exemplo, é contra o Havaí, na Ilha do Retiro. Uhum. O Sport consegue a virada, sua sangue para fazer o 2-1, faz um grande segundo tempo, aí numa bola longa, o Iago improvisado e lateral direito, um pequeno passo errado dado, uma pequena desorganização, o espaço foi dado e o Havaí veio aqui e tirou 2 pontos do Sport. Então, é uma Série B complicada, que não pode ter esse tipo de erro, não pode ter margem para desconcentração. E o Novo Horizontino perdeu por baixo aí, pelo menos,

0: 4 pontos nessa Série B, exatamente porque desconcentrou.
1: É, o que me chama atenção também é, você fez uma análise brilhante da Ponte Preta, mas o CRB, que sempre brigou lá do meio para cima, não deve estar, evidentemente, com uma situação anterior aos anos passados. O Londrina, a gente já comentou, é outra decepção, e o América Mineiro nem se fala, né?
0: É, exato. O Londrina é o seguinte, o Londrina é SAF, o Londrina manteve uma espinha dorsal do time que conseguiu acesso do ano passado, mas conseguiu meio que aos trancos e barrancos, né? Londrina não teve um acesso fácil, inclusive teve mudança de treinador, mudança de comando no meio da Série C com a chegada do Roger. Mas com a espinha dorsal de Série C, jogando um AB com uma ou outra contratação, um outro reforço, é claro que você vai sofrer dificuldades, e o Londrina está sofrendo essas dificuldades. O América Mineiro, cheguei até a dizer aqui, é um elenco que tem algumas boas individualidades, mas eu acredito que tem muitas lacunas. O América Mineiro, ele tem problemas gravíssimos técnicos nas laterais e nas pontas. Então, não, é um time sem amplitude, é um time que depende muito do centroavante do Mastriani, que é pouco abastecido, um time que depende muito dos bons volantes que tem e da bola parada, ofensiva principalmente. O caso do CRB é um pouco peculiar, porque o CRB ele sofreu muito com lesões de 40 dias para cá, após final do Campeonato Alagoano, e o elenco do CRB tem 14 ou 15, no máximo, jogadores confiáveis. No mais, é jogador de um nível bem abaixo em relação aos titulares. Ou seja, quando você pede 4 ou 5 titulares, você vai colocar no lugar atletas com a capacidade técnica muito abaixo, né? É esse o problema do CRB. É o elenco competitivo, um time interessante que o CRB pode ter do 1 ao 11, mas não tem um elenco robusto o suficiente para uma Série B do Campeonato Brasileiro. Agora que ele está conseguindo, por exemplo, o Hereda voltou a jogar, recuperou da lesão. Tiaguinho, ex-náutico, voltou de uma lesão um pouco mais grave, que deixou muito tempo ele parado. E pouco o Christopher, principal meio-campista do CRB na conquista do Alagoano. Pouco a pouco o CRB vai voltando até aquele time que conquistou o Campeonato Alagoano, detonando Asa e CSA na semifinal e na final, porque ele começou a Série B com muitos problemas físicos, Boris.
1: Muito bem. Igor Moura, Dinâmico, analisando e comentando tudo pra você. Agora, 6 horas 24 minutos, 6h24, vou chamar Marcelo Araújo já para comandar a nossa grande jornada esportiva, dando uma passada na Série C. O Itabaiana em andamento, empatando com Floresta em 0-0. O Paysandu derrotando o Anápolis por 1-0, gol de Cleiton Pego. Maranhão 1, André Radija 1, Botafogo da Paraíba 0. A Série C que interessa ao Santa Cruz. Rapaz, na segunda-feira.
0: O Testoni está conquistando a terceira vitória seguida lá no Maranhão.
1: Pois é, né? Você vê, por isso que o presidente...
0: Só faltou querer dar em você.
1: E que você estava corretíssimo com a informação, diga-se de passagem.
0: Pois é.
1: Aí o problema não é seu, mas que ele ficou na bronca. Ele ficou na bronca mesmo. A classificação: Paysandu em primeiro, Amazonas em segundo, Brusque em terceiro, Ipiranga em quarto, em quinto, Maranhão, sexto, o Maringá, sétimo, o Guarani, oitavo, Floresta. O Santa Cruz está na 15ª posição, com 4 pontos ganhos. E aí, na zona de rebaixamento, que são 2, o Anápolis e o Itabaiana. Só que o Anápolis já tem... O Anápolis já tem 3 pontos ganhos e Itabaiana tem 2 pontos ganhos. Então é bom ficar de olho. Segunda-feira tem jogo. Inter de Limeira e Santa Cruz, Haroldo Costa, Ralf de Carvalho. E você, né, Dinâmico? Estarão... aqui comigo neste jogo que marca a estreia do Christian de Souza.
0: Isso.
1: Muito bem.
0: Foi regularizado, inclusive, de 9 da noite ontem. Lá vai eu tendo que regravar tudo.
1: De novo.
0: Já pensou?
1: Mas acontece.
0: Deixa tudo atualizado.
1: Isso é vida de repórter.
0: Tem que deixar tudo atualizado para a madrugada da jornal. Tá atualizada também.
1: Durante a minha carreira, quantas vezes eu já voltei pra rádio.
0: Ah, sim.
1: Porque...
0: Hoje tá muito bom, né, Bode?
1: Hoje tá um filezaço. Quantas vezes, quando deu tudo certinho, fechou 10 horas da noite, soube por uma fonte uma contratação. Volta. Mas tá tudo dentro... A gente faz porque ama, com certeza. Agora 6 horas e 27 minutos. Tá na hora, né? Tá na hora de chamar aquele que todo mundo gosta.
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1: Comanda, Marcelão.
3: Este, Leonardo Boris, o âncora amigo. Grande abraço, ótimo trabalho mais uma vez para você, meu querido Leonardo Boris. Mais uma rodada, 8ª rodada do Campeonato Brasileiro da Série B. Estádio Moisés Lucanelli. O templo sagrado da torcida da Macaca, da torcida campineira, torcida de Campinas, interior de São Paulo. Ponte Preta e Esporte, mais destaques com o repórter que chega primeiro com a notícia.
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3: É sempre uma alegria, grande abraço, Alex.
5: Boa noite, Marcelo, boa jornada para todo mundo, abraçando a Igor, abraçando também essa audiência qualificada. Apenas uma informação rápida da Ponte, já que o Boris trouxe a atualização da tabela, com a vitória do Goiás sobre o Vila Nova, a equipe da Ponte Preta entrando na temível zona que aponta os 4 últimos colocados que vão para a Série C no ano que vem. A Ponte, nesse momento, está na 17ª posição, Marcelo.
3: Opa, um ótimo trabalho para você, o Alex Santos. São 18 horas e 28 minutos. Outro destaque aqui da pré-jornada. Fica à vontade, Alex.
5: Agora é do Leão da Ilha do Retiro. Como esse jogo está impactando os dois times? Com a vitória do Goiás para cima do Vila Nova, o Leão, nesse momento, Marcelo, é a única equipe invicta na Série B.
3: Valeu, Alex Santos. Faltando um pouquinho para a bola rolar. 2 minutos para a bola rolar do Moisés Lucarelli. Mais um destaque dele que é sempre agradável, sempre bom escutar a leitura do futebol. A verdadeira análise pré-jogo. Chegando com o dinâmico do Scratch. A bola vai rolar, Igor. Só um pontinho. Arbitragem a cargo do Paulo Henrique Volkoff. Um grande abraço, ótima jornada, Igor.
0: Abração, Marcelão. Dos árbitros não principais do futebol brasileiro, é um dos que mais apita, né? Copa do Brasil, Série B pra caramba, o Sul Mato Grossense apita. É o árbitro que eu não me lembro de um jogo em que ele tenha destruído, assim. Que ele tenha feito um monte de barbeiragem apitando o jogo. Árbitro ok, regular, não tem grandes problemas contra ele, contra o Paulo Henrique Schleich Volkoff. E o jogo, eu acredito, Marcelo, até por característica do time da Ponte Preta e pelo que eu estou esperando de estratégia Ponte Pretana, vai ser um jogo de contato, vai ser um jogo de briga, um jogo de falta aqui, falta acolá, muita bola aérea na área, principalmente do Esporte, quando a Ponte tiver oportunidade, por ser um time fisicamente alto, né? A estatura do time da Ponte Preta é uma estatura interessante. Então, atenção para o Sul Mato Grossense e o Paulo Henrique Schleich Volkoff, que eu acredito que vai ser um jogo muito disputado e competitivo, com muitas faltas.
3: Tá certo, Igor, ótimo trabalho para você. 18 horas e 29 minutos. O árbitro observando tudo, o Paulo Henrique Volkoff. A nossa esquerda, a equipe da Ponte Preta. A nossa direita, o Leão da Praça da Bandeira. 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Caruaru 91.3, Garanhuns 107.5, Petrolina 90.5, Pesqueira 90.9, Limoeiro 99.5. Tudo pronto, o árbitro ergueu o braço direito ali, apontou o dedo. Um minuto de silêncio, homenagem póstuma, obviamente, geralmente dedicada a alguém do clube, da Associação Atlética Ponte Preta, equipe fundada em 11 de agosto de 1900, a centenária Ponte Preta. Mas do outro lado também tem o centenário Leão da Praça da Bandeira. A bola vai rolar em Campinas. Apita o árbitro, começa o jogo!

junto com você, vivendo as emoções da Série B. Filipinho arrasta a bola pelo lado esquerdo, perde a posse de bola, fica agora com o Rodrigo Souza no meio campo, acaba tocando um pouco mais adiante, toca no jogador leonino, no Carlos de Pena. Primeiro arremesso manual a favor da equipe da casa, da equipe da Ponte Preta, 27 segundos da primeira etapa. Sport Ponte Preta, Ponte Preta e Sport no 0-0. O Lucas Justen, ele alça a bola dentro da grande área, sai jogando, Benevenuto toca curtinho, aparece o Zé Lucas, vai administrando no campo defensivo, toca no seu lado direito, a bola com o Matson. Matson observa, liga o radar na frente, dá um toque buscando o Cristian Barleta. Cristian Barleta agora para a passagem do Zé Lucas, vai fazer o cruzamento na área, pode ser um bom momento, a bola cruza

0: da extensão da pequena área, o esporte na sua primeira pontada no jogo, o Alex.
1: Isso para dizer que chegou chegando, né? Boa descida pelo lado direito de ataque. Boa trama envolvendo ali o Madison e o Zé Lucas. No cruzamento do Zé, do lado direito, procurando a chegada do Perotti pelo lado esquerdo. Foi forte demais, saindo pela linha de fundo, mas já deu a primeira investida à equipe leonina.
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0: O Everton no campo defensivo da Ponte Preta, saiu do gol, Diego Souza, cruzou a linha que divide ali a sua área, solta a bola pelo lado direito, vai agora com o Lucas Justin, ele busca no campo de ataque, a interceptação com o time do Sport no campo de ataque, Perotti, ele para, observa, faz a parede, é derrubado, o árbitro marca a primeira falta em favor do clube leonino, 1:50 da primeira etapa no Moisés Lucarelli, em Campinas, Ponte Preta e Sport vão empatando por 0-0, tem um ataque, o seu Leão à sua disposição, futebol é na Jornal.
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0: 2 minutos de jogo, preocupação do goleiro Diego Silva, uma falta no lado esquerdo da intermediária, Zé Lucas tá por ali, né, Wallace?
1: Na verdade é o Cleison e o Carlos de Pena, Marcelo.
0: Cleison e Carlos de Pena para a cobrança da falta na intermediária, uma linha de 5 jogadores do Sport na grande área, partiu, afasta Rodrigo Souza de cabeça, a bola sobra ainda no campo ofensivo, vem Zé Lucas, ele para, observa, tem um jogador na sua frente, parede tá fechada, ele tenta o lançamento no campo de ataque para o Barreto, a bola acaba saindo, em arremesso manual para a equipe da Ponte Preta, 2 minutos e meio da primeira etapa no Moisés Lucarelli, oitava rodada do Campeonato Brasileiro da Série B. Para o manuseio no campo defensivo, vai Kevinson, ele se prepara, toca na frente buscando Diego Tavares. Diego Tavares é cercado por dois e aí tem a recuperação do Sport. Madson, ele toca no meio com Zé Lucas. Zé Lucas vislumbra a passagem agora do Biel pelo lado esquerdo. A bola acaba saindo e arremesso manual para a equipe da Ponte Preta. Na verdade, era o Filipinho ali envolvido pelo meio-campo da equipe do Sport. Lançamento no campo de ataque. Ele mesmo, Filipinho, ele para. Aprende, observa, toca um pouco mais adiante. O Sport vai tentando sair para o jogo com Cleison. Cleison é puxado, o árbitro marca a falta em cima do atacante rubro-negro, o Alex.
1: Chegou forte ali o jogador da equipe da Ponte. Está conversando com Cleison. O juizão não titubeou e marcou a falta a favor da equipe pernambucana.
0: Ponte Preta tem agora em 7 jogos, 2 vitórias, 1 empate, 4 derrotas, 5 gols marcados, 9 sofridos, tem saldo negativo de 4. Olha o Benevenuto no campo defensivo do Leão pelo lado direito. Vai saindo, vai girando o compasso agora com o Matson, parede está fechada, ele retorna bem, vem com o Benevenuto, 3:40 do primeiro tempo, toca do seu lado esquerdo com o Marcelo Aju, ele para, observa, o jovem zagueiro bastante experiente, né, postura de experiência do Marcelo Aju, vai saindo pelo lado esquerdo defensivo com o Filipinho, Filipinho ergue a bola buscando o Perotti no campo de ataque, ele alcança, aí falta com quem dialogar, faz o cruzamento, perna canhota na bola, afasta a zaga da Ponte Preta, a bola vai saindo, primeiro tiro de esquina da partida, Wallace.
1: O Everton não quis saber de brincadeira não, viu? Porque depois desse cruzamento, o Barleta ia chegar firme e forte. O Everton colocou pela linha de fundo, é escanteio, lado esquerdo de ataque do Sport, e na cobrança Carlos de Pena.
0: De Pena, número 10, o 10 da Ilha do Retiro. E aí vai ter dialética, aparece por ali pelo outro lado, Cleison.
1: Cleison.
0: Ficou para o De Pena, perna canhota na bola, viaja pelo alto, toque de cabeça, foi fraquinho. Era o Biel ou era o Perotti, né?
1: Perotti ali, subiu mais que todo mundo, mas a cabeceada foi fraca.
0: E você confere comigo o tempo e o placar da partida. Feijão Turquesa comunica o tempo e o placar do jogo. São decorridos 5 minutos da primeira etapa no estádio Moisés Lucarelli, em Campinas. Ponte Preta 0, Sport também 0, Leonardo Boris.
3: Campeonato Brasileiro da Série B, Atlético 0, Cuiabá também 0.
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0: Olha a ponte no campo de ataque, a cabeçada agora do David da hora, a bola foi pra fora, pegou no cucuruto, né, Wallace?
1: Sem nenhum perigo para a meta do goleiro Thiago Couto, né? Mas chamou a atenção porque o David conseguiu cabecear essa bola no meio dos dois zagueiros do Sport.
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0: Com o Zé Lucas, ele é obrigado a retroceder um pouco.

0: Vira o jogo, faz a inversão agora buscando o Matson no lado direito. Matson saindo pelo campo defensivo. A jogada de segurança com Marcelo Aju. Aju levanta a cabeça de perna direita, toca no canto esquerdo buscando o Filipinho. 6 minutos da primeira etapa em Campinas. Filipinho, perna canhota, porta tá fechada. Ponte Preta toda no campo defensivo. Vai sair novamente com Aju, agora girando o jogo pelo outro lado. Não dá de um lado, vai do outro. Olha o Matson, faz o pêndulo de um lado para o outro. Agora com Aju novamente, vai tentar a saída pelo campo defensivo. Toca um pouco na frente para o Depena, chegou cortando o Lucas Husten, vai girando o jogo. A Ponte Preta agora pelo lado direito de ataque, ele vai evoluindo, aparece Danilo Barcelos, vai fazer o cruzamento, acaba tocando na zaga, toca no Filipinho, arremesso manual em favor da equipe campineira. 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
0: Segunda bola para o Kevinson. Kevinson agora, Igor Moura, primeiros 7 minutos de jogo. Qual é a do Sport da partida, Igor?
2: Não, o jogo ainda está sendo estudado, né? O Sport não posso ainda avaliar se está bem ou está mal, porque 7 minutos está muito estudado ainda o jogo. Agora, tem um dado interessante, algo interessante sobre essa Ponte Preta. O Danilo Barcelos, ele não está como um ala, ou como o segundo homem do meio campo, lado esquerdo, como a gente esperava. O Danilo Barcelos está como zagueiro pelo lado esquerdo. Então é Danilo Barcelos, aí é questão de função, né? Como o Danilo Barcelos sempre foi polivalente, hoje ele é um zagueiro pelo lado esquerdo, fazendo um trio com o Everton, com o Márcio Silva, liberando o Kevson para apoiar, e o Rodrigo Souza fazendo o pêndulo à frente desse trio de zaga. O Brian, ele não está aberto pela ponta direita, quem está fazendo a ponta direita é o Diego Tavares, o Brian Borges está mais como um ponta esquerda, então é uma Ponte Preta com funções diferentes do esperado.
0: Olha a Ponte no campo de ataque, quem aparece, André Lima, vai para cima da marcação, ele abre na frente agora com o David da hora e é tocado por baixo. E o árbitro marca falta e leva muito perigo para a meta do goleiro Thiago Couto, o Alex.
3: Leva porque é frontal a meta rubro-negra, né? O David da hora acabou passando ali por cima, driblando o Biel Fonseca, que teve que apelar, né? Falta tática, falta perigosa e representa perigo sim para o Thiago Couto, que já pediu 4 homens na formação da barreira.
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0: Então, Danilo Barcelos, obviamente, né, o maior candidato para a cobrança dessa falta. O torcedor do Sport sabe bem, lembra bem dele. Número 14 do costado. Preocupação do goleiro Thiago Couto, 4 ali na barragem humana, hein, Wallace?
3: Exatamente. Inclusive, o Zé Lucas, para garantir que aquela bola não passe por baixo da barreira, está se deitando ali. São 4 homens na barreira rubro-negra.
0: 9 minutos da primeira etapa, autoriza o árbitro da partida, parte para a cobrança Danilo Barcelos, pela canhota na bola, bateu, explode na barreira humana. Acaba sobrando com o Kevinson, solta no lado esquerdo, vai avançando a equipe da Ponte Preta, vai chuveirar na boca do gol, mata no peito, Zé Lucas vai saindo com categoria, busca na frente a bola na tabelinha, na dividida, acabou sobrando com o Danilo Barcelos, solta na frente, a bola fica agora no campo defensivo do Sport com o Filipinho. Filipinho, ele para, observa e aí organiza todo o jogo, retornando com Marcelo Aju vai soltando agora pelo lado direito com o Matson. Matson para, observa, pede ali a aproximação dos outros jogadores, fica distante, né? É tipo assim, olha, é risco esse passe longo. Vai ainda administrando, girando o jogo no campo defensivo agora com o Filipinho. Filipinho de perna canhota, a bola cruza a linha que divide o meio, bata no peito o Rodrigo Souza, recua com o Everton, domina a posse de bola a equipe da Ponte Preta. 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
0: Cruzamento na área, afasta Filipinho, a bola ainda dentro da grande área, Biel acaba afastando, dá um toque pra cima, André Lima, bola com a posse da equipe da Ponte Preta, recua, vai sair com Danilo Barcelos de perna canhota, ele recua até o goleiro da equipe campineira, Diogo Silva, e você confere comigo o tempo e o placar da partida. 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São decorridos 10 minutos da primeira etapa no Moisés Lucarelli, 8ª rodada da Série B. Ponte Preta 0, Sport também 0, Boris.
5: Campeonato Brasileiro da Série C empatou o Botafogo da Paraíba. Maranhão 1, Botafogo da Paraíba também 1.
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0: Notei você um pouco mais sorridente agora, viu, Boris?
5: É, e você também, né, amigo? John Kennedy faz Fluminense.

0: Nesse 1, vitória 0.
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1: Batendo por 0-0. Tem uma falta pelo lado esquerdo. Vai o Danilo Barcelos na cobrança. Lado esquerdo de ataque. Ele por ali é o homem da bola parada, né, Wallace?
3: Sempre. Ele pega muito bem na bola, né? Lembrando e relembrando o bom e velho Danilo.
1: 11 minutos do primeiro tempo. Ponte Preta e Sport vão fazer o meu jogo. Daqui a pouquinho vou escutar Igor Moura e esse balanço do jogo até agora, início da partida. Vai fazer o cruzamento na área, a bola viaja pelo alto, afasta a zaga, sobrou novamente com o Danilo, ainda dividida, sobra para Thiago Couto. 11 minutos e meio do primeiro tempo, ele faz a ligação direta buscando Carlos de Pena no campo de ataque, dá um bombão de perna canhota buscando seu companheiro, aí sobem dois da equipe da Ponte Preta, a bola ricocheteia no Zé Lucas, acaba sobrando do campo de ataque, era o Cleison movimentando ali pelo meio, tentando contra dois no Sport, o David da hora, ele cai, o árbitro marca a falta. 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
1: Elias, grande rubro-negro, alô pessoal de Olinda, um grande abraço, muito obrigado pelo carinho da audiência. Fabiano Gomes tá ligado também aqui no som do Scratch. Olha a Ponte Preta virando o jogo pelo lado direito agora com o Brian Borges tentando a aproximação. Ele é obrigado a recuar, a porta tá fechada, fica no campo defensivo com o Everton. Ele para, observa, solta para o Lucas Justen, a bola acaba saindo em arremesso manual. 12 minutos e meio da primeira etapa, Igor Moura e o jogo até agora, Igor.
4: Muito equilibrado, a gente vê que o Sport é um time tem mais facilidade em rodar o jogo, lançamentos um pouco mais compridos com um percentual maior de acerto. Vê mais qualidade do Sport. Agora eu tô achando que o Sport ele tá aceitando demais a imposição física da Ponte Preta. Tá perdendo muito duelo físico, dividida, jogada por cima, duelos por cima também. Acho que o Sport ele tá aceitando demais essa Ponte Preta que vai pro confronto, que tenta se impor fisicamente, por ser um time que tem bons valores no aspecto físico. O Sport tem pegar mais a bola, trocar mais passes e tentar, principalmente pelo lado direito de ataque com o Barleta, na velocidade dele para cima do Barcelos. O Danilo Barcelos é um jogador tecnicamente bom, mas é lento.
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1: E na hora faz o lançamento, Thiago Couto saindo, necessária saída mais uma vez o Thiago Couto, foi gigante com os pés agora, Wallace.
6: Totalmente providencial a saída do Thiago Couto, contra-ataque armado para favorecer o Diego Tavares, questão de segundos, ainda bem que o arqueiro rubro-negro se antecipou, evitando aí o melhor ataque da equipe da Ponte nesse primeiro tempo.
1: Foi preciso o goleirão Thiago Couto na saída, duas vezes nos pés dos atacantes da equipe da Ponte. 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
1: De sorriso, mas de vez em quando é a caretinha dele, viu, Wallace?
3: É, parece que não estão gostando um do outro, não, né?
1: Azedou, azedou. Azedou. 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
1: Vem Marcelo Ajua aos 14 minutos e 40 do primeiro tempo. Toca na frente com o Zé Lucas. Ele é cercado pelo David da hora. Recua, fica agora com o Ajua. E soltou a bola com erro. Aparece o Diego Tavares. O chute, a bola passa à esquerda da meta do Thiago Couto. Uma lambança agora. Desentendimento. Brian Borges. Ele pegou e de perna direita. Quase abre o placar para a Ponte Preta, o Alex.
6: Se o Brian fosse tecnicamente um pouco melhor, teria marcado esse gol para a equipe da Ponte Preta. Agora, que vacilo do Marcelo Aju, hein? Foi tocar para o Benevenuto e deu a bola nos pés do atacante da Ponte. por muito pouco não abriu o marcador a equipe campineira.
1: 15 minutos e meio do primeiro tempo, tem esquinado, vai o Danilo Barcelos para a cobrança, a Ponte no ataque, 15 minutos e meio do primeiro tempo, quase que abre o placar, perna canhota na bola, viaja pelo alto, quem sobe afasta Marcelo Benevenuto, bem colocado, bola acaba sobrando com o time da Ponte ainda, Márcio Silva, ele vai para cima, toca com o Kevson pelo lado esquerdo da equipe da

0: Ponte. E aí o passe com muita força acaba saindo. Tiro de retorno para o Leão. Igor.
1: É o tipo de erro que não pode acontecer, é erro de concentração. O Aju errou duas dessas contra o Ceará no primeiro tempo, agora erra uma dessa. Ele não pegou errado na bola não, foi erro de concentração, de achar que é senhor, senhor do campo. Por quê? Ele nem olhou onde estava o Benevenuto, ele tocou assim com desleixo, isso não pode acontecer. O Márcio Goiano foi zagueiro, tem que dizer para ele para jogar sério, para jogar concentrado, porque não é erro técnico, é erro de concentração.
0: E você confere comigo o tempo e o placar da partida. 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São decorridos 16 minutos e 45 da primeira etapa. No Moisés Lucarelli, oitava rodada da Série B. 0 para a Ponte, 0 para o Sport Leonardo Boris.
2: E o Sergipe vai empatando com o Retrô. Retrô vai empatando com o Sergipe em 0-0.
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0: Abraçando desde já todas as mamães, parabéns pelo seu dia. Filhinho, filhinha, ame sua mamãe. Mamãe rubro-negra, mamãe alvirrubra, mamãe tricolor, mamãe patativa, mamãe do Retrô, do Salgueiro, mamãe do Decisão, enfim, de todos os nossos clubes pernambucanos, do grande Mequinha. Uma saudação especial do Escrete de Ouro para todas as mamães. 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
0: Você não falou da mamãe do Vitória, do Decisão, do Maguari, pois é, todas as mamães do nosso futebol. Olha o esporte do campo defensivo, a bola agora com o Marcelo Benevenuto, ele para, observa, a porta tá fechada, ele acaba tocando do lado esquerdo, vai sair pro jogo com a Ju, mais à esquerda ainda com o Filipinho, vai girando o jogo no campo defensivo, a equipe do Leão, ele tenta no campo de ataque, chegou Rodrigo Souza espanando de perna direita, a bola sai em arremesso manual para a equipe do Leão da Ilha. 18 minutos da primeira etapa no Moisés Lucarelli, na oitava rodada da Série B. 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
0: Daqui a pouquinho eu tenho uma pergunta para Igor Moura. Eu sei que ainda é um pouco cedo, mas acho que ele deveria estar aproveitando. Olha o Daniel, ele vai para cima, o Diego Tavares vai para cima da marcação, o toque por baixo. Igor Moura, a pergunta é a seguinte: o Cleison, né, mais uma oportunidade, eu sei que ainda é muito cedo, mas ele não aparece no jogo, ou a bola não chega até ele, Igor?
1: Não, a bola chega e ele erra, e fora que é um nhaca danada, viu? Sem alma, ele não briga. Agora há pouco, jogador da Ponte Preta ganhou com extrema facilidade no corpo a corpo com ele, ele ainda deixou o Diego Tavares progredir. O Aju, que tá fazendo um jogo terrível até aqui, deu um carrinho no tempo errado e tomou amarelo aí nesse lance. Falta perigosa pra Ponte Preta. Esse lado esquerdo do Sport até aqui tá um pandemônio. Cleison, o Filipinho nem tanto, mas a Ju também errando muito. Lembra quando eu falei que o Sport não podia entrar em campo acomodado demais, que ele ia ter problema? Pronto, o Sport ele tá acomodado com o jogo, tá jogando numa preguiça, num nhaca danada. Não tô gostando do estado de espírito do Sport em campo, não.
0: E aí quando eu pergunto, não é pra pegar no pé do rapaz, não. É justamente por isso que o Igor falou, você sente que o time fica penso. Joga de um lado e o outro fica faltando algo, né? Algo mais. 19 minutos e meio do primeiro tempo, Danilo Barcelos. Uma falta, aquele popular escanteio de mangas curtas. Do lado direito, hein, Wallace?
6: Bem pertinho da grande área já, né?
0: Olha o Danilo, ele vai para... fica ali a um passo.
6: Um passo.
0: É, da linha da grande área pelo lado direito. Bem próximo à linha do córner. Vai para a cobrança. O Danilo Barcelos, perna canhota na bola. Afasta a zaga, ajudando o Biel no campo defensivo. Ih, uma cheirada do Brian Borges, pega o pé dele aí, Wallace.
6: Quase bateu aqui na Ilha do Retiro, viu? E por pouco, se o Biel tivesse se ligado, teria pego esse contra-ataque.
0: E você confere comigo o tempo e o placar da partida. Essa família fantástica na Líbia, Fábio, Malu, ligados com a gente, são rubro-negros, ligados no som do Scratch. Feijão Turquesa comunicando 20 minutos do primeiro tempo no Moisés Lucarelli. 0 Ponte Preta, 0 também para o Sport. Boris.
2: Série C, Vagalume, marca para o Maranhão. Agora Maranhão 2, Botafogo da Paraíba 1.
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0: Eu não pude resistir, cara, desculpa. Vagalume brilhando na Série D, desculpa, vamos pular, vamos pra outra.

0: Olha o Everton pelo campo defensivo, ele encosta com Danilo Barcelos.
1: Série C.
0: Série C, obrigado Boris, o costume do Maranhão ano passado ainda, Maranhão Série C. Olha a Ponte Preta no campo de ataque, o cruzamento na área, chega cortando muito bem Madson pelo lado direito, ele reclama muito ali do sistema de marcação, viu Alex?
2: É, parece que deu pane, né, ali no meio de campo e no sistema defensivo do Sport. O Kevson tinha entrado na grande área, na hora do cruzamento o Madson se antecipou, interceptando e colocando pela linha de fundo, desceu perigosamente mais uma vez a equipe da Macaca Campineira. É escanteio, lado esquerdo de ataque e mais uma vez o Danilo para a cobrança.
0: Sem medo de errar, é o cara que mais tocou na bola, porque todas as vezes que tem qualquer tipo de falta esquinado, ele é o candidato. Vai o Danilo Barcelos, 21 minutos e meio, o árbitro está ali conferindo o local correto da cobrança do esquinado. Preocupação do goleiro Thiago Couto, 21 minutos e 40 da primeira etapa, estádio Moisés Lucarelli, partiu para a cobrança, a bola viaja pelo alto, quem sobe de cabeça, afasta, Ju, bem colocado, a bola fica ainda com a equipe da Ponte Preta. Márcio Silva, ele recua, vai sair pro jogo agora com Everton no campo defensivo. Prefere recuar até o goleiro Diogo Silva. 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
0: Diego Tavares com facilidade, lado direito, cruzamento, toque de cabeça e o gol da Ponte Preta! Diego Tavares no cruzamento, gol! Danilo! A facilidade aos 22 minutos do primeiro tempo! Foi, o Diego Tavares corre livre pelo lado direito, faz o cruzamento, aí quando todo mundo presta atenção no Diego Tavares, ele faz o cruzamento na medida para a entrada do Danilo Barcelos. Gol, o momento esplêndido do futebol, vem à tona a essência da paixão do torcedor da Macaca. Danilo Barcelos tem lei do ex do Moisés Lucarelli. 1 para a Ponte Preta, 0 para o Sport, Wallis.
2: É, meu amigo, quando nada dá certo, o início da jogada foi de um chutão do goleiro Diogo Silva. A bola foi pelo lado direito. O Diego Tavares recebendo a bola, o sistema defensivo do Sport ficou apenas observando. Ele levou para a linha de fundo, lado direito, e fez o cruzamento. O Danilo Barcelos apareceu, cabeceou e ainda contou com a sorte, que a bola acabou desviando também no Madison, sem chance de defesa nenhuma para Thiago Couto. Pois é, 3 jogos sem levar nenhum gol, agora teve a defesa vazada. Danilo, lei do ex, faz Ponte Preta 1, Sport 0.
1: É o gol de número 158 da competição, é o 6º gol da Ponte, primeiro de Danilo Barcelos.
0: Eu vou trazer para Igor Moura com palavras colhidas pelo próprio Igor Moura há alguns instantes. Uma falta uma falta de atenção, é isso que ficou nítido na jogada, principalmente no passe pro Diego Tavares, hein, Igor?
4: Do lado esquerdo, defensivo do Sport, um pandemônio de fato, né? Porque o Diego Tavares, ele domina de cabeça um chutão da defesa dele, e no que ele amortece a bola de cabeça, ninguém vai de encontro à bola. O Diego Tavares chega inteiro, completo, pela ponta direita, olhando para a área, sem ninguém ao menos apertar, para tirar um pouco o conforto dele de bater na bola. Ele não. Teve todo o conforto, tempo possível para ajeitar o corpo, fazer um cruzamento no segundo pau. A bola na cabeça do Danilo Barcelos. O Sport ainda deu azar, que a bola desviou no Matson, como ressaltou o Alex. Mas não é azar não, é incompetência, né? Porque o Danilo chegou inteiro para cabecear, enfim. Até aqui, 24 minutos de péssimo futebol do Sport contra a Ponte Preta. Quem igualar na vontade e na concentração essa Ponte vai ganhar o jogo. Porque a Ponte, para o padrão Série B, é um time bem ruim. Só que o Sport, ele não está nem mais concentrado que a Ponte e nem está correndo mais do que a Ponte. O placar é justo.
0: Olha o lançamento do campo de ataque, Carlos de Pena bate no peito, é o Cleison, vai para cima da marcação, pode até soltar para o Barleta. Ele soltou, olha o Barleta, o chute, a pontada de perna canhota, e aí parece que o Sport acorda no jogo, vai para cima, viu, Alex?
2: É, mas demorou bastante para você falar o nome do Barleta, né? É, lado esquerdo de ataque, encontrou o Cleicil, ele dominou a bola, viu a chegada do Barleta pelo lado direito de ataque, o Barleta naquela jogada tradicional, dominou, penteou para o lado e tentou chutar, mas só que pegou muito embaixo da bola e ela subiu por cima da meta do Diogo Silva, sem nenhum problema, vai vencendo a Ponte 1-0.
0: E você confere comigo o tempo e o placar da partida. Tempo e o placar do jogo. 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

0: 5 minutos e 50. No Moisés Lucarelli, é primeiro tempo de jogo. A Ponte já abriu o placar com Danilo Barcelos aos 22. Ponte Preta 1, Sport 0, Boris.
1: Na Série D, Luverdense 1, Pedro Bortoluso, Gama 1, William Júnior. Na Série D.
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0: Jogadores da Ponte já sentiram a charada, né? Pega lá do lado esquerdo, inverte pro lado direito de ataque da Ponte, consequentemente aquilo que Igor alerta, lado esquerdo defensivo do Sport. Olha o Leão, vai pra cima com o Cleison, tentou a jogada, Rodrigo Souza de bico de chuteira, acaba afastando. Opa, fala aí, Boris.
1: É do Sergipe, Sergipe 1, Retrô 0, partida no finalzinho.
0: Ah, e o Retrô pra mais uma derrota no Campeonato Brasileiro da Série D. E aí lá e cá, né? Perdeu na segunda-feira 3-1. Com um homem a mais e hoje perde novamente para o Sergipe por 1-0.
1: Vai lembrando do movimento esportivo debate de ontem, tá?
0: É, mas com certeza, uma conversa super legal contigo e também com o nosso querido Wally Santos. Bora estar marcando, viu, amigo?
4: É, e lembrando que é a estreia do Roberto Fernandes, né?
0: Fosse bingo, ele faltava só as quatro pedras para acertar tudo. Olha a Ponte Preta no campo de ataque, a bola acaba tocando no Marcelo Benevenuto. Pelo lado esquerdo defensivo, opa! Olha o drible bonito, acabou rasgando o calção, David, da hora. A bola acaba saindo, na verdade era o Brian Borges. A bola sai em tiro de retorno para a equipe do Leão da Ilha. Amanhã, 16h, tem Náutico, tem Timbu nos aflitos.
1: Terminou.
0: Opa, e aí, Boris?
1: Terminou. Sergipe 1, Retrô 0.
0: Pois é, mais uma derrota do Retrô na Série D do Campeonato Brasileiro. Amanhã tem Náutico e América Mineiro. Alexandre Costa narra tudo, locutor explosão do Scratch, com Ralf de Carvalho, Leonardo Boris, o Alan Santos, e estaremos juntos no plantão esportivo e resumo final. Igor Moura, 27 minutos e 50. O Sport não dá sinais de recuperação do jogo, pelo menos não até agora, Igor.
5: É, não tem futebol suficiente para, pelo menos, até aqui para conquistar a vitória e nem a postura devida para um jogo como esse fora de casa. Fora de casa, se você deixar o adversário se impor fisicamente, trocar passes, conseguir rodar o jogo, dificilmente você vai sair com alguma coisa. O Sport contra o América Mineiro, ao menos naquele jogo, ele competiu mais do que está competindo contra essa Ponte Preta. Repito, eu considero o América Mineiro um time mais qualificado tecnicamente que essa Ponte Preta. Agora, o Sport hoje dá a impressão que os jogadores, cada um está carregando um saco de cimento nas costas, né? Está mais lento que o normal, a rotação está mais lenta, está mais danificada do que o normal. O Sport vinha numa rotação alta e me parece que vão usar o desgaste como subterfúgio para o jogo ruim de hoje. Eu já estou vendo que é a muleta, levando em conta o que o Barleta falou no intervalo do jogo contra o Asa. Mas o Sport precisa se impor mais, brigar mais, está muito lento, está aceitando demais a imposição da Ponte. E repito, o placar ele é reflexo do que está acontecendo em campo, porque a Ponte Preta ela é muito direta. Ela recupera a bola em 3, 4 passos, ela já está perto do gol do Thiago Couto. E o Sport não consegue evitar que a Ponte Preta chegue perto. Agora o Sport, nem ao menos trocando passes, chegando próximo da meta do Diogo, ele consegue chegar.
0: Olha o Ju, vai soltando o jogo pelo lado esquerdo. Quem aparece? Filipinho, ele busca com quem jogar, não tem aproximação. Faz o lançamento muito longo buscando o Perotti. Aí só faz a proteção, Márcio Silva. A bola acaba saindo em tiro de retorno. 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
0: Que Perotti, que bola! Acaba cortando o Márcio Silva, bem posicionado. A bola fica ainda dentro de campo com a equipe da Ponte, aí vai saindo pro jogo. Filipinho, ele recolhe pro time do Sport, vai pra frente, aplica o drible no primeiro, faz a tabelinha de calcanhar, passe bonito. Filipinho vai sair, cara a cara, bateu, é gol!

0: Pedro ama. Filipinho, eu cada vez mais.
1: Um golaço do Moisés no Carelli, viu? A jogada que começou com o próprio Filipinho. Tocou o Perotti de letra, devolveu a bola para o Carlos Tepena, que observou a entrada do Filipinho. De primeira, que jogada bonita, bem tramada, e o Sport chegando ao empate. Filipinho apareceu na frente, na cala do gol, e o Diogo Silva ficou só torcendo para ele errar o chute, mas não errou não, viu? Chutou bem para concluir a bela jogada da equipe rubro-negra. Filipinho empata o jogo. Agora Ponte 1, o Sport também tem um.
2: É o gol de número 159 da competição, nono gol do Sport, primeiro de Filipinho.
3: Aquilo que você falava, Igor, basta acordar no jogo. Futebol tem pra vencer a partida, né?
4: E que bela tabela, né? O gol foi muito bonito, um gol coletivo do Sport. Na primeira jogada, puramente inspirada do Sport em campo. Na primeira, não teve outra não, tá? Na primeira jogada inspirada do Sport, troca de passes, quebrando linha. O Sport chegou ao gol e não chegou nem com o ponta, né? Nem com o Cleison, pra se ter ideia. O Filipinho precisou apoiar pra arrancar, tocar a bola no Perotti. De letra, o Perotti tocou de lado pro Depena, e de primeiro o Depena, tal qual um grande camisa 10 que é, deixou o Filipinho em condições de sair cara a cara com o goleiro. Ele só chapou no canto que o goleiro não esperava, né? O goleiro esperava um chute cruzado, o Filipinho tocou no contrapé. Muito bonito o gol do Sport. Primeira jogada coletiva que o Sport fez, empata o jogo. O bicho não é tão feio não, é tentar brigar mais, competir mais, porque na bola o Sport vai sobressair sempre contra essa Ponte Preta.
3: 33 minutos, estava comentando aqui com o Alex, igual aquela jogada anterior que o Barleto ficou caído, merecia o amarelinho, não sei se foi o Márcio Silva.
4: Sim,
1: Danilo Barcelos.
3: Contemporizou, jogou, né? Forte.
1: Contemporizou. Pipocou o juiz.
3: Olha o Sport, uma falta a ser cobrada, Depena, perna canhota, bateu! A bola passa à esquerda da meta do goleiro Diogo Silva. É um novo jogo, hein? É um novo jogo. O Leão empata a partida. O Danilo Barcelos abriu o placar de cabeça aos 22 minutos. 8 minutos depois, Filipinho, numa belíssima jogada com a participação do Depena. Um para o Sport, um para a Ponte Preta. 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
3: A jogada do campo de ataque, corta Zé Lucas buscando no lado direito, quem aparece é o Barleta, passa o pé por cima da bola, o Danilo Barcelos, a bola acaba saindo em arremesso manual para a equipe paulista, no campo defensivo da equipe paulista. 34 minutos do primeiro tempo, Sport Preta 1, Sport também 1, futebol é na Jornal.
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3: Pegou na Rulimã ali, meu amigo. 34 minutos e meio do primeiro tempo. E segunda-feira tem a Cobra Coral em campo. Com o novo técnico tentando a recuperação na Série C. Inter de Limeira e o Tricolor do Arruda. No estádio Major Levi Sobrinho, cidade de Limeira. Haroldo Costa narra o jogo. Com os comentários de Ralf de Carvalho, reportagens de Igor Moura. No plantão esportivo e resumo final, Leonardo Boris. E você confere comigo o tempo e o placar da partida. Você conferindo o tempo e o placar do jogo, 35 minutos da primeira etapa. No placar do Moisés Lucarelli, um para a Ponte, Danilo Barcelos, um para o Leão. Gol de Filipinho, Boris.
2: Série B começou, 6 minutos da primeira etapa, Ceará 0, Atlético Goianiense também 0.
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3: 35 minutos e meio do primeiro tempo. Olha o Sport com o Filipinho. Ele recua, vai recomeçar o jogo com a Ju no campo defensivo. A Ju vai girando agora pelo lado direito. O pêndulo agora para Benevenuto. Benevenuto tem a aproximação do seu adversário, David da hora. Ele toca com o Matson. Matson com a jogada de segurança para o goleiro Thiago Couto. Recuando, vai jogando o Leão no campo defensivo. Jogo empatado. 1-1 no primeiro tempo da partida. Olha o Zé Lucas. Ele vai pela grande laranja do campo. Toca na frente e faz a tabelinha com o Depena. Depena de

Perna canhota, chegou primeiro a marcação, chegou cortando, Rodrigo Souza, sobrou com Zé Lucas, toca novamente da frente, a interceptação do Everton, fica a bola com o time do Sport no campo ofensivo, Biel, ele toca, recolhe, vem com o Matson, Matson para Zé Lucas com Biel também, vai derivando pelo lado direito.

0: o Alex?
1: É o Everton, né? Acabou se chocando, inclusive, com o Pedro Perotti, que tá reclamando de alguma coisa, tá reclamando que foi atingido, né? Mas aí o juizão disse que não, não houve nada, apenas o atendimento médico será solicitado.
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0: 2:30 do primeiro tempo, Igor Moura, Sport no jogo nesse instante, empatando por 1-1, Igor.
3: Melhorou, o Sport melhorou em campo. O Sport, ele demorou um pouco tatear o jogo, o que é que o jogo tava apresentando pra ele, né? Agora sim, ele tá mais adaptado ao que a Ponte Preta tá tentando construir. Agora há pouco o Sport ganhou por 3 vezes seguidas a segunda bola. Tentou a primeira, defesa tirou. Tentou a segunda, defesa tirou. Uma com o Biel e a terceira com o Zé Lucas. E a construção da jogada pela direita de novo foi bonita. Por quê? Biel recebeu, esperou a ultrapassagem do Madson, deu no ponto futuro e o Madson fez o cruzamento. É que o Perotti escorregou, né? O Perotti escorregou, bateu com a tíbia na canela do adversário, doeu um pouquinho e agora é que ele está levantando. Mas foi mais uma boa jogada do Sport, agora pelo lado direito. Depois do gol ter saído pelo lado esquerdo com a construção total do Filipinho, né? O responsável pela construção do golaço.
0: Olha o Sport do campo de ataque, vem com o Zé Lucas, ele prefere recuar a jogada de segurança agora com o Benevenuto. Benevenuto para, observa, tendo seu encalço, David da hora, ele cruza a linha que divide o meio, toca no campo de ataque com o Biel. Biel buscando o Perotti, agora era o Barleta, dentro da grande área, vai sassaricar para cima da defensiva, tem 5 numa linha defensiva da equipe da Ponte. Sobrou no lado esquerdo, dentro da grande área, para com o Cleison, pode ser agora frente a frente com seu marcador, faz o cruzamento na área, quem sobe afasta Márcio Silva, bem colocado. Sport ainda no campo de ataque, vem com o Biel, ele para, recolhe, solta do seu lado direito, vai com o Matson, espera o passe novamente, saiu, ele vai para cima da marcação com muita força para o lateral do Sport, o Alex.
1: É, bolas estão sendo trabalhadas agora, parece que enfim o Sport acordou pro jogo, né? Essa tentativa do Biel foi de encontrar mais uma vez a chegada do Madison pelo lado direito, mas só que a bola foi forte demais, saindo pela linha de fundo, tá empatado o jogo.
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0: Marcelos no campo defensivo tentando no campo de ataque. A interceptação agora do Filipinho foi providencial. E essa aí, cara a cara, mais uma vez ali o Diego Tavares, o número 7, o Arisco. Olha, coloca a mão no rosto ali. O Everton, jogador da Ponte Preta, está caído no chão. Aos 39 minutos do primeiro tempo, tá caído o jogador da Ponte, o Alex.
1: É, tá reclamando que foi atingido pelo jogador do Sport, o Pedro Perotti, né? Uma disputa de bola, a chegada do atacante do Sport foi pesada, viu? Mas é normal no futebol, sendo atendido agora o zagueiro da Macaca.
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0: Jogador da Ponte Preta aos 39 minutos e meio. Amanhã tem Aflitos. Amanhã tem Caldeirão dos Aflitos. Tem o NAUTICO. Náutico e América Mineiro. Alexandre Costa, o explosão do Scratch, com Ralf de Carvalho, Leonardo Borges, o Alex Santos, e estaremos juntos no plantão esportivo e resumo final. E você confere comigo o tempo e o placar da partida. Alô, Zé Geraldo, aí na Zabumba. Tá conferindo o tempo e o placar do jogo, nosso querido Leonardo Sullivan, e os pensamentos meus e seus. Um abraço, Sullivan. 40 minutos do primeiro tempo no Moisés Lucarelli. 1 para a Ponte Preta, 1 também para o Leão da Ilha, Boris.
5: Pelo grupo A9 da Série D, o Sergipe com esta vitória fica na primeira colocação e o Retrô é o Lanterna.
0: Lá vai o Diego Tavares, preparado a jogada pelo lado direito, ele é sempre perigoso da equipe da Ponte, aí a travada com o Filipinho na hora certa, aliás, como diria meu amigo Boris, é assim que se faz, o Alex.
1: E o complemento com ele foi perfeito, o Filipinho ao interceptar a jogada do lado direito de ataque do Diego Tavares, era cruzamento da pequena área, viu? Mas aí o lateral esquerdo do Sport impediu essa chegada, linha de fundo, lado direito de ataque, você ganha um doce se adivinhar quem vai cobrar, Marcelo?
0: Marcelo vai para a cobrança, 41 minutos. Ah, você me deu um doce, né? Tá bom, obrigado, amigo, muito amigo. Olha o Danilo Barcelos, perna canhota na bola, viaja pelo alto, toque, afasta, Biel, bem posicionado ali embaixo do...

0: Os três paus, jogada perigosíssima da equipe da Ponte Preta, a profundidade, a bola ali passando pra lá e pra cá na pequena área, viu, Alex?
1: E tá todo mundo reclamando, reclama o David da hora, reclama o Madison, todo mundo olhando pro juiz e reclamando. A falta marcada em favor do Sport.
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0: Meteu o peito na bola, mas bem consciente, pra fora, viu, Alex?
1: É, prevaleceu aí a experiência do Filipinho, né? Porque o Diego Tavares estava ali esperando só o vacilo do lateral esquerdo do Sport. Por segurança, linha de fundo é escanteio, lado direito de ataque. E tem jogador do Sport caído, Biel Fonseca reclamando. Well, eu acho que é o Christian Barleta, viu? Barleta.
0: É, o Christian Barreto, aos 42 minutos do primeiro tempo. 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
0: Um pouco de Náutico e América Mineiro que você vai curtir com Alexandre Costa. E aí vamos dividir a rede. 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Central e ABC, a bola rola às 16 horas no Lacerdão. Rogério Silva, Sócrates da Silva e Berg Santos.
3: Foi falta, viu?
0: Opa.
3: Foi falta no Biel. O juiz não deu porque não quis. Porque o Biel, ele até se atrapalha com a bola corre demais. Ele não consegue controlar, mas quando ele toca com o biquinho pra frente, o jogador da Ponte Preta chega atrasado e pisa no pé do Biel, no pé direito. Não é pra VAR, não é pra isso, mas foi falta, falta clara e o árbitro não viu o pisão.
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0: O volante rubro-negro Biel, o número meia dúzia da Ilha do Retiro, aos 43 minutos e meio. Tem a cobrança de um tiro de esquina, é isso, né, Wallace?
1: Isso, lado esquerdo de ataque. Na verdade, é lado direito de ataque, depois daquela tirada do Filipinho, né?
0: E
1: Danilo vai... na cobrança.
0: Viu? E o Biel vai saindo por ali, né? Vai saindo.
1: Mancando.
0: Vamos ver se recupera. Tem um intervalo de jogo, vamos ver se volta para o segundo tempo. O Biel, o bom volante, volante meia, né? Do Sport. Volante bom, sai para o jogo, sai bem, bom passe. Vai o Danilo Barcelos para a cobrança. 43 minutos e 50 da primeira etapa. O Leão vai trazendo um pontinho de Campinas. Olha o Barcelos, bola levantada pelo alto, quem sobe, o toque de cabeça para trás do Rodrigo Souza. Foi perigoso demais, viu, Alex?
1: É, a impressão que tive é que o Márcio Silva acabou cabeceando essa bola, né? Não pegou do jeito que queria, ela ia saindo, resvalou em algum jogador do Sport. Aí o Thiago Couto, para garantir, segurou a bola impedindo aquele que poderia ser o escanteio, né?
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0: Ataque chegou cortando o Everton pela equipe da Ponte. Sobrou novamente com o Cleison. Ele serve. Christian Barreto vai pra cima da marcação. Toque de classe para o Cleison. Aí ele preferiu se jogar, Wallace.
1: Aí não dá, né, Cleison? Aí não dá porque era só ter dominado e ia sair na cara do gol. Que bola metida pelo Carlos de Pena, né? O Sport perdendo a oportunidade de virar o jogo. Incrível, ele preferiu se jogar do que seguir com a jogada.
0: Ô Igor, a jogada é um pouco diferente, mas tem aquele mesmo toque rápido, envolvente, de classe, e aí acabou com o Cleison, hein, Igor?
3: E por dentro, né, a Ponte Preta, como a gente imaginava antes da bola rolar, a Ponte Preta, ela tem os dois volantes sobrecarregados, Rodrigo Souza e o André Lima. Quando o Sport começa a trocar passe por dentro, com pouca gente marcando, a Ponte Preta tende a sofrer. De novo, quando o Sport acerta a troca de passes, a associação entre os atletas, ele consegue chegar em condição de finalizar. Ali era o Cleison chegar de primeira. Se o Cleison bate de primeira e não tenta maciar a bola, ele ficaria numa condição muito boa para tentar fazer o gol. Vamos ver o ataque.
0: Olha, o Filipinho vai para cima da marcação, cruzamento na... Opa! Houve um toque ali, fica muito claro quando o jogador da Ponte Preta se atira no chão. Jogadores do Sport vão em cima da arbitragem da partida, Wallace.
1: É porque foi nítido realmente o toque ali depois do cruzamento do Filipinho. O zagueiro da equipe da Ponte, ele acaba escorregando, o Danilo Barcelos. Ele escorrega e a bola bate claramente no braço dele. Interpretação? O VAR vai ter que realmente verificar tudo isso aí, hein?
3: Ô Marcelo, é o seguinte,

0: existe um assim, algo que os árbitros fazem, existe isso. Se é o braço de apoio num carrinho, é braço de apoio, ok. Mas, sendo bem sincero, gente, a bola ia passar pro Biel, o Biel ia ficar cara a cara. O Danilo escorrega e o braço dele impede a bola de passar para criar uma grande chance a favor do Sport. Se escorregou, se não escorregou, não é problema do Sport. É problema do atleta que errou e com o braço esquerdo impediu a ultrapassagem da bola. Para mim, isso é pênalti. Isso aí não foi um carrinho e o braço de apoio, a bola bateu sem querer. Não, ele deliberadamente coloca o braço e impede a ultrapassagem da bola. Pênalti, claro.
1: O árbitro está no VAR, Wallace.
2: É, seu Michel Patrick Costa Guimarães conversando com o Paulo Henrique Volcop. Vai dar agora o veredito.
1: Marcada a penalidade para o Leão da Ilha. Aos 47 minutos do primeiro tempo. O Sport tem a oportunidade de virar o placar ainda na primeira etapa. 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
1: 47 minutos e meio, agora somente observar quem vai para a cobrança da penalidade. Ficou muito nítida, como disse o Igor Moura, o nosso comentarista, a mão na bola do Danilo Barcelos, escorregou, foi com bola e tudo. E aí, vai o Depena mesmo, Wallace?
2: É, ultimamente eles têm feito um esquema bem interessante. O Depena pega a bola, coloca ali para cobrar, só que na hora da cobrança quem aparece é o Christian Barleta. Nesse momento, o Depena está com a bola, o Depena se apresenta para a cobrança da penalidade. Acredito que vai ser ele, sim.
1: 48 minutos do primeiro tempo. A Ponte Preta abriu o placar aos 22, um gol de cabeça do Danilo Barcelos numa jogada do Diego Tavares. E aí o Sport empatou aos 30 com o Filipinho.
2: Olha o que eu falei, tá vendo? É. Depena fica lá, depois que vai para a cobrança é o Christian Barleta. Então, Christian Barleta, camisa 30 do Sport, que vai para a cobrança da penalidade.
1: Você conhece todo o roteiro, Alex Santos, por isso que você é aquele que chega primeiro com a notícia. Se brincar, você chega e bate o pênalti logo, meu amigo. Aos 48 minutos e meio da primeira etapa, pode ter virada no placar. O Sport pode terminar o primeiro tempo vencendo a partida, o que seria gigante, seria ótimo para arrumar toda a casa para o segundo tempo. O amarelo ali pro Barcelos.
2: Isso, demorou até, né? Já era para ter recebido esse amarelo há muito tempo. Camisa número 14 é divertido com o cartão amarelo Danilo Barcelos.
1: 49 minutos. Acho que o árbitro deve dar mais um minuto, né? De acréscimo, iríamos até os 49, mas houve toda essa parada. Ele foi no VAR, o Sport vai para a cobrança. O Christian Barleta posicionado por ali, o Benevenuto fica ajudando também, porque Danilo Barcelos está ali fazendo tentando fazer a cabeça do jogador, tentando danificar esse momento do jogador do Esporte Clube do Recife. Tumultuar, essa é a palavra melhor, tumultuar, né, Wallace?
2: É, mas quem pode tumultuar é o Barleta agora, né?
1: Ah, com certeza, e vai tumultuar um estádio inteiro caso registre o seu gol na partida. 49 minutos e meio, autoriza o árbitro do jogo. Barleta posicionado, perna canhota da bola, bateu!

0: Esporte. Agora que cobrança, hein? Que categoria do Christian Barleta. Observou o Diogo Silva na hora da cobrança. O arqueiro da ponte se lançou totalmente para o lado direito. E aí o Barleta colocou no lado esquerdo. Sem muita força, mas com aquela categoria plena. E o Esporte vira que vira no Moisés Lucarelli. Agora, Barleta faz de Esporte 2, Ponte 1.
1: É o gol de número 160 da competição, décimo gol do Esporte, quarto gol do Barleta.
2: Ergue o braço direito, senhor.

0: Paulo Henrique aponta pro meio. Final de primeiro tempo, torcedor do Sport com um sorriso escancarado. Leão vai vencendo na oitava rodada. Pega o elevador, tá lá na frente no Campeonato Brasileiro da Série B. 2 para o Leão, 1 para a Ponte Preta. 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
0: E os principais destaques desse intervalo do jogo, Alex.
2: Bom, jogadores do Sport se reuniram no centro do gramado e agora todos saindo em direção aos vestiários. Eu vou passar, pra gente seguir na ordem aqui, as opções do Gabriel Remédio, né? Ele não é o técnico da equipe da Ponte, mas é ele que está hoje no banco de reservas. Quem ele tem para o segundo tempo, caso queira realizar algumas modificações? Tem o Guilherme Viana, que é goleiro. Tem o Lucas Cunha, que é zagueiro, tem o Elvis, que é meia, o Diego Porfírio, zagueiro, tem o Miguel, que também é meia, o Brandão, atacante, o Thales, lateral esquerdo, tem o Daniel Baianinho, que é atacante, tem o Tarek, que é meia, tem o David Braz, o interminável David Braz, zagueiro, Rodriguinho, meia, e o Gustavo Teles, meia. E o técnico Márcio Goiano, ele tem à disposição Raus, que é goleiro, Augusto Pucci, que é lateral direito, o Zé Marcos e Abraão, que são zagueiros, Edson Lucas, lateral esquerdo, tem o Iago Felipe, que é volante, mas também atua como meia, Zé Gabriel, que é volante, Pedro Martins, de volante, Max, que é atacante, Gustavo Maia, também atacante, e o Marlon, que também é atacante. As opções do técnico Márcio Goiano, caso queira realizar alguma modificação ou modificações nesse intervalo de jogo, Marcelo.
0: Valeu, Alex Santos, o repórter que chega primeiro com a notícia. 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
0: Do primeiro tempo que aconteceu em Ponte Preta 1, Sport 2, o Moisés Lucarelli, oitava rodada da Série B, com o dinâmico Igor Moura. 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
0: Olho nas informações, a sala nacional e internacional do Scratch com o âncora amigo. Leonardo.
4: Este Marcelo Araújo que narrou a virada do Sport para cima da Ponte Preta nesta primeira etapa, 2 para o Sport, 1 para a Ponte. Daqui a pouco tem um dinâmico Igor Moura no comentário. Pelo Campeonato Brasileiro da Série B, mais cedo o Goiás com menos 1 derrotou o Vila Nova por 1-0. O Atlético vai empatando na segunda etapa com o Cuiabá em 0-0. Primeira etapa, Ceará 0, Atlético Goianiense 0. Às 20h30, teremos CRB e Operário. E às 21h15, Juventude e Criciúma.
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10: Um jogo brigado, onde a Ponte Preta tinha espaços exagerados, principalmente do lado esquerdo de ataque, lado esquerdo de defesa do Sport, lado direito de ataque, com um jogador especificamente dando muito trabalho com sua velocidade, o Diego Tavares, né? Pontinha, interessante, jogador de boa força, velocidade, ex-Paraná Clube, é um jogador interessante, deu um trabalho grande para o

Sport, principalmente pela falta de recomposição do Cleison e pelo mau jogo feito pelo Aju na partida de hoje, majoritariamente na primeira metade do primeiro tempo. O Sport, ele teve uma certa dificuldade, ele foi tateando pouco a pouco, e ele teve uma certa dificuldade em se adaptar ao jogo da Ponte Preta. Encaixe de marcação, nos encaixes e associações com bola, o Sport, ele sofreu bastante, ele padeceu na primeira metade do primeiro tempo contra essa Ponte Preta de muita imposição física, uma Ponte Preta de muito jogo direto, passe longo buscando o Diego Tavares nas costas do Filipinho, passe longo para o David da Hora tentar na força e na velocidade atrapalhar um Benevenuto que fez um bom jogo e o Aju que fez um primeiro tempo ruim, para que ao menos a segunda bola ela fosse ganha pela Ponte Preta, seja pelo Brian, seja pelo André Lima, seja pelo Rodrigo Souza. Até que aos 22 da primeira etapa, Ponte Preta se impondo, sem nenhuma grande chance, nem de um lado nem do outro, aos 22 da primeira etapa sai o gol da Ponte Preta. Um gol do elemento surpresa, o Danilo Barcelos, que fez o papel de terceiro zagueiro na partida de hoje. Quando a Ponte Preta tinha a bola, o Danilo Barcelos ele virava lateral e o Kevson ia para o apoio, virava mais um beirada lá de esquerdo. Quando a Ponte Preta não tinha posse de bola, o Sport recuperava, Danilo fechava junto com os outros dois zagueiros, com o Everton e com o Márcio Silva, o Kevson descia e a Ponte Preta defendia com linha de quatro. Portanto, a Ponte Preta, se a gente for escalar na Ponte Preta sem bola, ou como a Ponte Preta se comportou ou foi postada durante boa parte do primeiro tempo, Diogo Silva, Lucas Justin, o Everton, Márcio Silva, Barcelos e Kevson, Rodrigo Souza, André Lima, Brian, Diego Tavares e David da Hora. Num 5-3-2, principalmente a Ponte Preta atuou nesse primeiro tempo, seja na primeira metade, onde a Ponte Preta foi melhor, seja na segunda metade, quando o Sport tomou as rédeas do jogo. Quando o Sport voltou a jogar e praticar o futebol que a gente se habituou a ver do Sport nessas últimas partidas. Seja contra o Asa, principalmente no segundo tempo, claro, teve altos e baixos, né, nuances contra o Asa. Seja contra o Novo Horizontino, até marcar aquele golaço do Barlet, do Perotti. Ou seja, no jogo contra o Ceará no segundo tempo, quando o Sport se impôs e venceu na Ilha do Retiro por 2-0. A segunda metade do primeiro tempo do Sport lembrou um pouco que o Sport jogou contra o Londrina. Associações, tabelas, boas jogadas, e o Sport ele precisou, ao todo, de 3 jogadas para construir 2 gols. É bem verdade que no gol de pênalti do Barleta, pênalti muito bem cobrado, inclusive, um homem de gelo, o Barleta, né, bateu de um jeito assim, até humilhante, ele deu um tapinha na bola bem devagarzinho, enquanto Diogo Silva caiu para o seu lado direito. No fim do jogo, no comentário final, a gente vai, em sequência, colocar a narração do Marcelo Araújo do primeiro gol do Sport, marcado pelo Filipinho, o lateral artilheiro, o segundo gol do Sport também, nesse pênalti muito bem batido pelo Barleta, com muita ousadia, inclusive, e a gente repete os outros gols que, porventura, o Sport pode vir a fazer nessa partida no Moisés Lucarelli. Mas o Sport ele demorou um pouco para se adaptar ao jogo da Ponte Preta e tentou encaixar. Quando a Ponte Preta faz 1-0, numa jogada nas costas do Filipinho, uma bola longa pro Diego Tavares, o Diego Tavares, mais ou menos na intermediária, por dentro, mais pro lado direito, ele domina a bola com a cabeça e ninguém vai de encontro à bola, ninguém vai no corpo do Diego Tavares para trombar, para interceptar, nada. Foi uma falta de atenção do Sport. O Sport cometeu muitos erros de concentração na primeira metade do primeiro tempo. Uma que quase gerou um gol da Ponte, né? Do Brian, não fosse o Marcelo Benevenuto salvando e desviando a finalização do Brian, fatalmente a Ponte Preta teria aberto o placar aos 15 do primeiro tempo, no erro gravíssimo do Aju, num passe errado pro lado, pro Benevenuto, até que o Diego Tavares, aos 22, recebe, domina meio que com a testa, a bola ganha velocidade, mas não chega a sair na linha de fundo, ele faz o cruzamento livre, ninguém chegou perto, ninguém atrapalhou, ninguém fez menção de que iria encurtar o espaço dele, não. Ele olhou para a área, cruzamento no segundo poste, o Danilo Barcelos, do jeito que veio a bola, ele testou com força, a bola ainda desviou no Madison e tirou o Thiago Couto da rota, né? Tirou qualquer possibilidade de defesa do Thiago Couto e a Ponte Preta, de maneira justa, abriu o marcador logo aos 22 do primeiro tempo, num jogo de pouquíssimas chances, num jogo de pouquíssimo bom futebol também das duas partes, a Ponte Preta não tem capacidade para isso, e o Sport fazendo um jogo muito moroso.

0: Eu cheguei a comentar antes da bola rolar, se o Sport tratar o jogo com um certo desdém, não tiver concentrado, não correr suficiente, brigar da forma como precisa brigar com a Ponte Preta em Campinas, porque a Ponte Preta ela pode ser ruim, pode ser o que for. Para mim, vai cair para a terceira divisão novamente, a Ponte Preta. Não tem elenco para ficar e não está pagando esse elenco para que ele, ao menos, tenha motivação devida nas semanas de treinamento e preparação para os jogos. Agora, é um time que briga, é um time com alma, é um time que tenta competir. Agora, tem um teto muito baixo, né? A Ponte Preta, um teto técnico muito baixo. Repito, esse elenco da Ponte Preta da B, na minha opinião, é um elenco menos talentoso, com menos capacidade técnica do que o elenco campeão da Série C no ano passado. E a Ponte Preta está num sarrafo muito superior da Série C do ano passado, nessa segunda divisão. Então, o Sport, ele sofre o gol e começa a encontrar o seu futebol. Ele, primeiro, o jogo sem bola do Sport começa a encaixar melhor, a marcação começa a pegar melhor, os jogadores da Ponte Preta, o Diego Tavares não teve mais espaço, o Biel começou a impedir as ultrapassagens do Brian Borges, o Zé Lucas começou a pegar mais na bola, fazendo aquele pêndulo, bola na esquerda, bola na direita, e o Sport começou a tatear melhor a proximidade no gol adversário. Uma troca de passes aqui, outra acolá, uma falta aqui na área, até que na primeira jogada mais inspirada do Sport em campo, na primeira jogada bem trabalhada, o Sport empatou. Não deu nem tempo da Ponte Preta segurar muita vantagem, porque o gol da Ponte saiu com 22. Sete minutos depois, o Sport cria e consegue converter o gol de empate num belo gol. Um gol puramente coletivo, de trabalho, de troca de passes, passe de primeira, toque de bola aqui, acolá, letra. Enfim, foi um gol de bela feitura. E foi pelo lado esquerdo, mas sem o Cleison, né? De novo, o Cleison mostra o tamanho da discrepância de importância entre ele e os outros atletas do campo ofensivo do Sport. Perotti, Depena, Barleta, o Cleison sempre abaixo. Aliás, é um problema crônico na ponta esquerda do Sport, né? Quando é o Cleison, Gustavo Maia, quem tá mudando um pouco isso, o Marlon, que apesar de não ter feito um jogo brilhante contra o Asa de Arapiraca, apareceu melhor do que o Cleison apareceu hoje, por exemplo, e foi uma figura essencial para a vitória do Sport sobre o Ceará, o Marlon, no jogo do fim de semana passado. Então, o Filipinho arranca, ultrapassa a linha do meio campo, toca a bola no Perotti, que sai da grande área, puxa um zagueiro com ele. No que o Perotti puxa o zagueiro com ele, o Everton, que tem que fazer a perseguição, né? O pivô não estava dentro da área, quando saiu, o zagueiro vai para tentar impedir que o cara gire para bater. No que o zagueiro sai para buscar o Perotti de letra, no passe do Filipinho, o Perotti já deixa o Everton falando sozinho e de letra toca do lado para o Depena, que de primeira, puf, passada perfeita. Toque de sinuca, uma atacada de sinuca, passe com a assistência, com a força devida, força ideal para a velocidade do Filipinho, que alcança a bola e cara a cara com o Diogo Silva. O Diogo Silva pensou, acredito eu, tanto é que ficou parado, né? O Diogo Silva pensou que o Filipinho bateria cruzado, porque ali é lance para bater cruzado, né? Na entrada da grande área lado esquerdo, mas o Filipinho não, ele chapa do outro lado. Então ele deixa com a dúvida enorme na cabeça o goleiro da Ponte Preta, que ficou parado esperando que a bola ia vir forte cruzada, mas não. A bola vai no seu canto direito, exatamente no espaço entre o goleiro Ponte Pretano e o poste direito. E o Sport fez esse gol aos 30 e começou a ir para cima, começou a criar, começou a incomodar a Ponte Preta não conseguiu mais ter liberdade para ofender o Sport, não teve mais nenhuma chance digna de registro aqui no meu caderno, até que no erro técnico de um time tecnicamente deficitário que é essa Ponte Preta, um erro crasso, grave do Danilo Barcelos, cruzamento sai da esquerda e antes de chegar no Biel, o Danilo Barcelos, no que ele muda de direção, ele escorrega. No que o Danilo Barcelos escorrega, a bola iria passar meia altura dele e se oferecer para o Biel, livre com o jogador adversário mais próximo dele caído, que era o Barcelos, né? Tava escorregando, ué. A bola, antes de passar pro Biel, o Barcelos coloca o braço o braço, seria o braço de apoio, mas ele coloca o braço, impede a passagem da bola para depois virar o braço de apoio na queda dele depois do escorregão. E isso é pênalti, para mim um pênalti claro. Ele interceptou com o braço esquerdo uma bola de gol, o pênalti foi dado, tomou amarelo o Barcelos por reclamação e o Barleta cobrou com muita frieza, até com a dose de molecagem, né? Aquele tapinha na bola, tirando do goleiro. As duas equipes estão em campo, o Sport está vencendo a Ponte, assumindo a liderança da Série B, que o Sport faça o segundo tempo ainda melhor do que esse primeiro, de vitória até aqui. Voltando para a segunda etapa, ele, o locutor que todo mundo gosta. Marcelo
1: Araújo. Este Igor Moura, o dinâmico, apita o árbitro, recomeça o jogo.

0: junto com você, vivendo as emoções da Série B do Campeonato Brasileiro, oitava rodada. O Leão vai vencendo, vai cantando alto, vai rugindo alto no Moisés Lucarelli, o templo sagrado de todo o torcedor da Ponte Preta, Macaca Campineira. Olha a bola com Kevinson no campo de ataque, ele tenta o David, olha a antecipação do Benevenuto, o árbitro marca a falta, ele fica reclamando, mas é falta em favor da equipe campineira, o Alex.
1: Isso, pelo lado esquerdo de ataque, aproveitar para informar, Marcelo, que nenhuma das equipes mexeu.
0: Tá certo, o Alex Santos, 50 segundos da segunda etapa, já tem uma falta do campo de ataque para a equipe da Ponte Preta. O Leão vai vencendo por 2-1, Danilo Barcelos, como sempre ele é padrão na equipe campineira, na equipe alvinegra, ali a 7-8 passos da entrada da grande área, mais pelo lado esquerdo, vai para a cobrança, Cristian Barleta é o homem único ali na barragem humana, para o goleiro Thiago Couto, olha a bola, chuveirando pelo alto, quem sobe de cabeça, a bola passa pelo Rodrigo Souza, acaba saindo do outro lado em arremesso manual para a defensiva do Leão da Ilha do Retiro, sem modificações as duas equipes, né, Wallace?
1: Positivo, operante.
0: Opa, bom demais. 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
0: No campo esquerdo defensivo da equipe da Ponte, ele recua, fica agora com Danilo Barcelos. Danilo Barcelos de perna canhota faz a inversão de jogo buscando o Brian no campo direito de ataque da equipe da Ponte. Avançava por ali o Lucas Justin. Fica no campo defensivo do Sport com o Filipinho. Filipinho explode, bate no jogador da Ponte, tem uma disputa de bola com Biel. Acaba sobrando no meio ainda com a Ponte Preta. Vem o Brian no meio campo, ele faz o giro de perna canhota, solta no lado esquerdo, vai avançando a equipe campineira. O passe para o David da hora, meu amigo aí, aproveita aí, David. Vai aí, David.
4: O tal do Kevinson é horroroso. Que jogador ruim é esse, meu amigo?
0: Lá na frente, o tempo de bola horrível, David. Te viram, meu amigo. 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
0: Minutos e meio do segundo tempo, o Sport vai vencendo por 2-1 sem modificação. Nem o Sport nem a Ponte Preta são as mesmas equipes da primeira etapa. A Ponte abriu o placar com Danilo Barcelos aos 22 minutos. Aí o Filipinho empatou aos 30 numa grande jogada concatenada pelo ataque do Sport com a participação magistral do Carlos de Pena. E Cristian Barleta de pênalti aos 49 minutos do segundo tempo. O pênalti foi originado num toque de mão do zagueiro Danilo Barcelos, ex-lateral, né, do Sport Clube do Recife, hoje jogando mais como um zagueiro, mas avança bastante, joga em todas as posições do campo. Vai a Ponte Preta no campo de ataque, vai com o Lucas para um arremesso manual, vai ser cobrado em favor da equipe paulista. Aos 3 minutos e meio do segundo tempo, popular latereio, bola na área, o toque de cabeça, afasta Benevenuto, emenda Carlos de Pena, fica ainda na entrada da grande área, agora com uma bicicleta, ele afasta para o outro lado, a bola vai saindo em arremesso manual para a equipe campineira. Vai o Lucas para a cobrança, aos 3 minutos e meio do segundo tempo, Sport trazendo 3 pontinhos importantes para a capital pernambucana. Vai avançando dentro da grande área, buscando da hora, ele afasta, toca de cabeça e aí recua Madison para a tranquilidade do goleiro Thiago Couto. O Alex.
1: Isso, exatamente, para tranquilizar tudo, né? Esse início de pressão da equipe da Ponte no cruzamento do lado direito, Benevenuto tranquilamente recuou de cabeça para o Thiago Couto, garantindo a vitória do Sport 2-1.
0: 2-1 é o placar do jogo. Olha a Ponte Preta no campo de ataque, bola pelo alto, subiu de cabeça, Biel fica pelo meio com Zé Lucas, ele toca de casquinha, vai avançando no campo de ataque, Cleison lhe dá um toque mais atrás, fica com Filipinho retribui, vai avançando Cleison, ele sai com bola e tudo, é arremesso manual para a equipe da Ponte. A Ponte já jogando 4 minutos do segundo tempo no campo de ataque com o Lucas Justin, ele toca no meio, bola fica com Brian Borges na grande laranja do campo, faz a inversão buscando o campo de ataque, vai girando para lá, para cá, David da hora de perna canhota, solta no lado esquerdo, avançando com Kevinson novamente, Barleta.

0: Se interpõe entre a bola e o jogador e acaba tomando a falta. Está doendo muito, sai amarelo para o Brian. É pro Brian, né?
1: Isso,
0: Brian. O Borges fez um, permita o Alex, porque ele fez um gesto, ele aplica o cartão pro Brian e sai mostrando pro Benevenuto também. Uma coisa é uma coisa, outra coisa é outra coisa, né, amigo?
1: É, não é nada, não é nada, né? Mas foi tudo aí. Brian Borges advertido com cartão amarelo a equipe da Ponte. E tá ali o Christian Barley, tá reclamando de muita dor, viu?
0: É demais, é a segunda vez que ele é pego da partida. 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
0: E o placar da partida. Olha o Gavião. Olha o Gavião cantando alto. O avô do Zé Gavião, aquele do Scratch da Rede, quando o João Vitor Amorim na TV Jornal, a partir das 7h15 da noite. Cinco minutos e meio da segunda etapa no Moisés Lucarelli. A Ponte Preta tem um, gol de Danilo Barcelos. O Sport tem dois, Filipinho e Christian Barleta. Boris.
3: O Ceará vai perdendo para o Atlético Goianiense com menos um, Gustavo Coutinho. 28 minutos do primeiro tempo, marcou para o Atlético Goianiense. Ceará 0, Atlético Goianiense 1.
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0: E um domingão, aquele horário apropriado para o futebol, 16 horas nos Aflitos, também oitava rodada da Série B. Tem Timbu em campo, Náutico e América Mineiro, Alexandre Costa, Ralf de Carvalho, Leonardo Boris, o Alex Santos, e estaremos juntos no plantão esportivo e resumo final. 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
0: Tudo ok com o Christian Barleta, né, Wallace?
1: É, reclamou bastante de dores, foi atendido pelo médico do esporte, já volta pro campo.
0: Na Rádio Jornal amanhã, você acompanha Náutico e América Mineiro, mas a Rádio Jornal Caruaru se divide e fica com Central e ABC, jogão da sexta rodada do Grupo A8 da Série D do Campeonato Brasileiro. Central e ABC de Natal no Lacerdão, Rogério Silva, Sócrates da Silva e Berg Santos. Olha a bola tentando, o esporte tentando pro campo de ataque, o Biel fica reclamando. É manuseio no lado de ataque da equipe da Ponte Preta. Os 7 minutos do segundo tempo. A Ponte Preta vai pro ataque, obviamente que. Aliás, é o Madson, né? Madson pro campo defensivo do esporte. Ele recua, fica com Benevenuto. Benevenuto desce até o goleiro Thiago Couto. Thiago Couto faz a inversão, buscando pelo lado esquerdo a saída com o Filipinho. No bate e rebate, sobra com ele novamente. Faz a tabelinha agora com Zé Lucas. Inversão de jogo do garoto Zé Lucas. Olha aí, no pé do Barleta. Olha a ultrapassagem pelo lado direito. Madson pode ser. Agora vai fazer o cruzamento na área. Quem sobe de cabeça acaba afastando o Rodrigo Souza. Zé Lucas de canhota. Um chutaço de canhota do Zé Lucas. Testando a canhotinha, viu, Alex?
1: É, e pegou bem na bola o volante do esporte. Agora que descida pelo lado direito. Que cruzamento do Matson, hein? Na sobra realmente ficou pra ele. Não tinha outra alternativa. Tinha que arriscar mesmo o chute. Chutou bem, mas por cima da meta do Diogo Silva, vai vencendo o esporte 2-1.
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0: Tempo, trabalhando no campo defensivo com Lucas. Lucas solta mais adiante com André Lima pela equipe da Ponte Preta. Busca o campo de ataque e aí vai sobrando Thiago Couto. Cadê você, Thiago? Ele apareceu. Thiago Couto vai com a bola na sua grande área. Solta a jogada pelo lado esquerdo com Filipinho. Filipinho viu a precipitação do seu adversário. Preferiu a jogada de segurança. Ele recua. Fica novamente com o Thiago Couto. Ele solta na frente. Olha essa jogada aí. Olha essa jogada perigosa. Com Zé Lucas, ele solta atrás com Benevenuto. Benevenuto agora novamente com o Madson. Vai administrando a posse de bola. O time do esporte no campo defensivo. Thiago Couto faz a ligação direta buscando Biel. Sobe de cabeça, afasta Kevinson, fica no campo esquerdo ofensivo. Agora com o Kevin, o Brian Borges, pelo lado esquerdo ofensivo da equipe da Ponte Preta. Lançamento no campo de ataque para o Carlos de Pena. A bola passa pelo pé dele. Era o Cleison por ali?
1: O Cleison, ele mesmo, mas já estava impedido, viu, Marcelo?
0: Estava impedido, Cleison, o 25 da equipe pernambucana. 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
1: 9:40 do segundo tempo. Olha o Márcio Silva no campo defensivo da equipe da Ponte. Ele toca do seu lado direito com o Everton. Tá fechado ali, tem um ferrolho rubro-negro de 4 homens na primeira linha ofensiva, barrando, pressionando a saída de jogo da equipe da Ponte. Fica com o Márcio, novamente não tem saída. Vira pro lado esquerdo, prefere pro direito, vem com o Everton. O Everton faz o lançamento no campo de ataque. Perigoso, vai sair cara a cara, o toque, a bola vai passando! Passa pra fora na saída do Thiago Couto, perde o gol a equipe da Ponte Preta, o Alex.
2: O David Itaora, né, recebeu esse lançamento que veio do sistema, veio da área defensiva da equipe da Ponte. É, rapaz, o David Itaora entrou na grande área, a sorte é que o Thiago Couto se antecipou e acabou meio que travando na hora da conclusão do atacante da equipe da Ponte. Colocando a bola pela linha de fundo, é escanteio, o Thiago salvou, hein.
1: Olha o Barcelos, a cobrança, perna canhota, a bola viaja pelo alto, quem sobe fica pererecando na pequena área, ajudando ali o Biel de perna canhota, a bola acaba saindo em arremesso manual. E você confere comigo o tempo e o placar da partida. Você conferindo o tempo e o placar do jogo, a Ponte Preta tem uma jogada no campo de ataque. Olha o Lucas dentro da grande área, subiu primeiro, a Ju subiu, emenda, vai afastando o time do esporte. Daqui a pouquinho quero ouvir Igor Moura, o dinâmico do Scratch. O tempo e o placar da partida, 11 minutos da segunda etapa no Moisés Lucarelli. Olha o contra-ataque do Leão, o toque na frente, o Cleison acaba perdendo a posse de bola. 11 minutos do segundo tempo, 1 para a Ponte Preta, gol do Barcelos, 2 para o esporte Filipinho e Cristian Barleta. Boris.
3: Campeonato Brasileiro Série C, Maranhão 3, Botafogo da Paraíba 1, em andamento na segunda etapa.
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1: Marcelo Araújo. Análise de Igor Moura nesses 11 minutos e meio do segundo tempo, Igor.
5: A Ponte Preta, ela tenta chegar mais próximo da meta adversária, ela tenta se impor, mas obviamente esbarra na deficiência técnica do time. Agora, a melhor chance dessa segunda etapa foi essa da Ponte, né? O Aju de novo errou o posicionamento. Bola longa, o David Daora ganhou do Aju, tá com as costas do zagueiro do Sport pelo lado esquerdo. Que joga pelo lado esquerdo, o Benevenuto, que joga pelo lado direito, e cara a cara com o Thiago Couto, foi atrapalhado pela boa ação do goleiro rubro-negro, né? Foi a melhor chance desse segundo tempo. Não pode ter esse espaço o David Daora, porque das poucas virtudes que ele tem como um jogador mais referência, a velocidade é uma delas, é um jogador de muita potência física, e o Aju, desatento, deixou o cara nas costas dele ter espaço para finalizar, para arrematar no gol. No mais, é um jogo que o Sport não sofre, né? É um jogo que o Sport, ele não sua sangue para segurar e ainda tem o contra-ataque à sua disposição. Acredito que se o Sport caprichar em uma ou outra subida, ele pode encontrar o gol do 3-1, que aí vai desmobilizar completamente a Ponte Preta, né? Vai praticamente selar qualquer esperança que a Ponte tenha de pontuar no jogo de hoje.
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5: O Cleison, né? Embora do campo, para entrar alguém que consiga contribuir melhor, a não ser que o Cleison consiga, nesses minutos iniciais do segundo tempo, aparecer, coisa que ele não fez no primeiro tempo inteiro.
1: Este Igor Moura, o dinâmico do Scratch, bola no campo defensivo da equipe do Sport. O Benevenuto, ele solta no lado esquerdo com o Aju. Aju agora para o Filipinho. O Filipinho vai avançando, vai tentar o lançamento. Ele faz o drible em cima do Lucas Justin, acaba afastando. A bola fica ainda no campo defensivo do time do Sport. Vai para lá, vem para cá, aos 13 minutos e meio do segundo tempo. Tentando passe de pena pelo lado esquerdo, pode ser. Agora vai avançando o time do Sport. Cruzamento na área, pode ser o gol, bola passa, é gol!

0: a cabeça e viu que o Pedro Perotti estava se apresentando dentro da pequena área. Que cruzamento perfeito da esquerda, justamente para dentro da grande área da ponte. Aí o Perotti disse: deixa comigo. De primeira colocou a bola para dentro da meta do Diogo Silva, que nada pôde fazer. Agora o Sport faz 3-1 para cima da Ponte.
1: É o gol de número 161 do campeonato, 11º gol do Sport, 4º de Perotti.
2: E você acompanha comigo o tempo e o placar da partida. Feijão Turquesa comunicando 16 minutos do segundo tempo. O placar de Campinas do Moisés Lucarelli apresenta Ponte Preta 1, Danilo Barcelos, Sport 3, Filipinho, Barleta e Perotti, Boris.
1: Em andamento, Atlético 0, Cuiabá também 0.
2: Igor Moura, dinâmico, mas antes tem modificações na equipe da Ponte Preta, meu querido Wallace Santos.
3: Isso, risca aí o camisa número 5, Rodrigo Souza, e coloque o 38, o Tarik, né? O Tarik. Então Tarik. Você...
4: Tarik.
3: Isso. Então, você agora vai riscar o número... Qual foi a outra alteração aqui? Saiu 32, o Kevson... Entrou o 90, Rodriguinho. 32, Kevson. Entrando o 90, Rodriguinho.
2: Tá certo, valeu, Wallace. Rodriguinho, número 90. Tarik, número 38. Estão no campo de jogo. Ponte Preta no campo de ataque. Afasta a zaga. E você, aos 16 minutos e 50, futebol é na Jornal.
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2: Avançando na grande laranja do campo, a equipe da Ponte Preta, ele para, observa, toca no seu lado esquerdo, toca com André Lima. André Lima vai se deslocando na intermediária, lado esquerdo, faz a inversão de jogo, tentando o David da hora no campo de ataque, a bola acaba saindo e arremesso manual. Igor Moura, 17 minutos do segundo tempo. E aí o seguinte, aquela coisa, né? Passes trocados, bola trabalhada, o golaço do Sport mais uma vez pelo conjunto da obra, né, Igor?
4: Se caprichar, ele tava na cara, né? Se o Sport com espaço, caprichando, ele ia sair cara a cara com o Diogo, esse time da Ponte Preta é bem limitado, até começou bem, cada um na sua função, mas foi se desmobilizando, foi bagunçando de acordo com que o Sport ia tomando as rédeas do jogo. Belíssimo lançamento pro Barleta pela esquerda, e a visão de jogo do Barleta foi qualquer coisa, né? Excepcional. Passe rasteiro, a bola vindo de frente para pro Perotti, que fez uma movimentação perfeita de centroavante. Belíssimo gol do Sport, bom trabalho coletivo pelo lado esquerdo. O Sport praticamente aniquila qualquer chance da Ponte Preta de chegar a pontuar no jogo de hoje. E a Ponte Preta deixa o esquema com 5 agora, né? A linha de 5. Ela coloca o Rodriguinho, que é um ponta, que se destacou no Lagarto, já tinha se destacado no Confiança. Coloca um ponta para tentar dar mais robustez ao seu campo ofensivo, dar mais velocidade. E tira o Kevson, que fez uma partida horrenda, né? Aliás, os laterais da Ponte Preta, uma partida horrorosa. Do Kevson pela esquerda, o Lucas Justin o tempo todo tomando bola nas costas, o Barleta pintando e bordando com ele. E o Sport, com muita segurança até aqui, mesmo sem fazer um jogo brilhante, está vencendo e assumindo a liderança.
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2: Hora da intermediária de ataque, acaba perdendo, o jogador da Ponte Preta fica caído, pedindo falta, o árbitro diz que não. Agora a saída de bola é o Barcelos, está por ali caído, vai seguindo o time do Sport, vai com Biel, vai ajeitando, toca no meio campo, quem aparece é o Carlos de Penda, vai fazer a construção agora pelo lado esquerdo, aparece Cleison, ele para, recolhe, 19 minutos do segundo tempo, tem a passagem do Filipinho pelo lado esquerdo de ataque, o Leão vai vencendo por 3-1, e aí mais tranquilo, um pouco mais tranquilo, vem com Depena novamente para o Filipinho, ele pode alçar a bola na grande área, se aproxima o Lucas Justin, fica no X1,

0: Felipinho, ele vai enveredando pelo meio, faz um toque de calcanhar, Cleison para Felipinho, novamente afasta a zaga. A tabelinha foi bonita agora com o Cleison e o Felipinho, viu, Alex?
1: É, mas a conclusão foi feia, viu? Na verdade, foi pressionado ali pelo zagueiro da equipe da Ponte, o Felipinho, no momento em que ele ia chutar. Inclusive, tá caído agora, né, o zagueiro da equipe da Ponte, o Lucas Justen, justamente por conta desse choque, desse encontro casual que teve com o lateral esquerdo do Sport.
0: E você confere comigo o tempo e o placar da partida. Em nome do Feijão Turquesa, Feijão Turquesa comunica o tempo e o placar do jogo. Me parece que vai sair, não dá mais pro Lucas, né, Wallace?
1: Não dá, o médico já fez sinal para o banco de substituição e daqui a pouco o Sport também vai mexer. Pedro Martins na equipe rubro-negra.
0: Daqui a pouquinho, Pedro Martins, número 48 do time do Sport, você conferindo 21 minutos da segunda etapa. Em nome do Feijão Turquesa, sai o Felipinho, né?
1: Não, Biel Fonseca, camisa número 6, entra Pedro Martins, 48.
0: Valeu, obrigado, Wallace. Não sei porque eu vi um zero ali ao lado, mas não tinha, era só meia dúzia. Pedro Martins, 48, para a saída do Biel, meia dúzia no time do Sport. 21 minutos do segundo tempo, em nome do Feijão Turquesa. Ponte Preta, 1, gol de Danilo Barcelos. Sport 3, fazendo a festa da galera rubro-negra. Filipinho, Barleta e Perotti. Boris.
2: A Série B, 8:30 da noite, CRB e Operário. Às 21:15, Juventude, Criciúma.
0: Olha o Sport no campo de ataque, Zé Lucas faz a inversão do jogo buscando o Cleison pelo lado esquerdo, vai avançando o time do Sport aos 21 minutos do segundo tempo, na entrada da grande área ele serve seu companheiro Pedro Martins no seu primeiro toque na bola, fica com o Felipinho novamente, no campo defensivo faz a inversão buscando o campo de ataque, Márcio na área, afasta, bem colocado Márcio Silva pela equipe da Ponte. 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
0: Minutos do segundo tempo, o Sport administrando a posse de bola no campo defensivo, a bola solta pelo lado esquerdo, vem agora com Zé Lucas para, observa, vai tocando bola, vai trotando dentro de campo a equipe rubro-negra, administrando a vantagem de um, saldo de 2 dentro de Campinas, dentro do Moisés Lucarelli, 3-1 é o placar, futebol é na Jornal.
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0: Defensivo com Benevenuto, ele solta ainda do seu lado esquerdo com Marcelo Ju vai girando agora com o Felipinho, a ponte toda no campo defensivo, o Sport tem a posse de bola, vai administrando, vai vencendo por 3-1, vem com o Zé Lucas, ele recolhe, vai inverter o jogo, prefere o toque rasteiro, um pouco mais atrás com Benevenuto vai cruzar a linha que divide o campo, não, vem ali na sua frente o Diego Tavares, ele preferiu recuar, vai recomeçar o jogo no campo defensivo, vem com Marcelo Ju, 22 minutos e 50 da segunda etapa, o Sport vencendo e vencendo de forma maiúscula, Ponte Preta por 3-1 é segundo tempo. A bola agora com Matson vai erguer um pouco mais adiante, buscando o campo de ataque, buscando o pênalti. Chega primeiro o Márcio Silva. Ele vai cortar. Ele serve no lado esquerdo. Vai girando o jogo agora com o Rodriguinho. Rodriguinho de perna canhota recua. Vai recomeçando o jogo. Agora Igor Moura, fica um jogo interessante, né? O Sport para. E aí, porque tá vencendo no placar, na vantagem. Opa! Vai ser expulso?
4: Acredito que o Aju, agora nessa falta, Marcelão, vai ser expulso.
0: O último homem, 23 minutos, complica, hein? Complica, o segundo do jogo do Marcelo Aju, aproveita e faça a sua análise, Igor.
4: O Aju, a partida do Aju é do nível da do Cleison, né? Só que o Aju, ele impacta mais negativamente ainda o Sport. Partida péssima do Aju hoje, e agora... esse é o problema, Marcelo. Você vinha me perguntando que o Sport ele arrefeceu um pouco depois de 3-1. Isso aí é fato. A própria Ponte Preta desanimou um pouquinho e as modificações foram promovidas para dar um pouco mais de energia à equipe Ponte Pretana para tentar, nesses 20, 25 minutos finais, chegar pelo menos ao gol de empate. Só que aí tem um fato novo. Qual é o fato novo? O Aju é expulso, fez uma falta necessária, tem que fazer essa falta mesmo e dá a chance à Ponte Preta de chegar a ter superioridade numérica no setor ofensivo, enfim, agora o Sport vai ter que recompor o seu sistema defensivo, vai ver quem é que vai sair, eu tiraria o Depena para ficar com dois ponteiros, dois médios e apenas

0: apenas o Perotti centralizado e a Ponte Preta vai para cima. Vai ser agora drama para segurar o 3-1, porque se a Ponte Preta não fizer o segundo, até os 35, 40, o Sport tem condição de segurar sem tanto problema assim.
1: E a modificação na equipe da Ponte Preta daqui a pouquinho. Enquanto isso, você confere comigo o tempo e o placar da partida. Olha a bola viajando pelo alto, toque de cabeça para fora! Com a intervenção do goleiro Thiago Couto, chuveirinho na pequena área. Já do Elvis, que entrou agora com a número 10, quase o gol da Ponte, o Alex.
2: Já apresentando o cartão de visitas, né? O Elvis que acabou de entrar no jogo, o Thiago Couto sobrou nessa bola, hein? Quase que diminuiu a equipe da Ponte. Vai vencer na equipe do Sport. Já eu confirmo as modificações.
1: E já eu confiro também, completo o giro, porque a Ponte Preta está no ataque. Mas vamos conferir. Tem modificação no Sport, o árbitro vai paralisar 25 minutos e meio do segundo tempo, em nome do Feijão Turquesa, 1 para a Ponte Preta, 3 para o Leão da Ilha. Boris.
3: Com esse resultado parcial, o Sport chega à primeira colocação e é o único invicto da competição, isto porque o outro invicto, Vila Nova, caiu hoje para o Goiás.
1: Olha a Ponte no campo de ataque, a recuperação agora com Carlos de Pena pelo time do Sport aos 26 minutos do segundo tempo. E aí mais duas no Sport, né, Wallace?
2: Isso, exatamente. Vai sair o camisa número 25 da equipe rubro-negra, que é o Cleison, e vai entrar o Zé Marcos com a camisa número 4, que é zagueiro, tá? O Cleison é atacante e vai entrar o Zé Marcos, que é zagueiro. Já também na equipe do Sport, o Zé Gabriel, volante 23, quem sai? Carlos de Pena com a camisa número 10.
1: É aí o que Igor pedia, uma das modificações, a saída do de Pena e a outra, a troca do Cleison pelo Zé Marcos. Igor.
0: O básico, né? O trivial. O Sport agora povoou o meio-campo com três volantes, né? O Zé Lucas, o Pedro Martins e o Zé Gabriel. A velocidade, ela continua agora apenas com o Barleta e o Perotti mais centralizado para tentar sustentar, fazer o pivô, fazer com que o time respire um pouco. Gostei das modificações do Márcio Goiano, até porque a Ponte Preta vai para cima. Ele tendo três jogadores de pegada no meio-campo, pode sim evitar que a Ponte Preta tenha alguma liberdade na intermediária.
1: Maravilha, abraçando os amigos José Fernando aí no interior paranaense, Warner Siqueira, grande Warner, cabuloso, tá ligado com a gente, Igor aí no Uber, grande Igor, um abração, tá ligado com a gente, com o nosso querido mestre Ciro Bezerra, grande Cirão, futebol é na Jornal.
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1: 27 minutos e meio do segundo tempo, o Sport vai vencendo a equipe da Ponte Preta por 3-1, vai arrancando pelo meio, Tarek solta no campo ainda defensivo da equipe da Ponte, tentando pelo menos diminuir o placar, vai perdendo por 3-1. A jogada do campo de ataque, a bola vai saindo, primeiro Madson na bola, ele estoura de perna direita, acaba sobrando no campo de ataque com Elvis. Fala, Wallace.
2: Pra gente organizar a questão das modificações na equipe da Ponte, quem saiu foi o André Lima, camisa número 8, entrou o Elvis, camisa número 10. Quem também saiu, camisa número 2, o Lucas Justin, que entrou foi o 22, Thales.
1: Thales, então temos Tarek e Thales, né? O Tatá da Ponte Preta, Thales e Tarek, enfim, olha a bola pelo lado direito, com Thales, vai tentando o cruzamento, a bola bate no jogador do Sport, acaba sobrando, a bola acaba saindo, arremesso manual, está estatelado, é o Filipinho, né? Ou Zé Lucas, Zé Lucas, né?
2: Zé Lucas, Zé Lucas.
1: Zé Lucas está telado aos 28 minutos e meio do segundo tempo. Leão vai vencendo, vitória importantíssima e vai subindo da tábua de classificação mais ainda. 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
1: Nove minutos do segundo tempo, Zé Lucas, o árbitro faz o sinal, diz que está marcando tudo ali. Esse cronômetro você conhece, você sonha com ele, o Hollis.
2: Na verdade é o smartwatch, né?
1: Como é, rapaz?
2: Peraí. Smartwatch.
1: Você, bicho, que legal, cara.
2: Mas o dele poderia seguir, não poderia parar não, pode seguir.
1: Muito bom, vou levar você pro movimento para fazer a entrevista e você me explicar esses termos novos, tá legal, cara? E ingleses. 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
1: Partida!

Feijão Turquesa comunicando 30 minutos, meia hora de jogo no segundo tempo. Leão está na frente do placar no Moisés Lucarelli. 1 para Ponte Preta, gol do Danilo Barcelos.

0: Olha aí a Ponte Preta no campo de ataque, vai tentando novamente o Rodriguinho, interceptou a bola, acaba saindo em tiro de retorno e mais uma modificação na equipe da Ponte Preta.
1: Isso, pode riscar o camisa número 7, Diego Tavares, entrando o 26, o Daniel Baianinho.
0: Daniel Baianinho.
1: Atacante.
0: Atacante número 26 na equipe da Ponte Preta. Você mandou riscar, meu amigo, só falta saber o que é que eu não risquei aqui, tá? Risquei um bocado, espero que tenha 11 dentro de campo ainda. 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
0: Ponte tem 11 sim, mas o Sport não tem não. O Sport tem 10 porque o Marcelo Ajul foi expulso pelo árbitro da partida. Agora há pouco tomou o segundo cartão amarelo. E você conferindo o tempo e o placar da partida. Você conferindo o tempo e o placar do jogo aos 31 minutos e meio. 31 minutos e meio em nome do Feijão Turquesa. 1 para a Ponte Preta, 3 para o Sport, Boris.
3: Ponte Preta perdendo para o Sport na zona de rebaixamento e o Ceará vai perdendo para o Atlético Goianiense por 1 a 0.
0: O Feijãozinho tá dobrado aos 31 minutos e 50 do segundo tempo. Vai administrando a posse de bola no campo defensivo. Vai com Everton. Everton toca com Thales. Vai acionando no, na ponta direita o Brian Borges, tentando a equipe da Ponte Preta. Quem chegava era o Thales, mas não alcança. A bola acaba saindo. E aí o rosto, a cara do esgotamento dos jogadores da Ponte. Igor Moura, tempo para você, 32 minutos, 2 gols de saldo, placar bom pro Sport administrar, né, Igor?
4: Jogo controlado, né? O Sport não sofre, tomou um susto aqui e acolá, mas a Ponte Preta nem força tem mais para exercer uma pressão, mesmo com um jogador a mais. As modificações do Márcio surtiram efeito logo, né? A Ponte não conseguiu ter domínio territorial no setor de meio campo. As modificações do Gabriel Remédio, auxiliar do Santana, ainda não surtiram efeito. Entrou agora o Baianinho, que é um jogador de velocidade, né? Jogou pelo Sertãozinho, o Campeonato Paulista sendo destaque. E tá aquele jogo, o Sport cozinhando bem o jogo, esfriando, o jogador cai, demora para levantar, coisa de quem tá ganhando o jogo por 3-1. Bom porque eu projetava 7 pontos pro Sport nessa sequência de Ceará em casa, Ponte Preta fora, CRB em casa. O Sport tá chegando a 6 pontos e com grande probabilidade de chegar a 9 pontos de 9. Porque é favorito na ilha na semana que vem contra o CRB no fim de semana. E o detalhe, o Sport não tem nenhum compromisso nesse meio de semana, né? O Sport vai poder dar o descanso devido para os seus jogadores, para repousar todo mundo, para estar todo mundo 100% no jogo contra o CRB. Então, tá numa sequência interessante o Sport aí.
0: Bem, bem legal. Amarelinho ali pro Filipinho, né, Wallace?
1: Ele fez falta em cima do Elvis, tá? O Filipinho foi até pedir desculpas depois, mas o juizão deu amarelo para o lateral esquerdo do rubro-negro.
0: É, ele chutou tudo ali, inclusive o abdômen do meio da equipe da Ponte Preta. 33 minutos do segundo tempo. 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
0: E vai saindo ali, o Zé Lucas vai sair da maca, né, Wallace?
1: Isso, e daqui a pouco vai mexer o Márcio Goiano, Iago Felipe e Augusto Pucci vão pro jogo.
0: E segunda-feira tem a Cobra Coral em campo. Tricolor do Arruda, torcida esperando a recuperação da Série C do Campeonato Brasileiro. Inter de Limeira e Santa. Jogo no Major Levi Sobrinho em Limeira. Haroldo Costa, Ralf de Carvalho, Igor Moura e Leonardo Boris. Olha a falta, lado direito de ataque vai o Elvis para a cobrança, 34 minutos. E meio, Ponte Preta no ataque. É segundo tempo de jogo, Leão vencendo por 2-1. Vai autorizar o árbitro da partida. Ele para, cofa a bola, vai ali organizar ali, observar aquela linha ali do impedimento. E mais uma modificação do Sport. Olha o Pucci, vem aí, né?
1: É, o Pucci, ele vai entrar com certeza no lugar do Madison. Pucci 68, no lugar do Madison, camisa número 13. Aguardando apenas a... Sim, Iago Felipe. Ele vai no lugar do Zé Lucas, tá? Iago Felipe, camisa número 7, entrando no lugar do Zé Lucas, camisa 58.
0: Pronto, o Pulse tá em campo, tá entrando agora, né? Ali na orla, vai entrando agora o Iago Felipe. E aí fechar a casinha totalmente, né, Igor? Para os instantes finais, né?
4: Isso, tem que fechar. Tem que fechar. É...

0: Augusto Pucci para dar um pouco mais de fôlego no, na lateral direita, e o Iago Felipe no setor de meio campo. Vamos ver o ataque.
1: Olha a bola no campo de ataque, o toque por baixo de calcanhar, tentou o Thiago contra, afasta a zaga, uma confusão tremenda no bate e rebate, a bola passa, gol da Ponte! Gol da Ponte Preta aos 35 do segundo tempo! Gol da Ponte Preta, Rodriguinho, aos 36 minutos do segundo tempo, uma confusão tremenda na pequena área, jogadores do Sport vão em cima da arbitragem pedindo falta, o lance é muito complexo, sobe o amarelinho pro Barleta, a Ponte não quis saber. E aí vai provar com certeza, Wallace, porque Rodriguinho faz o segundo, Ponte Preta 2, Sport 3, Wallace.
2: Isso começou no, na cobrança da falta, lado direito de ataque da equipe da Ponte, né? Lançou a bola dentro da área, foi uma confusão danada, chute de um lado, chute do outro, e por fim o Rodriguinho acabou chutando para dentro da meta. No mesmo momento em que o juiz apitou o gol, todo mundo foi reclamar para cima do árbitro. Então, realmente deve acontecer uma análise do VAR, porque a confusão foi instaurada e está todo mundo lá na maior bronca com o juizão.
1: É, maiores problemas, né? Tem uma cheirada ali do Zé Gabriel, quando ele tenta tirar. E aí, o Thiago tá com a bola na mão. Opa!
0: A reclamação é essa.
1: É.
0: A reclamação é essa. É um lance parecido, vou lembrar agora, do gol contra o Retrô.
1: Exato.
0: No gol contra o Retrô, o Jefferson Paulino coloca a mão em cima da bola e o Yuri Castilho faz o gol tirando isso, a bola da mão do jogador do Retrô. E eu não vou mudar, vou manter meu critério. Se eu achei que foi falta naquele gol do Castilho, eu acho que foi falta também aqui. Se o goleiro coloca a mão em cima da bola e tá trazendo a bola pra perto, e tem um jogador que chuta a bola com a mão do goleiro em cima. Se eu achei que foi falta no gol do Sport contra o Retrô, eu tenho a mesma opinião nesse lance. Pra mim, falta no Thiago Couto, o gol tem que ser anulado.
1: Essa sua leitura, quando o goleiro bota a mão em cima da bola, o poderio é dele. É dele, né?
0: Eu também ele tá assim, com os cinco dedos, a mão aberta. Exato. Em cima da bola, gente.
1: Exato. O Alex Santos, tá no VAR, o Alex.
2: Tá no VAR e vai ser uma decisão que vai caber ao juiz justamente com o VAR, né? Porque nitidamente o goleirão seguiu. Olha o resultado. Vai ser o resultado.
1: Pois é, aos 38 minutos do segundo tempo, o árbitro foi no VAR e anulou. Anulou, não houve gol, 3-1. Igor Moura, com a sua descrição, o Alex também trouxeram a verdade do que houve no lance. Está anulado o gol da Ponte, o Alex.
2: Anulada para alívio dos jogadores do Sport, né? Porque no mesmo instante em que a bola foi chutada para dentro da meta pelo Rodriguinho, os jogadores cercaram o árbitro, justamente avisando que houve a falta, né? Porque a bola estava dominada pelo Thiago Couto, mesmo assim o atacante da Ponte não quis saber.
1: É, relembrou a minha infância lá em São Lourenço da Mata, o Alex, Igor e Boris. Esse lance aí era chamada torança, viu, amigo? Vale tudo, viu? E não tinha VAR, não. 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
1: Segundo tempo, a Ponte Preta, bola com Elvis no campo de ataque, vai tentando, a Ponte Preta vai martelando, martela. Elvis vai para a cobrança da falta de perna direita, faz inversão agora pelo lado esquerdo para o Rodriguinho, a bola acaba tocando por último no jogador do Sport, era o Barleta. É tiro de esquina para a equipe da Ponte, o Alex.
2: Tiro de esquina e detalhe, hein? Tá todo mundo pressionando nesse momento. O lado esquerdo de ataque, o Elvis vai para a cobrança dessa vez.
1: 39 minutos. Elvis, perna direita na bola, viaja pelo alto. Afasta a zaga rubro-negra. 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
1: Basta, Thiago Couto de soco, vai assegurando a vitória do Leão em Campinas. Olha a equipe da Ponte no campo de ataque novamente, o lançamento na área, bola pelo alto, toque de cabeça, cruza toda a extensão da pequena área, o chute para o gol, pra fora! Rodriguinho chegava batendo de perna canhota. Tocou em alguém, é tiro de esquina, Wallace.
2: É, e comemoraram bastante, o Zé Marcos juntamente com o Felipinho. A bola foi desviada no lateral esquerdo do Sport. É pressão da Ponte.
1: É pressão da Ponte, afasta a zaga. Olha o contra-ataque. Aos 40 minutos do segundo tempo, bola no campo defensivo. Vem com o Pedro Martins, ele vai tentar sair para o campo de ataque. Toma a bola, equipe da Ponte Preta. O contra-ataque agora 4 contra.

0: Para 6, bola com Rodriguinho na entrada da grande área, Perotti ajudando dentro da grande área, defensiva do Leão, lançamento na área, afasta a zaga cortando o Zé Marcos, emenda Zé Lucas, vai saindo para o campo de ataque e você confere comigo o tempo e o placar da partida. Feijão Turquesa comunica o tempo e o placar do jogo. 40 minutos do segundo tempo, vitória importantíssima do Leão da Ilha em Campinas. 40 minutos e 50, 1 para a Ponte Preta, 3 para o Sport. Boris.
1: Pela Série C, Itabaiana 0, Floresta 0, Paysandu 2, Anápolis 1, Maranhão 3, Botafogo da Paraíba 1, jogos encerrados.
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0: 41 minutos, o Sport levando o sufoco, tem dois gols de saldo, vai vencendo por 3-1. Olha o Brian, ele toca na área, tentando o Elvis agora na grande área. Rodriguinho tenta o chute, a bola interceptada na zaga, bate no Zé Lucas, acaba sobrando novamente no Rodriguinho. No campo de ataque, faz a tabelinha com o Elvis, corta a zaga do Sport, Zé Marcos bem colocado. 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
0: O Cristian Barleta é puxado pelo Brian Borges, número 31 da equipe da Ponte Preta. Falta para o ataque do Sport. Vai administrando o placar, vai vencendo o jogo aos 42 do segundo tempo. 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
0: Vem no minuto, vai para a cobrança no campo defensivo. O Sport vencendo, vencendo bem por 3-1. Ele faz o lançamento buscando a ligação direta no campo de ataque. Se enrosca o Perotti com o zagueiro da equipe da Ponte Preta. Vai saindo para o campo de jogo o Everton. Pelo campo direito ele deixa com o Thales. Thales evolui, ele toca. Opa, tocou na fogueira. Olha o Perotti, ele pode fechar o placar. Perna canhota na bola, resvala no Everton. Um chutaço de perna canhota, mas a gente já sente, já sem aquele gás que tinha no início da partida, hein, Wallace?
4: É, usou a experiência também aí o Perotti, né? Mas recebeu bem, chutou muito forte com a perna esquerda. O Everton, que acabou colocando pela linha de fundo, não tem muita pressa para cobrar o escanteio não, viu? E quem está indo naquela velocidade é o Cristian Barleta para cobrar lado esquerdo de ataque rubro-negro.
0: Você é mais veloz que o Barleta, pelo menos nesse instante, viu? Pode dizer que ganhou.
4: Ah, tranquilo. Igor Moura também treina, viu?
0: Ah, é, né?
4: Igor Moura também
0: beleza,
4: treina.
0: Quero ver. 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
0: Olha o cruzamento na área, afasta a zaga com o Everton. 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
0: Maravilha. Olha o Sport do campo de ataque, vai trocando a tabelinha agora com o Iago Felipe. Ele recua de perto a canhota, fica no campo defensivo com o Zé Marcos. Zé Marcos para, prende, a bola cruza a linha que divide o meio. É tocado por baixo o jogador do Sport, Zé Lucas, faz o corrupio. E o árbitro marca falta em favor da equipe leonina. Era o Pedro Martins da jogada. 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
0: ...44 minutos do segundo tempo, bola no campo defensivo da Ponte Preta com o goleiro Diogo Silva. Diogo Silva vai saindo pelo lado esquerdo com Márcio. Márcio de perna canhota faz a versão buscando pelo lado esquerdo, vai avançando a equipe da Ponte Preta. Bola com o David da hora, tem a impressão que estava no impedimento, estava assim. Ele perdeu a noção de espaço, estava pilhado no impedimento o David da hora. 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
0: O tempo e o placar da partida. 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São decorridos 45. Temos quanto de acréscimo aí, Wallace?
4: Só 9 minutos.
0: Opa, vamos até os 54. São 45 minutos do segundo tempo. 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

0: Barleta e Perotti, Boris.
1: Série A, Coritiba 2, Internacional 2, Fluminense 2, Vitória 2.
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0: Olha a ponte no campo de ataque, aí o atleta acaba chutando para fora. É de perna canhota, é tiro de esquina para a equipe da Ponte Preta. O Alê, isso era o Zé Gabriel, né?
3: Na verdade foi o Filipinho, para onde apontou o nariz ele chutou, viu? É tiro estinado, lado direito de ataque da Ponte. Quem vai para a cobrança é o camisa número 10, o Elvis.
0: O Elvis, Elvis vai para a cobrança, perna direita na bola, viaja pelo alto, toque de cabeça! A bola passa direita da meta do goleiro Thiago Couto. Tomou um susto agora, viu, Alex?
3: Todo mundo tomou, na verdade, né? Subiu bem alto ali, o zagueiro da equipe da Ponte, e cabeceando a bola pelo lado direito. O Thiago Couto ficou só olhando, foi o Márcio Silva. Ficou observando, sem perigo, sem pressa, vai vencendo o Sport 3-1.
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0: E amanhã tem futebol no Dia das Mães. Alô, mamãe Alvirrubra, tem Náutico e América Mineiro, Alexandre Costa, Ralf de Carvalho, Leonardo Boris, o Alex Santos, estaremos juntos no resumo final e também no plantão esportivo. Olha a ponte tentando pelo lado direito, acaba sobrando com Pedro Martins no campo defensivo do Sport, a bola vai saindo, opa, ele acabou pulando ali a placa. Cadê o Pedro Martins, Wallace? Cadê ele?
3: É, na disputa com o Elvis, ele acabou passando por cima das placas de publicidade, né?
0: É, meu.
3: Sumiu, mas depois reapareceu.
0: Ah, graças a Deus, maravilha. Você acompanha Náutico e América Mineiro pela Rádio Jornal. 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
0: Não está se entendendo muito bem ali, né, Wallace?
3: É porque depois desse encontrão, né, do Elvis com o Pedro Martins, jogadores do Sport foram tomar satisfação. Inclusive, o juiz deu cartão amarelo para o camisa número 10, viu? Confusão lá, empurra de um lado, empurra do outro. Zé Marcos já está ali ameaçando. Vamos ver qual vai ser a postura do juiz.
5: É que o Elvis foi na malícia, né? O Pedro Martins, ele já estava perto da linha lateral, a bola tinha saído, ele dá um encontrão, uma ombrada nas costas do Pedro Martins, que teve que pular a placa de publicidade para não se chocar fortemente com a placa. Aí na malícia, foi na maldade, na sacanagem, os jogadores do Sport tomaram as dores e foram cobrar o Elvis. E o árbitro tentou contemporizar. O jogo tá ganho. O Sport, ele só não pode agora entrar nessa pilha de um time derrotado dessa Ponte Preta, de querer briga, de querer discutir, porque o Sport, ele tem que pensar já nas próximas rodadas. Não pode ter mais amarelo, não pode ter mais vermelho, porque o Sport tem que ter a maior força possível para receber na ilha o CRB, num jogo que pode, por exemplo, ser um jogo para permanência na liderança da Série B do Campeonato Brasileiro.
0: E tem outro amarelinho, né, Wallace?
3: Isso, para o Márcio Silva, zagueiro da equipe da Ponte, camisa 44.
0: Então, nessa mesma jogada, o Elvis, depois por reclamação, Márcio Silva, número 44, da equipe da Ponte Preta. 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
0: Esporte do campo de ataque com Pedro Perotti, tocou por último na bola, a bola sai, arremesso manual para a equipe da Ponte Preta. Thales pelo lado direito defensivo, ele alça a bola buscando o campo de ataque, buscando o Tarek, toca no meio, 49 minutos ainda com Thales pelo setor direito defensivo, buscando o David da hora, chegou primeiro interceptando a zaga rubro-negra, 49 minutos e meio do segundo tempo, olha o contra-ataque perigoso para a equipe da Ponte Preta, Benevenuto! Para onde o nariz apontou, o chutão acabou saindo, Alex.
3: O monstro, Marcelo Benevenuto. Olha a ponte.
0: Olha a ponte pelo lado direito agora com o Thales. Vai tentar novamente o cruzamento, ele recua. Vai jogando 49 minutos e 50 da segunda etapa. E aí o jogador da ponte saiu com bola e tudo. E você confere conosco o tempo e o placar da partida. 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Feijão Turquesa comunica o tempo e o placar da partida. 50 do segundo tempo, 50 minutos. Vamos até os 54. 4 minutos para

0: cravar os três pontos importantíssimos do Leão na Série B do Campeonato Brasileiro na oitava rodada. A Ponte Preta tem um, gol de Danilo Barcelos, o Sport tem três, Filipinho, Barleta e Perotes. O Perote é um só, Boris.
1: Escapou. Segundo tempo de bola rolando, Série B, o Atlético Goianiense com menos um na casa do Ceará vai derrotando o time cearense por 1-0.
0: Olha o Everton, vai avançando, ele serve o Thales no lado direito, faz o cruzamento, resvala no Iago Felipe e sai. Arremesso manual para a equipe da Ponte Preta. Tem pressa, macaca campineira. Tem dois gols de saldo para correr atrás. O Leão vai vencendo por 3-1. 51 minutos de jogo. Ele faz o toque rapidinho com o Elvis, tentando agora no campo de ataque. Acaba sobrando com o Everton. O Everton, como se fosse o lateral direito, faz o lançamento. Afasta Zé Gabriel, vem colocado. Fica ainda com o Brian no meio campo da equipe da Ponte Preta. Faz a tabelinha tentando subir ao ataque. 51 minutos e meio do segundo tempo. A Ponte Preta perdendo por 3-1. Vitória importantíssima do Leão em Campinas. Olha o Brian. Agora ele tem espaço, pode chutar de longe, prefere o passe pelo lado esquerdo, vai avançando. Rodriguinho vai sair, o cruzamento na grande área, ele finta o primeiro, faz o cruzamento, afasta a zaga do Sport, chegou bem colocado por ali o Zé Gabriel, Wallace.
2: É, tem que ir. Nesse momento é pressão total da equipe da Ponte Preta. O Zé não quis nem saber, colocou a cabeça na bola, linha de fundo, lado direito de ataque, Elvis, ele mais uma vez para a cobrança.
0: Olha o Elvis para a cobrança, 52 minutos, a bola tocada para trás, que tocava o Pedro Martins, a bola acaba sobrando com a equipe da Ponte, vai com Brian Borges, ele tenta o drible, tem dois no seu encalço, vai partindo para frente, chegou por baixo, tocando o Cristian Barleta, e ele vibra muito, viu, Alice? Vibra muito, Barleta.
2: E tem que vibrar, né? Um jogo desse difícil e com um homem a menos, está ganhando 3-1, três pontos importantes para o esporte.
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0: Tempo! O Leão vai conquistando mais uma vitória agora dentro de Campinas, está caindo. E dali o Barleta, a velha manha, né? Levantou, tudo ok, 52 minutos e 50, vai administrando. Mais uma vitória na Série B do Campeonato Brasileiro, mas a Ponte tá viva, tá tentando. Zé Marcos de perna canhota faz o lançamento buscando o Perotti. Houve falta ali, hein? Eu vi falta ali em cima do Perotti, viu, Alice?
2: É, o Márcio, né? O Márcio Silva acabou derrubando o atacante do Sport, mas o juiz não quer se comprometer, não, viu? A bola saiu pela linha lateral, lá vai o Sport.
0: Olha o Perotti, faz a parede para o Barleta, se livra do primeiro, se livra do segundo, pode sair cara a cara, à frente da área, bateu! Por cima da meta do goleiro Diogo Silva, que susto tomou o goleiro da Ponte, Wallace.
2: Agora detalhe, né? No minuto final do jogo, uma grande jogada do Barleta, ele encontrou espaço tradicional, né? Ele faz esse tipo de gol o tempo todo, só que o Iago Felipe se apresentava pelo lado esquerdo de ataque sozinho, né? Mas tudo bem. Vai vencer o Sport.
0: Vai vencer o Sport. Olha o Elvis no meio campo, faz o lançamento buscando a área, afasta a zaga do Sport, afasta Zé Marcos, acaba sobrando novamente, vai tentar sair pro campo do jogo, 53 minutos e 50, olha o Leão, olha o contra-ataque, se ele dá no meio, o Perotti entra cara a cara com o goleiro, 53 minutos e 59, aí faltou o gás, é a recuperação do jogador da Ponte Preta, ergue o braço direito.
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2: 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Na segunda divisão. Jogadores nesse momento aproveitando para conversar, né, com outros atletas da equipe da Ponte Preta. É, daqui a pouco a gente volta.

0: Já trazendo a entrevista coletiva do técnico Márcio Goiano, lembrando que a equipe da Ponte vai jogar no dia 18 de maio, tá? A próxima rodada, a rodada de número 9 da Série B, vai jogar dentro de casa mais uma vez, dessa vez contra a equipe do Londrina. É um confronto direto, né? O Londrina aqui nesse momento figura também na zona de rebaixamento. Enquanto o Sport joga no próximo domingo, dia 17, 8:30 da noite, contra o CRB na Ilha do Retiro. Fim de papo por aqui, Marcelo, voltando o comando para você depois desse Ponte Preta 1, Sport 3.
1: Valeu, Alex Santos, amanhã tem Série B, tem o Timbu do meu querido Lorival Silva, entra em campo Náutico contra o América Mineiro nos aflitos, Alexandre Costa, Ralf de Carvalho, Leonardo Borges, o Alex Santos, e estaremos juntos no plantão esportivo e resumo final, futebol é na Jornal.
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1: Ao nosso querido Felipe Oliveira, ligado com a gente, um grande abraço. Vamos para a eleição do craque Tony. O craque Tony, vamos para a eleição. Daqui a pouquinho, antes, uma passada com o nosso querido Leonardo Borges. Leonardo Borges, que vai agitando aí a sala nacional e internacional com o sabadão de muito futebol, meu querido Borges.
3: Vamos destacar a Série B. Goiás 1, Vila Nova 0. Anselmo Ramon, aos 33 minutos da segunda etapa, fez o gol do Goiás. Encerrado também Atlético 0, Cuiabá 0. Ceará vai jogando segundo tempo de partida contra o Atlético Goianiense. Gustavo Coutinho, aos 28 minutos da primeira etapa, fez o gol do Atlético Goianiense, que está inclusive jogando com menos um. Começou agora CRB 0, Operário 0. Às 21h15, tem Juventude e Criciúma. O complemento da tabela, amanhã tem Náutico e América Mineiro. É o complemento da oitava rodada. Tem na ressacada Avaí Fortaleza. Tem no Jorge Ismael de Biase, Novo Horizontino e Botafogo de Ribeirão Preto. Às 19h30 e amanhã, ou melhor, na terça-feira, aí sim é o complemento da oitava rodada, tem Londrina e São Bernardo. A classificação de momento, o Sport é o primeiro colocado, tem 16 pontos ganhos, o Fortaleza o segundo com 14, o São Bernardo é o terceiro com 13, o Vila Nova quarto colocado com 13, Operário de Ponta Grossa, quinto com 12, o Criciúma é o sexto com 11, é a linha dos seis. Na sétima posição, Juventude com 11, Atlético Goianiense com 11, ainda está jogando, o Náutico cai uma posição, é o nono com 10, o Goiás sobe uma posição, mesmo perdendo, ele vai para a décima posição com 10. O Atlético, mais um ponto, subiu uma posição, tem 10 pontos ganhos, é o 11º. O Ceará é que vai caindo de posição, caindo 3 posições. O Ceará, com esta derrota parcial, está na 12ª posição com 10 pontos ganhos. O Botafogo de Ribeirão Preto, que ainda não atuou, joga amanhã contra o Novo Horizontino. Ele está caindo 3 posições, é o 13º com 9. O Novo Horizontino caindo 3 posições, 14º com 9, mas enfrenta o Botafogo de Ribeirão Preto amanhã. O Avaí caindo também, 15º com 9 pontos ganhos. O Cuiabá caiu uma posição, é o 16º com 9. E na zona de rebaixamento, a Ponte Preta não saiu da zona de rebaixamento. 7 pontos ganhos, CRB está jogando no placar virtual. 0-0, CRB vai para 5 pontos ganhos. O Londrina está na 19ª posição, 5 pontos ganhos, e o América Mineiro é o lanterna com 2 pontos ganhos.

0: Pois, vamos então voltar aí à cabine da Rádio Jornal com aquele que todo mundo gosta.
1: Marcelo Araújo.
2: Valeu, meu estimado Leonardo Boris. Vamos para o craque Tony. Vamos à votação do Scratch. Wallace Santos, o seu craque do jogo de hoje, Wallace.
3: Marcelo, eu estava analisando dois jogadores. Um que eu gostei bastante foi o Marcelo Benevenuto. A postura dele no sistema defensivo foi muito importante para segurar esse resultado, para ajudar, na verdade, a segurar esse resultado. E o Christian Barleta, pela força, dedicação e também criação de algumas jogadas. E principalmente pelo gol de pênalti, né? Eu vou no Barleta. Barleta, para mim, é o craque.
2: É, ótimos votos. Eu acrescentaria aí também uma menção honrosa para o Carlos de Pena, né? Pela jogada do gol, toque de classe. Outra jogada que ele participou também. Mas vamos abrir o microfone para Igor Moura, o dinâmico do Scratch, e o seu craque do jogo, Igor.
4: Gostei do jogo do Filipinho, gostei muito do jogo do Benevenuto, tô com o Alice. Agora, dois destaques do Sport hoje, ao meu ver, Perotti e Barleta. Essa dupla infernizou a defesa da Ponte Preta. O Perotti participou ativamente daquele golaço do Filipinho. Ele dá o passe de letra, quebrando a marcação para o De Pena de primeira pifar o Filipinho, né? Deixar ele cara a cara. E o Perotti faz um gol de 9, né? Um gol como manda o figurino de um bom centroavante. Só que o Barleta, além de ter batido o pênalti da forma como ele bateu, com muita frieza, dando a virada para o Sport naquele momento, foi muito importante descer para o vestiário ganhando o jogo. O Barleta foi o artífice do terceiro gol do Sport, o gol do Perotti, aquela assistência maravilhosa do Barleta. Então, por décimos, o Barleta fica na frente do Perotti, ao meu ver, na minha avaliação, Barleta melhor em campo.
2: Vou acompanhar o voto de Igor Moura, o peso do voto do comentarista, e o Christian Barleta foi citado anteriormente pelo Alice, por mim também, e o Igor acaba coroando o Christian Barleta como craque Tony. 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E aí, Igor, para finalizar meu trabalho e somente para passar pro nosso querido Leonardo Boris, porque vem aí um show de informações, pensar que a solução estava em casa, né, Igor? Márcio Goiano vai galgando degraus, semifinalista da Copa do Nordeste, pelo menos temporariamente líder da Série B, mas tá lá na frente, tá brigando. Salve o homem, hein, Igor?
4: Sequência boa, né? Sequência boa. Eu acredito que o futebol não tem como a gente só colocar uma explicação, né? Tem muita coisa envolvida. Agora, foi um encaixe de tudo no momento, naquele momento em que sai o Roger e o Márcio entra em cena. O Márcio volta a vencer, vence a Jacuipense, depois vai a Natal, sofre muito, mas ganha do ABC, mesmo com o time reserva. Aí depois consegue uma sequência aqui e acolá no jogo contra o Londrina, muda muito bem, ganha. Só que aí, nesse intervalo, o Sport começa a ter o Perotti bem fisicamente, o Sport começa a ter o Benevenuto jogando muita bola, o Benevenuto cresceu muito de desempenho, o Mattson vira opção pro Augusto Pucci, então tem como ter um respiro, um desafogo na lateral direita do Sport, o Abraão estreia, o Edson Lucas estreia na esquerda fazendo sombra ao Filipinho, que melhora o seu futebol depois de uma queda abrupta de desempenho no início da Série B do Campeonato Brasileiro. Enfim, algumas peças começaram a melhorar, Thiago Couto começou a fechar o gol em vários jogos. Foi tudo uma conexão, né? O Márcio, simplificando, o Márcio, alguns jogos, foi decisivo nas mudanças pontuais que ele fez e que surtiram efeito. A grande diferença do Márcio e do Roger é na mudança no decorrer do jogo. Eu vejo o Márcio com uma ótica muito melhor e uma coragem muito maior para mudar. Intervalo, começo, segundo tempo. O Márcio geralmente muda para melhor o time. E o Roger não, o Roger era muito cerimônia para alterar, fazer modificações no decorrer do jogo.
2: Ele lê o jogo rápido, né, Igor?
4: Exatamente, ele já sabe o que está acontecendo, ele não tem, por exemplo, o Gustavo Maia ganha a chance, ok, foi mal? Vai para o banco, pro Yuri Caxiri vai jogar. Ah, foi mal também, não tem problema. Marlon, tua vez. E vai, sem problema, não deve nada a ninguém. Quem tiver performando, joga. Quem não tiver, não joga, tá no banco. E é simples assim. Então, essa leitura simples do Márcio, às vezes, é ideal para o momento, para a conjuntura da situação. E eu acho que foi um mix de várias coisas que aconteceram, reforços que chegaram, Márcio Goiano utilizando bem o elenco, rodando em determinados momentos, tanto é que o Sport tem um DM pouquíssimo frequentado, poucos jogadores machucaram, isso também é a carga exata de trabalho para cada atleta, e nessa conexão toda, o Sport quem ganha, né? O clube quem ganha. O Sport já está aí numa sequência boa, a única vez que perdeu com o Márcio foi utilizando time reserva para o Fortaleza, e está na semifinal da Copa do Nordeste, líder da Série B do Campeonato Brasileiro, jogando, se não de maneira brilhante, um futebol muito competitivo, tanto é que é o único invicto da Série B, o Boris acabou de citar, eram três invictos, o Ceará perdeu a invencibilidade para o próprio Sport, né? O Sport tirou a invencibilidade do Ceará no fim de semana passado, vencendo 2-0, e hoje o Vila perdeu o clássico para o Goiás, então o Sport é o único invicto e é o líder da competição, e isso representa muita coisa.
2: Valeu, Igor, que retorna daqui a pouquinho com o seu comentário completo. É sempre um prazer trabalhar ao lado do amigo, trabalhar ao lado de o Alex Santos, também do Leonardo Boris, a equipe técnica, os nossos queridos Aldo Leite, Elivelto Henrique, a equipe de Jair Ventura, Fabiano Lopes e Josenberg Oliveira. Estaremos de volta amanhã no plantão esportivo do jogo Náutico e América Mineiro, jogo que você acompanha a partir das 16h com Alexandre Costa, com Ralf de Carvalho, Leonardo Boris e o Alex Santos. Estaremos no plantão esportivo e resumo final, e você que nos escuta no Agreste pela Rádio Jornal Caruaru, Agreste e Sertão, com Rogério Silva para Central e ABC. Rogério Silva, Sócrates da Silva e Berg Santos. Grande abraço a você, uma ótima noite de sábado, um feliz Dia das Mães para todas as mamães desse domingão, e volta no som do Scratch, o âncora amigo, muito amigo.
0: Este é Marcelo Araújo, aquele que todo mundo gosta, que narrou a virada do Sport em cima da Ponte Preta no Moisés Lucarelli por 3-1, ao lado de Wallace Santos na reportagem e Igor Moura Dinâmico, que volta já já. E o CRB abriu o marcador, CRB 1, Operário 0. Com esse resultado, o CRB empurra a Ponte Preta, empurra o Londrina e fica na 17ª posição. É o primeiro da zona de rebaixamento, mas chega a 8 pontos ganhos. Pelo menos é resultado de momento. Também resultado de momento, o Atlético Goianiense com menos 1, derrotando o Ceará e na casa do Ceará, lá no Castelão. O Goiás derrotou o Vila por 1-0, gol de Anselmo Ramon. E também o time do Atletique empatou com o Cuiabá em 0-0. O gol do CRB foi do Pedro Castro, em cima do Operário. Às 21h15 tem Juventude e Criciúma. Com este resultado, muda também a classificação de momento na Série B. Por quê? Porque o Operário estava caindo, ou melhor, o Operário com um empate no virtual, ele estava na terceira posição, empurrando Vila Nova. Agora, a classificação de momento dos seis é a seguinte: Sport, Fortaleza, São Bernardo, Vila, volta à quarta posição, Operário e Criciúma. Porque o Operário estava conquistando um ponto, ele estava passando o Vila Nova. Portanto, estão aí os seis primeiros colocados e está ficando pelo menos mais claro para o CRB. CRB empurrando a Ponte, o Londrina e o América Mineiro, que é o adversário do Clube Náutico Capibaribe amanhã. Pela Série D, na estreia do técnico Roberto Fernandes, o Retrô perdeu para o Sergipe por 1-0. O Sergipe derrotou no Batistão o Retrô por 1-0. Agora, 8h47, vamos abrir o resumo final.
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0: Leonardo Boris. 8 horas 48 minutos. Resumo final aberto. E na Série A, Coritiba 2, Internacional 2. Fluminense 2, Vitória 2. Às 21 horas tem Bahia e Cruzeiro. Daqui a pouco o Alex Santos traz a palavra do técnico Márcio Goiano, esporte que derrotou de virada o time da Ponte Preta por 3-1. Na Série C, o Itabaiana empatou com Floresta em 0-0. O Paysandu derrotou o Anápolis por 2-1 e o Maranhão derrotou o Botafogo da Paraíba por 3-1. Mas quem vai contar a história da Série B deste jogo no Moisés Lucarelli entre Sport e Ponte Preta, como preferir Ponte Preta e Sport, é ele, meu amigo irmão dinâmico, Igor Moura.
4: Igor Moura! Valeu, Boris! Vamos falar da vitória pernambucana, da vitória rubro-negra, da vitória do Sport em Campinas pelo placar de 3-1 diante da Ponte Preta. O Sport hoje, ele teve uma dificuldade momentânea na primeira metade do primeiro tempo, mas ele soube, em 3/4 do jogo, dançar conforme a música. O que é que eu quero dizer com isso? A Ponte Preta, tecnicamente falando, ela tentou puxar o jogo para baixo o tempo todo. Imposição física, bola direta, lançamento para a tentativa da velocidade do David Daora, do Diego Tavares nas costas da defesa do Sport. Um jogo muito picado, um jogo muito de perde e ganha, de segunda bola. E a Ponte Preta, ela tentou fazer isso, primeiro porque eu acredito que todos os pontepretanos do mundo, torcida, o próprio treinador Rodrigo Santana, os próprios jogadores, eles sabem que numa queda de braço, tecnicamente falando, o Sport é muito mais time, o Sport tem um material humano muito melhor no seu elenco profissional. Então, a Ponte Preta vai adaptar o jogo dela para tentar dificultar ao máximo a vida do Sport. Eu até acredito que a escalação da Ponte Preta de hoje foi primeiro para tentar bloquear qualquer virtude que o Sport tivesse no jogo de hoje. Todo mundo sabe que o Sport tem o Barleta como uma das suas válvulas de escape, o pivô do Perotti, o Depena sempre abastecendo bem os jogadores de frente com a criatividade, com as jogadas cerebrais dele. Tem também o Biel como uma referência no setor de meio campo, as subidas do Filipinho. E o que é que fez hoje o Rodrigo Santana para tentar bloquear o Sport, coisa que conseguiu, inclusive até saindo na frente do placar, em metade do primeiro tempo, no tempo inicial. Ele colocou três zagueiros, o Danilo Barcelos ajudando na saída de bola pela esquerda. Como os dois zagueiros da Ponte Preta têm problemas seríssimos da saída de bola, questão técnica mesmo, dificuldades técnicas, o Márcio Silva, que é um bom zagueiro, porém rebatedor, e o Everton, ele trouxe para fazer um terceiro zagueiro, Danilo Barcelos, pelo lado esquerdo, abriu como um ala esquerdo, Kevson, sendo bem sincero, um jogador muito, mas muito fraco, Kevson, ainda mais como ala, fica mais evidente ainda os problemas técnicos que tem o Kevson, lateral ex-Sport, né? Sport que é brincadeira, contratou um cara desse para jogar Série A do Campeonato Brasileiro. Daí a gente vê o porquê o Sport fez a campanha que fez no ano passado. Na ala direita, o Lucas Justin, e o meio-campo, Rodrigo Souza, André Lima e Brian Borges, com a velocidade do Diego Tavares e do David Daora no setor ofensivo. Um 5-3-2 clássico com pouca variação. Por quê? Porque a Ponte Preta, ela não segurava um pouco a bola, trocava passes curtos para tentar esticar nos laterais, se transformando em alas, né? O Kevson subiu pouco e o Lucas Justin subiu menos ainda. Então era uma Ponte Preta que dependia única e exclusivamente, primeiro, de roubar a bola e em 3 ou 4 passes, em 5 segundos no máximo, chegar no último terço para tentar agredir a meta defendida pelo Thiago Couto. E foi um jogo muito morno e ruim na primeira metade do primeiro tempo. A Ponte Preta, ela especulando alguns ataques, marcando bem, e o Sport, ele começou moroso. Eu cheguei a dizer antes da bola rolar o seguinte, que vai depender de como o Sport vai lidar, a parte comportamental também, o jogo. Se o Sport conseguisse empatar em vontade e concentração, em raça e atenção com o jogo, tecnicamente ele ia sobrar, porque a Ponte Preta é um time muito pior do que o Sport. Primeiro que o Sport tem um time base já definido pelo seu treinador, começa por aí. A Ponte Preta ainda não tem um norte, a Ponte Preta ainda não tem um caminho traçado e pavimentado pelo Rodrigo Santana. A gente nunca sabe qual o time da Ponte Preta que vai entrar em campo. E antes do jogo rolar, o Allen chegou aqui com as informações dos desfalques. Tantos desfalques, eram pelo menos 3 ou 4 titulares, sem condições de jogo, o que acarretou numa mudança muito drástica de um time que já é ruim, mudar para pior. E eu acredito que foi isso que a Ponte Preta, ela com o time completinho, ela já teria uma dificuldade gigantesca de segurar o Sport em Campinas, mesmo jogando em casa. Imaginem só com o time desfalcado como entrou essa Ponte Preta. E o Rodrigo Santana fez isso para tentar bloquear o jogo do Sport, conseguiu na primeira metade do primeiro tempo, e especulando aqui e acolá uma jogada, tentar encaixar o gol. E isso aconteceu. Muito porque o Sport hoje, se algumas peças fizeram um grande jogo, vou dar um exemplo aqui. Benevenuto, Filipinho, Depena, Barleta, Perotti. Essas 5 peças primordialmente fizeram um bom jogo. Alguns um grande jogo, outros um bom jogo. Grande jogo para mim, Benevenuto, Barleta e Perotti. Outras fizeram um jogo muito abaixo. O Sport ele não foi homogêneo no seu individual. O coletivo funcionou ok, o Sport fez o jogo nota 7 no jogo de hoje, 6, 7, por aí. Não precisou mais que isso para vencer com autoridade a Ponte Preta. Agora, algumas individualidades foram muito mal. Aí eu vou citar aqui, por exemplo, o jogo do Aju. O Aju fez um jogo terrível, cheio de erros. Quase entregava no primeiro tempo o gol pro Brian Borges. O Aju tomou nas costas o tempo todo na velocidade do David Daora e de quebra, não satisfeito com o péssimo jogo que fez, ainda conseguiu ser expulso. Dando um pouco mais de dramaticidade à vitória do Sport, que estava muito bem pavimentada, muito bem encaminhada, e obviamente ficou uma vitória um pouco mais cansativa, um pouco mais desgastante, até mentalmente, porque o Aju foi expulso com 30 minutos de jogo, do segundo tempo, 25 minutos até, um pouco antes dos 30. Fez um jogo muito ruim, o Aju. O Cleison, mais uma vez, fez um jogo péssimo, então, algumas individualidades não conseguiram colocar em campo o que se espera delas, mas mesmo assim o Sport na primeira metade do primeiro tempo nada funcionou, mas tomou o gol e teve maturidade suficiente para colocar a bola no chão, respirar fundo e tentar jogar o jogo. Foi quando o Sport começou, aí vamos lá para a origem do meu início do comentário, a dançar conforme a música. A Ponte Preta ela tentou picotar o jogo o tempo todo, ela tentou marcar com força excessiva o tempo todo, bloqueou o setor de meio campo do Sport por dentro, para que o Zé Lucas não conseguisse dialogar com o Biel, de pena aparecendo pouco. Então o que é que o Sport fez? O Sport começou a tentar jogar pelos lados, principalmente o lado esquerdo, que é um lado forte com o apoio do Filipinho. Mesmo o Cleison, mais uma vez, numa noite pouco inspirada, o Filipinho, dialogando com o Perotti, dialogando com o Barleta, quando ele saía da ponta e afunilava para o setor central do meio campo, Filipinho, quando dialogava com o próprio Depena, fluiu a jogada do primeiro gol. E eu cheguei a dizer aqui, o Sport não precisou criar uma, criar duas, criar três, até martelar e chegar ao gol de empate. Na primeira jogada inspirada, em que teve mais talento do que propriamente força, do que se arrastando para o campo ofensivo, o Sport empatou o jogo. A qualidade superior do Sport gritou. A qualidade superior do Sport fez a diferença para que o Sport, 8 minutos depois de sofrer o gol da Ponte, empatasse. O gol da Ponte foi numa jogada que a Ponte estava tentando e estava conseguindo encaixar vez ou outra, mas sem o último passe entrar, ou pelo menos tinha um erro de domínio, ou a defesa do Sport conseguia conjurar o perigo, fazendo falta ou desarmando. Só que bola longa, o Diego Tavares, que foi o jogador mais perigoso da Ponte a partida inteira, ele consegue amortecer, dominar a bola com a cabeça, a bola ganha altura, mas vai para o ponto futuro, lá para a ponta direita, próxima à linha de fundo. O Filipinho não fez a perseguição, o Aju, que deveria estar encostando no jogador, não estava perto, mais um motivo do porquê eu estou dizendo que o Aju fez um péssimo jogo. E o Diego Tavares, na velocidade, ele teve tempo, espaço, conforto e o tempo para equilibrar o corpo, para olhar para a área, fazer o cruzamento ideal, com a curva, a meia altura, procurando alguém dentro da grande área. E a grande área do Sport estava povoada, porque se a Ponta não ia chegar trocando passes, fazendo jogadas associativas, porque não

tem qualidade para isso, a Ponte ia chegar dessa forma, com bola aérea, com bola parada, com cruzamento e com essa jogada, que é mais fácil, né? Você manda a bola na área para alguém chegar cabeceando e tentar executar o lance da melhor forma possível. Foi o que aconteceu. Bom cruzamento do Diego Tavares e o terceiro zagueiro pelo lado esquerdo, Danilo Barcelos, quando a Ponte tinha a bola, o Kevson virava um ponta pela esquerda e o Danilo Barcelos virava um lateral. Nesse lance específico, foi curioso, porque houve uma troca de funções. O Kevson ficou, o Danilo Barcelos foi ganhando metros, até ingressar na área do Sport como elemento surpresa, e o cruzamento foi na cabeça do Danilo Barcelos, né? Jogador experiente, jogador experimentado, talhado a Série B, talhado em Série A. Alguns fundamentos que o Kevson não tem praticamente nenhum fundamento com amplo domínio, um jogador bem fraco, inclusive, o Danilo tem. O Danilo, por exemplo, é um cara que bate bem na bola, é um cara que sabe onde correr, é um cara que sabe quando fazer a falta e sabe, e pelo menos tem um certo domínio, do cabeceio. E ele teve uma total compostura para testar a bola com força, para que a bola fosse na direção do gol. E se a bola não bate no Mattson, porque ela desvia no Mattson e tira a rota da bola do Thiago Couto. Só que eu acredito que o Thiago Couto ele não alcançaria, porque a cabeçada ia no canto esquerdo dele, ele estava muito próximo da linha da pequena área. Foi uma cabeçada muito forte, uma cabeçada bem desferida pelo Danilo Barcelos. A bola desviou no Mattson, no contrapé, matou o Thiago Couto. A Ponte Preta abria o placar aos 22 da primeira etapa. Aí o Sport teve a calma de colocar a bola no chão, pensar, raciocinar o jogo e buscar o empate. Na primeira jogada de inspiração, de qualidade mesmo, técnica, o Sport foi lá e empatou. É muito mais time que a Ponte. Eu cansei de dizer aqui no comentário inicial que, olhando a escalação da Ponte Preta, eu tenho convicção, o grupo atual da Ponte, o elenco atual da Ponte é pior do que o elenco campeão da Série C do ano passado. A Ponte tem um time mais fraco do que o do ano passado e tem problemas administrativos gravíssimos, o que faz com que o jogador não tenha autoestima, confiança elevada para jogar. Não é que os jogadores da Ponte, eles tirem o pé na hora do jogo, não. Nenhum momento faltou vontade para a Ponte Preta no dia de hoje e não vi faltar vontade para a Ponte Preta em jogo algum. Agora, jogador que convive com tanto problema como a Ponte Preta está convivendo, como outros times convivem com atraso salarial, a gente pode trazer para o Santa Cruz aqui, que não é tão grave assim o problema do Santos se comparado com o Amazonas, com a própria Ponte Preta. O jogador, ele não treina com tanto afinco quando está com o salário atrasado. Ele está um pouco mais disperso, ele às vezes falta um treino, ele às vezes não vai até o fim na voluntariedade de um treinamento, às vezes não faz o que é pedido pelo treinador no treinamento porque está de saco cheio, com salário atrasado, em casa está problema, mulher, esposa cobrando isso, aquilo, o jogador que não tem salário ou uma carreira tão consolidada financeiramente falando, passando a perrengue, aperreio, a cabeça não está legal, e a semana de treino ela não funciona como devido, não funciona da melhor forma possível, e o jogo é simplesmente o produto final da sua preparação semanal no treino. E por isso que, às vezes, o time que tem problemas administrativos, às vezes não, a maioria das vezes, ele, no jogo, ele não desempenha, não performa. Parece ser algo letárgico, parece ser falta de empenho. Algumas vezes até é, para um outro jogador. Mas, no cômputo geral, é uma semana mal feita de trabalho que resulta num jogo mal feito. Por quê? Porque o treinamento, a semana, ela é a preparação para o produto final que se chama o jogo. Então, a Ponte Preta, ela, quando sofre um a um do Sport, ela sente. Ela sente. Por quê? Porque ela viu que o adversário entrou no jogo de vez. O Sport estava tentando entrar no jogo, mas não estava conseguindo se adaptar ao jogo da Ponte. O jogo picotado, o jogo brigado, o jogo direto. Bola direta, tentando as costas da defensiva do Sport. E até que o Filipinho, vou deixar para repetir os gols já para o nosso Aldo Leite, grande Aldão. A gente vai repetir os gols do jogo em sequência com a narração do Marcelo Araújo no fim do comentário. Tá? Os três gols do Sport, não vamos chamar o gol da Ponte Preta não, mas o Sport, ele na primeira jogada que trabalhou bem a bola, ele empatou. Filipinho carregou a bola por cerca de 10 a 15 metros, tocou a bola para o Perotti, que saiu da grande área puxando um zagueiro com ele, abriu o dente, né? A defesa da Ponte ficou banguela na frente. O zagueiro da direita perseguiu o Perotti, ficou só o zagueiro da esquerda e abriu um buracão. Quando abriu o buraco, quando o Perotti fez a movimentação, a bola chegou para o Perotti, ele estava